viagem, naquele momento, não era o momento de continuar a viagem, mas sim era para esperar um pouco até passar o período dos ventos, enfim, que a gente sabe que existe as estações do ano. Só que a palavra de Deus diz que o centurião, que era responsável pelos presos, ele o quê? Não ouviu a palavra de Paulo. Ele acreditou mais no piloto e no dono do navio. Ele olhou para Paulo, talvez, e pensou, quem é você para querer falar de uma viagem que não entende navegação? Talvez Paulo não entendia navegação, mas Paulo tem um Deus que conhece todas as coisas. Paulo tem um serve um Deus que conhece além das homens que entendem navegação. Paulo servia ao ser um Deus que tem poder, tem autoridade, é o Criador de todas as coisas. Porque quando Paulo direciona isso, ele não foi falar de si mesmo, mas foi falar pelo Espírito Santo de Deus. Mas aqueles homens não acreditaram. Não deram crédito naquilo que Paulo falou. E nós vemos nos dias de hoje, meus irmãos, minhas irmãs, nesta caminhada, muitas vezes as pessoas não dão crédito naquilo que Deus tem falado. Não é assim? Não tem dado crédito àquilo que Deus tem falado. Aquele a qual Deus levanta para falar em nome do Senhor pela palavra. Muitos acabam que confiando na sua própria força, no seu próprio conhecimento, não é assim? Acabam confiando nas suas próprias experiências. Ter experiência é bom, mas nós não podemos confiar em nós mesmos, porque a própria Bíblia nos diz, maldito o homem que confia no seu próprio braço, confia no homem. Nós somos totalmente dependentes de Deus. Por quê? Porque o dia de amanhã pertence ao Senhor. O dia de amanhã pertence ao Senhor. Tiago diz, quem é o homem para dizer amanhã vou para tal lugar fazer isso, aquilo, se a nossa vida é como um vapor que sobe da terra e logo vai embora, esvanece. Mas Tiago diz, se assim o Senhor permitir, nós faremos isto, aquilo, para a glória do nome dele, para louvor do nome do Senhor. Então a Bíblia diz para nós que aquele homem não ouve o conselho de Paulo. Não dá crédito no conselho de Paulo. E o que vai acontecer? As consequências vieram. Eles insistiram em continuar a navegação. Mas os ventos cada vez se tornou mais forte. Os ventos começaram ser mais forte, a ponto, meus queridos, deles perderam o controle da embarcação. Segundo a história, historiadores dizem, a Bíblia diz que eles ficaram por 2 semanas à deriva, sem controle da embarcação. Não tinham mais controle, não sabiam mais para onde ir. E o que aconteceu? Começaram a jogar fora o alimento, a mercadoria que tinha na embarcação, que era para chegar até o final. E as coisas não vai amenizando cada vez pior. Cada vez pior. Chegaram ao ponto deles abrir mão de toda a mercadoria que tinha. Aleluia, passaram dias sem ver a luz do dia, diz a palavra do Senhor. Passaram dias difíceis, tenebrosos. E de repente eles entram em desespero, porque o navio vai e bate numa ilha e começa até mesmo se quebrar, diz a palavra, e todos eles entram em desespero ao ponto de pensar, nós vamos morrer, vamos perecer. Mas lá estava Paulo de novo dizendo, aleluia, não, tenha coragem, tenha bom ânimo, porque o Senhor falou comigo nesta noite. O anjo do Senhor, do Deus a qual eu sirvo, falou comigo. Aleluia.
quantas vezes aquela pessoa da família não quer ouvir o seu conselho, só porque você fala no nome do Senhor, não é assim? Você fala pela direção do Espírito Santo, mas a pessoa não quer te ouvir. A pessoa prefere buscar conselho lá fora, às vezes, conselho de pessoas que não servem a Deus. E quando nós vemos, as consequências vêm, o sofrimento vem, e você acaba também sendo envolvido nesse sofrimento, não é assim? Você acaba fazendo parte daquilo que você não queria, para você, que você procurou orientar a pessoa, mas a pessoa não quis te ouvir, a pessoa não quis ouvir os seus conselhos, e de repente você também começa a sofrer. Mas aqui nós vemos uma coisa, meu irmão, minha irmã. O Deus de misericórdia. Um Deus de compaixão. Um Deus que olha e diz, os bens podem se perder, o material pode se perder, mas as almas são minhas, as almas pertencem a mim, aleluia. E quando se trata de alma, Deus, aleluia, Ele tem o cuidado de salvar, de poder, meus irmãos, estender a sua misericórdia sobre as almas. Foi isso que aconteceu. Nos diz a palavra que todos estavam o quê? Desesperados, pensando que não tinha mais jeito agora, eles iam perecer, mas Paulo levanta no nome do Senhor dizendo, olha, eu sei que vocês não quiseram me ouvir, eu sei que vocês não compreenderam o que eu falei, mas agora vocês precisam crer, confiar, porque nenhuma alma vai perecer. Aleluia! Paulo diz, agora recomendo que tenham coragem, pois nenhum de vocês perderá a vida, apenas o navio será destruído. Eu vejo aqui, irmãos, Paulo encorajando eles diante de uma situação e não terminando de matar eles diante daquela ocasião. Porque tem pessoas que, tá vendo, eu te falava isso, quer jogar na cara da pessoa, não vai adiantar, não vai resolver nada. O momento agora é estender a mão e dizer, Deus vai te levantar, Deus vai te ajudar, Deus vai estar contigo. Não é assim? Porque às vezes a pessoa espera o momento para querer jogar na cara da pessoa. A pessoa já está prostrada, já está caída, ela quer uma palavra de ânimo. Ela quer uma palavra para se levantar, ela não quer mais uma palavra para terminar de morrer, não. Paulo talvez tinha tudo para jogar na cara deles, está vendo? É culpa de vocês, vocês vão dar conta disso. Não, não, Paulo, você assim, tenha coragem, tenha ânimo, nenhum de vocês vai perder a vida, apenas os bens materiais, pois ontem à noite apareceu o anjo do Deus a qual eu pertenço, a quem eu adoro, dizendo, Paulo, não tenha medo, é preciso que você compareça diante de César. Oh, maravilha, pode aplaudir o Senhor. Aleluia. Tem situações na vida do ser humano, na nossa vida, meu irmão, minha irmã, que falar não vai ser resolvido, não. Não adianta. Não é assim? Eu lembro quando estava na vida errada, quanto mais a minha mãe queria falar, irmãos, parece que eu mais fazia as coisas errado. Mas chegou um momento que ela aprendeu, não vou mais falar nada para ele, eu vou falar é para Jesus. Eu vou é orar ao Senhor. E realmente, irmãos, quando eu saía para as festas, que voltava de madrugada, minha mãe nunca brigou comigo. Nunca disse uma palavra negativa para mim. Ao contrário, ela me abraçava e dizia, meu filho, um dia você vai sair dessa vida. Eu estou orando por você, porque esta não é a vida que eu quero para você. E aquelas palavras, irmãos, entrava na alma, no coração.
que o coração estava meio duro, mas aquelas palavras aquebrantavam o coração. Porque ela via que não era momento de julgar, de apontar, de atirar a pedra, mas era o momento de abraçar, dizer, não é isso que eu quero para ti, meu filho. Não é isso que Deus quer para ti. Viva o propósito de Deus. Eu confesso a vocês que aquelas palavras faziam eu ir para o meu quarto chorar e pedir ajuda de Deus. Para abandonar aquela vida e dizer, Senhor, me ajude a abandonar essa vida. Ele servia ao Senhor. E eu louvo a Deus porque Deus ouvia as orações dela, Deus ouvia as minhas orações. E chegou o dia que eu disse, hoje eu vou para a igreja. Ela ficou feliz, ficou mais feliz ainda quando eu voltei para cá e disse, hoje eu aceitei Jesus, aleluia. Ela começou a chorar de alegria, meu irmão, por quê? Porque ela compreendeu que agora o seu filho tomou uma decisão em caminhar na presença do Senhor. E foi isso que Paulo disse, no momento mais difícil, Paulo não atirou pedra, Paulo não condenou, Paulo não julgou, mas Paulo disse, tenha bom ânimo, porque Deus vai estender as suas mãos, vai ter misericórdia de todos nós, e nós vamos ser salvos desta tragédia. Aleluia! Deus precisa de homens e mulheres que estendem a mão para quem está caído. Não que termina de matar, irmãos. Não é assim? A pessoa já está desanimada. A pessoa já está aí, talvez já perdeu tudo na vida. Material, não tem para onde ir. É o momento de estender a mão. E Paulo diz, tenha coragem. O Deus que eu sirvo, ele enviou um anjo para dar uma resposta para nós hoje. O Deus que eu sirvo enviou seu mensageiro para dizer, olha, todos vocês vão ficar vivos, e ainda mais, todos serão entregues a ti, Paulo. E Paulo evangeliza, Paulo prega para eles, e Deus diz mais e mais, Paulo, você vai comparecer diante de Roma, porque eu vou cumprir a minha palavra. Ei, minha irmã, pode vir a adversidade, Deus há de cumprir a sua palavra sobre a minha vida, sobre a sua vida. Deus é fiel nas suas promessas. Deus é fiel. Aleluia! Muitas vezes pensamos que está tudo acabado. Diante das percas desta vida. Não é assim. Achamos que não vai ter mais jeito. Olhamos para o cenário. Aquela filha ou filho não vai mais mudar. Mas aqui a palavra nos ensina. Se Deus falou, ele vai cumprir. Apenas que a perseverança, crer, confiar. Porque é no momento que parece estar tudo acabado, é que Deus entra em cena, meus irmãos. Deus manifesta o seu poder. Deus manifesta a sua glória. Foi nesse momento onde para eles todos já estava acabado. Era somente esperar a morte agora, porque não tinha mais saída. Mas lá estava as mãos do Deus Todo-Poderoso. Lá estava, aleluia, as mãos do Deus Todo-Poderoso. E você, Deus diz, Paulo, não tenha medo. É preciso que você compareça perante César. Deus, por sua graça, deu-lhe a vida de todos que estão navegando com você. Assim tenha ânimo, senhores. Creio em Deus que acontecerá conforme ele declarou, conforme lhe foi dito. E a Bíblia nos diz que o barco foi arrastado para uma ilha. E todos foram salvos. Por quê? Porque Deus é fiel na sua palavra.
Deus é fiel, meu irmão, minha irmã. Precisamos apenas crer, confiar. Precisamos, aleluia, confiar nas promessas do Senhor, porque Ele é fiel em cumprir a Sua palavra. Fiel é Deus, aleluia, que vai acontecer conforme Ele disse. E nós sabemos que as tempestades na nossa vida, elas são real, irmãos. Elas fogem do nosso controle. Nós olhamos para o cenário, parece que não vamos chegar até onde Deus o prometeu. Não é assim. Às vezes pensamos em abandonar, mas o Senhor sempre tem uma palavra de ânimo. O Senhor sempre vai usar alguém para te fortalecer. O Senhor sempre vai usar alguém para dizer, eu estou contigo. Creia, lembra da promessa que Ele falou. Porque diante da tempestade, irmãos, Deus lhe quer que nós cremos e lembramos das palavras que Ele falou. Como eu disse no começo, os discípulos achavam que iam perecer. Só que Jesus estava querendo fazê-los lembrar das palavras que Ele falou, passamos para outra margem. Jesus não disse, vamos tentar atravessar, se caso nós conseguir, vamos chegar lá e vamos fazer o que deve ser. Não, Jesus deu uma ordem. Ele deu a ordem, Ele é o Todo-Poderoso. Se Ele deu a ordem, não sei como. Por isso que a Bíblia pede de nós fé e esperança. Fé, firme fundamento das coisas que não se vê, mas que espera. E esperança é, eu não sei como, mas vai acontecer, porque Ele prometeu. De que jeito, eu não sei. Alguém olha e diz, mas como será? Não sei. Deus quer esperança. Esperança é acreditar de que de um jeito ou outro vai acontecer o que Ele prometeu. Aleluia. Às vezes alguém tem fé, mas não tem esperança. Mas como? Não tem condições. O cenário não é propício para realizar o que Deus falou. Tem esperança. Não sabemos como, mas Ele vai fazer acontecer. Ele vai realizar. Paulo diz, creio em Deus que acontecerá conforme o que me foi dito. Paulo está dizendo, não estou falando de mim mesmo, não. Eu estou falando pela ordenança do Espírito de Deus. Pela ordem de Deus. Existe aquele que fala de si mesmo. Existe aquele que fala pelo Espírito de Deus, irmão. Aquele que fala por si mesmo, não acontece nada. Mas quem fala pelo Espírito de Deus, Deus é fiel em cumprir a sua palavra. Ele mesmo diz, a minha palavra não volta vazia. Ela vai causar o efeito que deve causar. Ele diz para o povo de Israel, a chuva cai, aleluia, ela vem, rega a terra, faz a semente brotar, depois volta para lá de novo. E assim Deus diz para Israel, assim a minha palavra, ela desce, aleluia, ela produz o efeito, depois volta de novo, porque ela não vai voltar vazia. Aleluia! Pode aplaudir o Senhor nosso Deus. Aleluia! E Jesus, Ele lançou as suas últimas palavras, que Ele estaria conosco todos os dias. Ele fez uma promessa para mim e para você um dia, no momento mais difícil da vida. Lembra das promessas que Deus fez. Lembra daquilo que Deus falou. Quando nós olhamos, ontem foi falado sobre José. José recebe uma promessa de Deus. Mas já foi viver a promessa no outro dia? Não. Foi ser rejeitado pelos seus irmãos.
vendido pelos seus irmãos, levado ao Egito, lançado no calabouço, esquecido na cadeia. Mas chegou o dia que Deus chamou José para mudar a sua história. E assim na nossa vida, o fracasso de muitas pessoas é que eles recebem a promessa de Deus hoje e já pensa que amanhã vai acontecer. Antes de Deus cumprir a sua promessa, Ele vai fazer um tratamento em nós, uma lapidação, para quando chegar lá na frente, não se tornar orgulhoso, avarento, vaidoso, querer pisar por cima dos outros. Quando você chegar lá na frente, você vai dizer, olha, eu só cheguei aqui porque as mãos de Deus esteve comigo. Eu só estou aqui porque o Senhor me sustentou, porque fosse depender de mim mesmo, já tinha perecido, já tinha morrido, sei lá, não tinha acontecido nada, mas se estou aqui, é para a glória dEle, para o nome dEle ser louvado e glorificado, porque Ele me sustentou diante das adversidades. Se coloque de pé nesta noite, aleluia, que Deus possa nos abençoar. Que Deus venha nos ajudar diante das tempestades desta vida. Porque nós temos um destino final para chegar. E esse destino é Jerusalém. Mas para chegar lá, meus irmãos, não sabemos as tempestades que vamos enfrentar. E se você olhar para o mundo físico, para a natureza, a ciência, o ser humano está estudando, mas cada vez as tempestades são maiores. Já parou para pensar? Ele se prepara para uma tempestade, mas de repente vem outra mais forte. E assim é a nossa vida. Você está aí, hoje enfrenta uma tempestade, você diz, oh, pensa aqui, agora se vier outra, estou preparado. Mas de repente os ventos é mais forte, te balança. Parece que você vai perecer. Mas de repente você lembra da promessa de Deus. Antes de orar, eu quero perguntar se tem alguém em nosso meio. Que talvez você não colocou em prática aquilo que Deus tinha falado contigo. Deus tinha te orientado. Deus tinha usado alguém para falar com você. Mas você foi desobediente. E as consequências vieram. Teve prejuízo, perca. O material foi-se embora. Mas você está aqui hoje com vida. E se você está hoje com vida aqui, eu entendo que a oportunidade que Deus está te dando para você voltar a servir a Ele conforme Ele deseja que você sirva. Eu pergunto se tem alguém em nosso meio que você reconhece isto. E você quer voltar para Cristo Jesus. Tem alguém em nosso meio? Vem aqui, meu irmão. Posso orar por ti aqui na frente? Pode aplaudir ao Senhor. Tem mais alguém? Tem mais alguém em nosso meio? Tem mais alguém que você reconhece? Que não era para ter tomado essa decisão, mas você tomou de si mesmo. E teve muita perca, prejuízo. O material, Deus pode restaurar, mas o importante é que você está com vida, porque enquanto a vida é esperança, diz a Bíblia. Tem mais alguém nesta noite? Tem mais alguém em nosso meio que você quer fazer um conserto, reconciliar? Ou você talvez pertencia ao Ministério Deus e Amor e você saiu, foi para outro ministério e você compreendeu que o seu chamado é na Igreja Deus e Amor. Não é porque é a melhor, não. Cada ministério tem seus desafios. Mas Deus tem um chamado para cada um de nós nos ministérios na face desta terra. E Deus te chamou para você pertencer à família Deus e Amor. E você deseja se unir nesta noite. Tem alguém em nosso meio? Tem alguém? Quer fazer parte da família Deus e Amor? Se unir? Ou talvez você queira voltar para Jesus. E mesmo que você volte a congregar lá no ministério que você congregava, o importante é que você viva a vontade do Senhor Jesus.
Isto é o mais importante. Tem alguém no nosso meio nesta condição que você quer voltar para Jesus? Você compreende que se não voltar vai perecer? Jesus te chama nesta noite. Tem mais alguém? Não tem? Que Deus abençoe. Seu nome, meu querido? Cleis. Está reconciliando, aceitando, voltando. Filho pródigo, né? Você já é batizado nas águas? Foi? Obreiro, olha aí, foi obreiro, hein? A Bíblia diz que você estava perdido, mas hoje foi achado. Estava morto, mas hoje vai reviver, tá bom? Você chegou com as vestimentas todas.

Diga: Senhor Jesus, eu reconheço que eu errei. Eu tomei decisões precipitada e fui enganado. Mas hoje eu compreendi que o Senhor tem o melhor para mim nesta vida e também a vida eterna. Diga: Senhor Jesus, tira meu nome do livro do acusador e torna a escrever no livro da vida. Sela com teu sangue. Diga: Senhor Jesus, derrama sobre mim teu Espírito Santo. Espírito Santo, esteja comigo até o grande dia da redenção da minha alma. Senhor Jesus, aqui está este irmão, Senhor. Ele estava perdido, mas foi achado hoje, Senhor. Ele volta para a casa do Pai, Senhor. Oh, Espírito Santo de Deus, perdoa suas falhas, suas dívidas, seus pecados, Senhor. Porque a partir de agora, como diz a palavra, o que estão em Cristo Jesus, que não anda segundo a carne, mas segundo o Espírito, nenhuma condenação há para ele. Sim, meu Deus, ajude ele, em nome do Senhor Jesus. Amém, meu irmão. Deus abençoe. Pode chorar, tá bom? Pode chorar, que é a melhor escolha na vida. Pode aplaudir o Senhor nosso Deus. Aleluia. Glória a Deus. Deus abençoe, meus irmãos. Deus abençoe. Amém. Em nome de Jesus, você que está na presença de Deus, nós lutamos para perseverar. Amém, até o final. Amém. Vamos orar a Deus, irmãos. Recebemos aqui o comunicado que a irmã Marina partiu para a glória com o Senhor. Amém. Nossa irmã, que foi uma colaboradora da obra de Deus, né? Estava enferma já alguns meses, já quase ano já acamada. E hoje, então, agora partiu para o Senhor. Está melhor do que nós, né? Nós aqui estamos ainda enfrentando tempestade, ela já descansa com o Senhor e aguarda o dia que Jesus virá buscar a sua igreja, que Paulo diz: os mortos ressuscitarão primeiro e nós que estamos vivos seremos transformados num abrir e fechar de olho para estarmos com Cristo na eternidade. Amém? Então vamos orar pela família nesta oração, para que Deus venha dar graça. Porque a nossa irmã não precisa mais de oração, somente a família precisa das nossas intercessão. Oremos ao Senhor pela família e também já oremos pela contribuição, você que vai ofertar nesta noite. Senhor meu Deus, meu Pai, visite, meu Deus, a família da tua serva, que agora descansa no Senhor, ó Pai. Chegou o dia da sua partida, Senhor. Meu Deus, cremos, ó Pai amado, que o Senhor é o Deus que guarda, que livra, que consola a família, Senhor. Pelo poder do teu Espírito Santo, Senhor, visite agora os familiares, em nome do Senhor Jesus. Nesse momento, Senhor, nós apresentamos a nossa oferta, nosso sacrifício ao Senhor. Abençoa, prospera, multiplica, receba a nossa contribuição, Senhor, como, meu Deus, sacrifício diante do Senhor. Em nome de Jesus, amém? Deposita na salva, você que vai ajudar via Pix, temos os QR Code na parede, também temos as maquininhas para você ofertar a sua oferta, o seu voto.

Jesus. Pode aplaudir ao Senhor. Deus abençoe todos os contribuintes da obra de Deus, ofertante, dizimista. E você que não pôde ajudar hoje, que Deus abençoe também grandemente a sua vida. Que com certeza na oportunidade que você tem, você vai ajudar a obra de Deus. Amém? Meus irmãos, estamos aí no propósito de arrecadar os alimentos para mandar para a Venezuela, tá bom? Alimento, roupa, utensílios. Então você que pode, nossa programação agora é começo do mês de agosto, já está enviando toda essa arrecadação para o pastor Orange, que está na divisa com a Venezuela, e ele poder encaminhar para a igreja Deus e Amor lá na Venezuela, tá bom? Então você que pode, traga a sua contribuição, você que convida seus familiares, divulga lá para os familiares, ou até mesmo amigo, ver que a igreja está fazendo esta arrecadação de alimento, doações, amém? Nós temos visto aí que há umas divulgações que muitas doações não têm chegado até as pessoas carentes, necessitadas, né? Porque nós sabemos a situação do país e muitos acabam se aproveitando dessas tragédias. Mas o nosso compromisso é chegar até a Igreja Deus e Amor e lá o pastor fazer chegar até os irmãos, visitantes, os familiares dos irmãos, amém? Então, por isso, pedimos a contribuição de todos aí, em nome do Senhor Jesus. E quinta-feira estaremos aqui na oração, venha conosco orar, vamos clamar a Deus. E com certeza Deus há de nos dar força e graça diante das adversidades. Temos aí, sábado, uma caravana para Paraná da Eva, de barco. Eu acredito que ainda tem vaga, tem da vaga, né? Procura a irmã Ione aí ainda esta semana, o mais rápido possível. Garante a sua vaga aí, o barco sai 8 horas da manhã no sábado e retorna domingo, pela parte do meio-dia, né? Olha aí, 8 da manhã, 9 já vai chegar por aí, tá bom? Então vamos lá, é o aniversário da igreja e Deus com certeza há de abençoar. Também nós temos no dia 30 de agosto, estamos programando caravana aí para o quilômetro 70 de Novo Airão, onde vai ter lá o aniversário da igreja Deus e Amor também. Só de Manacapuru são 6 ônibus já contratados. Aqui a irmã Sebastiana já tinha um ônibus fechado e vai contratar outro ônibus, tá bom? Vamos sair cedo, acho que umas 6 horas da manhã ou antes, para poder chegar lá. O culto é domingo de manhã. E depois do culto vai ser servido lá um almoço para os irmãos, amém? Vamos fazer a oração da fé. Que Deus abençoe. Amanhã temos culto o dia todo, de manhã, à tarde, meio-dia, quarta-feira na campanha do Mover de Deus, alargando as tendas, quinta-feira Fundação Reviver, oração à noite, sexta-feira libertação, sábado jovem, domingo escola bíblica e também o culto da família. Eu quero lembrar os irmãos também, nós vamos começar no decorrer desta semana, fazer aí o cadastro dos irmãos, tá bom? Nós temos uma plataforma para poder cadastrar todos os irmãos aí, os membros aqui da sede. Então, no decorrer da semana vai ter aí uma equipe, alguns irmãos responsáveis para fazer o seu cadastro aí. Nós precisamos aí o cadastro, o contato dos irmãos atualizado, para estar podendo atualizar aí nos grupos também, passando as informações, assim por em diante. Amém? Então, vamos orar a Deus. Oração da fé. Senhor nosso Deus, nosso Pai, abençoa cada um de nós. Nos ajude, Senhor, diante desta viagem, ó Deus, desta caminhada na face desta terra, Senhor. Ah, meu Deus, nos dá força e graça diante das tempestades, diante das adversidades. Nos sustenta, Senhor. Oh, meu Deus, é o Senhor que nos dá graça para vencer. Ajude o teu servo, a tua serva. Se alguém aqui chegou hoje, Senhor, pensando que tudo estava acabado,

como, meu Deus, a Tua palavra nos diz, há esperança para a árvore cortada, Senhor, porque o orvalho, a chuva vai vir e ela vai brotar. Oh, Espírito Santo de Deus, confirma em nome do Senhor Jesus. Amém. Vamos se despedir com a paz do Senhor Jesus, a paz do Senhor Jesus e a paz do Senhor Jesus. Você que não está com pressa, vem receber a unção, tá bom? Segunda-feira, convide mais alguém, traga alguém que está afastado da igreja, tá bom? Alguém está desanimado, alguém que tomou uma decisão precipitada. Convida ele, traga ele para a igreja para ouvir a palavra de Deus. É, vamos evangelizar, temos muitas almas para ganhar ainda, tá bom? Deus abençoe os visitantes, os irmãos das congregações. É, eu vejo alguns irmãos aí novos aí, Deus abençoe, sejam sempre bem-vindos aí, tá bom? Os irmãos que sempre estão conosco também, os obreiros, cooperadores, Deus possa abençoar. Amanhã à noite, círculo de oração, venha conosco, venha receber sua bênção também. Amém, Jesus?

mudem o nosso futuro. Se o caminho é difícil, não pare, não desista. Deus é contigo. Mas o maior milagre não foi o paralítico andar. Foi o perdão que ele recebeu. Afinal, do que adianta curar o externo se o maior problema está na parte de dentro? E se você decidir colocar os seus problemas diante de Jesus, ele sempre continuará dizendo: os seus pecados estão perdoados, levanta e anda. E todos os seus problemas serão solucionados por completo. Obrigado por ter acompanhado. Que Deus te abençoe e até a próxima.

0: Meu nome é Davi Batista Amaral, moro na cidade de Leme, interior de São Paulo. Eu quero testificar um testemunho que Deus fez na vida do meu filho Caleb. Esse meu filho, no dia 24 de abril de 2014, caiu um guincho na sua cabeça com um peso aproximadamente de 70 a 80 quilos. E aquele peso atingiu principalmente a cabeça dele. E ele foi ali levado para a UTI pediátrica, numa cidade ali de Limeira. E ali ficou internado por 40 dias dentro da UTI. E ali naquela UTI, os médicos, certo dia, nos chamou eu, a minha esposa, e disse para nós, mostrou um laudo, o qual eu tenho até hoje para mostrar, uma ressonância magnética, das lesões do cérebro do meu filho. Aquelas lesões, o médico esclareceu para nós que era a morte do cérebro. E ele ressaltou que após o cérebro morrer, ele jamais poderia voltar a funcionar novamente. E as partes que havia morrido do cérebro do meu filho eram as partes que comandava a visão, que comandava a audição, que comandava a fala, que comandava a locomoção motora dele, o sabor da boca. Então o médico ali disse que, segundo aquele exame, o meu filho estava praticamente morto. Só estava apenas respirando, o seu coração batendo, mas o seu cérebro estava totalmente ali morto. Mas ali o médico chegou até nos dar uma receita, qual eu tenho também até hoje, para me procurar a prefeitura da cidade para fornecer o tubo de oxigênio, pois meu filho ia respirar por tubo de oxigênio. Ali foi feita também uma cirurgia na sua barriga para ele se alimentar por uma sonda e preparar ali, aquela receita estava ali recomendando para que eu preparasse uma cama hospitalar, colchão, caixa de ovo, vários equipamentos ali para uma pessoa totalmente imobilizada. Meu filho ia ficar somente vegetando sobre uma cama, segundo a medicina. Mas eu me recordava de uma revelação, o qual o Senhor havia revelado, usado um vaso. Antes do meu filho nascer, minha esposa estava gestante, e ali o Senhor falava que dele faria um varão usado nas mãos dele. Então cheguei à conclusão que o meu filho sem falar não teria como o Senhor usar. Então eu ouvi aquelas palavras do médico, vendo ali aqueles exames, como eu tenho até hoje em minhas mãos, mas eu nunca perdi a fé no Senhor Jesus. Eu lembrava das palavras do Senhor. E eu nem mesmo acreditava nas palavras que o médico falava. Os médicos diziam aquelas palavras, mas a minha esperança era no Senhor Jesus Cristo. Aí, quando foi num certo dia, num domingo, nós fomos num círculo de oração, e uma irmã disse para mim, irmão Davi, o Senhor me passou uma revelação dizendo para o irmão ir na sede mundial. Eu moro a distância aproximadamente 200 quilômetros da sede mundial aqui da Igreja Pentecostal Deus e Amor. E ali ao ouvir aquele recado, eu aproximadamente ali do meio-dia, eu já vim rapidinho aqui para a sede mundial. Então nós viemos nessa campanha, eu e minha esposa, trouxemos a foto dele, trouxemos a peça de roupa, e assim eu vim e fizemos um voto com o Senhor. Se o Senhor ressuscitasse o cérebro do meu filho, se o Senhor desse o meu filho novamente perfeito como ele era, contrariando até mesmo a medicina humana, eu voltaria aqui e daria um voto de gratidão ao Senhor e gravaria o testemunho de bênção que o Senhor havia feito. E assim sucedeu, irmãos. Após o meu filho ali ficou 40 dias na UTI, e logo ali quando foi feito o procedimento para tirar do oxigênio da UTI, para colocar no tubo de oxigênio, o Senhor já operou o primeiro milagre. O meu filho respirou sozinho, sem o tubo de oxigênio. E ali o meu filho foi levado para o quarto. dentro de 30 dias, uma criança que não ia mais andar, que não ia mais falar, que não ia mais enxergar, que não ia mais ouvir, que não ia mais comer pela boca, dentro de 30 dias aproximadamente, o meu filho voltou a andar, voltou a falar, voltou a enxergar, hoje ele come normalmente, ele fala tudo normalmente, até os brinquedinhos dele que ele tinha, ele reconheceu totalmente, todo mundo que ele conhecia, ele conhece normal. E eu quero dizer que o meu filho nunca tomou nenhum medicamento receitado pelo médico. Desde quando ele saiu ali daquele hospital, ele nunca tomou nenhum Anador, nenhum Dipirona receitado pela medicina. Mas o Senhor Jesus Cristo ressuscitou o cérebro do meu filho e hoje ele está perfeito como ele era antes e eu estou muito feliz e não sei nem como agradecer ao Senhor por este milagre tão grande que o Senhor fez na minha vida e na vida da minha família. O meu filho, quando aconteceu isso com ele, ele tinha idade de 3 para 4 anos de idade. E hoje ele já tem mais de 5 anos e é uma criança perfeita, brinca normalmente, se alimenta normalmente, dorme normalmente, é uma criança perfeita para a honra e glória do nome do Senhor Jesus. O meu nome é Davi Batista Amaral, eu moro na cidade de Leme, é Avenida 7 de Setembro, 2351.
1: Nove horas e 54 na capital paulista. Isto aí, são testemunhos de milagres, de fé, libertação, curas. Pessoas que foram alcançadas pelo poder de Deus. Pessoas que fazem parte da nossa Igreja Deus e Amor. Então, não somente aqui na sede mundial em São Paulo, mas no Sul, no Sudeste, no Centro-Oeste, ali no Nordeste. Enfim, todo o Brasil, Deus está operando milagres e maravilhas. 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Terça-feira de vitória, terça-feira de vitória, de bênção, de milagres. Então venham, a partir das 7 da manhã, eu mesmo estarei ministrando a palavra de Deus, estarei orando por vocês e vai ser uma bênção recebê-los aqui em nossa sede mundial às 7 da manhã. Eu mesmo, Diácono Lindenberg, pregando a palavra de Deus, às 9 horas da manhã, presbítero Elias, lá de Itaim Paulista, ele mesmo estará também ministrando a poderosa palavra de Deus. Não venham sozinhos, venham com fé, venham, traz mais alguém com vocês e vocês receberão de Deus a bênção e a vitória para a glória do nosso Senhor e Salvador Jesus Cristo. Não percam estas oportunidades de receberem de Deus a bênção no nome de Jesus Cristo. Ouvintes, esta é a Rádio Deus e Amor. Continue nesta sintonia, nesta programação, porque nós receberemos de Deus a bênção completa, porque teremos louvor, teremos palavra de Deus. Lembrando que daqui a pouco, também alguns minutos, faremos aquela oração do encontro com Deus. Então já envie o seu pedido de oração para o número 11 98292-3392. Entre em contato conosco e já faça o seu pedido de oração. Vamos lá, identificação das emissoras e já voltamos com vocês.
2: 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Corra. Chega cedo para você reservar o seu lugarzinho na, pelo menos no estacionamento, né, gente? Estacionamento da sede mundial tá ficando pequeno, né, gente? Concorda comigo? Nós vamos ter que aumentar esse estacionamento aqui, que todo mundo quer vir de carro, e tem que vir de carro mesmo. 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

0: O Senhor Jesus nos promete em sua palavra no livro de João, capítulo 14, versículos 13 e 14.
1: E eu farei o que vocês pedirem em meu nome, para que o Pai seja glorificado no Filho. O que vocês pedirem em meu nome, eu farei.
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2: Poderoso Deus, maravilhoso e eterno Pai, ó meu Deus de poder, de graça e misericórdia, Senhor, eu me coloco em Tua presença neste momento para Te adorar, para Te glorificar, ó Deus, porque o Senhor é bom. Nós clamamos a Ti nesta noite pela Sua misericórdia, pela Sua bondade infinita. Nós queremos Te glorificar, meu Pai, porque o Senhor é fiel, é justo. Ó Pai, nós Te exaltamos, nós Te glorificamos, ó Deus. Nós rogamos ao Teu Espírito, perdoa, perdoa as nossas falhas. Perdoa, meu Pai, as nossas fraquezas. Cada ouvinte que está agora, neste momento, orando conosco, o Senhor possa visitá-lo agora. Alcançar o Teu servo, ó Pai, alcançar o Teu filho, em nome de Jesus Cristo, o Salvador. Eu creio, ó Pai da glória, que o Senhor é fiel e justo para nos abençoar, para nos fortalecer. Deus, vai ao encontro do Teu filho nesta hora. Confirma, meu Pai, o livramento. Confirma a Tua bênção, ó Pai, sobre cada vida, sobre cada um dos Teus servos que estão conosco nesta noite gloriosa. Repreenda, meu Pai, todo o mal. Repreenda os laços do inimigo, toda a peste perniciosa, toda a seta do adversário, ó Deus, que luta contra esta casa, que luta contra esta pessoa. É no nome de Jesus Cristo, ó Pai, que nós clamamos, nós pedimos ao Teu Espírito Santo, ser conosco, ó Pai da glória. Cada um dos Teus servos que estão clamando, estão orando por socorro, estão orando, ó Pai, por livramento. É por isto que nós tributamos ao Teu nome todo louvor, toda honra e toda glória. Sim, ó Deus de maravilha, vem confirmar a Tua bênção, a vitória sobre esta pessoa, sobre esta casa, para a glória do Teu santo e poderoso nome. Senhor, expulsa agora, meu Pai, toda a seta do mal, toda a seta do adversário que luta contra esta casa, que luta contra esta pessoa. Meu Deus, nós oramos com fé, nós oramos porque cremos no milagre, nós oramos porque cremos no livramento. Vai dissipando, ó Pai, todo mal. Esta enfermidade não é para a morte, Pai, é para a Tua glória. Como o Senhor disse para Marta e Maria, quando Lázaro, seu amigo, estava morto, o Senhor disse: eu sou a ressurreição e a vida. Quem crê em mim, mesmo que esteja morto, viverá. Deus da glória, confirma a Tua bênção, ó Pai, Teu milagre, grande livramento para esta pessoa. Repreenda, meu Deus, a fúria de Satanás contra esta vida. É no nome de Jesus Cristo, ó Deus da glória. Vem confirmar o milagre, ó Pai, o livramento para Teu servo, para Tua serva que está orando e clamando, para que o Senhor possa realizar o milagre. Meu Deus, é uma noite de livramento. É uma noite onde as Tuas mãos potentes poderão alcançar esta pessoa, poderá alcançar esta vida. Ó Deus da glória, Talvez quantos agora, meu Pai, se sentem abatidos, estão acorrentados, estão aprisionados, mas nós oramos com fé, ó Pai, com fé, ó Deus da glória. Esta pessoa que está triste, angustiado, Senhor, tenha misericórdia, tenha compaixão desta pessoa. Pai, quantos estão enfermos, quantos agora estão desenganados pela medicina, mas que colocando a fé em prática receberá a libertação, colocando a fé em prática receberá o milagre, em nome de Jesus Cristo, como aquela mulher, ó Deus, do fluxo de sangue, enfrentou aquela multidão, enfrentou os obstáculos da vida e recebeu o milagre, tocando em tuas vestes, tocando em tuas vestimentas, recebeu a cura para a glória do teu nome. Pai de amor, glorificamos a ti, ó Pai, porque até aqui o Senhor tem nos sustentado, até aqui o Senhor tem nos ajudado e continuará nos ajudando, ó Deus poderoso, em nome de Jesus Cristo, ó Pai, nós queremos te agradecer, nós queremos te louvar, te glorificar, meu Deus, porque até aqui o Senhor tem nos dado livramento, o Senhor tem nos dado escape, ó Espírito Santo da verdade, confirma a bênção, ó Pai, confirma a bênção, o milagre para o teu filho, para a tua filha, repreenda agora, sai desta casa, todo mal, todo principado, toda seta do inimigo, pelo poder que há no sangue de Jesus Cristo, o Salvador, meu Deus poderoso, sai agora toda seta do inimigo, toda fúria diabólica contra esta casa, contra esta pessoa, é no nome poderoso de Jesus Cristo de Nazaré, que nós oramos, ó Deus tremendo, que cremos no teu agir, no teu mover, meu Pai, vai dissipando todo poder maligno, ó Deus, abençoai, ó Pai, esta programação, abençoai o teu povo que está clamando conosco, ó Deus, em nome de Jesus Cristo, honra a fé do teu servo, honra a fé da tua serva, Pai, a tua palavra nos diz que sem fé é impossível agradar a Deus, é por isto, Pai, que nós oramos, porque temos esta certeza, que temos esta fé, que o Senhor está conosco para nos dar vitória, para dar, meu Pai, a calmaria, para dar, meu Deus, ó Espírito Santo, o livramento para a tua igreja, o livramento para o teu servo que está clamando, Pai da glória, estes sintomas, estas manchas, estas coceiras, esta crise alérgica, esta crise de ansiedade, esta depressão, esta síndrome do pânico, que caiam por terra agora, que saiam deste corpo, que saiam desta vida, que caiam por terra, é no nome santo do Senhor e Salvador Jesus Cristo, Pai da glória, ó meu Deus, confirma, meu Pai, a tua grande vitória, confirma um grande milagre, ó Pai, ouve, ó Deus, não porque merecemos, mas porque o Senhor é bom, o Senhor é misericordioso, ó Senhor da glória, em nome de Jesus Cristo, ó Deus, é pela fé, Pai, que oramos ao Senhor, recebe a nossa oração, recebe a nossa súplica, recebe, ó Pai, este momento de oração que nós estamos orando, quantos não têm mais forças, não têm mais vigor, não têm mais esta virtude, este propósito de te buscar, mas clamamos agora com fé, vai confirmando, dando livramento para esta pessoa de morte, livra meu Pai do AVC, livra de infarto, livra de acidente, livra da morte, Senhor da glória, dá saúde para esta pessoa, como o Senhor trouxe restituição, trouxe restauração na vida de Ezequias, quando mesmo orava, ele orava, Ele suplicava na tua presença, na tua casa. Ó Deus Jeová, nós cremos no milagre, nós cremos na vitória, meu Deus. É no nome de Jesus Cristo, Salvador. Glorifica o teu nome, ó Pai. Com meu Deus da glória, confirma, meu Pai, o livramento, a libertação para esta pessoa que clama agora, pedindo a Deus forças para ser liberto, para ser transformado, para ser curado, para a glória de Deus. Nós oramos, ó Deus poderoso. Muito obrigado, ó Pai. Muito obrigado, porque até aqui o Senhor tem nos sustentado e continuará nos sustentando para a glória do Senhor e Salvador Jesus Cristo, em nome de Jesus. Estou aí, ouvintes da rádio Deus e Amor, você que está afastado, você que está neste momento pedindo a Deus fortalecimento, ajuda, para que Ele te tire desta situação debilitada. Talvez você está afastado dos caminhos do Senhor e tem esta necessidade de voltar para a casa do Pai, não tem mais força. Mas eu faço esse convite especial para você que está em casa e que me ouve. Volta hoje para o aprisco. Volta hoje para a casa do Pai, em nome de Jesus. Faça essa oração comigo, esta oração de confissão de fé. Senhor Jesus, eu te aceito como meu Salvador. Senhor Jesus, eu estou voltando para a tua casa, para a sua presença. Perdoa os meus pecados, as minhas falhas, as minhas iniquidades. Senhor, me ajuda a perseverar, me ajuda a caminhar na sua presença. Deus, me transforma, faz de novo uma nova criatura e escreve o meu nome lá no céu, no livro da vida, em nome de Jesus. Amém? Que Deus abençoe a sua vida. Você que entregou a sua vida para Cristo, envia sua mensagem para o nosso WhatsApp. Nós queremos conhecê-los, darmos suporte, aconselhamento para que você permaneça firme na presença do Pai. Amém? DDD 11 98292 3392. Que Deus abençoe e seja muito bem-vindo, Igreja Pentecostal. Deus é amor.
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meu nome é Alex. Eu vim aqui contar o meu testemunho de conversão e o meu encontro que eu tive com o Senhor Jesus. Eu nasci e fui criado aqui na cidade de São José dos Campos. Com os meus 14 anos de idade, meus irmãos, eu me envolvi com o tráfico de drogas. Eu comecei a fumar maconha e para ter o meu sustento eu comecei a vender maconha, eu comecei a vender crack, eu comecei a vender a cocaína. E com 17 anos de idade eu já saí da casa da minha mãe por causa que eu era procurado pela polícia. A polícia invadia minha casa por diversas vezes, eu não tinha paz, eu não tinha sossego. Com 18 anos de idade, então passei a ser maior de idade. Cheguei a ser dono de uma biqueira, uma boca de fumo, como é conhecida aqui na cidade de São José dos Campos. Um jovem que era conhecido por todo o bairro aqui, um jovem bastante também respeitado no meio da criminalidade. Mas aconteceu algo que mudou a minha vida. No ano de 2015, eu me lembro como se fosse hoje, no mês 9, no ano de 2015, aonde eu fui alvejado por diversos disparos de arma de fogo. Eu tomei 3 tiros a queima-roupa, onde um dos disparos atingiu o meu tornozelo, outro disparo atingiu o meu tórax e o outro disparo atingiu o meu quadril. Ali naquele momento, meus irmãos, eu lembrava de Deus. Ali naquele momento, onde não tinha ninguém para me socorrer, eu estava ali no chão ensanguentado, eu estava ali agonizando no chão naquele momento, eu lembrei que Deus existia, eu lembrei naquele Jesus a qual um dia eu tinha ouvido alguém pregar, alguém falar para mim, que Jesus ele tinha uma grande obra de salvação na minha vida. Ali eu pedia pelo amor de Deus para que eu não viesse morrer, para que o Senhor não deixasse eu morrer daquela forma. Ali foi levado para o hospital, já também até mesmo desenganado pela medicina, a qual disse que aquele tiro que acertou o meu tornozelo, eu não teria mais movimento, pois aquele tiro tinha rompido o meu nervo ciático. Mas a Bíblia diz, vale mais perder um membro do seu corpo do que o corpo inteiro ser lançado no fogo do inferno. Ali passado alguns dias eu tive alta daquele hospital. Ali na minha casa eu pedia para pessoas trazer, pessoas da igreja para orar ao meu favor. E ali eu recebi o convite para estar indo num culto realizado na igreja Deus e Amor. Eu compareci neste culto. O Senhor falou tremendamente ao meu coração e eu aceitei a Jesus. Eu então comecei a dar crédito à palavra do Senhor Jesus. Então o Senhor foi transformando a minha vida, eu desci as águas batismais, eu cumpri com a justiça divina, eu desci as águas batismais, o Senhor mudou a minha vida, o Senhor mudou a minha história. Hoje eu posso dizer que eu sou um jovem feliz, hoje eu tenho 23 anos de idade, faz 3 anos que eu aceitei a Jesus, que eu estou firme na presença do nosso Deus, e o Senhor ele tem me concedido várias bênçãos. Uma das bênçãos é que eu comecei a trabalhar registrado na carteira. Eu que nunca trabalhei na minha vida inteira foi somente vender drogas, foi enrolar maconha, foi encher cápsula com cocaína, mas o Senhor preparou essa oportunidade. Hoje estou trabalhando registrado para a glória do nome do Senhor. Eu tirei a minha carteira de motorista, o meu sonho sempre foi tirar a carteira de motorista, e hoje também eu sou um jovem casado, me casei com uma obreira da igreja pentecostal Deus e Amor. O Senhor tem me concedido muitas bênçãos através dos cultos da igreja Deus e Amor, através do Senhor Jesus. Você que me escuta, você jovem, você mãe, você que pede para o seu filho a libertação, você que pensa, que acha que não tem jeito, mas para Jesus tem jeito. Para mim, que eu achava que não ia ter jeito, a minha família me desprezava, achava que eu não ia ter jeito, mas um dia, quando eu ouvi a palavra do Senhor, o Senhor mudou a minha vida, o Senhor me deu uma nova chance de vida, uma nova oportunidade, o Senhor me livrou da morte e me deu a vida, e a vida com abundância. Eu era oprimido, hoje eu sou liberto para a glória do Senhor Jesus.

0: É isso aí, ouvintes, que testemunho tremendo, testemunho de libertação, testemunho de transformação. Foi transformado por Deus. Deus, ele tem este poder, a palavra de Deus nos afirma, conhecereis a verdade e ela vos libertará. Então, quando nós conhecemos a palavra de Deus, a verdade, ela nos transforma, ela cura, ela limpa o homem no seu interior. Então, o que ele praticava antes, ele não praticará mais. Se ele fumava antes, ele não fumará mais. Se ele bebia antes, ele não beberá mais. Por quê? Porque ele foi transformado. Por isso que Paulo vai dizer, eis que faço nova todas as coisas. Então, queridos irmãos, quando nós colocamos e entregamos a nossa vida na presença de Deus, certamente, com toda certeza, Deus, ele nos limpará, ele fará a obra por completo em nossa vida. Mas, porém, cabe a nós a entrega. É necessário haver entrega em nossa vida. Nós nos dedicarmos, buscarmos a Deus, clamarmos ao Senhor e Ele nos abençoará. Certamente, este jovem recebeu a libertação, entregou a vida para Cristo de tantas coisas horrendas que ele mesmo afirmou que fazia, ele não pratica mais. Por quê? Porque ele teve um encontro com Deus. Quando o homem tem um encontro com Deus, ele é liberto, porque diz a palavra de Deus também, se pois o Filho vos libertar, verdadeiramente sereis livre. Vamos agora para giro de informação, bloco de notícias com o tema família. Ouviremos agora, daqui a pouco nós voltamos com vocês. 10 horas e 30 minutos.
1: Seja sempre bem-vindo à Rádio Deus é Amor. A gente vai para mais informações aqui. Longevidade, dicas e desafios. Longevidade é viver mais, ou seja, ter muitos anos de vida. E hoje a expectativa média da população aqui no Brasil é de 76 anos. O envelhecimento saudável é um processo que sofre influência dos hábitos ao longo da vida. Portanto, para se ter uma longevidade saudável, os cuidados devem ser iniciados na fase adulta ou até antes. A vida refere-se ao estado de existência ou estar vivo. Já a longevidade está relacionada à duração dessa existência. Então, ter uma vida longa implica viver por um período significativamente estendido em comparação com a média, ou seja, viver uma maior quantidade de anos. Segundo um estudo conduzido pela Universidade de Harvard, manter 5 hábitos saudáveis, cuidados com alimentação, exercícios, peso corporal, não beber muito álcool e não fumar durante a vida adulta pode acrescentar mais de uma década à expectativa de vida. E durante os 34 anos de seguimento, foi estimado que a expectativa de vida aos 50 era de 43 anos para as mulheres e de 37 para os homens que cuidavam destes 5 hábitos. Para atrasar o relógio biológico, ações que evitem ou minimizem fatores que podem aumentar o risco de doenças crônicas são essenciais para estabelecer os pilares anti-envelhecimento. Entre eles está o fator genético, estilo de vida, ter hábitos saudáveis, e isso tudo faz parte da rotina diária, além de condições ambientais livres de substâncias que possam afetar a saúde, bem-estar mental e ingerir diariamente a quantidade adequada de vitaminas, minerais e outros nutrientes. Hora de assunto sério, bullying dentro da própria família. Pesquisa mostra como isso afeta as relações e como mudar esse cenário. Pesquisas mostram que o bullying dentro das famílias brasileiras é um fenômeno bem frequente, silencioso e muitas vezes até naturalizado. Segundo um levantamento, 86% dos brasileiros já vivenciaram situações que os deixaram desconfortáveis e até magoados no convívio aí com parentes. Isso inclui críticas, provocações e comparações repetidas. Esse estudo ouviu 2.000 pessoas de várias regiões aqui do Brasil e buscou mapear as dimensões desse comportamento. Essas situações acontecem principalmente em momentos de convivência cotidiana, quando alguém da

0: família tenta fazer uma gracinha ou quebrar o silêncio. Para 39% das pessoas, as provocações surgem justamente nesses contextos. Para 35%, aparecem em discussões e para 32%, durante refeições ou conversas triviais. E mesmo assim, a maior parte dos brasileiros diz ter boas relações familiares, o que contribui para que o problema continue invisível. As agressões verbais deixam marcas profundas. De acordo com essa mesma pesquisa, 87% afirmam ter sentido consequências emocionais ou comportamentais após episódios de bullying familiar. Entre os impactos mais citados estão insegurança, retração, dificuldade de se expressar e aversão a conversas que possam gerar conflito. Embora o cenário seja marcado por mágoas não verbalizadas, as pesquisas apontam uma expectativa clara por mudança. A imensa maioria dos entrevistados, ou seja, 98%, acredita que palavras e gestos de afeto têm poder para transformar relações familiares de maneira positiva. Quando questionados sobre o que gostariam de ouvir com mais frequência, evidentemente, elogios, acolhimento, incentivo e expressões explícitas de afeto.
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3: Mais uma vez nós chegamos no seu rádio receptor com o espaço Eu e Mais Um. Nós estamos estudando esta semana sobre o Espírito Santo. E nós falamos e definimos quem é o Espírito Santo. Nós também falamos os seus símbolos, falamos um pouquinho das suas ações, dos seus nomes. E hoje nós vamos concluir falando de mais um símbolo do Espírito Santo. O Espírito Santo, ele é conhecido na Bíblia como fogo, como água, rio e chuva, selo. E hoje também vamos estudar o Espírito Santo como uma pomba, né? O símbolo de uma pomba. Quando Jesus foi ser batizado nas águas, a Bíblia diz que o Espírito Santo desceu sobre ele na forma de uma pomba. Os quatro evangelhos falam sobre isso. Mateus, Lucas, João e também Marcos. E por que a pomba, né? A pomba, ela representa a paz, a mansidão. E o Espírito Santo, ele é manso. E nas tempestades da vida, esse Espírito Santo que mora em nós, produz paz. E quando o Espírito Santo lida com os pecadores, ele é suave. Ele não ofende, ele não machuca. E ele conclama a nós a vida. E ele traz um convencimento daquilo que nós necessitamos. E para que nós possamos nos arrepender. Veja esta passagem bonita que eu vou ler para vocês aqui em Ezequiel 18, versículo 30 ao 32. Olha que o Espírito Santo diz: vinde e convertei-vos de todas as vossas transgressões, ou seja, pecados, e a iniquidade não vos servirá de tropeço. Lançai de vós todas as vossas transgressões, com que transgredistes, e criai em vós um coração novo e um espírito novo. Pois por que razão morreríeis? Ou seja, sem a ação do Espírito Santo nesta conversão, se nós não nos convertemos no nosso pecado, nós vamos morrer espiritualmente. Não somente a morte física, mas quando o Senhor Jesus vir buscar a sua igreja, nós temos dois caminhos a seguir, ou para o inferno ou para o céu. E nós vemos aqui que os títulos e os símbolos do Espírito Santo, nós vimos aqui conforme esse estudo, eles nos oferecem, vamos dizer assim, chaves para nós entendermos a sua pessoa e a obra dele. E a obra do Espírito Santo, fazendo um resumo de tudo que nós estudamos essa semana, ele tem o papel de consolar, inclui seu papel como Espírito da Verdade que habita em nós. Ele nos ensina todas as coisas, né? Como está no livro de João 14, versículo 26. E ele também é como aquele que convencerá você a mim quando nós pecarmos. E não se pode, de jeito nenhum, subestimar a importância dessas ações do Espírito Santo. E o Espírito Santo, dentre nós, começa a esclarecer as coisas que muitas vezes nós não entendemos. Coisas até às vezes de crenças incompletas, errôneas, que falam sobre Deus, sobre a sua obra, seus propósitos, a sua palavra. E conforme as palavras do apóstolo Paulo, nós vemos que a obra do Espírito Santo é mais que nos consolar em nossas tristezas. Ele também nos leva à vitória sobre o pecado. Se ele não estivesse morando em nós, nós pecaríamos toda hora e não sentiríamos nada, nenhuma tristeza sobre isso. O Espírito Santo habita em nós também para completar a transformação. Quando você levantou a sua mão ali na igreja para aceitar a Cristo, começou ali a obra do Espírito Santo, porque naquela hora em que você confessou a Jesus os seus pecados e pediu que ele escrevesse o seu nome lá no livro da vida, ali começou a obra do Espírito Santo em você. Nós podemos continuar falando muito mais sobre a obra do Espírito Santo e vamos continuar falando ainda, porque tem muita coisa a aprender sobre o Espírito Santo. Você ficou com alguma dúvida? Mande aí a sua pergunta para nosso WhatsApp 119-8292-3392. Por hoje é só. Se despede Débora Miranda na paz do Senhor e até a próxima edição.
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Grupo Inhelete da África. Que maravilha, mais uma vez o Grupo Inhelete no Brasil. E aqui na nossa sede mundial, dia 26 deste mês, último domingo deste mês. Eu quero estar aqui. E você? Vamos lá, louvar o Senhor. Dia 26, último domingo, anote aí, na agenda do crente, na agenda do crente, dia 26, último domingo do mês, estaremos louvando ao Senhor. Olha que alegria genuína, louvor genuíno. Dia 26, anote aí, 26, domingo 26, último domingo de julho, dia 26 a 1 da, ou seja, às 15 horas, melhor dizendo. 15 horas, aqui na sede mundial. Eu vou vir, e você? Mande aí sua mensagem nos comentários do YouTube, canal YouTube. Eu vou, hashtag, eu vou. Eu quero ver você. Traga alguém com você. Não venha sozinho, tá bom? Vamos combinar assim? Você traz alguém com você. Aquela pessoa que sempre está falando, ah, eu vou, mas deixa lá uma oportunidade, ela, essa pessoa que você vai trazer. Dia 26, Grupo Inhelete da Angola, lá de Angola, África, dia 26, aqui na sede mundial. Vamos adorar ao Senhor, vamos levantar as nossas mãos. Verdadeira adoração, vem do povo da África, não é, gente? Dançam. Levanta as mãos, cantam com alegria, todo o corpo em adoração, a voz, tudo, pensamento, coração. Em adoração ao Senhor, dia 26 de julho, aqui na sede mundial. Dia 26 de julho, aqui na sede mundial, às 15h. Corra. Chega cedo para você reservar o seu lugarzinho na, pelo menos, estacionamento, né, gente? Estacionamento da sede mundial tá ficando pequeno, né, gente? Concorda comigo? Nós vamos ter que aumentar esse estacionamento aqui, que todo mundo quer vir de carro. E tem que vir de carro mesmo. Vem mais cedo. Dia 26 de julho, 15h, aqui na sede mundial, Grupo Inhelete de Angola, África, no culto de missões.

10 horas e 49 minutos. Que Deus abençoe, ouvintes da Rádio Deus e Amor, a voz da libertação. Nós desfrutamos do amor de Deus, através também das canções, gravadora MC Music, através dos testemunhos, através da palavra de Deus e também através de quando você participa conosco, nós louvamos ao nome do Senhor. E eu quero agradecer a todos vocês que estiveram conosco durante esta noite, esta programação, após o culto, após este grande culto abençoado na Segunda do Pão. Nós oramos por vocês, clamaremos também novamente ao Senhor, nosso Deus. Não fique por fora, fique por dentro de todas as nossas programações aqui da nossa sede mundial, inclusive sábado, EBF de férias. Tragam seus filhos, seus netos, venham cultuar a Deus aqui na sede mundial. Domingo, culto de missões com tema África. Presença confirmada, banda Nyenelete, Vozes da África, lá de Moçambique. Eles estarão conosco aqui neste final de semana, glorificando, adorando a Deus. Você será o nosso convidado especial para unir-se conosco neste propósito. Pastor Fabrício Beata, ele estará pregando a palavra de Deus, vai ser uma bênção, vai ser muito poderoso o que Deus fará em nossa sede mundial. Nossa cantora Débora Miranda também já confirmando a presença, ela estará presente, nossa presidente Irene Miranda, toda a diretoria, enfim, vai ser algo tremendo, vai ser algo inesquecível que estará acontecendo aqui em nossa sede mundial. Você é o convidado especial para estar conosco no Templo da Glória de Deus. Lembrando também que daqui a pouco, após ao giro de informação, também teremos culto no lar com o pastor Lorival de Almeida. Você ouvirá a palavra de Deus, receberá a palavra de Deus e também em seguida, às 0 horas, oração com a irmã evangelista Maria Lorena. Você receberá a oração da serva de Deus e também estará orando com ela, tá bom? Então que Deus abençoe a todos vocês. Quem comunicou com vocês? Diácono Lindenberg Araújo, na mesa de comunicação, Diego Calmon. Então, fique com Deus, permaneçam nesta programação, fique com o Senhor e Deus abençoe a paz do Senhor Jesus.

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3: Chegou o momento de informação aqui na Rádio Deus é Amor. Crédito rotativo do cartão. Entenda como funciona e quais os riscos. Às vezes fica difícil, né, manter as contas em ordem e nesses momentos é muito comum recorrer ao uso do cartão de crédito. E muita gente acaba optando por pagar o mínimo da fatura. As consequências financeiras de acionar o crédito rotativo podem, por exemplo, ser negativas. Aliás, o crédito rotativo é aquele acionado quando você não faz o pagamento integral do cartão até a data de vencimento. Pagar o valor mínimo da fatura é uma das formas de entrar no rotativo, mas não é a única. Sempre que o valor quitado é menor do que a conta total do cartão, esse tipo de crédito é contratado automaticamente. De acordo com as estatísticas monetárias e de crédito divulgadas pelo Banco Central, mesmo com novas regras que visam reduzir os custos do rotativo do cartão de crédito, a taxa de juros dessa modalidade de crédito chegou a 451,5%, isso ao ano, em setembro de 2025. O cartão de crédito, quando bem utilizado, é um excelente aliado na organização das finanças do dia a dia. É preciso, porém, tomar cuidados para evitar o crédito rotativo. E para manter o pagamento das faturas em dia, as principais dicas são: estabeleça um teto de gastos para o cartão que seja inferior ao limite total. E cuidado com as parcelinhas no final do mês. A soma de todas elas pode comprometer grande parte da renda mensal. Reserva de emergência, como começar a sua do zero? Olha, esse é um assunto muito importante. Por mais difícil que seja começar uma reserva de emergência, você pode sim começar a sua do zero. Como você lidaria hoje, por exemplo, com uma despesa inesperada? Você conseguiria resolver essa questão com tranquilidade ou precisaria pedir dinheiro emprestado? Um problema de saúde, um conserto urgente na sua casa ou até uma queda repentina de renda podem acontecer quando a gente menos espera e imagina. E muitas vezes, esses imprevistos acabam virando dívidas. É o que mostra o Índice de Saúde Financeira do Brasileiro. Segundo esse estudo, apenas 32,4% dos brasileiros conseguiriam pagar uma despesa inesperada grande sem se endividar. Além disso, 67,2% não se sentem seguros em relação ao próprio futuro financeiro. Esses dados mostram uma realidade comum. Muitas famílias vivem no limite e sem nenhuma proteção. A reserva de emergência é um dinheiro que a gente guarda e deixa rendendo em uma aplicação para usar exclusivamente em situações inesperadas. Ela serve de proteção quando algo foge do controle e você precisa de um fôlego financeiro para pagar as contas até achar outro emprego ou desembolsar um valor para consertar um eletrodoméstico, por exemplo. A boa notícia é que não é o valor que faz a diferença no início, e sim o hábito de guardar pouco, mas guardar sempre. é o que constrói uma reserva ao longo do tempo. Pequenos valores, quando repetidos com constância, crescem mais do que parece. Na maioria das vezes, a reserva não nasce de grandes cortes no orçamento pessoal ou doméstico, mas de pequenos ajustes. Reduzir pedidos de delivery, rever assinaturas pouco usadas ou diminuir gastos do dia a dia já podem abrir espaço para você começar a sua reserva.

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1: Enche esse povo, enche essa igreja, enche os nossos ouvintes com o seu manifestar Espírito Santo. Vem presença de Deus a nós. Nós queremos sentir o Espírito de Deus. Nós queremos sentir o Deus da nossa vida. Manifesta-te. Manifesta-te a este coração, a esta vida, nossas vidas. Manifesta-te, Senhor.

0: força, manifesta o teu poder a nós, Senhor meu Deus. Queremos ver as tuas mãos estendidas, queremos ver o Senhor fazendo maravilhas em nosso meio. Em nome de Jesus Cristo, nosso Salvador. Em nome de Jesus Cristo, nosso Salvador. Amém, Senhor. Amém, Senhor Jesus. Abram as suas Bíblias comigo, amados.
1: Open your Bibles, dear church.
0: Evangelho de São Marcos.
1: And the Gospel of Mark.
0: Capítulo 5.
1: And chapter 5.
0: Louvado seja o nome do Senhor.
1: Glory to the name of the Lord.
0: Evangelho de São Marcos, capítulo 5.
1: Gospel of Mark, chapter 5.
0: Versículo 22.
1: Verse 22.
0: Pois nós vamos ler mais alguns.
1: And then we will read some others.
0: E eis que chegou um dos principais da sinagoga por nome Jairo.
1: Then one of the synagogue leaders named Jairus.
0: E vendo-o, prostrou-se aos seus pés e rogava-lhe muito, dizendo:
1: Came and when he saw Jesus, he fell at his feet.
0: Minha filha está moribunda.
1: My little daughter is dying.
0: Rogo-te que venhas e imponhas as mãos para que sare e viva.
1: Please come and put your hands on her so that she will be healed and live.
0: Agora eu quero ler com vocês mais para frente um pouquinho.
1: Now let us read a little forward from this.
0: Versículo 35.
1: On verse 35.
0: Estando ele ainda falando, chegaram alguns do principal da sinagoga a quem disseram.
1: While Jesus was still speaking, some people came from the house of Jairus to the synagogue leader and said,
0: A tua filha está morta, por que enfadas mais o mestre?
1: Your daughter is dead, why bother the teacher anymore?
0: E Jesus, tendo ouvido essas palavras, disse ao principal da sinagoga.
1: Overhearing what they said, Jesus told him.
0: Não temas.
1: Don't be afraid.
0: Crê somente.
1: Just believe.
0: Sentem-se, amados. Sentem-se.
1: Please have a seat, dear brother.
0: Bem-vindos à casa de Deus, todos vocês.
1: Welcome to the house of God.
0: Louvado seja o nome do Senhor.
1: Glory to the name of the Lord.
0: É um texto conhecido, um texto de grande importância nos evangelhos.
1: This is a very well-known passage and very important in the gospel.
0: Se nós verificarmos o capítulo 9 de São Mateus, versículo 23,
1: if we see chapter 9, verse 23 of the Gospel of Matthew,
0: esse mesmo texto já diz que quando Jairo chegou na presença de Jesus,
1: the same passage says that when Jairus came to the presence of Jesus,
0: basicamente ele já disse, olha, minha filha está morta, vai lá em casa ressuscitar ela.
1: Basically said, my daughter is already dead, go and resurrect her.
0: Mas assim mesmo eu preferi falar sobre o texto de São Marcos.
1: But still I chose to read from the Gospel of Mark.
0: Porque no texto de São Marcos nós entendemos que a menina ainda estava viva.
1: Because from the passage of Mark we understand that the daughter was still alive.
0: De qualquer maneira,
1: in any way,
0: se ela estava morta,
1: if she was dead,
0: que aqui é só uma questão de atestado de óbito, não é?
1: This is only a matter of declaring her dead.
0: Se ela estava morta,
1: if she was dead,
0: o milagre foi maior ainda.
1: The miracle was even greater.
0: Se ela morreu no processo de espera de Jairo,
1: if she died while she was waiting for Jairus,
0: o milagre não deixa de ser grande.
1: The miracle doesn't cease to be great.
0: Mas nos mostra, meus irmãos,
1: but it shows us, dear brothers,
0: o controle que Deus tem sobre todas as coisas.
1: The control that God has over everything.
0: Mas eu não quero falar necessariamente hoje,
1: but I don't want to speak today about,
0: embora para concluir eu vou ter que falar,
1: although I will have to speak about it to conclude.
0: Eu não quero falar necessariamente sobre o milagre da ressurreição.
1: I don't want to talk about the miracle of resurrection.
0: Eu quero falar a respeito hoje,
1: I want to talk about today,
0: de situações da vida que requerem de nós,
1: situations in our lives that require from us,
0: nós buscarmos socorro, buscarmos ajuda.
1: For us to seek help and help from their situation.
0: Existem situações que nós podemos buscar o socorro nós mesmos.
1: There are situations where we can get help for ourselves.
0: Existem situações que outras pessoas buscam socorro para nós.
1: There are situations where other people seek help for us.
0: E existem situações que nós buscamos socorro para outras pessoas.
1: There are situations where we seek help for other people.
0: Tudo isso é importante, tudo isso faz parte da vida.
1: All of this is important and a part of life.
0: Eu já socorri pessoas.
1: I've already given people help.
0: Já fui socorrido.
1: I've already been helped.
0: Já, enfim, pessoas pediram ajuda para mim, já pedi ajuda para pessoas.
1: I've helped people who ask and people ask.
0: A vida é desse
1: help.
0: Jeito.
1: And that's how life is.
0: Na década de 70,
1: in the mid-70s,
0: uma equipe de um esporte,
1: a sports club,
0: uruguaia,
1: from Uruguay.
0: Essa equipe sobrevoava a cordilheira dos Andes.
1: This team, they flew over the Andes Mountains.
0: E é uma cadeia de montanhas que tem muita neve.
1: And these mountains that are covered by snow.
0: E aconteceu que o avião teve um problema e o avião caiu na cordilheira dos Andes.
1: The plane had some problems and it fell on the Andes Mountains.
0: Isso rendeu filmes, isso rendeu livros.
1: And this made movies and books.
0: E é uma história verdadeira, é claro.
1: And it is of course a true story.
0: Eu pergunto a título de curiosidade, alguém aqui já chegou a ler o livro Sobreviventes dos Andes ou chegou a ver a matéria de alguma forma?
1: Has anyone here read the,
0: então vocês conhecem a matéria, vão ser mais familiares ao que eu vou dizer.
1: Those who know the story will be a little more familiar.
0: Esse avião caiu na montanha gelada.
1: This plane fell on this cold snow.
0: E as pessoas que sobreviveram
1: survived,
0: esperavam que a ajuda fosse chegar bem rápido até.
1: They waited for help to come quite quickly.
0: Mas a ajuda não chegou tão rápido como essas pessoas esperavam.
1: But help did not come as quickly as they waited.
0: E com o passar do tempo, meus irmãos,
1: and as time went by, dear brothers,
0: eles resolveram então, para não morrer de fome,
1: they decided not to starve to death,
0: praticar o que nós chamamos de antropofagia.
1: To practice what we call anthropology.
0: Antropofagia. É o mesmo que dizer que se tornaram por alguns dias canibais.
1: It's the same as saying as calling them cannibals.
0: Para não morrer de fome, começaram a comer a carne dos amigos mortos.
1: So they wouldn't starve to death, they started to eat each other.
0: Era a única maneira de sobreviverem ali.
1: It was the only way to survive in that place.
0: Temperaturas abaixo de zero.
1: The temperatures were below zero.
0: Comeram a carne de alguns amigos.
1: They ate the flesh of some dead friends.
0: E por alguns dias eles se mantiveram assim.
1: And for some days, that's the way they kept alive.
0: E percebendo que a situação era difícil, a neve já cobria aquele avião.
1: Notice that snow is already covering the plane.
0: Chegaram à conclusão que o socorro não viria da maneira que eles esperavam que pudesse vir.
1: They concluded that help would not come as they expected.
0: Se reuniram entre eles.
1: They reunited again before them.
0: E escolheram quem pudesse ter mais saúde, mais força, mais noção de local, de localidade, de localização.
1: And they chose the healthiest and those who can locate themselves better.
0: Então vocês vão procurar de ajuda.
1: And they told them to go seek for help.
0: Vocês vão buscar socorro.
1: You will seek for help in our situation.
0: Então eles pegaram as pessoas que viram que estavam em melhor condições.
1: So they chose those who were in better conditions.
0: Não poderiam pegar pessoas que não tinham senso de orientação, pelo menos um pouquinho.
1: They couldn't choose those who could not locate themselves.
0: E essa pessoa saiu.
1: And this person went out.
0: Eu não me lembro se foram duas ou uma pessoa.
1: I don't remember if it was one or two people.
0: Vou falar no singular então.
1: And I will speak in the singular.
0: E ela foi cruzando as montanhas.
1: And this person went through the mountains.
0: Foi cruzando essa montanha, olhava só montanhas, montanhas e montanhas.
1: And he went and all he saw was mountains.
0: E os amigos esperando socorro.
1: And the friends awaited help.
0: E com um pouco de noção que tinha de localização,
1: with a bit of notion of location,
0: ele acabou vencendo as montanhas geladas,
1: the person defeated the cold mountain,
0: e acabou alcançando uma fazenda, e daí o socorro pôde alcançar as pessoas que já estavam morrendo naquela neve gelada.
1: Neve gelada é bom, né? A farm and asked for help to
0: eu
1: help
0: nunca vi neve quente. Naquela montanha gelada.
1: In that cold mountain.
0: Observem vocês que esse rapaz foi pedir socorro.
1: This man went to seek for help.
0: Esse rapaz estava com os seus colegas morrendo.
1: This man was with his colleagues who were dying.
0: Se ele não tivesse senso de direção, pelo menos um pouco.
1: If he had no sense of direction.
0: Se ele não tivesse força física.
1: If he hadn't physical strength.
0: Se ele não tivesse desenvolvido um pouco de resistência ao frio horrível que estava ali.
1: If he had no resistance to that bitter cold that was within him.
0: E se ele não soubesse pelo menos indicar aos socorristas, olha, é nessa direção, vai aqui, o avião está lá e tem gente viva lá. Os outros também teriam morrido.
1: And if he could not direct the help towards the people who were there, they would have also died.
0: O que eu quero falar é isso, meus irmãos.
1: And this is what I want to say, dear brothers.
0: Às vezes nós precisamos de socorro.
1: Sometimes we need help.
0: Às vezes nós enviamos pessoas a pedirem socorro por nós.
1: Sometimes we need people to send help for us.
0: E às vezes somos nós que vamos buscar socorro para outras pessoas.
1: And sometimes it is us who go to seek help for other people.
0: E nós temos de saber o que nós estamos fazendo.
1: And we must know what we are doing.
0: Estamos no caminho certo para buscar socorro.
2: socorro?
1: Are we in the right path to seek help?
2: Estamos na direção correta? Estamos tendo senso de direção?
1: Are we having a sense of direction and going where it needs to be?
2: Temos consciência de que nós estamos buscando o socorro que realmente vai valer para que vidas não sejam perdidas?
1: Do we know that we are seeking help for lives not to be lost?
2: Temos a visão correta para buscarmos o socorro dependendo da situação que nós estejamos vivendo ou vivenciando?
1: Do we have the vision to see that we need help in the situation that we live?
2: O tipo de socorro que nós vamos buscar vai funcionar ou não vai funcionar?
1: The type of help that we seek, is it going to work or not?
2: Essa família que nós acabamos de ler sobre ela na Bíblia.
1: This family in which we just read about in the Bible.
2: Vivia um dilema de uma filha que estava realmente moribunda.
1: They lived this dilemma where the daughter was nearly dead.
2: Eu acredito que esse homem, como pai de família, como chefe de sinagoga, pessoa inteligente e influente,
1: I believe that the synagogue leader, this head of a family,
2: eu acredito que ele tivesse buscado socorro pela filha já.
1: I believe he had already sought help for her daughter.
2: Mas houve um momento em que ele entendeu que teria de buscar socorro.
1: There was a moment that he knew that he had to seek other help.
2: Se ele tivesse buscado de repente um outro médico,
1: if he had sought another doctor, for example,
2: a menina já estava morrendo.
1: The girl was already dying.
2: Morreria e não teria mais esperança.
1: She would die and be without hope.
2: Era um homem inteligente, conhecedor das coisas de Deus, porém não tão conhecedor de Jesus Cristo.
1: He knew the things of God and he was intelligent, but he did not know Jesus Christ as much.
2: Ele tinha uma oportunidade para que a sua filha vivesse.
1: He had an opportunity for his daughter to live.
2: Ele não podia errar no tipo de socorro que ele estava buscando.
1: He could not miss on the type of help that he was seeking.
2: Nós vemos não só em nossos dias, mas por toda a extensão desde que há homens sobre a terra.
1: We see through the extension where men live the earth.
2: Pessoas acabam perecendo porque buscam a ajuda de forma equivocada.
1: People end up perishing because they seek help from some place that is wrong.
2: Tomam um remédio errado para a enfermidade que têm.
1: Sometimes they take the wrong medicine for their disease.
2: Às vezes buscam um médico que não tem o diagnóstico correto da enfermidade que a pessoa está tendo.
1: Sometimes they look for a doctor that doesn't have the right diagnosis for his situation.
2: E milhões de vidas já morreram por essa razão ou por essas razões.
1: Millions of lives have been lost for these reasons.
2: A nossa questão aqui é essa: estamos buscando socorro com a pessoa certa?
1: And this is the question we have today: are we seeking help with the right person?
2: Jairo tinha uma oportunidade.
1: Jairus had an opportunity.
2: A sua filha estava já morta, a Bíblia fala em São Mateus.
1: His daughter was already dead, it says in the gospel.
2: Ele tinha uma chance.
1: And he had a chance.
2: Se ele fosse buscar de repente um feiticeiro,
1: he went to seek a sorcerer, for example.
2: Ele não iria, é claro.
1: Of course he would not.
2: Mas se ele fosse, a sua filha estaria morta e perdida.
1: But if he had gone, his daughter would have been lost.
2: Se ele fosse buscar uma pessoa que faz chazinhos,
1: if he went to seek a person who made tea,
2: se fosse buscar de repente um remédio alopata ou homeopatia, o que seja,
1: if he sought some type of medicine,
2: ou se fosse buscar, quem sabe, socorro em outro país, enfim, todo tipo de socorro, a sua filha estaria morta e não teria esperança alguma.
1: If he sought any other type of help, his daughter would have been dead without hope.
2: O que acontece, meus irmãos, é que existem situações na nossa vida que nós temos uma oportunidade.
1: There are some situations in our lives where we only have one opportunity.
2: Nós temos uma chance de buscar o socorro certo.
1: We have one chance to seek the correct help.
2: Nós não temos tempo para buscar duas, três soluções, dois, três tipos de acompanhamento. Nós temos uma chance às vezes.
1: We don't have time to seek for two or three opportunities. We only have one chance.
2: E Deus quer que nós tenhamos um julgamento correto.
1: God wants us to have the right judgment.
2: Para que nós possamos buscar o socorro no lugar onde ele realmente exista.
1: So that we may seek help where their help is actually exists.
2: Jairo buscou socorro no local onde ele realmente existia.
1: Jairus looked for help in the place where it existed.
2: Se mandasse um funcionário,
1: if they sent a worker,
2: ele poderia buscar socorro no lugar errado.
1: He could have sought help in the wrong place.
2: Mas não era para o funcionário ir.
1: But it was not for a worker to go.
2: Se mandasse uma tia da menina, talvez tivesse buscado socorro no lugar errado.
1: If they sent an aunt in the place of the girl, perhaps he would have sought the wrong help.
2: Existem coisas que Deus coloca na sua mão, nas nossas mãos, e nós é quem temos de fazer e não pedir a outras pessoas que façam.
1: There are some things that God puts it in our hands and we can't give this to someone else.
2: Deus havia concedido àquele pai que ele buscasse o socorro, e o pai sabia onde buscar o socorro, onde já não havia mais socorro para sua filha.
1: God had given that father the place for help and no one else
2: could help. Já não havia mais esperança para sua filha.
1: And there was no more hope for his daughter.
2: Deus sabia que esse pai sabia onde buscar o socorro.
1: God knew that this father knew where to get help.
2: E ele chega para Jesus e fala: minha filha está moribunda.
1: He comes to Jesus and said, my daughter is nearly dead.
2: E ele disse: vem até a minha casa.
1: And he said, come to my house.
2: É o que ele está dizendo.
1: This is what Jairus said.
2: Quando ele diz: venha e põe a mão sobre a minha filha, a filha dele estava em casa.
1: And he said, come put your hands in my daughter, his daughter was at his house.
2: Se você quiser falar em voz alta, fala: vem para minha casa, Senhor Jesus. Diga: vem para minha casa, Senhor Jesus. Vem para minha casa.
1: Come to my house, dear Jesus.
2: Vem para minha casa, Senhor.
1: Come to my house, dear Lord.
2: Aquela menina tinha 12 anos de idade.
1: That girl was 12 years old.
2: E havia uma mulher que havia 12 anos que sofria de uma enfermidade.
1: And there was a woman that for 12 years suffered from a disease.
2: Mesmo tempo de idade que tinha a menina,
1: the same years of age this girl had.
2: Era o mesmo tempo que uma mulher sofria com uma doença.
1: The same time this woman suffered from this disease.
2: Nosso Deus é tremendo, meus irmãos.
1: But our God is tremendous, dear brothers.
2: Tem um tempo determinado para todas as coisas.
1: Time determined for all things.
2: Tem tempo de nascer, tem tempo de morrer, tem tempo de se alegrar, tem tempo de se entristecer, tem tempo de curar, tem tempo de esperar para ser curado.
1: There's a time to be born, time to die, and a time to be cured.
2: Não coloque a sua forma de pensar acima da maneira de agir de Deus.
1: Do not put your thoughts above the thoughts of God.
2: Deus é poderoso para saber exatamente o que Ele está fazendo.
1: God is powerful enough to know exactly what
2: Faça
1: he is
2: o que você tem de fazer e não se preocupe, porque Deus haverá de fazer a parte dele.
1: Do what you have to do, because God will be responsible to do what He has to do.
2: 12 anos sofrendo essa mulher, Jesus então resolveu curá-la.
1: So after 12 years of suffering, Jesus decided to cure this woman.
2: Tocou em Jesus, foi curada.
1: Jesus and was cured.
2: Até que vieram os funcionários.
1: Until the workers came.
2: E falaram para Jairo.
1: And they told Jairus.
2: A tua filha está morta.
1: Your daughter is dead, they said.
2: Como eu disse a vocês, em Mateus a Bíblia fala que ela já estava morta.
1: In Matthew the Bible tells us that she was already dead before he came.
2: Até então Jesus não havia dito exatamente nada a esse pai.
1: Until then Jesus had said nothing to this father.
2: Mas ouvindo as palavras dos funcionários,
1: overhearing the workers of this man,
2: ela está morta.
1: That she was dead.
2: Jesus olha para Jairo e se dirige a ele pela primeira vez dizendo:
1: Jesus looks at Jairus and speaks to him the first time saying,
2: não temas, crê somente.
1: Do not be afraid, just believe.
2: Não temas, crê somente.
1: Do not be afraid, just believe.
2: A Bíblia Sagrada nos diz,
1: the Bible tells us,
2: que Jesus chamou apenas alguns discípulos,
1: that Jesus called a few disciples,
2: e ele resolve então ir até a casa de Jairo depois de ter curado a mulher do fluxo de sangue.
1: He decides to go to the house of Jairus after having cured this woman with the issue of blood.
2: E quando ele chega naquela casa,
1: and he comes to this house,
2: o povo estava alvoroçado.
1: The people were crying.
2: O povo chorava.
1: They were wailing.
2: Haviam também os lamentadores que eram pagos para lamentar.
1: And also those were paid to
2: e eles pranteavam.
1: And they wailed. Loudly.
2: E a Bíblia Sagrada nos diz que Jesus chegou ali.
1: The Bible tells us that Jesus came to this house.
2: E disse: por que vos alvoroçais e chorais?
1: And he said, why all this commotion and
2: e waiting? O diagnóstico do nosso Senhor Jesus é inteiramente diferente do diagnóstico de qualquer médico.
1: The diagnosis of Jesus is different from any doctor.
2: Ele disse: ela não está morta.
1: He said, the child is not dead.
2: Ela está dormindo.
1: But she is asleep.
2: Olha o diagnóstico da esperança.
1: Look at the diagnosis of hope.
2: Olha o diagnóstico do nosso Deus.
1: The diagnosis of our God.
2: O homem pode dizer a você: acabou, perdeu.
1: Man can say to you, it is over, you have lost.
2: Mas Deus vai dizer: fica tranquilo, porque resta uma esperança.
1: But God will say, be at ease, because there is hope.
2: Pode dizer a você: não tem mais condições. Deus diz: espere e você vai ver.
1: Man will say, there is no hope, and God will say, wait for you to see.
2: Pode dizer a você: morreu. Deus está dizendo a você: crê somente, não temas.
1: Man may say, it is dead, but God is telling you, only believe.
2: O diagnóstico de Deus é um diagnóstico verdadeiro, é um diagnóstico de operação de Deus, é um diagnóstico de antecipação da operação do Todo-Poderoso. Deus.
1: The diagnosis of God is a diagnosis of hope and anticipation of the work of the Almighty.
2: Não temos por que chorar, por que lamentar.
1: Not be afraid, why are you crying?
2: E a Bíblia Sagrada nos diz.
1: And the Bible tells us.
2: Que começaram a rir dela.
1: That they began to laugh at him.
2: E Jesus os fez sair. Sai daqui, seus incrédulos.
1: And Jesus put them all out.
2: Sai pra fora, sai, não quero ninguém aqui.
1: He kicked them out of that house.
2: Chega dessa risadinha sarcástica.
1: Enough of all this laughter.
2: Chega dessa risadinha irônica.
1: Enough of this ironic.
2: Eram esses risonhos, gozadores, zombateiros, sem entendimento de Deus, sem discernimento do Pai.
1: These were mockers without knowledge of God.
2: Estavam simplesmente impedindo o fluir do Espírito Santo.
1: They were simply stopping the move of the Holy Spirit.
2: Olha, meus irmãos, existem coisas e movimentos que impedem o agir de Deus.
1: There are some things that stop the work of God.
2: Põe para fora.
1: Put them all out.
2: Põe para fora.
1: Put it out of your life.
2: Tem coisa que impede Deus operar na sua família, na sua casa, põe para fora. A Bíblia fala que Jesus os fez sair. Não é que Jesus os convidou a sair, Jesus os mandou sair. Põe para fora.
1: Put it out of your life.
2: Esses lamentadores que eram pagos para chorar.
1: These people who were paid to cry.
2: Choravam profissionalmente.
1: And they cried professionally.
2: Mas não havia uma lágrima sequer sincera ou do coração.
1: There was no
2: sincerity. Eram os mesmos que estavam rindo.
1: These were the same people who were
2: laughing. Quando Jesus diz, a menina está apenas dormindo.
1: When Jesus had said that the girl was only asleep.
2: Vaza, disse o Senhor Jesus. Vaza, sai.
1: Get out of here, Jesus said.
2: Sai daqui.
1: He put them all out.
2: Vai rir em outra freguesia.
1: We'll laugh somewhere else.
2: Corações endurecidos.
1: Hardened hearts.
2: Corações apenas naturais e não espirituais. Fora daqui, porque eu vou operar nesse lugar e vocês são um fator de impedimento.
1: Hearts that are only physical and not spiritual.
2: Quando nós buscamos o socorro no lugar certo,
1: seek help from the right place.
2: Por mais que hajam as barreiras,
1: even though there are obstacles,
2: e elas sempre existem,
1: they will always exist.
2: Por mais que hajam os impedimentos,
1: although there are things that will block,
2: quando nós temos o discernimento de buscar ajuda com a pessoa certa,
1: when we seek the help from the right person,
2: não há barreiras para que tudo volte ao normal.
1: There are no blockers for everything.
2: Saia daqui, barreira. Não quero barreira aqui. Saia.
1: Cast out all blockades of God.
2: Quando Jesus entrou naquela casa,
1: when Jesus got into that house,
2: ele encontrou luto.
1: He found mourning.
2: Ele encontrou lágrimas.
1: He found tears.
2: Ele encontrou lamentações.
1: He found wailing.
2: A Bíblia fala que ele encontrou tristeza.
1: The Bible says that he found deepness sorrow.
2: Ele encontrou também resistência.
1: But he also found resistance.
2: Ele encontrou também burla pela aparente lógica.
1: He also found things that were illogical.
2: Porque havia uma aparência lógica de que a menina estava morta.
1: Because it was logical that the girl was dead.
2: Ele encontrou desesperança total.
1: He found complete lack of hope.
2: Já morreu, diziam aquelas pessoas.
1: The girl was dead, said those
2: Mas Jesus
1: people.
2: Dizia, crê somente.
1: Jesus said, only
2: ela está somente dormindo, não morreu coisa nenhuma.
1: This girl was only asleep.
2: Quando Jesus entrou naquela casa, a situação era calamitosa.
1: When Jesus came into the house, it was a
2: era
1: calamitous situation.
2: De tristeza.
1: A situation of sorrow.
2: Era a situação de dor.
1: A situation of pain.
2: Mas quando ele entrou naquela casa,
1: but when he got into that house,
2: a Bíblia fala que ele tomou a menina.
1: The Bible tells us that he took that girl
2: pela mão,
1: by the hand.
2: E disse, Talita kumim.
1: And he said something in Hebrew.
2: Que traduzido é menina.
1: Which means,
2: a ti te digo,
1: little girl, I say to you,
2: levanta-te.
1: Get up.
2: Levanta-te.
1: Get up right now.
2: E logo a menina se levantou e andava.
1: Immediately the girl stood up and began to walk.
2: Ela já tinha 12 anos.
1: And she was 12 years old.
2: E assombraram-se com grande espanto.
1: And everyone was completely astonished.
2: Jesus quando entrou naquela casa.
1: When Jesus got into that house.
2: Quando Deus entrou naquela casa.
1: God went into that house.
2: Ele tirou tudo que trazia medo, tirou tudo que trazia impedimento.
1: He took away everything that brought fear and impediment.
2: E trouxe no lugar do luto.
1: And he brought in a place of sorrow.
2: A vida.
1: He brought life.
2: No lugar das lágrimas,
1: in the place of tears,
2: alegria.
1: Complete joy.
2: No lugar da resistência,
1: in the place of resistance,
2: o espanto.
1: The complete astonishment.
2: No lugar da burla,
1: in the place of wailing,
2: o temor.
1: Complete fear.
2: No lugar da possível lógica visual,
1: in the place of physical logic,
2: a reflexão.
1: Complete reflection.
2: Ele trouxe a gratidão.
1: He brought thankfulness.
2: Ele trouxe a alegria.
1: He brought joy.
2: Ele trouxe a esperança.
1: He brought hope.
2: Ele continua fazendo a mesma coisa quando ele entra na nossa casa.
1: He continues to do the same today that he comes
2: quando ele entra na nossa casa, ele continua fazendo Deus.
1: He continues to do the same.

0: will exist.
1: O socorro se chama Jesus de Nazaré.
0: Our help is called Jesus.
1: As barreiras cairão.
0: And the barriers will fall.
1: Se você tiver um entendimento,
0: if you have the understanding,
1: se você tiver um julgamento e a decisão correta,
0: if you make the right decisions,
1: médicos são bons, são bons.
0: Our good doctors exist.
1: Existem pessoas que podem nos ajudar em tantas coisas da vida, sim, existem.
0: Many people exist that can help us in
1: Mas
0: our lives.
1: Mas não existe ajuda maior do que a ajuda do nosso Senhor Jesus Cristo. Se você acreditar que Ele pode te ajudar, Ele vai ajudar você.
0: He will truly help you.
1: Se você acreditar que Ele vai te abençoar,
0: if you believe that he will bless,
1: Ele vai abençoar você.
0: He will bless you truly.
1: Se você acreditar que Ele é capaz de curar essa doença,
0: if you believe that he is able to
1: já chamam você de pé na cova.
0: They have called you someone who is dying.
1: Já chamam você de João Cadáver.
0: Someone who is nearly dead.
1: Já chamam você de mais morto do que vivo.
0: Someone who is more dead than
1: Mas
0: alive.
1: Existe um que é poderoso.
0: But there was one who was
1: para
0: powerful.
1: Fazer obra grande e poderosa em você e em toda a sua família.
0: To work great miracles in your life.
1: Existe um que é grande.
0: There's someone who is great.
1: Para exterminar a barreira.
0: To exterminate the barrier.
1: Para exterminar a resistência.
0: To exterminate resistance.
1: Para acabar com o medo.
0: To end up all fear.
1: Para enxugar o pranto.
0: To take away all tears.
1: E para exterminar o luto.
0: To take away the grief.
1: Se você buscar o socorro certo, o nome dele é Jesus Cristo.
0: If you seek the right help in his name,
1: as coisas vão mudar na sua casa.
0: Things will change in your house.
1: As coisas vão mudar na sua família.
0: Things will change in your family.
1: As coisas serão revertidas em você.
0: Things will be reverted.
1: O impossível será possível.
0: The impossible will be possible.
1: O cheiro da morte vai embora.
0: And death will leave you.
1: E vai vir apenas e tão somente
0: only will come to
1: o cheiro da vida.
0: True life.
1: Se você escolher o socorro chamado Deus,
0: you seek the help from God.
1: Se você escolher o socorro chamado Jesus Cristo,
0: if you seek help called Jesus Christ,
1: tudo vai mudar para você.
0: Everything will change for you.
1: Jesus Cristo é o maior homem da história.
0: Jesus Christ is the greatest man in history.
1: Nosso Deus é o único Deus verdadeiro.
0: Our God is the only true God.
1: Não há impossíveis.
0: There is no impossible.
1: Não há coisas que Ele não possa fazer por vocês.
0: There's nothing He cannot do.
1: Não há coisas que Ele não possa fazer pelas vossas vidas.
0: There's nothing He can't do.
1: Confie em Deus.
0: Trust God.
1: Tudo vai ser transformado pelo poder dele. Recebam Jesus em vossas casas. Recebam Jesus em vossos corações. A miséria vai embora. O temor vai embora. A perdição não existirá mais. As grandes e maravilhosas portas da esperança se abrirão. E não é a porta do Silvio Santos, não. É a porta do nosso Deus. É a porta da vitória verdadeira. É a porta do mover do Espírito Santo. É a porta da maravilha do nosso Deus. À disposição do seu povo. Chama Jesus para morar na sua casa. Chama Jesus para morar no seu coração. E seja feliz. A Bíblia fala que todo mundo se assombrou ali. Houve grande espanto ali. Houve povo maravilhado. E houve vida.
0: And they saw life.
1: Alegria.
0: And joy.
1: Que Deus abençoe vocês, Deus e
0: May God bless you all day.
1: Que o Espírito Santo de Deus siga falando aos nossos corações.
0: The Holy Spirit of God continue to speak to you.
1: Coloquemos-nos de pé em nome de Jesus Cristo.
0: Let us stand up in the name of Jesus.
1: O nosso Deus está aqui.
0: Our God is here today.
1: Você quer convidar Jesus para morar na sua casa?
0: You want to invite Jesus to live in your house.
1: Você vai convidá-lo para morar no seu coração.
0: You will invite him to live in your heart.
1: Se Jesus voltar no seu coração,
0: if Jesus comes into your heart,
1: e você levar Jesus para a sua casa, porque é assim que você leva Jesus para casa, dentro do seu coração.
0: This is how you take Jesus to your house within your
1: heart. Tem outra forma de levar Jesus para a sua casa.
0: There is no other way to take Jesus.
1: Você o leva para casa.
0: You take him home.
1: Quando você o tem no seu coração.
0: When you have him in your heart.
1: Você quer aceitar Jesus como seu Salvador, ele vai morar no seu coração.
0: If you want to accept Jesus as your Savior, he will live in your heart.
1: E aí quando você for para a sua casa,
0: when you go to your house,
1: Jesus vai para a sua casa contigo.
0: Jesus will go to your house.
1: Quando você for para o seu trabalho,
0: go to your work,
1: Jesus vai para o seu trabalho também contigo.
0: Jesus will also go to your work.
1: Você quer aceitar Jesus como Salvador, vem até aqui em nome de Jesus Cristo.
0: You want to accept Jesus, come forward.
1: Vem até aqui à frente a aceitar Jesus e ele vai para a sua casa, ele vai para o seu trabalho, ele vai para onde quer que você for.
0: When you accept Jesus, he will go
1: vocês
0: with
1: que estão
0: everywhere.
1: Desviados dos caminhos do Senhor,
0: those who are far away from the path of the Lord,
1: venham reconciliar-se com Deus também.
0: Come to reconciliate with Jesus.
1: Deus tem para você um grande projeto na sua vida.
0: God has a great project in your life.
1: Possível se tornar

0: impossível.
1: The impossible we made possible.
0: Tudo enquanto você já desistiu,
1: everything that you have given up on,
0: se tornará possível.
1: Will be made possible again.
0: Porque você está buscando socorro.
1: Because you have sought help.
0: O único lugar onde há socorro.
1: The only place where there's
0: help. Você está buscando ajuda.
1: You are seeking help.
0: O único lugar onde há ajuda para toda a sua situação.
1: And the only place where there's
0: você
1: help
0: está buscando socorro em Cristo.
1: You are seeking help in Christ.
0: Você está buscando socorro em Deus. Sai do seu lugar e vem aqui. Vem aqui à frente aceitar Jesus como seu Salvador. Vem aqui à frente reconciliar-se com Deus. Não perca a oportunidade de levar Jesus para casa. Você teve a coragem de falar, eu quero levar Jesus para casa? Vamos para minha casa, Senhor Jesus.
1: Come to my house, dear Jesus.
0: É você quem leva Jesus para casa, aceita Ele hoje aqui.
1: Accept Jesus here today.
0: Vem aqui à frente, vem.
1: Come forward.
0: Jesus está te chamando.
1: Jesus is calling you.
0: Eu vou fazer algumas perguntas, essas rápidas.
1: I'm gonna ask you a few quick questions.
0: Tem alguma pessoa aqui ou em casa que já pertence ao ministério Deus e Amor?
1: Is anyone here or at home who has belonged to this ministry?
0: Você por razões pessoais saiu, mas tem uma vontade, um desejo de voltar.
1: And for personal reasons you have left but desire to come back.
0: Quer voltar? Volta agora.
1: If you want to return, come back now.
0: Volta agora, Jesus está te esperando. Você quer voltar? Vem aqui agora à frente.
1: Come now, Jesus is calling you.
0: Fica aí sofrendo, não, já sofreu bastante.
1: Don't remain in your suffering. You have suffered.
0: Você gosta da igreja, é coisas que acontecem, a gente tem que aproveitar, ou seja, acostumar a vencer batalhas.
1: You need to be used to
0: você pode vir e não sai mais não.
1: You don't leave anymore.
0: A luta vem, mas ela passa.
1: Your struggles come, but it will go.
0: O filho perfeito de Deus é Jesus Cristo. Todos nós temos falhas, falhamos, erramos. Às vezes nós cometemos injustiças. A gente não pode desistir. Se cada luta que a gente passar, a gente trocar de igreja,
1: change church every struggle we go through.
0: Daqui a pouco você vai ter passado por 150 igrejas já. Mas alguém que quer voltar a congregar conosco, você que saiu, se tem, aproveita a oportunidade.
1: If you want to take opportunity, take it right now.
0: Amém.
1: Amen.
0: Essa pergunta é mais rápida ainda.
1: This one is a quicker question even.
0: Tem alguma pessoa que mudou-se para São Paulo, ou, enfim, você não está congregando em lugar nenhum?
1: Is anyone here who has moved to São Paulo?
0: Você quer congregar conosco na Igreja de Deus e Amor?
1: You want to congregate with us in the Church of God?
0: Eu faço questão de dizer, eu não estou pedindo para ninguém sair da sua igreja. Eu sei reconhecer o que é uma alma salva, viu, meus irmãos?
1: I'm not asking anyone to leave their church.
0: Eu sou evangelista e sou ganhador de almas.
1: I recognize the saved soul.
0: Não tem esse negócio de sair da sua igreja e vir para minha, não. Isso aí é tolice.
1: No, it's foolish to ask.
0: Mas se você não está tendo condições de congregar, talvez mudou para cá ou está gosta da igreja, quer, não, gostaria tanto de congregar aqui, sim, não é também, ah, eu muito obrigado com o meu pastor, vou passar de Deus, amor, não faça isso, não quero, não, pode ficar lá mesmo.
1: Don't leave your church because you have a fight with your pastor.
0: Mas existem pessoas que às vezes querem se unir, como às vezes pessoas de nossa igreja se unem a outros ministérios, tem pessoas de outros ministérios que às vezes querem se unir a nossa.
1: But many people of other ministries would like to join.
0: Se tiver alguém também, não tenha vergonha, será um prazer.
1: Not be ashamed, it will be a
0: pleasure. Mas observe vocês, eu não estou dizendo, tá brigado no seu ministério, xingou o seu pastor, fez confusão. Lá, não, não, fica lá mesmo. Não, não, não.
1: Don't leave your church because of fighting.
0: Nós só estamos facilitando. Se tem pessoas que querem, não. Gostaria tanto de congregar nesse ministério que está aberto. Mas de forma alguma, vocês visitantes, entendam que eu estou tirando vocês de suas igrejas. Fiquem lá, ajudem os vossos pastores. Quando vocês puderem nos ajudar aqui num culto outro, serão bem-vindos. Mas é assim que se faz. Não tem esse negócio de ficar, sai da sua igreja e vem para minha. Não, você já é uma alma ganha. Quem está entendendo o que eu estou falando aí, levanta a mão. Amém? Então, muito obrigado pela compreensão e os ouvintes também.
1: Thank you for your understanding. We're not asking.
0: Nós vamos orar por essas pessoas que estão aqui, meus irmãos.
1: We're gonna pray for these people here.
0: Muito obrigado por vocês estarem aqui. Que Deus dê a vocês fortaleza, firmeza.
1: May God give you strength and
0: fiquem firmes.
1: Stay strong.
0: Não desistam de jeito nenhum.
1: Don't ever give up.
0: Por mais que as lutas venham, os problemas venham, permaneçam.
1: Although struggles come, remain in Christ.
0: Perseverem.
1: Persevere.
0: Até o dia que Jesus chamar vocês para a glória.
1: Until the day Jesus calls you.
0: Oremos por esses meus irmãos que estão aceitando Jesus.
1: Pray for these people who are accepting.
0: Reconciliando-se com Deus.
1: Returning to Christ.
0: Senhor meu Deus, Senhor meu Pai. Nós apresentamos ao Senhor essas vidas que aceitam o Senhor. Algumas reconciliam-se contigo. Algumas, ó Deus, estão voltando por lá. Algumas estão vindo congregar conosco. Senhor, meu Pai, dentro do conhecimento que o Senhor tem me dado e com toda a singeleza de coração e honestidade, eu fiz, meu Deus, apelos honestos para que essas pessoas pudessem vir e estar na sua presença, buscando-te, congregando. Esses corações, ó Deus, estão abertos ao Senhor. Essas vidas estão abertas a Ti. Senhor, meu Deus, Senhor, meu Pai, em nome de Jesus Cristo, receba esses que entregam para o Senhor o coração, que agora vão levar o Senhor para casa, para o trabalho. Onde quer que eles estiverem, o Senhor estará junto. Senhor, meu Deus, Senhor Jesus, esses corações o convidam para que o Senhor venha fazer morada neles, nesse espaço que o Senhor reservou para o Senhor. Venha, Senhor Jesus, corações abertos, venha morar nessas vidas, perdoar os pecados dessas pessoas, escrever o nome delas no livro da vida. Eu creio, Senhor meu Deus, eu creio, Senhor meu Pai.

0: experiência e vão estar também logo, logo participando da ceia do Senhor conosco. Senhor meu Deus, seja com essas vidas, abençoando, guardando. Eu repreendo o devorador, eu repreendo o mal. Que essas vidas sejam vidas abençoadas, Senhor, e que estejam firmes até o dia em que o Senhor chamar a sua igreja para a eternidade. Em nome de Jesus, amém. Amém, Senhor. Amém, amém. Que Deus abençoe vocês, irmãos. Fiquem firmes, meus irmãos. Que Deus os abençoe, que Deus os guarde. Amém. Louvado seja Deus. Aleluia. Louvado seja o nome do Senhor Jesus. Coloca a mão na sua cabeça. Vamos repreender, meus irmãos, esses demônios da morte. Demônios da morte agora. Vamos colocar a mão na cabeça dessas pessoas. Está repreendido o demônio da morte. Sai, Satanás. Espírito da morte. Sai, sai, sai. Vai embora, Satanás. Vai embora. Vai embora, demônio. Vai embora, Satanás. Vai embora, demônio. Tem que sair. Tem que sair. Olha os demônios caindo aí. Olha os demônios da morte caindo por terra aí. Olha, demônios assassinos. Espíritos assassinos. Olha aí, meus irmãos. Olha aí a violência desses demônios. Demônios que não vêm senão para roubar, matar e destruir. Saia, Satanás, saia. Vai embora, demônio da morte. Vai embora. Espírito imundo, vai embora desse corpo. Vai embora, vai embora. Senhor, meu Deus, quanta gente doente, Senhor. Porque demônios estão pondo doenças. Eu repreendo esse demônio da morte, esse espírito assassino, esse demônio de depressão. Esse espírito suicídio. Espírito suicídio, vai embora desse corpo agora, vai embora. Vai embora dessa vida agora, Satanás. Vai embora desse corpo, eu te ordeno, Satanás. Eu te ordeno, demônio, eu te ordeno, Satanás. Vai embora. Vai embora desse corpo, vai embora dessa vida, espírito imundo. Espírito imundo, saia desse corpo, saia dessa vida, saia, Satanás, saia. Saia dessa casa, saia e leva sua carga de doenças, de enfermidades. Saia, legião do diabo, saia, legião do inferno. Saia agora, saia agora. Saia agora, Satanás, saia agora, espírito das trevas, saia agora. Saia no nome que é sobre todos os nomes, no nome de Jesus Cristo. Legião do inferno, saia no nome que é sobre todos os nomes, no nome de Jesus Cristo. Saia agora, espírito das trevas, saia agora, olha a igreja, saia agora, legião, saia agora, casta, saia agora, demônio, saia agora, Satanás, saia agora, diabo, saia agora, espírito assassino, saia agora, espírito das trevas, saia agora. Saia agora, espírito das trevas, saia agora. Saia agora, espírito assassino, saia dela. Saia dela, demônio, saia dela, saia dela. Saia a doença do inferno, saia agora, espírito assassino, saia agora. Meu Deus, eu repreendo esse demônio. Eu repreendo esse demônio. Eu repreendo essa casta maligna, eu repreendo. Eu repreendo essa casta do inferno, eu repreendo. Essa obra de feitiçaria, eu repreendo agora. Saia, saia, espírito imundo, espírito sujo, saia agora. Saia, espírito das trevas, espírito imundo, espírito da sujeira, saia agora. Espírito destruidor da família, saia agora, saia agora, saia agora. Saia, espírito destruidor da família, saia. Saia no poder do nome do sangue de Jesus, saia agora, saia agora, saia agora. Legião, casta do inferno, saia agora, casta. Sai agora, casta, sai agora, poder do inferno, sai agora, poder das trevas, sai agora. Meu Deus, cure e abençoa esse povo agora, meu Pai. Cure e abençoa esse povo agora, meu Deus, cure e abençoa agora. Eu creio na libertação que o Senhor faz. Eu creio nos sinais que o Senhor faz. Eu creio nas maravilhas das suas mãos. Sai agora, operação do inferno. Sai agora, operação das trevas, sai agora. Derrama da tua bênção, do teu poder, da tua libertação sobre essa igreja. Derrama, meu Deus, e que essa igreja seja feliz e abençoada. Que os nossos ouvidos sejam felizes e abençoados. Que a mão do Senhor seja sobre essas vidas e que essas vidas sejam felizes e abençoadas. Sai todo mal, sai toda dor, sai todo mal, todo poder do diabo, sai agora. Confirma sua obra, meu Deus, o poder das drogas, o poder do vício, o poder da cachaça, sai agora no nome de Jesus Cristo. Senhor, meu Deus, eu sei que do Senhor é a operação, eu sei que a operação é das tuas mãos, faça agora os teus sinais, faça agora os teus prodígios, faça agora a tua maravilha nessa vida, nesse corpo, nessa pessoa. Eu creio, Senhor meu Deus, no teu milagre. Eu creio, Senhor meu Pai, no seu prodígio. Eu creio, meu Deus, eu creio na tua libertação. Sai agora, poder das trevas, sai agora, sai agora, sai agora, sai agora, poder do inferno. Não resista, não resista, Satanás, espírito assassino, demônio da morte, vai embora desse corpo, demônio da morte, vai embora desse corpo. Vai embora desse dessa vida. Vai embora, Satanás, vai embora, vai embora. Espírito assassino, sai desse corpo, sai dessa vida, sai, sai no poder do nome do sangue de Jesus. Todo mal, que a bênção do Senhor esteja sobre essa vida. Todo mal está repreendido, todo mal está repreendido. Que a bênção do Senhor esteja sobre essa vida, em nome de Jesus, em nome de Jesus Cristo, em nome de Jesus Cristo. Eu repreendo todo mal, eu repreendo toda a enfermidade, eu repreendo todo mal, repreendo toda a enfermidade. Poder das trevas, vai embora. Poder das trevas, vai embora. Poder do diabo, vai embora. Satanás, você não vai seguir nesse corpo, não. Tem Deus vivo aqui, tem Deus vivo aqui. Sai desse corpo agora, sai dessa vida agora, legião. Sai dessa vida agora, poder das trevas. Sai desse corpo, Satanás. Sai dessa vida, espírito imundo. Sai toda obra satânica, diabólica, no poder do nome e no poder do sangue de Jesus Cristo. Meu Deus, que a bênção do Senhor esteja sobre essa igreja, que o poder do Senhor esteja sobre esse povo, que essas pessoas libertas sejam libertas para sempre, que essas pessoas curadas tenham, Senhor meu Deus, o testemunho para contar, que a mão do Senhor esteja sobre toda essa igreja que está recebendo a cura, está recebendo o milagre agora, está sendo abençoada e está sendo prosperada agora, em nome de Jesus Cristo, nosso Salvador. Amém, Senhor. Amém, Senhor Jesus. Amém. Sai, espírito maligno, sai, espírito das trevas, sai, sai, sai, sai. Queima ele, Senhor Jesus. Queima ele, Senhor Jesus. Eu sei que Deus vai continuar abençoando e vocês vão continuar testificando, testemunhando. Nosso Deus vai continuar fazendo a obra na vida de vocês. Só temos a agradecer a presença de vocês. Que Deus abençoe todos vocês. Muito obrigado, meus irmãos. Digam comigo assim: a paz do Senhor Jesus. Mais uma vez: a paz do Senhor Jesus. Mais uma vez: a paz. Senhor Jesus, muito obrigado pela presença de vocês, muito obrigado por vocês terem vindo aqui. Nós estamos ouvintes na Avenida do Estado 4568, no bairro da Liberdade, e é um prazer vocês virem participar aqui. Para nós é um prazer vocês virem participar dos nossos cultos. Vão com Deus, meus irmãos. O Espírito de Deus siga com vocês, que a presença de Deus seja convosco, que jamais falte a vocês coisa alguma, que haja abundância de Deus em favor de todos vocês, em nome de Jesus Cristo. Vão com Deus.
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3: Conteúdo que é para o alimento da alma. Nós sabemos que a palavra de Deus, ela alimenta a nossa alma. Porque o homem sem Deus, ele não tem propósito, ele não sabe quem é, ele busca uma identidade. O homem sem Deus, ele sente um vazio profundo, e esta busca constante por preenchimento, autossatisfação, somente a presença de Deus, o conhecimento de quem Deus é, a intimidade e a comunhão com Deus podem gerar no homem esta paz, esta plenitude, esta certeza de que ele, em Deus, ele tem uma identidade. A identidade dele é de filho, é de servo, de escolhido para viver algo especial. E por isso você que busca este conhecimento nas Escrituras Sagradas, através da oração, clamando ao Senhor, o Deus Criador, o Deus que conhece você no mais profundo da sua alma, no mais íntimo do seu ser, que contempla a sua realidade e sabe qual é a realidade da sua vida, ele é quem tem as respostas que você tanto procura. As respostas para a sua vida não estão lá fora. As respostas para a sua vida você não encontra ou não compra com dinheiro, mas é através da humilhação. Humilhai-vos perante Deus. Sim, diz as Escrituras e nos ensinam a nos humilharmos perante este soberano e poderoso Deus, porque no tempo certo, ele se manifestará no tempo oportuno, em que nós estivermos totalmente submissos, que nós estivermos totalmente alinhados à vontade dele, ele irá operar um milagre para a nossa vida. Então, é importante nós clamarmos. O próprio Senhor Jesus Cristo nos trouxe esse entendimento. No livro de Mateus, o Evangelho, segundo escreveu o discípulo Mateus, no capítulo 7, no verso 7, diz assim: pedi e dar-se-vos-á, buscai e encontrareis, batei e abre-se-vos-á. Porque aquele que pede, recebe, aquele que busca, encontra, e ao que bate, se abre. E qual dentre vós é o homem que, pedindo-lhe pão, o seu filho, lhe dará uma pedra, e pedindo-lhe peixe, lhe dará uma serpente? Se vós, pois sendo maus, sabeis dar boas coisas aos vossos filhos, quanto mais o vosso Pai, que está nos céus, dará bens aos que lhe pedirem? O Senhor conhece a realidade, a necessidade, e se nós clamarmos, ele diz na sua palavra que ele é um Deus misericordioso, bondoso, ele é um Deus longânimo, ele é um Deus que, contemplando a nossa realidade e sendo um Deus amoroso, ele não vai nos deixar perecer, mas ele se levantará em nosso favor. E este momento de oração, esta oportunidade de clamor, representa esta busca, esta necessidade que há no ser humano e há em cada um de nós. Nós que fomos chamados e escolhidos para vivermos isso, servos de Deus, filhos por intermédio, pela obra de Cristo, nós que fomos lavados e remidos pelo sangue do Cordeiro, estamos caminhando em direção ao lugar onde o Senhor tem preparado para nós. É a nós que o Senhor tem chamado para vivermos uma intimidade mais profunda, uma intimidade mais fortalecida. E eu sei que você que nos acompanha, talvez na sua casa está angustiado, sofrendo, precisando de um ânimo para a sua vida, precisando de um renovo espiritual, o Espírito Santo quer te encontrar neste momento, onde você irá derramar a sua alma e clamar a este Deus, pedindo que Ele venha em seu favor, ao seu socorro, que Ele venha te ajudar a vencer esta situação. Os ouvintes da Rádio Deus e Amor podem nos acompanhar também em áudio e vídeo. Se você sentir de acessar o canal da igreja no YouTube ou nas redes sociais, você pode nos acompanhar através do áudio e vídeo ou permanecer através da programação da Rádio Deus e Amor, esta rádio que tem alcançado o Brasil e o mundo, levando essa programação mais que especial, que fala de Jesus, o nosso Senhor, e traz edificação e salvação para muitas vidas. E através da rádio você pode participar também, enviando seus pedidos de oração. Muito fácil. 119-8292-3392. É o número do WhatsApp para você agora, ouvinte, enviar o seu pedido de oração. Envie o nome do seu familiar, desta causa que você precisa de uma providência, de um milagre. Coloque aí na mensagem qual é a providência que você precisa da parte de Deus. E clame conosco, porque daqui a alguns segundos nós clamaremos juntos com a evangelista Maria Lorena, apresentaremos a Deus a nossa vida e Ele, sendo Deus que nos conduz, Ele nos dará a vitória que nós precisamos. Você está pronto para clamar? Você já preparou o seu coração para ser cheio do Espírito Santo? Você já está conectado ao Pai? Este é o momento de nós juntos orarmos com fé e com certeza de que o Deus a qual nós clamaremos, Ele é poderoso para acalmar a tempestade e para fazer a grande bonança acontecer em nossa vida. 0 horas, chegou o momento de clamarmos. Vamos orar. 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
0: Quero saudar os ouvintes de casa com a gloriosa paz do Senhor Jesus. Quem vos saúda é sua irmã em Cristo, Maria Lorena. Que Deus te abençoe, que possamos orar mais uma madrugada buscando ao Senhor. A minha Bíblia está aberta no Salmos 34. E o verso 4, busquei ao Senhor, e Ele me respondeu, livrou-me de todos meus temores. Buscar a presença de Deus é ter certeza que Ele ouve a oração, e Ele responde às nossas orações. Você que vai orar conosco agora, buscar a presença do Pai, creia no teu milagre, creia na tua resposta. Ele ouvirá o teu gemido. Mãe Lorena, minha luta está tão grande, eu já não tenho mais palavra. A Bíblia diz que o Espírito Santo de Deus intercede por nós com gemidos inexprimíveis. Creia que Ele próprio levará tua oração ao encontro do Pai. Oramos ao Senhor. Senhor meu Deus e meu Pai, em nome de Jesus, aqui estamos à tua presença. agradecido pelo dia que passou, agradecida por tudo que o Senhor já fez pela nossa vida, pelo cuidado, pelo livramento da nossa casa, nossa família. Pai, lembra do teu grande amor, meu Deus. Vai derramando a tua graça soberana, meu Pai. Vai derramando o teu poder sobrenatural. Senhor Jesus, não temos palavras de gratidão, porque até aqui o Senhor nos ajudou, mesmo que não merecemos a tua misericórdia, mas ela caiu sobre a nossa vida. Pai, eu te dou graça pelo ar que respiramos, eu te dou graça, Senhor, pela saúde, eu te dou graça, Senhor, por tudo que o Senhor tem feito. Palavras de gratidão, meu Pai, em nome de Jesus eu te louvo pela vida de cada irmão e de cada irmã, pela vida, Senhor, de cada pastor, de cada presbítero, pela saúde, meu Pai, da sua família. Pai, eu te louvo, meu Deus, por tudo que o Senhor tem feito. Como é maravilhoso saber que o Senhor cuida das mínimas coisas. O Senhor se preocupa com o teu povo. Pai, nós te louvamos, meu Deus, pela tua grandeza, pelo teu agir, pelo teu amor. Pai, queremos te agradecer, Senhor, por ter enviado o teu Filho, Senhor Jesus Cristo. Te agradecemos pela morte da cruz, meu Pai. Através da morte do teu Filho é que o Senhor nos abriu o caminho da eterna salvação. Pai, milhares e milhares de vezes graças, Senhor. Graças, Senhor, pela igreja, Deus de amor, pelas portas que o Senhor abriu para nós cultuar. Pai, é tão lindo ver as multidões se reunindo em gratidão por tudo que o Senhor fez. Pai, eu não tenho palavras, Senhor, para expressar a alegria, meu Pai, de poder participar do

coração, meu Pai. Pelos cultos, meu Deus, de libertação. Pelos lindos milagres que o Senhor tem feito. Pai, como é lindo saber que o Senhor é o maior.

Pai. Milhares e milhares de vezes graças pela vida dos irmãos que trabalham nas técnicas, Pai. Ah, Senhor Jesus, eu te louvo pelos irmãos que trabalham na locução, Senhor. Como é maravilhoso, Pai, usa teus filhos, usa eles para levar a tua palavra a lugares, meu Deus, tão distante, aonde não chega um missionário, mas através do programa

família, levando saúde para aquele lar. Ah, como é lindo aquela pessoa, tão abatida, tão angustiada, longe, Senhor, longe de tudo, meu Pai. Aquela pessoa está no leito de dor, no leito de sofrimento, esperando socorro, meu Pai. Mas a Tua palavra, ela me revela que o Senhor é socorro bem presente. Pai, alcança aquela alma agora. Toca, toca, toca naquela enfermidade. Toca naquele câncer maligno. Senhor, rica o labatune, rica o lamaciriclama. Eu já sinto as Tuas mãos alcançando aquela vida que está prostrada, meu Pai. Já

nome de Jesus Cristo, repreenda aquele espírito da morte, repreenda, Pai, agora, aquela enfermidade maligna. O Senhor te repreenda, Satanás, saia, saia, saia daquele leito, saia daquela vida agora, em nome de Jesus Cristo, levanta e anda, porque o Senhor Jesus

venha ser, meu Pai. Abençoa agora essa família desempregada, esta família tão abatida, Pai. A mãe já não sabe, Pai, o que pôr no fogão porque não tem nada. Senhor, Tu és o provedor. Pai, lembra, meu Deus, que o Senhor provê a necessidade do Teu filho. O Senhor provê a necessidade de um passarinho, meu Pai. Quanto mais o Teu filho que clama pelo Teu nome. Pai, eu creio, meu Deus, na provisão. Repreenda a fúria do diabo, Pai. Repreenda pelo poder que há na Tua palavra. Repreenda esse espírito da miséria. Pai, a miséria, ela não provém de Ti, meu Pai. Em nome de Jesus Cristo, saia, saia, saia, saia toda miséria agora, toda enfermidade pelo poder que há no sangue lá da cruz, o Calvário. Pai, eu creio, reclama, se reclama, eu creio na provisão lá do alto, eu creio numa porta aberta, meu Pai. Eu creio no milagre, meu Deus. Essa pessoa em depressão, meu Pai, já não tem ânimo de sair do quarto. Pai, essa pessoa foi se rendendo aos poucos. Repreenda esse demônio agora. Repreenda pelo poder do Teu sangue. Repreenda pelo poder da Tua palavra. Toda depressão, saia, saia, saia pelo poder que há no sangue da cruz. Senhor Jesus, eu creio, meu Pai, no toque das Tuas mãos e o Teu nome será glorificado. Pai, o que é para Ti, meu Deus, abrir uma porta daquela empresa para aquele pai de família, para aquele jovem, meu Pai? Senhor, quantos que estão há anos desempregados, já não tem nem ânimo de enviar um currículo. Pai, em nome de Jesus, eu te peço, Senhor, levanta o ânimo daquela pessoa. Pai, ajuda, ilumina ele, meu Deus. Mostra o caminho da vitória, meu Pai. Leva ele naquela empresa. Senhor, ajuda teu filho. Ajuda ele a achar graça, Senhor, diante de um empresário, meu Pai. Assim como Daniel achou graça diante do rei, meu Pai. Ajuda agora, meu Deus.

vida, liberta aquela alma no cigarro, liberta aquela alma da bebida, Pai, arranca aquela raiz de amargura, arranca pelo poder da tua palavra, Senhor, estenda tuas mãos, Senhor, Pai, tu criou o homem semelhança à tua imagem, não é para ser escravo do vício, escravo do pecado, meu Pai, escravo da mentira, do engano, escravo do adultério, meu Pai, escravo da prostituição. O Senhor te repreenda, Satanás. Saia, saia, saia agora. Larga a vida desse jovem, espírito do vício da droga. O Senhor te repreenda. Saia, saia, saia desta família. Senhor, há poder no teu sangue, meu Pai. Há poder na... essas almas, o Senhor não abandonou, Pai, vai de encontro agora, meu Deus, liberta para a tua glória, Pai, em nome de Jesus eu te suplico, estenda as tuas mãos abençoadora, vai derramando a tua graça, Senhor, vai derramando o teu poder maravilhoso. Vai abraçando aquela alminha tão cansada na luta do sofrimento, do abandono. Vai aquela pessoa abandonada no asilo. Já não tem mais esperança nem de receber uma ligação da família. Vai, leva um abraço para ele, Senhor. Abraça ela, abraça aquela mãezinha. Abraça aquele pai, meu Deus. Dá um abraço, Senhor Jesus. Eu creio que o Senhor tem esse poder. Pai, é uma alma tão preciosa. Pai, ele já lutou tanto nesta vida. E o final agora é dentro de um asilo. Pai, ajuda aqueles funcionários a amar aquele idoso, meu Pai. Ajuda ele, meu Deus. Senhor, abençoa os enfermeiros. Abençoa as enfermeiras, meu Pai. Coloca amor no coração por aquelas almas. Olha que coisa linda, aquele asilo ali em Sarutaiá, meu Pai, os asilos ali em São Paulo, meu Deus, vai de encontro, meu Deus, agora.

homens e mulheres cheios de amor, com paciência para cuidar daqueles idosos. Pai, vai derramando a tua graça, Senhor. Derrama, meu Pai. Ah, Senhor, a casa vai de porta aberta. Senhor, estenda as tuas mãos, Senhor, em nome

Senhor Jesus, abraça aquelas almas tão sofridas, meu Pai. Senhor, muitas vezes ele sai dali, não tem pra onde ir. Senhor, provê pra ele, Pai, um teto, provê pra ele uma morada, uma família, provê pra essas almas, Jesus querido, derrama sobre eles a tua graça, Senhor. Vai abençoando cada igrejinha, vai abençoando teus filhos. Como é maravilhoso, meu Pai, pregar no interior, meu Pai, pregar, meu Deus, onde não tem nem microfone, mas ali tem um grupo, Pai, de homens e mulheres buscando.

dificuldade, ele não olha para as barreiras, mas lá está aquele missionário levando a tua palavra, levando a tua santa ceia. Ele não é visto por ninguém, meu Pai, mas o Senhor o vê, meu Deus. Recompensa o esforço daquele pastor, recompensa o esforço daquele diácono, recompensa o esforço da família, meu Pai. Eu creio, Senhor, no teu agir. Abençoa o homem da lavoura, abençoa a fazenda, meu Pai, aqueles trabalhadores, Jesus querido. Se não fosse eles, meu Pai, muitas vezes nós não teríamos alimento. Pai, em nome de Jesus.

visita eles lá na fazenda, abençoa as lavouras, meu Pai, abençoa a saúde do teu filho, vai de encontro por mais longe que eles estejam, livra eles do perigo, livra por amor do teu nome, Pai, abençoa aquele caminhoneiro, Senhor, pela madrugada, cansado, Jesus querido, mas ele tem que cumprir a meta e chegar no horário, Pai, muitas vezes cochilando naquele volante, Pai, guarda aquele pai de família, desperta ele pelo poder do teu sangue, fortaleça o organismo dele, Pai, dê saúde, dê força para ele chegar. Ai, como é lindo, meu Deus, abençoa os caminhoneiros, abençoa os motoristas de ônibus, abençoa, meu Pai, os passageiros, meu Pai, os trabalhadores da madrugada, aquele guarda em cima daquela moto, meu Pai, enfrentando o frio, enfrentando o perigo, mas lá está ele fazendo o seu trabalho, cumprindo a missão para cuidar do que não é dele. Pai, estenda as tuas mãos sobre a polícia, militar e civil, Jesus querido. Pai, aquele policial trabalha em prol da sua família, meu Deus. Muitas vezes, Senhor, sendo jurado

livra ele e a sua querida família. Pai, guarda, guarda os porteiros, meu pai, que trabalha pela madrugada fria. Vai de encontro agora, meu Deus, levando saúde para teu filho. Abençoa aquele médico, Senhor, que está no plantão do seu trabalho no hospital. Aquela enfermeira que não conseguiu descansar de dia, pai, por cuidar da sua casa, da sua família. Mas ali está ela trabalhando, meu pai, cuidando daquele enfermo naquele leito. Senhor, fortaleça essas vidas, pai. Fortaleça, dê saúde, meu Deus. Lembra do teu grande amor, meu pai. Em nome de Jesus, alcança aquele que sofreu um acidente, meu pai, e está ali na mesa de cirurgia. O médico está fazendo tudo o que pode. Senhor, socorra aquela alma, meu pai. Dá mais uma chance de vida. Aquele que sofreu um derrame, meu pai, uma parada cardíaca. O que é para ti, Senhor? É coisa como nada, meu pai. Devolver a vida, Senhor. Devolver a saúde para aquela alma. Senhor, eu creio no teu agir. Senhor da vitória, meu pai. Que alegria de saber que o teu nome está sendo glorificado, meu pai. Que o teu nome está sendo exaltado, aleluia. Oh, rica lamatuni, rica lamaciriclama. Exalta a tua glória, meu pai. Tudo que tu faz é para a tua glória. Senhor, entra agora, meu Deus. Entra para a tua glória, meu pai. Entra naquela UTI, Senhor. Em nome de Jesus, restaura os que estão ali no vale da sombra da morte. Pai, como é maravilhoso o gozo que eu estou sentindo, meu pai. Eu creio que é o Senhor respondendo a oração em nome de Jesus Cristo. Nós te suplicamos agora, em prol da querida igreja, Deus e amor, em prol da tua filha. Pai, olha o expulso da nossa presidente, a irmã Irine Miranda, meu pai. O quanto que ela trabalha, o quanto que ela luta em prol da tua igreja. Pai, ela reconhece que a igreja é tua. Senhor Jesus, tu confiou, meu pai. Tu colocou na mão dela, da cantora Débora, Senhor, do pastor Lorivaldo, Davi Neto. Tu confiou uma missão tão árdua, mas é uma missão tão linda, pai. Não tem nada mais lindo nesse mundo do que ganhar almas para teu reino. Pai, dá estratégia para elas, dá estratégia para eles, meu pai. Orienta eles em cada causa. Senhor Jesus, toma a frente do trabalho. Senhor, tem coisas que o homem não consegue, nem a mulher, mas o Senhor pode, porque o impossível é para ti. Pai, seja o Senhor o administrador da igreja, Deus de amor. Administra as causas impossíveis. Administra, meu Pai, administra para a tua glória. Dê saúde para tua filha, meu pai. Ajuda elas, meu Deus, em nome de Jesus. Abençoa.

ele. Vai de encontro do pastor Osmar Antônio. Pai, tu sabe quanta luta ele tem enfrentado ali no país do Peru, meu pai. Em nome de Jesus, ajuda teu servo. Pai, ajuda aqueles obreiros peruanos. Ajuda os presbíteros, meu pai.

Aleluia. Em nome de Jesus, meu Pai, usa, usa teu filho ali, meu Deus, no Peru.

Deus, vai de encontro de todos os países, Senhor. Lembra da Argentina, do Uruguai, do Paraguai, Senhor, lembra da tua misericórdia. Ai, os países que eu não citei, mas eu creio que cada país está sendo alcançado pela tua mão poderosa, meu Pai. O Chile, Pai, é um país difícil de se ganhar alma, mas se o Senhor for de encontro daquele pastor, meu Pai, se o Senhor entrar com a provisão, Pai, entra naquela nação e levanta a bandeira da vitória, Pai, em prol do país do México, em prol da América Central, em prol do país do Canadá, nós clamamos, Estados Unidos, o pastor Elias de Almeida, Pai, o teu filho luta naquela nação, e ele crê que teu nome será glorificado.

presença do teu poder. Pai, alcança a grande Ásia, Senhor. Lembra da igreja, Deus e amor, no Japão. Reabre a grande Índia, meu Pai. É milhares e milhares de almas, Senhor, e elas têm que ser alcançadas. Pai, lembra da China vermelha, os missionários que estão presos ali na China vermelha, meu Pai. Liberta, abre aquelas portas, meu Deus, assim como Maria orou, meu Pai, quando Pedro estava preso, meu Deus. O Senhor se moveu pela oração de um pequeno grupo, meu Pai. O Senhor enviou o anjo do livramento e tirou a Pedro da prisão. Senhor, Tu és o mesmo, Tu não mudou, meu Pai. Na Coreia do Norte, meu Pai, os nossos irmãos que estão ali em campos e concentrações, sendo massacrados por amor do Teu nome. Pai, alcança a Coreia do Norte, Pai. Liberta nossos irmãos coreanos. Liberta os missionários, Senhor. Alcança para a Tua glória. Abre a porta nesses países para a igreja, Deus e amor, entrar, meu Pai. Abre as portas no Afeganistão, no Baguenistão, na Arábia, meu Pai. No Oriente Médio, na Oceania, meu Pai. Alcança cada país, Jesus querido. Eu creio no Teu poder soberano. Eu creio na Tua graça, Senhor. Eu creio no Teu grande amor, meu Pai. Repreenda a ira do diabo, repreenda as bruxarias, repreenda os laços ocultos, meu Pai. Repreenda pelo poder da Tua palavra o sangue que Tu derramou lá na cruz do Calvário. É poderoso para repreender todo cultismo, Jesus querido. Joga por terra pelo poder do Teu sangue. Joga por terra agora esse demônio destruidor de família, esse demônio destruidor de filhos. Senhor, vai queimando agora, vai repreendendo pelo poder da Tua palavra. Senhor, eu creio no Teu agir, meu Pai. Eu creio que Tu és soberano, Tu és maravilhoso, meu Pai. Alcança os demais diretores que cuidam da grande África, o pastor Jerry, Pai. Também o pastor Wilson, Senhor. Derrama sobre eles, Pai, o pastor Beata também, que cuida de vários países, Senhor.

palavra, meu Deus. Abençoa aqueles que têm amor pela tua obra, que reconhecem, Senhor, que a maneira deles ganhar a alma é ajudando. Pai, abençoa os dizimistas da tua obra. Alcança aquela empresa, meu Pai, que está prestes a falir, meu Deus. Senhor, alcança aquele empresário, reabre a sinança, reabre aquela porta, soluciona aquela causa, meu Pai. Vai abençoando aquele empresário que está frustrado.

solo. Pai, a tua palavra diz que foi um ano da maior colheita de Isaac. Pai, o Senhor não mudou, o Senhor é o mesmo, meu Pai. Vai abençoando aquele solo agora, vai abençoando aquela fazenda, vai abençoando aquela loja, vai abençoando aquela empresa, vai abençoando de uma maneira especial. Pai, a tua igreja tem clamado, a tua diretoria tem clamado, meu Deus, e eu creio que tu és o provedor. Pai, estenda tuas mãos agora, traga as almas para a tua casa, Senhor. Aquela alma, meu Pai, que já não vê uma saída, ele já tentou de tudo, Senhor Jesus, fala com ele, traga para a tua casa, meu Pai, traga aquela alma para pertinho de ti, e abençoa dando saúde, dá um abraço naquela viúva, Senhor, ela está triste, angustiada, Pai, ela tem filhinhos pequeninos, meu Pai, ela não consegue trabalhar, mas se o Senhor chegar com a providência, o teu nome será glorificado na vida dela. Pai, glorifica teu grande nome. É tão lindo ver alguém falando que o Senhor abriu uma nova porta, alguém falando, eu trouxe o dízimo porque Deus me abençoou. É tão lindo ouvir essas coisas na igreja. Pai, nós cremos que tu és soberano.

nossos netos, Senhor. Alcança as netas norogêneros, Senhor. Alcança toda a família agora, Pai. É tão lindo ver a família unida. É tão lindo ver eles no altar, meu Pai. É tão lindo ver eles louvando o Teu nome. Pai, a Tua igreja, meu Deus, se alegra quando vê eles na frente. Ver eles, Senhor, orando, pregando. Ver eles clamando em prol da Tua obra. Senhor, usa agora, meu Pai. Usa para a Tua glória. Pai, cada louvor que a cantora Débora louvar, Senhor, que seja um incenso suave, chegando perante o Teu trono. Pai, cada louvor, meu Deus, a voz da libertação, as cantoras e os cantores, Senhor, usa eles para Te adorar. Glorifica Teu grande nome, meu Pai. Estenda Tuas mãos sobre as bandas, sobre as orquestras, Senhor, sobre os adolescentes, o pequeno Galileu. Meu Deus, vai abençoando a Tua igreja, vai derramando a Tua graça, Senhor, vai suprindo a necessidade do Teu povo. Eu creio, rica, clama na abundância do Teu Espírito. Ai, como é lindo sentir este fogo, sentir esta graça, Senhor. Saber que o Senhor vai responder a cada oração feita na igreja, cada jejum, meu Pai. Como é maravilhoso, rica, clama, saber que o Senhor nunca abandonou Teu filho, nunca abandonou a Tua filha, meu Pai. Muitas vezes é nós que deixamos de sentir, é nós que deixamos de valorizar a graça que o Senhor derrama cada dia. Pai, perdoa,

nosso ego, Senhor, o nosso eu. Pai, perdoa nós por amor do teu nome, porque a tua presença, ela é tão real. A tua presença, ela é tão linda, Pai. A tua presença, ela nos sustenta. A tua presença, ela dá vida. A tua presença, ela traz paz à nossa alma. Pai, a tua presença é tão linda, meu Pai. Vai derramando a tua graça soberana. Vai derramando

sem alto mar, meu Pai. Quanto perigo aqueles homens enfrentam. Senhor Jesus, guarda, meu Pai. Livra aqueles navios. Guarda, meu Pai, aquele avião no ar, Senhor. É um mistério tão grande, meu Pai. A sabedoria que o Senhor deu, meu Deus, estenda tuas mãos sobre cada piloto, com piloto, meu Pai, os trabalhadores, Senhor, alcança eles no ar, meu Pai, alcança aquele passageiro, ah, Senhor, que não está passando bem, meu Pai, vai de encontro

Livra aquele banco, Jesus querido. Livra aquele guarda que está trabalhando ali, meu Pai. Livra, Senhor, livra, meu Pai. Lembra do teu grande amor. Pai, aquele acidente que o inimigo já planejou, meu Deus. Dá o grande livramento, meu Pai. Envia teus anjos agora e repreenda aquele demônio, Pai. Repreenda aquela cilada do diabo. Repreenda pelo poder da tua palavra. Senhor, eu clamo pelos paralíticos. Eu clamo, meu Deus, é tão triste, Pai, ver alguém numa cadeira de roda, sentadinho de cabeça baixa, talvez até sem esperança de um dia voltar a caminhar. Pai, mas a tua palavra, ela me garante, eu sou Senhor que te saro. Pai, eu não sei qual é a causa da paralisia, eu só sei que o Senhor tem poder, Pai, de levantar aquele paralítico, de dar mais uma chance para ele sair correndo, para ele ir para a tua casa, Senhor. Lembra da tua promessa, meu Pai. Lembra do teu grande amor, meu Deus. Toca na saúde dele agora. Toca nos nervos, toca nas veias, toca nos ossos, Pai. Toca nas vistas, Senhor, toca na audição. Toca no cérebro, Senhor Jesus. Eu creio que Tu és socorro bem presente na hora da angústia. Lembra da Tua promessa, meu Pai. Lembra do teu grande amor, meu Deus. Eu creio que tu és soberano. Tu és maravilhoso, meu Pai. Aquela pessoa que está ali, olhando para aquele papel atestado, e escrito, mioma, câncer. Pai, aquela pessoa não sabe nem o que fazer, se para, se anda. Pai, um câncer e uma gripe não tem diferença para ti. Pai, um câncer e um mioma, Pai, não é coisa como nada para ti. Pai, assim como o Senhor levantou aquele paralítico, Senhor, 38 anos esperando, e o Senhor se lembrou dele, Pai. Ele caiu na tua lembrança e o teu filho Jesus Cristo foi de encontro, Pai, mandou o paralítico andar. Senhor, ajuda aquele paralítico a cair na tua lembrança, meu Pai. Lembra da tua promessa, Senhor, para ti nada é impossível, Pai. Para ti não tem milagre que tu não possa, Jesus querido. Não há enfermidade que tu não possa curar. Pai, abençoa também, irmã Cristina. Senhor, nosso irmão Douglas, Pai, restaura aquela córnea dele, Pai. Toca na visão dele, toca, meu Pai. Vai de encontro de todos que pedem oração. Pai, vai de encontro daquele que está correndo paralisado. Pai, fazendo mão de hálice, horas naquela cadeira. Pai, lembra do teu grande amor e de saúde, Senhor. De saúde, Pai, restaura aquele rim. Vai de encontro e de vida, e vida com abundância. Pai, toca naquele câncer no estômago ou no intestino, Jesus querido. Lembra do teu filho que está no leito, meu Pai. Lembra daquele pastor que trabalhou
está prostrado no leito. Pai, levanta ele, é para a tua glória, Senhor. Tudo que tu fizer para a tua própria glória é para que teu nome seja glorificado. Pai, lembra, Senhor, da tua misericórdia. Nós e nós mesmos não merecemos nada, meu Pai, porque somos pecadores, Senhor. Mas eu creio que a tua misericórdia alcança onde ninguém pode alcançar. Senhor, derrama a tua graça com abundância, derrama teu Espírito Santo, derrama para a tua glória. Pai, aquele membro, meu Deus, que anos espera para o Senhor, Senhor, batizar ele com fogo, com Espírito Santo, batiza para a tua glória, batiza para ele ter uma experiência, o quanto que é lindo andar contigo, o quanto que é lindo ser tocado pelo teu Espírito. Derrama a tua graça, Senhor, vai batizando com fogo, batiza, Senhor, dá o revestimento, meu Pai, abre a mente para entender a tua palavra, Senhor, a tua palavra é vida, eu leio a tua palavra.

0: ajuda-nos a ler a tua palavra e crer no que está escrito. Abençoa, Pai, eu creio no teu milagre, Senhor. Lembra do teu grande amor, meu Pai, e deseja, Papai, eu te agradeço, Senhor, pela tua resposta, em nome de Jesus. Ouvinte de casa, o Senhor já ouviu o teu clamor. O Senhor te responderá. Deus, Ele quer se revelar com mais profundidade na tua alma. Ele quer andar contigo. Mas para Ele andar conosco é necessário nós andar com Ele. E hoje nós lançamos um convite. Você que está desviado longe do caminho do Senhor, mas sentiu o toque de voltar para os braços do Pai. Você que nunca aceitou Jesus. Irmã Lorena, as lutas são tantas. Deus te manda um convite hoje. Aceita Jesus. Aceita. Volta para casa do teu Pai. O Senhor aguarda por ti. O Senhor quer ter um recomeço com a tua vida. Quem sabe você já bateu em tantas portas. Mas a principal, que é Jesus, está se abrindo hoje em teu favor. Levanta a tua mão como a minha. Vamos fazer agora a oração da confissão. Fala comigo, Senhor Jesus. Eu reconheço que eu necessito de ti. Senhor Jesus, perdoa os meus pecados, as minhas fragilidades. Pai, eu reconheço que eu preciso ter um reencontro contigo. Em nome de Jesus Cristo, salva a minha alma e a minha família. Senhor, lembra da tua misericórdia e me ajuda a eu ser um vencedor. Em nome de Jesus. Ouvintes de casa, você que tomou essa decisão, procura uma igreja, pertinho da tua casa tem uma. E fala com o pastor da igreja que você aceitou Jesus, quer fazer parte da membresia e da família Deus e Amor. E ele vai te receber, vai te dar o ensino para você descer o batismo e ser mais um membro do corpo de Cristo. Quem se despede de vocês com a gloriosa paz do Senhor é a sua irmã em Cristo, Maria Lorena. Fiquem todos na paz do Senhor Jesus.
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0: Olá, que Deus abençoe você. Hoje eu vou compartilhar com os irmãos o fundamento: a Bíblia é a nossa única base de fé. Cremos que a Bíblia é a palavra de Deus e por isso a autoridade suprema, inspirada pelo Espírito Santo. E a verdade que ela comunica é imutável, inerrante, infalível e suficiente para transmitir a vontade de Deus à humanidade. Por ser a palavra de Deus, é completamente verdadeira e tem autoridade em si mesma, sendo a única regra de fé e prática para a igreja. A Bíblia é uma fonte de sabedoria que direciona a todos que acreditam nela. Ela é viva e eficaz e jamais voltará para si vazia. Nenhum outro documento ou normativa se iguala ou sobrepõe a autoridade da Bíblia. Continue nos acompanhando, pois iremos compartilhar com vocês todos os fundamentos de fé da nossa igreja. Que Deus te abençoe.
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1: Uma hora e um minuto.
3: Meu nome é Silvana Pereira da Cruz, moro na cidade de Campinas, no bairro São Martins, congrego na Igreja Pentecostal Deus do Amor, do bairro Parque Cidade. Irmãos, o testemunho da minha vida, a qual eu tenho para relatar aos irmãos, é que eu nasci numa família evangélica, tinha um chamado de Deus na minha vida, mas aos 12 anos, Satanás ele entrou na minha vida, fez com que eu afastasse da casa de Deus. Logo ele me jogou no mundo da prostituição, no mundo das drogas, no mundo do álcool. Eu comecei a beber. 3 garrafas de bebida alcoólica era pouco para mim. 4 maços de cigarro não fazia nem efeito. Eu entrei numa depressão terrível. Ali nada mais para mim trazia paz. A paz que eu sentia era então machucar todo o meu corpo, era cortar todo o meu corpo. Tem algumas marcas pelo meu corpo de quando eu fazia isso, porque era só assim a qual eu tinha paz de ver o meu corpo ali sangrando, porque eu queria que não só, né, como se não bastasse a alma sofrer, eu queria também que o meu corpo sofresse. E ali, irmãos, eu tentei várias vezes suicídio, já dei tiro na minha própria cabeça, usada ali pelo inimigo, porque a minha vida era só sofrimento, eu já não encontrava mais paz, já não encontrava mais sentido para a minha vida, era dia e noite chorando. Sou uma pessoa de estatura alta, passei a pesar ali 40 quilos, e ali não tinha mais sossego. Era dia e noite um tormento, dia e noite um tormento a qual não tinha fim. E era tormento, briga e mais brigas, e ali eu não conseguia deixar do vício do cigarro, não conseguia parar de fumar maconha, e era muito tormento, totalmente triste, cabisbaixo. Cada vez eu estava vendo a minha vida afundar mais e mais e mais no precipício. E o Senhor, até quando eu vou ficar assim? Eu clamava a misericórdia de Deus constantemente. Senhor, até quando eu vou sofrer? Senhor, será que eu nasci para sofrer? Senhor, tem misericórdia. Eu comecei a clamar a Deus, era só sofrimento e a depressão estava tomando conta de mim, mas eu não poderia deixar, e Satanás queria a todo preço me destruir. Aí um dia eu levantei e falei: hoje eu vou para a casa de Deus. Hoje eu vou procurar Deus. Eu preciso sair desse sofrimento. Cheguei lá, Deus falou comigo profundamente. Deus falou assim: olha, filha, estou eu te avisando. Hoje você tem que decidir. Ou você vem para os meus braços, ou você desce as águas, ou você desce a sepultura. E ali, meus irmãos, eu confesso que foi um momento assim a qual eu entrei em choro. Eu caí de joelho e pedi perdão. Quando, de repente, começou a passar pela minha cabeça um filme. Aí, quando eu decidi, falei com Deus: Senhor, hoje eu vou fazer o Teu querer. Foi na Igreja Deus de Amor. Fui me batizar. Tem 3 anos que, louvado seja Deus, eu sou batizada. Deus transformou a minha vida por completo. E hoje eu posso dizer que eu sou uma nova criatura. E hoje eu encontrei felicidade diante desse Deus Todo-Poderoso. Meu nome é Silvana Pereira da Cruz. Eu moro no bairro do São Martins, na cidade de Campinas.
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3: A paz do Senhor Jesus, meus irmãos. Tenho o prazer de te cumprimentar nessa noite, seu irmão em Cristo, Diácono George Lucas, falando diretamente aqui dos estúdios da Voz da Libertação, a Igreja Pentecostal Deus e Amor. Você, se você de repente chega agora nesta programação, seja muito bem-vindo. Seja bem-vindo à Igreja Pentecostal Deus e Amor. Estarei contigo nesta madrugada abençoada. É a madrugada do socorro de Deus. Aqui nós teremos muita participação. Irei atender os ouvintes. Irei ler a tua mensagem no WhatsApp. Tem muita programação especial, quadros que vão edificar a nossa vida, louvores, e lembrando também que logo mais, 2 horas, teremos a oração da madrugada. Exatamente, a oração da madrugada, nós oramos e intercedemos. Então, já aproveita para mandar tua mensagem, mandar teu pedido de oração, que eu estarei aqui juntando para 2 horas estar intercedendo em favor da tua vida. WhatsApp é muito fácil, você já conhece, DDD 11 982923392, DDD 11 982923392. É isso aí, muito obrigado por você estar me recebendo nesta madrugada, no teu trabalho, na tua casa, você quem sabe está acompanhando, você que quem sabe está passando por um momento difícil, eu creio que o Senhor me enviou para trazer a mensagem de salvação de Jesus Cristo para tua vida.
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3: E já teremos linha aberta. Quero te atender para ouvir você contar seu testemunho. Você que quer testificar de algo que Deus fez na tua vida, ou até mesmo você se encontra num momento angustiante, de dor, tristeza, solidão, quer fazer um pedido de oração. Estarei te atendendo no número DDD 11-3208-2743. DDD 11-3208-2743 ou no 3208-2790. Já temos linha aberta para participar. Já temos o primeiro ouvinte, está na linha. Alô, a paz do Senhor Jesus. A paz do Senhor Jesus, com quem eu falo?
4: Com a Alanda.
3: Alanda, um prazer falar contigo, Alanda. A irmã fala de onde?
4: Amanda.
3: Amanda. A irmã Amanda fala de onde?
4: Sorocaba.
3: Sorocaba. Paz do Senhor, irmã Amanda, como você está?
4: Tudo bem.
3: Amém. O que nos traz essa... esta ligação, a irmã quer contar um testemunho.
4: Eu quero colocar nome familiar de minha oração.
3: Pedir oração.
4: Uhum.
3: Qual é o número? Qual é o nome da pessoa que você quer pedir oração?
4: É Augusta.
3: Augusta.
4: Uhum. Jairo.
3: Jairo.
4: Na verdade, é Djalma.
3: Djalma.
4: Uhum.
3: Certo.
4: Família, Amanda e família, né?
3: Família. Muito obrigado, minha irmã. Nós estaremos orando, apresentando ao Senhor Jesus, e eu creio que o Senhor vai dar a bênção e a vitória.
4: E meu esposo Ailton e a minha filha Emanuele.
3: Ailton.
4: E
3: Emanuele. Amém, minha irmã. Você tem algum testemunho para compartilhar conosco? Você faz parte da Igreja Pentecostal Deus e Amor?
4: Faço, sim.
3: Amém. Que bem. bênção, fico feliz. Onde fica, qual o endereço da congregação aí, que a irmã frequenta, que a irmã é membro?
5: Congregação da Igreja Pentecostal Anexo do Jorge
3: Edson. Que bênção. Então já fica aí você, que me escuta, quem sabe aí de Sorocaba, o endereço da nossa igreja. É um prazer falar contigo, irmã Amanda. Obrigado por estar acompanhando esta programação. E então eu conto com a tua intercessão juntamente comigo. Logo mais, às 14h, teremos a oração da madrugada. E eu estarei apresentando a vida da Augusta, do Djalma, do Ailton e da Emanuele, toda a tua família, em nome de Jesus. Amém?
5: Eu lembrei de mais um nome do meu irmão Tiago, velho. Eu lembrei agora.
3: Tiago. Amém. Estarei apresentando o Tiago também. Fica na paz do Senhor Jesus. Obrigado, minha irmã. Deus abençoe.
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0: Esta é a madrugada do Socorro de Deus, 1:16. Eu quero ler a tua mensagem. Você já enviou a tua mensagem no WhatsApp? Estamos aqui para ler, para acompanhar. Nós já temos alguns irmãos mandando a paz do Senhor Jesus, que está, ouvindo, está acompanhando o programa da madrugada do Socorro de Deus. E hoje é um dia especial. Sim, por que, Pastor George? É porque é o dia que o Senhor escolheu para ministrar ao teu coração. Eu tenho certeza que você não chegou a esta programação à toa, não. O Senhor quer falar contigo. Então, manda uma mensagem, manda o teu pedido de oração, conta o teu testemunho, que eu estarei apresentando aqui o teu testemunho, estarei comentando. Faça como a irmã Zana, Gislane, o João Vitor, o José Ribamar. Cada um desses ouvintes já estão aqui nos acompanhando, pedindo oração. O irmão Ribamar pedindo, o José Ribamar pedindo oração aqui, para curar de todas as áreas da vida dele, está acompanhando a programação aqui nesta madrugada. Paz do Senhor Jesus, irmão Ribamar. Obrigado pela tua companhia, obrigado pela tua audiência. Você já nos segue em nossas redes sociais? Você consegue compartilhar essa rádio com alguém? Como eu posso compartilhar, Pastor George? 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De repente você conhece alguém que está enfermo, alguém que está passando por um momento de dificuldade, que será abençoada, que será ministrada através da nossa programação. Seja um agente do Senhor Jesus e compartilhando essa rádio, porque logo mais teremos oração. É isso mesmo, faça como a nossa irmã Nice, que está pedindo oração, que está passando muita luta em casa, com brigas, desemprego, pede oração pela sua família também. Nós sabemos, né, irmã Nice? Hoje, infelizmente, essa é a realidade de muitos, são muitos que sucumbem à ansiedade, ao estresse, brigas. A maioria das brigas dentro dos lares acontecem por estresse. Acontece por discussões. A gente sabe que tem seta maligna, sim. O inimigo se aproveita, mas também vivemos dias corridos. E o Senhor vai jogar por terra em nome de Jesus, né? Nós não devemos nos deixar ser dominado pela ansiedade, pelas preocupações, que isso gera o estresse, mas o Senhor cuida de nós. Então faça como a irmã Zana também, que manda uma mensagem pedindo oração para que ela está esperando o resultado dos novos exames. Estaremos apresentando em nome de Jesus. Continue mandando a sua mensagem, continue mandando o seu testemunho, porque agora nós vamos de quadro, 1:20. Fique agora com o Pão Diário, Pastor Lorival de Almeida, com o tema Estresse.
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3: Mas eu quero, por se falar em questão de estresse, quero falar também sobre, eu já falei sobre esse tema e retorno ao tema, né? Sobre a questão de nós, às vezes, termos o nosso estresse, não só do dia a dia. Nós acabamos tendo pessoas que acabam se envolvendo numa ansiedade demasiada, pessoas que acabam com aquele esgotamento emocional, tendo de tomar remédios, algumas tendo que se afastar do próprio trabalho, e algumas pessoas que acabam ficando enfermas e algumas que acabam até morrendo. E nós, mesmo sendo servos de Deus, testemunhas fiéis do Senhor, nós também nos esgotamos, sim, por que não? Nós temos as contingências da vida, que realmente nos fazem nos curvarmos, às vezes, diante do nosso dia a dia pesado, não é? E podemos ter esgotamento, sim. Podemos ter o famigerado estresse, sim. E podemos caminhar por caminhos onde só mesmo Deus ou até a psiquiatria para nos ajudar, por que não? Isso é uma coisa que pode acontecer. Agora, cientistas acabaram estudando essa questão desse, eu vou dizer, esgotamento, né? E mediram através do que chamaram unidades de mudança de vida. E como eu estava dizendo a vocês, algumas coisas foram pontuadas como coisas que fazem muito mal para as pessoas. E elaboraram, então, aqui uma escalazinha de coisas que fazem as pessoas sofrerem mais. A viuvez, ela alcança 100 unidades de mudança de vida. 100 unidades. O divórcio alcança 73 unidades. Por incrível que pareça, até a gravidez corresponde a 40 unidades. Coisas que parecem tão simples, às vezes, por uma reforma de uma casa, 23 unidades. E até a preparação para festas, essas coisas, 12 unidades. Eu havia dito aqui, né, que era uma escala até 100, mas na verdade é uma escala de... não é até 100, não. É uma escala de unidades, e 100 unidades é a escala da morte de um cônjuge. Então a gente tem que ter mais compreensão quando uma pessoa perde a esposa ou quando perde o esposo. Tem pessoas que falam, ah, tá demorando se recuperar essa pessoa aí, acho que já é um pouco, já é manha. Não, não, não. Não fale isso nunca mais. Nunca mais diga isso. Mesmo porque, às vezes, só quem passa por uma situação para compreender a profundidade dessa situação. A viuvez, ela dói mesmo. Então, eu quero até transmitir a minha palavra de respeito a todos vocês, a todas vocês que perderam o cônjuge. Cientificamente se prova que isso dói mesmo. É a dor considerada mais alta dentre essas que eu estou falando para vocês. O divórcio, nós estávamos falando sobre o divórcio. O divórcio também é uma coisa que dói. Dói. Ah, mas divorciou, casa com outro, Deus vai dar uma coisa melhor. Calma, peraí, o divórcio dói. Leva a solidão, tanto o divórcio como a viuvez. As pessoas ficam solitárias, as pessoas passam por índices enormes de saudades, não é? Então a gente tem de ter um pouco de compreensão. Esses mesmos cientistas concluíram que pessoa alguma pode suportar com as suas próprias forças mais de 300 unidades no período de um ano sem consequências físicas ou emocionais nos dois anos seguintes. Então preste atenção, em um ano, se a pessoa fica viúva, se a pessoa passa pelo divórcio, se a pessoa tem algum outro tipo de perda, vai acumulando essas perdas, em um ano, se a pessoa alcançar 300 unidades... não tem como essa pessoa não ter consequências físicas ou emocionais dentro dos próximos dois. E, por vezes, consequências muito sérias. Vai dizer, mas irmão Lourival, isso não é para nós, nós somos crentes, graças a Deus, aleluia, bato no peito, eu tenho Jesus. O crente não está imune a isso, não. O próprio Senhor Jesus, ele se angustiou, a Bíblia fala em Mateus 14, 33. Eu já comentei sobre isso também aqui no nosso programa. Jesus entrou em agonia profunda. A Bíblia fala que a sua angústia, né, era tão grande que o seu suor chegou a se transformar. Não se transformar, né, chegou tipo o seu suor a ser de sangue, né? Não era brincadeira, não. Angústia extrema. Pavor mesmo. Afinal de contas, no caso de Cristo, não é? Ele estava sofrendo o peso do pecado de toda a humanidade sobre ele. E a Bíblia fala que em meio a essa crise profunda que o próprio Senhor Jesus passou, lhe apareceu um anjo do céu que o confortava, em Lucas 22, 43. Ele não ficou só nesse momento. Nós vemos que o Senhor Jesus sofreu na morte de Lázaro. Não é que ele ficou viúvo ali, não, claro que não. Mas era a morte de um amigo. E a Bíblia fala que ele comoveu-se em espírito. E tem ali aquele versículo pequenininho, Jesus chorou. Nós perdemos pessoas, né, ouvintes? Tem uma coisa que não foi colocada por esses cientistas, que não são brasileiros, mas no Brasil hoje nós temos aí um fenômeno, não é? Pessoa perde o emprego. É um estresse tem família. Tem aquela coisa assim, aquela questão moral de colocar um alimento sobre a mesa. O sofrimento é grande. Que Deus nos livre disso. Você que está desempregado, que Deus tenha misericórdia de você e lhe abra uma porta. Estamos orando por você aqui na Deus e Amor. Então, ouvinte, olha, a gente não está imune a essas coisas. Podemos sofrer como nosso Senhor Jesus sofreu, mas podemos também ser confortados pelo Senhor. Podemos sim ser confortados pelo nosso Senhor Jesus Cristo. Os anjos confortaram o Senhor Jesus e Ele sabe que nós precisamos desse conforto também. Ele sabe porque Ele passou por essa situação difícil. Passou. Hebreus 7:25. Portanto, pode também salvar perfeitamente os que por Ele se chegam a Deus, porquanto vive sempre para interceder por eles. Ou seja, nós temos um grande intercessor, o Senhor Jesus, que passou por situações de lágrimas, de sofrimento. Você pode imaginar o estresse de estar numa ceia, sabendo que você vai comer a última ceia e depois você vai morrer? Você pode imaginar esse estresse? Você pode imaginar essa dor ali no Getsêmani? A agonia do Senhor em oração. E o Papai do Céu envia o anjo ali para o confortar. Ele sabe o que você tem passado. Portanto, se tornou um intercessor por você. Intercede por você. A Bíblia está dizendo que nós temos um grande intercessor. E nós temos também um grande ajudador. O Espírito Santo nos ajuda em todas as coisas. O Espírito Santo é chamado de Consolador. Ajudador, Paráclito, que significa aquele que anda ao lado. Há um que intercede por nós, e outro que nos console e anda ao nosso lado. Podemos dizer então que nós estamos seguros. Por maior que seja a nossa luta, nós não estamos sós. Mas volto a dizer, nós estamos também livres do sofrimento. Deus está ao nosso lado, Deus está ao seu lado, você que está ouvindo o nosso programa. Você que está ouvindo essa voz falando com vocês sabe que a voz pode ser do pastor Lourival de Almeida, mas essa palavra é de Deus. Não te deixarei, nem te desampararei, diz a palavra de Deus em Hebreus. E em outros tantos locais, nós temos um querido irmão, sempre falava, eu acredito que em tom de brincadeira, né? Creio piamente que era em tom de brincadeira. O irmão está sofrendo? É pecado, está em pecado. Está com dor de dente? Pecou, irmão. Dor de cabeça, é o pecado, é o pecado. Era brincadeira, é claro. Não pode ser sério. Se você está sofrendo nesse momento, não significa que você, estou pagando algum pecado, ou eu pequei, ou Deus me abandonou, não. Digo a você como irmão, digo a você como pessoa. Digo a você como um ser igualzinho a você. Eu não tenho diferença nenhuma de você. Pastores não são super-homens, somos iguais. O sofrimento faz parte da vida. O sofrimento faz parte da vida. Enquanto nós vivemos, nós estamos sujeitos a lidar com a morte, com o pranto, com a dor, com o lamento. Essas coisas só passarão quando o reino de Deus se consumar. A Bíblia fala em Apocalipse 21, versículo 4. Até que isso aconteça, nós temos de estar atentos ao que diz a palavra de Deus. Jesus fala, olha, eu tenho vos dito essas coisas para que em mim tenhais paz. No mundo tereis aflições, algumas Bíblias já traduzem como tribulações. Mas tende bom ânimo. Eu venci o mundo. João 16. Nós não estamos imunes ao sofrimento. Nós não estamos imunes às batalhas da vida, às tribulações. Quantos homens de Deus passaram por tribulações? Algumas delas a gente verificando na

0: perda dos seus filhos, morreram todos, dos seus bens, da sua saúde, e sobrou para ele ainda uma esposa queixosa e amigos incompreensíveis que queriam atribuir a situação de João ao pecado. O apóstolo Paulo também passou uma grave crise e falou: Senhor, eu não aguento mais. Pediu a Deus livramento e Deus não deu. Mas Paulo registrou o que o Senhor fez através daquele sofrimento e o quanto o sofrimento fez amadurecer. Paulo diz, ele me disse, a minha graça te basta. Porque o Senhor falou a Paulo. Porque o meu poder se aperfeiçoa na fraqueza. Por isso, de boa vontade, antes me gloriarei nas minhas fraquezas, a fim de que repouse sobre mim o poder de Cristo. Pelo que sinto prazer nas fraquezas, nas injúrias, nas necessidades, nas perseguições, nas angústias, por amor de Cristo. Porque quando estou fraco, então é que sou forte. 2 Coríntios 12. O que Paulo está dizendo aqui é: nós não somos melhores que Paulo, é a vida. Angústias, injúrias, perseguições, necessidades. E Deus falando: fica tranquilo, eu estou contigo. A minha graça te basta e o meu poder se aperfeiçoa na fraqueza. Pesado ouvinte, você não está sozinho se você tem Deus. Pesado ouvinte, nem sempre você vai receber no tempo que você quer o que você quer em forma de livramento, prosperidade, cura de enfermidade. Talvez não. Talvez você não vá conseguir dentro daquilo que você está pensando que deveria ser. Mas Deus está fazendo com que a sua vida seja amadurecida. Deus está fazendo, às vezes, até mesmo com que você venha compreender até o sofrimento de outras pessoas. Deus está fazendo você entender o quanto você precisa praticar a dependência dEle. Que você viva para depender dEle. Que você viva nele. Quando você passar por uma fase difícil, quando você vier ao estresse profundo, quando você, como diziam os antigos, estiver vivendo esse momento de esgotamento, emocionalmente você estiver mas lá no fundo do poço, entenda a mensagem. O que Deus está falando contigo? Se você é de Deus, Ele não vai te abandonar. Se você ainda não é de Deus, entrega o teu coração ao Senhor. Entrega o teu caminho ao Senhor e confia nele. Ele vai cuidar de você. Essa palavra é uma palavra de Deus, porque nós estamos vivendo o século onde nós nos estressamos, onde nós nos esgotamos emocionalmente, onde as coisas estão cada vez mais difíceis, o mundo está cada vez mais difícil. Essa questão que eu estava falando da perda de entes queridos, hoje não está difícil se perder um ente querido. Essa questão que eu estava falando do desemprego, essa questão que estávamos falando sobre o divórcio, as necessidades, como Paulo estava falando, as injúrias, os falsos testemunhos contra você, contra mim, contra nós, essa palavra é para você. Essa palavra é para mim. Então, de uma pessoa que já passou e passa e tem passado por tantos momentos difíceis, momentos onde nós nos estressamos mesmo, deixa Deus cuidar de você. E seja fortalecido pela graça. Seja fortalecido pelo Senhor. Jesus Cristo estará contigo. O Espírito Santo estará sendo o seu ajudador e o seu consolo. Fica tranquilo. A tribulação vem, a luta vem, vai chegar o momento que você vai achar que não vai sair. Mas pode ficar sossegado, confia no Senhor, porque Ele está cuidando de você, se você já entregou a sua vida a Ele. Se não entregou a sua vida a Ele, entrega agora. E você nunca mais estará sozinho, em momento nenhum da sua vida.
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2: Esta é a Madrugada do Socorro de Deus. E você, já fez a tua participação? Envie uma tua mensagem, conte teu testemunho, nos mande o seu pedido de oração. Faça como o irmão Anderson, a irmã Maria de Lima, a irmã Conceição, o irmão Benedito, o irmão Agenor. Cada um deles enviou o seu pedido de oração. Cada um deles enviou a sua participação. Você não pode ficar de fora, porque logo mais às 2 horas teremos a oração da madrugada. Uma irmã Bel, que está pedindo oração em favor do Leandro, que se encontra, infelizmente, em depressão e ansiedade, até mesmo afastado dos caminhos do Senhor. Eu tenho certeza que a oração do justo, ela pode muito em seus efeitos. E logo mais, às 2 horas, estaremos apresentando em oração a família do Abel. Do Anderson também, que está pedindo oração, sentindo que sofre de ataques espirituais do maligno. O sangue de Jesus tem poder na vida do Anderson. Também estaremos apresentando em oração. Ou também faça como o Cássio, que está contando que tem recebido bênção, está ricamente abençoado aqui nesta programação. Olha só, nós vemos que nem todos estão pedindo oração, na verdade, alguns já estão agradecendo pelas bênçãos recebidas através dessa programação. E você não pode ficar de fora. Logo mais, 2 horas, teremos a oração da madrugada. Dá tempo de ainda de você enviar o seu pedido de oração. Também estamos com a linha aberta para atender os ouvintes que querem, desejam participar desta programação. O número é muito fácil, DDD 11-3208-2743 ou 3208-2790. 1h42 aqui na Grande São Paulo, nos estúdios da Voz da Libertação. Estamos já perto aqui dos momentos, né, dos últimos minutos que antecedem a oração da madrugada. Temos um ouvinte na linha. A paz do Senhor Jesus. Boa noite.
3: A paz do Senhor Jesus.
2: Com quem eu falo?
3: Você fala com a irmã Tânia.
2: A irmã Tânia? De onde você fala, irmã Tânia?
3: Eu falo da Vila Matilde.
2: Vila Matilde.
3: É.
2: O que nos traz ao contato, irmã?
3: Eu quero uma oração, irmão, porque eu estou passando muito mal. Eu estou só em casa. Tá? Só não, eu estou com Deus.
2: Amém.
3: Mas eu estou passando muito mal, muito mal. Tá adormecendo o meu corpo da pescoço para baixo. E eu não tô conseguindo nem levantar da cama, nem para andar.
2: Amém. Nós vamos orar em nome...
3: Eu sei que Deus pode fazer um milagre.
2: Amém. O Senhor vai realizar um milagre agora.
3: Amém.
2: Em nome de Jesus. Amém. A palavra de Deus nos diz, irmã Tânia, que tudo aquilo que pedimos no nome de Jesus, nós vamos receber. Romanos capítulo 10 diz que aquele que invocar o nome do Senhor será salvo. E nós estamos na madrugada do socorro de Deus. Amém? Convido nossos irmãos ouvintes a apresentar agora. Unir a minha fé, a minha oração. Juntamente nós vamos interceder pela vida da irmã Tânia. Poderoso e eterno Deus, mais uma vez, Senhor, nós clamamos a Ti. Clamamos a Ti, Senhor, porque não temos a quem clamar, a outro Deus senão a Ti, porque Tu és o nosso verdadeiro Deus. Pai, eu te peço que o Senhor olhe com compaixão, com misericórdia, mas também, Senhor, com poder para a vida da irmã Tânia. A irmã Tânia, Senhor, se queixa de dormência no seu corpo, sente que está passando mal. Ela diz que está sozinha fisicamente, mas eu creio que em nome de Jesus agora os teus anjos estão onde ela está nessa casa. A que a tua presença, Senhor, que a tua virtude esteja juntamente com ela agora. Eu não sei, Senhor, qual é a procedência, se é algo físico, se é algum mal súbito ou até mesmo opressões malignas que queiram causar este mal à irmã Tânia. em nome de Jesus Cristo, que seja desfeito, que seja repreendido e seja lançado por terra agora, em nome de Jesus Cristo. Que haja, Senhor, o livramento, que haja, Senhor, a libertação e que aconteça a cura, em nome de Jesus Cristo. Dissipa as trevas, dissipa, Senhor, a dor, dissipa, Senhor, a enfermidade, em nome de Jesus Cristo. Eu creio, Senhor, eu creio que o Senhor já libertou, eu creio, Senhor, atende a nossa oração, atende, Senhor, ao nosso clamor. Que haja, Senhor, meu Deus, aleluia, que seja uma vitória alcançada no Teu nome agora, meu Pai. E que testifiquemos que o Senhor é bom e a Tua misericórdia dura para sempre. Que testifiquemos que acaba de acontecer um milagre na vida da irmã Tânia e na vida de todos aqueles que oraram comigo neste momento. Quem sabe também, ó Pai, precisando de um socorro, precisando de um escape, de um livramento, em nome de Jesus. Amém.
3: Senhor, glória
2: a Deus. Amém, irmã Tânia.
3: Amém.
2: Você se sente melhor?
3: Estou um pouco melhor, irmão, mas eu já tenho os problemas, sou deficiente visual.
2: Amém.
3: Sou renal crônica, até o dia que Deus quiser, né?
2: Isso. Mas eu creio disso aí o Senhor já operou um milagre nessa noite.
3: Eu creio.
2: Em nome de Jesus. Continue na programação. Porque logo mais nós vamos retomar essa oração, amém? Logo mais, daqui a 10 minutos, nós vamos retomar essa oração.
3: Eu estou em campanha com as orações da madrugada.
2: Olha só que bênção. Logo mais em 10 minutos nós vamos...
3: Pela minha saúde.
2: Que bênção.
3: Pela minha família, viu?
2: Amém. Nós vamos retomar essa oração e o Senhor vai dar, eu creio que a irmã vai testificar daquilo que o Senhor fez, em nome de Jesus.
3: Eu vou.
2: Fica na paz do Senhor Jesus, irmã Tânia. Deus abençoe.
3: Que Jesus abençoe vocês e a programação, amém?
2: Amém. É o Senhor operando, igreja. É o Senhor realizando milagre. O Senhor realiza milagre ao vivo. Você que participa conosco, é a madrugada do socorro de Deus. Clamas a mim, diz o Senhor, clamas a mim e respondeste-ei coisas firmes. O Senhor tem grandes coisas para a nossa vida. Faça como a irmã Rita, que também pede oração. Pede oração que se, por uma irmã que se encontra com câncer de pulmão. Está pedindo oração, irmã Débora, também aqui através do nosso WhatsApp, pedindo oração pelo seu casamento. Estaremos apresentando em oração a irmã Ana. Ana falando de Juiz de Fora, Minas Gerais, pedindo oração porque se encontra com dores em todo o seu corpo. Olha só, acabamos de orar pela irmã Tânia. E o Senhor, eu creio que esta oração foi estendida para a irmã Ana Barreiros também. Então faça como cada um desses ouvintes que está enviando o seu pedido de oração. Ainda dá tempo. 10 minutos ainda dá tempo de você enviar o teu pedido de oração. Porque 2 horas estaremos orando, apresentando. E eu creio que o Senhor realizará o milagre. Um milagre o Senhor vai realizar. Obrigado por você que está acompanhando a programação. Aos irmãos, a você quem sabe está no seu local de trabalho, Deus abençoe, que logo mais às 2 horas, você não precisa parar seu trabalho aí não, mas fique concentrado na oração, que eu creio que o Senhor também estará te alcançando nesta madrugada. 1h50, agora nós vamos de quadro Clínica da Alma, com o psicólogo Jessé Ávila, com o tema Vício em Celular, Dependência Digital.
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4: Olá, seja muito bem-vindo a mais um episódio do Clínica da Alma, um espaço para falarmos sobre saúde mental, qualidade de vida, inteligência emocional, e desenvolvimento interior. Sempre de forma leve, prática e com base científica. Você sabia que notificações e redes sociais ativam no cérebro mecanismos semelhantes aos envolvidos em comportamento de recompensa e dependência? Por essas razões, hoje nós vamos falar sobre vício em celular e dependência digital. O uso excessivo do celular pode estimular constantemente a liberação de dopamina, o neurotransmissor ligado à motivação, prazer e à recompensa. Com o tempo, o cérebro passa a buscar estímulos rápidos de forma repetitiva, gerando assim dificuldade de concentração, ansiedade, irritabilidade e dependência emocional das interações digitais. Além disso, excesso de tela está associado a alterações no sono, aumento da comparação social e redução da presença emocional nas relações reais. O exemplo é aquela pessoa que pega o celular só por 5 minutinhos e, quando vê, perde quase uma hora rolando conteúdos sem perceber. Ou ainda, alguém que sente ansiedade quando está sem internet, quando está sem bateria ou está ainda longe do aparelho. Eu tenho aqui 5 dicas práticas que pode ajudar você ou alguém aí da sua família. Número 1, observe o seu padrão de uso. Perceba quantas vezes você desbloqueia o celular sem necessidade real. Muitas vezes, o comportamento já se tornou automático. Número 2, crie momentos livres de tela. Evite celular durante as refeições, conversas importantes, antes de dormir e até no banheiro. Isso melhora presença emocional e qualidade de sono. Número 3, desative notificações desnecessárias. Notificações constantes mantêm o cérebro em estado contínuo de interrupção e alerta. Penúltimo, desenvolva atividades fora do ambiente digital, como leitura, caminhada, exercícios físicos, hobbies e convivência presencial com amigos e familiares ajudam a reduzir a dependência tecnológica. E por último, reaprenda a lidar com silêncio e tédio. Reaprenda. Muitas pessoas usam o celular para fugir de desconfortos emocionais. Aprender a ficar desconectado também fortalece o equilíbrio mental. Nicholas Carr afirmou que a internet está mudando não apenas o que pensamos, mas a forma como pensamos. Interessante, não? Mas e aí? Você gostou desse conteúdo? Então compartilhe aí a nossa programação com amigos, familiares e continue nos acompanhando. Fique atento porque a qualquer momento estaremos de volta com mais reflexões que podem transformar a sua vida. Um forte abraço e até breve.
5: É para o teu nome, Senhor, este louvor. Para a tua honra, Senhor. Para a tua glória, porque só tu és merecedor, ó Pai. Consola agora o coração sofrido. Aquele que chora, Senhor.

0: Quanta gente chorou nesta noite. E parecia que seu choro não tinha mais fim. E você veio até aqui nesta tarde. E você está sentindo a mão suave do Senhor enxugando as suas lágrimas. Porque a palavra de Deus diz que o choro pode durar uma noite, mas a alegria vem pela manhã. Creia nesta palavra, ele tira todo medo, todo rancor, todo ressentimento.
1: 1:59, nós vamos agora de prefixo das emissoras.

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1: 2 horas e 1 minuto.

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1: Chegou o momento de clamarmos ao Senhor. A palavra de Deus diz: O Senhor nos chama a orar, a buscar, a interceder, a buscá-lo, a encontrá-lo na madrugada. Assim diz o Senhor: chegai-vos a mim e eu chegarei a vós. É por isso que nós clamamos ao Senhor. Este é o clamor, a oração da madrugada. Então, para você que compartilhou seu pedido de oração, para você que está nessa preparado agora para orar, chegou o momento de buscarmos ao Senhor. Você que pode, dobra o teu joelho. Para você que não pode, eu tenho certeza que Deus também te contemplará. Querido Deus, poderoso e eterno Pai, graças te damos, Senhor, por estarmos mais uma vez na tua presença. Não somos dignos ou merecedores, ó Pai, das tuas bênçãos, das tuas dádivas. Não somos dignos, Senhor, nem mesmo de invocar o teu nome, pois tu és santo. Mas obrigado, ó Pai. Obrigado pela tua bondade, pela tua misericórdia, pela tua fidelidade. Obrigado, Senhor, pela tua longanimidade. Quantos livramentos o Senhor tem nos dado. Quantas bênçãos o Senhor, pela tua graça e misericórdia, nos abençoou. Obrigado, meu Deus. Obrigado pelo teu Espírito Santo, que nos convence de que nós temos um Pai Celestial, de que temos a plena certeza de que, ao dobrarmos os nossos joelhos, de que ao invocarmos o teu nome, nós seremos ouvidos e atendidos. Pois como diz a tua palavra, que os teus ouvidos não estão cerrados, agravados, nem as tuas mãos estão encolhidas de maneira que não possa nos abençoar, de maneira que não possa, com tua mão poderosa, nos livrar, nos guardar, nos proteger, nos socorrer. Nós oramos, Senhor, nesta madrugada. É a madrugada do socorro de Deus. Madrugada de terça-feira, onde juntamente comigo há tantos de joelhos dobrados, clamando, suplicando, pedindo, Senhor, com a certeza e fé de que o Senhor está nos ouvindo. Senhor, nós reconhecemos, sim, Pai, reconhecemos que somos falhos, que somos pecadores, que andamos, fizemos coisas que não te agradam. Seja, Senhor, por falta de vigilância, sejam pecados intencionais ou não intencionais, mas a verdade, Senhor, é que nós queremos te pedir perdão. Perdoa, Senhor, perdoa os nossos pecados, sejam eles palavras, atos, gestos, pensamentos, sentimentos, as nossas intenções do coração, perdoa, Deus. Ô Senhor, perdoa este homem que chora arrependido e reconhece as suas faltas. Perdoa, Senhor, esta mulher que sabe que errou. Perdoa, Senhor. Ô meu Deus, como o salmista Davi declarou, que a um coração sincero e contrito, o Senhor não despreza. E nós te pedimos, Senhor, como ele pediu: cria em mim, ó Deus, um coração puro, renovas em mim um espírito reto, não me lances fora da tua presença, não retira de mim o teu Espírito Santo. Não retira, ó Pai, não retira o Teu Espírito Santo das nossas vidas, mas pelo contrário, Senhor, que Ele venha cada vez mais nos convencer que necessitamos nos arrepender. Quantas dores, quantas tristezas, quantos males, ó Pai, as pessoas estão sofrendo neste mundo, nesta vida, por consequências desses pecados. Perdoa, Deus. Perdoa, ó Pai, estes pecados. Lava-nos, Senhor. Purifica-nos e seremos purificados. Lava-nos, Senhor. A Tua palavra diz que ainda que os nossos pecados sejam vermelhos, densos como escarlate, o Teu sangue nos purifica de todo o pecado. Perdoa, Senhor. Perdoa. Transforma. Transforma este homem, esta mulher. Meu Pai, que clama a Ti agora. Senhor, meu Deus, vai trazendo uma transformação de dentro para fora. Remove, Senhor, deste coração a maldade. Remove, Senhor, a inveja. Remove a ira. Remove a angústia, a tristeza. Quantos, Senhor, padecem de males físicos, que são apenas reflexos de males que estão dentro do seu coração. Oh, meu Deus, quantos necessitam de perdoar ou até mesmo de liberar perdão. Oh, meu Deus, nessa noite vai indo ao encontro, Senhor, de corações endurecidos, corações gangrenados pelo ódio, pela ira, pela inveja, pela mágoa, pelo ressentimento. Tira, Senhor, remove, quebra as cadeias e grilhões, ó Pai. Traz paz, sim, traz paz, ó Deus. Traz paz no lugar do desespero. Traz paz, ó Pai, no lugar da ira, da contenda. Traz, Senhor, meu Deus, a paz que excede todo entendimento para o coração deste homem, dessa mulher. E através da Tua paz, que haja, Senhor, libertação. Através da Tua paz, que haja cura. Que através da Tua paz, haja, Senhor, meu Deus, livramentos. Libertação de opressões malignas. Que através da Tua paz, Senhor, haja prosperidade. Haja, Senhor, meu Deus, aleluia. Haja, Senhor, a Tua presença dentro deste lar. Que haja, Senhor, a providência como consequência da paz que chega na vida desta pessoa, que chega dentro desta casa, que chega, Senhor, meu Deus, aleluia, neste lugar. Eu creio, Senhor. Eu creio no poder da oração. Que esta oração, Senhor, que através desta oração, desta rádio, desta programação, saia virtude, Senhor, para realizar milagres. Milagres como o Senhor realizou ainda há pouco na vida, Senhor, da Tânia. Oh, meu Deus, eu oro em favor de cada um. De cada um, Senhor, que deixou os seus nomes e os seus pedidos de oração aqui no WhatsApp da rádio da programação. Oh, meu Deus, quantos estão suplicando em favor do seu casamento, em favor das suas enfermidades, quantos desenganados pela medicina foram diagnosticados com laudos médicos irreversíveis, ó Deus, e agora se encontram em completo desespero. Eu creio, meu Deus, no Teu milagre. Eu creio, meu Deus. Oh, meu Pai, alcança. Alcança, Senhor, o perdido, ao viciado, ao oprimido, a este pai, a esta mãe que ora e intercede pelo seu filho, pela sua neta, que intercede, Senhor, pois está nas garras de Satanás, em más companhias, envolvido com o tráfico, envolvido com as drogas, envolvido na prostituição. Oh, meu Deus, alcança. Alcança, meu Pai, porque a Tua palavra diz que o Senhor não tem prazer na morte do pecador. Não, meu Pai. Dai o grande livramento. Seja onde estiver. Visita agora, meu Deus. Alcança agora neste leito de hospital. Alcança agora dentro dessa sala de cirurgia, dentro desta UTI. Alcança, Senhor, esta vida que pode agora estar sendo ceifada por Satanás, onde a consequência das escolhas dessa pessoa pode levá-la ao inferno agora, mas dai o grande livramento, Senhor. Dai o grande livramento daqueles, Senhor, que estão agora envolvidos com coisas erradas, ó Deus. Dai uma chance, dai uma oportunidade, Senhor, agora. Por amor aos teus filhos, por amor aos teus servos que oram, que clamam, que intercedem, ó Pai. Em nome de Jesus Cristo, tira, Senhor, das garras de Satanás este lar que se encontra oprimido pela tempestade das brigas, das contendas, casais em separação. Oh, Senhor, matrimônios destruídos pelas artimanhas, até mesmo, ó Pai, por trabalhos malignos apresentados a Satanás para desfazer este casamento. Em nome de Jesus Cristo, ó Deus, que o Senhor possa alcançar. Como o Senhor disse, como a Tua palavra disse, Senhor, para aquele carcereiro, crê no Senhor Jesus Cristo e será salvo tu e a tua casa. Quantos senhores intercedem pelos seus lares, porque estão vendo a sua família destruída. É pai contra filho, é filho contra mãe, cônjuges que não se respeitam mais. Oh, meu Deus, Tu és o Deus que restaura, Tu és o Deus que cura, que liberta, que transforma, que alcança. Salva, Senhor, esta casa, que haja salvação. Que haja salvação como houve na casa de Zaqueu. Oh Deus, tem misericórdia. Eu te apresento os aflitos, entristecidos, magoados. Meu Deus, sabemos que são muitos. Muitos, Senhor, que padecem e sofrem do mal do século, a doença da alma. Quantos, Senhor, se encontram em estados depressivos, de tristeza, de angústia, sem alegria de vida, sem ânimo para viver, para compartilhar bons momentos, para até ter alguém ao lado. Oh, meu Deus, liberta desta opressão maligna, cura, ó Pai, esta alma. Que o Senhor seja o alimento deste coração, o alento, ó Pai, para esta alma que clama, desespero, desesperada. Quantos, Senhor, não tem força de abrir a sua boca para clamar, para gritar e pedir ajuda, mas dentro do seu peito, seu coração, a sua alma, grita desesperada. Como diz aquele louvor, porque te abates, ó minha alma, ó Senhor. Quantos esperam em Ti? Visita nesta noite, visita nesta madrugada. Visita, Senhor. Tira a angústia, tira a síndrome do pânico, o desespero, a ansiedade. Repreende, Senhor. Tira, Senhor. Remove. Em nome de Jesus Cristo, liberta. Liberta, Senhor. Liberta da ansiedade, da depressão, do pânico, do desespero. O sangue de Jesus tem poder. Que haja vida. Que haja vida, Senhor. Como o Senhor declarou aquele homem aleijado no tanque de Betesda. Toma tua cama e anda. Em nome de Jesus Cristo. Que o mesmo poder que emanou desta palavra possa, Senhor, alcançar aqueles que estão acamados, fisicamente, emocionalmente, espiritualmente, Senhor, que possam levantar e ter ânimo de te servir novamente. Meu Deus, alcança aqueles que entregaram a vida a ti, aos novos convertidos, Senhor, que eles possam perseverar na tua presença, que o teu Espírito Santo seja a companhia, o melhor amigo nos momentos difíceis. Eu peço, Senhor, por providência, por providências físicas, financeiras, materiais, sim. Quantos, Senhor, durante a noite perdem o seu sono, deitam em suas camas e não conseguem, sua cabeça não consegue parar, pensando em dívidas, pensando em como vai resolver essa situação que aos olhos humanos é impossível. Mas para ti não é impossível, Deus. Tu és o Criador dos céus e da terra. Meu Deus, tu foi o Senhor que fez chover maná no deserto. Foi o Senhor, ó Pai, que fez multiplicar 5 pães e 2 peixinhos. Foi o Senhor, meu Deus, que realizou o milagre de Pedro tirar uma moeda da boca do peixe. Nos momentos mais adversos, necessário e preciso, o Senhor foi o sustento para os teus filhos. Olha agora, Senhor, nos ajuda em nossas causas materiais também, em nossas causas financeiras. Abençoa este empresário, abençoa, Senhor, abençoa este investidor, abençoa este pai de família, esta mãe, Senhor, faz multiplicar o salário, o benefício, a aposentadoria, o negócio, o investimento, Senhor. Nos ajuda a pagar as nossas dívidas para não devermos nada a ninguém, mas que a nossa confiança esteja totalmente, plenamente em ti, ó Deus, pois tu és o Deus da providência. Foi o Senhor que foi com Isaac no momento difícil. Tu fostes o Deus da providência para Agar e o menino no deserto. Tu és o mesmo Deus de ontem, de hoje e eternamente. Que os milagres, ó Pai, que os milagres aqui alcançado nesta madrugada, que o socorro alcançado aqui nesta madrugada, da madrugada do socorro de Deus, possam ser testificados na igreja, testificados aqui na rádio, testificados, Senhor, na conversa de quem o recebeu, de que o Senhor cura, de que o Senhor liberta, de que o Senhor salva, de que o Senhor restaura, de que o Senhor realiza milagres. Eu creio, Senhor. Eu creio que nesta madrugada o Senhor realiza milagres. Realiza milagres para esta mãe que clama pelo seu filho enfermo, que clama por essa criança que está chorando com dor, que não sabe nem expressar a dor. Meu Deus, que o Senhor possa olhar com compaixão aos enlutados, ó Pai, a esta pessoa que quem sabe perdeu um ente querido, que perdeu um familiar. Senhor, que o Senhor seja o alento, o conforto, o consolo neste momento difícil. Guarda, Senhor, os nossos corações. Alcança, liberta, cura, transforma, ressuscita, se assim necessário for, ó Pai. Pois a tua palavra diz que o Senhor era o caminho, a verdade e a vida. O Senhor é a ressurreição e a vida. Ressuscita, Senhor, os nossos sonhos. Ressuscita a nossa fé. Ressuscita a nossa esperança. Ressuscita, Senhor, até mesmo a vida daqueles que se encontram mortos agora. Eu creio no teu milagre. Eu creio, Senhor, na tua libertação. Te agradecemos, Senhor, por este momento. Confirma a bênção e a vitória. Em nome de Jesus.

0: para você que, através dessa oração, sentiu em seu coração o desejo de dar um passo, de ir além. Além da bênção que você está, quem sabe, pedindo de Deus. Você reconhece que precisa entregar a tua própria vida a Jesus Cristo. Não aceitamos Jesus, é Ele que nos aceita. Mas é necessário darmos um passo. E se você deseja dar este passo, faça esta oração comigo. Senhor Jesus, eu reconheço que sou o pecador e me arrependo de todos os meus pecados. Confesso-os diante de Ti e Te aceito como meu único e suficiente Salvador. Escreve o meu nome no livro da vida e que a partir de agora eu seja Teu. Que o Teu Espírito Santo esteja comigo e me ajude nesta caminhada. Seja muito bem-vindo. Você é um felizardo, uma felizarda por ter tomado a melhor decisão da tua vida. Saiba que agora você tem um Espírito Santo para caminhar contigo. A caminhada pode não ser fácil. Não foi fácil nem para Jesus. Mas uma coisa é certa. Ele declarou que Ele está conosco. Seja muito bem-vindo à Igreja Pentecostal Deus é Amor.
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1: 2:32. Para você que esteve participando da oração da madrugada, quem sabe você recebeu uma cura, um milagre, testifique conosco. Envie sua mensagem em nosso WhatsApp, que logo mais estaremos lendo aqui e testificando daquilo que o Senhor operou. Mas nós vamos agora com um quadro Bíblia em Foco, com o presbítero Davi Neto, com o tema Amai o Próximo.
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4: Nós lemos do livro 1 Coríntios, capítulo 7, versículo 22. Pois aquele que, sendo escravo, foi chamado pelo Senhor, é liberto e pertence ao Senhor. Semelhantemente, aquele que era livre quando foi chamado, é escravo de Cristo. Este é um versículo que nos chama bastante atenção, porque ele nos parece algo antagônico, nos parece algo que se contradiz em si mesmo. Como pode ser uma pessoa livre e como pode ela, essa pessoa que foi livre, ser escrava ao mesmo tempo? Para nós, no âmbito físico, no âmbito deste mundo, nos parece algo que não tem muito nexo, né? Essa carta que Paulo escreveu à igreja de Corinto. Mas, levando em contexto as questões espirituais e as questões que Paulo estava dizendo, esse versículo ele fala sobre a escravidão que o ser humano sempre esteve desde o Jardim do Éden, uma vez que o ser humano decidiu comer da árvore do conhecimento do bem e do mal, o ser humano tem a opção de escolher o errado, né? Diferentemente das outras criaturas que não têm esse discernimento entre o bem e o mal. E o ser humano, tendo esta escolha, tendo a opção de escolher o errado, consequentemente ele passou a ser um ser corrompido, teve sua natureza corrompida, teve sua natureza agora pecaminosa. E o ser humano, a humanidade como um todo, representado por Adão e Eva no jardim do Éden, pecaram e caíram da graça de Deus, caíram distante de Deus, foram separados de Deus pelo pecado. E isso tornou-se uma escravidão. O ser humano, ele tornou-se escravo do pecado, porque a própria Bíblia nos diz, em João 8,34, que aquele que comete pecado é escravo do pecado. Então, o estado do ser humano, uma vez que ele vai ganhando consciência na vida, uma vez que ele vai perdendo a inocência de uma criança, ele vai sendo escravizado pelo pecado. A sua natureza corrompida vai levando ele a praticar aquilo que o próprio apóstolo Paulo chama das obras da carne: imoralidade sexual, impureza, libertinagem, idolatria, ódio, discórdia, ciúmes, enfim. Tudo aquilo que nós podemos ver no mundo afora, e tudo este mundo está em decadência moral, em decadência espiritual. E nós vemos a escravidão do pecado muito palpável no nosso dia a dia, no ser humano, nas decisões que são tomadas, na multiplicação dos pecados, na multiplicação de assassinatos, na multiplicação de divórcios, de traições, de famílias destruídas. Nós vemos o mundo decadente, nós vemos o resultado da escravidão do pecado na natureza do ser humano. E uma vez que ele, sendo escravo, sendo chamado por Cristo, ele é liberto. E ele é liberto exatamente desta escravidão ao pecado, porque o ser humano, sem uma intervenção divina, está aprisionado no seu pecado. E Cristo veio, se fez homem, o Verbo que se fez carne, o Deus encarnado, veio a este mundo, viveu uma vida em completa santidade, em completa comunhão com Deus. Apesar de ele ser Deus, ele se tornou homem, assim como eu e você, e ele veio para morrer por nós. Uma vez que ele viveu uma vida em santificação, nunca

0: cometeu nenhum tipo de erro, nenhum tipo de pecado. O sangue dele era inocente. E uma vez que ele se entregou na cruz do Calvário, ele teve o sacrifício substitutivo para que nós tenhamos vida eterna, para que nós pudéssemos ser reconciliados com Deus. O ser humano, uma vez que foi corrompido, precisava ter a justiça divina feita, e foi isso que Jesus veio fazer quando ele veio aqui na terra e andou como nós, em carne e osso. E esta é a liberdade que Paulo está falando. Nós fomos libertos da escravidão do pecado pelo sacrifício de Cristo, e nós fomos, pela graça de Deus, pela justificação do sacrifício de Cristo, nós fomos lavados e redimidos destes pecados. E agora, quando nós aceitamos o sacrifício de Jesus em nossas vidas, nós recebemos o Espírito Santo, que é um espírito de liberdade. É um espírito que tira de nós o nosso pecado e que nos dá tanto a força e nos dá a capacitação de andarmos em obediência e em comunhão com Deus. É neste sentido que Paulo diz: aquele que uma vez foi escravo foi chamado pelo Senhor e é liberto e pertence ao Senhor. Esta é a parte mais fácil de se entender deste versículo, é a parte mais óbvia, é o evangelho puro e simples, esta é a parte mais básica e mais conceitual do que a Bíblia como um todo nos diz. Agora, Paulo diz também que, semelhantemente, aquele que era livre, quando foi chamado, é escravo de Cristo. Esta é a parte que nos parece um pouco contraditória, é uma parte que não parece que é em concordância com o que Paulo diz, que somos livres em Cristo. Mas o que Paulo estava querendo dizer é basicamente uma retribuição, basicamente uma resposta ao sacrifício de Jesus. Se Jesus é o Verbo que se fez carne, é o Verbo encarnado, é a palavra de Deus como um exemplo físico, como uma forma de viver a nossa vida, exemplificando o que a palavra de Deus diz. Ele é o nosso maior exemplo, é o nosso Deus a quem nós espelhamos, né? Um ser humano perfeito. E nós devemos seguir todos os exemplos de Cristo. E se Cristo se entregou por nós na cruz do Calvário, este é o exemplo que nós temos que seguir e fazer o mesmo para com Deus. Nós temos que nos entregar por completo, assim como Jesus se entregou em corpo, alma e espírito, e até mesmo na cruz do Calvário ele falou: Senhor, a Ti eu entrego o meu espírito. Nós temos que nos entregar a Cristo. Então, quando Paulo está dizendo que nós somos escravos de Cristo, ele está dizendo que a nossa vida não é nossa. Ela foi comprada pelo sacrifício de Jesus na cruz do Calvário, e nós devemos a nossa vida, ela é devida a Deus. O preço foi pago pelo derramamento do sangue inocente, e nós retribuímos isto por amor, e não por força, não por violência, mas pelo Espírito de Deus. Nós devolvemos a nossa vida a Deus. E isto é algo que não é contraditório com o que Paulo está falando. Porque quando você começa a entender, agora já trazendo para o nosso relacionamento com Deus, uma vez que nós encontramos a Deus, ou Deus nos encontra, como queira dizer, quando nós começamos a ter uma vida baseada em oração, baseada na palavra de Deus, baseada num relacionamento verdadeiro com Deus, nós sentimos o Espírito Santo de Deus nos atraindo cada dia mais para se entregar, para nos entregarmos a Deus. E o Espírito Santo de Deus vai agindo em nossa vida e nós vamos entendendo a verdade absoluta, que não tem nada mais importante neste universo do que o reino espiritual que Deus estabeleceu aqui na Terra. Não tem nada mais importante do que o mundo espiritual que é eterno, frente ao nosso mundo físico que é pó e ao pó voltará. Então, é neste sentido que Paulo está dizendo que nós somos escravos de Cristo, mas não por exploração, não como a escravidão que nós conhecemos aqui no mundo de um trabalho escravo para explorar a mão de obra de alguém, com muito sofrimento, com muita angústia, com muita autoridade imposta de um ser humano sobre o outro. Não é neste sentido em que nós somos escravos de Cristo. Nós somos escravos de Cristo no sentido que nós queremos servir a Cristo, nós queremos demonstrar o nosso amor a Cristo, porque Ele nos amou primeiro. é uma servidão, é um estado de entrega. E cada dia que nós passamos, cada dia que nós vamos continuando vivendo com Jesus, continuando vivendo o relacionamento com Deus, em oração, vivendo na palavra, vivendo o nosso dia a dia, nós vamos nos entregando um pouco mais, porque Deus vai nos atraindo um pouco mais. Dr. Martin Luther King, que foi um grande exemplo na cultura americana, que lutou quase que toda a sua vida pela igualdade social, pela igualdade racial, onde nos Estados Unidos, que teve uma cultura muito forte e por muitos anos teve a escravidão dos negros pelos brancos, né? E os estados do sul dos Estados Unidos tiveram muito da sua história baseada na escravidão e na cultura da escravidão. O próprio Dr. Martin Luther King, ele disse algo que a gente pode levar para a nossa vida como uma lição. Ele disse: se você ainda não achou uma causa pela qual valha a pena morrer, você ainda não achou a razão de viver. E é neste sentido, nós temos a nossa vida transformadas por Cristo. Porque uma vez que nós fomos libertos do nosso pecado, da condenação e da morte, e uma vez que nós começamos a viver uma vida para Deus, uma vida para Cristo, nós encontramos um propósito, nós encontramos algo que passa a valer a pena morrer por aquilo. É algo mais importante do que nós mesmos, é mais importante que a nossa família, é mais importante que qualquer coisa que nós podemos conquistar aqui no mundo físico. E é este ditado de Martin Luther King, que é ouvido ao redor do mundo, nós vemos isso em tantos lugares, podemos trazer isso também à luz da Bíblia. À luz da nossa vida em Cristo, do relacionamento que nós temos com Jesus Cristo, que quer ser o nosso amigo, o nosso pai, num relacionamento de amor e compaixão, e quer trazer tudo o que há de bom para nós. Enquanto isso, nós continuamos vivendo a nossa vida em relacionamento com Ele. E é neste sentido que nós vamos cada dia mais sendo escravos de Cristo, apesar de estarmos libertos, libertos da nossa natureza corruptiva, da nossa natureza completamente corrompida, libertos do pecado, da condenação e da morte que vem do pecado. Porque a Bíblia diz que o salário do pecado é a morte, mas o dom gratuito de Deus é a vida eterna em Cristo Jesus, o nosso Senhor. Então nós temos esta relação muito facilmente entendida quando se analisa o contexto do que Paulo está dizendo. Nós somos livres, libertos da nossa natureza, do pecado, da queda do homem no Jardim do Éden, e ao mesmo tempo nós começamos a servir a Deus, sendo, entre aspas, escravizados. Mas eu não diria que é uma escravidão em si. O próprio Paulo diz que isto é um termo para que nós pudéssemos entender este tipo de relação. Mas o próprio Jesus disse que eu não vos chamo mais de servos, mas chamo de filhos, chamo de amigos, porque tudo aquilo que o Pai me ensinou, eu mostrei a vocês. Então Jesus nos atrai pelo seu amor e não por imposição. Ele nos atrai porque ele nos amou primeiro. E é um relacionamento como pai para filho, de amigo, de amizade mútua. Neste sentido, quando nós somos encontrados por Cristo, quando a graça nos encontra, quando nós somos novos nascidos e temos o Espírito Santo em nossa vida, nós começamos a deixar de viver para nós e começamos a viver para Cristo. E assim somos livres, libertos do pecado, da condenação e da morte, livres para viver em retidão, em santificação e santidade, e viver uma vida para Cristo, para que nós possamos um dia desfrutar, juntamente com Jesus, a vitória sobre a morte. Quem lhe falou aqui é o vosso irmão em Cristo, Davi Miranda Neto. Vocês fiquem na paz do Senhor Jesus.
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5: 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Então, vale todo esforço do mundo. Vale a pena você cancelar seu compromisso. Vale a pena qualquer coisa para você edificar o seu filho. Bom, já deixo uma pergunta aqui. Qual foi a última vez que seu filho ouviu ou acompanhou ou orou, ou cantou, ouve uma história com um aprendizado bíblico. A alma dele precisa de comida, né? Então, nesse dia, nós vamos fazer o possível, tudo, desde a decoração, desde as brincadeiras, das músicas, tudo vai ter um ensino. 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Quem é esse rei? Quem é esse reino? Vai ser tudo explicado na história para as crianças. 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Também teremos a participação do coralzinho. 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Olha, tudo de graça, não precisa pagar nada. 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Gente, quer uma coisa melhor? A gente tem falado com as mães e elas falam, Débora, minha filha, meu filho nunca teve uma oportunidade de participar de uma festa assim. Então, se você vai estar trabalhando no dia, arranje alguém para trazê-lo, tá? Você pode, então, adiar esse compromisso e vir com seu filho? A sua participação junto com o filho é uma maneira de que seu filho entenda o quão importante essa festa é para ele. Puxa, minha mãe veio comigo. A minha avó veio comigo. Traga toda a família, traga a avó, tio, prima, traga todo mundo. Pode vir os adultos, pode vir os pais, os avós. Traga a criançada da comunidade. Você pode alugar aí uma van. Ah, mas eu não sou professora. Não tem importância. Aluga aí uma van. Traga a criançada da vizinhança. Traga uma criança não crente. Traga a criança da creche. Traga todo mundo. Dia 25 de julho, dá tempo de vocês se organizarem. Das 3 às 5, aqui na nossa sede mundial, Rua Prefeito Passos, número 10. Rua Prefeito Passos, número 10. 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E a criançada aprendendo de Jesus. Não, não percam, estamos aqui aguardando vocês.
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1: 3 horas e 1 minuto.
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3: Na minha aflição clamei ao Senhor, gritei por socorro ao meu Deus. Do seu templo ele ouviu a minha voz. Meu grito chegou à sua presença, aos seus ouvidos. Salmos capítulo 18, versículo 6.
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queridos ouvintes, aqui estamos nós de novo no programa Voz da Libertação para orar ao nosso Deus. Eu quero convidar você para uma palavrinha de oração. Você que tem condições, né? Alguns não têm, estão trabalhando, outros ocupados, dirigindo, não tem talvez aquela condição de se compenetrar completamente, mas você que nesse momento quer estar focado em Deus, junte-se a nós nesse momento. Nós vamos clamar a Deus, nós vamos orar por outras pessoas vão orar por nós. Vamos clamar a Deus de todo o nosso coração, que a nossa oração não seja só de boca, mas que seja de coração.

0: poderoso Deus, grandioso Pai, eu te louvo, te adoro, glorifico o nome do Senhor com toda a força do meu coração. Deus maravilhoso, de tantas bênçãos, de tantas experiências, Deus das nossas perspectivas, dos nossos sonhos, obrigado, Senhor, por ser o nosso Deus. Obrigado, Senhor meu Deus, por estarmos vivos nesse dia e tendo a oportunidade de falar com o Senhor através da nossa oração. O nosso coração está ligado a Ti, ó Deus, e as nossas palavras com o Senhor são palavras de extrema intimidade. Obrigado, meu Deus, muito obrigado por todas as coisas, por tudo que o Senhor representa, não só para mim, mas para todos os nossos ouvintes, todos aqueles que estão orando comigo agora, aqueles, ó Deus, que até gostariam de estar clamando ao Senhor, mas estão impossibilitados por razões próprias. Senhor, nós temos tanta coisa a agradecer. E é verdade, Senhor, embora tenhamos pessoalmente muito mais do que agradecer, do que para pedir, eu posso dizer ao Pai que, intercedendo por pessoas, nós temos também muito que pedir ainda. Na minha vida, ó Deus, eu glorifico o nome do Senhor, porque é mais gratidão. Mas eu tenho, meu Pai, um sentimento no meu coração de que a partir do momento que o Senhor nos coloca como intercessores, como pregadores da Sua Palavra, como pastores de ovelhas, eu tenho certeza, meu Deus, que cresce em nós a cada dia, a cada instante, esse sentimento de responsabilidade, de cuidar das almas, pregar a Sua Palavra, mas também de orar em favor do Seu povo. Meu Deus, meu Deus, meu Deus. Eu sei, ó Deus, que as situações das pessoas, apesar de diferentes, algumas delas, ó Pai, são de extrema miséria, de dor. Sei que nesse momento tem muita gente que pode dizer que não está tendo dor nenhuma, que não está passando por situação difícil nenhuma, eu sei. Ao mesmo tempo que sei também, Senhor, que muitas pessoas estão vivendo momentos difíceis. Muitas pessoas estão atravessando, Senhor, momentos em que elas mesmas chegam a julgar esses momentos como momentos tão difíceis que melhor seria até mesmo se não estivessem vivas. Tamanha é a dor dessa pessoa. Eu não sei dizer o nome dela. Eu não sei, Senhor meu Deus, onde ela mora, mas eu sei que tem gente sofrendo esse sofrimento. Eu sei que tem gente passando por essa dor. Por isso, Senhor meu Deus, eu intercedo em favor dessas vidas. Por isso clamo em favor desse que está desesperado. Clamo em favor desse jovem que perdeu todo o sentimento de vitória em relação ao seu próprio futuro. Na tenra idade, já não consegue mais enxergar a concretização dos seus sonhos. Meu Deus, em nome de Jesus, visita essa casa, Senhor. Visita esse ouvinte que está orando comigo agora. Essa pessoa, meu Pai, que está sofrendo síndromes e mais síndromes. Passando, ó Deus, pelo pânico, pelo medo. Porque, ó Pai, essa pessoa não pode visualizar um futuro de esperança, como falei com o Senhor. Embora esteja se preparando, esteja na escola, fazendo aí um curso universitário, bate o desespero, Senhor. Porque a vida está difícil, a vida está competitiva. Essa pessoa não conseguiu se colocar ainda no mercado de trabalho. Alguns, ó Deus, já têm até família, mas estão desempregados. E sei, ó Pai, que a dor é grande. Eu sei, ó Deus, que esse pai de família, quando digo pai, estou dizendo a mãe, estou dizendo os pais, querem ter a oportunidade e a honra de sustentar a própria família, a própria casa. E talvez o momento de desespero, ó Deus, seja justamente porque essas pessoas não estão conseguindo levar o pão para dentro de casa, para sustento da própria família. Senhor meu Deus, eu sei que o Senhor é Deus presente, socorro na hora da angústia. Sei que o Senhor é Deus de perto, Deus de longe. Sei que o Senhor é Deus na alegria, na dor. E sei que o Senhor está contemplando o sofrimento dessas pessoas nesse momento. Dá a essa pessoa, meu Deus, a alegria de poder sustentar a sua própria casa. Abrindo uma porta, ó Deus, de trabalho. E que essas pessoas possam saber que então poderão trabalhar e poderão viver dignamente, sendo sustentadas pelo trabalho e pelo esforço do seu trabalho, podendo ter a oportunidade de colocar o pão sobre a mesa da própria casa. Eu sei, meu Deus, que em alguns momentos a crise realmente pode ser o fator que está levando essa pessoa a trabalhos, a subempregos, mas sei também, ó Deus, que existem alguns impedimentos malignos, bem como sei também que existem alguns momentos que o próprio Senhor permite a provação para colocar pessoas num patamar muito mais alto do que estão vivendo hoje. Seja de uma maneira ou de outra, eu invoco o socorro do Senhor, a ajuda do Senhor, e que venha, meu Deus, o vento do Senhor trazer refrigério a essa casa, a essa família, a essas pessoas. Mesmo em meio à tribulação, ó Deus, a provação, que tribulações ou provações não venham fazer com que essas vidas, ó Deus, duvidem da sua presença ou da providência do Senhor. Meu Deus, em nome de Jesus, abre essa porta. Quantos crentes que são mantenedores da sua obra, Senhor, estão pedindo agora para o Senhor abrir uma grande porta de trabalho, para que possam ter grandes proventos, um grande salário. O povo do Senhor, mantenedor da sua obra, merece, ó Deus, um grande salário. São os filhos do Senhor. É através, meu Deus, dessas pessoas que esse programa está indo ao ar. Nesse momento nós estamos orando com o asiático, com o africano, com o europeu, com o escandinavo. Estamos orando a Deus com todos os brasileiros que estão ligados à nossa programação. Nós estamos orando com pessoas de todas as partes do mundo, porque os mantenedores estão aí mantendo essa programação. Então, meu Deus, eu concluo que são merecedores, sim, de uma vida abundante que glorifica o nome do Senhor. Através deles, igrejas têm os seus aluguéis pagos. Através deles, ó Deus, igrejas são compradas, são reformadas e um grande trabalho evangelístico se concretiza. Em nome de Jesus, meu Deus, em nome de Jesus, eu quero repreender o impedimento. Se não for um impedimento, for uma aprovação, eu sei que o Senhor é poderoso para dar a essa pessoa perseverança para vencer a aprovação. Se for uma obra maligna, uma obra satânica, eu repreendo no poder do nome do sangue de Jesus Cristo. Saia no poder do nome e no poder do sangue de Jesus Cristo todo impedimento. No poder do nome e no poder do sangue de Jesus Cristo, eu repreendo todo impedimento. Invoco, meu Deus, o poder do Senhor para o sucesso, para a vitória do seu povo. Senhor meu Deus, eu sei que muito dinheiro também está sendo gasto naquilo que não é pão. Em algumas circunstâncias há o desperdício. Em algumas circunstâncias há o gasto que produz o orgulho, a ostentação. Mas em alguns casos, ó Deus, algumas pessoas estão gastando com remédios, com exames médicos. Também é gasto naquilo que não é pão. E sei, ó Deus, que o Senhor quer abençoar para que as pessoas possam gastar dinheiro dentro das suas necessidades, mas também poupar para um futuro melhor. Mas também poupar para uma vida melhor. Por essa razão, Senhor meu Deus, eu estou intercedendo também em favor de pessoas que estão enfermas. Pessoas que estão, meu Deus, vivendo um processo maligno de aproximação satânica. Estão gastando com a psiquiatria, com a psicologia. Estão gastando, meu Deus, o seu rico dinheirinho, aquele que foi ganho com tanto suor, para que sejam aclaradas questões mentais, questões, ó Deus, psicológicas. Senhor, meu Deus, eu sei que o Senhor é Deus poderoso, e nesse momento eu peço ao Senhor, em nome de Jesus, o Senhor sabe, meu Deus, que eu estou desprendendo toda a fé do meu coração. Eu estou comprometido, compromissado, estou completamente entregue ao Senhor nesse momento, nessa oração, e peço ao Senhor com toda a força da minha vida. Haja nessa vida enferma. Haja nessa vida, meu Deus, que está sofrendo tanto, que está gastando tanto. Essa vida, ó Deus, que já não tem esperança para nada. Meu Deus, eu peço ao Senhor agora. Sei, ó Pai, que em alguns casos o Senhor pode e quer agir agora. Sei também, Senhor, meu Deus, que em alguns casos o Senhor não vai agir agora. O Senhor não quer agir agora. Em alguns casos o Senhor tem um momento para agir e o momento não é agora. E, Senhor, meu Deus, compreendendo a sua onisciência, eu quero que o Senhor haja, meu Pai, nas vidas que o Senhor quer agir agora. E naquelas vidas, ó Deus, que o Senhor tem já o projeto do Senhor, seja feita a vontade do Senhor e não a nossa. Mas cabe a mim orar pedindo ao Senhor, toma agora, ó Deus, uma ação nessa vida, uma ação que glorifica o nome do Senhor. Uma ação, ó Deus, que vai trazer um testemunho. Quanta gente no vale das lágrimas. O Senhor é poderoso para curar, meu Deus, em nome de Jesus. O Senhor é poderoso para restaurar, Senhor meu Deus, em nome de Jesus Cristo. Restaura agora. Cura agora, Senhor meu Deus. Faça uma obra nessa vida, nesse coração. Eu quero sentir o agir do Senhor. Eu quero ver a mão do Senhor agindo nessa vida, meu Pai, conforme a sua vontade. Senhor, nós estamos clamando ao Senhor, nós precisamos do socorro do Senhor agora. Nós precisamos do socorro do Senhor nesse momento. Haja nessa vida, meu Pai, agora mesmo, em nome de Jesus Cristo. Cura essa enfermidade agora. Cura esse lar agora. Cura, meu Deus, essa pessoa que está na penitenciária, na cadeia. Essa pessoa que está hospitalizada. A medicina segue fazendo exames. Cura, meu Deus. Cura essa enfermidade que está alojada no pulmão. Essa enfermidade que está no fígado. Essa enfermidade renal, uterina. Essa enfermidade no coração, essa enfermidade na circulação, essa bactéria, esse vírus, essa enxaqueca, essa dor que atinge esse corpo, essa criancinha, Senhor meu Deus, que tem algum tipo de situação e os pais estão preocupados e estão chorando. Sabe que a situação dessa criancinha é uma situação que o agir do Senhor trará alívio para toda a família. Trará alívio para essa criança. Meu Deus, em nome de Jesus, o Senhor é Deus vivo. O Senhor é Deus de ação. Ao longo da sua palavra, nós vemos o agir do Senhor. e pedimos ao Senhor, orientados pelo Senhor mesmo. Vem agir nessa vida, meu Deus. Nós clamamos ao Senhor agora. E nós queremos ouvir a resposta do Senhor. Nós queremos contemplar a resposta do Senhor. Cura agora, meu Deus, essa pessoa cancerosa, tuberculosa, epilética. Essa pessoa que está sofrendo de pressão alta, pressão baixa, o hipertenso. Senhor, meu Deus, cura agora essa enfermidade nos ossos. Mas também, meu Deus, cura a enfermidade da alma. Perdoai os nossos pecados, ó Deus. Perdoai os nossos pecados, Senhor. Nós temos transgredido diante do Senhor todos os dias. Nós buscamos ser boas pessoas, mas sabemos, ó Deus, por mais que queiramos fazer o bem, o mal sempre está perto de nós. Senhor, meu Deus, purifica-nos. Lava-nos na Tua palavra e purifica-nos no sangue de Jesus Cristo. Nós queremos ousadamente adentrar diante do trono do Senhor e queremos orar sabendo que a nossa oração está obtendo a resposta. Perdoa os nossos pecados, meu Deus. Quantas pessoas carregam um fardo impossível de ser carregado. Quantas pessoas estão ficando para trás na jornada da vida porque o fardo de amargura, de pecados que essas pessoas têm carregado, porque não são pessoas, ó Deus, com o coração aberto para exercer a humilhação, não se humilham, não se arrependem, estão ficando para trás e certamente vão cair pelo caminho. Mas se há nesse coração espaço para arrependimento e humilhação, cura essa enfermidade, ó Deus, chamada o pecado, purificando, perdoando. E assim, ó Deus, perdoados e purificados, eu tenho absoluta certeza que nós haveremos de levantar as nossas orações. E enquanto estamos orando, como estamos orando neste momento, eu sei, ó Deus, que está acontecendo um grande mover do Senhor, aleluias. Eu sei, Senhor, meu Deus, que o Senhor está trabalhando, abatendo o exaltado e levantando o humilde, curando a enfermidade e repreendendo as obras malignas e satânicas. Senhor, eu sei que a nossa luta não é contra a carne nem contra o sangue, mas nesse momento nós empreendemos uma batalha em oração contra todas as hostes espirituais da maldade. Empreendemos uma batalha contra todos os principados e potestades. Em nome de Jesus, meu Deus, nós pedimos ao Senhor, coloca por terra, meu Deus, todas as obras do diabo que estão fazendo acontecer, ó Deus, um verdadeiro revertério nestas vidas. Estão fazendo acontecer derrotas e mais derrotas. São espadas da morte cravadas no coração de tanta gente. Eu repreendo em nome de Jesus, meu Deus. Eu repreendo. Repreendo, meu Deus, demônios que estão trabalhando no âmbito familiar. Demônios destruidores de famílias. Demônios que trabalham com todo o seu ímpeto, buscando destruir a fé das pessoas. Demônios que trabalham buscando destruir vidas, sabendo que o tempo dele é pouco. Nós entendemos pela sua palavra que o inimigo tem vindo sobre nós com grande fúria. Eu repreendo todo o poder do inferno, meu Deus. Todo o poder da feitiçaria, da magia negra. Eu repreendo toda a enfermidade que a medicina não tem poder sobre ela. Repreendo, meu Deus, toda a hoste espiritual da maldade. Repreendo a maldade desse coração. Repreendo, Senhor, meu Deus, a ira dessa vida. Quanta gente má, Senhor. Pessoas que estão até em nosso meio. Mas é mais maldade, É tanta maldade, é tanta inveja, é tanto ódio. Meu Deus, eu quero repreender esse sentimento de ódio. Quero repreender agora, meu Deus, esse sentimento maligno, invejoso. Eu repreendo em nome de Jesus, a obra do Senhor tem de prosseguir. Senhor, quantas pessoas nem são salvas e nem serão, mas estão impedindo outras de serem salvas. Eu peço ao Senhor, haja, meu Deus, haja. Nós queremos fazer a sua obra, Senhor. Servos do Senhor, pessoas honestas querem fazer a sua obra, mas muitos aqui estão apenas para se aproveitar da sua obra, levantando contra nós mentiras, injúrias, calúnias. São eles, ó Deus, os que deturpam a sua obra. São eles os que arrasam as casas das viúvas. São eles, ó Deus, os que defendem os seus próprios interesses, e esses não são pequenos, e principalmente monetários, mas tentam levantar a sua igreja contra aqueles que propagam a sua verdade. Meu Deus, o que eu posso pedir ao Senhor é que o Senhor haja, porque se o Senhor não agir, nós não temos nada que fazer mais, a não ser pedir misericórdia, é claro. Haja, meu Deus, haja. Toma atitude, meu Deus. Até quando, meu Deus, a obra do Senhor será esculhambada por gente má, gente ruim, exaltada, falsa? Até quando gente falsa vai estar se levantando contra aquilo que é preciso adorar e reconhecer? Meu Deus, haja. Quantas vezes eu já pedi ao Senhor em outras ocasiões, haja, meu Deus, porque não temos nem palavras mais. Quantas vezes, Senhor, meu Deus, o nosso coração se abateu, e quantas vezes lágrimas de sangue verteram dos nossos olhos por causa da sua obra. E até hoje, meu Deus, o Senhor tem agido, porque o Senhor é Deus, o Senhor é justo, o Senhor é Pai, Deus onipotente, a obra é do Senhor, meu Deus. Haja, Senhor, haja em prol da sua obra, e nós estaremos aqui prontos, a serviço do Senhor. Se em nosso coração há arrogância, tira, meu Pai. Se em nosso coração há orgulho, arranca, meu Deus. Se em nosso coração há malícia ou há maldade, se em meu coração existem essas coisas, o Senhor pode tirar, porque eu não quero isso para a minha vida. E sei que os servos de Deus também não. Senhor, meu Deus, a obra pertence ao Senhor. Haja, meu Deus, haja. Nós queremos ganhar almas. Nós queremos nos apresentar diante do Senhor um dia, com a alegria e a aventura de saber que temos um galardão reservado. Nós queremos ser humildes, meu Deus. Nós queremos ser servos. Sei que fomos chamados para servir. Isso é o que queremos ser, servos do Senhor e servos do seu povo. Purifica-nos e levanta-nos com poder e autoridade, Senhor. Que os teus servos sejam servos e que sejam usados. E que aqueles, ó Deus, que não estão com a intenção verdadeira de fazer a sua obra, que esses possam tratar contigo. Em nome de Jesus Cristo, ó Deus, abençoa o seu povo. Levanta o seu povo para tomar atitude, para fazer, Senhor meu Deus, Deus cumprir o ministério que o Senhor tem colocado em suas mãos, individualmente nas mãos de cada um. Seja conosco, meu Deus, abençoa o seu povo. Levanta o seu povo, alivia o sofrimento do seu povo, repreendo todo o mal e peço a tua bênção, em nome de Jesus, amém. Amém, Senhor, amém. Deus abençoe você, até a próxima oportunidade, fique com Deus, em nome de Jesus.
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2: 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Lembre-se do seu Criador enquanto você ainda é jovem, antes que venham os dias maus e cheguem os anos em que você dirá: não tenho mais prazer na vida. Lembre-se dele antes que chegue o tempo em que você achará que a luz do sol, da luz,

e das estrelas perdeu o seu brilho, e que as nuvens de chuva nunca vão embora. Então os seus braços, que sempre o defenderam, começarão a tremer, e as suas pernas, que agora são fortes, ficarão fracas, e os seus dentes cairão, e sobrarão tão poucos que você não conseguirá mastigar a sua comida. A sua vista ficará tão fraca que você não poderá mais ver as coisas claramente. Você ficará surdo e não poderá ouvir o barulho da rua. Você quase não conseguirá ouvir o moinho moendo ou a música tocando. E levantará cedo quando os passarinhos começam a cantar. Então você terá medo de lugares altos e até caminhar será perigoso. Os seus cabelos ficarão brancos e você perderá o gosto pelas coisas. Nós estaremos caminhando para o nosso último descanso, e quando isso acontecer, haverá gente chorando por nossa causa nas ruas. A vida vai acabar como a lamparina de ouro cai e quebra quando a sua corrente de prata se arrebenta, ou como um pote de barro se despedaça quando a corda do poço se parte. Então o nosso corpo voltará para o pó da terra de onde veio, e o nosso espírito voltará para Deus que o deu. O fim de todas as coisas é: teme a Deus e obedeça a sua palavra, porque este é o dever de todo ser humano. 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

foi numa concentração evangelística com o pastor Lorival de Almeida e com a cantora Débora Miranda. Eu confesso a vocês que eu fiquei, assim, com muita vergonha, sabe? Eu não queria ir de jeito nenhum e a minha mãe insistia para eu poder ir, mas eu estava com vergonha de ser vista, né, no meio dos crentes, né, dos cristãos, porque na minha escola, os meus colegas, eles zombavam muito, debochavam muito dos evangélicos, né? E eu estava, assim, muito constrangida, com vergonha, não queria ir de jeito nenhum. Mal sabia eu que aquele dia ia ser o dia mais importante da minha vida, né? Porque eu acabei indo e, chegando lá, eu tive uma experiência com Deus, assim, maravilhosa, né? Eu tive um encontro com Deus, né? Eu lembro que eu senti muito, mas muito a presença do Espírito Santo de Deus na minha vida. Eu não conseguia parar de chorar. Eu lembro da cantora Débora Miranda cantando aquele hino Sonhos, né? E eu não conseguia parar de chorar, sentindo a presença de Deus na minha vida. Foi, assim, a experiência mais linda que eu tive com Deus, né? Porque eu ainda não era convertida, eu não tinha aceitado Jesus ainda como meu Salvador, eu nem sabia o que que era isso, né? Eu não sabia que eu precisava aceitar Jesus como meu Salvador. E, assim, foi algo, assim, muito emocionante para mim. Eu senti muito, muito a presença de Deus, muita graça de Deus. E eu não entendia, eu não conseguia compreender por que eu estava sentindo aquilo, né? Eu, assim, achava que eu não merecia. E eu não entendia que a graça de Deus não é por merecimento, né? A graça de Deus é um favor imerecido, né? A gente recebe Deus e a presença de Deus na nossa vida não porque a gente merece, mas porque Deus é misericordioso, né? Ele não faz acepção de pessoas, ele simplesmente te abençoa. E foi para mim a experiência mais emocionante da minha vida até hoje. Eu lembro que aquela graça, aquele poder que eu senti me impulsionou a servir a Deus, né? Me impulsionou a tomar uma decisão de servir ao Senhor. E foi, assim, algo lindo, porque a partir daquele dia a vergonha sumiu, né? Eu não tinha mais vergonha de ser cristã mais, muito pelo contrário, eu comecei a sentir orgulho, né? Orgulho de ser cristã, orgulho de servir a Deus, orgulho de anunciar o Evangelho de Jesus. Eu me sinto muito feliz. Eu passei a ter uma vida diferente com Deus, né? Eu comecei a buscar a Deus, a jejuar, a orar, a ler a Bíblia. Todas as manhãs eu fazia um devocional com Deus. E foi realmente muito marcante para mim. Foi maravilhoso. Foi o dia que eu comecei a andar com Deus, a me tornar amiga de Deus, a sentir a presença de Deus. E desde aquele dia, tudo que eu faço é para agradar a Deus. Ele é a minha fonte motivadora, Ele é a minha força, Ele é meu guia, Ele é tudo para mim. Eu sinto muito prazer de estar na presença dEle, muito prazer de servi-Lo. E quem me conhece, quem conhece a minha vida, a minha trajetória, eu convivo com muitas pessoas que não são cristãs, e quem me conhece sabe que tudo que eu faço é para agradar a Deus e para servir a Ele, para

Deus, eu me entreguei de coração para o Senhor. Então eu larguei tudo, larguei o pecado, larguei o mundo. Fui transformada pelo poder de Deus e foi realmente a maior experiência que eu tive com Deus na minha vida. Todos podem ter essa experiência.

0: com o propósito unicamente de servi-lo e pode crer maravilhoso servir a Deus. Que Deus abençoe todos vocês. Fiquem na paz de Jesus.
1: Quanto sofrimento, desilusão, tristeza e angústia na sua vida, caro amigo ouvinte. Você vive chorando, pensando: Deus se esqueceu de mim. Deus me abandonou. Deus não quer mais nada comigo. Você está enganado. Deus te ama. Deus te quer bem. Deus quer abençoar a sua vida. Você está pensando em tirar a sua própria vida? Você pensa em fugir de tudo e de todos, esconder-se e dizer: ninguém gosta de mim? Você está debaixo de uma depressão. Preste muita atenção. Deus te ama, porque de tal maneira Ele enviou seu único Filho para que todo aquele que nele crê não pereça, mas tenha vida eterna. Jesus, Ele morreu. Morreu pelos teus pecados em uma cruz de dor, sofrimento e angústia, para te dar a paz e a tranquilidade. Ele mesmo disse bem claro: eu sou o bom pastor, e o bom pastor dá a vida pelas suas ovelhas. Ele chegou a dizer mais ainda: vinde a mim todos que estão cansados e oprimidos, e eu vos aliviarei. Caro amigo ouvinte, lembre-se de uma coisa: Deus nunca vai te desamparar. Esforça-te, tem bom ânimo e venha participar de uma concentração na Igreja Pentecostal. Deus é amor e a sua vida não será mais a mesma. 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

0: Por natureza, o homem é esquecido. Esquece dos fatos, datas, pessoas e compromissos. Por outro lado, a tendência humana é para não esquecer certos fatos que ocorrem na vida. Principalmente quando se trata de perdoar ou pedir perdão. Vemos e ouvimos muitas pessoas afirmarem: eu perdoo, mas não esqueço. Perdoo, mas não quero mais amizade com ele ou com ela. Isto não é perdão. O perdão que a Bíblia ensina é cheio de amor, misericórdia. E normalmente, se perdoando, se esquece, se sepulta no passado. Isso é possível se a pessoa experimentar o perdão divino, tornando-se revestida do grande amor de Deus. Deus é onisciente, é onipresente, é onipotente, mas, sem dúvida alguma, Ele esquece dos nossos pecados. Pois eu mesmo, o Senhor de Israel, apago as tuas transgressões por amor de mim, e dos teus pecados eu não me lembro mais. O Senhor Deus lança os teus pecados perdoados para trás de suas costas e joga nas profundezas dos mares. Caro amigo ouvinte, o sangue de Jesus Cristo nos purifica de todo pecado. Através do seu sangue que temos a comunhão uns com os outros. E o sangue do Cordeiro de Deus, o Filho de Deus, nos purifica de todo pecado. Isso se conhecermos a Jesus Cristo e sabermos que Ele é o Senhor. Mantemos a comunhão uns com os outros. E o sangue do Cordeiro nos purifica, nos lava e nos limpa de toda iniquidade. Amigo ouvinte, pare, pense, confesse os seus pecados. E a partir de hoje, você será uma nova pessoa em Cristo Jesus, o Filho de Deus. Aprenda a perdoar e serás perdoado. Pois quem conhece a Deus, sabe perdoar. 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
1: 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Prepare-se para uma tarde cheia de aprendizado. 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Nós vamos ensinar as crianças bem na linguagem dela, para ela entender o que são as pedrinhas do reino, que é o tema da nossa festa, da nossa escola bíblica de férias, da nossa EBF, aqui na nossa sede mundial. Gente, olha, você pai, mãe responsável, olha, é uma vez por ano só essa escola bíblica de férias. Então, vale todo o esforço do mundo. Vale a pena você cancelar seu compromisso. Vale a pena qualquer coisa para você edificar o seu filho. Bom, já deixo uma pergunta aqui. Qual foi a última vez que seu filho ouviu, ou acompanhou, ou orou, ou cantou, ou ouviu uma história com um aprendizado bíblico? A alma dele precisa de comida, né? Então, nesse dia, nós vamos fazer o possível, tudo, desde a decoração, desde as brincadeiras, das músicas, tudo vai ter um ensino. Cada criança é uma pedrinha preciosa nas mãos do rei. Quem é esse rei? Quem é esse reino? Vai ser tudo explicado na história para as crianças. É uma criança sendo uma pedrinha lapidada para brilhar. e fazer a diferença neste mundo. Então, tudo isso será explicado a ela. Eu vou estar contando a história, cantando com as crianças, juntamente com todas as professoras da Escola Bíblica O Pequeno Galileu. Também teremos a participação do coralzinho. Então, nós queremos que você traga seu filho, traga os amiguinhos dos seus filhos, chame a família, venha fazer parte desta grande festa de alegria, de fé e descobertas. Estamos esperando você para viver momentos maravilhosos na nossa Escola Bíblica de Férias, dia 25 de julho. Olha, tudo de graça, não precisa pagar nada. Vai ter lanchinhos e após a ministração das 3 às 5, onde vão ter histórias, brincadeiras, vamos ter aquele momento onde as crianças vão usar o tobogã, vão ter os lanchinhos aqui no estacionamento da igreja. Gente, tem uma coisa melhor? A gente tem falado com as mães e elas falam, Débora, minha filha, meu filho nunca teve uma oportunidade de participar de uma festa assim. Então, se você vai estar trabalhando no dia, arranje alguém para trazê-lo, tá? Você pode, então, adiar esse compromisso e vir com seu filho? A sua participação junto com o filho é uma maneira de que seu filho entenda o quão importante essa festa é para ele. Puxa, minha mãe veio comigo. A minha avó veio comigo, traga toda a família, traga a avó, tio, prima, traga todo mundo. Pode vir os adultos, pode vir os pais, os avós, traga a criançada da comunidade. Você pode alugar aí uma van. Ah, mas eu não sou professora. Não tem importância. Aluga aí uma van, traga a criançada da vizinhança, traga uma criança não crente, traga a criança da creche, traga todo mundo. Dia 25 de julho, dá tempo de vocês se organizarem. Das 3 às 5, aqui na nossa sede mundial, Rua Prefeito Passos, número 10. Rua Prefeito Passos, número 10. Será uma festa de arromba para a glória de Deus. E a criançada aprendendo de Jesus. Não, não percam, estamos aqui aguardando vocês.
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2: Oi, a paz do Senhor Jesus Cristo, do seu irmão Wagner da Silva Alves. Eu conheci a Igreja Deus Amor através da minha mãe. Hoje eu estou bem, eu estou na direção de Deus. E graças a Deus, até aqui o Senhor tem me ajudado.
3: Meu nome é Eva, é de Viçosa, Minas Gerais. E eu estou aqui para testemunhar, sim, para os irmãos que tenho recebido muitas bênçãos do Senhor nas igrejas pentecostal Deus e Amor. Eu conheci a Igreja Deus e Amor há uns 25 anos atrás, através de uma cunhada, minha cunhada, congregando na Igreja Deus e Amor, me convidou para conhecer e eu era muito enferma, problemática, e passando muita dificuldade, e compreendi que precisava de Jesus, né? Minha cunhada me convidou, fui com ela, recebendo as orações dos homens de Deus, aqui na Igreja Deus e Amor de Viçosa. E Jesus tem abençoado nossas vidas. Estou muito feliz com Jesus, servindo a Ele na Igreja Pentecostal Deus e Amor. Deus abençoe a todos em nome de Jesus.
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1: Quatro horas e dois minutos.
2: O que você faria se tivesse mais uma oportunidade?
3: Irmãos, aqui quem vos fala é uma Eliá, meu esposo, que no final do ano passado ele fez o exame periódico na empresa, né? Onde constou que ele era HIV positivo. E nisso, a moça do laboratório ligou para ele para que a gente repetisse os exames. Repetimos os exames e novamente deu positivo para HIV.

0: Passou alguns dias, repetiram-se os exames e veio a confirmação do Senhor que meu marido não tem nada mais, que o sangue dele está livre, ele não precisou fazer nenhum tipo de tratamento.
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2: Eu sou a Cristine Luiz e vamos agora ao Giro de Notícias, aqui na Rádio Deus é Amor. Fobia social, uma doença mental crônica comum e subdiagnosticada. Transtorno de ansiedade social, também conhecido como fobia social, é uma doença mental crônica em que as interações sociais causam ansiedade irracional. Então, geralmente começa a se manifestar na adolescência e é um transtorno psiquiátrico comum. Pessoas com fobia social enfrentam sérias limitações em suas atividades e experimentam vários prejuízos pessoais. Muitas pessoas ocasionalmente se preocupam com situações sociais, mas alguém com ansiedade social se sente excessivamente preocupado antes, durante e depois delas. O desconforto é tão intenso que a pessoa com fobia social passa a evitar sair de casa ou se expor a novas situações. Aliás, as situações em que a pessoa pode ser observada são vivenciadas como problemáticas e passam a ser evitadas. Os sintomas incluem medo excessivo de situações em que a pessoa possa ser julgada, preocupação com constrangimento ou humilhação ou receio de estar ofendendo alguém. O desconforto causado pela fobia social também pode gerar sintomas físicos como rubor, tremores, taquicardia, sudorese e tensão muscular, entre outros. O diagnóstico é feito por um médico psiquiatra, que se baseia em critérios estabelecidos no Manual Diagnóstico e Estatístico de Transtornos Mentais. Para pessoas com menos de 18 anos, a duração dos sintomas deve ser de no mínimo 6 meses para confirmar o diagnóstico. Para algumas pessoas, a fobia social melhora à medida que envelhecem. No entanto, para outras, ela não desaparece por conta própria e requer tratamento adequado.

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5: A paz do Senhor. Aqui é a Rosimeire, na cidade de Itatinga, SP. Continue nesta fé, porque este programa é uma bênção no meu lar e também, com certeza, uma bênção em todos os lares que têm acompanhado o seu programa. A paz do Senhor. Deus abençoe.
6: Meu nome é Maria das Graças Caetano. Sou ouvinte deste programa. É uma bênção de Deus aqui. Fique na paz do Senhor, todos os ouvintes do programa.
7: Eu falo daqui do Espírito Santo. Gosto muito desse programa. Sou ouvinte assídua. Gosto muito de vocês. Deus abençoe.
8: A paz do Senhor Jesus Cristo a todos os ouvintes do programa. A Voz da Libertação. Aqui é o irmão Douglas de Mogi das Cruzes. Estou aqui trabalhando neste momento, ouvindo este programa abençoado, que edifica através dos louvores, através dos ensinamentos e tudo para crescermos na graça, no conhecimento de Deus.
9: Aqui é a Alair de Franca, interior de São Paulo, terrinha do calçado, todo dia ouvindo a programação, tá? Deus abençoe a cada um de vocês também, viu? Com Deus.
10: A Senhor, diz o Olini aqui de Sabará, todos os dias é outro programa. A paz, Senhor Jesus. Fica com Deus.
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1: Terça-feira, dia 21 de julho, estamos aí na metade do ano de 2026, na segunda metade, e você não pode ficar de fora dos nossos cultos. Hoje, terça-feira, nosso culto começa a partir das 7 horas da manhã, na direção, na ministração do diácono Lindenberg, às 9 horas, presbítero Elias Reis também ministrando a palavra de Deus, manhã em um culto abençoado que o Senhor tem manifestado o seu poder através da vida do seu servo. Às 11h30, presbítero Edmilson Salles ministrando a palavra de Deus. 15 horas, Miqueias, presbítero Miqueias Almeida também ministrando a santa palavra de Deus. E às 19 horas, o último culto da terça-feira, presbítero Henry Della Lande ministrando a palavra do Senhor. São 5 horários em que você pode escolher qual o melhor horário, o horário que você pode ter acesso, que vai ficar mais cômodo para você estar na casa do nosso Senhor Jesus, aqui na nossa sede mundial da Igreja Pentecostal Deus é Amor. E para chegar aqui é muito fácil, no endereço é muito fácil, estamos no centro de São Paulo, Avenida Prefeito Passos, número 10, essa é a entrada principal no estacionamento aqui da sede mundial, Avenida Prefeito Passos, número 10, bairro Liberdade. Estamos bem próximo aqui das estações, a estação de metrô Pedro II e o terminal de ônibus Pedro II. Também, você que vier de seu veículo, você vai acessar pela Prefeito Passos. Nós temos um estacionamento coberto, gratuito, com todo um ambiente climatizado e uma equipe completa de recepção para estar te encontrando aqui. Tudo isso para você louvar, agradecer, bendizer e adorar o nosso Rei Jesus.

0: você também não pode perder a quarta-feira do Mover de Deus. Terça-feira é o dia que antecede esta campanha abençoada que tem impactado e marcado. Então, se não for possível você estar hoje, a terça-feira, já prepara a tua fé, prepara o teu coração, porque quarta-feira você não pode ficar de fora. É a quarta do grande mover de Deus, em dois horários, 9 e 15 horas. Quarta-feira pela manhã, 9 horas, presbítero Milton Almeida, trazendo aquela palavra abençoada do coração de Deus. E 15 horas, presbítero Rivair Silva.
1: Tem tantos irmãos novos convertidos passando pela prova, passando lutas.
2: Há tantos recentes convertidos que passam lutas.
1: E o inimigo está lutando aí constantemente para tirar da tua mente. Não precisa, não vai se batizar não, não vai descer as águas.
2: E o inimigo luta para que não te bautizes ou desciendas a água.
1: Não precisa.
2: Não é necessário, vice.
1: Irmãos, o batismo é importante.
2: Irmãos, o batismo é importante.
1: Porque nós confessamos a nossa fé em Cristo.
2: Porque confessamos nossa fé em Cristo.
1: E para nós que somos batizados.
2: E para os que somos batizados.
1: Alegria é imensa quando vemos irmãos que estão na fila para se batizar, que são irmãos valentes, vencedores.
2: A alegria é imensa ao ver irmãos que se vão batizar vencedores.
1: Satanás, ele não brinca.
2: Satanás não juega.
1: Ele trabalha constantemente para levar vidas à derrota.
2: Ele trabalha constantemente para levar à derrota as vidas.
1: Mas saiba, meu irmão, minha irmã.
2: Pero sepa, hermano, hermana.
1: Você que é novo convertido.
2: Tu que eres reciente convertido.
1: Ou você que ainda está pensando em se entregar a Jesus.
2: Porque estás pensando em entregar-te a Jesus.
1: Há uma igreja que está orando e intercedendo por você.
2: Há uma igreja que ora e intercede.
1: Há uma igreja que está orando e intercedendo pela sua vida.
2: Há uma igreja que intercede por tua vida.
1: E não adianta fugir da presença de Deus. O Senhor está te vendo, Ele está te olhando e está te dando a oportunidade hoje.
2: Não tem caso que queira subir, senão Ele te vê.
1: Não somente receber a cura do físico,
2: não só de receber sanidade do físico,
1: mas receber o milagre, a bênção espiritual.
2: Sino o milagre, a bendição espiritual.
1: Que vai lhe adiantar, irmão?
2: De que servirá, irmãos meus?
1: Você vai ser curado hoje de todo tipo de enfermidade que incomoda seu físico?
2: Ser sanado de toda enfermidade que perjudica teu físico?
1: Mas espiritualmente você está em uma guerra dentro de si constante?
2: Mas espiritualmente tienes uma guerra constante dentro de si.
1: Aí eu vou na igreja para receber o milagre.
2: E vou à igreja para receber o milagre.
1: E deixa Jesus depois.
2: E deixa Jesus depois.
1: Lembra, irmão, dos 10 leprosos.
2: Recuerda os 10 leprosos.
1: Os 10 foram curados.
2: Os 10 foram sanados.
1: Somente um voltou a agradecer.
2: Solamente um voltou para agradecer.
1: E o que voltou a agradecer permaneceu servindo ao Senhor.
2: E que voltou a agradecer permaneceu servindo ao Senhor.
1: Então digo a vocês, irmãos.
2: Os digo, irmãos.
1: Que não há nada que se compare lá fora com o que Jesus tem para nós, o que Ele está fazendo nesse momento em nossa vida.
2: Não há nada lá fora que se compare com o que Deus faz neste momento em nossa vida.
1: Vocês estão sentadinhos aí, atentos, ouvindo a palavra do Senhor.
2: Estamos sentados atentos à palavra do Senhor.
1: E você não tem a dimensão, não imagina o quanto o Senhor está preparando tantas coisas boas para a sua vida.
2: Não imaginas quanto de bueno Deus prepara para a tua vida.
1: E eu quero que vocês participem disto.
2: Quero que participem disto.
1: Eu quero que vocês, que cada dia que passa, vocês possam criar uma intimidade com Deus.
2: Quero que cada dia criem intimidade com Deus.
1: Para ter a sensibilidade da voz do Espírito Santo.
2: A sensibilidade do Espírito Santo.
1: Quando o Espírito Santo age na nossa vida, meus irmãos.
2: Quando o Espírito Santo atua na nossa vida,
1: os crentes se levantam e dizem, não, já estou preparado para a guerra. Vamos que vamos, porque a vitória é nossa. Crente cheio do Espírito Santo, não ande cabeça baixa, não.
2: Espírito Santo não ande cabisbaixo.
1: Crente cheio do Espírito Santo, ele tem motivo de glorificar, exaltar e comemorar.
3: Vamos lá, pastor Caleb.
4: Pastor, esta senhora está aqui agora testemunhando que foi tocada milagrosamente. Senhora, o nome da senhora?
5: Hilda.
4: Irmã Hilda, o que a senhora tinha era uma asma que fazia queimar e doer, o que que acontecia?
5: É asma grave que o médico falou, e eu tô muito, eu fui revelada que agora que eu tô muitas medicações.
4: Aquela revelação dos remédios que tomava e não resultava.
5: Não resolve, porque incurava o remédio.
4: E asma não tem cura, né?
5: É verdade, não tem cura.
4: E a medicina tratava, tentava, mas não resolvia.
5: Não resolvia.
4: Hoje a senhora chegou aqui sentindo o quê?
5: Dor no peito, no tórax.
4: E agora?
5: Agora, depois que o pastor orou, eu...
4: Cadê a dor?
5: Sumiu, sumiu.
1: Quem Jesus, dá glória a Deus, igreja?
5: Eu fui curada, não tem nada, não estou sentindo...
4: Há quanto tempo tinha esse sofrimento do médico para casa, de casa para o médico? Quanto tempo?
5: Quatro anos.
4: Quatro anos de sofrimento?
5: Quatro anos.
4: Hoje o milagre chegou.
5: Chegou o milagre em nome de Jesus.
4: Está emocionada, pastor, está chorando, o milagre
6: irmãos,
4: chegou.
6: Irmãos, eu estou falando com vocês aqui vendo, meus irmãos, como Jesus está curando pessoas aqui agora. Irmão Levi, vamos lá.
7: Jesus continua curando, pastor Milton. Como é o nome da senhora?
8: Marilda.
7: Marilda? Isso. O que a senhora estava sentindo?
8: Estava sentindo muita dor na coluna.
7: Há quanto tempo a senhora estava com essa dor na coluna?
8: Depois do Covid que eu peguei, eu fiquei com sequela na coluna e na bexiga.
7: Muito tempo sofrendo.
8: Muito tempo.
7: E agora na hora da oração?
8: Da oração fui curada.
7: Mas peraí, a senhora chegou aqui com dor na coluna?
8: Cheguei com dor na coluna.
7: Sumiu?
8: Sumiu.
7: Tem certeza?
8: A oração sumiu.
7: É, o que a senhora não podia fazer?
8: Não podia abaixar quase, não podia andar também.
7: Fazer o teste, abaixa, abaixa, levanta, dá uma... Fala pra mim, cadê a dor?
8: Sumiu.
7: Hã?
8: Desapareceu.
7: Quem te curou?
8: Jesus.
7: E vocês não dão glória a Deus, igreja?
6: Quem mais recebeu o milagre, levanta sua mão. Vamos lá, Moítalo.
9: Meu irmão, seu nome?
10: José Wilson.
9: Irmão José Wilson, como você chegou se sentindo aqui nesta tarde?
10: Ah, eu venho sofrendo umas 3 semanas com dor de cabeça muito forte.
9: 3 semanas com muitas dores de cabeça, você tomava remédios?
10: Não.
9: Não passava dor?
10: Não.
9: Você chegou aqui hoje no culto com muita dor?
10: Muita dor.
9: E o que, que aconteceu no momento da oração?
10: Para a honra e glória do Senhor, eu senti a presença de Deus ali, tocando na dor, no profundo, e sumiu.
9: A dor de cabeça de 3 semanas, pastor Milton, na hora da oração, desapareceu para a glória de Deus.
6: Eu vou usar a fala dele. A presença de Deus na minha vida chegou e as dores desapareceram. É isso que acontece quando Jesus chega!
4: Deus está fazendo, enquanto pessoas estão testemunhando, Deus está operando, as pessoas estão buscando dores e caroços e não estão encontrando. Minha irmã, por gentileza, o nome da senhora?
11: Raquel.
4: Eu vi que no momento da oração, irmã Raquel, a senhora fazia prova, buscava, o que que tinha aí na perna?
11: Dois caroços que eu tinha aqui.
4: Tinha dois caroços pelo lado de dentro da perna?
11: Isso, aqui na perna.
4: E agora que a senhora está tocando, buscando, não está encontrando?
11: Não estou encontrando.
4: Cadê esses caroços?
11: Sumiram.
4: Quem arrancou?
11: Jesus.
4: Sentia dor quando você tocar? Hã?
11: Minhas dores, muitas dores aqui.
6: Então, não era... Ivan, pastor Kleber, esses dois nódulos na perna, em formato de caroço, impedia a senhora caminhar?
11: Então, quando eu caminhava, eu sentia dores.
6: Sentia dores. E se a senhora caminhar agora, vai doer?
4: Vamos lá, minha irmã, caminha, com confiança, com esperança, isso, com mais autoridade, abre o corredor para ela fazer prova de Deus, isso, minha irmã, acelera estes passos, se andasse assim tão somente normal, sentia dor.
11: Sentia dor.
4: E agora, cadê a dor?
11: Não tenho mais.
4: Desapareceu os caroços e desapareceu também
6: dá
4: a dor,
6: pastor
4: Neu.
6: Dá correr agora, glória a Deus.
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0: É isso aí. 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E se você não conseguir vir pela manhã com o pastor Milton, às 15h também, presbítero Rivaí Silva, não tem sido diferente o agir de Deus.
13: Todo filho obediente prospera. Todo filho obediente, nada dá errado. Todo filho obediente que obedece a palavra do Pai, o Pai, ele honra o filho que é obediente. Simão, ele entrou para dentro do barco, não perdeu a oportunidade. Ele começa remando. Ele começa entrando novamente para dentro do lago, para dentro daquele mar, ele começa remando, e conforme ele está indo, tem alguém voltando, conforme ele está indo, tem alguém retornando. Parece que estou vendo a oposição olhando para ele e dizendo assim: o que é que você vai fazer lá, meu filho? Lá não dá tempo, não dá para lançar rede mais não, eu passei a noite inteira, não peguei nada. Aí dá uma olhada para o outro lado, alguém do barco diz também: ei, meu filho, o que é que você está voltando para dentro do mar? Esqueceu alguma coisa lá? Não, eu não esqueci não, eu vou voltar de lá diferente hoje, eu vou voltar de dentro deste largo diferente hoje. Ei, meu filho, o que é que você está voltando para dentro do mar? Você não pescou como eu a noite inteira e não pegou nada? Eu estou voltando essas horas e não peguei nada. Você vai para lá, só vai perder tempo. Eu não vou perder tempo não, porque agora eu tenho a palavra que me deu. E qual foi a palavra que foi dada para ti? A palavra que ele me deu: lança a rede, lança a rede. Quem anda na palavra do homem desiste, quem anda na palavra da mulher desiste, quem anda debaixo da promessa da sociedade desiste, mas quem anda na palavra de Jesus não desiste. Quem anda debaixo da promessa de Jesus, o tempo passa, mas a vitória vem. O tempo passa, mas o milagre chega. O tempo passa, mas o nosso Deus, ele vem pra agir.
14: Tem 35 pessoas que Jesus está tocando na sua visão agora. Ele vai abrir os teus olhos hoje. Você estava perdendo a tua visão, mas hoje Jesus te trouxe aqui, já está garantindo vitória para a tua vida. Hoje ele te trouxe aqui, está garantindo vitória para a tua casa. Não adianta. Eu quero orar por 69 pessoas aqui. O Senhor está me dizendo que o médico já desenganou, mas Jesus não desenganou ninguém. E Jesus colocou a mão hoje, já ordenou vitória. Levanta a mão e vem. Levanta a tua mão e recebe o teu milagre. Levanta a tua mão e recebe. Recebe o teu milagre. 42 pessoas, nada está dando certo para você. Foi um demônio que recebeu uma oferenda e o diabo disse: eu vou fechar todas as portas para ele. Mas Jesus já colocou as mãos e está abrindo as portas para você hoje. Levanta a tua mão, levanta a tua mão, levanta a tua mão, levanta a tua mão e dá glória para este Deus. Tem 91 pessoas aqui. Jesus está dizendo: deixa as minhas mãos trabalhar e você vai ver o que eu vou fazer da noite para o dia naquele lugar. Levanta a

0: aqui, 115 pessoas aqui, que o Senhor está te curando de uma enfermidade que estava alojada no seu estômago. Não sai em raio-x, mas a dor persiste. Não sai nos exames, mas a dor persiste. A partir de hoje está curado. A partir de hoje está curado agora. Levanta a mão da glória para Jesus. 15 pessoas que sofria de fraqueza nas pernas, Jesus acabou de te curar. Eu quero orar por 23 pessoas aqui. O médico disse: agora é somente um milagre. Senhora, olha para mim, senhora. Fecha os teus olhos. Fecha os teus olhos, senhora, que segurou. É, põe a mão na cabeça. Põe a mão no teu coração. Põe a mão no coração, no coração. A senhora ali. Isso, você. O Senhor me mostra um demônio chamado espírito de morte. Está no ombro dela. Se tiver uma obreira, eu agradeço. Ó, um, dois e três. Corre lá, obreira. Ali, ó, ó. Já está passando uma mulher aí, ó. Já pode segurar, já está aí, ó. Ó, olha quem é que estava lá. Está vendo? Espírito de morte. Olha lá. Que coisa terrível, está vendo? Se essa mulher não vem aqui hoje, irmão, a sepultura dela já estava aberta. Mas Jesus chegou e fechou a sepultura e deu vida para ela. Olha lá que legião, olha o desespero do diabo. Olha o desespero do diabo aí, olha aí, ó. Olha aí, diga, queima ele. Olha o desespero do diabo aí, ó, ó. Olha aí que coisa terrível, tá vendo? Que coisa terrível, olha aí, ó. Não dá nem tempo de orar para uma, a outra já caiu também. Eu quero orar aqui por 13 pessoas. 13 pessoas que estava preocupado. Porque todas as vezes que você vai se alimentar, você sente algo preso na sua garganta. Jesus está te curando agora. Corre ali para testemunhar, corre lá. Corre ali para testemunhar. Pastor Kleber já está com a mão levantada. Corre lá. Corre lá para testemunhar. Corre lá, corre lá. Corre ali, corre ali. Olha o desespero do diabo. Olha o desespero do diabo. O diabo não gostou da cura dessas pessoas, não. O diabo não gostou da cura dessas pessoas, não. Diga, queima ele. Era demônios, mas hoje o diabo vai embora. Diga, queima ele. Olha o desespero, ouvintes. É o demônio da enfermidade. Diga, queima ele. Diga, queima ele. Diga, saia.
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3: É o que o Senhor tem feito aqui na Igreja Pentecostal Deus e Amor. 4 horas e 29 minutos, agora nós vamos com o quadro Projeto Eu e Mais Um, com Débora Miranda. O tema, a doutrina do Espírito Santo, parte 6.
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4: E assim vamos chegando com mais um Espaço Eu e Mais Um. Um projeto de discipulado da Igreja Deus Amor, e que nós estamos aqui para apoiar a todos os irmãos novos convertidos que talvez estejam, né, sem um discipulador, e até mesmo o professor, né, o discipulador que também está ali com o aluno, ensinando cada dia um pouquinho da Palavra de Deus. E esse programa é realmente um programa que traz assuntos importantes que vocês devem inserir no seu discipulado. Então, cada dia que nós damos aqui uma aula, você vai copiando aí, vai estudando e vai passando ao novo convertido. Tá certo? Bem, nós falamos nas programações passadas que Espírito Santo é uma pessoa e não uma energia, uma influência. É a terceira pessoa da Trindade. A Trindade é Pai, Filho e Espírito Santo. Falamos também das ações do Espírito Santo, das suas manifestações, quais são as suas funções. Falamos também dos nomes e também símbolos do Espírito Santo. E conforme nós observamos em todos esses estudos, e também dos seus nomes, títulos do Espírito Santo, eu creio que eles nos oferecem chaves para entendermos a sua pessoa e também a sua obra. Nós aprendemos que o Espírito Santo, como Consolador, inclui seu papel como Espírito da Verdade que habita em nós. E esse Espírito Santo como ensinador de todas as coisas, como aquele que nos faz lembrar tudo o que Cristo tem dito. Ele nos ensina todas as coisas. E como aquele também, o Espírito Santo dá testemunho de Cristo. E como aquele que também vai convencer o mundo do pecado. Então a gente não pode subestimar a importância das tarefas do Espírito Santo, do seu papel, da sua função. E o Espírito Santo dentre nós começa a esclarecer coisas que a gente ouve, crenças incompletas, errôneas sobre Deus, sobre a obra do Senhor. O Espírito Santo vai esclarecendo e mostrando a verdade para você, mostrando também os seus propósitos, a sua palavra. Enfim, e conforme as palavras de Paulo,

0: mais que nos consolar em nossas tristezas. Ele também nos leva à vitória sobre o pecado e sobre a tristeza. Vocês sabiam que o Espírito Santo habita em nós para completar a transformação que iniciou lá naquele momento em que você aceitou Jesus, que você levantou a mão? A obra do Senhor começou ali, do Espírito Santo. Jesus veio para nos salvar dos nossos pecados e não dentro deles. Ele veio não somente para nos salvar do inferno, no além, veio também para nos salvar do inferno nesta vida terrestre. O inferno que criamos com os nossos pecados. Jesus trabalha para realizar esta obra por intermédio do Espírito Santo. E é difícil sugerir que um dos títulos, né, dos nomes ou propósitos do Espírito Santo, um seja mais importante que o outro. Não. Tudo que o Espírito Santo faz é importante, é vital para o reino de Deus. Há, no entanto, um propósito, uma função essencial do Espírito Santo, sem a qual tudo quanto se tem dito a respeito dele até agora não passa de palavras vazias. Eu ensinei nas últimas aulas que o Espírito Santo é o penhor que garante a nossa futura herança em Cristo, que vamos morar no céu. Eu vou ler para vocês em Efésios 1:13, olha, diz assim: em que Cristo também vós estáis, depois que ouvistes a palavra da verdade, o evangelho da vossa salvação, e tendo nele também crido, fostes selados com o Espírito Santo da promessa, o qual é o penhor da nossa herança para a redenção da possessão de Deus para o louvor da sua glória. Então, faço uma pergunta: qual é a garantia oferecida pela operação das palavras vazias? Eu ensinei nas últimas aulas que o Espírito Santo é o penhor que garante a nossa futura herança em Cristo, que vamos morar no céu. Eu vou ler para vocês em Efésios 1:13, olha, diz assim: em que Cristo também vós estáis, depois que ouvistes a palavra da verdade, o evangelho da vossa salvação, e tendo nele também crido, fostes selados com o Espírito Santo da promessa, o qual é o penhor da nossa herança para a redenção da possessão de Deus para o louvor da sua glória. Então, faço uma pergunta: qual é a garantia oferecida pela operação do Espírito? Depois que ouvistes a palavra da verdade, o evangelho da vossa salvação, e tendo nele também crido, fostes selados com o Espírito Santo da promessa, o qual é o penhor da nossa herança para a redenção da possessão de Deus para o louvor da sua glória. Então, faço uma pergunta: qual é a garantia oferecida pela operação do Espírito Santo em nossa vida e na vida da igreja? Porque sabemos que se a nossa casa terrestre, deste tabernáculo, se desfizer, temos de Deus um edifício, uma casa não feita por mãos de homens, mas sim uma casa eterna nos céus. Olha só, está aqui em 2 Coríntios capítulo 5, versículo de 1 a 5. Eu queria que vocês lessem todos esses versículos. É maravilhoso. O Espírito Santo é indispensável. Resumindo tudo, é indispensável. E para que nós não entristeçamos o Espírito Santo e que ele saia de nós, nós precisamos estar clamando a Deus, buscando o Senhor, não pecando, né? Fazendo tudo para que agrademos ao Senhor, buscando na palavra dele a vontade do Senhor, para que nós possamos não perder esse Espírito Santo tão vital em nossas vidas. Vamos continuar falando nas próximas programações um pouquinho mais sobre o Espírito Santo. Se você teve alguma dúvida, mande a sua pergunta para este WhatsApp 11 98292 3392. Se despede Débora Miranda, na paz do Senhor Jesus.
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1: 4:40, eu quero te convidar para este momento de oração. É o clamor pelas portas abertas. Poderoso Deus, eterno Pai, te agradecemos pela tua bondade e misericórdia sobre as nossas vidas. Como o salmista declara, eu me deitei e dormi, mas me levantei porque o Senhor me sustentou. O Senhor tem nos sustentado nos momentos de bonança. O Senhor tem sido a nossa força e a nossa alegria. O Senhor é o nosso refúgio e fortaleza, o socorro bem presente na hora da angústia. O Senhor tem sido conosco nos momentos difíceis. Obrigado, Jesus. Obrigado por mais uma manhã de bênção, uma manhã de vitória. Até para aqueles, Senhor, que passaram a madrugada só a misericórdia, madrugadas de luta, madrugadas de tristeza, madrugada de choro, madrugada de dor. Mas até nisso a tua palavra nos sustenta, pois o choro pode durar uma noite, mas a alegria ela vem pela manhã. Quem sabe este ouvinte não ver a alegria ainda, mas só o fato de amanhecermos mais um dia é motivo de nos alegrarmos. Oh, meu Deus, para esta pessoa que acordou e se pergunta, mais um dia de vida, o que eu vou fazer da minha vida? Oh, meu Deus, eu clamo pelas portas abertas. Eu clamo, Senhor, por portas abertas para este pai de família, para este homem que está saindo para trabalhar em busca de um melhor sustento para sua casa, para sua família. Eu oro, Senhor, por essa mulher que busca uma melhor qualidade de vida através do trabalho, do serviço. Abre, Senhor, abre as portas e janelas dos céus. Abençoa um trabalho dignificante, um trabalho abençoado, com salários dignos, Senhor. Oh, meu Pai, quantos desejam melhor condição para sua casa, para sua família, um trabalho que irá desperdiçar menos tempo, que vai trazer mais tempo com a sua família. Abençoa. Oh, meu Deus, abre as portas e janelas dos céus para os empresários, para os investidores. Oh, meu Deus, quantos possuem responsabilidades não só para si, mas cuidam também de funcionários, ó Deus. Abençoa eles para que eles possam abençoar a outros também. Abençoa o pequeno, médio, comerciante, aquele, Senhor, que está abrindo agora o seu comércio, Senhor. Abençoa em nome de Jesus Cristo. Dai estratégias, dai direcionamento, dai sabedoria, como o Senhor foi com José, ó Pai, lá no Egito, que o Senhor possa ser com este ouvinte, com essa ouvinte, em nome de Jesus Cristo. Livra e guarda, Senhor. Dai o livramento do homem mau, do homem violento, do ladrão salteador. Dai o livramento, Senhor, ó Pai, da balança enganadora. Livra e guarda, Senhor, dos olhares, ó Senhor, das invejas, daquele, Senhor, que atenta o mal no seu coração para o mal deste homem, desta mulher. Abençoa os dizimistas, os ofertantes, os mantenedores da tua casa. Ó, meu Pai, que as bênçãos preparadas, ó Deus, conforme a tua palavra, seja sobre a vida deste homem, desta mulher, em nome de Jesus Cristo. Abençoa, Senhor, a cada um de nós, que seja uma manhã de bênção, que seja uma terça-feira de vitória, porque o Senhor está abrindo as portas e janelas dos céus. Queremos já te agradecer por todas as bênçãos. Queremos te agradecer pelas vitórias e os milagres que já estão reservados para os teus filhos nesta manhã, em nome de Jesus. Livra e guarda, Senhor, em nome de Jesus. Amém. Música.

dia, a paz do Senhor Jesus. Eu gostaria de ouvir o hino Deus Abre Este Mar. Eu sou obreira da igreja, tem que ser Deus Amor.

0: 4:49. Agora vamos ficar com um bloco de notícias, Saúde em Foco.
1: E chegou o momento de informação aqui na Rádio Deus é Amor. Sintomas de meningite. Conheça a doença, seus tipos e tratamentos. A meningite é uma inflamação das meninges, as membranas que envolvem o cérebro e a medula espinhal. Aqui no Brasil, essa doença ela é considerada endêmica, com casos frequentes, especialmente nas estações do outono e do inverno. Isso quando as meningites bacterianas são mais comuns. A transmissão geralmente acontece por vias respiratórias, mas também pode ser causada por micro-organismos como fungos e parasitas, além de condições inflamatórias como lúpus e câncer. Os sintomas mais comuns de meningite incluem dor de cabeça, febre e rigidez na nuca. No entanto, conforme o tipo de meningite, como bacteriana, viral, fúngica ou parasitária, os sintomas podem variar. A meningite bacteriana, por exemplo, pode provocar confusão mental e até convulsões em casos graves, enquanto a viral tende a ser menos grave, mas causa sonolência e irritabilidade. O tratamento depende do tipo de meningite, com antibióticos sendo utilizados para a forma bacteriana, enquanto a viral geralmente se resolve de forma espontânea. Casos mais graves, como os causados por fungos ou parasitas, exigem tratamentos específicos e mais prolongados. Saúde dos olhos. Com que frequência eu devo ir ao oftalmologista? A saúde ocular é essencial e deve ser cuidada de maneira preventiva ao longo de toda a vida. Consultas regulares com o oftalmo são fundamentais para identificar doenças oculares silenciosas. É o caso do glaucoma, da retinopatia diabética, da degeneração macular relacionada à idade. Então, o diagnóstico precoce dessas condições pode evitar a perda de visão com cerca aí de 60% dos casos passíveis de tratamento e a reversão quando detectados a tempo. Muitos adultos, no entanto, só procuram o médico quando há sintomas evidentes como alterações na visão. Na infância, o cuidado com a visão começa já com o teste do olhinho, logo depois do nascimento, e a primeira consulta com o oftalmo deve acontecer antes do primeiro ano de vida, justamente para garantir um desenvolvimento visual saudável. A cada 2 anos, é recomendado que crianças e adolescentes passem por consultas regulares. Já na fase adulta, o acompanhamento ocular deve ser anual, especialmente após os 40 anos, quando a presbiopia ou dificuldade de enxergar de perto começa a surgir devido ao uso constante de telas. Já aos 60 anos, a catarata se torna uma preocupação maior, podendo levar à cegueira, mas é tratável com cirurgia.
0: Horas e 52 minutos. Esta foi a madrugada do socorro de Deus e eu vou me despedindo aqui, seu irmão em Cristo, diácono George Lucas. Foi um prazer passar esta madrugada sendo instrumento de Deus, sendo porta-voz daquilo que o Senhor tinha para ministrar ao teu coração. Quero te convidar, Zona Sul de São Paulo, para estar presente em um dos nossos cultos ali na Setorial do Jardim Primavera, localizado na Avenida Matias Becker, 341, bem próximo à Estação Autódromo. Nós temos cultos diariamente, pela parte da manhã, às 9 horas, e à noite, às 19 horas. Faça-nos uma visita que Jesus estará ministrando ao teu coração. Fiquem todos na paz do Senhor Jesus e continue na programação.

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2: 5 horas.
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1: Para vocês que chegam agora através do rádio, Deus abençoe, Pai dos senhores e irmãos, os ouvintes. Segundo o livro das Crônicas, capítulo 25, nós podemos hoje, meus irmãos, nomear nossa mensagem como metade do coração. E eu espero que essa mensagem encontre guarida em muitos corações, porque é uma realidade, meus irmãos, que nós estamos, aliás, sempre vivemos esse tipo de realidade, cada tempo dentro do seu contexto, mas posso dizer a vocês que mais do que nunca, particularmente, tenho observado esse tipo de atitude, metade do coração. Segundo o livro das Crônicas, capítulo 25, um pouquinho sobre Amazias. Já, meus irmãos, já encontraram? Amém? Amazias vence os Edomitas. Era Amazias da idade de 25 anos quando começou a reinar, e reinou 29 anos em Jerusalém. E era o nome da sua mãe Jeoadã, de Jerusalém. E fez o que era reto aos olhos do Senhor, porém, não com o coração inteiro. Sentem-se, por favor. Sentem-se. Metade do coração é o nosso tema hoje. Não faz muito tempo a gente comentava com os irmãos sobre a questão de sermos respaldados, porém, não necessariamente aprovados. Nós podemos ter o respaldo de Deus. Deus pode respaldar o que nós fazemos. Não necessariamente Deus aprovando o que nós fazemos. Tanto que a Bíblia Sagrada fala que chegará um tempo em que muitas pessoas dirão ao próprio Senhor Jesus: olha, eu expulsei demônio em seu nome. Foi respaldado, porque o demônio saiu. Mas ouvirão a resposta tipo: mas eu não conheço vocês. Respaldados, porém não aprovados. E na ocasião nós lemos em Hebreus, no capítulo 4, lemos o versículo 12 e o versículo 13, a palavra de Deus poderosa, ela discerne, vai até a divisão da alma, do espírito, juntas e medulas, palavra poderosa. E nós ficamos com a parte que fala que a palavra de Deus é apta para discernir os pensamentos e as intenções dos nossos corações. Glória a Deus. E concluímos que não é a questão do que nós fazemos, a questão é por que fazemos. E logo no versículo 2, meus irmãos, estamos estacionados no segundo livro das Crônicas, no capítulo 25, e logo no versículo 2, nós vemos que é possível, acabamos de ver, é possível sermos respaldados e não aprovados, bem como, outra coisa bastante interessante, é possível fazer o que é reto sem a aplicação inteira do nosso coração naquilo que nós fazemos. Porque nós somos dissimulados. Às vezes nós somos hipócritas. Às vezes nós somos falsos. Após o toque de... Isso é pesado, não é? Claro que a palavra é a palavra. Não estou dizendo que você é. Estou colocando que nós somos como pessoas assim. Parece que faz parte da natureza do ser humano. Mas nem todos são assim, é claro que não. Mas é importante, meus irmãos, a gente parar logo no início da mensagem e a gente já concluir logo no início. É possível fazer o que é reto sem colocar o coração naquilo que nós estamos fazendo. Colocamos o coração um pouquinho, por isso que o tema hoje é coração pela metade, só a metade do coração, santo pela metade. Esse jovem de 25 anos, a Bíblia Sagrada nos diz, e viveu pouco, hein? Que ele começou a reinar, certamente, apesar de toda essa idade, acredito que tutoriado, acredito, bom. E ele reinou 29 anos, fez o que era reto aos olhos do Senhor, porém, não aplicou o seu coração com 100% que Deus exige de um coração.
2: Glória a Deus, glória, glória a Deus.
1: Com que porcentagem, ou qual é o percentual que o seu coração realmente aplica ou investe em Deus, nas coisas de Deus? A mesma coisa para mim também, qual é a quantidade realmente quando faço algo para Deus, embora esteja vivendo uma vida de retidão, fazendo coisas retas, fazendo coisas boas, mas na realidade quantos por cento, ou seja, quantos por cento do meu coração está sendo realmente aplicado naquilo que eu estou fazendo? Quando nós... Algumas pessoas gostam de dizer vivemos o primeiro amor, não é? Eu não conheço diante de Deus o amor de segunda, né? Só conheço o primeiro amor mesmo. Mesmo porque a Bíblia fala que quem já não está mais no primeiro amor está desviado. Só tem o primeiro amor, não tem segundo amor. Com Deus é primeiro amor. Mas a gente fala porque gera um costume também, não é? Então, a gente, quando estamos no primeiro amor, devemos estar no primeiro amor.
2: Glória a Deus!
1: Nós seguimos, eu diria, não necessariamente que esse seja um cronograma que está sendo cravado e tem que ser assim, mas na história de Amazias nós vemos uma situação, a situação que ele viveu. A primeira situação que ele viveu é, ele tinha contato com Deus, ele ouvia o que Deus falava com ele obedecia o que Deus falava com ele consultava a Deus e obedecia o que Deus estabelecia para que ele fizesse. Por exemplo, versículo 3 e 4. Sucedeu, pois, que sendo-lhe o reino já confirmado, matou seus servos que feriram o rei, seu pai. Porém, não matou seus filhos, mas fez como na lei está escrito, ou seja, ele observava, alguém o orientava. Talvez ele não lesse, mas alguém diria, tem que ser assim, assim. Então, ele fez exatamente como ordenava o Senhor. Ou seja, consultava o Senhor. Entendia o que o Senhor queria, a maneira que o Senhor queria fazer e executava. Ou seja, além de observar o que Deus falava, ele obedecia o que Deus falava. E na verdade, meus irmãos, muitos de nós, para não dizer que quase todos, temos esse processo inicial. Quando nós nos chegamos à presença de Deus, ou às vezes nem, não é questão nem de quando a gente se converte, quando passamos por uma luta grande, um problema grande, quando sofremos, eu diria, uma ameaça real de morte do nosso corpo físico, por um determinado tempo a gente consulta o Senhor, a gente fica com aquele jeitão de, ah, pai, tem até medo de levantar a mão, ah, Senhor, e a gente consulta, ah, irmão, vamos lá no shopping center, tem que orar ao Senhor, irmão, vamos ao banheiro, tem que pedir autorização a Deus, irmão, vamos almoçar, não sei, tem que falar com o Senhor, e até há exagero. Tudo a gente tem que consultar, não, porque a minha vida é na mão do Senhor. E a gente vai obedecendo, mas aí começa a acontecer um relaxamento. Está tudo certo. Aquele perigo que a gente estava vivendo acabou. Já começamos a conhecer o Senhor um pouquinho mais e as pessoas que também servem o Senhor, que nem sempre dão, eu diria, uma exata dimensão do que é servir a Deus. E nós passamos para o segundo processo da vida de Amazias, do versículo 5 ao versículo 10. Vocês sabem que existiam dois reinos, o reino de Judá e o reino de Israel. E Amazias era rei de Judá. O povo de Israel tinha suas questões que Deus não se agradava das suas atitudes, incluindo até situações idolátricas e coisas assim. Deus não queria muita conversa com o povo de Israel nesse tempo, não. Mas haveria uma batalha. E a Bíblia Sagrada nos diz, acompanhe comigo, meus irmãos, no versículo 5 ao 10. Eu não vou ler tudo, mas pelo menos vamos passar em alguns versículos. Amazias ajuntou Judá. Até aí tudo bem. Depois, no versículo 6, a Bíblia Sagrada nos diz que também de Israel tomou a soldo. O que significa tomar a soldo? Significa que ele chamou basicamente mercenários. Ou seja, vamos para a peleja, vocês eu vou pagar. A vocês eu vou pagar. Eu vou dar a vocês 100 talentos de prata para cada um. E a Bíblia Sagrada nos diz que ele chamou. Não era pouca gente, não. E pagou com dinheiro para ir à guerra 100 mil varões valentes.
2: Oh, glória.
3: por 100 talentos de prata.
2: Aleluia.
3: Porém, um homem de Deus veio a ele, versículo 7, dizendo: Rei, povo de Israel não, porque o Senhor não é com Israel, também chamado de filhos de Efraim. O Senhor não é com esse povo, então esse povo não. Vá lá você, se esforça com o seu povo, mas Deus não quer que você leve o povo de Israel, Deus não quer que você leve essa gente, porque essa gente não está de bem com Deus. E a Bíblia Sagrada nos diz que o rei perguntou ainda: mas vem cá, eu já paguei adiantados, eu já dei para esse povo aí cada um 100 talentos de prata, o que eu vou fazer agora que eu já paguei eles? E o homem de Deus disse no versículo 9: mais tem o Senhor que te dá do que isso.
2: Glória a Deus!
3: Então separou Amazias as tropas que lhe vinham, ou que lhe tinham vindo de Efraim, as tropas de Israel, e disse: olha, não dá, volte para sua casa, não vai dar, porque o Senhor não aprovou. Então, observe vocês, meus irmãos, que essa segunda etapa, o segundo processo de Amazias foi o processo de não consultar a Deus. Quem foi que mandou ele contratar mercenários israelenses, israelitas, efraimitas? Quem foi que mandou? Era essa a vontade de Deus? Logicamente que não, a gente já tem a resposta. E apesar do prejuízo, porque 100 mil homens, cada um deles ganhando 100 talentos de prata, é prata que não acaba mais. E ele chegou a questionar: mas eu já paguei. E o servo de Deus diz: não, Deus tem muito mais do que isso, dispensa esse povo, que esse povo será tropeço. Se vocês subirem a batalha com esse povo, Deus não subirá com vocês. Embora não tivesse buscado a Deus, perguntado a Deus, ele obedece. É a segunda etapa da vida de Amazias.
2: Glória a Deus, glória a Jesus.
4: Glória a Deus.
3: Primeiramente ele consultava ao Senhor e obedecia. Em segundo lugar, já deixou de consultar, mas resolveu obedecer. E a Bíblia Sagrada nos diz, meus irmãos, que eles foram para a batalha e venceram a batalha. Do versículo 14 para frente, a Bíblia Sagrada já nos fala de um Amazias, exatamente como o versículo 2. Fez o que era reto aos olhos do Senhor, porém não havia coração no que ele fazia. As coisas que você tem feito para Deus, você tem feito com 100% do seu coração? Ou você tem feito com má vontade? Ou você tem feito porque você tem medo de ir para o inferno? Vocês sabiam que muitos crentes são crentes porque têm medo de ir para o inferno? Muita gente é crente, vem à igreja e parece um robô. Só falta fazer o rangidinho, né? Só falta isso. Você diz: dá glória a Deus. Dá aleluia. Levanta a mãozinha. Dá um pulinho. Se mandar plantar bananeira, planta também. Inteiramente robotizados, não tem coração, não tem alma no que fazem. E muitos ainda têm a coragem de reclamar: ah, porque eu não sou abençoado, irmão fulano, irmão ciclano. A questão aqui é coração, meu irmão. Coração. Logo no início do culto já fui falando para os irmãos: abra o coração, eu não posso orar por você, eu não posso falar com Deus sobre as suas questões. Tem irmão que chega na igreja, só falta, tem que armar a cadeira de balanço para ele. Ele chega na igreja, aquilo que eu falei no início do culto: se vira aí, pastor, você quer o pastor, se vira nos 40 aí, vai. Deus está aqui. Como é que você está colocando o seu coração perante Deus? E nas coisas que você faz, até na sua oração, parece que a sua oração é uma coisa obrigatória. Se eu não orar, o pastor vai me disciplinar. Se eu não orar, carimbar minha carteirinha, o pastor não me deixa participar da ceia do Senhor. Onde é que está o seu coração? Essa é a pergunta. Porque é possível você andar parecendo um crente? É possível você caminhar parecendo uma pessoa salva? E não ser nem crente nem salvo? Como é que está o seu coração diante dos olhos do Senhor? Do versículo 14 para frente, meus irmãos, terceira etapa
1: Amazias matou os edomitas. Observe vocês, e trouxe consigo deuses, os deuses deles. Queimou incenso para esses deuses. Esse homem não tinha o coração inteiramente a serviço do Senhor. E a Bíblia diz que a ira do Senhor se acendeu contra Amazias. E Deus mandou um profeta e falou: escuta, por que você está buscando o Deus de um povo que não livrou esse povo da sua própria mão? Ou seja, você foi lá, pelejou contra esse povo, você derrotou esse povo, o Deus desse povo não defendeu esse povo de você e do seu exército, e você tem a coragem de trazer esse Deus e queimar incenso perante ele. E a Bíblia Sagrada diz que Amazias falou ao profeta: colocaram você como conselheiro do rei, é? Isso é uma má resposta, meus irmãos. Afinal de contas, pensava Amazias, eu sou o rei. Quem é esse? Sei lá se é profeta, não sei se é registrado no registro dos profetas, pensava talvez. Falar com o rei desse jeito? Você foi colocado como conselheiro do rei? Ou seja, agora, ele não perguntou nada para Deus, agora, não obedeceu a Deus, agora, além de não obedecer a Deus, resiste à palavra de Deus. Deu para sentir? Deu para sentir o que é que acontece quando um coração não é 100% conectado com Deus, dedicado a Deus, de Deus em tudo que faz? Porque, meus irmãos, por algum tempo, até pode parecer que as pessoas que têm esse tipo de coração resistam de pé. Mas o tempo vai passando e as coisas vão se revelando.
2: Aleluia. Glória.
1: Agora, além de não obedecer, ou seja, além de não buscar, de não perguntar, não obedecer, ainda resiste. Então você agora é conselheiro do rei, é? E diz para o profeta: cala a boca. Por que te feririam? O rei disse: olha, se você não calar, eu mando te ferir. A verdade irrita, né, meus irmãos? Quem acha que a verdade irrita e levanta a mão? Hã? Eu sei que vocês... Foi pegadinha, né? O que irrita é a mentira, porque a verdade é terapêutica, não é? Quem acha que a mentira é que irrita a gente? A mentira, não é verdade? A verdade, ela pode até nos causar um certo constrangimento, mas nós temos de ser humildes o suficiente para aceitar a verdade, porque é a verdade que liberta, é a verdade que levanta, é a verdade que nos dá a oportunidade de sairmos dos poços mais escuros que nós estamos dentro deles em algumas situações. Porque te feririam, cala a boca, senão eu mando alguém dar uma ferida em você e enfiar uma lança na sua pança. Então o profeta parou e disse: bem vejo eu que já o Senhor deliberou destruir-te.
4: Aleluia.
1: Deus deliberou, e Deus haveria de providenciar os que haveriam de executar esse juízo. Porque simplesmente esse homem fazia o que era reto, mas não com o coração inteiro, não na inteireza de coração, com o coração completo. Como é que você serve a Deus? Porque, meus irmãos, às vezes nós temos de parar, repensar a nossa vida e entender porque muitas coisas boas deixam de acontecer na nossa vida. De que maneira nós servimos a Deus? Será que o nosso coração é integralmente do Senhor? Será que nós nos dedicamos completamente ao Senhor? Eu acredito, meus irmãos, que não existe coisa mais triste para a vida de uma pessoa, porque essa pessoa vive em contradição contra si mesma. Uma pessoa que faz um monte de coisa, é trágico, faz tudo o que é correto, mas não existe uma convicção interna dessa pessoa. Não existe um alinhamento com o coração dessa pessoa. Essa pessoa faz, mas sabe o que está fazendo, talvez para agir por medo, talvez para agradar pessoas, talvez... Mas Deus sabe, Deus conhece. É triste quando o nosso exterior faz uma coisa e o nosso interior não acompanha. Eu acho que é um sofrimento que essas pessoas trazem sobre si mesmas.
3: Imagine você ter que fazer, ter que tomar atitude, ter que agir, mas saber que lá no fundo, o seu coração está dizendo, mas que coisa, não é exatamente isso que eu queria fazer. Diante de Deus, quando isso acontece, é trágico demais. A Bíblia Sagrada fala no segundo livro das Crônicas, ainda no capítulo 16, versículo 9, porque quanto ao Senhor, seus olhos passam por toda a terra para mostrar-se forte para com aqueles cujo coração é perfeito para com Ele. Para servir a Deus, para com Deus, o seu coração tem que ser perfeito. Não tem como ser de outra maneira. Eu olho você, eu digo, não, que maravilha, aquele irmão é abençoado, aquela irmã é tremenda, aquele pastor é maravilhoso, mas o coração lá mesmo, quem conhece é Deus, e é melhor que o nosso coração seja perfeito para com Ele. É melhor que o nosso coração seja perfeito para com Deus. Algumas pessoas no decorrer da história tiveram experiência, por exemplo, a Bíblia fala que Paulo tinha um companheiro de jornada que se chamava Demas, e depois Paulo escreveu a respeito dele, que Demas, ele me abandonou amando o presente século. Eu acredito que esse homem estava com Paulo, mas estava com o zoião no mundo. Eu acredito que Demas estava com Paulo, mas estava olhando as coisas da carne, as coisas do maligno, estava ali fazendo até a obra, quem sabe, mas o seu coração estava muito longe daquilo que ele estava fazendo, isso é sofrimento. E é muita gente sofrendo esse sofrimento. Deve ser horrível para você fazer aquilo que você não está com vontade de fazer, mas está fazendo porque você tem de repente algum tipo de razão que eu até desconheça, porque já falei do medo, já falei do medo de ir para o inferno e coisas dessa natureza. Vocês se lembram de Salomão? Quando Salomão estava para adentrar as questões da liderança, a Bíblia Sagrada nos diz que Davi, o seu pai, o chamou e disse ainda no primeiro livro das Crônicas: e tu, meu filho Salomão,
4: aleluia,
3: conhece o Deus do teu pai e serve-o com um coração perfeito.
2: Aleluia.
3: E com uma alma voluntária.
2: Glória a Deus, glória a Deus.
3: Porque esquadrinha o Senhor todos os corações e entende todas as imaginações dos pensamentos.
2: Aleluia.
3: Como é que nós servimos a Deus, igreja? Porque nós temos de estranhar situações que às vezes não acontecem na nossa vida, que não é questão de estarem apenas previstas na Bíblia. Elas estão na Bíblia em forma de promessa para nós. Às vezes nós temos situações na vida que nós não conseguimos vencer essas situações e nós questionamos. Mas o que acontece é que nós não entendemos que o que nós fazemos para o Senhor, uma coisa tão simples como às vezes prestar um culto, uma coisa mínima ao Senhor, nós fazemos de forma relaxada. Não existe nenhum tipo de forma voluntária de nos apresentarmos ao Senhor. Às vezes fazemos por força de hábito, às vezes fazemos porque outras pessoas estão fazendo. Aí Deus olha para o seu coração e não vê no seu coração um coração perfeito. Recentemente eu falava a respeito da vida de um rei. A Bíblia Sagrada fala que enquanto ele inclinou seu coração para servir ao Senhor, o Senhor foi com ele.
2: Glória a Deus.
3: Coloca o seu coração para servir a Deus.
2: Glória a Deus.
3: Não só metade, o seu coração inteiro.
2: Aleluia.
3: Não dá para ficar com um pé na igreja e um pé no mundo. Não dá para ficar com um olho na salvação no céu e outro olho no inferno. Não dá para servir a Deus e a servir também ao diabo ao mesmo tempo. Se nós somos servos de Deus, sejamos servos de Deus 100%, e Deus será o nosso Deus completamente também. Deus não vai se dedicar a você 90%, Deus é poderoso, e quando Deus se dedica a uma pessoa, Deus se dedica por inteiro a essa pessoa. Salomão, meus irmãos, infelizmente, ele teve grandes experiências com Deus, até na própria apresentação do templo, a gente vê experiências tremendas, Deus falando de perfeição com ele, mas a Bíblia Sagrada nos diz que infelizmente, no tempo da sua velhice, Salomão permitiu que mulheres viessem pervertessem o seu coração. E a Bíblia Sagrada nos diz que o seu coração foi ludibriado a seguir outros deuses. O seu coração já não era perfeito para com o Senhor, diz a Bíblia no primeiro livro dos Reis, capítulo 11, versículo 4. O seu coração já não era perfeito para com Deus, como fora o coração do seu pai Davi.
2: Glória a Deus.
3: avisar vocês, meus irmãos, que não é uma questão, eu diria, de nós sermos perfeitos como pessoas, porque jamais seremos. O único filho perfeito de Deus se chama Jesus Cristo. A Bíblia não está dizendo, se você errar, eu te mato. Se você errar, vai para o inferno, vai ficar com o cão para o resto da sua vida. Não é isso que a Bíblia Sagrada está dizendo. A Bíblia Sagrada está falando a respeito do seu coração. Davi, ele cometeu erros grosseiros que vocês sabem, não vão ficar repetindo, espalhando para a vizinhança inteira, não é verdade? Mas de repente a Bíblia Sagrada fala que o coração de Salomão não era perfeito como fora o coração de Davi. É uma questão de coração para coração. Se você é de Deus, o seu coração tem que ser inteiramente de Deus. Se você faz a obra de Deus, o seu coração tem que estar completamente, 100% dedicado àquilo que você está fazendo para o Senhor. Às vezes fazemos porque nós queremos ser vistos. Às vezes fazemos porque nós queremos recompensa do ser humano. Às vezes fazemos porque nós, às vezes, pensamos e pretendemos coisas até financeiras na nossa vida. Não dá para dizer que estamos trabalhando com inteireza de coração. A Bíblia Sagrada nos fala que houve uma ocasião que alguns doutores da lei interrogaram o Senhor Jesus para experimentá-lo, dizendo: Mestre, qual é o grande mandamento da lei? E a Bíblia Sagrada nos diz que Jesus respondeu da seguinte forma: Amarás o Senhor teu Deus de todo o teu coração, e de toda a tua alma, e de todo o teu pensamento. Coração, alma e pensamento. É assim. É assim que o Senhor quer ver você diante dele. É dessa forma a sua vida entregue por completo na mão de Deus, o seu coração completo na mão de Deus, na obra de Deus, para fazer a vontade de Deus, amando o Senhor teu Deus com o seu coração, com a sua alma, no seu pensamento. É dessa forma que você está demonstrando ao Senhor que você cumpre o grande mandamento que o Senhor Jesus está aqui explicando a esses homens que o queriam experimentar. Jesus diz: Se me amardes, guardareis os meus mandamentos. Vejam só vocês, meus irmãos, como é importante nós servirmos a Deus inteiramente, integralmente. Quando nós amamos o Senhor, a primeira coisa que a gente faz é guardar os seus mandamentos. O grande mandamento é amar. E não é o amor, posso falar, não é o amor vira latinha, não. Não é o amor que a gente, tipo, te amo aí, te amo, só de boca. Em inglês é muito simples se dizer, e até eu diria faz parte da cultura, I love you, é uma coisa, faz até parte da cultura. E tá vindo pro Brasil, eu te amo, mas não tem amor nenhum. Eu até gosto de brincar com os irmãos, até numa questão simples de uma saudação, Pai do Senhor, irmão. Às vezes nós não temos paz com ninguém, falamos Pai do Senhor, irmão, Pai do Senhor, a paz seja com todos, nós não temos paz, nós não desejamos paz para ninguém. Onde é que está o coração? Onde é que está a alma? Onde é que está a verdade? Onde é que está a forma? Eu diria que Deus vai entender vendo o nosso pensamento, vendo a nossa intenção, de que essas coisas são verdadeiras. Agora imagine vocês diante de Deus, como eu vou chegar diante de Deus e ficar: Senhor, eu te amo, eu não guardo os teus mandamentos, não, mas eu te amo. Eu não, assim, eu amo o Senhor, mas assim, é metade do coração, né, Senhor? Pode até ser respaldado, pode até ter algum tipo de resposta, mas não há aprovação. O coração não está inteiro dedicado a Deus. O seu coração não foi entregue totalmente ao Senhor. A sua vida não foi entregue totalmente a Deus. Quantas pessoas, deixa eu falar outra coisa que é interessante de falar, porque na igreja Deus e Amor às vezes não se tem essa questão de cultura, que na verdade eu chamo mais de educação. Quantas pessoas no meio do culto é um bate-papo só Deus para ter misericórdia. Não presta atenção absolutamente nada que Deus está falando. Algumas pessoas que não têm respeito algum para com Deus, e como disse o irmão ali me ajudando na mensagem, me lembro o versículo depois.

0: na fase de namoro, a forma de demonstração. Tu tá rindo de quê, rapaz? A forma de demonstração é diferente. Um dia ou outro que você... Eu namorava por telefone e carta, né, meus irmãos? E eu começava a escrever para minha esposa aquelas cartas assim, tipo, eu queria mostrar para ela que eu era um homem espiritual, né? E eu começava que te vá bem em todas as coisas e que seja próspera a sua alma, como bem há de ir a sua... Ou, que seja próspera a sua vida, como bem há de ir a sua alma. Eu poderia ir direto pro assunto, né, meu amor? Tô com saudade de você, mas não, tia. O coração da gente, meus irmãos, se entrega totalmente. Por isso que os mineiros dizem que a gente fica bobo. Não é verdade? Quando se ama de verdade, a gente se entrega a essa, entre aspas, essa bobeira boa. Que eu acho natural, acho bonito. E não quero espalhar para os irmãos, mas a gente, quando ama uma pessoa, a gente ajuda, a gente se entrega. Quando eu digo se entrega, entendam, né? A gente faz tudo que precisa fazer para aquela pessoa estar bem. Se precisar a gente deixar de comer para aquela pessoa comer, a gente faz isso. Porque a gente ama. Não é verdade? Deus exige mais do que isso.
1: Glória a Deus. Aleluia, aleluia, aleluia.
0: Deus exige mais do que isso.
2: Glória a Deus.
0: Muitos dos irmãos que estão aqui, que estão em casa, nunca choraram de saudade de falar com Deus. Nunca sentiram falta de Deus, mesmo passando 30 dias sem fazer uma oraçãozinha sequer. Muitos estão aqui, estão em casa, nem oram mais, nem para a hora da alimentação. Não tem vontade de se comunicar com Deus. E é o primeiro sinal de desespero ou de necessidade, é natural, não estou dizendo que não se deva fazer isso. As pessoas chamam, meu Deus, eu te amo, ó, querido Pai, não é? É até na oração, querido Deus, querido. Esse querido não tem significado nenhum. Foi uma palavra que foi colocada para preencher um espaço, ficar bonitinha na oração, porque esse coração não é um coração que tem na sua integralidade esse amor que Deus requer de um coração que Ele realmente está esquadrinhando e sabe e conhece esse coração. Mas eu digo a você que a partir do momento que você passar a entender quais são as dimensões do amor que Deus exige, que categoria de relacionamento Deus quer que você tenha com Ele, você não só vai falar com Deus e obedecer, não só a primeira vez, não haverá segunda etapa na sua vida. Você não será um Amazias que logo deixa de falar, embora obedecendo porque alguém falou, ah, porque eu estou com medo da profecia. Não, você vai estar sempre com o seu coração perfeito servindo o Senhor, e o Senhor vai estar também te abençoando, o Senhor vai estar também te guardando, o Senhor vai estar também te prosperando, o Senhor vai estar contigo nos momentos de perigo da sua vida. Aquele que tem os meus mandamentos e os guarda, perdão, esse é o que me ama, esse é o que me serve de coração inteiro. Deus conhece a verdadeira intenção com a qual o servimos. Se você serve a Deus, os irmãos sabem, eu já disse isso umas 2 ou 3 semanas aqui, a gente fala por amor às almas. Se você serve a Deus, sirva a Deus 100%. O seu coração inteiro para o Senhor, completo para Deus. O seu coração todinho para Deus. Não dá para dizer, ah, vou dar 10% do meu coração para o adversário. Sabe como é que é? Nós temos que dividir para balancear. O adversário não tem direito a nada. O seu coração tem que ser 100% do Senhor. Tudo que você aplicar a sua vida para fazer 100% do Senhor. Buscar-me-eis e me achareis, diz a palavra de Deus, quando me buscares de todo o vosso coração. Por isso que muita gente busca e não encontra. Por isso que muita gente fala e às vezes fala, e não é uma crítica. Às vezes a gente escuta irmãos orando, meus irmãos, dá até desespero. Porque nós não vemos Deus naquela oração, nós não vemos sentimento naquela oração, nós vemos

0: repetições e Deus não responde a vãs repetições. Deus quer que você aplique, que você invista o seu coração e clama a Ele e busca a Ele de todo o seu coração, e você então, o Senhor então haverá de abençoar a sua vida e você vai encontrar o Senhor. E que coisa maravilhosa saber que eu vou dobrar o meu joelho e vou encontrar-me com Deus hoje. Eu namorava por carta e por telefone, mas quando Deus concedia misericórdia, aí eu ia me encontrar com aquela que é a minha esposa. É aquela derretição, né, meus irmãos? Todo mundo é igual, não fica olhando para mim tipo assim, ah, conta aí, irmão, conta, para com isso, vai. Você também tem a sua história, né? Eu vou abrir oportunidade para todo mundo falar um pouquinho, tá? A oportunidade foi concedida. É tão bom você estar com a pessoa que você ama. É tão bom você estar com a pessoa que você sabe que te ama. Você busca Deus de todo o seu coração. Não é só fazer o reto, não. É fazer o reto, mas de todo o seu coração. Não ter o fim triste que teve Salomão, o homem considerado o homem mais sábio que já existiu, não é? Dentro do seu contexto, mas de repente esse homem termina de uma forma negativa, de uma forma ruim, porque chegou um tempo que a Bíblia fala que ele já não servia mais o Senhor com o coração perfeito como seu pai havia servido. Sirva a Deus de coração perfeito, nada de só metade do coração. Se você vai servir ao Senhor, sirva ao Senhor com o seu coração completo, inteiro. E eu vou dizer a você, pode seguir na sua caminhada de cabeça levantada, porque não haverá muralha que poderá deter os seus passos. Pode partir para cima do adversário, porque não haverá adversário que possa derrotar você na estrada dessa vida. Pode partir para as coisas maiores que você tem em mente, porque você tem um Deus que você o ama com 100% do seu coração, e esse Deus estará empenhando também 100% para que você possa alcançar os objetivos da sua vida. Sirva a Deus inteiramente. Não dá para estar na igreja hoje e amanhã estar na boate. Não dá para estar na igreja dando glória a Deus hoje e amanhã estar cometendo agravos. Eu não quero falar pecado. Posso falar pecado? Porque tá difícil, né? Pecados, vai. Grosseiros, fazendo a vontade da carne, do mundo e do adversário. Quando você serve a Deus de verdade, você ama esse Deus de verdade, você respeita esse Deus, você obedece os seus mandamentos. Isso é sem dúvida alguma a expressão maior do seu amor. Você obedecer esse Deus que deixa você, não são ordens, não são coisas para prejudicar a sua vida, mas deixa você diretrizes para a vida eterna. Que Deus abençoe você. Sirva a Deus com todo o seu coração. Não é só metade, não. Não é ser santo só pela metade, não. Não é ser crente só pela metade, não. Mas inteiro, de todo o seu coração, e não há barreiras para a sua vida. Fiquem de pé, meus irmãos, que Deus os abençoe, que essa palavra tenha falado aos vossos corações. Ao meu coração falou, e não falou só hoje, vem falando desde que eu venho pensando, desde que eu venho pedindo a Deus, me permita a Deus falar essa palavra. Deus vem tocando no meu coração, assim como tenho certeza que tocou também no seu. Qual é a quantidade de dedicação que existe no seu coração quando se trata de servir a Deus? A Deus nós só servimos com o coração completo. Se o seu coração não é completo, se o seu coração não é inteiro, se você até faz o que é reto, mas não com o coração perfeito, toma uma atitude perante Deus agora. Coração que Deus reconhece como coração seu é coração perfeito. Coração que serve a Ele com perfeição, com inteireza. Se você está aqui e o seu coração não é assim, talvez você está desviado dos caminhos do Senhor, talvez você nunca entregou o seu coração para Deus, você tem a oportunidade de fazer nessa noite, tomar a atitude que vai representar a salvação da sua vida. Jesus está voltando, meus irmãos. Jesus está voltando.
1: Aleluia! Glória a Deus, aleluia!
0: Eu não vejo absolutamente nada que impeça o arrebatamento da igreja agora, por exemplo. Não vejo. Tudo está muito engatilhado. está muito dentro das profecias. Tudo está muito dentro dessa plataforma, desse pré-apocalipse. Não dá para achar que nós teremos tempo, sei lá, 300, 500. Não, não, não vejo nada disso acontecer. O que eu vejo é, se a igreja for arrebatada agora, todos nós que conhecemos pelo menos um pouquinho da palavra de Deus, nós sabíamos que poderia acontecer. Para ser arrebatado, tem que ter coração perfeito. Está desviado, reconcilia-te agora com Deus. Levanta sua mão, irmãos, onde você está? Você nunca entregou a sua vida para Deus? Entrega a sua vida agora para o Senhor. Você diz que serve ao Senhor, mas você sabe que a sua vida está desregrada. Quantos crentes se adulteram, não é verdade? Quantos crentes em adultério, quantos pastores em adultério, prostituição, pastores, é uma vergonha, muita coisa que a gente vê denegrindo a imagem do nosso Salvador. Fala em nome de Deus, quer fazer um concerto com Deus? Levanta a sua mão agora. Essa oportunidade eu posso dizer a você que Deus está dando, mas eu não tenho autoridade sobre o dia do amanhã, e nem você tem. Deus quer o seu coração, mas Deus quer o seu coração 100% para Ele. 100% para servi-lo. 100% para amá-lo. E expressando esse amor, você vai obedecer os mandamentos. Essa é a expressão maior do amor que Deus quer que você faça voluntariamente. Não é questão de igreja, não é questão de denominação, não é evangelho da Deus e amor. Isso é Bíblia, meu querido. É palavra de Deus. Que não tem evangelho estereotipado como neopentecostal ou pentecostal. Nós somos pentecostais, sim, mas é a Bíblia.
2: Glória a Deus, glória a Deus.
0: Ou você acha que não, eu vou... Porque tem... Olha, é tanta coisa, né, meus irmãos? Quer aceitar Jesus como seu Salvador? Para servir a Deus de todo o seu coração, você tem oportunidade hoje. Você que está aqui, você que está em casa. Quer reconciliar-se com Deus? Você tem oportunidade, você que está aqui, você que está em casa. Quer fazer um concerto com Deus? Deixar essa parte sua, que está servindo a carne, que está servindo o mundo. Deus vai te perdoar, Deus vai te levantar, Deus vai te ajudar. Quer? Você pode dizer sim, você pode dizer não, mas o seu silêncio também é uma resposta. Você e Deus. Um segundinho. Fala, meu Deus. Fala, Senhor. Eu sei que o Senhor está dando mais uma oportunidade a essa vida. Eu sei do tamanho do amor a Deus. Embora eu não possa medir, mas sei que é muito grande o amor do Senhor para conosco. Fala, meu Deus, fala. Que não seja em vão o sacrifício do nosso Senhor Jesus Cristo em direção a essa vida. Fala, Senhor meu Deus, fala. Em nome de Jesus Cristo, fala. Fala esse coração. Que a decisão seja sábia, seja certa. Que o Senhor venha, que o Senhor entre nesse coração e que esse coração seja perfeito diante do Senhor. Todos digam amém. A decisão é sua. Se você quer tomar uma atitude perante Deus, Deus está aqui, Deus te levanta, Deus te ama, Deus te abençoa, Deus permite o ajuste, Deus ajuda você nos ajustes da sua vida. Mas uma vez mais digo, não tem uma autoridade nem você sobre o dia da manhã. Amém? Coloca a mão na sua cabeça, nós vamos orar para Deus repreender toda a enfermidade, todo o mal. Você tem certeza que você não vai querer tomar uma atitude hoje? Tem certeza? Deus ama você. Você não veio aqui hoje por acaso. Deus providenciou a você essa oportunidade porque certamente Deus tem algo para fazer na sua vida e Ele quer fazer hoje. Acompanhe, irmão. Acompanhe. Coloque a mão na sua cabeça. Senhor meu Deus, Senhor meu Pai. O Senhor é Deus poderoso, é Deus vivo. Eu sei que o Senhor está nesse lugar. Não uso isso para preencher orações ou chavões, não. A sua palavra assim nos diz. Essas vidas estão na presença do Senhor hoje. Essas pessoas estão na presença do Senhor. Alguns estão entregando os corações ao Senhor. Alguns estão reconciliando-se contigo. Alguns estão fazendo um conserto com o Senhor e não querem voltar, ó Deus, a praticar coisas que venham a afastá-las de ti. Nós precisamos do seu perdão em nosso favor e também em favor dessas pessoas. Receba essas pessoas, Senhor meu Deus, receba. Eu peço ao Senhor também em favor das pessoas que vieram aqui e se alimentaram da sua palavra, se alimentaram da sua presença. Senhor meu Deus, eu sei que existem situações que requerem uma ação tremenda, ostensiva do Senhor. Situações que requerem o agir tremendo e forte das tuas mãos. O Senhor conhece cada coração, Senhor meu Deus, aqui. O Senhor conhece cada uma dessas pessoas. Eu não conheço os corações, conheço o meu coração. Mas o Senhor conhece não só o meu, como o coração de todas essas pessoas que estão aqui. E sei que o Senhor é poderoso, ó Deus, para fazer o que necessário for para que essas vidas sejam vidas com o coração perfeito diante do Senhor. Senhor meu Deus, Senhor meu Pai, eu peço ao Senhor em nome de Jesus. O Senhor é poderoso, ó Pai, para fazer confirmar a sua palavra, talvez para aquela pessoa que, quem sabe, ó Deus, seja o modo da operação do Senhor. O Senhor é poderoso para colocar por terra, Senhor, todo o ranço. O Senhor é poderoso para colocar por terra todas as setas. O Senhor é poderoso para colocar por terra todas as enfermidades que atingem esses corpos, essas vidas. O Senhor é poderoso, meu Deus, para colocar por terra essa legião maligna, essa legião das trevas, essa legião do inferno que veio para destruir essa vida, para destruir a alegria de viver. Senhor, meu Deus, além de derramar a sua bênção, fazer repousar a sua paz sobre essas vidas, eu peço ao Senhor, toma nas suas mãos cada uma dessas pessoas, Senhor meu Deus. Trata pessoalmente com cada uma delas para que elas estejam bem. Purifica, Senhor meu Deus, perdoa, levanta, cura a enfermidade física, a enfermidade da alma. Senhor meu Deus, cura, Senhor meu Pai, os anseios mais profundos desse coração que tem empreendido essa busca que parece ser tão eterna. Em nome de Jesus Cristo, Senhor meu Deus, toma nas suas mãos cada pessoa que se dispôs a vir aqui. Essas pessoas vieram aqui por causa do Senhor, meu Deus. E eu sei que o Senhor veio aqui por causa dessas pessoas. Meu Deus, toma esse coração na mão do Senhor agora. Eu repreendo essa enfermidade. Eu repreendo o mal. Eu repreendo, meu Deus, esse espírito maligno que noite e dia tem lançado setas contra essa casa, contra essa família. Eu repreendo agora. Vai embora, espírito maligno. Vai embora, porque o meu Deus está entrando nessa casa. O meu Deus, em nome de Jesus, está entrando nesse coração. Esse coração não terá uma partícula sequer para você, espírito imundo, porque esse coração está se comprometendo a ser 100% de Deus, servir a Deus perfeitamente, com o coração perfeito. Entra nessa vida, meu Deus, levanta o caído, levanta o desviado. Eu repreendo, meu Deus, todo o mal que tem atingido essa casa, atingido essa família. Eu repreendo toda a enfermidade que tem sido criada através de processos malévolos e infernais. Eu repreendo no poder do nome do sangue de Jesus Cristo. Vai embora desse corpo todo mal. Vai embora dessa vida todo mal, toda opressão, toda enfermidade. Vai embora agora em nome de Jesus Cristo. Saia, vai embora, espírito imundo. Vai embora, enfermidade. Vai embora, confusão mental que está, meu Deus, atrasando essa vida dessa forma. Em nome de Jesus Cristo, meu Deus, toma nas tuas mãos essa igreja, esse povo. Em nome de Jesus Cristo, meu Deus, toma nas suas mãos essa igreja, esse povo, essa gente, meu Deus, que clama pelo nome do Senhor. Essa gente, meu Deus, que se dá o trabalho de clamar pelo Senhor, pela sua presença, pelas soluções que o Senhor se nos apresenta. Em nome de Jesus Cristo, toma nas tuas mãos esses, ó Deus, que estão falando contigo, estão se comprometendo contigo. Muda essas vidas, meu Pai, muda essas pessoas, meu Deus, em nome de Jesus Cristo. Faça maravilhas nessas vidas, ó Pai. Todo mal, todo caroço, todo câncer, toda tuberculose, toda depressão, toda força satânica, diabólica, espírito maligno que tem empreendido nesse coração, um coração totalmente desobediente, rebelde, pecador, que não se propõe a ser mudado, no poder do nome do sangue de Jesus, saiba do mal e que a bênção de Deus entre nessa casa, que a bênção de Deus entre nesse corpo, nessa vida, que a bênção de Deus esteja sobre essa igreja, Senhor meu Deus, confirma a sua obra, Pai, em nome de Jesus Cristo, amém, Senhor, amém, Senhor, amém. Pode bater as palmas para Jesus, batam palmas para Jesus. E agradeço a presença de todos vocês e venham sempre. Deus está aqui todo dia. Amém, meus irmãos? Bem-vindos em nome de Jesus e muito obrigado pela presença de vocês. Nós vamos fazer um São Fazeite. Vocês estão abençoados. Fiquem firmes. Coração 50% para Deus. Amém?
3: Sim, sim.
0: 100% para Deus, 50% não, 100%, amém, meus irmãos? Digam comigo assim, a paz do Senhor Jesus, a paz do Senhor Jesus, a paz do Senhor Jesus. Muito obrigado, meus irmãos, a bênção de Deus está sobre vocês e não haverá falta de nada na vida de vocês, na casa de vocês, porque Deus é convosco. 100% da vossa vida para Deus e vai dar tudo certo em nome de Jesus. Pode bater as palmas para Jesus, batam palmas para Jesus.
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cristão evangélico. Já quero te dar as boas-vindas para você, meu amigo, para você, minha amiga, minha irmã, meu irmão, que está agora pelo Rádio Deus e Amor, pelo YouTube, pelo Facebook, pelo Instagram. Você que está sintonizado agora em todas as plataformas da Igreja Pentecostal Deus e Amor. E sem muita conversa, e sem muita delonga, nós iremos fazer o quê? Nós iremos buscar Ele, o nosso Deus, Pai, aquele que é digno de toda a adoração. E já te convido também a você a compartilhar a programação para que mais pessoas possam ser alcançadas pelas bênçãos do Senhor. Deixa o seu like também, ó, não pode esquecer o seu joinha, e deixa aqui o seu pedido de oração aqui abaixo, deixa o seu pedido de oração, que nós estaremos agora intercedendo por você e por toda a sua família. Brasil e mundo, agora em oração, no programa Sertão Evangélico. Senhor, aqui estamos diante de Ti, Senhor, pedindo perdão pelos nossos pecados, pelas nossas iniquidades, pelo que praticamos, falamos, pensamos, pelo até mesmo, Pai, pelas omissões. Meu Deus, aqui estamos já diante do Seu altar, diante da Tua presença, meu Deus. Ah, Senhor, já que pela manhã, ó Deus, já te buscando juntamente com estes centenas de milhares de ouvintes que estão agora pelo rádio Deus e Amor e por todas as plataformas digitais da Igreja Deus e Amor. Senhor, aqui estamos te agradecendo, te louvando e enaltecendo o teu nome santo. Obrigado, meu Deus, por mais uma noite, por mais um dia de estarmos na Sua presença. Meu Deus, eu te louvo pela vida de cada irmão, de cada irmã que está sintonizado nesta programação. Aqueles que já estão retornando para a sua casa, outros já estão se preparando e brevemente estarão indo para o seu trabalho. E aqueles que já estão no caminho do seu trabalho, meu Deus. Papai, abençoai-os. Aqueles que já estão trabalhando desde a madrugada, desde a noite, e estão agora sintonizados na programação. Oh, meu Deus, quantas pessoas que não dormiram uma noite, sim, Senhor, devido uma preocupação, devido esta pessoa, ela se encontrar até mesmo em um estado depressivo, de angústias, um estado totalmente ali, meu Deus, com essa síndrome do pânico. Pai, esta pessoa que não dormiu uma noite toda, talvez sentindo dores tão intensas. Meu Deus, que o Senhor, nesta manhã, o Senhor venha ter de misericórdia. Misericórdia desta pessoa que está sentindo tantas dores e chega que as lágrimas correm do seu rosto, Pai. Eita, Deus, tenha de misericórdia. Misericórdia, Pai, deste que está enfermo, dessa pessoa que foi diagnosticada com esta enfermidade que tem consumido, que tem diluído a sua saúde. Oh, meu Deus, quantas pessoas que todos os dias têm ficado, o seu corpo está ficando em um estado tão debilitado. Quantas pessoas que neste exato momento estão clamando ao Senhor para que o seu corpo reaja a este medicamento. Meu Deus, quantas pessoas que estão passando um estado agora tão difícil.

coração. Oh, para aí, meu Deus, essa pessoa que está especificando a sua enfermidade, esta mulher, este homem que passou uma noite toda tão atribulada, ah, meu Deus, ao ponto de ir ao médico, oh, meu Deus, está lá agora de observação. Ou estes que ficaram internados, quantos que durante a noite tiveram que ser levados ao pronto-socorro? É, meu Deus, devido até mesmo um acidente, devido até mesmo a alguma enfermidade que surgiu no seu corpo. Mas tem alguém agora clamando, mas tem alguém agora intercedendo pela saúde deste meu amigo, desta minha amiga. Tem alguém agora orando, intercedendo e chamando ao Senhor e dizendo ao Senhor, para o Senhor intervir. É, meu papai, só o Senhor pode fazer o milagre. Quando chega a limitação humana, é quando as mãos humanas já não conseguem mais agir, é quando a ótica humana enxerga como impossível. Oh, meu Deus, aí é onde o Senhor chega. O Senhor é um Deus do impossível. É o Senhor que cuida de nós. Oh, aleluia, meu papai. É o Deus do impossível. É o Deus do impossível que está cuidando de mim. É o Deus do impossível que está cuidando deste amado irmão ouvinte e internauta. É o Senhor que está cuidando dos sentimentos do, meu papai do céu, da vida financeira, ali da saúde, do corpo físico. É o Senhor que tem cuidado de todas as coisas, meu papai. Quantas pessoas estão agora chorando? Estão em lágrimas, estão em prantos, pedindo ao Senhor uma libertação. Sim, meu Deus, esta pessoa que não consegue se libertar, é esta pessoa que vive ali, meu Deus, clamando ao Senhor por misericórdia, porque ela sabe, ele sabe, sim, que os seus atos, sim, são pecados, que os seus atos entristecem ao Senhor, mas essa pessoa agora está arrependido e clamando a Ti, dizendo, Senhor, liberta-me. É, papai, liberta essa pessoa que está pedindo a Ti libertação pelo fato de ainda ter a prática, meu Deus, do roubo. Quantas pessoas têm te pedido a libertação pelo fato de ainda praticarem a mentira, de praticarem o homossexualismo, de praticarem, meu Deus, tantas coisas errôneas, pecaminosas, praticarem, meu Deus, o adultério, a prostituição. Quantas pessoas agora estão ali, meu Deus, arrependido pelas práticas que contradiz as sagradas escrituras, mas o Senhor nosso Deus, o Senhor nosso Pai, sim, ó Papai do Céu, o Senhor pode libertar, liberta este cativo, liberta este homem, liberta esta mulher dos vícios das drogas, dos vícios do álcool, dos vícios, meu Deus, de tantas outras coisas errôneas, pecaminosas, ó Pai, mas essa pessoa está arrependida, essa pessoa se encontra agora pedindo a Ti, Senhor, que o Senhor venha mudar o quadro, a situação dela, meu Deus. Olha para aí, papai, olha para esta mãe, para este pai que clama por libertação na sua casa, esta mulher que é pregadora, este homem que é ministro do Evangelho, servo do Senhor. E o inimigo, ó Deus, ali veio e tirou da presença do Senhor os seus filhos, tirou o seu parente. Agora este homem de Deus, agora esta mulher de Deus, ela tem pagado um preço orando ali pela salvação do seu filho. Ó, meu Deus, não deixa o inimigo tocar, não deixa o inimigo, meu Deus, fazer, realizar os seus planos na vida desta mulher, deste homem, do filho desta obreira, do
filho deixa obreiro, meu Deus, não deixa, ó Pai, que eles venham ser um servo, que eles venham ter intimidade e comunhão contigo e possam ser pregadores do teu evangelho. Papai, honra a fé dos teus servos. Honra a fé das tuas servas. Quantas delas têm se empenhado, quantos deles têm dado o seu melhor na tua obra, têm ali evangelizado, têm pregado, têm até mesmo, oh Deus, ido a outros países, estados, e meu Deus, cuida da sua família, cuida da sua casa, não deixa o inimigo tocar, não deixa o inimigo realizar os seus planos, que o Senhor venha intervir, que o Senhor venha resgata, Senhor, resgata agora, ó Papai do céu, resgata das garras do inimigo, resgata das garras do mundo e traz novamente para a tua casa, e traz novamente, sim, Senhor, que eles possam voltar a pregar, que eles possam voltar a ministrar, que eles possam voltar a ser um servo, uma serva verdadeira como antes, meu Deus, oh, aleluia. Aleluias. Pai, quantos destes, agora que estão sintonizados, um dia esteve ativo aqui na tua casa. Um dia eles pregaram, cantaram, até tocaram na tua casa, na tua obra. Até mesmo, oh Deus, foram líderes de departamento, oh Deus. Oh, aleluias, meu Deus. Sim, Senhor, cuida, Pai. Cuida, meu Deus, de cada um deles, ó Deus. Cuida de cada um daqueles que, neste exato momento, estão ali precisando do teu perdão. Precisando, ó Deus, da libertação. Precisando, ó Deus, da salvação. Quantos destes, ó Deus, estão passando um momento tão precário? É, papai. Aqueles que têm ido a outros estados, ido a outros países e deixando a sua família, deixando a sua casa ali, meu Deus, e preparando o território, preparando, ó Deus, para levar a sua família. Meu Deus, que o Senhor, nesta manhã, o Senhor venha cuidar. Cuida do pastor, cuida deste missionário, cuida da sua vida financeira, cuida da sua vida espiritual, meu Deus. Papai, repreende todas as setas. Sim, meu Deus. Repreende todas as setas malignas, satânicas. Que o Senhor, nesta manhã, o Senhor venha resgatar. Que o Senhor venha passar o teu sangue nesta casa. Meu Deus. Olha agora, meu Deus. Esta pessoa que está em um estado tão ruim. Ali, meu Deus, à beira de uma estrada, à beira de uma rua, está se encontra agora um estado de vulnerabilidade social. Meu Deus, contempla agora, ó Pai. Contempla esta pessoa que vive em uma situação de rua. Quantos destes tinham uma casa, tinham um lar, tinham uma família? Tinha ali, meu Deus, alguém que cuidava dele, mas agora, olha para aí, não tem mais ninguém. Os amigos o deixaram, a família o deixaram, os seus amigos o abandonaram, todos esqueceram dele, mas o Senhor cuida, mas o Senhor zela, mas o Senhor é um Deus que pode, é, papai, o Senhor é um Deus que tem ali lutado, o Senhor é um Deus, meu Pai amado, que consegue sim, meu Deus, repreender a enfermidade psicológica nessa mente, o Senhor consegue devolver a família, o Senhor é um Deus que consegue resgatar, o Senhor é um Deus que consegue sim, meu Deus, trazer novamente a sua casa, dar uma estrutura financeira, psicológica, mental, cuja, meu Deus, que eles não venham, Papai do Céu, se perderem, ó Papai do Céu. Continua, meu Deus, com cada um deles, cuidando, Papai. Meu Deus, cuida também destes que se encontram agora em um abrigo. Quantos destes também estão agora em uma casa de recuperação? Eles reconhecem, meu Deus, que necessitam de uma ajuda. Eles reconhecem que sozinhos
não tem como. Oh, meu Deus, não há possibilidade deles conseguirem se libertarem. Mas o Senhor tem usado, mas o Senhor tem chegado ali, meu Pai, e trago ali uma mensagem de esperança, usando, oh Deus, estes pastores que têm se empenhado tanto e resgatado estes que vivem uma situação de rua, outros nas drogas, outros abandonados, e têm levado ali aqueles lugares onde, oh Deus, tem pedido ajuda, meu Deus. Ajuda cada pastor, cada casal, cada conselheiro que tem ajudado estes moradores que vivem situações de rua, estes que estão vivendo uma situação tão de vulnerabilidade social. Meu Deus, que o Senhor venha usar a tua obra, a tua casa, a Fundação Reviver, a Associação Reviver Help, também as instituições Reviver, que eles venham levar ali a palavra, a semente, meu Deus, a boa obra, meu Deus, cuida, papai, das nossas instituições, cuida da nossa igreja, cuida, Senhor, dos nossos pastores, cuida dos nossos conselheiros, cuida, meu Deus, dos nossos diáconos, presbíteros, cuida, Senhor, de cada um dos pastores que estão em outros países levando a boa semente, levando ali a palavra, aqueles que estão levando ali, meu Deus, com amor, se empenhado tanto, oh, aleluia, papai. Eu oro em favor destes pastores que hoje já não têm condições mais físicas de levar a tua palavra. Quantos pastores, diáconos, mulheres e homens de Deus estão agora ouvindo a programação e estes um dia foram ativos na tua casa. Eles um dia estiveram ali em outros países, outros estados, levando a tua semente, a palavra, mas hoje está com o corpo todo debilitado. Hoje essa pessoa está em uma cadeira de roda, se encontra anêmico, está ali, oh Deus, acamados, outros não têm mais forças. É, papai, mas um dia eles foram um homem bravo ali, meu Deus, levando a semente, invadindo territórios inimigos, oh Deus, cuida da saúde destes pastores, cuida da saúde destes missionários, cuida, Senhor, da família, da casa, oh, meu papai, honra a fé de cada um deles, honra a fé, oh Deus, de o Senhor nesta manhã, o Senhor venha repreender toda a enfermidade, sim, Senhor, enfermidade que tem destruído a saúde desta pessoa, meu Deus, eu quero fazer uma oração especial em favor do nosso pastor César Medina. Que o Senhor venha cuidar do teu servo. Continua cuidando, meu Deus. Continua cuidando do pastor César, de sua família, dos seus filhos, da sua casa. Que o Senhor venha, oh meu Deus, estender as tuas mãos de misericórdia. Sim, Senhor. Que o Senhor, nesta manhã, o Senhor venha repreender toda a enfermidade. Que o Senhor, nesta manhã, venha repreender, meu Deus, todos os tipos de enfermidade no sangue, nas articulações, todos os tipos de enfermidade tem destruído, Pai amado, a saúde do teu servo. Que o Senhor, nesta manhã, o Senhor venha, Papai do Céu, restaurar. Oh, aleluias! A igreja clama, meu Deus. Sim, meu Deus, dá saúde ao teu servo, dá saúde ao pastor César Medina, da saúde àqueles que estão precisando de saúde nesta manhã, aqueles que farão exames hoje, outros receberão resultados do exame, que o Senhor venha ir à frente, adiante, e que o Senhor venha, meu Deus, oh, aleluia, papai, ali, dá uma boa notícia, que se exame vem dar tudo certo, pai, esta pessoa que está preocupado, outras estão preocupadas, devido receber ali um exame médico, meu Deus, que o Senhor venha acalmar, acalma o coração desta pessoa, acalma, meu Deus, e que nesta manhã eles possam receber uma boa notícia que alegrará o coração deles, meu Pai do Céu.
continua com eles, continua dando saúde, dando vigor, dando ali, papai amado, forças para que eles prossigam e caminham na tua presença. Meu Deus, quantas pessoas que neste exato momento já estão ali na estrada. Sim, meu Deus, o caminhoneiro, o carreteiro, o boiadeiro, este motorista de aplicativo, o taxista, os motociclistas, pai, quantos deles já estão trabalhando desde a madrugada? Olha para esta mulher, para este homem que está agora na lavoura, que se encontra agora lá na zona rural, no campo, este que já está, meu Deus, ali preparando ali a comida da manhã, até mesmo o café, esta pessoa que está arrumando a sua família, a sua casa, para logo mais ir ao trabalho. Meu Deus, cuida de cada um deles. Este que está na cidade, este que está no campo, aqueles que estão nas estradas, viajando com a sua família, que o Senhor venha guardar, livra-os de acidentes, livra-os de assaltos, livra-os, ó Deus, de tudo aquilo, ó Papai amado, que venha causar-lhe prejuízo, tristeza, angústia, meu Deus. Pai, esta pessoa que está em viagem com a sua família, quantas pessoas agora se encontram ouvindo a programação, e até mesmo o seu parente está ali viajando, o seu amigo, que o Senhor venha cuidar nesta viagem, cuida deles, livra de assaltos, livra de acidentes, livra do homem sanguinário, livra de prejuízos, meu Deus. Papai, olha para esta pessoa agora que está pedindo a Ti em favor da sua empresa. É, meu Deus, é o pequeno agricultor, tem uma pequena empresa, uma média empresa, uma grande. Olha para esta pessoa que é ambulante, é comerciante, este que tem a sua loja de roupas, de brinquedos, de utilidades, esta pessoa que tem um restaurante. Olha para este, meu pai amado, que tem uma empresa da saúde. São milhares, centenas de pessoas que estão empreendendo, que estão ali, meu Deus, pedindo a Tua graça, estão pedindo a Tua bênção, que essa empresa venha prosperar, que esta pessoa possa ter um bom resultado, sim, meu Deus, financeiramente, que esta pessoa possa, sim, saber e entender que é o Senhor que está cuidando. Oh, aleluias, meu Deus, que não possa haver crises financeiras, que esse algo, que esse homem, que esta mulher está colocando em Tuas mãos diante do Teu altar. Papai, envia novos clientes. Sim, meu Deus, envia clientes, envia a Tua prosperidade. Abençoa, meu Deus, a empresa desta pessoa, que o Senhor venha livrar de prejuízo. Livra-os, ó Deus, de assaltos. Livra-os, ó Deus, de tristezas, de angústias, que eles possam prosseguir, que eles possam ir adiante e saberem, papai, que é o Senhor que tem cuidado de tudo. Oh, aleluias. Papai, quantas pessoas agora estão sendo afrontados, estão sendo agora caluniados, estão sendo agora, ó meu papai eterno, eu posso até dizer algumas palavras que entristecem o seu coração. Quantos destes têm feito ali o seu melhor na tua obra, mas o inimigo tem lutado tanto, meu Deus. Pai, que o Senhor venha abençoar, que o Senhor venha nesta manhã proteger e mostrar que é o Senhor que é com eles. Sim, Senhor, e que estas afrontas malignas que venham cair por terra e possam saber que é o Senhor que tem cuidado de tudo, em nome do Senhor Jesus Cristo. Amém e amém, Senhor Jesus Cristo. Amém e amém, Senhor Jesus. Amém. Queridos, você que tomou, você que orou conosco e sentiu em seu coração por Deus de você tomar esta decisão. Que decisão é essa de você aceitar ou se reconciliar com o Senhor Jesus? Ora assim comigo. Senhor Jesus, nesta manhã, aqui estou arrependido dos meus pecados, das minhas falhas, das minhas iniquidades. Meu Deus, que o Senhor permaneça comigo. É, papai, dando-me força,
para prosseguir. Escreve o meu nome lá no céu, no livro da vida. Pai, para aquele grande dia, o Senhor possa ler o meu nome escrito no teu livro. Pai amado, assim te peço, em nome de Jesus. Amém. Ó, você que tomou esta decisão de fé, de coragem, entra em contato conosco agora. O nosso e-mail, queroaceitarjesus@ipda.com.br. Eu disse, queroaceitarjesus@ipda.com.br. E o nosso WhatsApp é 119-5094-4645. Eu disse 119-5094-4645. Este é o número do WhatsApp para você interagir conosco, ó, mandando a sua mensagem de áudio, de texto, dizendo eu aceitei Jesus na oração do amanhecer, e do seu nome, a sua cidade, estado de onde está aceitando ou se reconciliando, e um pastor vai te dar as orientações devidas. Igreja, Deus e amor, é mais do que uma igreja, somos uma família, a família que vai morar no céu. Eita, glórias a Deus! Vamos que vamos, meu povo! Sertão Evangélico no ar! Ó, pro Brasil e o mundo inteiro, isso mesmo! Este programa, ele é um programa da nossa Igreja Deus e Amor. E vai ao ar todos os dias, de 6 da manhã às 7h30, de segunda a sexta-feira. Então, eu quero já te convidar, você que está acompanhando pelo canal Direto com Deus, em português e também em espanhol, você que quer continuar aqui no Sertão Evangélico, migra agora pro Sertão Evangélico Oficial, ou Igreja Pentecostal, Deus é Amor Oficial, iremos juntos adorar ao Senhor aqui, com interações, com participações, com notícias, com louvores que marcaram época, toca aqui na grade do Sertão Evangélico, olha, e o nosso WhatsApp é 119-8292-3392, eu disse 119-8292-3392, este é o WhatsApp para você mandar sua mensagem de texto, de áudio, de vídeo, fala para nós aí de onde você está acompanhando a programação, deixe o seu comentário no YouTube, compartilha, ó, você que está agora pelo Rádio Deus Amor, estamos ao vivo em áudio e vídeo no YouTube, no Facebook e no Instagram, Igreja Deus Amor Oficial. Migra para cá agora e juntos adoraremos ao Senhor na beleza da sua santidade. E para o nosso dia ficar mais animado ainda, mais alegre. E olha só, nada muito, muito bom isso que adorar ao Senhor é orar sem cessar na voz Ereni Débora.

manhã e 32 minutos. 6 da manhã e 32 minutos. Hoje vamos lá o Enxadex. Tem que amolar um Xadex. Rapaz, tá fraco, viu? Sei não, viu? Esse Xadeco aqui, ó. Vamos acordar, meu povo, que o sertão evangélico tá no ar. Você que está ainda dormindo, só ouvindo de fundo, né? Lá debaixo da coberta, lá, e ouvindo o papai ou a mamãe ali, né? Ouvindo a programação, você que tá aí deitado. E tem alguém na sua casa, ó, ouvindo a programação. Vamos despertar, meu povo, né? Você que está aí, ainda debaixo da coberta, e só sentindo o cheiro do café que um vizinho tá fazendo, né, rapaz? Vamos levantar e fazer o café, você que agora tá nessa preguiça, nessa ligeira, vamos despreguiçar, meu povo, porque o dia já amanheceu, o dia já amanheceu aqui em São Paulo e também e tá amanhecendo lá no Mato Grosso do Sul, lá no Acre ainda não amanheceu não, eu acho que não, viu, que ainda é 4h33 ainda, mas vamos que vamos, nós aqui já estamos de pé aqui na Labuta, juntamente com a equipe toda do Sertão Evangélico, o nosso Jonathan Galdero, é Dani Daniel Universal, é a Beatriz, é o Lucas Coutinho, é o Lucas Roca, aqui é o Caliel de Mejion, Valdir Ângelo, Leia Lopes e a Raquel lá no WhatsApp. É uma equipe maravilhosa aqui, tudo isso e fora os operadores de áudio que estão retransmitindo em todo o Brasil. Um grande abraço a todos vocês que estão agora pelas retransmissões do programa Sertão Evangélico. Que é nossa irmã Luzia Ferreira, de Caruaru, do Pernambuco. Bom dia, presbítero Zaqueu. Acordei cedo, viu? Ó, pra respirar o ar fresco desta manhã tão bonita. Estou tomando o meu café da manhã. Hoje tem cuscuz arretado com ovo frito. Bora que daqui a pouco vem empreitada na roça. Rapaz, e lá faz um cuscuz. É a cuscuz mesmo daqueles que abra macho mesmo, viu, rapaz? Você tem que subir uma montanha, rapaz. É bom demais o cuscuz de Caruaru. Pedro Henrique Juazeiro, lá da Bahia. A paz a todos do programa Sertão Evangélico. Já estou alimentando os cabritos, as ovelhas e as vacas. Vamos que a lida nos espera, viu? Coloca o som do galo atribulado. Ó, ele fala aí para os ouvintes, cuidar da bicharada. Ele é esperto, né? Ele manda os ouvintes...

0: Brasil. Rapaz, a todos, estou amolando as ferramentas para começar a empreitada, viu? Aqui na lavoura, na fazenda, já tomei meu café com macaxeira cozida e já logo cedo, viu, rapaz, arrumei arretado, viu? E embora, quando morava lá no interior, eu comia quase meio quilo de cuscuz, ó. Imagina, cuscuz branco, eu gostava do cuscuz branco. O cuscuz de milho eu gostava, mas não era todo dia não, viu? Cícero Bezerra, de Tauá, lá do Ceará, olha o que ele diz: paz do Senhor, bom dia, hoje é dia de arrumar a cerca da propriedade. Já estou no trabalho nesta manhã abençoada, que Deus abençoe o dia de todos. Toca o berrante aí, Zaqueu, toca o berrante aí, Galdero, branteiro nosso aqui do sertão evangélico. Ó. Lindo demais esse berrante, parabéns. Junta Galdeiro, José Ribamar, lá de Codó, do estado do Maranhão. Um grande abraço, você que é de Codó, você que é de Tutóia, Santa Inês, Imperatriz, você que é de Bálsamo do Maranhão, Deus abençoe. Rapaz, já estou preparando aquele cafezinho abençoado para tomar, para tomar, né? E comendo bolo de arroz fresquinho. Salta o canto do chororó. Ei, Gabriel, se vira aí, vai. Arruma esse chororó aí. Tem chororó, Janta? Tá vendo? Eu acho que tá dormindo aí dos passarinhos, esse chororó, irmão. Eu acho que dormiu. Porque tá assim, tá 14, 15 graus, tá ainda dormindo. Um grande abraço ao pastor Rodrigo Alves, a sua esposa Tatiana, né? Ó, a Imperatriz do Maranhão. Tá vindo aí, ó. Chororó chegou. É, pois é. Grande abraço ao pastor. O pastor lá, gente, ó, Toninho, né? Ele que é lá de, ali da Agrovilha 17, juntamente com a sua esposa e seu filho Ismael. Grande abraço. Você que é de Cabroboro, Salgueira, Agrovilha 17, Abaré e Bobaía. Um grande abraço, Galdero. Tem gente contigo aí? Então dá o play na rádio.
1: Bom dia, paz do Senhor. Programa abençoado por Deus. Estou aqui na cidade de Campo Verde, no estado do Mato Grosso. Agora são 5 horas.
0: 5 horas.
1: E 30 minutos da manhã, uma hora a menos aqui no Mato Grosso.
0: Tá vendo? Falei.
1: Ainda está escuro aqui.
0: Não amanheceu?
1: Mas estamos ouvindo esse programa abençoado da nossa Igreja Deus e Amor. Aqui quem fala é o irmão Cristiano Júnior. Que Deus abençoe a todos vocês aí. Estamos aqui fazendo caminhada.
0: Ô, Glória, o cardio, né?
1: Cuidando da saúde. Que Deus abençoe.
0: Amém.
1: A toda a nossa igreja, a todos os nossos membros.
0: Maravilha.
1: Tá bom? Vai a minha saudação e a minha gratidão na paz do Senhor Jesus.
0: Ô, Glória, Deus abençoe, meu irmão.
2: Bom dia, paz do Senhor Jesus Cristo. Aqui quem fala é Manuel Messias.
0: Manel?
2: Do Jardim Gá, parte Teledava 10, Lusiânia, Goiás.
0: Goiás.
2: Deus abençoe todos vocês aí.
0: Sim.
2: Toca a trombeta aí, toca a trombeta. Glória a Deus, estou me preparando, já tomando um cafezinho para ir trabalhar, trabalho de pedreiro. Manda paz do Senhor para todos os ouvintes que estão sintonizados. Que Deus aí abençoe poderosamente. A paz do Senhor para o pastor José Rony. E Deus abençoe todos vocês aí. Fique com Deus.
0: Tá dado, mamado. Deus abençoe.
3: Olá, pastor Zaqueu. Aqui é o Isaías. Estou assistindo você pelo programa, pelo YouTube. Que Deus abençoe a todos os ouvintes do programa Sertão Evangélico. Que Deus abençoe a todos. Tenham todos um ótimo dia.
0: A nós todos, amados. Deus abençoe pela sua participação.
4: Paz do Senhor, meu irmão. Roda um hino pra mim aqui em Freiburgo, Santa Catarina, aqui é o Claudete.
0: Catarinense. Okay, né? Catarinense tá nos tonilhos.
5: Paz do Senhor, nosso demais, Suzano. Manda um alô
0: para
5: o meu povo, Boninal Bahia. Abraço.
0: Alô, Bahia! Deus abençoe os irmãos do Nordeste, do Norte, do Sul, Centro-Oeste, Sudeste. E para todos vocês está chegando um grande louvor na voz dos nossos irmãos em Cristo. Jesus Cristo está chamando.

0: você que ainda não compartilhou a programação Sertão Evangélico, ainda não deixou o seu like, não foi lá no YouTube deixar o seu pedido de oração, ou mesmo pedindo ali para jogar água, para acordar o povo, falando o seu nome, estado, cidade, onde você está acompanhando o Sertão Evangélico, que daqui a pouquinho nós mencionaremos, né, ali os nomes dos irmãos que já estão no YouTube. Então, sei que tá pelo Rádio Deus e Amor, migra agora pro YouTube para você ter uma melhor comunicação, ver aqui toda a produção, ver aqui o cenário do Sertão Evangélico. Olha, nossa irmã Jamile Vilas Boas está chegando aí para contar o que Deus fez na sua vida. Irmã Jamile, conte a bênção.
1: Quando eu tinha 16 anos, começaram a surgir alguns caroços pelo meu corpo. E a princípio eu pensei que não seria nada demais. Mas os dias foram passando e ao decorrer dos dias eu percebi que eles não foram melhorando, mas eles foram aumentando. E aí eu mostrei para minha mãe e ela logo se preocupou. E aí chegou num ponto que tinha por todo o meu corpo, dentro da minha cabeça, até embaixo dos meus pés, eu tinha caroço pelo meu corpo inteiro. E aí a gente começou a se preocupar muito e eu morava na época numa cidade do interior do estado da Bahia. E aí a gente foi para a capital, a minha família materna, algumas são de lá. E aí eu fui para casa da minha avó lá na cidade de Salvador. Aí eu fui encaminhada ao dermatologista. Chegando ao dermatologista, ele fez vários exames para constatar que ele suspeitou de uma alergia. E ele fez alguns exames para constatar que tipo de alergia seria. E nessa altura, o meu corpo estava tomado com caroços e eu tinha muita coceira pelo corpo. Para tomar banho, eu sofria muito, chorava e nada aliviava essa situação. E chegando no dermatologista, ele constatou que eu tinha vários tipos de alergias. Alergia a pelo de animais, a poeira, a vários tipos de coisas ali do dia a dia que para a gente não fazia muito sentido, mas foi constatado naquele exame que eu tinha vários tipos de alergia. E aí eu comecei a fazer o tratamento com os remédios que ele tinha nos receitado, mas ele explicou para a gente que mesmo fazendo o tratamento com os remédios, as manchas pelo meu corpo não sairiam, porque eu já tinha de 16 para 17 anos. Então essas manchas não iriam sair. O que ele poderia fazer para que a alergia não ficasse retornando era eu, por algum período de tempo, fazer uso de um tipo de injeção específica para controlar aquela alergia e fazer tratamento também com pomadas e com remédios. Mas ele explicou que as manchas que eu já tinha estado no meu corpo por conta das feridas anteriores, elas não iriam sair. E aí eram manchas no corpo inteiro, literalmente, porque tinha tomado todo o corpo a alergia. Minha mãe já servia ao Senhor na Igreja Pentecostal Deus e Amor, e aí ela falou, o médico deu uma palavra, mas Deus tem outra palavra para a gente vai buscar o Senhor, vamos fazer campanha, vamos orar ao Senhor, e o Senhor ele vai dizer se realmente você vai ou não ficar com o seu corpo todo manchado, e se você vai ou não precisar ficar fazendo uso desse tipo de injeção ao longo da sua vida. E aí a minha mãe entrou em campanha de oração ali na Igreja Deus e Amor, ali a sede hoje estadual de Salvador, e começou a orar, e à medida que ela foi orando e buscando ao Senhor, fazendo campanhas, todos os caroços do meu corpo foram desaparecendo, todas as manchas desapareceram também, e eu fiz o tratamento somente com as medicações, os comprimidos e com as pomadas, mas eu não precisei tomar nenhuma injeção. Deus me curou para a glória de Deus.
0: Eita, glórias! Tá vendo aí, irmã Jamile? Grande foi a fé, é a fé da sua mãe e a sua fé. Primeiramente, ela fala que havia já uma sentença dada pelos médicos, dada pelo aquele dermatologista, dizendo assim, olha, a partir de hoje, você pode dizer que toda a sua vida você vai viver tomando estes medicamentos, tomando estas injeções, usando tudo isso. Sabe por quê? Porque você está agora, para de hoje, com essa, eu posso dizer, foi sentenciada, né, gente? Não coisas boas, mas ruim, na verdade. E o Senhor fez o quê? E o Senhor nosso Deus foi lá e mudou toda a situação. O Senhor nosso Deus foi lá, disse, olha, a partir de hoje não, quem manda sou eu, não é um médico, não é o que eles decidiram, não é o que o inimigo quer. O Senhor Deus, ele que cuida do nosso corpo. Talvez na sua casa, na sua vida, na sua família, tenha alguém esteja passando uma situação até semelhante. Tenha alguém que esteja doente e o médico falou assim, olha, vai viver a vida toda nessa cadeira de roda, vai viver a vida toda acamada, vai viver a vida toda tomando estes medicamentos de controle psicossomático, que nada! É o Senhor Jesus que chega primeiro e diz, não, não vai acontecer isso não. Jesus está batendo aqui agora dizendo, ó, eu vou mudar a situação, eu vou mudar esse decreto que foi dado pelo outro aí. Não, não, é o Senhor Jesus que quer mudar a sua vida. Quero te convidar hoje a participar conosco, assim como nossa irmã Jamile, que ela confiou, acreditou e não tomou essa injeção, não foi, pode dizer, aceitou essa situação. O Senhor Jesus hoje te convida a, hoje aqui, 7, 9, 11, 15, às 19 horas, aqui na nossa sede mundial. Hoje é terça-feira dos vencedores, na Avenida do Estado, 4568, Liberdade, São Paulo. Entrada principal pela Avenida Prefeito Passos, número 10. Lembrando que temos Igreja Deus e Amor em todo o Brasil. Isso mesmo, o Brasil inteiro tem um Deus e Amor. Então acessa ipda.com.br. Lá embaixo, na parte inferior, à esquerda, tem a opção lá, endereços. E você vai conseguir lá localizar a igreja mais próxima de você. Igreja Deus e Amor é mais do que uma igreja. Somos uma família. A família que vai morar no céu. Galdério, tem gente contigo aí? Dá o play, Galdério.
2: A paz do Senhor, irmão Zaqueu.
0: Paz,
2: dia. Irmão Nivaldo aqui de Belo Horizonte.
0: Sim.
2: Abençoado por Deus. Igual o irmão tá falando aí. Eu tô lembrando.
0: Sim.
2: Tá falando sobre as Glovilhas. Se foi na Bahia, eu já estive aí pertinho dessa Glovilha aí. 17, 16, 14. Já estive aí pertinho aí. A minha tia tinha um terrenão aí perto aí. Inclusive, um desses terrenos aí da minha tia, o Estado tomou, é uma das Glovilhas. É. Que era muito grande e eles não faziam nada, já estava idoso. Aí deram uma casinha para eles lá e tomaram o terreno deles.
0: Rapaz.
2: Então eu conheço esse lugar aí, na Bahia. Entendeu? Mas é assim mesmo. Deus abençoe, irmão. Fica com Deus. Irmão Nivaldo aqui de Belo Horizonte. Vamos orar um pelo outro e Jesus nos dá força e saúde. Fica com Deus. A paz do Senhor Jesus.
0: É verdade, irmão. Viu? Que Deus possa abençoar todos os irmãos, né, da Bahia. Aqueles também estão fora da Bahia e são baianos, né? Vamos que vamos.
3: Bom dia, irmãos, a paz do Senhor Jesus. Acabei de chegar no trabalho, ouvindo aqui a rádio. Deus abençoe vocês. Meu nome é Juliana, eu falo aqui de São Paulo, Zona Norte. Deus abençoe, fiquem na paz do Senhor.
0: Ô, Glórias, Deus abençoe, minha irmã.
4: Bom dia, meus irmãos, a paz do Senhor Jesus. Até o irmão Luiz de Guarulhos, ô, Glória. Que Deus abençoe a sua vida, Saquinho. Põe o canto da Saracura aí.
0: Saracura! Ó, chegou chuva, pai. Chuva não, meu.
5: A paz do Senhor, querido irmão, presbítero Zaqueu.
0: A paz do Senhor
5: a todos os ouvintes da programação Sertão Evangélico. Eu sou o pastor Martins Damásio, aqui direto da cidade de Irecê.
0: Irecê, Bahia.
5: Aqui a cidade das cebolas.
0: Oh.
5: Estamos acompanhando esta programação nesta manhã tão maravilhosa. O sol amanheceu brilhando na cidade de Irecê. Deus abençoe a todos os ouvintes da programação A Voz da Libertação, Sertão Evangélico.
0: Maravilha.
5: Coloca aí o cântico do Curió,
0: nosso
5: querido
0: hoje,
5: irmão Presito Zaqueu. Deus abençoe.
0: Você me pede o Sabiá Laranjeiro, hoje foi Curió. Ó, o Curió, bonito som, o Curió. Ó, você que gosta, né?
6: Bom dia, pastor Zaqueu, a paz do Senhor Jesus. Aqui é o irmão Francílio, de São Paulo.
0: Irmão Francílio?
6: Eu gostaria que o irmão jogasse aí água, um pouquinho de água, a minha irmã Adriana, ali na cidade de Catanduva.
0: Acorda, Adriana!
6: E ela ainda está dormindo.
0: Não é possível.
6: Deus abençoe.
0: Alô, Catanduva!
6: Eu gostaria de mandar a paz do Senhor Jesus para o nosso irmão César Medina.
0: César.
6: Estou sentindo a falta dele também no programa. Deus abençoe.
0: César, breve, vai estar aqui. Deus o abençoe. E tá chegando agora quem? Eles, dupla Deus é Amor, ou Evangelistas.

0: 8h52 em São Paulo, já chegou o momento onde nós iremos meditar na palavra de Deus. Isso mesmo, olha, hoje a palavra do Senhor vai ser no livro do Êxodo, viu gente? Alguns falam Exodó, não Exodó, viu? É Êxodo, livro do Êxodo, capítulo de número 14 e verso de número 14. E para a palavra de Deus eu já tiro o meu chapéu. O Senhor pelejará por vós e vos calareis. Só esse verso. O Senhor pelejará por vós e vos calareis. Esse verso trata de um... Essa semana passada já falei um pouco sobre a travessia no Mar Vermelho, né? A passagem pelo Mar Vermelho. Só que, em especificamente, este versículo, o Senhor pelejará por vós e vos calarei. Agora, se você... Uma conjectura agora. Se você falar assim, o seu nome. O Senhor pelejará por quem? Por Mauro? Por Francisco? Por Maria? Por Lorival? O Senhor pelejará por você e vos calareis. Imagina só eles obedecendo a voz de Deus, o chamado de Deus, guiados por Deus. Chegou o momento onde estavam no deserto. Olha, estavam no deserto. Só que eles estavam na dependência de Deus, estavam caminhando ao ponto, e chega até Moisés, pressiona Moisés, e de Moisés, e aí Moisés, e agora, o que vai acontecer? Atrás está vindo o exército inimigo, o exército do Egito, e vamos perecer por aqui. E Moisés vai até o Senhor. Ó, Moisés, porém, disse ao povo, não tem mais, está inquieto, e veja o livramento.
1: Glória a Deus, aleluia, salve os irmãos com a paz do Senhor Jesus. Estamos aqui pela manhã, hoje é o culto dos trabalhadores desse horário. Estamos no quinto dia da campanha, o Senhor é a minha força, amém? Vamos orar ao Senhor, porque é através da oração que Deus nos fortalece. É através da oração que nós temos intimidade com Deus. Oração é relacionamento, glória a Deus. Vamos orar, porque nós precisamos sempre da presença e da mão de Deus sobre a nossa vida. Senhor, meu Deus e meu Pai, diante da Tua presença, Senhor, eu coloco a minha vida diante de Ti, te peço perdão pelos meus pecados, pelas minhas falhas, pelas minhas transgressões, Senhor, te peço que Tu nos cubra com o Teu sangue, meu Pai, venha abençoar, Senhor, cada um dos irmãos, dos ouvintes que estão orando comigo nessa manhã, meu Deus, nos cobre com o Teu sangue, Pai, vem nos fortalecer a cada dia, Senhor, renova nossas forças, Senhor, vem nos guiando, vem nos conduzindo, nos sustentando a cada dia, Pai, cobre com o Teu sangue os Teus servos que estão orando nesta manhã comigo, Senhor, Tu é o Deus da provisão, Tu é o Deus do socorro e da misericórdia, Senhor, meu Deus, o salmista diz que certamente a bondade e a misericórdia nos alcançarão todos os dias, é uma certeza que nós temos que ter, meu Pai, que a Tua bondade e misericórdia nos alcançam todos os dias, Senhor. Pai, cobre-nos com o Teu sangue, Senhor. Abençoe esse lar, essa casa. Abençoe esse trabalhador que está cedo, meu Pai, se preparando para o trabalho, para o batente, Senhor. Meu Deus, fortalece esse trabalhador, renova suas forças cada dia, cada manhã, meu Deus, dá o grande livramento, conduz eles, meu Pai, livrando ele de todo mal, guardando eles das astúcias do inimigo, Senhor, vem operando, meu Deus e meu Pai, em favor de cada irmão, Senhor, que está orando aqui comigo nessa manhã, Senhor, que já está de joelho dobrado, meu Deus, pedindo, meu Pai, provisão, pedindo porta aberta, cura, pedindo livramento, Senhor da glória. Só Tu podes nos livrar das ciladas, Senhor. Só Tu podes nos esconder debaixo da Tua mão forte e poderosa, Senhor. Nesta manhã, de joelho dobrado, nós Te pedimos, Senhor, age em favor dessa casa, dessa família, Senhor. A Tua palavra diz, vinde a mim todos que estão cansados e sobrecarregados, e eu vos aliviarei. Aprendei de mim que sou manso e humilde de coração, Senhor. Pai, a Tua palavra nos convida, Senhor, os que estão aflitos, desesperados, preocupados, ansiosos, Pai. Vim a Ti, Senhor da glória, porque só Tu tem, meu Pai, novidade de vida, só Tu tem resposta, Senhor, e nessa manhã nós estamos fazendo isso, clamando pela Tua bondade e misericórdia em favor desta casa, Senhor, em favor desse trabalho, em favor desta empresa, Senhor. Olha, Senhor, com o Teu olhar de misericórdia para essa causa dos irmãos, meu Pai, que estão nessa manhã, Senhor, colocando diante de Ti as suas causas, as suas queixas, Senhor. Estende a Tua mão poderosa, Pai, para desfazer as obras do adversário, Senhor. Estende a Tua mão poderosa para abençoar, Senhor, esse trabalhador, onde ele colocar suas mãos, prospere, Senhor, e todo mal caia por terra, tudo aquilo que está afligindo, joga por terra, Senhor. Vai operando, meu Rei Jesus, em favor de cada servo Teu que já está de joelho dobrado, orando nesta manhã, Senhor, porque só Tu pode, meu Senhor, dar, Senhor, novidade de vida para essa pessoa que está aflita, desesperada. Quantas pessoas vivendo umas aflições, quantas pessoas passando, meu Pai, dificuldade financeira, quantas pessoas estão com problemas de saúde, Senhor. Mas a Tua palavra diz que tudo é possível que crê. Se cremos, veremos a Tua glória, Senhor. E de joelho dobrado nós Te pedimos, meu Pai, entra com cura nessa casa, Senhor, essa residência, Pai, que está passando dias de dificuldade com a enfermidade, Senhor. Só Tu podes sarar e curar essa pessoa que está enferma, Pai. Entra, meu Deus, porque a Tua palavra diz que Tu já levou sobre Si as nossas enfermidades e pelas Tuas pisaduras nós fomos sarados, Pai, nós fomos curados, meu Deus e meu Senhor. É nisso que nós cremos, meu Pai, que Tu é o Senhor que sara, que Tu já levou, Pai, ali na cruz do Calvário. O Teu sangue foi derramado para nos curar, para nos libertar, para nos restaurar, Senhor. E nessa manhã nós clamamos, meu Pai, pelo Teu socorro em favor de todos os irmãos, meu Pai, os ribeirinhos, meu Pai, as pessoas que estão na feira, as pessoas que estão no Uber, no aplicativo, trabalhando já, Senhor, as pessoas que estão no Seu escritório, estão caminhando, meu Deus, meu Pai, para o Seu trabalho, Senhor. Essa pessoa que tem uma venda, Pai, abre o céu, meu Pai. Abre o céu para abençoar, para prosperar, Jesus da glória. Porque só Tu pode, meu Pai, jogar por terra a escassez, a miséria, Senhor, a falência, Senhor. Vai abençoando, meu Pai, esta empresa, Pai, para que essa empresa venha prosperar. Vai abençoando esta casa, Pai, esse trabalhador que trabalha, meu Pai, dentro da sua casa, com a sua venda. Essa pessoa que já tem, meu Pai, o seu comércio, seu lanche, a sua lanchonete, meu Deus, meu Pai. Vai abençoando essa irmã que costura, meu Pai. Meu Deus, vai abençoando essa pessoa que trabalha, meu Pai, fazendo, meu Pai, doce, salgado, Senhor. Vai abençoando, meu Deus, esse trabalhador que trabalha na indústria, Senhor, prospera. Unge as mãos dele, meu Pai, para que essa seja bênção e vitória, onde ele tocar as mãos deles, Deus de glória, Deus de poder. Eu Te peço essa manhã, Senhor, vem livrar o Teu povo, meu Pai, da cilada. Vem livrar esse trabalhador da perseguição, da calúnia, meu Pai. Abre o céu para abençoar esse trabalhador, que aonde ele colocar as mãos, ele seja bênção, Senhor. Vai jogando por terra, Senhor, todo o mal que tem assolado essa família, meu Pai. Essa família que está vivendo dias difíceis, dias de luto, Senhor. Só Tu pode consolar essa família, meu Pai, que está em enlutada. Só tu pode, meu Pai, passar o teu bálsamo e consolar essa mãe, esse pai, esse irmão, esse filho que chora pelo luto, Deus. Estende a tua misericórdia, Senhor, porque a tua misericórdia, Pai, é a causa de não sermos consumidos, Senhor. A tua palavra diz que quem pede, recebe, quem busca, encontra, quem bate, a porta se abre, nós estamos batendo, Senhor. Pedindo, meu Pai, o teu socorro em favor desta casa, em favor dessa empresa, em favor, meu Pai, desse irmão que clama nessa manhã comigo, Senhor, e coloca diante de ti as suas necessidades, e está colocando diante de ti as suas causas, as suas dificuldades, meu Deus. Estenda a tua mão, Jesus da glória, para abençoar, Pai, para livrar, para guardar essas pessoas, meu Pai, debaixo da tua mão potente e poderosa, Senhor. Eu oro nessa manhã, meu Deus e meu Pai, por todos os trabalhadores que estão nesse dia desempregados, Senhor, estão orando comigo, pedindo, Pai, que tu venha abrir uma porta de trabalho, Senhor. Meu Deus, estende a tua misericórdia, Senhor. Abre o céu e derrama as bênçãos sobre essa casa, esse trabalhador que já distribuiu os currículos, Senhor, e nada acontece, Senhor. Eu te peço essa manhã, Senhor, tira todo embaraço, Pai, tira tudo que está atrapalhando, Jesus da glória, entra com teu socorro, Pai, porque tu é o nosso socorro bem presente na hora da angústia, Pai. Esse trabalhador que está insatisfeito, meu Pai, esse trabalhador que está aí reclamando de tudo, Senhor, meu Deus, põe no coração dele, meu Pai, porque, meu Deus, meu Senhor da glória, quantas pessoas o Senhor abençoa com o trabalho, e essa pessoa encontra conformada, reclama de tudo, Senhor, joga por terra essa murmuração na vida desse trabalhador, meu Pai, joga por terra toda inquietação, toda insatisfação, Senhor, quantas pessoas insatisfeitas, quantas pessoas estão trabalhando, tem a bênção na mão e está reclamando e está murmurando de tudo, Senhor, joga por terra isso, meu Deus, meu Pai, Pai, as pessoas que estão com o seu trabalho são bênção que tu deste na mão delas, meu Pai, e elas têm, meu Pai, que honrar, Senhor, trabalhar, meu Pai, porque a tua palavra diz que tudo que nós fizermos, temos que fazer como se fosse para ti, Senhor. Meu Deus, joga por terra a preguiça desse trabalhador. Quantos trabalhadores são preguiçosos, não querem fazer as coisas direito, joga por terra essa preguiça, Senhor. Vai abençoando esse trabalhador, Senhor. Tira essa pessoa que está indisposta, meu Pai. Joga por terra tudo isso, meu Pai. Fortalece esse trabalhador. Levanta esse trabalhador com autoridade, para dar um bom testemunho lá no seu trabalho, para fazer tudo como o seu chefe manda, Senhor. Joga por terra a rebeldia. Quantos trabalhadores rebeldes, quantos trabalhadores chegam atrasados no seu trabalho, Pai? Joga por terra isso, Senhor. Meu Deus, repreende o mal que tem assolado a vida de muita gente, Senhor. Vai abençoando, vai levantando, dá força, dá autoridade para esse trabalhador. Meu Deus, chegar cedo no seu trabalho, cedo no seu compromisso, meu Deus. Repreende o mal, Senhor. Repreende toda a fúria do adversário, meu Deus, vai abençoando esse consultório, vai abençoando esse escritório, vai abençoando essas pessoas que estão na feira, Senhor, nos ramais, as pessoas que estão no ribeirinho plantando cedo, Senhor, as pessoas que têm as suas criações, Pai, entra, Senhor, com provisão e prospera cada dia, meu Deus, joga por terra toda a obra do adversário, meu Pai, entra com provisão, Senhor, esse trabalhador, meu Deus, que está com salário atrasado, Senhor, tem misericórdia, vai jogando por terra todo mal, Senhor, se a pessoa trabalha, meu Deus, é porque ela tem necessidade de pagar suas contas, e esse trabalhador está com salário atrasado, as contas atrasadas, Senhor, joga por terra essa escassez, joga por terra essa miséria, Senhor, vai operando, vai abençoando esse trabalhador que chega cedo no seu trabalho, que tem compromisso, meu Deus, abençoa, prospera a vida desse trabalhador, Senhor, que está honrando com aquilo que ele recebe, meu Deus, vai abençoando, vai prosperando, meu Deus, meu Pai, essas pessoas, meu Pai, que estão com as vendas, meu Pai, nos lanches, nas lanchonetes, com uma banquinha, Senhor, meu Deus, vai vai abençoando. Quantos trabalhadores trabalham de domingo a domingo, Senhor, porque tem necessidade de trabalhar para pagar suas contas, Senhor. Vai abençoando e prosperando essa venda, esse comércio, Senhor. Eu te peço essa manhã, Pai, joga por terra a escassez das nossas finanças, Pai. Joga por terra toda a obra do mal, Senhor. Meu Deus, eu te peço essa manhã, Senhor, nos ensina a ser prudente com nossas finanças, Senhor. Nos ensina, Senhor, meu Deus, não passar na frente, meu Pai, e depois ficar devendo, meu Deus. Nos ensina, meu Pai, ter, meu Pai, compromisso, Senhor. Meu Deus, joga por terra todo mal, Senhor. Joga por terra toda a fúria do adversário, meu Deus. Vai abençoando os trabalhadores, meu Pai, que tem, meu Pai, suas empresas, que tem, meu Pai, compromisso de pagar muitos funcionários, Senhor. E a venda está fraca, Senhor. O comércio está devagar, Senhor, meu Deus, joga por terra a escassez, envia cliente para essa empresa, envia cliente para esse consultório, envia cliente para esse aplicativo, envia, Senhor, cliente para esse escritório, meu Deus, para as vendas dos irmãos que tem um comércio, que tem uma banca, que tem um lanche, Senhor, meu Deus, vai rompendo o poder das trevas, vai jogando por terra a escassez, a miséria, Senhor, e prospera esse comércio, prospera essa fábrica, essa indústria, prospera, Senhor, essa feira, meu Deus, meu Senhor, joga por terra toda a obra do adversário, Senhor, joga por terra toda a obra do inimigo, meu Deus, eu te peço, nessa manhã, meu Pai, vai abençoando todos que aqui chegarem, Senhor. A tua palavra diz, meu Deus, clama por mim, eu te responder-te-ei. E nós clamamos nessa manhã, Senhor, pelo teu socorro. Tu é o nosso socorro bem presente na hora da angústia. Tu é o nosso pastor, Senhor. Tu deu a vida por nós, meu Pai. E nós estamos de joelho dobrado porque nós reconhecemos que somos pecadores, somos falhos. Nós precisamos da tua mão, meu Pai, da tua bondade, da tua misericórdia, Senhor. Opere em nossas vidas, Pai, opera nesta igreja, opera nessa família, Senhor, que clama, meu Pai, pelo teu socorro, Pai. Essa casa, meu Pai, que todos não conseguem se entender, joga por terra todo o mal, toda insatisfação, toda murmuração, todo aquilo, toda contenda desta casa, Pai. Vai abençoando essa família, meu Deus, que clama nesta manhã, meu Pai, pelos seus familiares, pela sua parentela, meu Deus. Os dias são maus, Senhor, nós clamamos pela tua provisão, pelo teu socorro, em favor de todos os irmãos, meu Deus. Quantas pessoas, meu Pai, estão aflitas hoje, acordaram numa aflição, preocupada com as suas contas, preocupada pela situação que está vivendo hoje, meu Pai. Joga por terra, meu Deus, todo o mal que tem assolado essa família. Quantas pessoas estão de mal no seu trabalho, Senhor. Joga por terra essa contenda nesse trabalho, meu Deus. Joga por terra a divisão, meu Pai, porque onde tem contenda, tu não habita no meio da contenda, Senhor. Tu não habita no meio da confusão, Jesus da glória. Vai operando, meu Rei Jesus, as tuas maravilhas nesta casa, Senhor. Porque onde tu chega, o mal é derrotado, Pai. Aonde tu chega, seu inimigo é destruído, Senhor. Entra nessa empresa, entra nessa casa e vai expulsando o poder das trevas, a escassez. Vai expulsando todo o mal, Senhor. Dá o grande livramento para essa mãe que clama por esse filho, meu Pai, liberta esse filho, liberta esta filha, liberta esse esposo, liberta essa esposa, Pai, liberta esses funcionários, meu Pai, desse trabalhador, dessa empresa, Pai, vai libertando, vai trabalhando, meu Pai, em favor de todos, meu Pai. A tua palavra diz: eleva os teus olhos para os montes, de onde virá o nosso socorro? O nosso socorro vem do Senhor que fez os céus e a terra. Não deixará vacilar os teus pés, não dormitará o guarda de Israel. É tu que guarda, Senhor, nossa entrada, nossa saída. É tu que nos livra do mal, Senhor. E nós clamamos nessa manhã pelo livramento para a nossa casa, o livramento para esta empresa, o livramento para esse pai e essa mãe que clama nessa manhã, Pai. Dá o grande livramento, Senhor. Joga por terra as barreiras. Joga por terra as muralhas. Joga por terra os impedimentos, meu Pai. Essa pessoa que ora comigo nessa manhã e está passando por ventos fortes, Pai. Uma grande ventania sobre esta casa, Senhor. Meu Deus, só Tu tem o poder de acalmar o vento, Senhor. Só Tu pode acalmar a tempestade, Pai. Meu Deus, vai jogando por terra esse mal que tem assolado esta casa. Essa família, esse trabalhador, meu Pai, que clama pelo grande livramento, pela Tua grande proteção, Senhor. Entra com provisão, Senhor. Abre o céu, derrama as bênçãos sobre essa casa, Pai. Que muitas dessas famílias que estão orando comigo não tem nem o que comer hoje, Senhor. Senhor, surpreende essa mãe, surpreende essa família, Senhor. E abre o céu e derrama as bênçãos sobre essa casa. Joga por terra toda a obra do adversário. Joga por terra toda a obra do inimigo, meu Deus, eu te peço, nessa manhã, Senhor, entra, Senhor, com socorro em favor de todos os irmãos, meu Pai, que já estão aqui bem cedo, orando pelo grande livramento pela família, Senhor, o grande livramento pelos seus, suas parentelas, Deus, vai jogando por terra toda a obra do adversário, meu Deus, vem nos ajudar, Senhor. Nós estamos aqui nessa manhã porque nós cremos, meu Pai, que Tu é a resposta, Tu é a saída, Tu é a solução para todas as nossas causas, por todas as nossas dificuldades, Senhor. Só Tu pode agir em nosso favor, só Tu pode abrir os caminhos, Senhor, abrir as portas que estão fechadas, Senhor. Nessa manhã nós clamamos, meu Pai, olha com o Teu olhar de misericórdia, Senhor. A Tua palavra diz que 1.000 caíram ao Teu lado, 10.000 à Tua direita, mas Tu não serás atingido, meu Deus. Só Tu podes nos livrar, meu Pai, da cilada, do que o inimigo está arquitetando, nosso adversário, nosso inimigo invisível, Pai. Entra com socorro em favor das nossas vidas, Pai. Abençoa esse lar, essa casa, Pai. Abençoa esse trabalho, essa empresa, meu Deus. Dá o grande livramento para esse trabalhador de um acidente. Dá o grande livramento de um leito, meu Pai, de uma enfermidade maligna, Senhor. Dá o grande livramento para essa casa da mortandade, Senhor. Dá o grande livramento para esta família, meu Deus. Estende a Tua mão poderosa, Pai, em favor das nossas causas que nós colocamos diante de Ti, Senhor. Meu Deus, abre o céu, Pai. Abre o céu e vem saciar nossa sede, meu Pai. Abre o céu e vem nos limpar, vem nos purificar, Senhor, de todo pecado, Senhor. Meu Deus, a Tua palavra diz que aquele que diz que não tem pecado é um mentiroso, meu Pai. Senhor, perdoa os nossos pecados, nossas falhas. Meu Deus, abre o céu, vem nos limpar, Senhor. Tu vem buscar um povo de boas obras, Pai. Tu vem buscar um povo de mãos limpas, de um coração puro, meu Deus. Então, limpa o nosso coração, Senhor. Limpa a nossa mente, meu Pai. Tira toda a sujeira, tira todo aquele mal que o mundo causou, meu Pai. Vai jogando por terra toda a obra do adversário. Senhor, vai jogando por terra essa aflição, Senhor, vai jogando por terra essa ansiedade, essa preocupação, esse medo, esse desespero, Senhor, vai jogando por terra, meu Deus, meu Pai, o demônio da loucura, do surto, vai jogando por terra, meu Deus, nos ensina a ter equilíbrio, meu Pai, ter domínio próprio, a descansar, a confiar somente em Ti, meu Deus, vai operando, meu Rei Jesus, meu Pai, livra, Senhor, essa pessoa de um acidente que está no carro, livra esse irmão, meu Pai, da glória, de um tiro, de uma bala perdida, de uma explosão, de um incêndio nessa casa, dá o grande livramento para essa empresa, Pai, de um incêndio, de uma explosão, dá o grande livramento para todos nós, meu Deus, meu Senhor da glória, livramento de alagamento, Pai, sobre essa casa, livramento de uma explosão, de um incêndio, livramento, meu Pai, de roubo, de assalto, dá o grande livramento, meu Jesus da glória, vai repreendendo o poder das trevas, vai repreendendo toda a obra do mal, Senhor, de joelho dobrado, nós clamamos pedindo, meu Pai, Suplicamos pela Tua bondade, pela Tua misericórdia e nos livra, meu Pai, da escassez, meu Pai. Derrama as bênçãos sobre essa casa, que venha prosperar, Senhor da glória, que toda escassez joga por terra, meu Deus, e prospera, Pai, sobre essa família, meu Deus, meu Senhor da glória. Oh, meu Deus, essa pessoa que está orando comigo, meu Deus, meu Pai, que está afastada da Tua presença, Senhor da glória, coloca as Tuas mãos, meu Deus, meu Pai, traz ela de volta para a Tua presença, Senhor, traz ela de volta para a Tua casa, meu Deus, joga por terra os projetos do inimigo contra essa pessoa, joga por terra esse lado, é o inimigo, meu Pai, que rouba a fé, que rouba a comunhão, é o inimigo que seta as mentes, os corações, meu Deus, meu Pai, colocando raiva, colocando ira, colocando ódio, colocando frieza, Senhor, joga por terra essa frieza na vida desse irmão, Senhor, joga por terra, meu Deus, meu Pai, todo engano, meu Deus, meu Pai, tira toda a cegueira, meu Pai, tira toda a dureza dos nossos corações, meu Pai, tu vem buscar uma noiva adornada, uma noiva preparada, Senhor da glória, nós precisamos ser prudentes, ser vigilantes, Senhor, nos ensina a ser prudente, Pai, nos ensina a ser vigilante, meu Deus, meu Pai, tu vem buscar um povo, meu Deus, meu Pai, de mãos limpas, de um coração purificado, Senhor, então tira a arrogância do nosso coração, tira, Senhor, se tiver, Senhor, arrogância, soberba, se tiver malícia, Senhor, se tiver dureza, se tiver ira, Pai, arranca do nosso coração, nos dá um coração, meu Pai, lavado, remido pelo teu sangue, nos dá um coração disposto a obedecer a tua palavra, obediente o teu estatuto, Senhor, opere nossas vidas, Pai, renova nossas forças, Senhor, nos reveste com as tuas armaduras, Senhor, dá força para esse irmão que está passando pelos vendavais, Senhor, meu Deus, dá força para ele prosseguir, meu Pai, e lá na frente vai ele cantar o hino da vitória, Senhor, dá força para essa irmã que está desanimada, Senhor, cabisbaixa, querendo recuar, querendo se covardar, querendo desistir, joga por terra a covardia, joga por terra o medo, Senhor, dá ousadia para essa pessoa prosseguir, meu Pai, no meio dos vendavais, no meio da dificuldade, para que ela possa cantar o hino da vitória, Senhor, vai operando, meu Deus, meu Pai, em favor de todos os irmãos que oram nessa manhã comigo, Senhor, cada um tem uma causa, Senhor, cada um tem uma queixa, colocando diante de Ti, Senhor, vem nos defender, Senhor, vem nos socorrer, meu Pai, entra com socorro, meu Deus, entra com misericórdia, Pai, vai libertando, vai curando nossa família, Senhor, salva nossa família do engano, Senhor, tira a cegueira da nossa família, quantos da nossa família estão perdidos, Pai, quantas da nossa família estão vivendo uma vida enganosa, Senhor, e só Tu pode convencer o homem do pecado e do juízo, Pai. Só Tu pode libertar nossa família, Senhor. Visita agora, Pai, nossa família, Senhor. E tira as travas dos olhos da nossa família. Tira a dureza do meu Pai. Tira o engano, meu Pai. Faz uma grande obra, meu Senhor, em favor da nossa casa, Pai, em favor da nossa parentela, meu Deus, eu te peço, Senhor, que todos que chegarem aqui hoje, meu Deus, que ninguém volte, meu Pai, nessa manhã, de mãos vazias, não, Senhor, porque só Tu tem novidade de vida, meu Pai, só Tu tem resposta, só Tu tem porta aberta, só Tu pode curar, Senhor, só Tu pode restituir essa casa, o que inimigo roubou, só Tu pode restituir essa família, meu Pai, que clama, meu Pai, Senhor da glória, joga por terra toda a obra do adversário, Senhor, joga por terra os projetos do inimigo contra nós, meu Pai, contra a igreja, contra a nossa casa, contra essa empresa, Senhor, e repreende o mal, Senhor, coloca as Tuas mãos, Senhor, entra com a Tua luz, ilumina essa casa e expulsa o poder das trevas, ilumina essa empresa, expulsa as trevas, Pai, dessa empresa, joga por terra a miséria, joga por terra a escassez, meu Pai, e opera as Tuas maravilhas, meu Rei Jesus, em favor de todos os irmãos, meu Pai, que estão orando comigo, onde quer que essa pessoa esteja, Senhor. Senhor, meu Pai, Tu está contemplando essa oração, Senhor. Recebe, meu Pai, essa oração, meu Pai. Entra com misericórdia, Senhor. Entra com provisão, meu Deus, meu Pai. Tu é o nosso socorro bem presente na hora da angústia, Senhor. Tu é o nosso Pai, nosso Senhor, o nosso Deus, o nosso Rei, o nosso Redentor, Senhor. Opera, meu Deus, meu Pai, em favor de todos os irmãos, meu Pai. Só Tu tem, meu Pai, resposta. Só Tu tem novidade de vida, Senhor. Só Tu tem a cura divina, a restauração, meu Pai, em favor de todos os irmãos, meu Deus. Usa os pregadores que vão estar aqui no altar, Senhor. Se apodera deles, meu Deus, meu Pai. Não que eles queiram pregar, Senhor, mas coloca Tua vontade no coração deles, meu Pai. E usa eles como vasos, Senhor, da glória. Vasos na Tua presença, Senhor, e brada nesse lugar, Senhor da glória, e vida seja restaurada, Senhor, e vida seja curada, meu Deus, meu Pai. Vai operando as Tuas maravilhas, Senhor. Opera, meu Senhor da glória, em favor de todos os irmãos, meu Pai, que estão contribuindo com o Senhor, com SOS Venezuela, Senhor, todos que têm ajudado, meu Pai, todos que estão com o nome naquele livro lá, Senhor, meu Deus, coloque as Tuas mãos para abençoar todos os irmãos que têm contribuído com essa obra social, ajudado nossos irmãos, meu Pai, que estão passando por dificuldade aqui naquele lugar, Senhor. Vai abençoando todos que têm contribuído, meu Pai, todos que têm ofertado, todos que têm dizimado nessa casa, Senhor. Abre o céu, Senhor, e repreende o devorador, o destruidor, o demônio da miséria, o demônio da escassez nessa casa, Senhor. Abre o céu, meu Deus, meu Pai, e repreende o mal, Senhor. Repreende o inimigo que tem lutado contra essa família, Senhor. Abre o céu, meu Deus, meu Pai, e abençoa esse lar, abençoa essa casa, Senhor. Meu Deus, joga por terra os projetos do inimigo, Senhor. Joga por terra a fúria do adversário, meu Deus. Vai jogando por terra tudo que o inimigo arquitetou, tudo que o inimigo planejou, meu Deus. Joga por terra, meu Deus. Estenda a Tua mão poderosa, Pai, para abençoar, para guardar, para livrar, Senhor. Tu é o guarda de Israel, Senhor. Opera as Tuas maravilhas, Senhor, e todos os seja, meu Pai, abençoado nessa manhã. Dá o grande livramento, meu Deus. Dá o escape para esse irmão, meu Pai. Dá o livramento para essa pessoa que está, meu Pai, com risco de pegar conta. Dá o grande livramento para essa pessoa de acidente do trabalho, Senhor. Dá o grande livramento de acidente, meu Deus, para essa pessoa que está no aplicativo, Senhor. Dá o grande livramento, Senhor, e expulsa, Pai, o mal, Senhor, que quer assolar, que quer destruir as pessoas, meu Deus, meu Pai, jogando enfermidade, jogando dificuldade, escassez, miséria, repreende o poder das trevas, Senhor, repreende esse principal, essa potestade do desemprego, da escassez, da miséria nesse país, Senhor, vai repreendendo a escassez, vai repreendendo a miséria, vai repreendendo, meu Deus, meu Pai, meu Deus, a corrupção do nosso país, vai jogando por terra a corrupção, vai jogando por terra toda a obra do inimigo, meu Pai, contra a nação brasileira, coloca as Tuas mãos, meu Pai, sobre a nossa nação, dá o grande livramento da escassez, dá o grande livramento da miséria, da falência das empresas, dá o grande livramento, meu Senhor, eu te peço, para todos os empresários, para todos os trabalhadores, dá o grande livramento, meu Deus, meu Pai, livra de todo mal, Senhor, estenda a Tua mão poderosa, para abençoar essa venda, para abençoar esse supermercado, para abençoar, meu Pai, todos os irmãos, joga por terra toda a obra do adversário, Senhor, joga por terra toda a obra do inimigo, meu Deus, eu te peço, nessa manhã, meu Pai, cobre com o Teu sangue as Tuas servas que estão caminhando para cá, cobre com o Teu sangue os Teus servos, as Tuas servas que estão caminhando para o Seu trabalho, meu Deus, livra, Senhor, de um acidente, livra de um roubo, de um assalto, de uma bala perdida, dá o grande livramento, só pode nos livrar, Senhor, da cilada, só Tu pode nos livrar, meu Pai, do que inimigo nosso, que é nosso inimigo invisível que quer nos destruir, meu Pai, dá o grande livramento e vai prosperando, vai abençoando, vai livrando, vai guardando, meu Pai, o Teu povo de todo mal, no nome do Pai, do Filho e do Espírito Santo de Deus. Amém. Glória a Jesus. Aleluia, amados irmãos. Estamos aqui no quinto dia da campanha. O Senhor é a minha força. Tudo que nós precisamos, que Deus nos fortaleça, nos segure nossas mãos e nos guie. Ele é a nossa força para a gente continuar a jornada, essa caminhada. Glória a Deus, aleluia. Estamos aqui no quinto dia da campanha. Estamos aqui na Igreja Deus e Amor, Alexandre Moí, 525 Aparecida. Você é o nosso convidado. Nós chegamos, estamos aqui desde cedo. A igreja está aberta muito cedo. A partir das 6 da manhã já está aberta para você vir aqui orar conosco ao vivo. Glória a Jesus, aleluia. Queridos irmãos, quem vos fala é a irmã Ana Maia. Minha Bíblia está aberta no Salmo 46. Amém? Que diz assim: Deus é o nosso refúgio e fortaleza, socorro bem presente na angústia. Pelo que não temeremos, ainda que a terra se mude, e ainda que os montes se transportem para o meio dos mares, ainda que as águas rujam e se perturbem, ainda que os montes se abalem pela braveza. Há um rio cujas correntes se alegram, a cidade de Deus, santuário das moradas do Altíssimo. Deus está no meio dela, não será abalada. Deus ajudará ao romper da manhã. As nações se embraveceram, os reinos se moveram. Ele levantou a sua voz e a terra se derreteu. O Senhor dos Exércitos está conosco. O Deus de Jacó é o nosso refúgio. Vinde contemplar as obras do Senhor, que desolações tem feito na terra. Ele faz cessar as guerras até o fim da terra. Quebra o arco e corta a lança e queima os carros no fogo. Aquietai-vos e sabei que eu sou Deus. Serei exaltado entre as nações. Serei exaltado sobre a terra. O Senhor dos Exércitos está conosco. O Deus de Jacó é o nosso refúgio. Fujo. Amém? Senhor, meu Deus, meu Pai, está aqui a Tua palavra nesta manhã. Fala conosco, Senhor, não o que nós queremos ouvir, mas o que Tu queira falar nesta manhã, no nome de Jesus. Aleluia. Querido, a palavra refúgio no dicionário diz, é a nossa segurança, meio aos caos, né? Refúgio é proteção. Então, queridos irmãos, o salmista diz assim: Deus é, Ele é o nosso refúgio e fortaleza. Glória a Deus. Ele é, amados irmãos, o nosso refúgio, é a nossa fortaleza, o nosso socorro bem presente na hora da angústia. Então, amados irmãos, entenda isso. Você tem que querer que Ele seja o seu Deus, porque muitas pessoas, elas pensam assim, que Deus só está ali na hora da necessidade. Não, não, você tem que querer esse Deus, querer ser guiado por Ele, querer estar debaixo da sua mão poderosa. E aí o salmista diz assim, olha, Deus é o nosso refúgio. E fortaleza, socorro bem presente na hora da angústia. Amados irmãos, tudo leva a crer que Deus tinha dado um grande livramento para o povo de Israel. Então, por isso ele diz, Deus é o nosso refúgio. E fortaleza, socorro bem presente na hora da angústia. Refúgio é um lugar seguro, amados irmãos. Fortaleza é proteção, fonte e força, né? Eu vi no dicionário, glória a Jesus, aleluia. Então, queridos irmãos, se o refúgio é um lugar seguro, glória a Jesus, aleluia. Então, todos, amados irmãos, queiram estar debaixo do refúgio de Deus, debaixo da sua proteção, debaixo do livramento, amados irmãos. Porque tenho uma certeza, amados irmãos, nós precisamos, ao raiar do dia, até o anoitecer, da presença de Deus. Nós precisamos dessa proteção, porque nós temos o inimigo de nossas almas, que ele é invisível. E a Bíblia diz que ele está ao nosso derredor, buscando quem possa tragar. E nós precisamos estar debaixo desse refúgio, debaixo dessa proteção. Porque senão, amados amigos, nós somos presa fácil. Sozinho nós não vamos conseguir, tenha essa certeza. Nós precisamos estar da presença de Deus. Nós precisamos estar debaixo da sua mão forte e poderosa, porque só Ele pode nos livrar da cilada do inimigo. Só Ele pode, amados irmãos, criar situações, setar as mentes, os corações das pessoas, né? Glória a Jesus, aleluia, para fazer algum dano contra nós, para fazer algum mal contra nós, né? Porque a própria palavra diz que a nossa luta não é contra pessoas, né? A nossa luta é contra nossos principados e potestades. Então, o inimigo está ali ao derredor, esperando quem possa tragar, esperando setar a mente de alguém e essa pessoa dar lugar e essa pessoa acaba sendo instrumento para fazer algum dano, algum mal para nós, para nossa casa, para nossa família, para os nossos negócios. Então, nós precisamos estar debaixo dessa fortaleza, porque olha o que ele diz, o salmista, Deus é o nosso refúgio e fortaleza. Porque só Ele pode nos livrar, amados irmãos, nosso inimigo, nosso adversário, que quer nos destruir, que quer nos arrastar para onde Ele está já condenado. Então, nós precisamos estar debaixo da sua mão poderosa. Glória a Jesus, aleluia. Aí ele diz aqui, ainda que as águas, não, pelo que não temeremos, ainda que a terra se mude, ainda que os montes se transportem para o meio dos mares, ainda que as águas rujam, se perturbem, ainda que os montes se abalem pela sua braveza, Deus está no meio dela, não será abalada. Deus ajudará a romper da manhã. Então ele diz assim, ainda que se levante tempestade, ainda que se levante terremoto, maremoto, tsunami, ainda que a terra se racha, ainda que venha um grande mal sobre a terra, glória a Deus, aleluia, ele diz, Deus está no meio dela e não será abalada. Deus ajudará a romper da manhã. Então, não importa a aflição, não importa o desespero, não importa o que está acontecendo, a Deus, nós precisamos colocar a nossa confiança e crer. Ele é meu refúgio, Ele é minha fortaleza. No meio das tempestades, no meio das guerras, no meio da dificuldade, Ele continua sendo Deus. Amém? Socorro bem presente, Ele é o nosso socorro bem presente, amados irmãos. Deus não chega atrasado, não. Ele está sempre presente nas dificuldades. Só que isso não, Deus está comigo, com você, isso não vai te isentar dos problemas que vão aparecer, dos vendavais, mas se Ele te dá comigo, embora a terra trema, a tempestade avance, não importa tudo isso, Deus é o nosso refúgio e fortaleza. Coloque isso no teu coração, amados irmãos, como o salmista diz, guardei a tua palavra no meu coração para que eu não venha pecar contra ti. Guarda essa palavra no meio da dificuldade, no meio da aflição, você fala, Senhor, tu é o meu refúgio, tu é a minha fortaleza, tu é o meu Deus, o meu Senhor, e quando tu quiser, tu acalma o vento, quando tu quiser, tu acalma a tempestade, independente do que aconteça, tu é a nossa fortaleza, o meu refúgio, o meu socorro, bem presente na hora da angústia. Por isso a campanha é, amados irmãos, a nossa campanha, Deus é a nossa força, porque nós precisamos que Ele nos fortaleça, amados irmãos, porque Ele, amados irmãos, Ele é fiel, somos nós que somos infiéis. Aconteça o que acontecer, Ele é fiel.

isso que nós não vamos ter ausência de a dificuldade. Vai vir, mas no meio de tudo isso você tem paz em Deus. Porque a presença de Deus te dá paz, porque tu coloca a tua confiança, a tua esperança em Deus. Glória a Jesus, aleluia. Então, se Ele é a tua proteção, se Ele é a tua força, então por que que você vai ficar reclamando e murmurando, se Ele é que cuida de você? Então, você precisa, sabe o quê? Pedir a Deus, Senhor, me ensina a confiar. Né? Porque quem confia não fica ansioso. Quem confia, dorme bem. Quem confia, não fica dizendo assim, ah, eu tô nervosa. Aí, cadê a tua confiança? Não está em Deus? A tua esperança não está em Deus? Ele não é o teu refúgio? Ele não é a tua fortaleza? Independente das situações que aconteçam, Ele que te guarda, Ele que te protege. Então, tenha essa confiança. Não vê o salmista no Salmo 23 que diz assim, o Davi? Certamente que a bondade e a misericórdia me alcançarão todos os dias. Então, o salmista diz assim, é certeza que a bondade e misericórdia me alcançarão todos os dias da minha vida. Da mesma coisa que o salmista diz, Deus é o nosso refúgio e fortaleza, socorro bem presente na hora da angústia. Ele não diz, talvez, eu estou pensando, ele diz, Deus é o meu refúgio e a minha fortaleza. Então, ele fala com muita confiança, né, queridos irmãos? Então, com muita fé e crendo, glória a Jesus, aleluia, que ele é a resposta para todos os problemas. Ah, você pode estar dizendo assim, irmã, meu problema é financeiro, para todos os problemas. Irmão, meu problema é saúde, para todos os problemas. O meu problema é familiar, para tudo ele resolve, amado, tudo. Basta você confiar, orar, ter um relacionamento, ser guiado por ele, ele resolve qualquer coisa, se você crer. Glória a Deus, aleluia. Então, queridos irmãos, você vê, Deus é o nosso, a primeira coisa que nós temos a aprender, Deus é o nosso refúgio em qualquer circunstância. A segunda coisa, a presença de Deus traz segurança e paz. A terceira coisa, o Senhor continua soberano mesmo quando tudo parece fora do controle. Você perdeu o controle? Está fora do teu controle, você não consegue mais resolver, você perdeu o controle, foi você, mas Deus não perdeu, ele é soberano, ele está no comando, ele está no controle de todas as coisas. Glória a Jesus, aleluia. Então, querido, a fé nos convida, simplesmente, nós precisamos, simplesmente, amados, aprender a ser dependente de Deus. Quando nós entendemos isso, que nós precisamos, Senhor, eu preciso de força para prosseguir. Eu preciso de força para continuar a caminhada. Né? Quantas pessoas chegaram na presença de Deus, né? Aceitaram Jesus e não prosseguiram, conhecendo mais de Deus, tendo intimidade com Deus, porque, amados irmãos, relacionamento é assim, todos relacionamento, né? Precisa ter intimidade, né? Como é que a pessoa tem um relacionamento se o marido dormir numa casa e dormir na outra? Cadê a intimidade? Se dois amigos e amigas têm intimidade, se não conversam, se não tem afinidade, se não tem relacionamento, se não tem diálogo? A mesma coisa com Deus. Como você pode dizer que Ele é teu Deus se você não tem um diálogo com Ele? Como você pode dizer que Ele é teu Deus se você não tem confiança de chegar com Ele e dizer assim, Senhor, eu estou com medo, Senhor, eu estou preocupado, mas eu quero deixar tudo isso nas tuas mãos, porque tu é o meu refúgio, tu é a minha fortaleza, tu é o meu socorro bem presente na hora da angústia, eu quero deixar diante de ti toda essa situação, eu estou aqui com medo, mas eu quero deixar tudo isso diante de ti. Isso é intimidade, amados irmãos, porque quando você vai na presença de Deus, eu sempre falo, sem máscara, né? Não é aquelas orações lindas, maravilhosas, não, o que você está sentindo, o que está dentro do teu coração. Senhor, nesse momento eu estou desse jeito, mas eu vim te falar tudo, eu quero que tu arranque tudo isso de mim. E vai, se você estiver alegre, Senhor, obrigado, Senhor, porque eu estou tão feliz, porque deu tudo certo lá no meu trabalho, deu

0: empresa, deu tudo certo na visita, deu tudo certo lá no banco, deu tudo certo, então, na compra que eu fiz. Então, você vai e fala para Deus tudo que você está sentindo. Ele sabe o que está sentindo, mas ele quer ter um relacionamento com você. E muitas pessoas falam que tem relacionamento, mas só procuro para Deus pedindo, me dá, me dá, me dá, me dá, me dá. Nunca agradece, nunca diz obrigado, obrigado, Senhor, pelo ar que nós respiramos. Obrigado pela casa que Tu nos deste, pelo alimento, pela roupa. Obrigado por tudo que Tu já fez, por tudo que Tu vai fazer, amados irmãos. É muito ruim quando as pessoas são ingratas. Quantas pessoas vêm para a casa de Deus, Senhor, abre uma porta e Deus abre, e essa pessoa vai trabalhar e nunca mais vem para a igreja. Ah, sabe por quê, irmã, que eu não estou indo para a igreja? Porque eu não tenho mais tempo para ir para a igreja. Se a gente quiser, a gente sempre arranja tempo, amados irmãos. Sempre a gente arranja tempo. Inclusive, essa igreja Deus Amor da Alexandre Morim, ela tem culto o dia todo e à noite. Então, não tem desculpa. Ah, irmã, eu trabalho de noite. Venha de dia. Durma amanhã e venha à tarde. Tem culto à tarde, às 14 horas. Ah, irmã, eu trabalho até de manhã. Venha de tarde. Irmã, eu trabalho de tarde. Venha de manhã. Aqui não tem desculpa, mas, irmão, nós temos culto direto. Você é o nosso convidado, está aqui conosco. Amém? Então, nós prosseguimos. As nações se embraveceram, o reino se mover, ele levantou a sua voz e a terra se derreteu. Ou seja, queridos irmãos, aconteça o que acontecer, ele está no comando, no controle de tudo. As pessoas que pensam que estão no controle, Deus está no comando de todas as coisas. Então, é melhor você estar debaixo da mão, da direção desse Deus que tem o controle e comando sobre da terra. Não importa a situação, os abalos, não importa os terremotos, maremotos, não importa o que está acontecendo. Deus está no comando. Então, nós temos que estar atenta à vontade de Deus, ao que Deus nos ensina aqui na palavra dele. E a palavra diz assim, o Senhor dos Exércitos está conosco. O Deus de Jacó é o nosso refúgio. Queridos irmãos, o Senhor dos Exércitos, ele está no comando de todas as coisas. Então, se ele está na tua frente, se ele está contigo, você não tem que temer. Vai se levantar o gigante, vai se levantar os exércitos, o Senhor dos Exércitos vai se levantar em favor de ti. E basta uma palavra e tudo muda. Basta uma palavra e esse mal, essa situação que você está vivendo, Deus te dá um escape, Deus tem como fazer, Deus sabe como resolver, amados irmãos. Vinde e contemplai as obras do Senhor que desolações tem feito na terra. Você vê os sinais. Deus está dando sinais para nós. Você que lê a Bíblia, os sinais estão aí evidentes, amados irmãos. Nós precisamos cada dia nos achegarmos a Ele. Cada dia sermos dependentes dele, nos despedir de nós mesmos e nos encher da sua graça, da bondade, da misericórdia dele, porque o sinal está aí e vai chegar uma hora, amados irmãos, que ele vai rasgar esse céu e vem buscar um povo de boas obras, um povo de mãos limpas e de coração puro. E a Bíblia diz que assim, o limpo se limpe mais. O sujo se suje mais. Então, vamos nos limpar cada dia mais. Vamos cada dia nos despir de nós mesmos e nos encher da presença desse Deus que tudo pode. Glória a Jesus, aleluia. Então, queridos, ele faz cessar a guerra até o fim da terra. Quebra o arco e corta a lança, queima os carros do fogo. Basta uma palavra, amados irmãos, ele destrói tudo, acaba com a guerra, acaba com tudo. Basta uma palavra, ele muda tudo, amados irmãos. Basta isso, então, eu quero estar debaixo do refúgio, porque ele é o nosso refúgio e a nossa fortaleza. Amém? Aquietai-vos vós e sabei que eu sou Deus, serei exaltado entre as nações, serei exaltado sobre a terra. O Senhor dos Exércitos está conosco, o Deus de Jacó é o nosso refúgio. Ele começa dizendo, Deus é o nosso refúgio e fortaleza, socorro e bem presente na hora da angústia. Ele termina o salmo dizendo: o Senhor dos exércitos, autoridade maior nos céus e na terra, o Senhor dos exércitos está conosco. O Deus de Jacó é o nosso refúgio. Glória a Jesus, aleluia. Então, queridos irmãos, se Ele é o refúgio, você tem a proteção. Se Ele é teu refúgio, você tem a direção. Se Ele é teu refúgio, você tem, amados irmãos, esperança. Se Ele é teu refúgio, está tudo no comando dEle. Então, você precisa aprender. Não, Ele é a minha proteção. Ele é a direção que eu preciso, Ele é a esperança, Ele é a minha convicção, que está no comando, Ele não perdeu o controle de nada. É por isso que eu preciso pedir que Ele renove minhas forças, que Ele me fortaleça para continuar a caminhada. Se levantar a tempestade, se Ele estiver comigo, quando Ele quiser, Ele acalma. Se vir a dificuldade financeira, se Ele estiver comigo, Ele é o Deus da providência. Ele é o Deus da provisão. Se a enfermidade vier, Ele já levou sobre si as suas enfermidades, e pelas suas pisaduras nós fomos sarados, nós fomos curados. Então, queridos irmãos, Ele pode usar o médico para te curar, e Ele pode também te curar, mas, irmãos, só que você tem que ter a convicção que você está debaixo dessa proteção. Glória a Deus, aleluia. Você tem que ter a certeza que Ele e você está debaixo dessa proteção. Então, se você tem proteção, você tem direção, você tem esperança, mas uma esperança é aquilo que você não tem, não vê, mas eu espero em Deus, e Deus age e te surpreende, amém? Glória a Deus. Então, você que está aí afligido, você que está aí muito ansioso, você que está aí, muitas pessoas procuram a gente, irmã, ore por mim, porque eu estou muito, não tenho força. Então, clame a Deus aí, você, onde que você está ouvindo. Senhor, me fortalece. Senhor, eu preciso da tua proteção. Eu preciso, Senhor da glória, da tua direção. Tu é o refúgio e fortaleza, Senhor. Mas nessa hora, Senhor, eu estou desanimada, Pai, sem força para prosseguir. Então, me fortalece. Me fortalece, eu preciso do Senhor, Tu é a minha força. Amados, porque sozinho nós não vamos conseguir, mas com Ele nós vamos vencer. Ele vai vencer por nós as nossas guerras, as nossas pelejas, as nossas dificuldades. Então, Ele é a nossa força. Então, que nessa manhã, amados irmãos, que vem, Deus venha te dar força, queridos ouvintes, para você prosseguir, para você ler a Bíblia, para você orar, para você entregar realmente a sua vida, para você estar realmente na direção, na força de Deus. Não na sua força, na força do Senhor. Ele é a nossa força, Ele é a nossa esperança, Ele é a nossa direção. Amém? Glória a Jesus. Então, você que está aí cabisbaixo, achando que tudo acabou, você que está desanimado, peça do Senhor para Ele te fortalecer. Peça para o Senhor te ajudar, mas peça, mais irmãos, crendo, né? Porque a palavra de Deus diz que tudo é possível ao que crê. A Bíblia diz: se tu creres, tu verás a glória de Deus. Então, é necessário crer. Glória a Deus, aleluia. Se você crer, você vai ver nessa manhã o que Deus vai fazer na tua casa. Peça de Deus força. Senhor, Tu é a minha força. Tu é a minha fortaleza, Senhor. Me dá força para prosseguir. Me dá força, porque tem pessoas que vêm para a presença de Deus e aí vem as lutas, vem as guerras, vem as dificuldades. Ela não tem mais força, ela não sabe o que fazer e ela recua, ela se acovarda. Não, amado. Peça de Deus força, Senhor, me ajuda, segure nas minhas mãos, me fortalece nesse meio desse vento forte, me fortalece, vai na minha frente, Senhor, derruba esse gigante que está me afrontando, derruba essa situação que está me afrontando, essa enfermidade, joga por terra a escassez da minha casa, joga por terra a miséria, liberta o meu filho, liberta a minha filha, seja dependente de Deus. Você não está debaixo do refúgio? Ele não é o teu refúgio, tua fortaleza? Então, se Ele está te protegendo, Ele está te direcionando, amém? Nessa manhã, dizendo para você, não se acovarde, não. É porque você está olhando para o problema, você está olhando para a dificuldade. Olhe para Deus, olhe para Ele. Se você olhar para Ele, a dificuldade vai ficar tão pequenininha que você vai dizer, meu Deus, por que que eu fiquei tão... queria me acovardar, porque você olhou para Deus, Ele é o Todo-Poderoso, Ele tem autoridade de mudar qualquer coisa, querido. Ele tem poder, foi Ele que nos criou, foi Ele que criou tudo. Então está tudo sob o domínio dEle, está tudo sob o controle dEle. Então por que que você está aí apavorado? Por que você está aí desesperado, aflito? Você precisa somente confiar nele e mais Ele vai fazer no teu favor. Então, fique de pé, meus irmãos. Vamos, glória a Jesus, aleluia. Você que está aí, ouvinte, coloque as suas mãos sobre a sua cabeça. Vamos fazer uma oração nessa manhã para Deus te fortalecer. Senhor, meu Deus, meu Pai, vem nos fortalecer, Senhor. Fortalece cada um de nós. Fortalece seu ouvinte que está aí nessa manhã, meu Pai, tão preocupado, tão ansioso. Os irmãos que estão aqui, meu Pai, passando por... com alguma dificuldade, algo que se levantou contra eles, meu Deus, Senhor, Tu é o Deus da provisão, a Tua palavra diz que Tu é o nosso refúgio e fortaleza e socorro bem presente na hora da angústia, Senhor, vem pelejar, meu Deus, por cada um dos ouvintes, vem pelejar por todos os irmãos que aqui estão, meu Pai, todos que estão orando nessa manhã, meu Pai, que não sejam as mãos deles, Senhor, mas que sejam as Tuas mãos, meu Pai, renovando as forças, Pai, fortalecendo, sustentando, meu Pai, guiando os seus passos, guiando os seus caminhos, Senhor, opera as Tuas maravilhas em nossas vidas, Pai, nos ensina a ser dependente, meu Pai, vem nos guiar, vem nos direcionar, Senhor, Tu é a nossa proteção, Tu é o nosso socorro bem presente na angústia, Senhor, vai operando em nossa vida, meu Pai, tira de nós o medo, Senhor, tira de nós a covardia, tira de nós, meu Pai, todo o mal que tem assolado, tudo aquilo que nos apata, tudo que nos separa de Ti, meu Pai, renova nossas forças, Pai, nos fortalece, nos sustenta a cada dia, a cada manhã, não deixa, meu Deus, a gente recuar, não, Senhor, nos dá ousadia, nos dá coragem, determinação, Senhor, força para a gente prosseguir a caminhada, Senhor, não deixa, meu Deus, o inimigo nos cegar, não, Senhor, joga por terra toda cegueira, joga por terra todo mal, não deixe o inimigo, meu Pai, nos enganar, não, Senhor, meu Pai, que nossos olhos estejam fitados somente em Ti, Senhor, opere em nossa casa, opere no nosso trabalho, nos direciona, nos dá sabedoria para tomar decisões certas, Senhor, vem nos sustentar cada dia, meu Senhor, vem nos fortalecer, Senhor, opere em nós o Teu querer, Senhor, não o que nós queremos, mas conforme a Tua vontade, conforme o Teu querer, meu Deus, joga por terra todo o mal que tem assolado, toda a fúria do adversário, repreende o poder das trevas, repreende o inimigo de nossas almas, joga por terra todo o mal, sai, no nome de Jesus, todo o mal sai, pelo poder que há no nome santo de Jesus de Nazareno, queridos irmãos, glória a Jesus, aleluia. Então, você já sabe, você é o nosso convidado, queridos ouvintes, de estar aqui conosco. Temos culto o dia todo, hoje é bênção, tem culto meio-dia, tem culto às 14 horas, campanhas abençoadas. Então, você não pode perder as campanhas que temos aqui nesse dia. Mas daqui a pouco tem um culto das 7 às 8 e depois tem das 9 às 10, meio-dia tem um culto abençoado, às 14 horas tem um culto abençoado e você não pode perder essa oportunidade de estar na casa de Deus, amém? Fique na paz do Senhor Jesus, Deus abençoe sua vida, seu lar, sua família, amém. Amém, amados irmãos, vamos fazer a oração da fé. Senhor, leva o Teu povo debaixo da Tua paz. debaixo da tua proteção, guarda a entrada, guarda a saída do teu povo, Senhor, dá livramento de acidente, dá livramento, meu Deus, meu, de uma bala, Pai, de um roubo, dá livramento, Senhor, de um incêndio, dá um grande livramento para cada um de nós, despede o teu povo debaixo da tua graça, debaixo da tua paz, no nome do Pai, do Filho e do Espírito Santo de Deus, amém? Bem alegre, bem contente, a paz do Senhor Jesus, a paz do Senhor Jesus, Deus abençoe meus irmãos, Deus abençoe os ouvintes, fique na paz do Senhor Jesus e mais tarde nós já estamos aqui no próximo culto.
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1: 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Deus abençoe você que está em casa, você que está no seu local de trabalho. Vamos ver quem está no WhatsApp aí do outro lado. Manda para cá o seu nome, a sua cidade, que eu quero te dar um alô, mas manda agora. Vamos lá. 11982923392. Eu quero saber quem está do outro lado. Será que tem alguém me ouvindo? Irmã Edna Oliveira, nos acompanhando na cidade de Londrina, no Paraná. Bom dia, Edna. Paz do Senhor Jesus. Obrigado pelo carinho da audiência. Sueli, no Tatuapé. A Sueli passou por uma cirurgia, está se recuperando, né, Sueli? Deus te abençoe. A vitória é sua em nome de Jesus Cristo. Lá em Guarulhos está a Adriana. Bom dia, Adriana. Paz do Senhor Jesus. Ela fala assim, pastor, liguei o rádio bem cedinho para ouvir o Sertão Evangélico e continuo acompanhando vocês aqui. Olha só que legal, né? Ô Adriana, muito obrigado pela audiência da Rádio Deus é Amor. Nosso irmão Jorge nos acompanhando lá no Rio de Janeiro, a capital carioca. Paz do Senhor, irmão Jorge, bom dia para você. Simone, na cidade de Porto Alegre, no Rio Grande do Sul. Ô irmã Simone, a paz do Senhor Jesus. Ela diz assim, todos os dias eu ouço a Rádio Deus é Amor aqui do Rio Grande do Sul e também acompanho a programação aí de São Paulo. Obrigado, Simone. Simone, Deus abençoe você, a sua casa e a sua família. O nosso irmão Anselmo, ele nos acompanha no Tatuapé, São Paulo, e ele diz assim, Pai do Senhor Presbítero Levi, como é bom saber que a Rádio Deus e Amor está no ar levando a palavra do Evangelho. É isso mesmo, meu irmão, levando a palavra de Deus, a palavra do Evangelho, a palavra que salva, a palavra que transforma, a palavra que edifica, a palavra que renova e nos leva para o céu. A nossa irmã Kátia, ela nos acompanha, olha, Rio Grande da Serra. Achou que era Rio Grande do Sul, né? É Rio Grande da Serra. Ô, Kátia, obrigado pela audiência, Deus te abençoe. A paz do Senhor Jesus. A Sandra, diz assim, estou no carro acompanhando a programação, estou na Marginal Tietê. Ô Sandra, dirige com cuidado aí, tá bom? Deus te abençoe, obrigado pelo carinho da audiência. E você aí, tá me ouvindo de onde? 119-8292-3392, mande a sua mensagem pra cá, porque eu quero te dar aquele alô todo especial, aquela palavra abençoada da parte de Deus para você, tá bom? 11982923392. Lembrando que hoje aqui na Rádio Deus e Amor, nós vamos ter muita coisa boa da parte do Senhor, tá bom? Daqui a pouquinho nós vamos ter aí palavra de Deus, oração, testemunhos e a bênção de Deus vai nos alcançar em nome de Jesus Cristo. São 7h59, vamos identificar as emissoras e já voltamos com vocês. Bom dia!
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0: Paulo, paz do Senhor Jesus, amados ouvintes, muito bom dia. Estamos ao vivo na maior rede de rádios do Brasil, Presbítero Levi Muniz, comunicando com você. Estamos com o Brasil e o mundo conectado através da rádio Deus e Amor. Direção geral da irmã Irene Miranda, apresentação Levi Muniz e os trabalhos técnicos do nosso irmão Jonatas Oliveira. Bem-vindos à programação da Igreja Deus e Amor.
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0: Atualizando a temperatura aqui na capital paulista, gente, hoje vai esquentar, viu, Lucas, ô Jonatas, hoje vai esquentar, estamos com 17 graus, mas vai chegar aos 28, a máxima prevista para hoje é de 28, não tem previsão de chuva, vai ser aquele dia quente aqui na capital paulista. Um dia quente também em Brasília, no Distrito Federal, estamos com 19 graus e a máxima prevista para hoje é de 27 graus. Quente no Rio de Janeiro, 19 agora, vai chegar aos 32 graus lá no Rio e sem previsão de chuva. Quente também no Campo Grande, no MS, já estamos com 25, vai chegar aos 31 graus, um dia bastante quente no MS. Já Porto Alegre apresenta chuva, olha, 50 milímetros de chuva em Porto Alegre, neste momento 17 graus na capital gaúcha. Vamos dar uma olhadinha em Rio Branco. Rio Branco, no Acre, ao contrário de Porto Alegre, tem 27, vai chegar aos 33, muito calor em Rio Branco, capital do Acre. Belém, capital do estado do Pará, tem 26 graus e a máxima prevista para hoje é de 32 graus. Para terminar, vamos dar uma olhadinha em Salvador. Salvador tem uma chuva, 25 milímetros de chuva, tem 25 graus e a máxima de 28. 30 milímetros em Recife, olha só, pode chover na capital do estado do Pernambuco. Estamos com 25 graus e a máxima prevista é de 28 graus. Informações do tempo, da Clima Tempo, para a Rádio Deus e Amor, 8 horas 3 minutos. Bom dia.
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3: Paz do Senhor Jesus. Eu me chamo Franciele, sou aqui de Belo Horizonte. Quero testemunhar sobre a vida do meu filho. Ele nasceu de 26 semanas e um dia, pesando apenas 735 gramas. E ele no hospital, incubado, até completar um peso certo para sair. Eu orava muito, jejuava muito, fazia muitos votos com Deus na vigília. E o Senhor foi cuidando dele. Chegou um certo tempo que ele pegou um peso certo. E aí ele saiu em 2021, no meio de março. Chegou no mês de abril, ele pegou uma bronquiolite forte e acabou que ele precisou de aparelhagem para respiração para melhorar. E aí ele foi para casa e chegou no mês de junho, ele deu uma bronquiolite com pneumotórax. Ele ficou internado até agosto e os médicos falavam ali, ficou muito tempo incubado. O que a gente vai precisar fazer é fazer uma traqueostomia nele. E, irmãos, eu orei muito, eu chorei muito, não na frente dos médicos, a gente é forte, mas fiz um voto com o Senhor, pedi um voto do livramento, coloquei debaixo da cama dele e fiz um voto com o Senhor. E ali, irmãos, fui orando, fazendo mais vigílias, pedindo a Deus para cuidar do meu filho. E quando o médico falou comigo, olha, se você não fizer a traqueo nele, ele não vai comer, não vai falar, ele não vai fazer praticamente nada com a gargantinha dele. Aí chegou um tempo que o médico chegou para mim e falou, olha, você e seu marido já tomaram a decisão. E aí eu falei com o médico, eu falei assim, eu tomei a decisão. A gente não vai fazer a traqueostomia nele. Aí o médico me colocou contra a parede, sem certeza. E ali eu falei que não. E pronto, né, irmãos? Passou uma semana, trocaram de plantão de médico. E aí, quando pensa que não chego, eu vejo meu filho desincubado, sem aparelhagem, né? Só mesmo aparelhos mesmo para medição. E eu fiquei muito feliz com o Senhor. Ele ficou um tempo ainda no hospital, né, para amamentar novamente, porque a incubação atrapalha um pouco, mas assim, ele conseguiu mamar, né? Os médicos ficou surpreendido. E eu fiquei muito feliz com o Senhor, muito feliz. Peguei o meu voto e agradeci muito a Deus. E antes que eu saísse do hospital, a médica falou, olha, teu filho surpreendeu a medicina, surpreendeu a todos nós aqui. e sem eles saberem que a gente serve a um Deus fiel. E quando buscamos, quando oramos, quando fazemos votos, o Senhor lhe cuida dos nossos. Assim agradeço a minha oportunidade em nome de Jesus.

Louvado seja o nome daquele que vive e que reina para todo sempre. Amados ouvintes, aí está mais um testemunho que prova que o nosso Deus, ele é poderoso, ele não muda, ele trabalha para aquele que nele espera e ele está sempre pronto para abençoar a vida daqueles que o buscam. Como é maravilhoso quando nós nos aproximamos de Deus, quando nós confiamos no Senhor, quando nós confiamos no Deus Todo-Poderoso que muda a história, que muda os nossos sonhos, o Deus que não nos desampara no tempo da adversidade, nem no tempo da angústia. Creia que nesta manhã o nosso Deus está trabalhando por você. Nós vamos fazer a oração da restauração. Nós vamos fazer esta oração. E assim como a nossa irmã Franciele acabou de contar esse testemunho aí da cura do seu filho recém-nascido. Ô, meu pai, quando o problema é com a criança, com o filho, o pai e a mãe sofrem, né? O filhinho da Franciele tinha bronquiolite e ele foi curado através da oração. A Bíblia diz: a oração da fé salvará o doente. E o Senhor o levantará. Oh, glória! Eu não sei qual o problema que você está enfrentando aí, mas eu sei que o nosso Deus, ele é poderoso para mudar a tua história, para transformar a tua vida e para restaurar a tua fé. Nós vamos, irmão Jonatas Oliveira, ouvir uma linda canção da gravadora MC Music. E logo em seguida, nós já entraremos com a oração da restauração. Eu não sei qual o problema que você está enfrentando. Não sei qual a luta pela qual você está passando, mas o nosso Deus, ele é poderoso para mudar a tua história. Se prepare, nós vamos clamar. E quem clama, recebe resposta da parte do Senhor. Música.

ficar rindo das coisas, tá? Portanto, olha só, brigamos muito em casa. A gente sabe que até o ato dos dois sentarem para conversar, o ato de tomar um café da manhã, o ato de se encontrarem durante o dia, se vão tratar de algum assunto, meu Deus do céu, já dá briga. Aí tem casais que, com relação a isso, param até de se falar dentro de casa. Não tem mais nem diálogo, não pode nem se encontrar os dois juntos no dia que já começa a briga. Ou seja, é como se nós estivéssemos abrindo legalidade para que o inimigo venha bagunçar a nossa casa, a nossa vida espiritual, a nossa vida material. E você sabe que tudo isso mexe na vida financeira do casal, da família. Acostumar-se com a grosseria. Eita, Jesus! Se vocês ficarem com raiva, não deixem que isso os faça pecar e não fiquem o dia inteiro com raiva. Brigas em casas e bom humor fora de casa. Conflitos entre marido e esposa são inevitáveis. Um casamento sem brigas é tão perigoso quanto brigas excessivas. Não é normal quando o casal não consegue passar o dia inteiro sem atritos. Existem casais que brigam uma vez por mês, outros uma vez por semana, outros uma vez por dia e outros todos os dias, o dia todo. Meu Deus! Brigam no café da manhã, briga no almoço, briga na merenda, briga no jantar, no último chá da noite e até dormindo, pois são sonâmbulos. Escuta isso. Isso parece irônico, mas é a realidade. E isso é uma verdade. E quem esteve aqui na reunião, vai lembrar que eu falei, eu dei uma introdução a respeito disso. E esqueci de falar a respeito de divórcio também. Irmã Iris está aí na escuta. E a respeito da introdução que eu falei, que por sermos um país com maior porcentagem de cristãos, né, de evangélicos, vamos supor, evangélicos, e devido ser maior quantidade de porcentagem de evangélicos aqui no Brasil, após os Estados Unidos, ou seja, é um país altamente corrupto. E o que mais a gente está vendo aí na tela do celular, na tela do seu computador, as notícias no YouTube que você assiste também, notícias do dia a dia, são pastores que estão sendo presos, é família de missionário, é missionário que matou o filho porque foi exortar, ou seja, com agressão física, foi bater no filho, acabou matando. São lares cristãos totalmente desmoronados. Mulheres que acabam pagando pelo crime do próprio marido por estarem caladas, por achar que existe um ministério na vida do marido e estão destruindo, ou então por ameaça também. Ou então porque são dependentes financeiramente desse marido e psicologicamente, acabaram virando mulheres esposas doentes. E o que mais a gente tem visto é a respeito disso. É envolvimento com crime, com associação para o tráfico, com facções, com pedofilia, com pornografia infantil. E isso, o que está acontecendo com as nossas vidas? Ou seja, se verdadeiramente estamos seguindo a Cristo, parecido com Cristo, ou simplesmente queremos servir a Deus a nosso belo prazer, achando que Deus não está vendo as coisas que fazemos em oculto, não é verdade? Portanto, a degradação da humanidade está cada vez pior. O fim dos conflitos pode estar na descoberta das causas e na busca de soluções efetivas. Quase sempre as agressões verbais ou físicas revelam que há ciúmes, falta de humildade para reconhecer o erro, estresse, ressentimentos, desejo de vingar-se, crise espiritual, desajuste sexual, cansaço mental, acúmulo de insatisfação, sentimentos negativos do passado, sentimentos de culpa não resolvido, incompreensão, imaturidade, falta de perdão e assim por diante. Quantos conflitos um casal ele vem sobrevivendo a todos os dias. E nós, eu costumo dizer, como eu também falei naquele dia, no domingo, que nós, mulheres, esposas, né? Jogamos sementes. E quando jogamos essa semente, sabendo que o terreno já é fértil, nós sabemos que vamos muitas das vezes, ou quase todos os dias, regar essas sementes, essa terra fértil, regar com nossas lágrimas.
a do barco, o nosso esforço. Vai ter dia que você vai querer cavar no buraco e se jogar dentro. Vai ter dia que você vai querer desistir por conta dos aflitos, dos conflitos que tem na vida conjugal. E nós sabemos que existe, sim. E quando, principalmente quando acontece alguma coisa com os filhos, a gente sabe que a prioridade do casal são eles mesmos. Uma vez eu falei, aliás, sempre falo a respeito disso, que primeiramente é o nosso relacionamento com o nosso Deus, segundo é o nosso cônjuge. Após o cônjuge vem os filhos. E muitas das vezes você troca essa linha tênue e você acaba trocando as coisas e coloca a igreja em primeiro lugar, coloca o ministério em primeiro lugar, achando que isso daí é primeiramente a trabalhar para Deus. Só que deixa eu te dizer uma coisa, trabalhar para Deus começa daquilo que o Senhor Deus ele te colocou sobre as tuas mãos. E o que ele colocou primeiramente foi o teu relacionamento com o Criador. E após isso ele te entregou uma família para você cuidar. Eu preciso cuidar da minha casa, o Senhor me deu responsabilidades. Eu preciso cuidar dos meus filhos, o Senhor me entregou essa responsabilidade. E o meu marido, ele precisa ser o provedor do lar. O Senhor Deus entregou a ele essa responsabilidade. O meu marido, ele precisa dar segurança a mim, aos meus filhos, à minha casa, ao meu lar. Comparado com aquilo que Cristo, ele é para com a sua igreja. É aquele que dá amor, aquele que ama, aquele que dá vida. Aquele que concede tudo aquilo que uma casa, a sua noiva, necessita. Portanto, nós precisamos voltar a ter esse relacionamento verdadeiramente com o nosso Senhor Deus. Porque quando a gente tem esse relacionamento com o nosso Senhor Deus, aí as coisas começam a fluir. Eu entendo que eu preciso agir diante das minhas responsabilidades, na qual o Criador colocou sobre mim. Assim por diante, meu marido, meus filhos, a igreja, o ministério, tudo. O primeiro passo para interromper o processo é querer. Eu tenho que querer de parar de brigar. Eu preciso querer construir esse lar para a glória de Deus. Se eu quero ter paz dentro da minha casa, eu preciso querer, eu preciso batalhar. Isso é... Meus irmãos, meu Deus do céu. E não é fácil não, viu? É uma vida construindo. É uma vida. Todos os dias. Vai ter dia que você não vai querer jogar essas sementes não. Você vai querer ir embora. Desistir de tudo. Aí você vai entregar isso de mão beijada para o inimigo? Não podemos fazer isso. Nós devemos lutar pela nossa casa. Se eu quero encontrar um lar com paz, se eu quero encontrar, como se dizem as pessoas, um pedacinho do céu sobre a minha casa, eu preciso batalhar para isso. É muito ruim, meus irmãos, você acordar de manhã cedo e você já começar brigando, você já começar com estresse. E quando você vai se sentar na mesa, você acaba se sentando muitas das vezes sozinha, porque não tem ninguém para sentar contigo, porque se você sentar com alguém, vai dar briga. Se você se encontrar com seu marido, até mesmo de noite, quando ele chega do trabalho, vai dar briga. Isso é muito ruim. Muitos precisam, mas não querem. Deus espera que dentro de você haja um desejo profundo por mudança efetiva. Alguém já disse, querer é poder. O segundo passo é identificar em você a causa do conflito. Qual é o ponto nevrálgico que sempre que é tocado, aciona todo o mecanismo do atrito? Ou seja, eu vou deixar essa pergunta aqui para você. Qual é o assunto que se você abrir a boca para falar dentro da sua casa, dá atrito? O negócio começa a ferver. Qual é o tipo de assunto que vocês vão querer falar que acaba dando errado, que acaba dando briga e até mesmo palavras de divórcio e separação? Pois é, o ponto. Após identificar esse ponto sensível, você já sabe qual é a área que precisa ser tratada. Nunca esqueça, o lar precisa de um lugar de cura. Marido e esposa precisam ser agentes de cura. É imprescindível que haja humildade para deixar-se tratar pelo cônjuge. Nenhum outro lugar é mais terapêutico do que um lar. Irmã Ione está digitando. Irmã Ione está na escuta.
paz do Senhor Jesus, irmã Ione. Glória a Deus. Irmã Adriele Maiara, irmã Iris, está na escuta. Deus abençoe vocês grandemente, em nome de Jesus Cristo. Daqui a pouco vou chamar os demais que estão na escuta também. O terceiro passo é exercitar o perdão. Não existe um casamento que resista às pressões normais por muito tempo quando existe o espírito do perdão. Para Jesus, o perdão é a questão de sobrevivência. Sabe aquele casal? Aquele casal, olha só, como se eu não passasse, não tivesse nunca passado isso na minha vida. Quando o orgulho ele entra no coração, aí você se acha a certa. E o bonito se acha o certo. Aí o orgulho entra, vocês entram em atrito e acabam não conversando, a não ser se for conversar, é só para brigar. Porque se eu tenho um coração humilde, por mais que eu ache que eu esteja certa, eu vou querer me ajeitar, porque eu quero o bem da minha casa. Eu quero o bem do meu casamento. Não, Senhor, olha, pelo amor de Deus, esse daí só quer estar certo, né? Não tem problema não, deixa ele estar certo. Depois, quando os ânimos realmente baixarem, quando acabar aquela parte de briga, aí vocês vão conversar. Porque enquanto o orgulho está no coração, enquanto a falta de humildade está no coração, vocês vão só entrar em atrito, porque os dois acham que estão certos o tempo todo. Entendeu? É isso, sobre esse terceiro passo, exercitar o perdão. Não existe um casamento que resista às pressões normais por muito tempo, quando não existe o espírito do perdão. Para Jesus, o perdão é uma questão de sobrevivência. E o quarto passo? É deixar que Cristo seja o Senhor do casamento e da vida. Eu quero ser a dona. Eu quero ser a senhora do meu casamento. Tem que ser da maneira que eu quero. Vamos lá nesse ponto. Eita, a irmã Iris mandou... Iris não. Irmã Lourdes mandou um áudio. Vamos já escutar o áudio da irmã Lourdes. Irmã Simone, Deus abençoe. Vamos nesse quarto. É deixar que Cristo seja o Senhor do casamento e da vida. Eu quero mandar no meu casamento. Eu quero mandar no meu marido. Eu quero mandar na minha própria vida. Eu quero mandar na casa. Lembra que alguém escutou aqui também a reunião. Eu falei isso a respeito de mulheres que querem mandar em tudo. A mulher não deixa nem o homem ser homem da casa. Aí fica complicado. Não, irmão. Vou dar um exemplo aqui. Ontem eu cheguei em casa, aí eu abri a caixinha do correio. Sofia. Abri a caixinha do correio. Meu marido vinha entrando. Ah, tá. Eu fui abrir a porta pra ele. Aí o marido vinha entrando. Eu falei, eu nem abri. Eu só fiz abrir a caixinha do correio. Peguei o papel de dentro. Falei, pega. Pega que eu não quero nem me preocupar com conta de luz. Pegue. Não quero nem saber quanto é que deu, hein? Não quero saber. Isso aqui é contigo. Ou seja, você não deixa nem ele ser o homem da casa. Meu Deus. É o homem quem tem que ter essas preocupações, não sou eu. Antes eu ficava desesperada. A minha preocupação é orar, é cobrir a minha casa, os meus filhos de oração. É vigilar, meu Deus. Vigiar para que o inimigo não venha arrumar um buraco, uma brecha, uma legalidade dentro da minha casa. É eu o tempo todo estar ali em harmonia. Tá entendendo? Não vou me preocupar com coisa que é para ele se preocupar. Devo me preocupar somente em orar, cobrir de oração. Senhor, bora. Entra com a providência na vida material dele. Somente a saúde, porque sem saúde ninguém consegue trabalhar. Para que ele venha pagar essa conta de luz. Porque eu não quero me preocupar com o valor. Ficar desesperada, não. É ele que tem que ficar preocupado em pagar a energia. Aí ele ficou rindo. Aí ele, eita. Aí eu, meu Deus, eu falei pra ti que eu não quero me preocupar. Deu caro, foi? Ele, ai, aumentou. Eu falei que eu não queria saber, homem. Ai, Jesus. Então, meus irmãos, é dessa maneira. A gente, mulher, a gente precisa deixar o homem ser o homem da casa.
Se a gente ficar intrometendo naquilo que é pra ele fazer, a vizinha rindo aqui, ó. Se a gente ficar preocupado o tempo todo com aquilo que é pro homem se preocupar, deixar ele ser o homem da casa. Como, por exemplo, a gente quer se meter até quando ele vai chamar a atenção dos filhos. Aí, ou seja, você tá tirando a razão e a moral desse homem, a não ser que ele parta pra agressão física. Aí é totalmente diferente. Mas o homem másculo, o homem mesmo na sua virilidade, ele precisa colocar a sua casa em ordem. Ou seja, ele precisa ter a responsabilidade de segurança dos filhos, somente quando você tem filhos homens. Eu digo pro meu, a menina racaçu, os meninos são teu. É você, ah, mas tu não deixava brigar antes. Antes, antes é antes, agora é agora. Bora, pega os dois. Pegue os dois, pegue logo. Porque também eu não quero me preocupar com isso. E eu sou aquela que tem que manter a harmonia, por exemplo, eu fico por trás. Se ele já chamou a atenção, eu sou aquela que vou levar o bálsamo. Não, aí eu vou conversar com um, conversar com o outro, para manter a harmonia do lar. Ou seja, precisamos ser sábias. O Senhor Deus nos entrega sabedoria. Se você for explodir o tempo todo, se você for brigar por tudo que teu filho faz, se você for chamar a atenção, você vai ser a mãe chata, a mulher rixosa. Jesus, o marido vai querer morar no deserto. Ele vai querer fazer de tudo pra ficar na rua aqui. E o pobre vai querer voltar pra casa só na hora de dormir. Eu tô rindo, mas isso é real. Eu tô rindo, mas é pra, assim, pra gente não levar assim a sério, pra você também não ficar chateado comigo pelas coisas que eu tô dizendo. Mas isso aqui é a realidade. Bora lá. Esse conjunto de áreas é problemas com os filhos, marido, negócio, parente, finanças. Eita, Jesus, saúde. Esse conjunto de áreas com problemas sem solução causa um desconforto e pode ser que ele procure organizar o exterior na tentativa de dizer para si mesmo que ela é capaz e que em breve organizará também o interior. Outra possibilidade é a falta de confessar um pecado e ter a certeza do perdão de Deus. Quem limpa excessivamente o exterior pode estar se sentindo sujo ou suja. Às vezes, a questão é liberar o perdão. Ouviu? Muitas das vezes, é eu verdadeiramente que não quero perdoar. Eu não quero dar o braço a torcer. Mas já se viste, não, já cansei de falar. Quero saber mais não. Não, você vai ter que saber sim. Você vai ter que saber sim. O Senhor nosso Deus, não posso trazer a parábola aqui agora porque senão vai demorar. Chamou trabalhadores para esta obra. Trabalhadores para a seara. Ele não chamou ninguém assim para ficar parado, sentadinho e viver no mar de rosas, tudo bonitinho, sem problema nenhum. Não, eu vou aceitar Jesus aqui, eu vou entregar minha vida para Jesus aqui e vai mudar minha história pro bom e do melhor. Tá bonito. É muita luta. É luta e dobrada, triplicada. Quanto mais tu ora, mais a fornalha ela é acesa, porque hoje você tá batalhando contra principados e potestades, meu amigo. Você que ora pela tua casa, pelo teu casamento, você que tem orado pelo teu marido, minha amiga. Meu Deus, diga aí, irmã Ione, não é verdade? Você que tem orado pelo casamento, para que o Senhor venha ser o Senhor do casamento e não você, ou então o homem, é o Senhor Deus quem é o Senhor desse casamento em nome de Jesus Cristo. Quando você coloca isso como tua meta de vida para que o Senhor Deus seja o Senhor da tua casa, dos teus filhos, do teu casamento, pode esperar a batalha, amiga. É como se você estivesse sozinha, mas com, sozinha que eu digo, um soldado inteirinho, cheio das armaduras de Deus, na qual se completa em Efésios 5, que vem explicando pra gente, você está diante daquela batalha e você vê aquele exército inteirinho ali vindo em tua direção. É como você tivesse lembrado agora de Davi e Golias. Davi, ele foi tão somente com, eu esqueci o nome daquele que atira a pedra. Meu Deus, esqueci agora. Se você lembrar, manda mensagem. E ele foi aquele gigante, ele foi todo armado, tá?
E ele não, ele foi em nome do Senhor dos Exércitos. Portanto, você, na qual tem o próprio Deus que entrega essas armaduras para que você venha entrar nessa batalha espiritual, aí você

esse louvor que vai estar tocando, Escondida em Deus, para minha vizinha Andresa, para Camila que está na escuta, um grande abraço, a irmã Iris que está na escuta, irmão Leone do Mauazinho que está na escuta, Deus abençoe, irmã Ione, meu Deus do céu. É verdade, Maione, um tem que se humilhar, verdade, um tem que ceder, se ninguém ceder, já era. E Maione, Deus abençoe em nome de Jesus Cristo, irmã Lourdes do Curari, irmã Simone, Deus abençoe, Adriele também, ofereço para vocês todos esse louvor que está tocando, irmã Lucélia do meu coração, irmã Gilmara, Deus abençoe em nome de Jesus Cristo, irmã Léo, irmã Léo até que fim, né? Deus abençoe, vamos ouvir esse louvor.

0: Vamos agora ouvir uma participação da irmã Lourdes, lá do Curari. Eu peço que vocês prestem atenção na cantoria dos passarinhos, que é a coisa mais linda. Escute só.
1: A paz do Senhor Jesus, mulheres de Deus, paz do Senhor Jesus, glória a Deus, maravilhoso. O dia, sol, vento, eita glória, só maravilha, parte do Senhor. Quero agradecer primeiramente o nosso Deus por este dia maravilhoso. Quero deixar uma palavra. Dormi e me acordei, e o Senhor me sustentou. Glória a Deus, essa palavra é para todos nós, né? Nós dormimos, descansamos, e o Senhor nos guardou, o Senhor nos protegeu, e acordamos, estamos aqui para agradecer Ele pelo esse fôlego de vida, pelo ar que estamos respirando, pela sua grande e infinita misericórdia sobre as nossas vidas. Estou alegre, estou feliz, estou contente. Glória a Deus. Vamos tomar café. Estamos aqui na mesa tomando café. Glória a Deus, minha nora. Ovinho frito, pão, leite. Não tem da vaca malhada no momento, mas tem um leitinho. Glória a Deus. Quero ouvir aquele louvor, só o amor de Deus é maior do que o amor de mãe, né? Glória a Deus. Amém? Deus abençoe esta programação maravilhosa que tem nos alegrado, né? A palavra de Deus, ela é fortalecimento para a nossa alma, para o nosso espírito, nessa manhã maravilhosa, gloriosa que o Senhor nos permitiu. Que Deus abençoe cada ouvinte dessa programação, em nome de Jesus.
0: Vamos já tocar o louvor que ela fez o pedido, mas antes eu quero tratar realmente algo que, já que ela tocou nesse louvor, esse louvor ele é muito bonito, fala a respeito do amor de mãe por um filho. Escute só, minha amada irmã. E meu amado irmão, que possa ser que você esteja passando isso dentro do seu lar. Preciso que vocês saibam que todo filho é diferente. Você ama todos eles. Amém. Para a glória de Deus. Mas saiba que todos eles são diferentes. O ato de você tratar um de uma forma não vai ser igual como você vai com o outro. Porque todos eles têm pensamento diferente. Todos eles têm atitude diferente. O ato de você tentar educar um vai ser diferente muitas das vezes do que você educar o outro. Você não vai conseguir. E você, se você ficar entristecido, se você for somente olhar para essas atitudes, você vai se frustrar e você vai se culpar. Como muitas mães têm se culpado nos dias de hoje. E isso também afeta o casamento, viu? Não seja uma mãe frustrada por causa do comportamento do seu filho. Não seja uma mãe que fique se culpando porque lá no passado, se você tivesse feito isso ou aquilo outro, não sei o quê, não sei o quê. Não, não, olha. Jesus Cristo nos encontrou pelo caminho. O Senhor Jesus veio saber de toda a nossa vida e toda a nossa história. É aquele que nos buscou pelo caminho. Estávamos andando por esse caminho totalmente e completamente perdidas. E muitas das vezes o inimigo vem utilizando o teu passado e vem te culpando. O sentimento de culpa é terrível porque você não avança no reino espiritual. A sua vida espiritual ela vai somente decair. Se você for uma esposa que se culpa, se você for uma mãe que se culpa pelo passado, não faça isso. Vou lhe colocar assim um exemplo, igual como Cristo faz conosco. Quando o Senhor Jesus Cristo nos encontra pelo caminho, é aquele que pega aquela ovelha ferida, machucada, toda suja, que caiu na lama do passado, do pecado. É aquela ovelha que está totalmente fraquinha. E o Senhor Jesus, ele tem o maior cuidado e zelo, é aquele que vai tratar cada ovelha da forma como aquela ovelha ela é. Se ele for tratar eu de uma maneira, aliás, eu igual como trata, por exemplo, a Sofia que está aqui, se ele for tratar eu igual como você que está aí ouvindo, não é igual, não é. Nós somos diferentes no pensamento, nas atitudes. O Senhor sabe como vai tratar a minha vida. O Senhor sabe como vai tratar a tua vida. E assim por diante, assim como o Senhor sabe como vai tratar na vida do teu casamento, dos teus filhos. Ele sabe como vai tratar na vida de cada um. Essa é a sabedoria que nós precisamos ter, que vem de Deus. A forma como eu trato o meu caçula é diferente de como eu vou tratar, por exemplo, o do meio, que foi totalmente diferente. E assim como eu fiz também com a mais velha. Ou seja, se você for o tempo todo se culpar porque esse aqui não deu certo. Ah, porque esse aqui não deu jeito. Ah, Senhor, porque eu deveria ter feito como eu fiz, não sei o que. Não, sei o que. Não, não, não, não. Lembra que eu falei ainda há pouco? Jesus nos encontrou daquela forma, pelo meio do caminho. Ou seja, todo aquele passado, ele é apagado. Todo aquele pecado que cometemos lá atrás, o Senhor lhe jogou no mar do esquecimento. O Senhor nos perdoou, nos limpou, nos colocou vestes novas. Pois é, é assim mesmo. Você não pode se culpar por erros do passado. Viva o dia de hoje em Cristo Jesus para frente. Ou seja, comece a orar e trocar as tuas atitudes primeiramente. Senhor, em quem devo? Como é que eu devo agora tratar esse daqui? Como é que eu faço com esse outro aqui? Senhor, me dá estratégia dentro da minha casa. Meu marido, ele anda dessa forma. Como é que eu devo agir como mulher? É, meus amados irmãos, acontece que a gente quer da nossa forma. A gente quer tratar e ver as coisas da forma como a gente quer. A gente quer servir a Deus, na verdade, da forma como eu quero. Eu quero que o Senhor, ele faça a minha vontade. É como se eu estivesse guiando o próprio Deus. Não é nem eu que oro mais, eu guio o próprio Deus. Olha só, preste atenção essa oração. Não, Senhor, se o Senhor fizer assim, aí o Senhor sabe, né? Porque aquele ali, o Senhor tem que fazer assim, assim, assim. Ou seja, meu Deus, eu estou guiando e controlando o próprio Deus. Ou seja, eu não estou a serviço dele, não. Eu confio em Deus, Senhor, me dá estratégias. Eu estou orando diante da tua presença, Pai. Com humildade de coração, Senhor da glória, porque eu não tenho controle de nada. Se não fosse teu Espírito Santo, Senhor, eu não saberia mais de nada, eu não sei como é que acordo, eu não sei para onde é que eu vou querer fazer a minha própria vontade. Não permita, Senhor, me ensina como eu devo agir no meu casamento, me ensina como eu devo ser uma esposa melhor, me ensina como eu devo ser uma mãe melhor, ou seja, deixar o Senhor Deus novamente ser o Senhor da tua vida, é Ele ter todo o controle. Não é só a metade não, tá? Não é só quando você pede coisas materiais ou alguma bênção, alguma cura, algum milagre, não, tá? É totalmente. É você pedir discernimento dele. Senhor, eu posso fazer assim, Senhor, como eu faço? Ou seja, Ele é o Senhor da tua vida, é Ele que tem o controle da tua casa. Amém? Vamos lá. O louvor que a irmã Lourdes pediu. Você viu aí, você ouviu os passarinhos cantando? Pois é, a irmã Lourdes está no interior. Ela mora no Curarizinho. Estou devendo uma visita lá. Acho que faz um ano que eu não apareço no Curari. Mas logo, logo estarei aí. Irmã Lourdes, não é o leite da vaca malhada, mas que Deus abençoe a sua mesa, a sua família. Em nome de Jesus, um grande abraço na sua nora querida, no seu filho, no pastor Jonas, em nome de Jesus.

0: polêmica aqui para você. Escute só. Conselho conjugal. Oh, Jesus, minha dicção tá uma benção. Se o seu marido não conseguir ou não quiser buscar a Deus, não julgue ele por isso. Deus não te colocou como vigia, mas te colocou como intercessora. Vamos lá? Jesus. É. Uma verdade que é dolorida demais. É. Hoje eu lhe contar uma coisa. No decorrer de alguns anos aí da minha história aí, da minha vida aí de casada, teve alguns anos que eu bati o pé. Olha só, aquela, né? Querendo ser a senhora de tudo. Quando eu não entendia verdadeiramente a palavra do Senhor Deus, que eu tava com o coração já endurecido, eu falei, por esse homem agora eu não oro mais. Não quero mais saber de orar por esse homem. Mas não quero mesmo. Vou orar por outras coisas, mas por esse homem, parece que meu coração assim tinha endurecido mesmo, sabe? Pois é. Ou seja, o ato de nós julgarmos, porque a gente ora, ah, eu oro e não muda. Ah, eu intercedo, ele continua a mesma coisa. Minha querida, o Senhor Deus não nos fez vigia do nosso marido, mas nos fez intercessoras. E eu lembro também que nesse domingo eu falei a respeito disso, do ato de... Inclusive foi o assunto da semana passada, da gente querer transformar o nosso marido na base da violência, da reclamação. E qual foi a outra palavra, Sofia, que eu falei? Da manipulação. Manipular, ou seja, tem mulheres que querem mudar o marido na base da gritaria, na base de querer colocar louvores altos, pregnar para ele ficar escutando pregação, expulsar demônios em alto e tom. Quando o marido começa a brigar e você começa a expulsar demônios, não, pare, não faça isso, Deixa eu lhe dizer uma coisa. A venda dos nossos olhos só cai quando a gente conhece o Evangelho, quando a gente conhece a graça, quando a graça sobrecai sobre a nossa vida. Afinal de contas, a palavra do Senhor Deus vem dizendo, conhecereis a verdade vos libertará. E quanto esse marido, e quanto esse teu filho, e quanto alguém da sua parentela que você tem orado não conhece a verdade, ele não é liberto. Ou seja, você vai querer discutir, você vai querer brigar, você mesmo vai querer transformar teu papel daquilo que é do Espírito Santo fazer. Ou seja, você vai desmoronar, você vai se frustrar, porque você está colocando expectativa no homem, não vai ter. Lembra que uma vez eu trouxe esse exemplo aqui, muito tempo, inclusive foi, foi na Rádio da Tarde, eu falei a respeito disso. Por alguém, eu estava chorando tanto, mas chorava igual uma criança. E o Senhor, meu Deus do céu, através do Espírito Santo de Deus, numa certa manhã, deixa eu me lembrar aqui que eu contei isso aqui direitinho, e eu recebi a seguinte palavra: coloca as expectativas no homem demais, por isso que tu se frustra, por isso que tu estás dessa maneira. O Senhor Deus, ele não nos chama para que a gente venha colocar expectativa nas coisas terrenas, no ser humano. Porque se eu tiver expectativa no homem, a minha vida espiritual ela vai decair como esposa. Como muitas das vezes já aconteceu isso. E eu, ano passado, até o início desse ano, eu chorava tanto por um filho meu. E o Espírito Santo, ele assim como se tivesse assim uma sacudida sobre a minha vida. Não coloca expectativas no homem. Tudo que você está vendo é tudo aquilo que o homem verdadeiramente é. Na sua carne. Na sua maneira de viver. E eu, Ana, colocava tanta expectativa e chorava e ficava entristecida. E aquilo ali estava virando assim, estava me deixando tão entristecida que estava atrapalhando a minha vida espiritual, até meu relacionamento com o Senhor Deus. E quando você começa a colocar verdadeiramente expectativa no teu marido, nos teus filhos, é como se você estivesse colocando aquilo acima do Senhor teu Deus. Deus, ele não quer que ninguém venha tomar o lugar do teu coração acima dele. mas que Ele venha o Senhor, venha ser o Senhor do teu, da tua vida, do teu coração, em primeiro lugar, é o Senhor teu Deus. Afinal de contas, você vai entender a respeito disso no primeiro mandamento. E não mudou. Amarás, então, o Senhor teu Deus, de todo o teu coração, de todas as tuas forças, de todo o teu entendimento, de toda a tua alma, de todo o teu ser. E eu, querendo mudar as pessoas, eu não vou, eu não tenho esse poder de mudar. Eu não tenho esse poder de transformar a vida dos meus filhos, não, mas eu sou a intercessora que vai orar por eles. E quando eu passei a descansar na presença do Senhor Deus, eu tenho visto a glória de Deus. Eu tenho visto, no lugar onde eu só chorava, eu tenho visto mais terra fértil, sabendo que o meu Deus é o meu agricultor. Ele é o agricultor dessa terra fértil.
1: É preciso haver confiança e também...
0: Para terminar, cinco coisas que Jesus nunca pediu a uma mulher casada. Mas a igreja cobra. É, e se você tem cobrado, você tem sido cobrado, aliás, você tem sido cobrado aí onde você congrega, ou aonde você tem algum tipo de ministério, a sua congregação, o seu pastor, seu dirigente, não sei, Deus ele sabe. Cinco coisas que Jesus nunca pediu a uma mulher casada, mas a igreja cobra. Permanecer sendo destruída. Jesus nunca chamou dor contínua de cruz. Cruz é entrega a Deus, não permanência em abuso. Segundo, suportar a traição como prova de amor. Ei, gente, não. Jesus confronta o pecado. Ele não romantiza a infidelidade, nem manda você fingir que não viu. Reconciliar 70 vezes 7. Não confunda perdão com permanência. Perdão é um posicionamento do coração. Permanecer exige arrependimento e transformação do outro. Muitas mulheres têm sido destruídas porque o marido ele chega. Pode acontecer também com você, meu querido irmão. O marido chega, aí faz a primeira vez, a segunda vez. Aí você vem sofrendo violência doméstica dentro de casa. Você vem sofrendo qualquer tipo de abuso dentro do seu lar. Aí o marido vem e pede perdão. Aí você perdoa porque é de coração, porque Jesus, alguém te ensinou, porque Jesus não ensinou dessa forma. Você precisa ter discernimento da palavra do Senhor Deus. Aí alguém vem dizendo, não, irmã, você tem que perdoar seu marido, entendeu? A senhora tem que pagar o preço. O preço já foi pago. O preço já foi pago. Você não tem que pagar preço nenhum. Você vai derramar seu sangue? Você vai pagar com dinheiro? Como é que é? Não, pare com isso. Não está escrito na Bíblia, hein? Isso aqui é Bíblia. Portanto, o ato de você... Aí você vai pedir conselho de alguém aí na sua igreja. Você vai se aconselhar com o pastor, com o seu dirigente. Com uma irmã, irmã, não, irmã. Aí é porque o Senhor está te provando. O Senhor está te provando. E aí é a irmã apanhando aí de casa. Não. A irmã vem sofrendo dentro de casa com o marido na prostituição. A mulher vem passando humilhação dentro de casa. Não é verdade? O homem rejeita a mulher o dia todinho. Quebra as coisas dela. Não deixa a mulher trabalhar. A mulher se acabando de chorar. Muitas mulheres já têm até cometido suicídio por conta de um marido. Porque alguém vem dizer que precisa perdoar, que ela precisa conviver com esse marido, que Jesus vai libertar. Se ele mesmo não quer essa transformação. Não, irmão. Quarto, se anular para sustentar um casamento. Você não foi chamada para desaparecer, foi chamada para viver em verdade. Muitas mulheres vêm se anulando, se escondendo, vêm se frustrando por causa de um casamento. E eu falo isso, casamento entre cristãos, tá? A gente sabe que o casamento, quando você casa com um homem que ele é ímpio ainda, que ele não conhece a verdade, é totalmente diferente daquele que se diz ser cristão, mas suas práticas não condiz com o que ele fala, se anular para sustentar um casamento. 5, carregar sozinho uma aliança que já foi quebrada. Quando só um luta, não existe aliança. E uma mulher sábia não edifica casa sozinha no lar doente. Ela precisa se posicionar na presença do Senhor Deus para que essa casa venha a ser edificada. Se você ficar querendo edificar sozinha esse lar, sem a presença do Senhor Deus, sem trazer o Senhor para a tua vida verdadeiramente, fazer com que Ele tenha o controle da tua vida e da situação, aí você vai se perder. Porque verdadeiramente... se a tua casa se encontra, se teu lar se encontra doente, se não tem paz na tua casa, o Senhor Deus, Ele vai te conceder sabedoria. Você é mulher, essa mulher sábia, ela consegue edificar o lar, não necessariamente precisando do marido, mas ela precisa somente que o Senhor seja Deus da vida dela. Colocaram sobre você um peso espiritual que parece fé, mas é só culpa disfarçada. Nem tudo que te ensinaram como obediência veio de Deus. Você precisa obedecer ao Senhor. Precisa ler a palavra do Senhor Deus. Precisa entender que você, que o fato de você passar violência doméstica, qualquer tipo de humilhação, perturbação dentro da sua casa, e seus filhos ficam andando com medo, meu Deus, ou seja, interfere na criação dos filhos, o Senhor Deus, mulher, Ele vai te usar para edificar a tua própria vida e a vida dos teus filhos, a vida da tua casa. Se a decisão for tirar ele da tua casa, o Senhor te concede autoridade. Autoridade no reino espiritual para tirar esse homem que vem acabando com a vida dos teus filhos, que vem acabando com a tua vida, destruindo tudo. Deixa que ele venha pegar a surra dele lá fora. Lá fora, mas bagunçar dentro da tua casa? Não. Basta. Que o Senhor Deus venha entregar a autoridade nas nossas vidas, em nome de Jesus.

orar? Quer orar pela tua casa, pela tua vida, pelo teu matrimônio, pela tua descendência. Você precisa ter o hábito de apresentar a tua descendência. Você não enxerga hoje, mas você vê pelos olhos espirituais. Se você tem orado pelos teus filhos, peço que você utilize a palavra do Senhor Deus para orar pelos teus filhos, para orar pela tua casa. Vou repetir novamente o que eu tenho dito. Lembra do servo Jó? Pois é, ele apresentava os filhos dele pela madrugada. Quem sabe se os meus filhos, eles pecaram contra ti. Então ele oferecia sacrifícios a Deus em prol dos filhos dele. Ofereça tua oração para o Senhor Deus em prol dos teus filhos. O Senhor Deus é aquele que conhece o dia de amanhã, é aquele que sonda o coração dos teus filhos, sonda o coração do teu marido, ele sonda o coração da tua esposa. E eu peço que vocês, casais que estão ouvindo essa programação, que tal tomarem um café juntos? Que tal, ao invés de tratar de assuntos que vão trazer briga, tratem de vocês dois. Lembra do dia em que vocês se conheceram? Vão tomar um café juntos. Quando chegar do trabalho, sentem. Mulher, prepara um café para o teu marido, prepara uma mesa bonita. Na simplicidade você consegue preparar. Eu acho lindo quando a Nayara está ouvindo. Eu acho lindo quando a Nayara ela faz mesa posta para o marido dela. A minha filha também ela faz mesa posta para o marido dela. Quando ele chega, está tudo pronto. Eu acho aquilo ali lindo. E muita gente acha que isso aí não, acha brega. Acha que hoje em dia não deve existir isso, que a gente não deve servir o marido. Não. Faça. Arruma a mesa para vocês dois. Às vezes os filhos eles ficam gritando, ficam chorando quando o filho já é grande, vai embora, trabalha, estuda. Aproveita a presença de vocês dois sem atrito. Peça perdão, mulher, peça perdão. Se eu preciso pedir perdão do seu filho por algo que ele mesmo fez, mas para que haja paz na tua casa, peça perdão, fala, meu filho, perdoa. Meu marido, me perdoe por aquilo que eu falei no passado. Vamos construir uma família para a glória de Deus. Porque ser intercessora também é isso, é ter ações. A fé sem obras, ela é morta. O Senhor ele me chamou para trabalhar nessa seara. E eu sei que muitas das vezes vai me custar assim, meu Deus, o meu dia, o cansaço, o suor, tristeza. Mas olha, é gratificante demais. Deus, ele faz. Deus, ele observa o trabalhar dessa mulher dentro da sua casa. Deus, ele observa o trabalhar desse homem que tem trazido a provisão para esse lar. Deus, ele observa todas as coisas e nada passa desapercebido diante do Senhor. E se você anda desacompanhada, você tem a companhia do Todo-Poderoso. Que tal preparar a mesa para que você venha tomar um café com Deus Todo-Poderoso? Hã? Amém. Vamos orar? Soberano Deus e Eterno Pai, nesta manhã maravilhosa, Senhor da Glória, na qual as Tuas misericórdias foram renovadas em nossas vidas. Ó, Senhor da Glória, como é maravilhoso permanecer diante da Tua presença, como é maravilhoso, Senhor, servir a Ti, como é maravilhoso, Senhor, ter a plena convicção que o Senhor, meu Deus e meu Pai, anda conosco. Senhor, em nome de Jesus Cristo, assim nessa manhã eu te peço e te apresento todos aqueles que ouviram a rádio de hoje, aqueles que estão na escuta nesse momento, aqueles que precisam de uma oração, aqueles que se encontram entristecidos, Senhor, por causa do seu lar, por causa do seu cônjuge. Em nome de Jesus Cristo, Senhor da Glória, que o Senhor venha ser o reparador, Senhor, desse coração. Que todo aquele sentimento ruim que agora venha pendurar, Senhor, nesse coração, que o Senhor venha retirar, fazer uma limpeza, Pai. Limpa esse coração, em nome de Jesus Cristo, Senhor da Glória, porque assim eu creio. Que através do Espírito Santo de Deus, que nos foi concedidos, ó Pai. E nesse momento eu te agradeço, Senhor, pela presença do Espírito Santo de Deus sobre nossas vidas. Senhor, limpa esse coração, ó Pai. Retira tudo aquilo que não pertence a Ti, aquilo que tem feito mal, Senhor, coração abatido, Senhor da Glória, entristecido, frustrado, Pai.
coração que tem tentado, Senhor, até mesmo ter seta de enfermidade, Senhor, seta de solidão, de depressão, de amargura, de angústia, Senhor da glória. Entra, Senhor, sobre essa vida. Faz morada, meu Pai querido. Assim como eu te peço, que o Senhor venha conceder a paz que excede todo entendimento nessa vida, em nome de Jesus Cristo. Que nesse lar haja a tua paz. Que nesse lar haja o teu amor, Senhor. Retira toda a briga, toda a contenda, Senhor da glória. Em nome de Jesus Cristo, ó Pai. Toda palavra de divórcio, toda palavra de separação, toda palavra de xingamento, de palavrões, Senhor, meu Deus e meu Pai, tudo aquilo que não vem de Ti, seja retirado dessa casa, pela autoridade que há no nome de Jesus Cristo. Senhor, meu Deus e meu Pai, eu Te apresento a descendência, Senhor, dos Teus filhos. Eu Te apresento a descendência, Senhor, dessa casa, dessa família, Senhor da glória. O só o Senhor conhece o futuro. Em nome de Jesus Cristo, eu oro. Eu oro para que esse filho encontre a Tua graça. Eu oro para que esse encontro seja um dia de alegria, meu Pai. Assim eu te peço, Senhor, em nome de Jesus Cristo. Amém.

despedir. Eu agradeço aqui a oportunidade. Obrigado a todos vocês que ficaram na escuta até esse momento. Convido você para participar amanhã às 16 horas juntamente comigo e com a irmã Dionéia Oliveira às 16 horas. Não perca. E fiquem todos na paz do Senhor Jesus.

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2: Maravilha, ouvintes do programa Voz da Libertação. Estamos de volta com você aqui dentro do programa Voz da Libertação, órgão oficial informativo da Igreja Pentecostal Deus e Amor. Estado 4568, no bairro Liberdade. E ele está na responsabilidade da irmã Irene Miranda, que é a presidente das Igrejas Deus e Amor do Brasil, do exterior, do programa Voz da Libertação. E a sede estadual das Igrejas Deus e Amor em Manaus localiza-se na rua Comendador Alexandre Amorim, número 525, no bairro Aparecida, e está sob a supervisão do pastor André Zimbruski. E os cultos são diários às 8 da manhã, às 12, às 14 e às 18 horas. O fundador é o saudoso missionário Davi Martins Miranda. Comunicação e apresentação, eu, Raimundo Cruz, nesta terça-feira de bênção de vitória, onde Deus tem bênçãos para você. Na terça-feira, às 8 horas da manhã, nós temos um culto especial com a irmã Conceição Brito, ministrando a palavra de Deus, orando por todos, e o nosso Senhor Jesus Cristo é mais interessado em abençoar. Às 12 horas, nossa irmã Dora Carvalho, pregando a palavra de Deus, orando, buscando a Deus por nós. E também às 14 horas, às 14 horas, nossa irmã Elci Alves, e às 18 horas, o Círculo de Oração Unidas por Cristo.
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2: Que Deus abençoe Manaus, Amazonas, Brasil, você que nos acompanha nos quatro cantos do nosso planeta. Porque o programa Voz da Libertação pela internet chega onde tiver um Wi-Fi e a pessoa tiver o link, é só conectar que já vai estar ouvindo ao vivo esta programação, que foi criado especialmente para quem? Para mim, para você? Para nós. Foi criado para nós nos conectarmos com Deus, nosso Pai. Quero mandar a paz do Senhor Jesus para nossa irmã Maria Raimundo, ela diz a paz do Senhor Jesus, peço oração pela minha família. Márcio de Souza, Maria Raimunda, Wesley Silva, Manuel Antônio, Ivanete, Safira, Rana Eloá e Raimunda Ferreira. Vamos estar orando sim, tenho certeza que o nosso Deus, ele é mais interessado em abençoar você. A dona Carla diz, peço oração pela minha vida e a minha família. Me chamo irmã Carla. É, irmã Carla, que Deus abençoe a sua vida, irmã Carla. Vamos estar orando sim. Que Deus abençoe a nossa irmã Val, aí no Japim. Que Deus abençoe a sua vida. A irmã Joelma, que Deus abençoe a irmã Joelma. Deus abençoe a sua vida, a sua casa e a sua família. Que Deus abençoe a nossa irmã Alexander. É, a nossa irmã Alexander, que é da Venezuela e agora está já naturalizado brasileiro. Deus abençoe meu amigo e irmão Alexander, e que Deus abençoe a nossa irmã Socorro. Deus abençoe sua vida, sua casa, sua família, está na escuta do programa A Voz da Libertação. Deus abençoe nosso irmão Rogério, aí no Barra do Piraí, no Rio de Janeiro. Deus abençoe sua vida, a sua casa e a sua querida e amável família. E agora nós vamos clamar a Deus, vamos buscar a face do Senhor. Após os acordes musicais, nós estaremos clamando ao Senhor, e o Senhor nos ouvirá.

Entrega teu caminho ao Senhor. Confia nele e ele tudo fará para cessar a sua dor, o seu desespero, o seu pranto. Fará com que você sinta agora a certeza de sua segurança. Através desta oração, confia, pois, no Senhor.

Senhor meu Deus, maravilhoso, eterno Pai, Pai de nosso Senhor e Salvador Jesus Cristo, nesta hora, Senhor, de oração, em que nossos pensamentos estão voltados a Ti, nós queremos, uma vez mais, Senhor, Te pedir perdão de nossos pecados, de nossas falhas, de nossas fraquezas. Perdoa, Senhor, nossos pecados cometidos por palavras, pensamentos, gesto, olhar e também por obras. Senhor, meu Deus, meu Pai, Deus de vida, Deus de salvação, nesta hora, Senhor, em que nossos pensamentos se voltam a Ti em oração, livra-me, ó Senhor, do homem mau. Guarda-me do homem violento que pensam mal no coração e continuamente se ajuntam para a guerra. Aguçaram as línguas como a serpente. O veneno das víboras está debaixo dos seus lábios. Guarda-me, ó Senhor, das mãos do ímpio. Guarda-me do homem violento, os quais se propuseram desviar os meus passos. Os soberbos armaram-me laços e cordas, estenderam a rede ao lado do caminho. Armaram-me laços corrediços. Eu disse ao Senhor, Tu és o meu Deus, ouve a voz das minhas súplicas, ó Senhor. Ó Deus, o Senhor, fortaleza da minha salvação. Tu cobriste a minha cabeça no dia da batalha. Não concedas, ó Senhor, ao ímpio seus desejos. Não promovas o seu mau propósito para que não se exalte. Quanto à cabeça dos que cercam, cubra-os a maldade dos seus lábios. Caiam sobre eles brasas vivas, sejam lançados no fogo em covas profundas, para que senão não tornem a levantar. Não terá firmeza na terra o homem de má língua. O mal perseguirá o homem violento até que seja desterrado. Sei que o Senhor sustentará a causa do oprimido e o direito do necessitado. Assim os justos louvarão o Teu nome e os retos habitarão na Tua presença. Grande e soberano é o Senhor, Pai da eternidade, Príncipe da paz. Senhor Deus tremendo, Deus glorioso, Deus maravilhoso. Ó meu Senhor da glória, porque aquele que habita no esconderijo do Altíssimo, à sombra do Onipotente descansará. Direi do Senhor, Ele é o meu Deus, o meu refúgio, a minha fortaleza, e nele confiarei, porque Ele te livrará do laço do passarinheiro e da peste perniciosa. Ele te cobrirá com as suas penas e debaixo das suas asas te confiarás, a sua verdade será o teu escudo e o teu broquel. Não terás medo do terror de noite, nem da seta que voe de dia, nem da peste que anda na escuridão, nem da mortandade que assola ao meio-dia. Mil cairão ao teu lado e 10 mil à tua direita, mas não chegará a ti. Somente com os teus olhos contemplarás e verás a recompensa dos ímpios, porque tu, ó Senhor, és o meu refúgio. O Altíssimo fizeste a tua habitação. Nenhum mal te sucederá, nem praga alguma chegará à tua tenda, porque aos seus anjos dará ordens a teu respeito para te guardarem em todos os teus caminhos. Eles te sustentarão nas suas mãos para que não tropeces com o teu pé em pedra alguma. Pisarás o leão e a cobra, calcarás aos pés o leão jovem e a serpente, porquanto tão encarecidamente me amou, também eu livrarei. Pô-lo-ei em um retiro alto, porque conheceu o meu nome. Ele me invocará e eu lhe responderei, estarei com ele na angústia. Dela o retirarei e o glorificarei. Fartá-lo-ei com longura de dias e lhe mostrarei a minha salvação. Deus tremendo, Deus santo,
Ajuda, Senhor, esta vida. Ajuda, Senhor, esta casa, esta família. Ajuda este homem, esta mulher, pelo seu poder grandioso, Papai, Deus de vida, Deus de salvação. Abençoa, Senhor, meu Deus poderoso, ó Deus Santo, Pai da eternidade, Príncipe da Paz. Abençoa, Senhor, essa vida, esta senhora, Senhor, a dona Dalva Mendes, que pediu oração, que ela estava passando mal, Senhor. Meu Deus poderoso, Senhor, eu não a conheço, mas o Senhor conhece. Meu Deus, cura esta mulher, Senhor, visita pelo seu poder. Visita a dona Dalva Mendes, em nome de Jesus Cristo, Senhor. Abençoa o seu Jonas Batista, a sua família. Abençoa, Senhor, a irmã Carla, a irmã Cátia, a irmã Deusa lá em Cajati. Abençoa a Eliette, a Irlei Pereira. Abençoa a Ana Paula, Senhor. A Cristiane, Senhor, meu Deus, da Alabela. Abençoa, Senhor, a irmã Ivaneide Costa, a sua casa, a sua família. A irmã Val lá no Japirim. Visita, Senhor, essas vidas pelo seu poder grandioso. Abençoa a irmã Francisca lá no Suborena, a irmã Claudete, o pastor André Coutinho, a irmã Aline, o Bruno Ilha. Visita a irmã Pâmela, Senhor, do Suborena, o Edivan Lopes lá no Parque Riachuelo, a Lúcia, o irmão Alexandre, ali da Venezuela, que está, Senhor, aqui em Manaus. Abençoa o teu filho, Senhor, que está no trabalho. Abençoa a Aline Nogueira, ali em Portugal, Senhor. Abençoa o Diogo, o Aparecido, lá em Itatinga. Abençoa o Clóvis, o Davi Furtado, a irmã Conceição Brito, a sua família, o Cristiano, lá de Juiz de Fora. Abençoa também, meu pai, a irmã Maria José, lá no Carmo do Paranaíba, Senhor. Visita a sua filha, Pai, pelo seu poder grandioso. Meu Deus, abençoa. Em nome de Jesus Cristo, Senhor, eu te peço também, meu Pai, visita, Senhor da Glória. Oh, meu Deus, a irmã Simonete, a sua família, a sua mamãe. Meu Deus poderoso, a sua casa e seus familiares. Em nome de Jesus Cristo, meu Deus poderoso, Santo de Israel, confirma, meu Deus poderoso, o teu milagre, a tua bênção, a vitória, nesta vida, nesta casa, nesta família. Ó, Senhor, meu Deus, meu Pai querido, meu Pai amado, confirma, Senhor, confirma, meu Deus, meu Pai, a bênção, a vitória. Ó, meu Deus poderoso, abençoa meu irmão Júnior de Oliveira, Senhor, meu Deus poderoso, em nome de Jesus Cristo, abençoa a Érica Evelyn, Senhor, a Andrelina, a Ruda, a Eliette, ó meu Deus, meu pai, irmã Guedes Fernandes, meu Deus, em nome de Jesus Cristo, Senhor, abençoa a Carol, a Rosene Melo, abençoa o pastor André Zimbrusque, a sua casa, a sua vida, a sua família, Senhor. Abençoa o pastor João Arantes, a sua família. Abençoa, meu Deus poderoso. Abençoa a irmã Tamires Brito, a sua família. Abençoa a irmã Aurinéia, a sua família. Abençoa, Senhor, os membros da sua casa, os membros da igreja, Deus e amor. Abençoa, Senhor, os teus filhos, pelo teu poder grandioso, Papai. Abençoa, meu Deus, a Bialessa, pelo teu poder, a Ananda, a Celiane Mendonça, a Andresa, meu pai, ali no bairro do Mauazinho. Meu Deus poderoso, abençoa a irmã Nelba, abençoa o seu esposo, irmão Márcio Souza, Senhor, abençoa a sorveteria Serrão, abençoa, Senhor, também, meu Deus, os teus filhos, pelo teu poder grandioso, Papai. Ó, Senhor, abençoa, visita, irmãos Marina, a sua casa, a sua saúde pelo seu poder. Meu Deus, fica conosco, fica com este ouvinte, ao que nós pedimos, Senhor, e também nós agradecemos desde já.
Nós certos estamos da sua resposta, de nossas orações. Meu Deus poderoso, muito obrigado, Senhor. Muito obrigado, meu Deus. Meu Deus poderoso, graças te dou, Senhor. Confirma a bênção, a vitória. Em nome do Pai, do Filho e do Espírito Santo, abençoa esta família, esta criança no hospital. Visita, meu Pai, essa pessoa no presídio, essa pessoa no hospital, Senhor, na enfermaria. Visita, Papai, confirma o teu milagre, em nome de Jesus. Abençoa minha família, minha mãe, meus irmãos, em nome do Pai, do Filho e do Espírito Santo. Amém, Jesus, e amém. Muito bem, ouvintes do programa Voz da Libertação, nós oramos, creia no poder de Deus, procure a enfermidade, as dores que você estava sentindo, beba desta água, faça uso da sua fé, coloque a sua fé em ação e creia que o milagre de Deus já chegou na sua vida. Confia no Senhor e o mais Ele fará. Vem cantando para nós, Débora e Leia, restaura do CD, Débora e Leia ao vivo, volume 2, volume 1, CD Boas Novas, aliás, Débora e Leia ao vivo, volume 1, Boas Novas, é pra você. Ouça e divulgue esta programação.

0: agora, nada melhor do que nós acompanharmos as maravilhas que o nosso Senhor está fazendo aqui na Igreja Pentecostal Deus e Amor, aqui na sede estadual da Igreja Deus e Amor de Manaus. Vamos acompanhar.
1: Tem três pessoas. O Senhor está repreendendo uma enfermidade física. Ele tem poder de curar uma enfermidade física e também espírito de enfermidade, que é diferente os dois. Físico, às vezes você come demais e o teu estômago fica, né, Fidelis? Fica prejudicado, come muita gordura, né, muito peixe gorduroso. Às vezes come muito doce, aí a diabetes altera. Isso é doença física, faz parte do nosso organismo. E existem os espíritos de enfermidade, aquela que o médico não consegue ver, encontrar. Mas o Senhor revela três pessoas de uma enfermidade física, constatada pelo médico, pela medicina, pelos exames. E você vem sofrendo muito. E você tem orado, Senhor, esse ano o que eu quero é me liberta desse mal, dessa enfermidade. Me dê saúde, Senhor. Onde está você? Jesus te dá saúde. Vem aqui, meu irmão. Vem aqui, minha irmã. Isso. Vem aqui, quero orar. A senhora aqui de azul e branco. Ah, irmã, vem aqui, minha irmã, de óculos. Isso, vem aqui. Jesus dá saúde hoje. Ele está repreendendo essa enfermidade física. Ele está dando vitória. Você pediu ao Senhor, repreenda essa enfermidade. Estava difícil. Crê no poder de Deus. Crê na saúde que Jesus vai lhe dar hoje. Já está dando, em nome do Senhor Jesus. Amém? Já vamos orar. Assim mesmo, minha irmã, muito difícil.
2: É. Tomando remédio é controlado, né? Aí fica difícil todo mês.
1: Gasto. É. E ainda mais que a gente não se sente bem, né, irmãos? O remédio tem seus efeitos colaterais. Ajuda uma parte, mas prejudica a outra. Crê na vitória de Deus. Se Deus revelou, porque está confirmando.
2: Eu creio.
1: E a senhora vai testemunhar, vai fazer prova com Deus. E Deus já operou. É assim mesmo, irmão? Crê no poder de Deus.
3: Eu fiz o exame, deu ano passado. Eu creio que Jesus já deu minha vitória hoje.
1: Em nome de Jesus, você vai voltar a fazer exame. Você dizer, médico, esse exame aqui não deu mais nada porque Jesus já me curou.
3: Vamos fazer, não.
1: Levante as suas mãos. Senhor Jesus, vai repreendendo agora esta enfermidade física, meu Deus. Aonde constatado pela medicina, Senhor. Aonde essas irmãs e esses irmãos, ó Pai, tomam o medicamento, ó Pai. Repreenda agora. O sangue de Jesus tem poder. O sangue de Jesus tem poder. Toda enfermidade seja repreendida agora, no nome do Senhor Jesus. Pode aplaudir ao Senhor.
0: É amanhã, amanhã, quarta-feira de vitória, quarta-feira de bênção, aqui na Igreja Pentecostal Deus e Amor, Rua Comendador Alexandre Amorim, 525, bairro Aparecida, às 8 horas da manhã, pastor André Zimbruski, é orando já no altar, trazendo depois uma palavra do coração de Deus aos nossos corações, e a boa notícia de Deus chega até você.
1: Quero orar por três pessoas, e nesta manhã, o Senhor está derramando um bálsamo sobre a sua vida, está derramando um óleo sobre a sua vida. Por quê? Porque você se encontrava ferido, machucado, por causa de palavras, por causa de ações de pessoas em volta de você. E isso lhe trouxe um ferimento profundo, uma angústia, é um desânimo, vontade de fazer tantas besteiras por aí. Mas Jesus, nesta manhã, te consola. Três pessoas, onde está você? Jesus derrama um bálsamo nesta manhã e ele te consola. Aonde está você? Três pessoas. Vem aqui, meu irmão, quero orar pelo Senhor. A irmã lá obreira, vem aqui, minha irmã, quero orar pela senhora. Vem aqui, minha irmã de preto, isso mesmo, vem aqui. Quero orar por vocês. Aleluia. Derrama o seu bálsamo, Jesus. Como bom pastor, meu Deus, derramava o óleo sobre as suas ovelhas, Senhor. Tripa, lavar, suriamba, lavar. Derrama no seu bálsamo, Senhor, trazendo a paz, trazendo a alegria, trazendo a esperança, Senhor, pelo poder da tua palavra, Jesus. Pelo poder da tua palavra, pelo poder da tua palavra. em nome do Senhor Jesus. Amém. Assim mesmo, minha irmã. Uma angústia muito grande. Vê no poder de Deus. Após a oração, sentiu diferença, vivo. Amém, Jesus. Pode aplaudir o Senhor. Assim mesmo, irmão. O Senhor não era de ter fé, não, meu irmão? Glória a Deus, aí tem interferência. Olha,
3: glória a Deus.
1: Maravilha, hein? É assim mesmo, irmão?
3: É assim.
1: Muita angústia. Aflição. Mas creio que o Senhor derramou um bálsamo.
3: Eu creio.
1: É o que o Senhor sentiu após a oração. O que o Senhor sentiu?
3: Aleluia, glória a Deus.
1: Na oração, o Senhor sentiu o quê?
3: Uma paz muito grande. Eu não estava sentindo no meu coração. Glória a Deus.
1: Aleluia. Pode aplaudir ao Senhor.
3: Aleluia,
1: porque o Senhor já derramou do seu bálsamo. Pode aplaudir ao Senhor. Cadê a irmã obreira aí? Pode chorar. E o choro, as lágrimas, Deus transforma em vitória na nossa vida. Amém? Melhor coisa é chorar na presença de Deus. É ou não é? Para o mundo, quem chora é fraco. Para Jesus, diz, não, isso é forte, porque chora na minha presença. Amém, Jesus? Glória a Deus.

0: nesta quarta-feira. Deus tem uma bênção para a sua vida, para a sua família. Deus tem uma boa notícia ao seu coração. Rua Comendador Alexandre Amorim, 525, aqui no bairro Aparecida. Pessoas chorando, pessoas ali que já não tinham mais a esperança de um viver melhor. Mas ao encontrarem-se com Jesus, Jesus mudou as suas histórias, Jesus mudou a sua vida. Isso você recebe na Igreja Pentecostal Deus e Amor, sede estadual, localizado aqui na Rua Comendador Alexandre Amorim, número 525, no bairro Aparecida. Vamos agora ao depoimento de fé, os testemunhos de pessoas que foram alcançadas por Jesus Cristo aqui neste lugar. Seu nome?
1: Antônia Maria Matos.
0: Conte a bênção.
1: Hoje eu recebi um grande milagre. Há muito tempo que eu estava sofrendo disso. Ontem mesmo eu estava sentindo que minhas pernas queriam paralisar. Mas para a glória de Deus, hoje eu recebi um milagre do Senhor muito grande.
0: Está curada?
1: Estou curada.
0: Jesus revelou e curou?
1: Jesus revelou e curou, na hora.
0: Na hora aqui na Igreja Deus e Amor?
1: Na Igreja Pentecostal Deus e Amor.
0: E qual o convite você faz aos ouvintes do programa Voz da Libertação?
1: Não fique em casa, venha, porque aqui tem milagre todo dia, tem culto
0: aqui neste lugar.
2: Caindo.
0: Seu nome?
1: Antônia Maria Matos.
0: Conte a bênção.
1: Hoje eu recebi um grande milagre. Há muito tempo que eu estava sofrendo disso. Ontem mesmo eu estava sentindo que minhas pernas queriam paralisar. Mas para a glória de Deus, hoje eu recebi um milagre do Senhor muito grande.
0: Está curada?
1: Estou curada.
0: Jesus revelou e curou?
1: Jesus revelou e curou, na hora.
0: Na hora aqui na Igreja Deus e Amor?
1: Na Igreja Pentecostal Deus e Amor.
0: E qual o convite você faz aos ouvintes do programa Voz da Libertação?
1: Não fique em casa, venha, porque aqui tem milagre todo dia, tem culto muito grande.
0: Está curada?
1: Estou curada.
0: Jesus revelou e curou?
1: Jesus revelou e curou, na hora.
0: Na hora aqui na Igreja Deus e Amor?
1: Na Igreja Pentecostal Deus e Amor.
0: E qual o convite você faz aos ouvintes do programa Voz da Libertação?
1: Não fique em casa, venha, porque aqui tem milagre todo dia, tem culto, porque aqui tem milagre todo dia, tem culto. Para a glória de Deus, hoje eu recebi um milagre. Há muito tempo que eu estava sofrendo disso. Ontem mesmo eu estava sentindo que minhas pernas queriam paralisar. Mas para a glória de Deus, hoje eu recebi um milagre. Eu estava sentindo que minhas pernas queriam paralisar. Mas para a glória de Deus, hoje eu recebi um milagre na hora.
0: Na hora aqui na Igreja Deus e Amor?
1: Na Igreja Pentecostal Deus e Amor.
0: E qual o convite você faz aos ouvintes do programa Voz da Libertação?
1: Não fique em casa, venha, porque aqui tem milagre todo dia, tem culto hora por dia.
0: Que maravilha, confirme seu nome e seu endereço.
1: É Rua Alexandre Dumas, 245, bairro Santo Antônio.
0: Honras e glórias ao nosso Senhor e Salvador Jesus Cristo, pela vida da irmã que acaba de relatar este maravilhoso depoimento de fé. Aqui Deus fala e o povo testifica. Seu nome?
3: Simonete.
0: Conte a bênção.
3: A bênção, irmão. São tantas bênçãos que eu recebo aqui nas campanhas, graças a Deus. Mais uma bênção que eu vou contar aqui é da minha coluna. Eu sentia muita dor na minha coluna, já tinha feito vários exames e fisioterapias e nada dava jeito. Eu tomava muita medicação e nada dava jeito. E através do Espírito Santo eu fui revelada e para a honra e a glória do Senhor Jesus Cristo, eu estou curada da minha coluna.
0: Fez vários exames e não dava jeito.
3: É, fiz os exames, aí passava, o médico passava medicação, passava fisioterapia, mas aliviava, mas não curava. E através do Espírito Santo eu fui revelada e curada.
0: Em qual igreja recebeu este milagre?
3: Na Igreja Pentecostal Deus é Amor.
0: Deus está neste lugar?
3: Com certeza, Deus está curando, salvando, libertando, fazendo milagres, o que você precisar, o que você tiver de necessidade, de dor, de aflição, angústia na alma, pode vir aqui, que o Senhor está operando, curando, salvando.
0: Confirme o seu nome e o seu endereço.
3: O meu nome é Simonete, moro no bairro Fazendinha, na Cidade de Deus.
0: Honras e glórias ao nosso Senhor Jesus Cristo pela vida da irmã que acaba de relatar este maravilhoso depoimento de fé. Seu nome?
2: Meu nome é Adnelson Grande Oliveira. Bom, a bênção que eu tenho que contar, que Deus revelou hoje agora de manhã, foi verdade. Fiz exame e constatou, sim, essa doença na minha vida. E graças a Deus, hoje, Deus já me curou, já botou por terra em nome de Jesus Cristo. E eu vou trazer os exames para constatar que Deus me curou em nome de Jesus Cristo.
0: Quem te curou?
2: Jesus Cristo.
0: Em qual igreja?
2: Igreja Pentecostal, Deus e Amor.
0: Confirme seu nome e seu endereço.
2: Meu nome é Adnelson Cunha Oliveira, bairro São Francisco, número 370.
0: Honras e glórias ao nosso Senhor Jesus Cristo pela vida do irmão que acaba de relatar este maravilhoso depoimento de fé. Seu nome?
4: Maria Valda.
0: Conte a benção.
4: Estava sofrendo muito da coluna e mais outras coisas, mas eu estava orando, confiando no Senhor. Estava podendo nem andar, mas graças a Deus fui ouvida hoje. E o Senhor me ouviu.
0: Não podia nem andar devido ao problema na coluna. Quem lhe curou?
4: Jesus.
0: Em qual igreja?
4: Deus e amor.
0: Foi revelada e curada?
4: Foi revelada.
0: Dores nunca mais?
4: Nunca mais.
0: Confirme seu nome e seu endereço.
4: Maria Valda.
0: Honras e glórias ao nosso Senhor Jesus Cristo pela vida da irmã que acaba de relatar este maravilhoso depoimento de fé. Seu nome?
5: Tatiane.
0: Conte a benção.
5: Eu vim de Florianópolis muito preocupada com meu pai, né? Que ele estava sentindo umas dores e estava com suspeita de apendicite. E ele foi parar no hospital duas vezes por conta disso. E nós oramos muito. O médico disse que era duas pedras, né? Que estava na uretra, que ele precisava expelir. E eu vim aqui, orei, não somente eu, mas também minha família estava em oração por isso. E graças a Deus a gente já conseguiu expelir as pedras.
0: Vocês fazendo as campanhas, ele expeliu as pedras.
5: Expeliu as pedras, graças a Deus.
0: Foi preciso passar pela cirurgia?
5: Não foi preciso.
0: Quem curou?
5: Jesus.
0: Aqui Deus opera maravilhas.
5: Opera. Pode que Deus opera.
0: Maravilha. Confirme o seu nome e seu endereço.
5: Tatiane Alves e eu moro no Novo Israel.
0: Honras e glórias ao nosso Senhor Jesus Cristo pela vida da irmã que acaba de relatar este maravilhoso depoimento de fé.
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0: Poderoso é o nosso Deus, poderoso é o seu Deus, é o meu, é o nosso Deus. Aqui da Igreja Pentecostal Deus e Amor, sede estadual de Manaus, na rua Comendador Alexandre Amorim, número 525, no bairro Aparecida. Você e sua família são nossos cordiais convidados especiais a comparecer conosco nesta quarta-feira, às 8 horas da manhã, com o pastor André Zimbruski, ministrando a palavra de Deus e orando por todos. Às 12 horas vai estar presente a nosso irmão José de Jesus. Às 14 horas, irmã Diene. 18 horas, nossa irmã Fátima Viana, trazendo uma palavra do coração de Deus aos nossos corações. Na quinta-feira é o culto da Fundação RPV, às 8 horas da manhã, às 12 e às 14 horas. E 18 horas, oração do Getsemane. Vamos dar uma canção da gravadora MC Music, que vem cantando para nós, Caterine Magalhães. É o do CD Um Novo Coração e do mesmo título, Um Novo Coração. Este louvor é para você. E vai para todos que estão na escuta do programa Voz da Libertação.

0: dicionário. Hoje vamos falar do segundo país mais perseguido e que merece a nossa oração, a nossa súplica a Deus. Vamos falar da Coreia do Norte.
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0: 9:05 na capital amazonense. Estamos aqui no espaço Reviver. Programa Voz da Libertação. No espaço Reviver, na direção geral, está nossa presidente Ereni Miranda. Na direção estadual, nosso presbítero André Zibruski. E nos botões eletrônicos, hoje, a cooperadora Sofia. E quem vos fala, irmã Rita. E quem está comigo aqui é a irmã...
1: Jória.
0: Eita, Glória. Estamos aqui para fazer o programa da Reviver. E você que está conosco, fique conosco. Vamos orar, irmã Jória já vai orar por nós. Você que está aí, vamos orar. Ore conosco nesse momento.
1: Vamos orar, ouvinte. Leve seu pensamento a Deus. Peça a bênção do Senhor Jesus, que Ele vai entrar no seu lar, na sua vida agora, visitar-nos. Glorioso Deus, soberano Pai, aqui está, Senhor da glória, seu trabalho. Nós estamos aqui nesse trabalho do Senhor nesta manhã. Senhor Jesus, nos ajuda, Pai, a como nós fazer Tua obra. Ajuda, Senhor da glória, este povo também a crer, a confiar, a acreditar na Tua palavra, acreditar na Sua pessoa bendita, para que eles possam vir para a Tua igreja, Pai. Traga ele, Pai, os ouvintes, traga os doentes, traga os lares, as famílias necessitadas, as crianças, os jovens, Senhor. Ajude ele a chegar no teu caminho, na tua presença. Senhor, tire todos os obstáculos, todos os empecilhos, todo impedimento que Satanás tem colocado no caminho deles, Pai, no caminho das famílias para chegar até aqui, Senhor. Dá o livramento, Pai. Abre o caminho para eles passarem, Senhor. Abre este mar, Senhor, para eles atravessarem cantando o hino da vitória, Pai. Eu creio, Senhor. Realiza, meu Pai, o milagre na vida desta família, na vida dos ouvintes, na vida da minha irmã que está aqui, da cooperadora Sofia, do nosso irmão pastor, Pai, que está viajando, pastor, nossa irmã também, Pai, a nossa irmã Lorena, Pai, abençoa a tua filha, irmã Rita, abençoa as irmãs da Fundação Reviver, Pai, que vão estar aqui quinta-feira, Pai, orando o dia todinho na consagração, pedindo a Deus, Senhor, para o Senhor abençoar o povo, para o Senhor libertar as vidas e salvar para o teu reino. Senhor, abençoe, meu Pai, meus irmãos, ali, Senhor, de Venezuela, Pai, aonde nós estamos fazendo, Pai, também a colheita para ajudar eles lá, Pai. E todos os irmãos que estão estendendo a mão, para abençoar ele, que o Senhor recompensará. Eu creio, Senhor, que eles vão se alegrar com a bênção que vão chegar até a ele, Pai. Abre porta para ele, ajude ele, toda a nação, ajude o nosso Brasil, ajuda a Amazônia, ajuda-se as famílias amazonenses, a família brasileira e estrangeira, mais perto e mais longe, que se alcança eles e salva para o seu reino. Amém, Jesus. Glória a Deus, aleluia.

0: Glória a Jesus, estamos aqui no Espaço Reviver e queremos convidar você, meu irmão que está nos ouvindo aí, para as campanhas da Fundação Reviver. São todas as quinta-feiras, estamos aqui para pregar. Temos culto desde as 6 da manhã, culto das 6, culto das 7, culto das 9, das 12, das 14 horas. Se você não pode vir de dia, tem a oração do Getsêmani. Você que está aí pode vir para o escudo da Fundação Reviver. Estamos numa grandiosa campanha, campanha forte. Eis que venho sem demora, guarda o que tens para que ninguém roube a tua coroa. Então você que está aí, venha para o escudo da Fundação Reviver. Já estamos aqui desde as 5:30 da manhã, orando pela sua vida, para que o Senhor venha fazer grandes maravilhas na tua vida. E pela manhã vai estar a cooperadora Daniela. Ao meio-dia, o presbítero Pedro. E a irmã Jória, quem vai pregar à tarde? A cooperadora Ana Paula. Ela vai estar aqui conosco. Veja bem, são mulheres de Deus. Presbítero Pedro, um homem de Deus. A irmã cooperadora Daniela aqui, que vai ser usada pelo Senhor. Nós já estamos recebendo aqui a mensagem do pastor Arante. Eita, glória! Glória a Deus, pastor Arante está aqui no nome de Deus. A irmã Arante também está, a irmã Maria Arante também está ouvindo a programação. A irmã Raimunda Teixeira, a paz do Senhor Jesus. Deus abençoe grandemente a sua vida, irmã Raimunda Teixeira. Também o irmão Regino está ouvindo a programação. A irmã Elizabeth Lobato. Irmã Antônia Gomes, e você que está aí, pode pedir um louvor de nós. Nós vamos colocar o louvor para você. E queremos falar para você sobre a Fundação Reviver, SOS Venezuela. Irmã Jória, SOS Venezuela. Você que está aí pode ajudar, né?
1: Pode sim, meu irmão. Ajude.
0: Ajude com um quilo de arroz, feijão.
1: Isso é verdade. Roupa, calçado. Que você puder doar, doa. Porque será bem-vindo, né? O Senhor vai recompensar você naquilo que você ajudar, tá?
0: É isso mesmo. A Bíblia nos fala, aqueles que semeiam com lágrima, colherão com alegria. A palavra de Deus, aquele que empresta ao pobre, Deus vai recompensar. A palavra de Deus tem vários versículos na Bíblia pedindo que você e eu ajude o necessitado, o estrangeiro, a viúva. E o povo de Venezuela agora estão precisando da sua e da minha ajuda. Ah, irmãos, ah, porque Deus pesou a mão, irmãos, Deus, ele jogou uma ira para salvar. Tem muitas vidas ali para salvar. Tem vidas para ser libertas. Se o Senhor, se fosse, todo mundo estivesse já condenado, o Senhor mandaria uma bomba explodir ali, todo mundo morria. Não escaparia ninguém, né, irmã Jória? Mas não, ele só foi lá e deu um alerta. Sacudiu Venezuela. Ei, estou aqui à porta e bato. Aquele que abrir, eu irei, serei contigo. Olha aí. Então, nós temos que fazer a nossa parte de ajudar aquele povo. Porque a palavra de Deus, ela é bem clara. Enquanto a vida, há esperança. Enquanto há fôlego de vida, há esperança. Então, para aquele povo, não tem esperança deles buscarem a face do Senhor, se arrependerem dos maus caminhos, né, irmã Jória? Buscar a face do Senhor e o Deus vem e faz a obra. Você viu o povo de Nínive? O povo de Nínive estava ali fazendo coisas terríveis que desagradavam a Deus. E o Senhor mandou Jonas, a qual se rebelou e não obedeceu. Mas depois ele passou pela prova, porque ele não obedeceu. E ele foi lá em Nínive e falou para aquele povo ali que o Senhor em 40 dias ia destruir aquela cidade. E o rei e as pessoas ouviram Jonas, se vestiram de pano de saco, rasgaram suas vestes, oraram, jejuaram, desde as crianças, os animais, e o Senhor tirou o decreto. Você vê bem? Houve arrependimento. E aonde há arrependimento, o Senhor vem lá e age. A misericórdia de Deus. Para que a misericórdia de Deus venha, tem que ter arrependimento, tem que ter quebrantamento, tem que se arrepender, se humilhar aos pés do Senhor. E Nínive se humilhou, e o Senhor tirou o decreto. E eu creio que o povo de Venezuela está se humilhando para o Senhor Jesus. E nós aqui do Brasil precisamos fazer a nossa parte, retribuir aquilo que eles nos ajudaram. Você sabe que na pandemia, irmã Jória, eles mandaram oxigênio para Manaus. Foi um dos primeiros cidades que vieram trazer o oxigênio para nós. Estava morrendo pessoas, isso mesmo, um ajudando o outro. Aí o que aconteceu? Mandaram o oxigênio para nós. E nós, como servos do Senhor, que nós temos que fazer a nossa parte de ajudar eles em oração e mantimentos. Hoje mesmo já estamos recebendo a doação de uma caixa de óleo, duas caixas de biscoito que os irmãos da igreja ajudaram. Cheio de roupa está o meu carro, onde as pessoas deixaram, pessoas que nem são da nossa igreja, irmãos. As pessoas que eu moro lá no apartamento onde eu moro, eles foram lá e entregaram muitas roupas. E você que está aí pode ajudar. Mas agora vamos de louvor, irmã Jória. Irmã Jória pediu um louvor, Igreja Poderosa de Débora. E eu ofereço aí para todos os ouvintes, eu ofereço para todas as guerreiras de Cristo, para a irmã Baz, para a irmã Socorro Sá, para a irmã, as irmãs guerreiras de Cristo, para a irmã Joana Neves, a irmã Leoneide, a irmã Léo, todos vocês que estão ouvindo, a irmã que está aqui, a irmã Eliette que está ouvindo, a irmã, o pastor Arantes, a irmã Maria Arantes, para vocês, ouça esse louvor, que Deus abençoe grandemente a vida de vocês.

0: paz do Senhor, meus irmãos amados. Eu me chamo irmã Socorro Maia e moro no Campo Salles de Tarumã. A minha bênção que eu vou contar, irmãos, é que eu estava querendo receber meu benefício, né? E vim para o culto reviver, né? E fiz um propósito com, né, essa causa que eu estava esperando receber estava muito impossível. E eu fiz um propósito de pegar o cofrinho e o carnê. Se Deus me abençoasse, abrisse a porta, né, dessa aposentadoria. E graças a Deus, Deus colocou um advogado mandado por ele mesmo. E eu recebi meu benefício, minha bênção e minha vitória, porque eu fiz um propósito com Deus de ajudar a Fundação Reviver, pagando todos os meses o carnezinho e dizimando também, e com cofrinho, colocando as moedinhas e trazendo para Reviver. E eu recebi minha bênção e minha vitória e minha aposentadoria.
1: Eu amo dizer tudo. Beleza, Deus, Papai, Senhor Jesus Cristo, meu nome é Maria Deus, eu moro no bairro Nova Cidade. A bênção que eu tenho de contar, que eu fui renovar meu auxílio, né, minha bênção, só que aí eu tinha esquecido o documento lá, aí na hora, né, eu comecei a clamar a Deus lá, porque eu tinha esquecido um documento, né, para renovar meu auxílio, né, minha bênção. Só que aí eu comecei a clamar a Deus, Senhor, está com o coração dessa mulher para que eu seja atualizado hoje, porque se não for, eu vou perder. Aí, quando eu cheguei lá, né, na mesa dela, né, para atualizar, né, aí demora, ela deu o documento, né, para me assinar, né, que já é para atualizar mesmo. Ah, mas eu saí tão maravilhada, né, tão glória a Deus, estou conseguindo, né, renovar, atualizar a auxílio, né, benefício. E faltou um documento muito importante, porque eu não prestei atenção na hora de entregar, né? Mas eu comecei a clamar a Deus. E eu também eu ajudo muito aqui na obra do Senhor também. Eu ajudo no café, ajudo na latinha, isso é a bênção do Senhor. Que ajuda, o Senhor entra com providência. E onde você for, o Senhor vai agir e tudo dá certo. E ultimamente tudo tem dado certo. E também, desde que eu entrei aqui na sua vida, tem dado certo, né? Glória a Deus. E eu tenho ajudado muito. Mediante a obra do Senhor, né? Através de Deus, que essa obra aqui. E Deus, quando você ajuda a obra dele, ninguém pode entender, porque Deus é fiel para cumprir, né?
2: Verdade.
1: E também eu tenho que dar tudo certo. E outro, quando eu cheguei em casa, tinha mais uma bênção do Senhor na vida do meu filho, né? Que ele arrumou outro emprego agora, outro patrão dele. Aí ele trouxe, ganhou o patrão dele, é 2 cestas básicas do patrão dele, né? Que fez uma surpresa para ele. Eu vou aqui para uma festa, mas não era uma festa. Era 2 cestas básicas que trouxe para o meu filho, né? Eu digo, glória a Deus, Deus ter providenciado a vida do meu filho, né? Porque outro emprego que ele estava, né? O homem não cumpria em pagar ele direito. Eu falei, meu filho, sai desse lugar, como outro. E ele foi, né? E graças a Deus tem dado tudo certo, essas bênçãos de Deus, Senhor Jesus. Amém.
2: Glória.
3: Glória a Jesus, você viu aí os testemunhos da irmã Deusa e da irmã Socorro Maia, né? A irmã Socorro Maia estava necessitando da aposentadoria dela e ela fez voto, ela contratou advogado, mas ela veio para a igreja, ela fez propósito com carnê, com cofrinho. Deus ouviu o clamor dela e abriu a porta e ela se aposentou. E a irmã Deusa está dizendo que Deus abençoou grandemente a vida dela. O filho dela estava precisando de outro emprego. Deus veio, abriu a porta. Você que está aí, pode acontecer a mesma coisa, minha querida. Porque se você vier para a casa de Deus, o que vai acontecer? Se você vier para a casa de Deus, Deus vai... É esforço. Então, Deus é sagrado do esforço. E você pode vir para essa campanha da Fundação Reviver. Nós temos culto 6 da manhã. Às 7 da manhã, às 9 da manhã, ao meio-dia, às 14 horas. E nós estamos numa campanha poderosa. Eis que venho sem demora. Guarda o que tens para que ninguém roube a tua coroa. Então você tem que vir para a casa de Deus, conhecer a palavra de Deus, ver o que o Senhor quer falar contigo. Porque o tempo está acabando, né? A oportunidade que nós temos. Jesus está às portas e nós precisamos nos preparar, né, irmã Jônia? Precisamos nos preparar. Preparar para estar para subir para o céu. Preparar para que a hora que o Senhor vier chamar a igreja,
2: glória a Deus,
3: nós estejamos lá, junto com Ele. E nós estamos nesse dia, quinto dia da campanha. Pela manhã, a cooperadora Daniela vai estar pregando. Meio-dia, o presbítero Pedro. E à tarde, a cooperadora Ana Paula está vindo para pregar a palavra de Deus. Você que está aí, pode vir ouvir a palavra de Deus. Deus vai recompensar grandemente. Esforça, tenha esforço. Eu vejo tantas pessoas, irmãos, que vão para os hospitais, vão, passam o dia todinho esperando lá o médico no consultório. Vai doente, vai cheio de enfermidade, mas vai lá para o médico. Por quê? Ele confia que o médico vai ajudar ele. Então, venha para a casa de Deus, porque ele é o médico dos médicos. Ele é o médico, Deus. Ele que veio, ele que pagou o preço na cruz para sarar toda a enfermidade. Então, você que está aí, venha para a casa de Deus, venha ser abençoado grandemente. E nós vamos de louvor. Eu quero oferecer para a irmã Eliette, para Raimundo Cruz, pastor Arante, a sua esposa, para o irmão Regino, a irmã Elizabeth, a irmã Ana Paula, a irmã Léo. O louvor é a poder no sangue de Jesus. Eu ofereço para todos os ouvintes, que Deus abençoe grandemente a sua vida.

0: um pouco da Fundação Reviver, que meus irmãos continuem ajudando, né? Continue ajudando a obra de Deus, continue ajudando as suas doações de roupa, de alimentos, sapatos, viu, meu irmão? Que você puder trazer, ajude seu próximo. Que Deus vai lhe abençoar, recompensar. É dando que se recebe. Dando nós seremos abençoados, repartindo o nosso pão com nossos irmãos, com nossos familiares, até com os que estão lá fora, né? Nós temos alguma coisa para dar, isso é muito bom. Deus se agrada. Isso eu falo muito com meus irmãos, saber repartir o que você tem. Tem um alimento, dá para trazer um pouquinho de arroz, traga. Dá para trazer dois, três, dá para trazer uma cesta, amém. É abençoada, seja bem-vinda, né? Dá para trazer roupas boas, compradas na loja, traga. Porque tem que dar sempre o melhor para os nossos irmãos, né? Deus dá sempre o melhor para nós. Mas não dê rasgada, não dê enferrujada, manchada, né, minha irmã? Né, irmã Sofia, né, irmã Rita?
1: É isso mesmo.
0: Que ninguém se agrada, né? Ninguém gosta, né? Você abrir uma roupa assim de bem, olha essa mancha, olha esse ferrugem, olha esse rasgado.
1: Deu
0: melhor. Você já viu o defeito, né? Aí você não vai querer, né, vestir. Eu não vou querer também vestir uma roupa assim. Eu sempre procuro vestir uma roupa boa, que esteja perfeito. Então, vamos dar coisa boa para os nossos irmãos. Roupas, calçado que não seja rasgado. Muitos já envelhecidos, né? Mas que dê para aproveitar. Dê para alguém calçar, ir para a igreja. Sair para fazer uma compra, para ir no supermercado, né? Uma sandalinha simples também no pé. Isso é muito bom. Traga, meus irmãos. Vamos ajudar os irmãos da Venezuela, né?
1: É
0: isso mesmo. A continuar ajudando, abençoando eles. Daqui mesmo do Brasil, daqui mesmo do estado do Amazonas, no Ribeirinho, muitas pessoas precisam de ajuda que está na enchente. E nós estamos ajudando também Ribeirinho, irmã.
1: É verdade.
0: Irmã Sofia, a irmã, a nossa irmã que Rita, todo irmão, tá, pastor, está tudo se reunindo aí para ajudar também Ribeirinhos, que estão passando também ali na misericórdia de Deus, na enchente, né? Não pode plantar, não tem de onde colher, né? Aí tem que trazer daqui, né? Tem que ir daqui para lá, né, para os nossos irmãos. E o pastor tem levado, né? Pastor, graças a Deus que ele tem aquele amor, aquele carinho pelos irmãos. Ele mesmo vai, bota na lancha e vai embora. Levar, pregar a palavra e levar alimento, né?
1: É isso
0: para os
1: mesmo.
0: Irmãos. É assim que Deus quer que nós façamos, ajudamos. Dando a mão para o outro, ajudando uns os outros. E quando nós estivermos aqui, vamos unir as forças, né, Maria?
1: É verdade,
0: vamos
1: unir
0: a fé,
1: vamos
0: repartir o que nós temos a dar aos nossos irmãos, porque Jesus está voltando e nada nós vamos levar. Tudo vai ficar. Então, dê que você pode fazer, faça hoje. Não deixa para o amanhã depois. Pode ser tarde demais. Que Jesus está voltando. Não sabemos a hora ou o momento, não é mesmo, meu irmão? Não sei a hora que o Senhor pode me levar, me arrebatar daqui. Ó. Jesus está levando os seus. Jesus está vindo já para muitos, né? Está sendo arrebatado, já levado, colhido, né? E nós estamos aqui pela permissão do Senhor, então vamos guerrear. Vamos continuar na obra de Deus, firme e forte com o Senhor. Olhando para Jesus, fazendo o que Ele manda, pregando a palavra dEle, anunciando Jesus para as almas. Ganhando ela para o reino de Deus, porque isso o Senhor quer de cada um de nós, fazer o evangelismo também.
1: É verdade, irmã Jória. Nós temos que agradecer aqui também os dirigentes, os pastores que vieram num domingo e trouxeram sua contribuição, trouxeram fardos de café, de leite, de arroz, de feijão, e vão fazer feito as cestas básicas para distribuir para as igrejas que cadastraram. Então, você
0: glória
1: que está
0: a Deus,
1: aí, ajudou os dirigentes, Deus abençoe grandemente a vida de vocês, prospere
0: é
1: a sua vida, dê força, continue fazendo a obra de Deus com amor, porque quem vai recompensar não é o homem, é Deus. Deus está vendo todas as suas obras, seu esforço, Deus vai abençoar grandemente a sua vida. E a Fundação Reviver, meu irmão, tem 32 anos. Vai fazer 32 anos agora,
0: né?
1: Em agosto,
0: bênção,
1: já está aí pertinho, pertinho, aniversário, né, da Fundação
0: Evi Verde. Um presente, né, para a Fundação
1: Evi Verde. É verdade, traga um presente. Glória a Deus, aleluia. E o presente que nós queremos é ajudar o necessitado.
0: É, isso.
1: Você pode, no aniversário, contribuir um pouco mais, né? Porque
0: isso.
1: É o aniversário da Fundação Evi Verde. São 32 anos, então você pode dar um presente para a Fundação Evi Verde. Trazendo um fardo de arroz, um fardo de feijão, de macarrão, de óleo, de café,
0: de leite,
1: né? Integral. Ah, você não tem como dar um fardo, como a irmã Jória falou? Pode trazer um quilo, eu posso trazer dois, três, uma cesta, traga. Tudo é bem-vindo.

as creches, ela tem a casa dos idosos. Ah, nós vai abrir aqui em Manaus o ateliê 60 mais. Para quê? Para aquelas pessoas de 60 anos que não estão em casa, não estão cansadas, afadigadas, vêm aqui aprender algo, costurar, desenhar, pintar. Isso é bom para os idosos. Muitos idosos, eles são excluídos da sociedade. Na sua casa mesmo, as pessoas excluem. E aqui a Fundação Reviver, ela está preocupada com os idosos. Ateliê 60 mais, vai ter a oficina para esses idosos estarem trabalhando para Jesus. Temos a casa aberta, que quando ela for aberta, nós já estamos ajuntando essa tampinha, né, irmã Jó? Estamos ajuntando essa tampinha. Sábado mesmo, a irmã Diene, que é responsável pelo evangelismo, pela estampinha, estava aí com uma turma aí, uma equipe, separando todas as tampinhas, arrumando para levar, cores, né? Cores por cores, porque tem que ser separado para vender, porque senão a pessoa se recusa a comprar. É separado por cores. Estava aí, passaram das 9 às 3 da tarde, separando as tampinhas, arrumaram todas as tampinhas para vender, para ajudar a casa aberta. E também tem o abrigo em casa, Amparo Mãe Reviver, ali na Ilha de Marajó, onde você contribuiu com o seu Pix para abrir essa casa de abrigo para aquelas moças, aquelas jovens que ali engravidaram e os pais não abandonaram. A Fundação Reviver foi lá para pegar essas jovens, para ajudar elas nesse momento difícil, mas também para dar um curso, para que isso não seja o fim da sua vida. Elas houve um erro? Houve. Mas nós não podemos, irmãos. Nós somos pecadores. Nós precisamos ajudar essas jovens. E essas jovens vão ter um curso para que elas possam ter uma renda. E a Fundação Reviver foi ali, na Ilha de Marajó. Você vê como a Fundação Reviver não para. Tá lá, estamos aqui juntando. Final de mês nós já vamos levar toda a alimentação, todas as roupas arrecadadas para Venezuela. Já tem uma rota a ser feita. O nosso irmão vai pegar o caminhão dele e vai ali perto de Pacaraima. Em Pacaraima, o nosso pastor presbítero Orange vai pegar junto com a igreja e vai levar lá onde está aquelas pessoas passando fome. Onde não tem água nem encanada, não tem água para beber nem para vender. Ali não tem o que comer. Tem venezuelano que está comendo, fazendo uma refeição por dia. E eu e você temos que ajudar eles, porque a palavra de Deus é bem clara. Tive fome e não me deste que comer. Tive sede e não me deste que beber. Tive nu, não me deste que vestir. E quando você faz isso? Quando você não dá para um pequenino de Jesus. Então, você que está aí, ajuda esta obra. Vai fazer 32 anos e nós precisamos ajudar mais e mais e mais, fazer a obra do Senhor. E que Deus abençoe grandemente a sua vida. Vamos de louvor. E depois, para o momento da palavra, vamos ouvir o louvor Vaso de Honra de Débora. Você que está aí, ajude a Fundação Reviver. Você é um vaso de honra. Faça a obra do Senhor com amor e Deus vai te recompensar grandemente. Ouça essa mensagem cantada.

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1: Glória a Deus. Vamos ouvir a palavra de Deus. Abra sua Bíblia no Mateus 24. Como estamos na campanha, né? Estamos vendo as coisas acontecer. Precisamos falar da vinda de Jesus. Mateus 24, 3. E estando assentado no Monte das Oliveiras, chegaram-se a ele os seus discípulos, em particular, dizendo: dize-nos quando serão essas coisas, e que sinal haverá da tua vinda e do fim do mundo. E Jesus respondendo, disse-lhes: acautelai-vos, que ninguém vos engane. Porque muitos virão em meu nome, dizendo: eu sou o Cristo, e enganarão a muitos. E ouvireis de guerras, de rumores de guerra. Olhai, não vos assusteis, porque é mister que isso tudo aconteça. Mas ainda não é o fim, porquanto se levantará nação contra nação, reino contra reino, e haverá fomes, pestes, terremotos em vários lugares. Mas todas essas coisas são o princípio das dores. Então vos hão de entregar para seres atormentados, e matar-vos não, sereis odiados de todas as gentes por causa do meu nome. Nesse tempo muitos serão escandalizados e trair-se-ão uns aos outros, e uns aos outros se aborrecerão. E surgirão muitos falsos profetas, se entregarão a muitos, e por se multiplicar a iniquidade, o amor de muitos se esfriará. Mas aquele que perseverar até o fim será salvo. Este evangelho do reino será pregado em todo o mundo, em testemunho a todos, a gente, e então virá o fim. Glória a Jesus, você vê? O Senhor, ele mostrou aqui, os discípulos perguntaram, porque o Senhor disse, os discípulos estavam ali, irmãos, admirando o templo. Aquele templo onde foi feito pelos romanos, e aquele templo estava muito lindo, cheio, foi feito com ouro, cheio de ouro, coisa mais linda. E aí o Senhor disse para eles: não vejo tudo isto? Em verdade vos digo que não ficará pedra sobre pedra que não seja derribada. Você vê que aquele templo foi construído e foi destruído logo no ano de 70 anos antes de Cristo. Foi destruído aquele templo pelos romanos. E você vê que os discípulos ficaram assim: meu Deus, como assim que vai ser ficado pedra sobre pedra? Em particular, chamou ali Jesus e perguntou: quando haverá que isso aconteça? E haverá, quando haverá a tua vinda e o fim do mundo? E o Senhor dá, ele ensina para nós, irmãos, os eventos que vai acontecer. Ele diz que para nos acautelarmos e que não nos engane, porque viria muitos em seu nome, enganaria muitos. Muitos dirão que são Cristo e não são. Ele diz aqui, a primeira coisa que Jesus diz é: acautelai-vos, que ninguém vos engane. Porque muitos virão em meu nome dizendo: eu sou Cristo. E enganarão a muitos. Eu e você precisamos ler a palavra de Deus. Eu e você temos que estar em oração, em jejum, para ter o discernimento daqueles que estão dizendo que é Cristo, que é profeta e não são. Aí no segundo evento eles ouvireis de guerras e rumores de guerras. Olhai-vos, não assusteis, porque é mister que tudo isso aconteça, mas não é o fim. Você vê que depois que Jesus veio, guerras e mais guerras. Rumores de guerras e guerras. Ele diz: não se assusteis, ainda não é o fim. Aí ele diz aqui no sétimo: se levantarão nação contra nação, reino contra reino, haverá fome, peste, terremoto em vários lugares. Você vê pestes, você vê a Covid, terremotos, você vê aí, só esse mês já teve terremoto aí em México, Peru, Venezuela, Japão, China está em águas, Rio Grande do Sul está em águas, você vê? Aqui um evento que está acontecendo. Aí sabe o que ele diz? Mas todas essas coisas são o princípio das dores. Você sabe que quando uma grávida, desde o início que ela está com uma criança no seu ventre, ela sente algumas dores. Mas quando chega mais próximo dela de ter o seu filho, as dores começam a ficar mais fortes e mais rápidas. Acontecem mais rápida, mais frequente, e aumenta a dor e diminui o tempo. Por isso que o Senhor diz aqui, mas essas coisas são o princípio das dores. E aí diz, então vós não de entregar para seres atormentados e matar-vos são, serão odiados de todas as gentes por causa do meu nome. Você viu que Jesus falou, você viu o que aconteceu com os discípulos? Foram mortos, foram muitos queimados, crucificados, foram degolados como Paulo, por causa do nome de Jesus. Aí ele diz, surgirão muitos falsos profetas, enganarão muitos. Você vê quantas pessoas falando de Deus, mas não vivem. Quantas pessoas, suri, bará, falando dos...

homens duros e porque queriam que o povo praticasse a palavra de Deus, mas eles não praticavam. Não tinham compaixão, não tinham a misericórdia. E o Senhor veio para que esta palavra praticasse, para que houvesse misericórdia, para que houvesse compaixão. E aí ele disse, surgirão e por se multiplicar a iniquidade, o amor de muitos esfriaria. Quantas pessoas estão matando aí por causa de uma comida, por causa de uma geladeira, de um carro, de um fogão, de uma casa? Quantos irmãos, quantas famílias estão sendo destruídas por causa de herança, brigando, o amor se esfriou. Você vê que filhos não obedecem mais os pais. Você vê que os filhos se rebelam contra os pais, não obedecem mais, não cuidam mais dos seus pais, não tem mais amor. O amor se esfriou, meu irmão. Jesus está voltando e aí ele diz aqui, no sétimo, aí ele diz, mas que aquele que perseverar até o fim será salvo. E ele diz, no sétimo evento, e este evangelho do reino será pregado em todo o mundo, em testemunha a todos as gentes. Então virá o fim. E você diz, vai demorar para ele chegar. Não vai não, meu irmão. Você vê aí as redes sociais que estão com uma velocidade levando o evangelho a todo o país, a qualquer lugar que tenha uma internet. Você vê as tribos já têm internet. Você vê os ribeirinhos têm internet. Você vê os países mais longínquos têm internet. E a palavra está indo como vassaladora, sendo levada por todo mundo. E ele diz que quando este evangelho do reino será pregado em todo mundo, em testemunha a todos a gente, então virá o fim. O fim está perto. O fim está perto, meu irmão. A palavra de Deus está sendo levada aí no evangelho. Você vê aí, se tiver um pregão, pastores que tem 36 milhões de pessoas ouvindo a palavra, 80 milhões, 200 milhões, 300 milhões de pessoas ouvindo a palavra de Deus. Suri, barabarás, a palavra de Deus está sendo pregada para todo o mundo, para todo o universo. E o Senhor diz assim, que todo mundo tiver ouvido a palavra de Deus, aí virá o fim. O fim está próximo, meu irmão. O fim está próximo. A velocidade da internet está cada vez maior, cada vez numa velocidade tão grande que nós precisamos estar preparados. Precisamos estar preparados para a vinda de Jesus. Esses são os eventos que o Senhor Jesus nos deu, nos Mateus 24, dizendo

piscar de olhos, é no piscar de olhos que vem buscar a sua noiva, e a sua noiva tem que estar cheia de azeite, preparada para morar com o noivo em Jerusalém. Você e eu precisamos estar preparados. Muitos estão aí muito ocupados com as coisas desta terra. E a palavra de Deus diz que nós estamos peregrinando nesta terra. Estamos peregrinando nesta terra. Não adianta você acumular ouro para que as traças e as ferrugens venham corroer. Você precisa, sim, trabalhar e estudar, mas você precisa colocar Deus em primeiro plano, em primeiro lugar na sua vida, porque senão ele vem buscar e você pode ficar suripalabará. Fica com esta palavra no teu coração, meu irmão. Se prepare, se você não está preparado, comece a se preparar, porque Jesus está às portas para buscar a sua noiva, porque o evangelho dele já está sendo pregado com uma velocidade tão grande que você pode ficar por não estar preparado. Que Deus te abençoe grandemente. Nesta manhã, com esta palavra, que fique ela no teu coração. Aleluia!

0: tira a dureza do nosso coração, Senhor. Cura nossas feridas de alma, Senhor. Cura esse irmão que está enfermo. Abre portas onde não tem portas. Ajuda ele a se preparar, Senhor, para aquele grande dia, Senhor. Segura na nossa mão. Não deixa ninguém fraquejar. Não deixa ninguém retroceder. Não deixa ninguém parar. Não deixa ninguém estagnar, Senhor. Nos ajuda a avançar no teu reino. Cobre-nos com teu sangue. Reveja o teu poder, a tua graça. Muito obrigado por tudo. Muito obrigado pelo teu sacrifício, Senhor. Pelo nome do Pai, do Filho, do Espírito Santo de Deus. Amém e amém, Jesus. Glória a Jesus. Estamos já no final da programação. Você que está aí, que ouviu a palavra, Deus abençoe grandemente. Pastor Arantes, Deus abençoe a sua vida. Irmã Antônia Gomes, irmã Lica, irmã do Teixeira, Regina, irmã Elizabeth, a irmã Léo. A irmã Léo é a sua mãe, o seu pai, aliás, é a sua irmã. Deus abençoe grandemente. Já me despeço aqui. Quem vai despede de vocês é a irmã Rita. Venha na próxima terça-feira ouvir a programação e venha nos cultos da Fundação Rever nas quinta-feira. Deus abençoe grandemente a sua vida. A irmã Jória também está se despedindo.
1: Me despeço com a paz do Senhor Jesus. Que Deus abençoe, fique na paz de Deus. Que o Senhor proteja, guarda a todos. E não desiste de Jesus, porque Ele está voltando. Vá nessa força, nessa fé, até o final da nossa jornada, né? Que já está próximo de nós ir para o céu com o Rei. Que Deus abençoe a todos.
0: Deus abençoe. Vida.

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1: Muito bem, 11 horas e 4 minutos, bom dia meu povo. Deus abençoe a sua vida, a sua casa, a sua família e também o seu lar. Vamos lá, temos muito a falar aqui neste momento, temos muito conteúdo e eu quero que você aproveite o máximo desta manhã. Vamos falar sobre EBF, Escola Bíblica de Férias. E vamos deixar o nosso convidado hoje se apresentar, tá? E vamos trazer muita coisa boa. Eu não vou chamar o nome dele, porque eu não sei como é que ele vai apresentar. Então, vou dizer só bom dia, bem-vindo, paz do Senhor Jesus.
2: A paz do Senhor, pastor. Ó, sei que seu nome também é um pouco... vou falar Delalande.
1: Delalande tá ótimo.
2: É mais fácil,
1: tá,
2: né?
1: Tá ótimo.
2: A paz do Senhor, pastor, a paz do Senhor a todos que nos escutam agora. Eu sou o tio Paulo.
1: Ah, pronto. Ah, tio Paulo, então. Tio Paulo.
2: Pra mim é uma honra poder participar com vocês aqui. É sempre um prazer enorme quando o Pequeno Galileu, a Escola Bíblica Pequeno Galileu, tem esse espaço pra gente falar um pouquinho sobre as novidades. O que está por vir aqui na nossa igreja sempre tem novidade, né?
1: Que bênção.
2: Somos uma igreja, pastor. Está sempre um movimento, sempre tem novidade, sempre tem coisa boa para poder falar com o público.
1: Que maravilha! E eu quero fazer o seguinte, eu já quero fazer uma pergunta ao tio Paulo, Márcio, uma pergunta desafiadora. Posso? Se
2: pode.
1: O senhor me der liberdade. Tio Paulo, é o seguinte... Nós estamos em um contexto de ensino, de instrução, de aprimoramento. Vamos ter a grande EBF aqui. E eu quero saber qual é o desafio. Porque nós temos poucos homens a dar aula. Nós temos poucos titios. E existe aquela coisa que a escolinha é só para as titias. E como é ser titio, dar aula? Porque a gente tem que quebrar esse paradigma, não é? Porque quem tem essa chamada, quem tem essa vocação... vai para a sala de aula também, então não é só para as mulheres, não é verdade? Eu quero que o senhor me ajude aqui, por favor.
2: Excelente pergunta, pastor, uma pergunta muito boa para fazer. Eu tenho certeza que em muitas igrejas existe essa dúvida. Ah, mas o Ministério Infantil, ele é somente para o público feminino, é somente para as mulheres, para estar em sala de aula? E aí eu tenho uma outra pergunta, muito boa, que seria, qual é a referência masculina que você tem na sua escola bíblica?
1: Boa.
2: A gente precisa de referência masculina dentro da igreja e também dentro da escola bíblica.
1: Sim.
2: Porque se a gente não ensina ou traz essa referência na igreja, o mundo ele vai trazer referências distorcidas lá fora.
1: Sim.
2: Inclusive, nesse mês, que é o mês da EBF, nosso tema Pedrinhas do Reino, a gente vai falar sobre esse assunto.
1: Boa.
2: Sim, está dentro da nossa grade desse mês, que é... que a gente está falando aqui na sede, vai ser o culto dos príncipes e das princesas do reino. A gente vai falar sobre ideologia.
1: Sim.
2: Príncipes do reino e princesas do reino. Então a gente precisa ter um professor. É sempre importante que tenha professores capacitados em sala de aula, bem treinados, mas que os homens também cheguem pra cá e entenda que essa missão, esse chamado também é pra ele. Ele também tem parte nisso. E Deus o chamou pra essa missão, que é levar a mensagem do evangelho aos pequeninos. Nós, como cristãos, temos essa missão de espalhar o evangelho a toda criatura. Por que não eu, sendo uma figura masculina, não vou estar em sala de aula e ser referência e ser exemplo para aquele adolescente que está se formando, para aquele junior que está se formando, para aquela criança pequenininha que está se formando. Então é muito importante.
1: Muito bom, porque o senhor falava aqui, irmão Paulo, ou tio Paulo, que nós temos grandes professores, grandes filósofos, psicólogos, não é? Grandes homens no meio secular, e parece que quando vem para a igreja é assim, ó, não, é só coisa de mulher, é só coisa de salinha, de escolinha, e sempre no diminutivo. Parece que isso é a minha percepção como pai, como cristão e como pastor, tá? Parece que é sempre um quê de diminutivo, não é? Escolinha, salinha, não é? Parece que é um tempo insignificante para as crianças. E aí a gente precisa aprender a ter uma entrega completa. E você que nos ouve, é titio, é pai, entre também, porque há uma lógica em que o mundo tem os seus filósofos, o mundo tem os seus professores, a igreja também precisa ter isso. Não é? Porque se nós quebrarmos isso, e como tu disseste, Paulo, quando a criança ou adolescente olhar para essa figura masculina e perceber que é um homem íntegro e que está disposto a trazer conhecimento às camadas, ele vai se identificar e vai até se apaixonar por aquele trabalho e, quem sabe, Deus desperta outros talentos também.
2: Ah, com certeza. O pastor Gessel falou sobre isso, nosso pastor Gessel, psicólogo, nosso workshop aqui, sobre o termo escolinha, biblinha, sim, no sentido, não é? Porque é uma escola bíblica, sim, o Pequeno Galileu, e a gente traz essas verdades para criança, e a gente incentiva que você, mesmo que seja homem, mesmo que seja de sexo masculino, venha para cá. As crianças precisam de referências masculinas.
1: Certo.
2: Porque criança, ela imita. Ela vê, sim, o seu pastor, sim, a gente recebeu aqui, a gente teve uma campanha das cartinhas. É bem legal, no final do ano.
1: Lembra-me.
2: E uma das cartinhas que a gente recebeu, uma criança dizia que o sonho dela era ser como o pastor. Ele queria ser pastor porque ele se espelhava no pastor da igreja dele. Então, se nós como professores que estamos em sala de aula, podemos ser exemplo de homem íntegro, de homem de valor, do papel do homem na sociedade, papel, uhum, do homem na igreja, do sexo masculino na igreja,
1: sim,
2: isso vai com certeza influenciar as próximas gerações. Até no Dia da Mulher, que teve esse ano, a gente fez um trabalho com os meninos que foi impecável na escolinha.
1: Que bênção.
2: A gente tirou os meninos de sala, tivemos um bate-papo com eles, entregamos rosas para cada um deles. Então, mulher a gente trata com flores e chocolate.
1: Eita.
2: E aí a gente entrou na sala de volta,
1: aí
2: eles entregaram, entregou as flores para as meninas. Então é importante a gente ter essa figura,
1: sim,
2: ali dentro para eles referenciarem. Então na sua igreja, invista nisso, convide também os homens, os meninos para fazerem parte, estarem conosco na EBF, que vai acontecer agora esse fim de semana. Estamos aqui falando de EBF, tudo que,
1: sim,
2: envolve o ensino infantil. A gente vai ter aí figuras masculinas também,
1: sim,
2: o próprio Galileu,
1: sim, sim,
2: né? Ele anda a figura masculina, as crianças adoram. Então,
1: o Galileu faz parte, né?
2: O Galileu faz parte. Então, os rapazes, os homens, não se preocupe, a gente não faz exceção de pessoas. Você pode fazer o CEFEC, você pode também ser um evangelista de criança.
1: Que maravilha! Está aqui então este momento introdutório com o tio Paulo para quebrarmos essa diferença, não é? Mas vamos a um pequeno louvor. Temos também áudio, né? O povo a mandar as confirmações. E depois voltamos para o segundo bloco deste bate-papo, também com o tio Paulinho. Vamos falar um pouquinho mais agora sobre o evento em si, sobre tudo que norteia. E você não vai ficar de fora. Vamos então ao povo que já mandou os seus áudios e está a todo vapor.

0: paz do nosso Senhor Jesus. Aqui é a Tia Sol, da sede central de Franca. Venho expressar a minha expectativa para este EBF de 2026, que estamos já na reta final dos preparativos. Estou super ansiosa para poder estar decorando a igreja, estar recebendo as nossas crianças e levando a sementinha para o coração das nossas crianças, aonde estaremos ali todos numa só fé, louvando, glorificando o nome do Senhor, porque tudo é para a honra e glória do Senhor Jesus. Nós, as tias, já estamos preparadas para poder receber as nossas crianças, e eu creio que vai ser uma festa maravilhosa. Nós não vemos a hora de chegar esse grande dia. Venha, participa conosco, porque vai ser maravilhoso.
1: Muito bem, será maravilhoso, Titio Paulinho, vamos lá. Temos este evento, Escola Bíblica de Férias. Tivemos uma explicação ontem com a Titia Yasmin sobre o que é a Escola Bíblica de Férias. E por que foi criado isso, né? Mas eu gostaria de saber de ti, como é que está a ser preparado este evento? Como é que vocês encaram este desafio? Porque é uma sequência lógica, a gente até falou sobre isso ontem, de temas, não é? E como é que vocês enxergam isso? E qual é a vossa expectativa para aquilo que as crianças podem absorver neste dia 25?
2: Ah, pastor, sem dúvida, ele foi preparado com oração, né? Tenho certeza. Em primeiro lugar, tudo que a gente for fazer, seja tanto na igreja ou qualquer outro âmbito, a gente precisa começar orando. Então, Iniciamos esse mês de julho já com... Nossa diretoria participou com a gente, pastor Marco Magno, pastor Milton participou, o Jesse Ávila, que aí é um grande apoiador desse trabalho, estiveram conosco numa campanha de oração, junto com todos os professores do Brasil e também do exterior, em prol da nossa EBF, que é a Escola Bíblica de Férias, que crianças venham a ser alcançadas, que elas possam entender que são pedrinhas do reino, que fazem parte desse reino que está sendo construído e que venham todos a aprender. Então a expectativa está lá em cima. Cada ano a gente espera um público maior.
1: Sim.
2: Cada ano que passa a gente espera um público maior de crianças sendo alcançadas e sendo salvas pelo amor do Senhor Jesus. Então, a expectativa tá a milhão. Faltam pouquíssimos dias, já é nesse sábado agora a nossa EBF. Estamos aqui nos preparativos, já tá uma galera lá na escolinha agora, nesse momento, fazendo já vários trabalhos manuais, porque além de precisarmos muito da ajuda de voluntários e de contar com o apoio de cada um que se mobiliza, a gente tem a convicção de que Deus, ele sempre prepara tudo.
1: Boa.
2: Pastor, em cada momento da nossa organização da EBF, em que a gente pede algo a Deus, o que a gente precisa de alguma coisa a Deus, ele sempre nos surpreende.
1: Uhum.
2: Aí, acredito que a Yasmin já tenha contado o testemunho do trator.
1: Sim.
2: Ela
1: sim,
2: contou,
1: sim.
2: Né? Acho que pra quem tá acompanhando aí, já ouviu que estávamos precisando de um trator para fazer uma filmagem, uma gravação. E ela falou com Deus: Deus, eu queria só um trator na rua. E Deus fez além. Quando ela retorna do almoço, o trator estava realmente aqui na rua da igreja. Quando a gente desce para poder pedir para filmar no trator, o trator estava no pátio da igreja.
1: Glória a Deus.
2: Então isso é coisa que só Deus faz. A gente
1: Verdade.
2: Vê o cuidado dele em cada momento, em cada detalhe. Porque quando a gente entrega nas mãos de Deus e pede que Ele direcione, que Ele organize esse evento por nós, porque tudo isso é para a glória de Deus. Tudo que a gente faz deve ser para glorificar o nome do Senhor e que crianças venham a ser alcançadas. Então a gente entregou esse evento. Pai, esse evento é para Ti, para que crianças sejam alcançadas. Ele cuida de tudo. Então, estamos com a expectativa lá em cima pelo que Deus vai fazer, descansando em Deus.
1: Que bênção.
2: Porque sabemos que Ele é poderoso e Ele faz infinitamente melhor daquilo que nós pensamos ou imaginamos.
1: Que maravilha, está aí. E parece uma coisa tão simples, né? Deus, ó, a gente só queria um trator para fazer um trabalho excelente e a gente vai lá para a rua. Deus falou, não, fica tranquilo que eu vou levar até vocês a bênção.
2: Que maravilha. Em menos de uma hora.
1: Que
2: ela
1: bênção.
2: Veio do almoço falando que queria um trator na rua. Em menos de uma hora, Deus deu
1: dentro.
2: Um trator dentro da sede mundial, em frente à escadaria.
1: Que maravilha. Quer dizer, Deus faz a bênção chegar até nós. E nós precisamos aprender a confiar em Deus. Está aí, então, olha, a nossa irmã Lu escreveu, eu concordo, a igreja precisa ter professor masculino também. Concordamos, estamos juntos nessa vez, irmã Lu. Deus abençoe a sua vida. Temos mais áudios e ouvintes conosco. Vamos lá, Márcio.
3: Chegou o fim da... é a tia Gleice aqui da sede de Franca, que a minha expectativa está muito grande. Estou muito feliz por mais um ano poder participar do EBF com as nossas crianças da sede, com o apoio da tia Andresa, da tia Solange, apoio com as tias de Miguel Lopes, ensinar para nossas crianças o caminho que devemos andar. E é isso aí, minha expectativa está imensa, muito feliz.
1: Muito bem, está aí então o povo de Franca conosco. Vamos lá, temos mais irmãos, né? Titio Paulo, vamos aproveitar esse tempo. Eu quero saber de si como é que vocês encaram e qual é a expectativa de crianças para este evento. A tendência é sempre superar, não é? E qual é a expectativa do número de crianças, mais ou menos, vocês têm aí? Porque é com todo São Paulo, né? Toda a cidade aqui de São Paulo.
2: São Paulo.
1: Qual é mais ou menos a expectativa do número de crianças que vocês esperam para este evento?
2: Há umas 4, 5 mil crianças por aí.
1: Meu Deus do céu, é criança.
2: Porque, além de ser toda São Paulo, que é convocada para estar aqui com a gente, as igrejas que fazem parte aqui do entorno, a gente também faz evangelismo na rua, pastor.
1: Sim, sim.
2: A gente vai para frente da escola, aqui mesmo na Conde.
1: Sim.
2: A gente da Conde tem um colégio aí, a gente vai fazer evangelismo. A gente vai pra rua, chama as crianças, convida pra ver. As crianças na escolinha estão sendo instruídas a convidar e trazer sempre um amigo pra estar aqui conosco. Então, estamos preparando tudo com muito carinho. É pra esse público.
1: Sim.
2: Pra esse número de pessoas. Temos lanche, temos brinquedo, temos tudo preparado pra receber a sua criança. Então, venha. Não se preocupe. Ah, mas será que eu posso levar 3 pessoas? Será que eu posso levar 5 pessoas? Vai que é contado, né? Vai que
1: sim,
2: é só com os membros. Vai que tem um número. A partir de 1.000 crianças não pode ninguém mais entrar. Não se preocupe.
1: Espaço tem.
2: A igreja tem espaço pra você. Temos estacionamento amplo aqui pra te receber. Temos lanche pra todo mundo. Então não venha ficar... Ah, mas se eu for, não vai ter lanche pro meu filho. Não. Vai ter lanche pra todo mundo.
1: E se sobrar, é que nem a cesta, 5 pães de 2 peixinhos, né? Deus, pode levar pra casa.
2: Pode levar pra casa. Pois é. E ainda se faltar, cremos em um Deus que ele multiplica.
1: É verdade, é verdade. E você não vai ficar de fora porque este evento promete, tá? Promete. Eu quero fazer só uma pergunta e depois vamos a mais áudios aqui. Qual é a instrução que vocês podem dar aos pais que cá vêm? Qual é a orientação que vocês podem dar aos pais que vem pra cá? Porque às vezes há pais que vêm, eu vou deixar o meu filho lá e vou ficar de boa. Às vezes a vontade de estar com o filho do lado desperta muito mais a atenção do filho e a entrega do filho, ou será que estou errado?
2: Não, com certeza, pastor. Primeiro que a responsabilidade do seu filho no evento é sua. Cada pai vai ser responsável pelo seu filho. Vai estar cuidando do seu filho e vai estar com ele. E por outro lado, para a criança é muito legal. É muito importante saber. O meu pai, a minha mãe está comigo participando desse evento. Ela não tá ali sozinha.
1: Sim.
2: O pai dela, olha que legal. Meu pai está comigo, olha que legal.
1: O pai
2: minha
1: canta,
2: mãe tá
1: dança,
2: comigo.
1: Faz gesto.
2: Está cantando, está dançando. Ela está se divertindo, mas ela sabe que o seu pai e a sua mãe também está participando daquele momento com ela. Eu tenho certeza, pastor, que ela não vai esquecer esse dia. A criança não esquece daquela festa que eu tava e meu pai dançou e minha mãe dançou e nós fomos no brinquedão e nós fomos no trenzinho. Porque vai ter trenzinho de estacionamento.
1: Eita, esse trenzinho
2: vai
1: ter, faz um show aqui.
2: Faz um sucesso. Vai ter trenzinho no estacionamento e o pai vai poder entrar junto.
1: Que bênção.
2: Então olha que legal, a memória que vai ficar. Eu, junto com meu pai, junto com a minha mãe, andei de trenzinho na sede mundial naquela festa, foi lindo. Tem foto aí pra poder tirar, tem 360 Polaroid. E olha que legal, pra registrar esse momento. Pipoca, algodão doce, tem de tudo. E melhor, não precisa pagar um real.
1: Verdade. Na minha terra você fala mahala. Mahala é de graça.
2: Mahala, então.
1: Mahala, não paga nada. Vamos lá, a mais titios e criancinhas que estão conosco.
4: Criancinhas de todos os povos e nações.
5: Do Senhor Jesus, aqui é a tia Josi de Santa Bárbara do Oeste, da sede central. A minha expectativa para a EBF 2026 está muito grande. Eu acredito que vai ser uma festa linda, maravilhosa para Jesus, que mais uma vez vai alcançar as nossas crianças, o coração delas, e elas vão sentir muita alegria com a palavra, os louvores, e tudo isso é para que elas cresçam e floresçam no reino de Deus. Então, estou com a minha expectativa lá em cima, aguardando esse dia maravilhoso chegar, e nós vamos todos juntos se alegrar na presença de Deus.
6: Eu, Andressa Martins, confirmo a minha presença na EBF.
4: Quer que as crianças sejam servas do
7: eu sou a tia Neuza. Quero confirmar a minha presença na IBF sábado, ali na sede mundial. Convido a todos para que façam presente ali junto conosco. Em nome de Jesus.
1: Muito bem, 11 horas e 23 minutos. Olha, quero lembrar-vos, tá? O evento, não é? Começa às 15, mas por favor, o evento começa às 15. Chegue cedo. Porque às vezes a ansiedade da criança, aquela afobação, a criança quer andar mais rápido que o pai, não quer perder. Então organize já, tem tempo, tá? Estamos terça-feira, não é? Quarta, quinta, sexta, quatro diazinhos você tem para se organizar. Chegue cedo, saia com o tempo de casa sem pressa, porque às vezes a pressa a gente comete erros, né? Então, ó, venha devagar, vai ter o transfer na Dom Pedro, tá? Do metrô Dom Pedro para cá. E na volta também. Terminou o evento, o transfer ou o transporte vai levar vocês daqui da igreja até a estação Dom Pedro e aí você então volta para casa abençoado. Na vinda vai ter uma equipe, como todos os anos tem, tá? Uma equipe identificada, vai mostrar o caminho para o transporte. Você pode entrar com as suas crianças e venha à vontade adorar a Deus, o nosso Pai. É muito importante você prestar atenção, porque nós estamos aqui juntos, não é? Para adorar a Deus, o nosso Pai. Titio Paulo, vamos lá. Nós estamos a falar deste evento, não é? Pedrinhas do Reino. E o quão importante é fazer com que os pais entendam, as crianças, porque estamos a falar para muitos pais, para muitos cuidadores também, não é? Às vezes a pessoa fala, mas não tem roupa para ir, mas não tem não sei o que, não comprou roupa nova. Aqui ninguém está à espera de olhar para a roupa do outro e ver se tem chinelo, se tem sapato, se tem um tênis novo, porque nós vamos estar primeiro em comunhão, em família, e a expectativa é ter um tempo de qualidade entre igreja, com a igreja, e aproveitar o máximo.
2: Ah, com certeza. Não se preocupe com isso. Mas eu não tenho roupa para ir, eu vou de chinelo. Não, vem para cá, gente. Aqui é a casa de Deus, a gente te recebe da forma como você vier. Então venha para cá, venha se divertir, venha brincar, venha aproveitar este dia, porque foi tudo planejado e pensando em você. Para você se divertir, para você se sentir bem. Aqui é a casa de Deus, lugar onde você pode se sentir à vontade, se sentir bem, então venha pra cá. Não se preocupe com vestimenta, não se preocupe com calçado. Venha se divertir, porque aqui, pastor, somos todos crianças.
1: Verdade.
2: De perna comprida, de perna curta, mas somos todos crianças.
1: É,
2: e criança não se importa com isso. Ela, sim, quer se divertir, ela quer brincar, até porque pra subir no pula-pula tem que tirar o sapato, então tem que tirar o chinelo, não se preocupe. Venha à vontade, brinque, se divirta, aproveita, se entregue mesmo, porque aqui vai estar todo mundo nesse mesmo estilo.
1: Até porque as crianças vão transpirar. Com o calor que vai estar aqui, elas não estão nem
2: quente,
1: preocupadas, né, com roupa chique. Às vezes, e eu queria que o senhor deixasse um conselho, e depois até uma oração, que já, a gente já caminha para o término do nosso primeiro tempo aqui. Os adultos, nós adultos, isso até falo por mim, porque eu sou pai, às vezes nós adultos temos, não é a mania, mas temos o hábito de querer transferir para as crianças a responsabilidade de um adulto. Então, as nossas manias, os nossos achismos tendem a passar para as crianças, e as crianças são tão simples, né? Então, uma orientação aos pais, para que talvez eles não queiram fazer as crianças serem adultas numa fase em que elas não são. Você tem que ir com roupa tal, a roupa chique, porque sei que. E isso é o pai, é a mãe, né? Mas a criança é criança e ela não vai olhar para a roupa do outro, vai. Então, um conselho para os pais não quererem mudar o mundo dessas crianças e deixar elas serem crianças mesmo.
2: Isso aí, pastor. A criança, ela precisa ser criança. A Bíblia diz que existe um tempo para todas as coisas. Então, se ela é criança, vista como criança, traga ela como criança, da forma que ela vai estar confortável para brincar. Acho que eu quero chamar a atenção dos pais para essa questão agora, bem lembrado. Vai ter muito brinquedo no estacionamento. Pula-pula, cama elástica, tombo legal, entre outros. É muitos brinquedos que vai ter. Circuito. Então, traga seu filho com uma roupa confortável, que ele possa brincar, que, sim, ele possa se divertir. Uma roupa que vai proteger a tua criança. Até as meninas, né, que vêm em vez de vestido e tal, coloque um shortinho por baixo, algo pra proteger a sua criança, porque vai ter brinquedo, ela vai brincar. Então, venha com roupas confortáveis e que ela possa brincar livremente, que ela possa se divertir, que ela possa aproveitar tudo que foi preparado, porque brinquedo vai ter. Sim. Então, criança vem como criança. E não se preocupe de ser a melhor roupa, a roupa da marca tal, o terno, não. Não se preocupe com isso. A criança nem conhece marca, né? A criança nem liga para isso. O importante é que ela esteja confortável. Traga ela confortável para que ela possa brincar livremente sem problema algum.
1: Que maravilha! É, Titio Paulinho, vamos a uma oração com o senhor para que Deus possa guardar, abençoar. Fechamos depois, então, com os áudios e vamos ao nosso intervalo. Não sai daí, Titio Paulinho vai orar por todos nós. E até já.
2: Senhor Deus e Pai, nesse momento de oração, queremos te agradecer pela vida de cada ouvinte que nos acompanha agora. Pai, eu agradeço por esta oportunidade de estarmos aqui falando com tantas pessoas acerca do Ministério Infantil. Quero te louvar, pois está chegando a nossa EBF e sabemos que o Senhor tem cuidado de cada detalhe. Obrigado por tua mão poderosa, obrigado por toda ajuda, obrigado por todo socorro. Sabemos, Pai, que este dia será para a tua honra, tua glória e o teu louvor. Entregamos a vida de cada criança, de cada caravana, de cada ônibus, de cada carro que estará vindo aqui para a sede mundial. Traga-os em segurança, Pai. E que ao chegarem aqui, a tua palavra, os louvores, a recepção, tudo seja para que o teu nome seja glorificado e as crianças e junto com elas suas famílias sejam alcançadas por tua graça, a tua presença, o teu poder, o teu amor que é poderoso, Pai, nos constrange. Que a tua presença encontre essa família, encontre esta criança. Nós te louvamos por este momento, te louvamos por esta oportunidade. Amém.

0: da Vila Zate, São Paulo, e eu tenho um convite muito especial. EBF 2026, eu já tô contando os dias pra chegar lá. É dia 25 de julho, não percam. Eu creio que vai ser muito legal.
1: Muito bem, muito bem. As criancinhas estão felizes. Vai ser muito legal, sim. Titio Paulinho, obrigado pela sua participação aqui nesta manhã. Considerações finais, porque temos muita coisa a viver ainda até dia 25, hein?
2: É isso aí. Como o nosso querido amigo acabou de falar, vai ser muito legal. A expectativa está lá em cima. É agora, neste sábado, dia 25, a partir das 15 horas, começa o culto. Mas chegue cedo, porque eu sei que os primeiros a chegar sempre tem alguma coisinha, não é?
1: É verdade.
2: Então, chegue cedo aqui na sede mundial, o endereço é muito fácil, coração de São Paulo, Avenida Prefeito Passos, número 10, entrada de pedestre. Corre pra cá, venha se divertir, porque eu tenho certeza que Deus tem algo pra você.
1: Deus tem bênção pra sua vida, então não perca dia 25, todo mundo convidado e até lá, em nome de Jesus.
2: Tchau, tchau.

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0: 45 minutos, cristãos pelo mundo. Vamos então trazer aquela informação que nos abre o panorama geral do que está acontecendo. Evangelismo, informação, não sai daí. Voltamos já.
1: 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Antigo complexo religioso foi descoberto em Cidade Ligada, à profecia de Ezequiel. Autoridades anunciaram a descoberta dos vestígios de um antigo complexo religioso em um sítio frequentemente associado a uma cidade mencionada no Antigo Testamento. A descoberta arqueológica no Egito está chamando a atenção de estudiosos e interessados na Bíblia. O complexo ritual foi encontrado no sítio de Tel El Farama, no norte da Península do Sinai, área associada à cidade antiga de Pelúcio, mencionada pelo profeta Ezequiel. O principal achado é uma grande estrutura circular com cerca de 35 metros de diâmetro, datada entre o século II a.C. e o século VI d.C. Inicialmente interpretada como um edifício comum, a construção revelou características típicas de uso religioso após novas escavações. Embora inicialmente se acreditasse que se tratava de um prédio da Câmara Municipal, as autoridades determinaram recentemente que era uma instalação de água sagrada associada a rituais religiosos. Segundo os arqueólogos, o local funcionava como um espaço ritualístico que utilizava água do rio Nilo misturada a sedimentos. O complexo inclui canais, reservatórios e múltiplas entradas, indicando que o espaço recebia um fluxo significativo de pessoas e tinha função cerimonial. Para os pesquisadores, o achado não apenas revela aspectos das práticas religiosas antigas, mas também contribui para a compreensão de cidades citadas nas Escrituras. Banda adora com 4 mil presos em prisão em El Salvador. Uma banda cristã levantou um altar de adoração em uma das maiores prisões de El Salvador, impactando milhares de detentos em abril desse ano. A banda guatemalteca realizou o momento de louvor dentro do centro penal La Esperança, em San Salvador. Mais de 4 mil presos participaram do encontro, formando um grande coral com o grupo cristão. Um vídeo compartilhado no Instagram mostra a multidão de detentos adorando a Deus de mãos erguidas e olhos fechados em um ambiente de quebrantamento. Durante o culto, o músico Josh pregou a esperança do evangelho aos detentos. A banda relatou que recebeu a permissão do residente de El Salvador para realizar

0: As facções MS-13 e Barril 18 controlavam áreas urbanas e rurais, incluindo parte da capital São Salvador.
1: 11 horas e 38 minutos.
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Sim, estamos a falar de Culto de Missões África. Banda Nhelete estará conosco e de certeza que o nome do Senhor é glorificado. Estaremos juntos nesta festa, domingo, atenção, dia 26 de julho, é aqui, sede mundial, para cantarmos. Traremos um pedaço de África dos 54 países. Um vai representar todo o continente africano. Moçambique, Jesu Yuanga, Yuanga Jesu. Nós pertencemos ao Senhor e o Senhor é nós. Yuanga Jesu. Aumenta o som.

Sim, pertencemos ao Senhor e o Senhor é nosso, Ivanga Yesu. Por quê? Porque nós somos de Cristo, queremos morar no céu. Nós adoramos ao Senhor, Ele é o nosso Senhor e Salvador. E por isso, somos gratos a Deus. Canimambo, Chiquem Chamatimba. Obrigado, Jesus Poderoso. E é isso que esta banda vai cantar, vai trazer à África com a gratidão. Porque o Senhor salvou, libertou, tem curado, tem feito maravilhas. E no final de tudo, este povo vai morar no céu.

próprio Jesus poderoso. E é assim que nós agradecemos a Deus, e é assim que nós entregamos ao Senhor toda a nossa vida, é assim que nós buscamos ao Senhor e temos a certeza que Ele tem cuidado de nós, que Ele tem trabalhado por nós. Portanto, queridos irmãos, não vamos perder o ânimo, não vamos perder a fé, não vamos perder essa intensidade de viver Jesus Cristo. O povo de Moçambique estará aqui, a Banda Nhelete, Voz da África, como é bem conhecido aqui no Brasil, estará aqui para adorar a Deus, o nosso Pai. E você não vai ficar de fora. Aumenta o volume, porque esse hino que você está ouvindo agora foi um hino dado por Deus à banda. Aumenta o som.

0: o Senhor nos salvou, e é graças ao Todo-Poderoso, é verdade. E você ouve instrumentos típicos, tá? O timbila, timbila é um instrumento típico de Moçambique, e nós temos, por exemplo, muito isso em escolas, em artes públicas. É um instrumento que faz parte do povo moçambicano. E nós, ao som da timbila, trazemos muitas memórias, muito daquilo que, onde não tem, por exemplo, Márcio, energia, onde não temos como ligar uma guitarra, uma bateria, não temos como ligar instrumentos eletrônicos. Vamos os instrumentos manuais, digo, que são tradicionais, para trazer a cultura, é, trazer a adoração, a celebração. Isso é o povo africano. Muito bem, é dia 26, pastor Fabrício Beata estará no Santo Altar e será o ministrante da palavra. Sim, Deus fará maravilha em nossa vida. 11 horas 46 minutos, vamos trazer um pouquinho de memórias, lembranças dos trabalhos que são feitos pela Igreja Deus e Amor. Lembra-se que é uma igreja missionária e é uma igreja também evangelística. Então, tome nota. Maria Lorena, até já.
1: Quando nós começamos, a dificuldade foi muito grande. Foi muitas lágrimas, muitas orações, jejum. Porque o nosso líder, saudoso missionário Davi Miranda, uma tecla que ele não deixava de bater. Irmãos, para vocês evangelizar, tem que ter oração e jejum. Porque a oração e o jejum, ela amadurece o missionário. Ela traz um alicerce muito grande na obra missionária. Porque cada campo você vai enfrentar uma casta de demônio. Você está indo para campos inimigos. Eu gosto de frisar isso para todos missionários. Missões não é turismo, missões não é conforto. Missões é pagar preço por uma alma. Muitas vezes nós atravessamos um país, cortamos oceanos para ganhar uma alma, duas almas ou três almas. Mas não podemos desistir.
2: É, já pisou em quantos países, Maria Lorena?
1: Até onde eu contei, foi 148.
2: Meu Deus do céu, 148.
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0: Muito bem, 11 horas e 48 minutos. Não fique de fora, porque será um dia extraordinário. Lembrar a vocês que é a quarta vez que a banda vem para cá, tá? É a quarta vez que a banda cá está. E nos dois primeiros anos, foram com os primeiros integrantes. Muitos de nós já éramos solteiros, hoje temos família, e conforme o tempo passa, Deus integra outros jovens, outros componentes à banda, mas com a mesma linha, com a mesma trajetória, com a mesma alegria de servir a Deus, porque a base é a mesma, servir a Deus. O critério é o mesmo, continuar a adorar a Deus, não é? No Brasil ficamos dois, outros foram para a África do Sul, outros foram para a Europa, a estudo, a trabalho, mas no final de tudo, Márcio, foi um privilégio, porque pensa comigo, tá? E nós até falamos aqui no momento com o pequeno Galileu. O povo brasileiro tem a máxima, ou a máxima não, mas tem às vezes o hábito, não todo, tá? De diminuir tudo, sabe? Ir à sede mundial, estar em comunhão na igreja, ir a mais um aniversário, ir a mais um evento, ir a mais um culto, é porque talvez aqui vocês tenham tudo. E sempre, cada igreja faz o seu, cada estadual, cada setorial. E para nós, africanos, é um privilégio poder estar na sede mundial, poder estar num culto, poder estar com os irmãos brasileiros. Ah, lá vão missionários. Às vezes vão irmãos. E de forma esporádica, temos um pastor aqui, um pastor ali. Mas sair uma banda, um grupo, e muitas às vezes é a primeira vez que vem para cá, pensa... uma sede mundial, a nossa igreja mãe, toda essa estrutura. Então nós louvamos a Deus por isso, nós adoramos a Deus, fazemos com muito amor e com muita alegria por isso. Imagina, Márcio, o meu povo lá em Moçambique sabe que tem um irmão africano que trabalha na sede mundial, então para eles é uma alegria muito grande saber que, olha, tem um ex-integrante da banda, um filho da terra, que está lá a representar o nosso povo lá no Brasil. Então, para nós, é uma alegria incondicional poder saber que, olha, vamos lá e trazemos a alegria do nosso povo, culto do nosso povo, como nós cultuamos a Deus agora no Brasil. E queremos convidar você, venha para cá, traga a sua caravana, traga a sua parentela. E você que não tem uma capulana, procure. Temos muitas lojas africanas aqui agora. Adquira uma capulana. Venha para cá, trajado a rigor. É verdade. Para adorarmos a Deus, o nosso.

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5: Muito bem, 11 horas e 53 minutos, falamos um pouquinho sobre o culto de missões, falamos sobre África, e não se esqueça, tá? Vem conosco, vem cultuar com os irmãos africanos, que é sempre um prazer, é um culto de missões, toda a grande São Paulo está convidada e convocada para cá estar, combinado? Mas não se esqueça que temos uma semana muito produtiva, e mais, amanhã é a quarta-feira do grande mover de Deus, amanhã pela manhã, 9 horas, pastor Milton, no Santo Altar, para falar do amor de Cristo, trazer alegria, a graça e o favor de Deus aos corações que precisam ouvir Jesus. Então, você que está conosco é o convidado especial para desfrutar desta bênção do Todo-Poderoso. Oração, palavra, comunhão e é poder de Deus.
6: Confiança, perseverança. Pastor, eu estou com câncer. Para Jesus não é problema, não. Jesus cura, Jesus transforma. A Bíblia diz, irmãos, no versículo que lemos, Jesus, profundamente compadecido, ele estendeu a mão sobre o leproso. Jesus colocando a mão na cabeça, no leproso, isso é imundo. Mas Jesus estendeu a mão e a lepra foi embora, a lepra desapareceu.
5: Deus tem a resposta, Deus tem o milagre. E quero lembrar a todos vocês, estamos em rede agora. Eu estou aqui, por exemplo, na transmissão em Joinville, Santa Catarina, tá? Quarta do Grande Mover de Deus, 9 e 14 horas, em Joinville também. Temos em todas as igrejas Deus e Amor, tá? Estaduais, setoriais, é a quarta do grande mover de Deus. Então você não vai ficar de fora, tá bom? E em Joinville, 19 horas, é com as mulheres de fé. Quarta do grande mover de Deus. É na rua Uruçanga, 110. Você não pode ficar de fora, vá lá adorar a Deus também. E aqui na Sede Mundial, Avenida do Estado, 4568, o nosso pastor Milton, às 9 da manhã ministra, e às 15 horas, o presbítero Rivair Silva, você é o nosso convidado especial. É a quarta do grande mover de Deus, e o Senhor vai estremecer a estrutura do inimigo, vai derrubar os altares de Baal e derramará bênção, vitória, graça, a favor.
7: Meu nome é Adriano, eu sou de Guarulhos, eu tenho vindo aqui na Sede Mundial na quarta-feira do grande mover de Deus, e Deus ele tem abençoado muito a minha vida, a minha família, e eu gostaria de convidar você que está me ouvindo neste momento para vir aqui para a Igreja Pentecostal Deus e Amor. Faça uma campanha, um propósito com Deus, que Deus ele vai te abençoar e vai te honrar. Confie no Senhor.
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5: É sim, conforto para todas as horas, é poder para todo momento, é milagre para toda a fé. você é o nosso convidado mais do que especial. Não fique de fora, venha para cá, tá? Avenida do Estado, 4568, Liberdade, São Paulo, capital. Quero só lembrar e já vamos encerrar por aqui. Daqui a pouquinho, 15 horas, estarei com todos vocês nesta tarde, hein? 15 horas, hoje, aqui na sede mundial, sim. Vamos falar sobre crescimento espiritual. Então, não sai daí, vem conosco, te aguardo. 15 horas aqui no Templo da Glória de Deus. Márcio, 11 horas, 58 minutos. Fechamos por aqui, tem o clamor do meio-dia e vamos fechar com a Batalha de Josué. Um forte abraço. Daqui a pouquinho, meio-dia e 30, Débora Miranda com todos vocês. Vem conosco, vem com fé, vem com alegria. Tá bom, Nana? Nos veremos. Tá no Mundo Zuco, até amanhã, Rossi Catequissa. Que Deus te abençoe.

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3: 11 horas e 59 minutos.
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5: Meus irmãos, aqui estamos preparados para clamar a Deus em seu favor, deste lado comunicando com vocês. Senhor irmão em Cristo, Rivaire Silva, sejam todos bem-vindos a esta transmissão, momento de oração, momento de falar com Deus, direto do Templo da Glória de Deus, da Avenida do Estado, 4568. Nós somos a Igreja Pentecostal Deus e Amor. Sejam todos bem-vindos. Você que está por áudio e vídeo, seja bem-vindo. Você que está também pelas emissoras de rádio, você do YouTube, Facebook, canal Direto com Deus, Instagram, todo mundo com cumprindo a missão, compartilhando esta transmissão com todas as pessoas que você conhece. Já manda seu pedido de oração, já prepare a sua fé, porque nós vamos entregar tudo nas mãos do nosso Deus. Hoje é terça-feira, dia 21 de julho de 2026. Queremos convidar vocês para grandes concentrações aqui no Templo da Glória de Deus. Às 15h e às 19h. 15h, uma grande concentração, e às 19h, eu estarei com todos vocês. Preparado? Você daí, eu daqui, juntos vamos unir a nossa fé e falar com Deus através da oração. Maravilhoso, eterno e soberano Deus, aqui estou mais uma vez me colocando na tua presença, ó Deus, para clamar com o teu povo que estava aguardando este momento, Deus, para dobrar os seus joelhos e clamar de coração aberto, como

porque já entendeu que grandes coisas o Senhor fará através desta oração. Meu Deus, não há mal que resista o poder da oração. É por intermédio da oração que as correntes vão se quebrar. É por intermédio da oração, ó Deus, que o Senhor fará as tuas maravilhas e, além de tudo,

que almeja, Senhor, uma transformação verdadeira. É somente o Senhor que pode estender as tuas mãos para levantar o que está caído. É somente o Senhor que pode estender as tuas mãos e transformar, ó Deus, as lágrimas que estão sendo derramadas. São lágrimas de dores, lágrimas

liberto, precisando muito, Senhor, ser liberto. Liberta, meu Deus, esta vida, Senhor, que está sendo deprimida, oprimida pelas garras do inferno. Sabemos, ó Deus, que existe muitas pessoas que estão vivendo à base de remédios fortíssimos, em tratamentos psiquiátricos. Senhor, os médicos não conseguiu dar um diagnóstico, um tratamento

vida, ó Deus. Por isso aqui estamos neste momento, ó Deus, ajudando aqueles que estão necessitando. Senhor, quantos nomes de oração, Senhor, estão chegando, são pedidos de alguém que crê no poder da oração, são pedidos de alguém que acredita, ó Deus, nas grandezas das tuas mãos. Senhor, não há mal que resista. O poder da oração, é através da oração, ó Deus, que veremos famílias transformadas e abençoadas. É por intermédio da oração, ó Deus, que veremos coisas tremendas.

e não sai. Ela já fez de tudo e permanece oprimida, deprimida, acorrentada pela força do mal. Mas agora, neste momento tão especial de oração, eu acredito, Senhor, que o teu braço forte já está desfazendo os laços do passarinheiro.

Jesus, que o Senhor entrará com a tua providência, providencie, meu Deus, agora, mudança, Senhor, para cada um que está almejando

dos seus joelhos e orando, clamando, suplicando na fé, ó Deus, porque já entendeu que apenas um passo em direção a Ti, tudo pode mudar. Ajuda eles, ó Deus, a entender a importância, Senhor, de se entregar de corpo, alma e espírito. Sabemos, ó Deus, que

este vazio prevalecer de pé. É agora, neste momento de oração, Senhor, que nós cremos que o Senhor pelejará por cada um que está clamando.

de estudar, não quer mais saber de trabalhar. Senhor, é uma força maligna que está na mente, no coração desta pessoa, mas eu creio que agora, neste momento de oração, essas forças malignas já estão

toda a escravidão vai cair por terra. Eu creio, meu Deus, na libertação que o Senhor traz. Senhor, nós temos visto muito jovem sendo liberto do mundo das drogas. Senhor, que a abstinência venha cair por terra e o teu nome venha ser glorificado. Esta pessoa, meu Deus, tão jovem, ó Deus, já está no crack, deixou o convívio da família para viver nas ruas, para viver debaixo das marquises, debaixo dos viadutos, ó Deus, mas eu creio que agora o Senhor já está indo ao encontro de cada um, ao encontro, meu Deus, desta alma que necessita da tua libertação. Senhor, quantas vezes eles tentou

Deus, liberta, Senhor, pelo poder da Tua palavra. Senhor, eu creio que apenas uma palavra, tudo mudará no ambiente que esta pessoa está vivendo. Senhor, eu creio na restituição total sobre a vida deste povo que está de joelhos dobrados, clamando ao Deus que fez os céus e a terra. Eu oro, meu Deus, agora por cada um, Senhor, que está levantando seu currículo, sua carteira profissional. Senhor, estão em busca de um trabalho, estão em busca de um emprego, ó Deus, abre as portas para este jovem que é o primeiro trabalho, abre as portas, meu Deus, para esta jovem que está orando comigo, para este senhor, para esta senhora, Senhor, que é o provedor da sua casa, o provedor da sua família.

para honrar a fé desta pessoa que está há meses em campanhas de oração, crendo, ó Deus, que o correio eletrônico vai chegar, que o telefone vai tocar e o teu nome será glorificado. Meu Deus, move as tuas mãos agora. Move, meu Deus, as tuas mãos que é poderosa para ajudar os teus servos. Move, meu Deus, as tuas mãos que é poderosa, Senhor, para acalmar a tempestade que este homem, que esta mulher está enfrentando. Move, meu Deus, as tuas mãos que é poderosa, Senhor.

sabemos que para tudo tem um tempo. O Senhor mesmo diz da tua própria palavra, e eu creio, meu Deus, que agora é o tempo deste povo cantar o hino da vitória. Já foi provado, ó Deus, e eu creio, Senhor, que o Senhor honrará esta mulher que está orando, esta mãe, este pai que está orando, esta família que está orando, pedindo a tua ajuda, pedindo, ó Deus, é apenas um milagre que somente o Senhor pode fazer. Faz o milagre, meu

médicos, os médicos já informou, agora é somente um milagre, e milagres nós cremos que o Senhor opera, milagres nós cremos que o Senhor faz, milagres, ó Deus, nós cremos que o Senhor já está preparando para cada um que está orando. Vai mesmo, meu Deus, nesta CTI, nesta

dá vida para esta criança, dá vida para este jovem, dá vida para este adolescente. Da vida, meu Deus, para esta pessoa que já está desenganada, porque o câncer já se espalhou para todas as partes do seu corpo, é os rins que estão comprometidos. Senhor, o Senhor pode estender as mãos e trazer cura. Senhor, faz este milagre, meu Deus, através desta oração.

vida, e vida é somente o Senhor que pode dar, da vida com abundância, meu Deus, agora, da vida com libertação, da vida, Senhor, para esta pessoa que 20 anos da sua vida passou no tratamento, ó Deus, Senhor, ela não conseguiu viver, Senhor, foi mais hospitais do que em casa, Senhor, foi mais a base de remédio do que dentro da sua própria casa, Senhor, quantas situações

tarde, no período desta noite, da madrugada, ou até mesmo pela manhã, Senhor, o Senhor pode estender as tuas mãos, que é poderosa, para livrar e guardar. Guarda mesmo, Senhor, usando as mãos dos médicos. Meu Deus, sabemos que a medicina é limitada, mas o Senhor vai muito mais além.

colheitas que o Senhor está preparando para o teu povo que está orando. Guarda o nosso ministério, guarda mesmo, Senhor, a nossa diretoria. O Senhor pode colocar as tuas mãos poderosas e defender, Senhor, os teus servos que têm se dedicado de dia e de noite para que esta obra ela venha crescer. Repreende, meu Deus, todo espírito de maldade que tem repousado no coração de pessoas maliciosas, pessoas, ó Deus, que tem lutado contra esta obra. Vai cair por terra, porque esta obra é tua, meu Deus. Esta igreja não foi levantada por homem, mas foi levantada pelo Senhor. Então defende, ó Deus.

sara, Senhor, agora o coração deste homem, o coração desta mulher, ó Deus, sara mesmo, Senhor, o coração daqueles que tem uma ira, uma inveja muito grande, ó Deus, o Senhor pode sarar e libertar para a tua glória. Faz, meu Deus, conforme o pedido de cada um, conforme o desejo do coração de cada um, ó Deus, que estão orando pela salvação de almas, pelas libertações, que estão orando neste momento e estão crendo, Senhor, crendo, ó Deus, que o Senhor pelejará por nós, peleja, meu Deus.

Abraça, Senhor, aqueles que estão em um estado vegetativo, em cima de uma cama, Senhor, estão com seus radinhos ligados, estão dependendo da sua ajuda, ó Deus, ajuda eles, Senhor, ajuda, meu Deus, esta família que não tem o que comer dentro da sua casa.

Neste momento, o Senhor já está trazendo, já está colocando na palma das mãos do teu servo, estes servos teus, Senhor, já viu milagres acontecer e estão crendo que estes milagres irão acontecer através da oração. Ó Deus, atende o nosso clamor, é o que eu te peço e te agradeço, em nome de Jesus, amém? E amém, Senhor Jesus. Glória a Deus. Aí está o momento da oração, queridos irmãos. E eu tenho certeza que neste momento você não quer somente a oração, mas você quer o Deus que ouve oração, que preenche vazio e dá vida com abundância para aqueles que precisam. Quero te convidar agora a dar um passo para Jesus. Jesus disse, eu sou o caminho, a verdade e a vida, e ninguém vai ao Pai se não for por mim. Jesus está te chamando, Jesus está te convidando para ter uma mudança na história da sua vida. Então levante as suas mãos agora, isso com as minhas, e diga, Senhor Jesus, eu te aceito como único e suficiente Salvador da minha alma. Diga, Senhor, perdoa os meus pecados e salva a minha alma para a tua glória, porque eu prometo, ó Deus, diga, eu prometo, ó Deus, ser fiel até o fim da minha vida e não te deixarei. Perdoa os meus pecados e escreve o meu nome no livro da vida. Amém. Não saia daí que eu já volto falando com vocês. Eu quero fazer mais uma oração para aqueles que vão reconciliar com Deus agora. Ei, levanta suas mãos agora e reconcilie com Deus. Você que está aí no seu trabalho, você que está aí na sua casa, você que está aí até mesmo, ei, neste momento desapercebido, tantas coisas têm acontecido e a falta da presença de Deus. Então reconcilie agora. Diga, Senhor Jesus, neste momento eu me reconcilio com o Senhor, salva minha alma, perdoa os meus pecados, Senhor, eu prometo ser fiel até o fim, Senhor, não me deixes, abrace a minha alma, perdoa os meus pecados e reforça o meu nome no livro da vida, porque eu não quero mais viver

0: todos bem-vindo. Você que aceitou, você que reconciliou, no rodapé do vídeo já está disponível um correio eletrônico queroaceitarjesus@ipda.com.br. queroaceitarjesus@ipda.com.br. Temos também o WhatsApp, DDD 11 95944 4645. Envie agora mesmo o seu nome e o nome da sua família, que a nossa equipe vai dar andamento e já te dar as instruções dos próximos passos que você terá que dar. Ou então busque a Igreja Deus e Amor mais próximo da sua casa, comece a congregar hoje mesmo, informando o pastor que você já aceitou, já reconciliou com Deus, e agora em diante você quer se tornar membro do corpo de Cristo. Temos muitas igrejas em todo o território brasileiro e em outros países também. Só não fique em casa, você já tomou a decisão, agora daqui para frente é Jesus pelejando por você e também pela sua família. Vamos orar? Senhor, eu entrego essas vidas nas tuas mãos. Abraça eles, liberta eles, protege eles de todos os levantes do inimigo e conceda a tua bênção. Amém. Deus abençoe a todos. Você que orou comigo, Deus guarde a sua vida de agora para todo sempre. Queridos irmãos, canal Direto com Deus, vamos ao santuário da oração, porque vamos prosseguir diretamente do altar, do santuário, no canal Direto com Deus. Você no YouTube, Facebook, Instagram da Igreja Deus e Amor, não sai daí não, porque 15h teremos a transmissão de mais um culto. Culto esse realizado no Templo da Glória de Deus. Você pelo rádio, não sai daí não, aplicativos, não sai daí não, porque vem chegando mensagens cantadas, programação especial MC, na apresentação cantora Débora e o pastor Lorival de Almeida. E não se esqueça, 19h, temos um encontro marcado aqui no Templo da Glória de Deus, e amanhã, quarta-feira do Grande Mover de Deus, às 9h, pastor Milton, e às 15h, estarei com todos vocês fazendo a oração para Deus abrir porta onde não há porta e trazer restituição para a sua vida. Que Deus te abençoe, compartilhe, se inscreve no canal, ative as notificações e não perca as próximas orações.
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8: A paz do Senhor, gente boa, gente ouvinte dessa programação que está aí com a gente. Faz tanto tempo, que Deus abençoe vocês, sejam bem-vindos. E aqui estamos nós para trazer a vocês momentos maravilhosos na presença do nosso Deus. Sou o pastor Lourival de Almeida, que Deus os abençoe. Débora também aqui já nos estúdios, a paz do Senhor, Débora.
9: A paz e a paz também do Senhor Jesus a todos que nos acompanham todos os dias e também, como não dizer, os novos ouvintes. Nós vamos então já começando o nosso programa, ouvindo o primeiro hino com Débora e Leia. Débora e Leia ao vivo, volume 2, ao CD, Abraça-me.
10: E o Senhor sopra do seu consolo sobre toda a igreja. Receba pela fé agora.

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1: A gente vê coisas, né? Que acontece. Ontem eu fui almoçar com a Débora numa padaria. A gente gosta de padaria. A gente até chama de padoca, né? E a gente estava saindo da padaria. E agora as pessoas que fazem... os pedintes também agora têm os seus pontos, né? E na padaria tem um pedinte lá que é ponto dele. E é só ele que pode pedir ali, ele já mapeou o local.
2: E sempre está lá, né?
1: É. Aí chegou um outro ontem pedindo, né? E eu estendi a mão para... Bom, vou dar alguma coisinha. Não é que o pedinte que achava que o ponto era dele saiu agredindo o outro? É gozado, não é? Porque só ele que precisa. Será que ele não vê o sofrimento também do outro? Se ele se vê tão sofrido também? Aí nós vimos aquela questão também mexicana. A gente sabe que não tem nos Estados Unidos imigrantes mais do que mexicanos, que entram legalmente pela fronteira e tal. É certo? Não. Mas num caso de necessidade, vida ou morte, você faria? Eu vou dizer a você que você faria. Se a sua família está passando fome, é uma questão humanitária, qualquer um faria qualquer coisa para alimentar a família e ter uma vida melhor. Certo? Dentro da lei? Não é. Mas se você precisa comer, você faz. E os mexicanos cercaram, os mexicanos de Tijuana, cercaram a caravana que vem da América Central e ali começaram, não, aqui não passa, não vai entrar desse jeito. Então já se viu, sendo que a grande parte dos mexicanos que entraram nos Estados Unidos entraram da mesma forma.
2: É aquela parte principalmente do...

0: aqui no Brasil também, né? A gente vê aí, às vezes, pessoas que se...
1: refugiam aqui, que às vezes migram para cá, né?
0: Esse sim, mas eu ia dizer dos que se opõem.
1: Ah.
0: Né? Os que serão amanhã os imigrantes em Miami, são os que hoje se opõem à vinda de pessoas que estão passando fome em outros países. Então nós estamos falando do quê? Estamos falando de a forma que nós gostamos de ser tratados, né? Nós vivemos essa sociedade onde é cada um por si, Deus por todos, e a misericórdia se tornou uma raridade. As pessoas não conseguem enxergar a situação de outras pessoas.
1: Imagine ser um refugiado, né? Pois você é. Tem que deixar o seu país, porque lá não tem condições de viver, né?
0: Ontem nós estávamos nesse mesmo...
1: na padaria,
0: né? E do nosso lado tinha um grupo falando uma língua tão estranha. Aí eu bati no ombro de um e perguntei pra ele, né? Escuta, que língua é essa que eu não consigo entender uma palavra sequer? Aí ele me falou, olha, esse é árabe do Iraque. Ainda falei com a Débora, você imagina, Débora, pros iraquianos, né, que passaram tanta tribulação, tanta coisa difícil, estar no Brasil deve ser uma bênção.
1: Um alívio.
0: Um alívio.
1: Um alívio, né? E a gente sabe que a maior comunidade fora da Síria, fora do Iraque, é o Brasil. Eu estava lendo isso, né?
0: Então a gente vê hoje, ouvinte, se tornou comum para nós ver uma ambulância passando, uma viatura de polícia, aquela sirene tocando, não é? Tanto barulho, e a gente já não se inquieta mais. A gente já não procura saber mais o que realmente está acontecendo. Já não se incomoda mais. A não ser que tenha um pedaço da gente ali dentro daquela viatura ou dentro daquela... a ambulância, não é? Então, os sons, os ruídos da cidade, por alto que sejam, já não conseguem nos tocar mais, já não conseguem nos emocionar mais, não é? Nós vivemos num mundo onde, para nós, tudo parece ser descartável, inclusive pessoas. O nosso senso de compaixão tem sido sufocado pela correria e pelo nosso próprio egoísmo. Esse cada um para si e Deus para todos, isso aí essa sentença é uma sentença de egoísmo. Não é? Mas a palavra misericórdia está realmente se tornando muito rara. Na parábola do bom samaritano, Jesus acusa os religiosos. Hello! Religiosos! Acusa veementemente, não é? Esses religiosos de passarem de largo. No Rio Grande do Sul se fala passar de largo ainda, e nos países que falam espanhol, passar de largo, todo mundo sabe que é passar e manter a distância. Ou seja, darem a volta para não ajudar a pessoa necessitada que está caída no chão. E Jesus reprova essa indiferença. Jesus fala totalmente, veementemente, não é, dessa indiferença, fala contra ela e valoriza um samaritano que teve compaixão. É curioso como nós sabemos essa história, mas como nós não aplicamos essa história no nosso cotidiano, os seus belos ensinos. Quando nós passamos de largo ao ver uma pessoa necessitada, uma pessoa que pede o estender da mão, quando nós passamos de largo ao ver uma pessoa, quando nós damos a volta, né, a ver uma pessoa até mesmo estendida no chão, por uma questão, como recentemente vimos, por um atropelamento. Uma pessoa atropelada caiu lá no chão e algumas pessoas passaram, viram o atropelamento. E essas pessoas simplesmente, não tenho nada a ver com isso, sabendo que poderiam salvar uma vida. Não é? Quando a gente vê um caminhão do bombeiro passando com aquela sirene escandalosa, correndo contra o tempo para salvar uma vida ou para apagar um incêndio ali, a gente não ora, Senhor, olha, tem misericórdia das pessoas que estão sendo sufocadas por um incêndio nesse momento, e usa os bombeiros. Quando vemos uma viatura do... é SAMU, né, que fala? Do SAMU passando a toda velocidade, a gente não sabe se a pessoa está ali dentro ou vai ser recolhida ainda, num trânsito violento e a sirene ligada, a gente não ora, Senhor, tenha misericórdia, alguém deve ter sofrido um ataque cardíaco, levado um tiro, teve um AVC, caiu de algum lugar, ou alguma pessoa que estava trabalhando levou um choque. A gente já não para mais para interceder pelo aflito, pela situação de pessoas, a não ser que sejam nossos entes queridos, né? A gente já não tem mais a compaixão. A gente já não pensa mais no que pode estar do outro lado da linha, do outro lado da sirene, vamos dizer assim. Porque nós estamos vivendo uma sociedade que se robotizou. Nós somos meros robôs. Estamos vivendo uma sociedade pragmática. Nos acostumamos com as tragédias, com a violência, com a banalização da vida. Infelizmente, muita gente poderia sair viva se nós

0: tivéssemos o cuidado, se nós nos importássemos. Quantas pessoas poderiam ser atendidas se nós estendêssemos a mão? Diante do sofrimento que nos rodeia, infelizmente nós não temos intercedido, não temos orado, não temos atendido e às vezes não temos praticado a piedade, não temos praticado a compaixão, simplesmente ajudando aquele que está caído ao nosso lado. Então, ouvinte, que diante do grito de dor do necessitado, diante das sirenes que passam ao nosso redor, que nós possamos exercitar o amor ao próximo, com uma oração ou, no caso presencial, com estender da mão, e que nós possamos sentir empatia, praticar a empatia, nos lembrando que aqueles de Tijuana que cercam os que vêm da América Central, os seus parentes atravessaram, quem sabe legalmente, a fronteira, e um dia eles irão atravessar. Se queremos ver vida boa para nós ou para os nossos, e sabemos que os processos nem sempre são os processos ortodoxos ou os processos corretos, que nós saibamos também tolerar ou suportar aqueles que buscam uma vida melhor. Que nós possamos receber o viajor ou o viajante, o estrangeiro, que não tem o que comer, seus filhos estão morrendo em outros países, que nós saibamos receber essas pessoas. Que nós saibamos estender as nossas mãos em favor dessas pessoas. Porque senão vai acontecer aquilo que nós já falamos nessa programação um dia, não é? Fechamos as portas para o imigrante aqui e achamos que não, onde já se viu uma coisa dessa. Mas amanhã nós seremos os que estaremos pulando os muros para alcançar outros países melhores do que os nossos. Quantas pessoas vivem na ilegalidade na Europa? Brasileiros e de tantos outros países que acabam fechando a porta a países mais pobres que os nossos, onde as pessoas estão morrendo à míngua. Que o Senhor nos ajude a amar acima de tudo o necessitado, a amar vidas que estão diante de um sofrimento sobre-humano, e que temos compaixão e que nós possamos agir em favor do necessitado. Que o som de uma sirene, que ao vermos uma pessoa ferida no chão, que isso nos instigue, pelo menos, a clamarmos a Deus por compaixão em favor dessas pessoas. Que nós possamos nutrir isso e que nós possamos ser vistos nesse caso, se assim for preciso, como os samaritanos da história, mas heróis, sem dúvida alguma.
1: A palavra de Deus chega e também através do louvor, não somente a pregada, na voz de Ângela agora cantando Meu Deus.

0: Meu nome é Maria das Dores, estou ouvindo o programa aqui de São Luís do Maranhão.
1: Sou do Ciro aqui, do Vale do Paraíba, cidade de Jacareí. Estamos sempre aí acompanhando o programa MC. Que vocês continuem nessa caminhada, nessa luta, nos inspirando, nos ajudando, nos auxiliando com esse programa que é uma bênção nas nossas vidas.
2: Amo esse programa, tem me ensinado muito. Que Deus abençoe vocês. Sou da Igreja da Baixada Santista. Deus e amor. Ana Paula Rodrigues Nunes.
3: Aqui é a irmã Regina de Pederneira, São Paulo. Gosto muito do MC, ouço essa programação já faz 23 anos. Gosto dos quadros, minha vida no passado, minha experiência com Deus, são muito edificantes. Divulgo essa programação que tem sido uma grande bênção e aprendizado para mim. Que Deus continue usando vocês.
4: Aqui é a irmã Roseli, da cidade de Cosmópolis. Quero dizer que eu gosto muito do programa Mensagens Cantadas. E amo as dicas de saúde, as dicas do dia a dia. As mensagens, tudo que passa aí no programa.
5: Aqui é a irmã Edmara, aqui de Divinolândia, estado de São Paulo. Eu gostaria muito de agradecer aos amados irmãos por esse belíssimo programa, que muito tem nos auxiliado no nosso dia a dia. E que Deus abençoe grandemente os irmãos.
6: Você também pode participar deste programa mandando sua mensagem para o nosso WhatsApp aqui em São Paulo, 11 982 92 3392. E nós vamos falando um pouquinho de saúde. A gente sabe que a cada época existem dietas diferentes. Ah, agora surgiu a dieta tal, agora a dieta da lua. E o que está surgindo aí forte é a dieta low carb. Até estão usando muito a linguagem inglesa, né? Tudo em inglês. Low quer dizer baixo, carb quer dizer carboidratos. Então essa dieta aí tá bombando, né? Ah, tô me emagrecendo. Claro, a dieta ela é consistente no sentido de baixar o peso, porque diminui-se também o carboidrato, ou seja, as massas, pães, enfim. Agora, sai aqui um estudo publicado no jornal científico, o The Lancet Public Health, e causou burburinho entre fãs e contestadores da dieta low carb, que é de baixo carboidrato, dizendo esta pesquisa que pouco carboidrato eleva risco de morte. Tá vendo aqui? Foi avaliado os hábitos de mais de 15 mil pessoas e os pesquisadores concluíram que baixas concentrações do carboidrato, quer dizer, do nutriente mais famoso de pães, massas, essas baixas concentrações reduziriam a expectativa de vida. Mas cabe frisar, só entre quem substituir o carboidrato por proteínas e gorduras vindas do reino animal, como a carne. Entenderam? Quando esses nutrientes eram obtidos por meio de vegetais, o aumento da mortalidade não acontecia, observa a nutricionista Lara Natassi, da dieta da DietNet, em São Paulo. Outro ponto interessante, que o alto consumo também de carboidratos também foi associado a abalos na longevidade. Você vê, Leval, voltamos para aquela palavra equilíbrio. Eu acho que uma dieta ela é perigosa quando ela é exagerada. Né? Ah, vamos comer agora só líquidos. Perdão, vamos tomar só líquidos. Agora vamos comer só carboidratos complexos vindos dos vegetais. Vamos cortar todos os carboidratos simples. Calma. Vamos para o equilíbrio, né? E é importante nós termos realmente esse balanço para que nosso corpo não perca, né? E aqui, essa nutricionista do DietNet diz assim, abre aspas, embora não estabeleça relação de causa e efeito, o trabalho reforça a importância do equilíbrio na dieta, nem de mais nem de menos. E ela diz ainda assim, tanto restrições como exageros devem ser evitados. Quais são os carboidratos que estamos falando? Pães em geral, massas, batata, macarrão, mandioca, enfim, né? É claro que existe o carboidrato bom e o ruim. O carboidrato ruim é aquele que vem da farinha de trigo branca, refinada, o pão francês, as bolachas, o macarrão normal. Vamos optar, então, e escolher uma maneira saudável. pães integrais, massas integrais. Você quer comer um carboidrato logo de manhã? Que tal você escolher uma mandioca cozida, o aipim, conhecido como aipim lá no Nordeste, né? Um cará, um inhame de manhã, uma batata doce ou um pão integral. Isso vai fazer com que o seu corpo já adquira nutrientes logo de manhã, já o que não acontece com pão francês, que é farinha de trigo branca, pura, refinada e açúcar dentro do organismo. Falamos de saúde. Pouco carboidrato leva a risco de morte. São pesquisas que nós temos agora recebido pelo jornal científico The Lancet Public Health.
7: Se alimentar é bom, né?
6: Equilibradamente, né? Nem de mais, nem de menos.
7: Nem de mais, nem de menos. Mas é que isso aqui é o difícil. Isso aqui é o difícil.
6: É o equilíbrio, né?
7: Eu nunca fiquei com esse negócio de comer de menos, né? Eu sempre comi demais. Né?
6: Não, bem, você comia bem menos quando eu te conheci. Você era magrinho.
7: Eu sei, mas assim, eu nunca comi de menos no sentido... Aquilo que eu precisava. Eu sempre fui bonzinho de prato, né?
6: Uhum. É, mais ou menos, né?
7: Eu era magrinho porque todo dia era 8 quilômetros a pé, e mais o dia inteiro de trabalho, depois...
6: Você almoçava, vinha a pé, voltava a pé, né?
7: Exatamente, fazia exercício, e depois à noite ainda tinha uma corrida que eu fazia, sempre, né?
6: Mas você há de convir comigo que também a gente vai envelhecendo, o nosso corpo, o metabolismo vai diminuindo, a gente vai adquirindo mais calorias.
7: A gente não tem aquela força de tanto exercício também,
6: né? Exato, então tudo colabora, né? A cada ano que passa, dizem as pesquisas que nós ganhamos um quilo. Você imagina, vai fazendo as contas.
7: É por isso que eu tô gordinho.
6: Vai fazendo as contas, um quilo por ano, sem você realmente comer demais.
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6: Eu sou de Deus, e no bonito do álbum É Assim Que Adoro, na voz de Débora Miranda, ouçamos.

0: todos os hinos que vocês estão ouvindo aqui, vocês podem encontrar nas plataformas digitais, ou então um CD físico, né, que você pode adquirir em uma das nossas igrejas Deus e Amor, as centrais, realmente, da cidade. Tem a grande igreja aí dentro da sua cidade, nela você encontra a nossa livraria com todos os lançamentos que vocês estão ouvindo aqui. Nesse instante, nós vamos aos nossos prefixos.
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1: 13 horas e 3 minutos.

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dia 25 de julho, das 3 às 5, aqui na nossa sede mundial, vai ter um espaço totalmente para a criança aprender do Senhor. 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Ninguém vai querer perder nenhuma surpresa. Traga seus filhos, seus netos, seus sobrinhos e as crianças, traga os seus amigos lá da escola. É, porque Deus vai trabalhar no coração das crianças. E o que é mais interessante, tudo baseado na palavra de Deus, nas brincadeiras, nos versículos, nas músicas, na história. A criança vai ter um ambiente super seguro, de aprendizado, lúdico, debaixo da palavra de Deus. É o que é mais importante. Elas vão ter momentos de alegria, elas vão brincar, ouvir histórias, e depois da história, depois de estarmos ali na igreja, nós vamos descer até o estacionamento. Lá nós temos bastante brinquedos, tobogã de ar, teremos pula-pula, teremos lanches, tudo, nada será cobrado, tudo de graça para a criançada crescer no conhecimento de Deus e sentir o amor de Deus e saber que a igreja é um lugar gostoso. Porque isso é a intenção, trazer a criança para a igreja e ali ela se sentir amada, acolhida, sentir que realmente Deus a ama. Nós queremos que você nos ajude, colabore trazendo o seu filho. Ah, mas hoje eu trabalho, nesse dia eu trabalho, não vai dar. Alguém pode trazê-lo, com certeza. Pense aí, quem que pode trazê-lo? Faz alguma coisa, se esforce pelo seu filho, para alimentar a alma dele, para ele aprender do Senhor. Dia 25 de julho, das 3 às 5 da tarde. Mas é claro que, quando eles descerem para brincar, eles ficam aí até 10 da noite. Vai ser maravilhoso e eu quero receber todas as crianças e o Senhor Jesus abraçando a cada uma delas. E olha que quando o Galileu chega, aí a festa é completa. Meu Deus, como as crianças gostam do Galileu. Eu nunca vi coisa linda. E vai ser um ambiente muito acolhedor, com muitos abraços, com muitos beijos. E Jesus abraçando todas elas, né? Imagine a alegria de Jesus. Deixai vir a mim os pequeninos, porque das tais é do reino do Senhor. Dia 25 de julho, das 3 às 5, na sede mundial. Formem caravanas. Mamãe, papai, forme as caravanas, pegue o seu carro, enche de crianças aí. E os pais também venham com as crianças, por que não? Tragam, os pais podem entrar, qualquer igreja, qualquer religião, todos serão muito bem-vindos à nossa Escola Bíblica de Férias com o tema As Pedrinhas do Reino.

0: de pé. Louve ao Senhor nosso Deus desde agora.
1: Nós temos uma grande novidade, tá sabendo? Quem será que vem chegando aí? Quem é? Quem é? Inhelete vindo de Angola. É domingo que vem, é, já chegou o dia. Você vai vir? Eu vou. Domingo que vem, uma grande festa aqui em São Paulo. Que maravilha. Que maravilha, que coisa linda. É a verdadeira, genuína adoração, né, gente? Fala a verdade, olha isso, olha isso. Ouça isso, gente. Domingo que vem aqui na sede mundial. Eu vou cantar com eles. Eu vou abrir a boca, eu vou pular de alegria. Olha, isso que é adoração, hein? Solta aí, Metina. Solta aí. Grupo Inhelete da nossa Igreja Deus de Amor de Angola. Se eu fosse você, eu programaria esse compromisso que você tem domingo para outro domingo, para outro dia. Porque você vai estar aqui conosco, mas vai ter que estar sim. Domingo que vem, Grupo Inhelete de Angola, África, no culto de missões. Das 3 às 5, das 3 às 5, nós estaremos levantando também as nossas mãos. Estaremos adorando ao Senhor, aprendendo com eles. Porque esta é a verdadeira adoração. Adoração genuína, verdadeira, está com esse grupo aí, com os africanos. Que maravilha, que o Senhor seja louvado. Que o Senhor seja adorado. Igreja Deus de Amor em missões. Uma igreja missionária, Igreja Deus de Amor. Então vai ser no próximo domingo, das 3 às 5 da tarde. Teremos aqui também, estamos buscando trazer comidas típicas lá de Angola para vocês experimentarem. Estaremos trazendo a decoração típica também da Angola. Vai ser uma tarde glorificada ao Senhor, exaltada ao Senhor. Será uma tarde onde a presença de Deus será maravilhosa, onde o Senhor vai operar, onde o Senhor vai transformar vidas. E como isso acontece? Como que você pode ser um missionário neste culto? Trazendo alguém com você. É, isso mesmo. Trazendo uma pessoa com você. Sabe aquela pessoa que sempre fala que vai vir, você vai convidar ela. Olha, vai ter um grupo lá de Angola, lá da África, vai fazer uma apresentação maravilhosa, vai ser uma festa na minha igreja e eu quero levar você lá. E você vai fazer um convite cheio, não é um convite vazio. O vazio é, vai lá, aqui está o endereço, vai lá, vai ser tal dia, tal hora, esse é o convite vazio. Mas o verdadeiro missionário é aquele que vai atrás. Aquele que pega o carro, vai lá, passa na porta da casa. Aquele que pega o ônibus, vai lá, desce no ponto de ônibus, perto da casa, pega a pessoa, pega um Uber, leva. É esse o convite verdadeiro. Vamos fazer, então, praticar a viagem missionária? Vamos fazer o convite verdadeiro, cheio, o convite missionário, verdadeiro? Então, vamos lá. Todo mundo se comprometendo diante do Senhor agora de trazer uma pessoa. Eu vou tentar fazer o máximo de trazer pelo menos uma pessoa comigo. Pelo menos uma pessoa eu vou trazer para este culto missionário que acontece neste domingo agora. Domingo próximo, dia 26, no horário das 15 horas. No horário das 15 horas até as 17. Com certeza Deus fará obras maravilhosas. E na mesma semana, este grupo estará no Rio de Janeiro e também depois em Belo Horizonte, na nossa igreja Deus e Amor. Atenção Rio de Janeiro, atenção Belo Horizonte, eles estarão também se apresentando, louvando ao Senhor na nossa igreja Deus e Amor do Rio de Janeiro, Senador Pompeu, e também lá no bairro do Cabana, em Belo Horizonte, Minas Gerais. Não se esqueçam, o Senhor está presente no meio dos louvores e Ele também trabalha no meio dos louvores. No próximo domingo, então, estamos aguardando a sua presença, entrada grátis. Temos um amplo estacionamento para você deixar o seu carro e cultuar ao Senhor. Cheguem cedo para você ter ali o seu carrinho guardadinho, uma reserva ali no seu carrinho, né, para você estacionar ele direitinho, porque esse estacionamento enche, hein? Mas o mais importante é nós fazermos a obra missionária. Não adianta a gente ir lá prestar um culto a Deus, fazer, vamos lá no culto missionário, mas não ser um missionário. Não faz muito sentido, não é? Vamos praticar a obra missionária. Vamos dar a nossa oferta, nós vamos apresentar o trabalho missionário, alguns vídeos que nós vamos apresentar a vocês, do que nós estamos fazendo de obra missionária no continente africano, e eles estarão apresentando muitos hinos, louvando ao Senhor, neste dia 26, no próximo domingo, das 3 às 5 da tarde, aqui na sede mundial das Igrejas Deus e Amor.

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1: Vamos com mais louvores, nós estamos aí com o hino Deus Está no Controle. A Cristina canta, CD do mesmo título.

0: no estado de São Paulo. Eu gosto muito de ouvir os seus programas, Programa da Criança e a Minha Vida no Passado.
1: Aqui é a Juliana de Jacupemba, Aracruz, Espírito Santo. E o quadro que eu mais gosto é a Minha Vida no Passado e Uma Experiência com Deus.
2: Aqui é o Isaías, daqui da cidade de Vitória do Espírito Santo. Eu também estou super ligado neste programa, que para mim é um aprendizado muito grande. Ouço há muitos anos.
3: O meu nome é Lourdes, eu falo aqui de Belo Horizonte, Minas Gerais. Eu quero dizer que eu amo vocês dois estão no meu coração, tá? E o pastor Lourival, com a brincadeira dele, nosso Deus, ele alegra muito a gente. Eu não perco a programação de Mensagens Cantadas. Continue assim, firme e forte com Jesus e alegrando a gente, ensinando a gente com essa programação maravilhosa.
4: Olha aí, Lourival, você viu?
5: É bom.
4: Ela gosta que você brinca, né?
5: É bom, brincar é muito bom.
4: E rir é muito bom, né?
5: Rir é excelente.
4: Nossa, a gente também fica muito feliz aqui, confortável, né? Libera aquela serotonina gostosa, com as risadas, com as brincadeiras. E é gostoso a gente conduzir um programa em que a gente tem essa liberdade, né? De falar com o ouvinte, de rir. E a gente vê que o pessoal gosta, né? É ruim você estar ali num sistema que você não pode rir, você não pode brincar, daí fica, nós ficamos meio apertados ali, né?
5: É verdade.
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4: A cada programação a gente procura trazer edificação para as vossas vidas, né? Curiosidades, ajudando aí no dia a dia nos afazeres domésticos, né? E também no conhecimento da palavra de Deus. E eu trouxe aqui uma curiosidade muito importante, interessante até, sobre esmola. O que a Bíblia diz sobre isso? Nos tempos bíblicos, o que era a esmola? Tinha algum significado importante? Sim. Primeiramente, a palavra esmola encontra-se do grego, como você nem fala, ela se encontra repetida vezes no Novo Testamento. Mas a gente não encontra a palavra esmola no Antigo. Embora o dever de dar esmola esteja bem determinado na lei de Moisés. E o que mandava a lei? Que todos os israelitas, todos os anos, apresentassem os primeiros frutos da terra diante do Senhor. Então, todo proprietário devia de 3 em 3 meses repartir os dízimos de seus produtos com o levita, com o estrangeiro, com o órfão e a viúva. E também, no vestíbulo do templo de Herodes, havia ali 13 caixas, e essas caixas recebiam as esmolas voluntárias. E uma delas era destinada para quê? A donativos para a educação das crianças pobres de boa família. Quando passou o cativeiro, havia em cada cidade 3 cobradores de esmolas oficiais. Olha que interessante. E o ato de dar essas esmolas era obrigatório, sob pena de multa, hein? Se não pagasse, ou seja, se não desse, a esmola seria multada. Os fariseus, vocês sabem, eles eram zelosos em dar esmolas. Mas eles foram censurados por Jesus, porque eles cumpriam esse dever moral com excessiva ostentação, para tocar trombeta mesmo. Eu fiz isso, eu dei esmola, eu ajudei, não é? Está em Mateus 6,2. Agora, indo já para o Novo Testamento, nós vemos que o dever de socorrer os pobres não foi desprezado pelos crentes, não. Tem que continuar, né, socorrendo os pobres, a viúva, o órfão. E aqui nós vemos que os seguidores de Jesus deveriam separar no domingo certa parte dos seus lucros para remediar a falta que tinham os necessitados. Isso deveria acontecer toda semana. Está em Atos, capítulo 11, versículos 29 e 30. Agora, se considerava dever especial das viúvas o consagrar-se ao serviço de distribuição de esmolas. É, olha que interessante, em 1 Timóteo 5,10. Agora, antes do cativeiro, não há vestígio algum de que fosse permitida a mendicância, mas com certeza isso foi autorizado em tempos posteriores. Leiam lá em Mateus, capítulo 20, versículo 30, que vocês vão entender toda a história. Falamos um pouquinho de uma curiosidade sobre esmolas nos tempos bíblicos.
1: Vamos seguindo, nós temos agora o hino, o Servo Jó, álbum Novos Valores, volume 3, e logo após a gente já vem com o momento da família. Música.

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1: Como falar de família e não falar de valores morais? Eu queria falar dos bons valores morais. Em primeiro lugar, o que significa valores? Valores são ideias, pensamentos em que acreditamos e que são considerados o certo e o errado. E esses valores orientam a nossa vida. Com certeza você se esforça para ser sempre honesto, honesta, não é? Então é bem provável que você queira ensinar seu filho a ser assim também. Valores, também podemos dizer, incluem questões éticas. Por exemplo, uma pessoa realmente ética é trabalhadora, ela é justa e não pensa somente em si. E é mais fácil para uma pessoa desenvolver essas qualidades quando ainda é bastante jovem, quando ainda é criança. O que a Bíblia diz? Ensina o menino o caminho que ele deve andar. Normalmente os valores transmitidos começam na vida infantil. Os valores começam a ser transmitidos para as pessoas nos seus primeiros anos de vida, né? Mas por que é tão importante ensinar valores morais? Olha, vejam bem, nós estamos na era da tecnologia e ter bons valores é essencial. Uma certa mãe disse, em qualquer celular, a qualquer momento, é possível encontrar coisas que não prestam. E nossos filhos podem estar bem do nosso lado e nós não percebermos que eles estão vendo algo indecente. O que a Bíblia diz em Hebreus 5,14? Pessoas maduras têm sua capacidade de discernimento treinada para saber distinguir tanto certo como errado. Ter ética também é muito importante porque isso envolve mostrar boas maneiras, como dizer por favor, obrigado. Também envolve mostrar que você se preocupa com o próximo. É algo que não é comum no mundo em que muitos se interessam mais por aparelhos eletrônicos do que por pessoas, né? A Bíblia diz, assim como querem que os homens façam a vocês, façam do mesmo modo a eles. Lucas 6, versículo 31. E o que você pode fazer junto aos seus filhos na questão de transmitir os bons valores morais? Em primeiro lugar, deixe bem claro, quais são os seus valores morais? Por exemplo, de acordo com algumas pesquisas, se os pais deixam bem claro para os filhos que fazer, por exemplo, sexo antes do casamento é errado, é muito provável que os filhos sigam essa orientação. E com o passar do tempo, quando você vai transmitindo este valor aos seus filhos nos seus primeiros anos de vida, com o passar do tempo, aquele indivíduo, seu filho, vai aperfeiçoando os seus valores a partir do seu exemplo. E também das experiências que vêm da vida social dele ou dela, né? Então, veja, eu quero deixar aqui uma dica. Para você conseguir conversar com seus filhos, com sua filha, sobre os bons valores, aproveite uma notícia, por exemplo, um acontecimento. Se o noticiário falar sobre alguém que cometeu um crime por causa do preconceito, você pode dizer para o seu filho, olha, filho, é horrível ver como algumas pessoas tratam outros com tanto ódio. Como você acha, meu filho, que as pessoas chegam a esse ponto? Então, nós estamos já ensinando através da situação. Então, ensine seu filho a agir com ética, até mesmo criança pequena. Ela não pode aprender a dizer, por favor, obrigado, né? E mostrar preocupação por outros. Um certo livro sobre criação de filhos diz assim, abre aspas, é bom os filhos perceberem que fazem parte de algo maior, ou seja, uma família, uma escola, uma comunidade, uma igreja. E quanto mais perceberem isso, mais fácil vai ser para os filhos agirem com bondade, beneficiando a todos, não só a eles mesmos. Outra dica, escolha algumas tarefas da casa para seu filho fazer. Assim ele vai aprender como é importante fazer coisas para ajudar o outro. Se os nossos filhos se acostumarem agora a fazer algumas tarefas de casa, eles não vão ser pegos de surpresa quando morarem sozinhos ou quando se casarem, porque cuidar de responsabilidade já vai fazer parte da rotina deles. Falamos dos bons valores, que são como uma bússola que orienta o jovem a decidir que caminho seguir.
2: A gente vai ensinando a criança e a gente vai também dando exemplo. Não pode ficar naquela de façam o que eu digo, mas não façam o que eu faço. Não pode. A gente tem que dar exemplo, né?
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1: Força e poder. Que música linda, maravilhosa. Vai tocar o seu coração na voz de Daniela Balabem, do CD Sala do Trono.

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1: Alô, alô, criançada do Brasil! Já está chegando Sessão da Criança aí no seu rádio. E aqui estamos com muita alegria. Como que você está, hein? Olha, nós temos uma história muito, mas muito gostosa hoje. O título da nossa história é O Biscoitão. Você quer ouvir a história? Ah, eu quero contá-la. Mas antes vamos louvar a Deus, vamos cantar. Então fique de pé aí se você está sentado ou deitado. Vamos cantar, vamos aplaudir o Senhor com este belo louvor do Débora Kids Volume 1. Cantemos! Música.

0: que acordou bem cedinho para ir à escola e foi lá tomar o seu delicioso biscoito no seu café da manhã. Que delícia! Como é bom poder comer e ter o que comer, não é verdade? A criança Deus nos ama tanto que sempre prepara o que necessitamos para comer. E você, o que você comeu hoje de manhã? Hã? Comeu o quê? Tomou toddy, pão com manteiga? Ah, Deus cuida de nós. Deus criou todas as coisas, criou você e a mim, e Ele cuida da gente. Deus é perfeito, não é? E porque nos ama, quer que estejamos sempre com Ele. Deus amou você de uma maneira tão linda, mas tão linda, que não dá pra gente medir o tamanho do amor de Deus. Então, sim, você e eu somos amados por Deus. E Felipe também era amado por Deus e é amado por Deus. Felipe estava tão contente no café da manhã que disse para sua mãe:
1: Mamãe, muito obrigado pelo biscoitão, viu?
0: Mas a mamãe respondeu: Ah, Felipe, você não deve agradecer a mim, mas agradecer ao padeiro que fez o biscoitão.
1: Quê? Agradecer ao padeiro?
0: Sim, meu filho. E Felipe, então, saiu correndo em direção à padaria. Quando lá chegou...
1: Ei, senhor padeiro, bom dia!
2: Bom dia, Felipe!
1: Ei, padeiro, eu vim aqui para agradecer ao senhor pelo delicioso biscoitão que eu comi hoje no café da manhã.
0: O padeiro olhou para o Felipe e disse:
2: Felipe, não precisa me agradecer. Você precisa agradecer ao fazendeiro que plantou o trigo para termos a farinha. É, para termos a farinha de trigo para fazer o biscoitão.
0: Daí Felipe foi até o fazendeiro e disse:
1: Senhor fazendeiro, eu agradeci a mamãe pelo biscoitão que comi. E ela então me mandou agradecer ao padeiro. Então hoje de manhã eu fui ao padeiro e ele disse que era para agradecer ao senhor fazendeiro. Então eu vim aqui dizer: muito obrigado, fazendeiro, pelo biscoitão que eu comi.
0: O fazendeiro olhou para o garoto e disse:
3: Felipe, não é para você agradecer a mim, mas para agradecer ao trigo.
1: Ao trigo?
0: Felipe perguntou.
1: Tá bom. Felipe então saiu correndo, correndo, correndo, correndo.
0: Chegou em frente à plantação de trigo, abriu os braços e gritou bem alto:
1: Senhor Trigo!

0: Naquele momento, toda a plantação de trigo se levantou e todos eles disseram:
1: não agradeça a mim, agradeça a chuva que me fez crescer.
2: Agradecer a chuva?
0: Perguntou Felipe para si mesmo.
2: Tá bom.
0: Naquele mesmo lugar, Felipe abriu os braços de novo, olhou para cima e disse bem alto:
2: chuva!

0: naquele momento, caiu um pouquinho de chuva sobre o Felipe.
1: Ai, tá chovendo?
2: Não,
0: disse a chuva.
2: Não agradeça a mim, garoto. Agradeça ao sol.
1: Ao sol?
2: Sim. Pois se não fosse o sol, eu chuva, nada poderia fazer para que o trigo crescesse.
1: Ah, é? Então eu tenho de agradecer ao sol?
0: Sim, disse a chuva. Felipe não esperou um minuto. Naquele momento, olhou para cima e gritou bem alto.
1: Senhor Sol, hoje comi um delicioso biscoitão. Eu agradeci a minha mãe, mas ela me mandou ir ao padeiro agradecer. Fui até ele e ele me mandou agradecer ao fazendeiro. E o fazendeiro disse para agradecer ao trigo. Eu fui até o trigo agradecer, mas ele disse para eu agradecer à chuva, que logo depois ela me mandou vir aqui para te agradecer, Sol.

0: crianças. Você já imaginou a nossa vida sem o sol? Você ia se levantar, estaria tudo escuro. Não teria o calor para aquecer o nosso corpo. Não teria calor para secar as roupas do varal. Não teria nada que tivesse vida. Porque o sol não nos dá só calor, mas dá luz. E com a luz, vem as cores. Sem a luz, o nosso mundo é, eu creio que seria tudo muito sem graça, porque não haveria nenhum colorido. Agora, crianças, eu quero te dizer algo muito mais importante. Querem saber? Eu vou te falar. Mais do que essa luz que nós vemos do sol, nós precisamos de uma luz muito especial. Vocês sabem qual é? A Bíblia fala que Jesus é a luz do mundo. Por que ele é luz, tia Débora? Porque ele veio ao mundo para iluminar o nosso viver, para mostrar qual é o nosso caminho que devemos seguir. E veio morrer aqui, ressuscitou aqui, para perdoar os nossos pecados ainda aqui. E quando a gente aceita Jesus, nós temos de brilhar.
1: Como assim, tia Débora? Eu não entendi nada. A gente brilhar tem de colocar uma roupa brilhante?
0: Não, não precisamos usar uma roupa brilhante para nós brilharmos. Quando eu não falo palavrão, eu estou brilhando a luz de Jesus em mim. Quando eu não estou colando na prova, eu estou fazendo a luz de Jesus brilhar em mim. Quando eu não xingo meu colega, eu estou fazendo a luz de Jesus brilhar em mim. Ou seja, todo mundo está vendo como eu estou fazendo a diferença. Ah, crianças, quando a gente peca contra Deus, a gente não brilha a nossa luz. Nós não brilhamos. Nós simplesmente mostramos como estamos pecando. Quando a gente maltrata animais, a gente está pecando. Quando a gente mente para os nossos pais, a gente está pecando. Quando a gente xinga palavrão, a gente está pecando. E todos nós pecamos, sabia disso? Desde o maior ao menor, todos nós pecamos algum dia, algum momento do nosso dia. E pecado é tudo aquilo que fazemos ou falamos que não agrada a Deus. Quando a gente briga, a gente xinga, quando a gente mente. Ah, mas tem um negócio muito importante que eu quero falar. Vocês sabiam que existe algo que limpa o nosso coração do pecado? Pois é, o pecado precisa sair do nosso coração. Não é com sabão, não é com detergente, não é com água sanitária que limpamos o pecado, não é tomando remédio, não. O pecado pode ser limpo do nosso coração quando a gente reconhece que pecou. A gente confessa para Jesus e fala, Jesus, eu pequei. Eu respondi a minha mãe hoje, mas eu não quero fazer mais isso. Me perdoa, Senhor. Na mesma hora, crianças, o nosso pecado é tirado do nosso coração. Ah, que coisa linda! Vejam que Felipe, ele estava fazendo o melhor. Ele estava obedecendo a mãe dele. Ele estava sendo luz. A mãe dele ia falando o que ele tinha de fazer. Ele ia obedecendo. Então, quando Felipe foi falar com o sol, vejam o que o sol disse para ele. O sol!
2: Sim, Felipe. Pode dizer.
1: Deixa eu te falar um negócio. Eu não sei mais quem agradecer, porque eu fui agradecer o biscoito que minha mãe tinha feito. Ela mandou eu ir falar com o trigo. O trigo falou que não era com ele, que tinha que agradecer a chuva. A chuva agradecer, tinha que agradecer a chuva. Enfim, não tô nem conseguindo falar mais, Sol.
2: Pois é, Felipe, sua mãe tem razão. O fazendeiro tem razão, o padeiro tem razão. E eu digo uma coisa. Não agradeça a mim, Felipe.
1: Até você, Sol. Puxa vida, eu não sei mais quem agradecer.
3: E o Sol disse...
2: Felipe, agradeça a Deus.
1: A Deus?
2: É, foi Deus quem me fez. E foi Deus quem fez a chuva. Foi Deus quem fez sua mãe. E foi Deus quem fez o trigo. Foi Deus quem fez o padeiro e o fazendeiro. Aliás, Deus fez todas as coisas.

agradecer a minha mãe pelo biscoito. Depois eu fui agradecer o padeiro e não era com ele. Depois fui agradecer ao fazendeiro, mas também não era com ele. O fazendeiro mandou agradecer ao trigo, que também não era com o trigo. Fui agradecer à chuva, também não era com ela. Fui ao sol, que me ensinou a quem eu devo agradecer.

te agradecer pelo delicioso biscoitão que eu comi hoje no café da manhã e também por

0: realmente deveria fazer? A quem realmente deveria agradecer? Filipe, então, a partir daquele dia, não foi mais a mamãe agradecer pelo biscoito, nem à chuva, nem ao padeiro, nem ao fazendeiro, nem ao sol, mas sim agradecer a Deus. Nós devemos agradecer a Deus por tudo. Deus quer que você, criança crente, agradeça a Ele por tudo. Agora, pelo que vocês devem agradecer? Ah, tem tanta coisa, tia Débora. É verdade. Agradecer até por coisas que não gostamos.
1: Ah, o quê?
0: Sim. A Bíblia diz que nós devemos agradecer por tudo. Pela tristeza, pela lágrima, pelas enfermidades.
1: Ah, não, tia Débora.
0: É. Por tudo nós devemos agradecer. Como é triste quando alguém se esquece de nos agradecer por algo que fazemos por elas. Assim também Deus. Por isso Ele quer que sejamos agradecidos. Se você já tem Jesus, você tem muito a agradecer. Se você ainda não tem Jesus morando no seu coração, peça que Ele limpe o seu coração de todo o pecado e que venha morar em sua vida. E você vai entender que você precisa de Deus, que Jesus morreu em seu lugar, ressuscitou pelos seus pecados e pedir que Ele fique com você todos os dias da sua vida. Você que ainda não é uma criança crente, quer receber esse presente? Você quer fazer isso hoje, pedindo ao Senhor que venha morar em seu coração? Então ore comigo estas palavras. Senhor Jesus, eu aprendi através desta história que o Senhor é bom, que o Senhor morreu por mim, mas ressuscitou também por mim. Perdoa os meus pecados. Eu quero que o Senhor venha morar dentro de mim. Eu quero ser uma criança crente, obediente e, acima de tudo, agradecida. Não somente pelo que o Senhor faz, mas ser grata também, Jesus, por tudo que o Senhor é. Amor, paz, mansidão, alegria. Em nome de Jesus. Amém.

0: Débora, a paz do Senhor, eu sou o Davi, até os 6 anos, e eu sou do Espírito Santo, e eu ouvo sua história.
1: Tia Débora, meu nome é Alana Santana Dias, moro em Taquaritinga, São Paulo. Eu gosto muito do programa, das historinhas, quando chego da escola, ouço todos os dias. É o programa, fica na paz do Senhor.
2: Então, crianças, gostaram desta história? Ah, eu amei esta história. É tão ruim quando a gente vê uma criança que recebe as coisas e nunca agradece. Deus também fica triste quando a gente recebe as coisas que Ele nos dá e a gente nem agradece. Então hoje nós aprendemos que Deus quer que sejamos pessoas gratas, agradecidas, não somente pelo que Ele faz, não é? Mas principalmente pelo que Ele é para conosco. Deus é amor, Deus é paz, Deus é luz, Ele cuida de nós, Ele é maravilhoso, não é mesmo? Então, neste momento, eu vou deixando aqui o meu abraço e também a minha despedida na paz do Senhor, tá certo?
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1: 14 horas e 2 minutos.
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5: E assim vamos chegando com mais um espaço Eu e Mais Um. Um projeto de discipulado da Igreja Deus é Amor e que nós estamos aqui para apoiar a todos os irmãos novos convertidos que talvez estejam, né, sem um discipulador e até mesmo o professor, né, o discipulador que também está ali com o aluno, ensinando cada dia um pouquinho da Palavra de Deus. E esse programa é realmente um programa que traz assuntos importantes que vocês devem inserir no seu discipulado. Então, cada dia que nós damos aqui uma aula, você vai copiando aí, vai estudando e vai passando ao novo convertido, tá certo? Bem, nós falamos nas programações passadas que o Espírito Santo é uma pessoa, e não uma energia, uma influência. É a terceira pessoa da Trindade. A Trindade é Pai, Filho e Espírito Santo. Falamos também das ações do Espírito Santo, das suas manifestações, quais são suas funções. Falamos também dos nomes e também símbolos do Espírito Santo. E conforme nós observamos em todos esses estudos, e também dos seus nomes, títulos do Espírito Santo, eu creio que eles nos oferecem chaves para entendermos a sua pessoa e também a sua obra. Nós aprendemos que o Espírito Santo, como Consolador, inclui seu papel como Espírito da Verdade que habita em nós. E esse Espírito Santo como ensinador de todas as coisas, como aquele que nos faz lembrar tudo o que Cristo tem dito. Ele nos ensina todas as coisas. E como aquele também, o Espírito Santo dá testemunho de Cristo. E como aquele que também vai convencer o mundo do pecado. Então a gente não pode subestimar a importância das tarefas do Espírito Santo, do seu papel, da sua função. E o Espírito Santo dentre nós começa a esclarecer coisas que a gente ouve, crenças incompletas, errôneas sobre Deus, sobre a obra do Senhor. O Espírito Santo vai esclarecendo e mostrando a verdade para você, mostrando também os seus propósitos, a sua palavra. Enfim, e conforme as palavras de Paulo, é uma obra vitalícia, jamais completada neste lado, na eternidade, como diz em 1 Coríntios 13, 12. E nós vemos que claro está que a obra do Espírito Santo é mais que nos consolar em nossas tristezas. Ele também nos leva à vitória sobre o pecado e sobre a tristeza. Você sabia que o Espírito Santo habita em nós para completar a transformação que iniciou lá naquele momento em que você aceitou Jesus, que você levantou a mão? A obra do Senhor começou ali, do Espírito Santo. Jesus veio para nos salvar dos nossos pecados e não dentro deles. Ele veio não somente para nos salvar do inferno, no além, veio também para nos salvar do inferno nesta vida terrestre. O inferno que criamos com os nossos pecados. Jesus trabalha para realizar esta obra por intermédio do Espírito Santo. E é difícil sugerir que um dos títulos, né, dos nomes ou propósitos do Espírito Santo, um seja mais importante que o outro. Não. Tudo que o Espírito Santo faz é importante, é vital para o reino de Deus. Há, no entanto, um propósito, uma função essencial do Espírito Santo, sem a qual tudo quanto se tem dito a respeito dele até agora não passa de palavras vazias. Eu ensinei nas últimas aulas que o Espírito Santo é o penhor que garante a nossa futura herança em Cristo, que vamos morar no céu. Eu vou ler para vocês em Efésios 1:13, olha, diz assim: em que Cristo também vós estáis, depois que ouvistes a palavra da verdade, o evangelho da vossa salvação, e tendo nele também crido, fostes selados com o Espírito Santo da promessa, o qual é o penhor da nossa herança para a redenção, da possessão de Deus, para o louvor da sua glória. Então, faço uma pergunta: qual é a garantia oferecida pela operação do Espírito Santo em nossa vida e na vida da igreja? Porque sabemos que se a nossa casa terrestre, deste tabernáculo, se desfizer, temos de Deus um edifício, uma casa não feita por mãos de homens, mas sim uma casa eterna nos céus. Olha só, está aqui em 2 Coríntios capítulo 5, versículo de 1 a 5, eu queria que vocês lessem todos esses versículos. É maravilhoso, o Espírito Santo é indispensável, resumindo tudo. É indispensável, e para que nós não entristeçamos o Espírito Santo e que ele saia de nós, nós precisamos estar clamando a Deus, buscando o Senhor, não pecando, né? Fazendo tudo para que agrademos ao Senhor, buscando na palavra dele a vontade do Senhor, para que nós possamos não perder esse Espírito Santo tão vital em nossas vidas. Vamos continuar falando nas próximas programações um pouquinho mais sobre o Espírito Santo. Se você teve alguma dúvida, mande a sua pergunta para este WhatsApp 11 98292-3392. Se despede, Débora Miranda, na paz do Senhor Jesus.
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0: 2:11 na capital paulista. Que Deus abençoe, ouvintes do programa Voz da Libertação, Rádio Deus e Amor. Sejam todos bem-vindos a esta programação tarde abençoada. Hoje é dia 21 de julho, terça-feira dos vencedores. Nós já estamos aqui para glorificar e celebrar o nosso Deus, porque até aqui nos ajudou o Senhor. Quem comunica com todos vocês? Diácono Lidenberg Araújo e na mesa de som, Diácono Armando Medina. Que Deus abençoe e envie a sua mensagem para o nosso WhatsApp agora, não amanhã não, manda agora, porque queremos orar por vocês, queremos conhecê-los, interagir com todos os nossos irmãos ouvintes desta programação. DDD 11 98292-3392. Esta é a Rádio Deus e Amor.
1: Obrigada pela sua audiência. A gente vai para mais informações aqui. 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Indenização para vítimas de trânsito em todo o Brasil. 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Ele cobre morte, invalidez permanente e reembolso de despesas médicas. Qualquer pessoa acidentada tem direito, seja motorista, passageiro ou pedestre. Não importa de quem foi a culpa do acidente para receber o benefício. O pedido pode ser feito gratuitamente pelo aplicativo oficial da Caixa. E não é necessário contratar intermediários ou advogados para dar entrada. O prazo para solicitar é de até 3 anos após o acidente ocorrido. Documentos médicos e boletim de ocorrência são essenciais para o processo. A indenização ajuda a cobrir gastos com remédios, tratamentos na recuperação. Em caso de morte, o valor pago aos herdeiros legais da vítima. Muitas pessoas desconhecem esse direito e deixam de receber a ajuda. O DPVAT é uma proteção importante no trânsito violento do país. Então fique atento às mudanças nas regras e cobranças anuais do seguro. Divulgar essa informação pode ajudar alguém que sofreu um acidente. Direito garantido deve ser direito usufruído. Segurança social para quem transita nas ruas e nas estradas. Economia de água. 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Reduzir para 5 minutos economiza água e energia elétrica ao mesmo tempo. Fechar a torneira ao escovar os dentes ou fazer a barba é básico. Varrer a calçada em vez de usar a mangueira economiza centenas de litros. Reaproveitar a água da máquina de lavar para limpar o quintal é inteligente. Consertar vazamentos e torneiras pingando evita o desperdício invisível. Uma gota por segundo vira milhares de litros jogados fora no mês. Use a capacidade total da máquina de lavar roupa para otimizar o uso. Regue as plantas no início da manhã ou fim da tarde para evitar a evaporação. Instalar redutores de vazão nas torneiras ajuda a gastar menos e sem perceber. Consciência no uso da água garante o abastecimento futuro. A conta no final do mês agradece e o meio ambiente também. Envolva as crianças na missão de fiscalizar o uso da água em casa. Cada gota conta na preservação desse bem precioso. Use com sabedoria para nunca faltar.
2: Horas e 14 minutos.
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0: Horas e 15 minutos, que Deus abençoe, queridos e amados ouvintes da nossa Rádio Deus e Amor. Já quero já externar a minha gratidão ao nosso Deus. Hoje é terça-feira dos vencedores, nós já estamos aqui porque Deus tem sido bom. A palavra de Deus nos afirma, Deus é bom e a sua benignidade dura para sempre. Nós estamos contentes, felizes, porque Deus, ele é fiel. Queridos irmãos, a nós, nossa Igreja Deus e Amor, está localizada na Avenida do Estado, 4568, aqui na Liberdade, no centro da capital paulista. Também nós nos encontramos na entrada principal, Avenida Prefeito Passos, número 10. Se porventura você mora Zona Sul, Zona Norte, Zona Leste, Oeste, ABCDMR, faça-nos uma visita, receberemos vocês de braços abertos, com todo este amor e alegria e gozo do Espírito. Se porventura você está no interior, se você estiver em outro estado, faça uma visita em uma igreja mais próxima da sua casa e será abençoado por Deus. Temos aqui também nossa irmã Fátima Galvão, ela está pedindo oração pela filha, oração por família, para a família, livramento também, e nós estaremos orando. Olha, o DDD dela é 85, então 85 é Ceará. Então, que Deus abençoe.

0: maravilha! Vamos seguindo com o programa Voz da Libertação, da Igreja Pentecostal Deus e Amor, um programa feito especialmente para você.
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0: Deus abençoe a sua vida, a sua casa, a sua família, você de perto, você de longe, onde quer que você esteja, seja bem-vindo ao programa Voz da Libertação da Igreja Pentecostal Deus e Amor, um programa feito pra você.
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0: Maravilha, vamos seguindo com o programa Voz da Libertação, aqui da Igreja Pentecostal Deus e Amor, um programa feito especialmente para você. Vamos seguindo nesta programação abençoada e quero mandar a paz do Senhor Jesus aqui para o meu amigo e irmão Edivan Lopes. Ele diz a paz do Senhor Jesus.
1: Glorificando.
0: Raimundo, ele fala, Pai do Senhor Jesus, Raimundo, Deus abençoe nosso irmão Edivan Lopes, aí no Parque Riachuelo. Deus abençoe meu irmão Leoni, ele diz, estou ouvindo a Rádio Deus e Amor através do aplicativo Rádios Net. Isso mesmo, nosso irmão Leoni, ouvinte assíduo do programa A Voz da Libertação. Deus abençoe a sua vida, Deus abençoe a sua casa, Deus abençoe a sua família. É, irmão Leoni, ali do Mauazinho. Deus abençoe, meu irmão Leoni, pela sua audiência, pelo carinho da sua fidalguia aqui nesta programação A Voz da Libertação. A voz de Deus falando ao seu e meu, aos nossos corações. A nossa irmã Ana Paula, nossa irmã Ana Paula, também já na escuta do programa Voz da Libertação, esperando a oração desde cedo, aqui já na programação A Voz da Libertação, 6 horas orando conosco, e foi uma bênção de Deus para nossas vidas. Vamos seguindo com o programa Voz da Libertação da Igreja Deus e Amor.

nós vamos clamar a Deus, vamos fazer um instante de oração, vamos buscar a face do nosso Deus, e o Senhor estará nos abençoando muito mais ainda. Senhor meu Deus, poderoso Criador do céu e da terra, graças te dou, Senhor, por tudo em nossas vidas. Te apresento, Senhor, a vida da irmã Raimunda. Meu Deus, abençoa, Senhor da glória, a sua vida, a sua família. O Márcio Souza, Maria Raimunda, Wesley, Senhor Silva, o Manuel Antônio. Te apresento a irmã Ivanete, a Safira, Senhor, a Hanna Eloá, a Raimunda Ferreira. Meu Deus, abençoa, Senhor. Abençoa essas vidas. Também apresento ao Senhor a vida da irmã Rai, Teixeira. Abençoa, meu Deus poderoso, a sua vida, a sua casa, toda a sua família. Meu Deus tremendo, Deus santo, dá saúde, dá graça para a tua filha, Senhor. Meu Deus tremendo, Deus glorioso, abençoa as vendas da tua filha. Abençoa, Senhor, meu Deus, as vendas da nossa irmã Rai Teixeira. Abençoa o seu trabalho na feira do Japim. Abençoa tua filha, abençoa meu irmão Edvan Lopes ali, Senhor, no Parque Riachuelo. Abençoa o trabalho do teu filho, Senhor. Meu Deus poderoso, eu te apresento meu irmão Leoni, que está na escuta, Senhor, desta programação, a Voz da Libertação. Meu Deus poderoso e santo, graças te dou, Senhor, por tudo, pelo teu poder grandioso. Confirma, meu Deus, a bênção, a vitória na vida dos teus filhos. Eu te apresento, Senhor, meu Deus poderoso, a irmã Lia, a sua casa, a sua família, o irmão Jonas Batista, a irmã Elciane ali em Manaquiri, a irmã Pamela no Chiborena, o irmão Valcler, a sua família. Abençoa a irmã Ivaneide Costa, a irmã Marisa Carvalho. Abençoa, Senhor, a Aline, meu Deus. Senhor, meu Deus poderoso, abençoa, Senhor, a Aline, que tem passado, Senhor, tempos difíceis na sua vida, situações difíceis. Senhor, meu Deus poderoso, dá graça, Senhor. Meu Deus, meu Pai querido, Pai amado, faz a tua obra, Senhor, na vida da Aline. Confirma a tua bênção, a tua vitória. Opera o teu milagre na vida dela. Meu Deus poderoso, realize o desejo do seu coração, os seus sonhos, os seus projetos, meu Pai. Meu Deus poderoso, ó Senhor, abençoa, Senhor, abre uma porta, meu Pai, para a tua filha, uma nova porta de trabalho, pelo seu poder. Transforma, meu Deus, essas vidas. Abençoa, Senhor, meu Deus, meu irmão Getúlio Johnson, a sua família. Abençoa sua esposa, seus filhos, seu lar, sua família. Abençoa, Senhor, também te apresento a irmã Érica Ferreira, ali no Zumbi dos Palmares. Te apresento também a irmã Deusa, lá em Cajati. Abençoa meu irmão Mateus, ali em Campo Grande. Eu te apresento, Senhor, meu Deus, a irmã Rosane Melo, seu esposo, a sua família. Em nome de Jesus, também te apresento, Senhor, a irmã Neila Venâncio, o seu esposo, o seu lar, a sua casa, a sua família, os seus filhos. Abençoa, Senhor, a irmã Simonete, a sua família. Abençoa a sua mamãe, a irmã Sebastiana, a sua família. Abençoa o pastor João Arantes, a irmã Zuleide, Senhor, lá no Chiborena. Meu Deus, eu também te apresento, meu Pai, o pastor Joris Matias, a irmã Aldilene, a sua família, a irmã Aldilene Machado, o irmão Alexandre lá da Venezuela. Abençoa, Senhor, também a irmã Joelma, Senhor, a sua família. Dá graça, meu Pai, pelo seu poder grandioso. Abençoa, Senhor, também a vida da irmã Camila, a sua família. Abençoa, meu Deus poderoso, a Camila e toda a sua família. Abençoa a irmã Sâmia. Meu Deus, te apresento a irmã Sâmia, toda a sua casa, a sua família.
Meu Deus, também apresento a irmã Elza Machado, o presbítero Alcino, Senhor, ali no Viver Melhor. Abençoa o teu filho, da saúde, da graça, pelo teu poder grandioso. Abençoa a irmã Ivonilde, a sua família, ou a minha irmã Antônia Gomes, ó Deus. Eu te apresento, Senhor, a irmã Antônia Gomes, a sua família, ao meu irmão Raimundo Guedes, lá, Senhor, meu Deus poderoso, no Cacau Pereira. Visita, Senhor, meu irmão Raimundo Guedes, o seu lar, a sua casa, a sua família, o seu trabalho. Meu Deus, também apresento nas tuas mãos, Senhor, a irmã Vianney Silva, a irmã Ana Paula, Senhor, meu Deus, meu Pai, a irmã Ana Paula Bruce, ali do Dom Pedro, e toda a sua família, que pede orações. Meu Deus, abençoe a irmã Claudete, Senhor, irmão Aparecido lá de Itatinga, o irmão Júnior Santos, lá, Senhor, na Panaí. Visita teu filho. Meu Deus, também te apresento, Senhor, irmão Sávio, Senhor, a sua família, irmão Paulo Santo, lá na Paraíba, Senhor. Abençoa, Senhor, irmã Cristina Moraes, a sua família, irmão Misael Souza, ali no quilômetro 119, no Raio do Sol, na M010. Abençoa, Senhor, pastor André Coutinho, a sua família. Abençoa, visita a sua irmã Francisca do Chiborena, a sua família. A irmã Rose Hélida Araújo, Senhor, do Nascimento. Visita a irmã Janaína Montenegro, a irmã Nete Silva, a irmã Lucilene, Senhor, a sua família. Abençoa, meu Deus poderoso, a irmã Márcia Regina Menezes de Souza. Meu Deus, meu Pai, visita, Senhor, a vida financeira da tua filha. Meu Deus, meu Pai, abençoa, meu Deus poderoso, em nome de Jesus, Senhor, visita o seu trabalho. Meu Deus poderoso, quantas pessoas, Senhor, nos pede oração. O Senhor pode fazer o impossível, Senhor. Visita, meu Deus tremendo, Deus santo, a vida, Senhor, dessas pessoas, pelo seu poder grandioso, Pai. Faz um milagre.

escolares. Abençoa a mãe, Senhor, do meu irmão John, Senhor, abençoa ela, a sua vida, a sua família. Falando em mãe, Senhor, eu também te apresento a mãe da irmã Ana, Senhor. Ali, meu Deus, meu Pai, ali, Senhor, meu Deus, poderoso, no Jesus me deu a sua família. Abençoa, meu Deus, poderoso, abençoa, meu Deus, essas vidas, essas famílias. Quantas pessoas nos pedem oração, a irmã Rosimeire, a irmã Elizabeth Lobato, a irmã Salvador, o irmão Francisco Rosendo, abençoa a irmã Maria José. Visita também, Senhor, a irmã Edilene, a irmã Marluce Mesquita, a irmã Conceição Brito, Senhor. Abençoa a irmã Tamires Brito, a sua família. Abençoa, Senhor, a irmã Aurineia, a sua família. Visita também a irmã Simone, Senhor, a sua família. Visita, meu Deus, meu Pai, o pastor André Zimbrusque, a sua casa, a sua vida, toda a sua família. Abençoa a diretoria deliberativa e executiva deste ministério. Visita também, Senhor, meu Deus, meu Pai querido, Pai amado, a minha vida, a minha casa, a minha família, a minha mãe, meus irmãos. Abençoa, Senhor, o nosso trabalho de cada dia, o sustento, Senhor, que você tem colocado em nossa mesa. Muito obrigado, Senhor, pelo pão, pelo alimento. Muito obrigado pela nossa vida, pela nossa saúde. Meu Deus, meu Pai, eu te agradeço, Senhor. Visita minha mãe, dá saúde a ela, Senhor, aos meus irmãos, meu padrasto, toda a minha família. Abençoa, Senhor, a irmã Ione Castro, a sua família, o seu esposo, o pastor João Bosco. Abençoa a irmã Adriana Oliveira, a irmã Tereza, a irmã Augusta, a irmã Antônia, filha da irmã Dionéia. Abençoa também a irmã Dionéia, Senhor, da saúde, da graça, da força para a tua filha. Abençoa a irmã Ana Paula, a sua família, o seu esposo, Sérgio Samaroni. Abençoa todos os ouvintes, a irmã Maria, a irmã Eliette. Meu Deus, muito obrigado, Papai. Fica conosco, fica com os ouvintes, Senhor. Meu Deus poderoso, abençoa, Senhor. Meu Deus, também te apresento, oh, meu Deus, o irmão Marque, Senhor. Abençoa o teu filho, Marque, Senhor, ali no Alfredo Nascimento. Oh, Senhor, abençoa a sua esposa, a irmã Rose, Senhor. Abençoa a irmã Rose, meu Deus, meu Pai. Abençoa, meu Deus, poderoso teu filho que pede, ó Senhor, oração em favor da irmã Rose. Visita, Senhor, teu filho Marque Uriel, em nome de Jesus. Confirma o teu milagre, a tua bênção, a tua vitória, pelo teu poder grandioso, Senhor. Graças te dou, Senhor, por esta oportunidade que o Senhor nos concede nesta programação. Em nome de Jesus, fica conosco. Abençoa o culto, Senhor, meu Pai, da tua igreja, Senhor. Abençoa o seu culto, meu Pai, de hoje, na igreja Deus e Amor. Usa teus filhos, Senhor. Meu Deus, aqui na sede estadual, também, Senhor, meu Deus, os cultos à noite, Senhor, nas igrejas Deus e Amor, nos bairros. Abençoa pelo seu poder. Confirma o teu milagre, a bênção e a vitória. Em nome do Pai, do Filho e do Espírito Santo. Senhor, recebe, Senhor, a nossa humilde oração. Em nome de Jesus. Amém e amém, Senhor Jesus. Amém, Senhor. Muito bem, ouvintes, você que orou conosco, que Deus abençoe você, a sua casa, toda a sua família. Que Deus possa abençoar cada vez mais você e toda a sua parentela. Agora você vai se deleitar numa linda canção da gravadora MC Music, Sonhos, do CD Sonhos, o hino também é Sonhos, cantando Débora Miranda, para você se deleitar na presença de Deus. E ainda há tempo de você comparecer em nossa igreja Deus e Amor e ser abençoado por Deus. Aqui na rua Comendador Alexandre Morim, número 525, no bairro Aparecida.

oferecer este louvor aqui para a irmã Sâmia. Ela diz, estou na escuta, pastor Raimundo, obrigado. Amém, irmã Sâmia, o nosso prazer é estar sempre orando por vocês aqui, intercedendo a Deus. Nosso irmão Mark Uriel, ali do Alfredo Nascimento, ele diz, Pai do Senhor Jesus, irmão Mark Alfredo Nascimento, apresente a irmã Rosa em oração. Estamos orando sim, tenho certeza que o nosso Deus, ele é o mais interessado em nos abençoar. A irmã Raimunda, Maria Raimunda também, Deus abençoe. A irmã Raimunda Teixeira, ela diz, rapaz, Senhor, povo abençoado. Amém. A senhora também é uma mulher de Deus abençoada. Nosso irmão Edivan Lopes, Deus abençoe, meu irmão Edivan Lopes, para você também esta canção, ali no Parque Riachuelo. A irmã Ana também, Ana Paula, seu esposo, o seu Antônio, toda a sua família, aí na Ponta Negra, ou no trabalho deles ali no São Jorge, onde vocês estiverem, é para vocês essa canção. A irmã Antônia Gomes, o meu irmão Jonas Batista, ali no Gilberto Mestrinho, a irmã Elciane Manaquiri, a irmã Pamela no Chiborena, a irmã Francisca no Chiborena, a irmã Ivaneide Costa, a irmã Marisa, a irmã Johnson, a irmã Aline, a irmã Sebastiana e também a irmã Simonete. E toda a sua família, meu irmão Matheus, a irmã Roseni e a irmã Neila Venâncio, é para vocês esta linda canção. E para os demais que estão na sintonia do programa Voz da Libertação, a Yari, Pai do Senhor Yari, a Yari, Deus abençoe Yari, Deus abençoe seu papai, Deus abençoe sua mamãe, Deus abençoe toda a sua família.

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1: Eu já preguei várias vezes em vários locais na Bíblia, não é? E já repeti várias mensagens, ou seja, li o mesmo texto, né? Mas Deus sempre dá uma palavra diferente. E Deus sempre fala com as pessoas, mesmo que a mensagem seja igualzinho. Eu já preguei um episódio em que Saul, ele transgride a orientação que Samuel havia dado a ele. E Samuel fala para ele, olha, já era o seu reino, viu? Já era, acabou. Eu sempre gosto de dizer, o seu reino foi tirado de você e vai dar o senhor, ao seu reino que é melhor que você. E a gente vê Saul, né? A gente vê nele uma figura muito patética, né? Um mesquinho, vaidoso. Ele foi advertido pelo profeta que Deus já o havia recusado. Deus já havia escolhido outro rei. 1 Samuel capítulo 15, versículo 28. E já falei sobre esse tema também. Você já pensou que é Deus falar com você através do profeta? Olha, foi tirado de você o seu reino, você não obedeceu. E a indiferença de Saul, a vaidade de Saul, ela vem totalmente à tona. Porque ele diz a Samuel, olha, Samuel, é o seguinte, você simplesmente vem comigo até as tropas que eles estavam preparados para a batalha. Você simplesmente vai me honrar diante das pessoas. Ele não deu a mínima. Não se importou que Deus o rejeitara e que o trono seria de outra pessoa. Mas ele se preocupou apenas com a sua imagem. Por isso que eu disse que era um homem vaidoso, orgulhoso, um infútil, patético. Ele não deu a mínima importância para as consequências do seu ato, mas estava pensando apenas e tão somente na sua reputação. O que as pessoas vão pensar de mim? E, infelizmente, existem muitas pessoas que são assim, enfiando os pés pelas mãos, fazendo muitas coisas estranhas na vida, entendendo que Deus não tem aprovado as suas atitudes, mas infelizmente essas pessoas estão preocupadas apenas com a sua imagem, não com o resultado das suas atitudes. Não estão preocupadas com as consequências dos seus atos. Fazem tolices e mais tolices. Mas o que não querem é que as pessoas pensem mal delas. Não ligam para o seu caráter e não ligam para o que Deus está pensando delas. São pessoas que vivem mais para a opinião pública. O que as pessoas devem pensar bem, ou seja, que as pessoas pensem bem de mim, que as pessoas falem bem de mim, mas se esquecem que Deus tem já o julgamento a respeito das atitudes de pessoas que assim procedem. São pessoas que ficam estressadas quando alguém a censura, quando alguém fala até em nome de Deus, olha, isso não é correto, não foi isso que Deus falou. E como Saul, fazem as coisas mais horrorosas, mas não querem que se diga que coisas horrorosas foram feitas. Eu fico triste, ouvintes amados, e vejo com olhos muito tristes quando a opinião pública pesa mais que o caráter para uma pessoa. Um seguidor de Jesus é pior. Não se preocupar com o juízo de Deus, e sim com o juízo dos outros, dos homens. O pior é quando uma igreja se preocupa mais com o aplauso do mundo do que com a avaliação que Deus faz dela. Eu sei que muita gente, eu sei que muitas pessoas, muitas igrejas se preocupam mais em, de repente, serem igrejas amigáveis às pessoas que igrejas leais a Deus. Me recordo que por ocasião da morte do último Papa, especialistas no catolicismo diziam que a igreja deveria se preocupar em buscar um Papa mais próximo das pessoas, que as compreendesse mais, que as fizesse se sentir bem e que não desse tanta ênfase à moral da igreja. É interessante. Algumas igrejas fazem isso. Infelizmente, dão o que as pessoas querem e não o que elas precisam. As pessoas precisam ouvir o Evangelho, mas se excedem no entretenimento. Olha, ouvintes, nós sabemos que a igreja tem uma forma de se comportar, e a igreja não precisa se preocupar com táticas. A igreja não precisa se preocupar com... Não, precisa de algo novo. A palavra de Deus é a mesma. Nós não temos que criar esquemas. Nós temos que pregar o Evangelho. E à medida que nós pregamos o Evangelho, Deus mesmo fará com que as pessoas se convertam e venham à nossa igreja. Nós não temos que buscar agradar o homem e nos aproximar do homem e nos distanciarmos de Deus. A nossa filosofia de ministério é trazer convertidos. Nós não queremos saber, às vezes, de pessoas que são passantes festeiros. Às vezes parece que está dando tudo certo, não é? Ah, minha igreja está cheia de passantes. Pessoas em busca das festas. Deixa eu dizer a você, gente que realmente se converte a Deus é gente que dá firmeza à igreja. Mas passantes festeiros, esses são os primeiros a cair fora quando os problemas surgem. Me lembro de uma ocasião que nós estávamos numa igreja e de repente veio uma perseguição. A perseguição foi tão grande eu não sei qual foi a... Enfim, não sei de onde surgiu o assunto, mas alguma pessoa foi a um canal de televisão que já não existe mais e disse que em nossa igreja nós afogávamos a pessoa num tanque que tinha no fundo da igreja para as pessoas darem oferta. Aí nós conseguimos entender onde é que estão os crentes convertidos e os passantes festeiros. Os festeiros é o primeiro sinal de batalha. O pior, uma batalha injusta, não é? Porque muitas mentiras são levantadas contra a igreja. Até hoje nós somos caça-níqueis, somos ladrões de dízimo. Até hoje nós somos pessoas, o talibã do evangelho, até hoje. E é o primeiro sinal de batalha, os festeiros caem fora. Mas os convertidos dão firmeza à igreja. Os convertidos que têm chegado à igreja, que têm feito crescer a igreja e têm encorpado a igreja, esses dão firmeza à igreja. A igreja não tem que agradar o mundo. A igreja não tem que permitir que o mundo paute a sua ética e os seus valores e que estipule a sua forma de agir. A igreja tem de pregar o evangelho. A igreja não pode ter essa visão maligna de Saul. A igreja tem que manter a sua preocupação de ser leal a Deus, que Saul não teve. A igreja não pode ficar, não, e a minha reputação, como é que fica, o que as pessoas vão dizer? A igreja tem de fazer o que Deus quer que a igreja faça. Portanto, igreja, ser fiel a Deus, seja leal a Deus, preocupa-te com a vida correta, santa e decente. A igreja não foi chamada para a popularidade, mas para a fidelidade. Seja fiel, igreja, seja fiel. Só para encerrar, às vezes as pessoas fazem um traçado tão esquisito que a gente já ouviu coisa tipo, sua igreja não tem nenhum artista de televisão, nenhum jogador de futebol, um ou outro tem, tá lá. Mas a nossa ênfase aqui é dizer que todas as pessoas são iguais perante o Senhor e tratamos todas as pessoas iguais. Não é porque a pessoa é isso ou aquilo que nós vamos tratar diferente. Todas as pessoas são iguais e a gente não deixa jamais de pregar o evangelho corretamente. Só porque alguém vai dizer, não vou àquela igreja porque ali eu não vou ser reverenciado, não vou se curvar diante de mim, meu dízimo é gordo, hein? Não, somos fiéis como igreja, vamos viver corretamente, decentemente, e vamos dizer que não fomos chamados para sermos populares, embora possamos ser, mas somos chamados para a fidelidade.

0: tá bom demais, tá bonito demais esse hino que nós acabamos de tocar para vocês. E eu espero que vocês, ouvintes, tenham se deliciado, né? Em tanta coisa boa que Deus tem para vocês e já começou através dessa programação.
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0: seu nome?
1: Ana Paula.
0: Conte a bênção.
1: Bom, quero contar a bênção do meu filho. Eu já contei um testemunho aqui do meu filho sobre a vida dele, né? Que ele foi preso e ele morava no interior, né? Desde os 12 anos ele foi pra lá e quando ele veio pra Manaus foi preso, né? Lutei nas campanhas aqui na igreja, até Deus mesmo tirar ele, porque a gente contratou advogado, só que o advogado não conseguia tirar ele. E como ele veio ele morar comigo, né? Aí ele falou comigo, depois de um mês ele falou: mãe, eu quero trabalhar. Eu disse: como trabalhar? Que tu acabou de sair de uma cadeia, né? E será que vai ter emprego pra você? Eu falei: o único jeito é ir na igreja pentecostal, Deus e amor, fazer as campanhas, né? Aí eu trabalhava numa empresa 4 anos e eu tinha um relacionamento muito bom lá com os gerentes, no RH, e os pessoal pediu pra me levar currículo. Eu nunca consegui colocar ninguém. E eu falei com o gerente, né, de lá, ele falou bem assim: traga o currículo dele. E eu levei o currículo dele, ele começou a trabalhar como diarista, né? Aí com um mês o supervisor pediu todos os documentos dele pra contratar ele. Eu achei assim um milagre de Deus por tudo que tinha acontecido da vida dele e ele já ser contratado depois de um mês de carteira assinada e tudo. Ontem ele já chegou com um cartão ticket alimentação, alegre, né? Muito feliz, falando pra mim: mãe, eu já recebi meu cartão, já recebeu tudo direitinho, né? E tá na empresa. E eu fazendo as campanhas aqui na Igreja Pentecostal Deus e Amor. Isso foi um milagre, porque meu filho não tem experiência na carteira. Deus, ele abriu essa porta pra ele.
0: Qual o conselho você dá aos ouvintes do programa Voz da Libertação, pra aquele pai, pra aquela mãe que está lutando pelo seu filho, pela sua família?
1: Que persevere na campanha Igreja Pentecostal Deus e Amor, venha buscar Deus, que nem que você fale assim que não tem jeito, tem jeito sim. Se você procurar Deus e entrar na campanha, não quebre campanha, que você vai ter a resposta.
0: Seu nome?
1: Ana Paula.
0: Honras e glórias ao nosso Senhor Jesus pela vida da irmã, que acaba de relatar este maravilhoso depoimento de fé. Seu nome?
2: Valdeci.
0: Conte a benção.
2: Eu trouxe a fotografia da minha esposa, que ela estava com uma gastrite muito forte, né? Eu não conseguia nem fazer campanha, porque o trabalho dela é muito prolongado, no trabalho de cobradora de ônibus, e através da oração da campanha aqui na Igreja Deus e Amor, ela já pode dormir. Ela não conseguia dormir, com tanto refluxo, né? Ela foi curada, através da fotografia.
0: A sua esposa não pôde vir com o senhor devido ao trabalho dela, que exige o dia quase todo. O senhor trouxe a fotografia dela. Disse: bom, ela não pode ir, mas eu vou levar a fotografia. E através da sua fé, pela foto, ela foi alcançada, porque o senhor está aqui na Igreja de Deus, eu vou fazendo as campanhas em favor dela.
2: Positivo, eu estou aqui sempre fazendo as campanhas aqui na Igreja de Deus. Eu recebi também outra bênção, o dinheiro que estava travado, né, na justiça, e eu recebi.
0: O senhor já teve essa experiência com Deus, do milagre que Deus operou na vida da sua esposa, e o dinheiro que estava travado não saía, o senhor estava lutando, colocou na mão do Senhor, descansou em Deus, e o Senhor me deu a causa ganha.
2: Sim, positivo, deu a causa ganha, eu estou muito feliz de fazer campanha nessa igreja, faço campanha há mais de 20 anos aqui.
0: E qual o conselho você dá aos ouvintes do programa Voz da Libertação?
2: Olha, procure aqui a igreja aqui no Alexandre Morim, né? Eu aconselho você que já procurou algum socorro em outro lugar e não encontrou, vem aqui na igreja, que eu creio que aqui você vai receber a sua bênção.
0: Confirme uma vez mais seu nome e seu endereço.
2: O meu endereço é Rua 17, Casa 31, Lira do Vale 2.
0: Seu nome?
2: Valdecir.
0: Honras e glórias ao nosso Senhor e Salvador Jesus Cristo pela vida do irmão que acaba de relatar este maravilhoso depoimento de fé.
3: Seu nome?
4: Na direita.
3: Conte a bênção.
4: A bênção é da primícia do Senhor. Passou o voto, né? E eu peguei. Aí eu tirei, de onde tirei o voto da primícia entregada. Aí eu vim ontem na minha cunhada, fui lá no banco do Bradesco, né? Foi tirar o dela, que a mulher daqui do interior. Aí quando chegou aqui na feira, você sabe que na feira é gente pra lá e pra cá direto, né? E quando chegou aqui próximo daqui da, passando da farmácia um pouco, eu vi o papel no chão, né? Aí todo mundo passando, pisando por cima. Aí eu fui, me abaixei e peguei o papel, minha linha atrás de mim, eu peguei o papel e segurei na minha mão. Aí quando chegou lá na frente, fui olhar o papel, tinha R$150.
0: Glória a Deus, R$150 tinha no papel.
4: R$150, meu Deus.
0: Através do voto da primícia.
3: providenciou na sua vida?
4: Providenciou a bênção, né? Graças a Deus. Ele já permite o dízimo do Senhor.
3: Louvado seja Deus. Confira o seu nome e seu endereço.
4: Nazirete, eu moro em São Raimundo, na minha casa, 29.

Maravilha, povo de Deus, nós ouvimos aí esse depoimento da nossa irmã Ana Paula. O seu filho estava procurando um emprego. E ela pegou, veio fazer a campanha e disse, ó, o jeito, só a única solução é nós irmos fazer campanha na igreja Deus é Amor, que Jesus abre portas. Porque o filho dela tinha um agravante, né? E para esses agravantes é difícil um pouco conseguir um trabalho, mas ela se esforçou, ela lutou pela sua família, pelo seu filho. Ela veio aqui na igreja Deus Amor, fez campanhas e Deus abriu as portas para o seu filho. Hoje ele está trabalhando, carteira assinada, já com todos os benefícios garantidos. Então, tudo isso porque ele teve uma mãe que lutasse por ele. E você que está aí puxando em dois pensamentos, você vê o seu filho sofrendo, o seu filho desempregado, também, às vezes, acho que pode, o seu filho pode até se esforçar, pode até estar trabalhando, mas a vida conjugal pode estar ruim, sua vida financeira, o seu filho pode estar endividado, ou o seu esposo, a sua esposa, está precisando de ajuda em oração, está precisando de ajuda. Aquilo que você não pode fazer, Jesus pode. Então, vem aqui para a igreja Deus é Amor, vem fazer campanha, corre para cá, que o nosso Deus, ele está de braços abertos para te abençoar, te acolher. Os seus ouvidos não estão fechados para que ele não possa ouvir, mas sim, eles estão abertos. Nosso Deus, nós temos um Deus verdadeiro que tem ouvidos e ouve, que tem boca e fala, que tem mãos e apalpa e salva, e segura você, tira você do fundo do poço. Nosso Deus é o Deus do impossível, Criador dos céus e da terra. Então faça como a dona Ana Paula, vem para cá para a igreja Deus é Amor. Ah, o seu Valdeci também, ele trouxe a fotografia da sua esposa. A sua esposa trabalha, né? E não era possível ela fazer a campanha juntamente com ele. Então o que ele fez? Viu que a sua esposa não conseguia dormir à noite direito, com muito refluxo. Aí ele pegou a fotografia e trouxe aqui para a igreja. E começou a fazer campanhas. Ele foi revelado através da fotografia e ela foi curada. Hoje ele conta a bênção de que a sua esposa já está curada para a glória de Deus. A dona Nazirete, que encontrou dinheiro, hein? Meu pai, ela pegou o voto da primícia, confiou em Deus, estava sem dinheiro. Mas aí ela foi até na rua, o Senhor faz brotar dinheiro, né? Ela pegou aqui, achando que era papel, chegou mais na frente, tinha 150 reais. É isso que o nosso Deus faz. Ele é um Deus de surpresa. Deus é um Deus de surpresa. Deus é um Deus de amor. É um Deus de misericórdia. É um Deus que supre as nossas necessidades. O que você precisa, conta para Jesus, que Ele responde. Ele responde, sim. Ele muda a tua história. Nosso Deus, Ele é mais interessado em abençoar você. Vamos a uma canção aqui da gravadora MC Music, Cora, Tu És Precioso, do CD Coração Quebrado, é pra você.

graça e a paz do Senhor Jesus seja com todos os ouvintes do programa Voz da Libertação. Que prazer estar aqui para agradecer a Deus, agradecer a todos nossos irmãos e irmãs em Cristo Jesus. Eu tenho prazer de saudar seu irmão em Cristo, o presbítero André Zembrusco, pastor responsável da sede estadual Manaus, Amazonas. A palavra de Deus nos diz, livro de Tiago, capítulo 5, versículo 17. Elias era homem semelhante a nós, sujeito aos mesmos sentimentos, e orou por instância para que não chovesse sobre a terra. E por 3 anos e 6 meses não choveu. E orou de novo, e o céu deu chuva, e a terra fez.

Elias era um homem sujeito às mesmas paixões, mesmos sentimentos que nós. Mas Elias orou ao Senhor e Deus fez conforme ele orou a Deus. Eu estou convidando você para junto nós orar, para junto nós clamar, para junto nós buscar a Deus. Você que está aí, olha para a sua família, parece que não tem mais saída, não tem mais jeito, discórdia de um lado, contenda do outro, desentendimento, o filho querendo ir embora, a filha querendo se separar, enfim, tantas situações que levam você até mesmo ficar às vezes aí sem direção. Mas eu vim aqui para te convidar. Vamos orar ao Senhor, vamos clamar ao Senhor, vamos buscar ao Senhor, porque se Elias orou, Deus respondeu, com certeza, meu irmão, minha irmã, o nosso Deus há de responder. Falando de oração, estamos aqui para convidar quinta-feira da oração, oração do Getsêmani, a partir das 18 horas. Todos os presbíteros, diáconos, cooperadores da obra de Deus, dirigente das congregações, esteja conosco, quinta-feira, é o dia de nós clamar, buscar o Senhor e teremos resposta para nossas vidas, para nossa casa, para nossa família, para nosso ministério. Que Deus abençoe, São em Cristo, presbítero André Zembruski, pastor responsável da sede estadual Manaus, Amazonas.

0: nesse trabalho numa das regiões mais carentes do país, né?
1: Eu creio, irmão Paulo, porque foi algo que o próprio Deus nos impulsionou, é que o irmão disse, para a gente avançar com os projetos sociais e os irmãos, principalmente aqueles irmãos mais distantes, que muitas vezes não conseguem entrar em contato aqui, então já teremos esse polo, será inaugurado agora dia 18 de julho, e a partir dessa data, então nós atenderemos os irmãos tanto pessoalmente, colocaremos um telefone ali, onde a nossa irmã Helenice estará lá nos ajudando, então tenho certeza que nós teremos grandes resultados, e a nossa ideia é conscientizar, irmão Paulo, a todos, e sobre a importância dos trabalhos sociais da Igreja Deus e Amor, então teremos esse polo, esse trabalho, levaremos materiais, então teremos um espaço, estoque, a ideia é que esse caminhão, irmão Paulo, saia de São Paulo repleto de materiais, para que todas as igrejas ali próximas, outras cidades, estados, sejam abastecidos com os materiais da parte beneficente.
0: E veja bem, Ubis, que a Igreja Deus e Amor e a Associação Help e a Fundação Reviver está investindo pesado no Nordeste, porque ali é um campo realmente vasto para a salvação de almas e ajudarmos pessoas. Além desse polo, a Help agora também, junto com a igreja, está com 10 pastores, 10 missionários, um em cada estado do Nordeste, fazendo um trabalho maravilhoso. Está começando um trabalho evangelístico, um trabalho de visita, de conhecimento de áreas, e com certeza, com esse polo em Petrolina, com a equipe, cada um nos seus estados, vai avançar demais, né, irmã Regina?
1: Eu creio, tenho fé em nome de Jesus que daqui uns meses nós voltaremos aqui para já prestar contas daquilo que já foi feito ali através do escritório, do atendimento ali em Petrolina.
2: Mas, irmã Regiane, na verdade, o Casa Aberta já se expandiu bastante desde novembro de 2024. Quais as unidades que nós já temos ali, os trabalhos que estão sendo realizados?
1: Irmão Nelson, já temos 7 unidades, inclusive temos uma novidade aqui em São Paulo. Começamos com uma casa pequena aqui na Moca, muito pequena. Então, hoje nós atendemos cerca de 15 pessoas da parte da manhã e mais umas 15 na parte da tarde. E nós estávamos orando ao Senhor para que Ele preparasse uma casa maior, mais ampla, para que nós possamos ampliar, porque são muitas pessoas em situação de rua. Então, para a honra e a glória do Senhor, hoje o irmão conseguiu visitar a casa. Já convido o irmão Paulo também, assim, eu sei que tem uma demanda grande, a irmã Patrícia já esteve lá. E o Senhor preparou agora na Avenida Dom Pedro, uma casa muito grande, que quando nós fomos ver, nós não acreditamos. Então, vocês podem ver que é uma casa que tem um espaço somente para o administrativo e tem um espaço somente para as pessoas assistidas. Então, são dois espaços diferentes dentro de uma única casa. Então, a gente louva a Deus porque grandes coisas tem feito o Senhor. Então, nós já temos em São Paulo, Belo Horizonte, Teresina, Cuiabá, Brasília, Pacaraima e Boa Vista.
2: 7 unidades já.
1: 7 unidades. Inclusive, em Pacaraima, diante de tudo o que está acontecendo na Venezuela, nós temos um trabalho também lá, bem lá na divisa, cerca de alguns metros que separa o Brasil da Venezuela. Nós temos uma unidade que tem acolhido os venezuelanos também lá.
2: Olha que bênção, hein? E é um privilégio, então, ter a irmã Regiane Tinoninho hoje aqui, a irmã Patrícia Januária, falando dos projetos, e como são projetos que alcançam cada vez mais e mais, e os 60 a mais que eu que tenho ido ali para o Nordeste, no Piauí, nós temos os 60 a mais ali em Paulistana também, aquele atendimento de fisioterapia, por enquanto, né?
3: Sim, verdade, irmão Nelson. E tenho plena convicção que tem sido uma bênção, né? A fisioterapia para os nossos irmãos, para que envelheçam com saúde, né? Se mobilizando.
2: Sim, e os 60 a mais nós estamos vendo cada vez mais e mais na possibilidade, nas instalações, expandindo onde tanto as irmãs como os irmãos pode ser um centro de convivência, eles convivem, né? Aquele período que eles podem conversar, ter uma atividade, tem a questão da própria palavra de Deus também, tem sido uma bênção.
3: Sim, tem sido uma bênção na vida dos nossos irmãos de melhor idade, porque muitos deles até têm passado por superações, muitos estavam ociosos em casa, sem ter atividades, muitos em depressão, dependentes de remédio, e a partir do momento que eles começam a participar tanto do ateliê quanto da fisioterapia, eles já abandonam, até melhoram, né, a sua saúde, param de depender de remédios e vivem ali em convivência, adorando a Deus, glorificando, testemunhando, compartilhando o que o Senhor tem realizado na vida deles.
2: É, isso é algo também muito importante, porque nós temos visto, como eu falei lá em Paulistana, que nós temos o projeto ali, na verdade, são da fundação e da instituição, né? A Fundação Reviver e a Associação Reviver, Help Deus e Amor. Nós temos os projetos também de ensino, tem corte e costura também, mas tem irmãs que participam do corte e costura e também ali da fisioterapia. Como o irmão falou, nós temos testemunhos de pessoas que estavam em depressão.
3: Sim.
2: Né? Porque ficavam em casa sozinhas, já não tinham os familiares por perto.
3: Sim.
2: E agora voltam até a atividade e estão ali agradecendo por este projeto, Pastor Paulo.
0: Exatamente. Então, você que está nos ouvindo, está aí ouvindo esse breve relato, né? O tempo aqui é curto, já estamos caminhando para o final da programação, mas é seguir, é prosseguir. Eu estava falando com o pastor de Belo Horizonte, o pastor Guilherme, ainda há pouco. Ele estava falando que já está pronto, né, um polo também das instituições Reviver. Temos o escritório lá agora das instituições Reviver, temos a casa aberta. E ontem eu apresentei para a nossa irmã Ireni um pedido do pastor Guilherme e também dos irmãos de Belo Horizonte. Os irmãos, jovens irmãos, procuraram o Guilherme, que tem interesse de aprender instrumentos, de ter ali uma orquestra. E a irmã Ireni aprovou, né, a nossa análise, nós vamos fazer as visitas para o projeto ASAF em Belo Horizonte, ou seja, orquestra em Belo Horizonte. Visto que a nossa sede está ali próximo também à comunidade Cabana, né, poderemos ali a regimentar aqueles jovens e há um interesse muito grande. Então, nós vamos orar a Deus, vamos marcar reuniões, vamos fazer visitas, vamos fazer todo o esboço do projeto e, em nome de Jesus, projeto ASAF também em Belo Horizonte, no futuro bem próximo, para a glória de Deus.
3: Glória a Deus.
2: Que bênção, Pastor Paulo. Os projetos avançando, né? E como o Pastor Paulo falou, 15 horas e 31 minutos, normalmente nós somos aqui o seguinte: o nosso irmão Diácono, quando ele mexe no óculos ali, ele já dá sinal de que está terminando. O tempo é muito curto, né? Então já temos que encerrar aqui nossa programação. Mais uma satisfação. Né, queremos, né, que as irmãs, na possibilidade, venham e participem mais, falar cada vez mais e mais.
3: Amém.
2: Dos projetos. A audiência é grande, estamos aqui sempre alegres porque temos tido interação muito grande com os ouvintes, né, Pastor Paulo?
0: Exato.
2: Estão aqui, passamos o WhatsApp central da Fundação Reviver e recebemos muitos contatos. Então, nós, antes de encerrarmos, Pastor Paulo, vamos fazer alguns agradecimentos?
0: Sim, sim. Eu quero agradecer alguns irmãos que enviaram suas doações para os nossos projetos, tanto para a associação como para a fundação. A irmã Milta Lopes, ela é de Cipó, Santana do Pirapama, em Minas Gerais. O Gilberto Baia da Silva, do Pará. Nós temos o João Gonçalves Soares, DDD 81, Guiomar Benfica Domingues, aqui da região de Bauru. José Antônio da Silva, de Minas Gerais. O Wellington de Souza Silva, Terezinha de Souza Farias, lá do Pará. José Fernandes de Souza, aqui de São Paulo. A Denísia Moreira dos Santos, de Goiânia. Sirleia Cis Fernandes Carvalho, de São José do Rio Preto, Josimara Barbosa de Oliveira, de Curitiba, e por último, Odair Gomes de Oliveira, aqui de São Paulo. São alguns dos nomes, irmãos, que enviaram para nós as suas doações. Muito obrigado, que Deus abençoe a sua vida poderosamente.
2: E vamos para o encerramento então, Pastor Paulo. Normalmente, aquele momento de oração, aproveitando que hoje as irmãs estão aqui, as irmãs estarem orando pelos nossos ouvintes, aqueles que estão sintonizados, aqueles que apresentam aí durante todo o dia o programa Voz da Libertação, seus pedidos de oração, agradecimento. Então, as irmãs, orem por todos nós.
3: Amém. Vamos orar. Soberano Deus, eterno, poderoso Pai, único e verdadeiro Deus, queremos te louvar, Senhor, pelo privilégio de estarmos reunidos neste momento, tanto nós aqui no estúdio, quanto nossos irmãos, meu Pai, ouvintes, que estão acompanhando esta maravilhosa programação. Pedimos que o Senhor continue abençoando a vida de cada um deles, ó Pai. Aqueles, meu Deus, que têm de forma, meu Pai, voluntária, ajudado esta obra, contribuído com amor, que o Senhor venha recompensar, que o Senhor venha prosperar. Supre, Senhor, a necessidade de todos eles. Abençoa também a vida do nosso irmão Nelson, a vida do nosso irmão Paulo, a vida da nossa irmã Regiane e a vida de toda a diretoria, meu Pai, da Fundação Reviver e da Associação Reviver Help. Que o Senhor venha continuar abençoando cada projeto e que as Tuas poderosas mãos estejam estendidas, meu Pai, para que cada um desses projetos continue avançando e alcançando vidas para a glória do Teu nome. Assim nós Te pedimos e já Te agradecemos em o nome de Jesus.
0: Amém. Deus abençoe, queridos irmãos que estiveram em sintonia conosco. Voltaremos na próxima quinta-feira, às 15 horas, com mais uma programação em nome do Senhor Jesus. Quero aqui deixar os meus agradecimentos às irmãs que estão conosco, o irmão Nelson, e as suas despedidas.
3: Que Deus abençoe, pastor Paulo Martins, pastor Nelson, irmão Medina e todos os queridos ouvintes. Que Deus abençoe você, sua casa e também toda a sua família.
1: Também quero agradecer a oportunidade, irmão Nelson, irmão Paulo, irmão Medina e a todos que nos acompanharam. Fiquem todos na paz do Senhor Jesus.
2: E mais uma vez, então, agradecemos a sintonia de vocês. Muito obrigado por estarem participando. Que temos certeza, desde os altos céus, o Senhor está visitando a cada um. Nós vamos, antes de encerrar aqui, pastor Paulo, depois, né? Deixar as contas aí para aqueles que querem nos ajudar. Isso. E... já tendo certeza que do alto céu o Senhor os retribuirá.
0: Muito obrigado pela sua atenção, pela sua audiência. Muito obrigado. Deus abençoe a sua vida grandemente. Apoie sempre os projetos das instituições Reviver, instituições sérias que estão levando aí a salvação, a palavra de Deus aos rincões mais distantes da nossa nação. Um forte abraço. Fique na paz do Senhor Jesus.
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4: 15 horas e 38 minutos.
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2: O que você faria se tivesse mais uma oportunidade?
3: Meu nome é Deus Eni. Eu estava muito enferma. Eu senti uma dor no corpo.

0: de Jesus Cristo. O Senhor repreendeu aquela enfermidade espiritual do meu corpo, irmão.
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2: Nós temos uma grande novidade, tá sabendo? Quem será que vem chegando aí? Quem é? Quem é? Inhelete vindo de Angola? É domingo que vem, é, já chegou o dia. Você vai vir? Eu vou. Domingo que vem, uma grande festa aqui em São Paulo. Que maravilha, que coisa linda. É a verdadeira.

dia. Olha, isso que é duração, hein? Solta aí, Netina. Solta aí. Grupo Inelete da nossa Igreja Deus e Amor de Angola. Se eu fosse você, eu programaria esse compromisso que você tem domingo, para outro dia. Porque você vai estar aqui conosco, mas vai ter que estar sim. Domingo que vem, Grupo Inelete de Angola, África, no culto de missões. Das 3 às 5, nós estaremos levantando também as nossas mãos. Estaremos adorando ao Senhor, aprendendo com eles. Porque esta é a verdadeira adoração. Adoração genuína, verdadeira, está com esse grupo aí, com os africanos. Que maravilha, que o Senhor seja louvado. Que o Senhor seja adorado. Igreja Deus e Amor em missões. Uma igreja missionária. Igreja Deus e Amor. Então vai ser no próximo domingo, das 3 às 5 da tarde. Teremos aqui também, estamos buscando trazer comidas típicas lá de Angola, para vocês experimentarem. Estaremos trazendo a decoração típica também da Angola. Vai ser uma tarde glorificada ao Senhor, exaltada ao Senhor. Será uma tarde onde a presença de Deus será maravilhosa, onde o Senhor vai operar, onde o Senhor vai transformar vidas. E como isso acontece? Como que você pode ser um missionário neste culto? Trazendo alguém com você. É, isso mesmo. Trazendo uma pessoa com você. Sabe aquela pessoa que sempre fala que vai vir? Você vai convidar ela. Olha, vai ter um grupo lá de Angola, lá da África, vai fazer uma apresentação maravilhosa. Vai ser uma festa na minha igreja e eu quero levar você lá. E você vai fazer um convite cheio, não é um convite vazio. O vazio é, vai lá, aqui está o endereço, vai lá, vai ser tal dia, tal hora. Esse é o convite vazio. Mas o verdadeiro missionário é aquele que vai atrás. Aquele que pega o carro, vai lá, passa na porta da casa. Aquele que pega o ônibus, vai lá, desce no ponto de ônibus, perto da casa, pega a pessoa, pega um Uber, leva. É esse o convite verdadeiro. Vamos fazer, então, praticar a viagem missionária? Vamos fazer o convite verdadeiro, cheio, o convite missionário, verdadeiro? Então, vamos lá. Todo mundo se comprometendo diante do Senhor agora de trazer uma pessoa. Eu vou tentar fazer o máximo de trazer pelo menos uma pessoa comigo. Pelo menos uma pessoa eu vou trazer para este culto missionário que acontece neste domingo agora, domingo próximo, dia 26, no horário das 15 horas. No horário das 15 horas até às 17. Com certeza Deus fará obras maravilhosas. E na mesma semana, este grupo estará no Rio de Janeiro e também depois em Belo Horizonte, na nossa igreja Deus e Amor. Atenção, Rio de Janeiro. Atenção, Belo Horizonte. Eles estarão também se apresentando, louvando ao Senhor, na nossa igreja Deus e Amor do Rio de Janeiro, Senador Pompeu, e também lá no bairro do Cabana, em Belo Horizonte, Minas Gerais. Não se esqueçam, o Senhor está presente no meio dos louvores e Ele também trabalha no meio dos louvores. No próximo domingo, então, estamos aguardando a sua presença, entrada grátis. Temos um amplo estacionamento para você deixar o seu carro e cultuar ao Senhor. Cheguem cedo para você ter ali o seu carrinho guardadinho, uma reserva ali no seu carrinho, né, para você estacionar ele direitinho, porque esse estacionamento enche, hein? Mas o mais importante é nós fazermos a obra missionária. Não adianta a gente ir lá prestar um culto a Deus, fazer, vamos lá no culto missionário, mas não ser um missionário. Não faz muito sentido, não é? Vamos praticar a obra missionária. Vamos dar a nossa oferta, nós vamos apresentar o trabalho missionário, alguns vídeos que nós vamos apresentar a vocês, do que nós estamos fazendo de obra missionária no continente africano, e eles estarão apresentando muitos hinos, louvando ao Senhor, neste dia 26, no próximo domingo, das 3 às 5 da tarde, aqui na sede mundial das igrejas Deus e Amor.

0: a paz do Senhor e Salvador Jesus Cristo. Voltamos com a nossa programação. Estamos ao vivo aqui da Central de Produção Internacional e este que comunica todos vocês, Diácono Lindenberg Araújo. Neste exato momento, 3 horas e 47 minutos na sede mundial, horário oficial de Brasília.
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0: A cidade de São Paulo registra exatamente 27 graus neste exato momento aqui na Grande São Paulo, com tempo ensolarado, céu aberto, umidade no ar caindo, cairá, e nós não teremos previsão de chuva para o restante do dia. Então está um clima favorável, está um clima, um vento soprando, então um clima fresco, sem previsão para chuva. Está um momento, um clima favorável para nós estarmos, inclusive, na casa de Deus. Este é um momento onde Deus nos proporciona estarmos na presença de Deus. Então não há previsão de chuva, não há previsão para frio. Não. A chance e a oportunidade é estarmos na casa de Deus. É uma temperatura completamente agradável. Tempo ensolarado, vento, céu limpo, sem chuva, tempo ótimo para estarmos na casa de Deus.

0: da MC Music. Vamos agora ouvir esta linda canção, Grupo Paz, a nossa gravadora, Divino Hóspede. Você ouvirá agora esta canção e será abençoado por Deus.
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2: 3 horas e 51 minutos. Na capital paulista, olha, está chegando, hein? Está chegando dia 25 de julho, neste próximo sábado, EBF de férias. Mãezinha, pai, você não pode deixar, não pode ficar de fora desta grande festa que acontecerá aqui na sede mundial. Então tragam seus filhos, seus sobrinhos, nossa irmã Débora Miranda, ela estará trazendo a ministração da palavra, trará uma mensagem de Deus que trará fortalecimento espiritual. Teremos também participações mais que especiais, também teremos Pequeno Galileu, ele estará conosco aqui em nossa sede mundial, lembrando também que toda a equipe, Coral Kids e muito mais. Tragam seus filhos para que eles também venham crescer e aprender mais da palavra de Deus, que inclusive é a nossa regra de fé e prática, onde nós ouvimos, guardamos e praticamos. Esta é a nossa fé, a palavra de Deus, nossa bússola, é a lâmpada para os nossos pés. Convidamos todos vocês a participarem da EBF de férias, esta grande festa aqui na sede mundial, no Templo da Glória de Deus.
3: Nossa Senhor, é a Tia Gleice aqui da sede de Franca, que a minha expectativa está muito grande, estou muito feliz por mais um ano poder participar do EBF com essas crianças da sede, com o apoio da Tia Andresa, da Tia Solange, apoio com as tias de Miguel Lopes, ensinar para nossas crianças o caminho que devemos andar. E enfim, minha expectativa está imensa, muito feliz.
4: Paz do Senhor, crianças que estão ouvindo o programa A Voz da Libertação. Eu sou o Arthur, tenho 5 anos, faço parte do Pequeno Galileu da Vila Zate, São Paulo, e eu tenho um convite muito especial. EBF 2026, eu já tô contando os dias pra chegar lá, é dia 25 de julho, não percam, eu creio que vai ser muito legal.

Cristo e ouvintes da Rádio Deus e Amor, que bênção, já estamos nesta grande expectativa, nesta fé, que vai ser uma bênção. Muitas crianças, inclusive adolescentes, eles serão alcançados e abençoados por Deus neste grande evento EBF de férias. Venham, participem e sejam abençoados em nome de Jesus.

0: 6 horas e 54 minutos. Vamos agora para a expectativa para o que acontecerá na quarta do grande mover de Deus. O povo que participa, que faz propósito, que acredita e vive em milagres aqui na sede mundial, na Igreja Pentecostal Deus e Amor.
1: Eu sou Maria de Fátima Oliveira, lá de Guarulhos, né? E eu recebi muita vitória aqui na quarta do mover de Deus. Eu era doente, tinha 5 anos doente desse pé aqui, né? E Deus me curou, foi aqui, nas quarta-feiras. Graças a Deus, eu sou muito feliz. Minhas quarta-feiras, nunca perdi uma quarta-feira. Mas graças a Deus, eu estou muito feliz com o Senhor Jesus.
2: Paz do Senhor Jesus, ouvinte de casa. Sou o irmão Ailton Silva, líder de caravana da sede sucursal do bairro dos Pimenta, Guarulhos. É uma bênção de Deus trazer o pessoal aqui todas as quarta-feiras, né? E você que ainda não veio, venha também conhecer o templo da Glória de Deus e receber grandes bênçãos, grandes vitórias e grandes livramentos que o Senhor tem concedido. O Senhor tem abençoado muito a minha vida, tanto na minha parte ministerial, que eu também sou pastor de igreja, pela misericórdia do Senhor. Só vitória na minha vida.
3: A paz do Senhor, meus irmãos. Eu sou do Grajaú, tenho acompanhado, né, a caravana. Meu nome é Roberto, né? Tenho acompanhado a caravana. Tenho gostado muito, Deus tem abençoado muito a minha vida, né? Jesus trabalha muito aqui nessa casa de oração, nesse ministério, né? E eu estou convidando a vocês, né, que toque no coração de vocês, que vocês venham também nesse culto abençoado, né? Tanto de libertação, de cura e da palavra do Senhor, amém? Deus abençoe a cada um.
4: Eu sou a Elisângela, moro no Jardim São Carlos, Americanópolis. A primeira vez que eu vim no culto, gostei muito e foi uma bênção na minha vida. Convido vocês que vêm também fazer parte, todas as quarta-feiras. Convido vocês.
0: Três horas e 57 minutos, é isso aí, o povo está com fé, o povo está nesta grande expectativa, porque acontecerá a partir das 9 da manhã, é o culto, esta grande concentração de fé, na quarta do grande mover de Deus, com o pastor Milton de Almeida, aqui na sede mundial, hein? Você não pode perder, nem tampouco ficar de fora, venham para cá receber o teu milagre, na Igreja Pentecostal Deus e Amor.
5: Ouvintes do programa Voz da Libertação, quarta-feira, 9 horas da manhã, teremos aquele culto, transmissão através das emissoras de rádio. E convido vocês aqui da Grande São Paulo, região central, para estar conosco. Eu, pastor Milton, vou estar com todos vocês a partir das 9 horas da manhã, naquele culto de consagração, culto de jejum, culto da busca da presença de Deus. Você que está enfermo, você que está desempregado, você que precisa de Deus, um milagre, vem estar conosco. O endereço, coloque no seu Waze aí, você que vem com o seu carro, Avenida Prefeito Pereira Passos, número 10, é a entrada principal aqui no nosso Templo da Glória de Deus. Espero todos vocês logo mais às 9 horas da manhã aqui na sede mundial.
6: Aqui quem fala é o irmão Rafael Almeida. Estou aqui para convidar os irmãos a vir nos cultos de quarta-feiras. As quartas têm vindo e está uma maravilha do Senhor, uma bênção. A glória do Senhor tem se manifestado aqui entre nós. E com toda certeza você irá sair daqui glorificando o nome do Senhor. Você não vai sair diferente daqui, vai sair melhor com a presença do Senhor Jesus Cristo.
7: Sandra de Carapuíba. Eu vim na quarta-feira, é do grande mover de Deus e fui muito abençoado. Estou saindo aqui com posse de vitória.
8: Meu nome é João Batista, estou sendo muito abençoado para a glória de Deus. Eu convido vocês também que estão aí do outro lado para vir ouvir a palavra do nosso Deus. Pode vir, você que é católico, você que é espírita, venha ouvir a palavra de Deus para ser muito abençoada para a glória do Senhor Jesus. Amém.
9: Eu sou o Silvinei, eu tenho ouvido na quarta-feira do grande mover de Deus. Eu tenho sido abençoado, a minha família. Venha você também receber a sua bênção.

0: 4 horas na grande São Paulo. Que bênção! Convite aí do nosso pastor, diretor executivo, para esta quarta-feira aqui em nossa sede mundial, na Avenida Prefeito Passos, número 10, entrada principal. Vocês poderão estar aqui conosco a partir das 9 da manhã. Pastor Milton Almeida estará no altar de Deus pregando a palavra de Deus. Nós temos este privilégio também de estar aqui ao lado, ao meu lado, Diácono Douglas Almeida. Seja muito bem-vindo, meu irmão. O povo está nesta expectativa para esta quarta-feira do grande mover de Deus.
1: Deus abençoe, Diácono Lindenberg, querido ouvinte do programa Voz da Libertação. É um prazer, é uma satisfação e honra de estar juntamente com você, juntamente com nosso irmão Armando e toda a nossa diretoria. Vamos seguindo esta programação, debaixo de muita bênção, debaixo de muita vitória, Diácono Lindenberg, porque já entendemos que grande vai ser o agir de Deus nessa próxima quarta-feira.
0: Com toda certeza, o povo de Deus está nesta expectativa e nós convidamos todos vocês para estarem conosco nesta grande concentração de fé às 9 e às 3 horas da tarde. Irmãos ouvintes, que Deus abençoe quem comunicou com todos vocês durante essa tarde, Diácono Lindenberg, continuará juntamente com todos vocês, dando continuidade a esta programação, nosso irmão em Cristo, Diácono Douglas Almeida. Que Deus abençoe meu irmão, que Deus abençoe minha irmã, vocês que participaram conosco, interagiram através do WhatsApp da Rádio Deus e Amor.
1: Deus abençoe, Diácono Lindenberg, vai na paz do nosso Senhor Jesus e nós vamos ficar por aqui juntamente com você, querido ouvinte, debaixo dessa graça e da misericórdia do nosso Deus. Agora são exatamente 16 horas e 1 minuto e nós vamos para a identificação das nossas emissoras e logo após eu retorno com todos vocês.
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0: 6:03 na capital paulista. E agora nós vamos para aquele momento, querido ouvinte, aquele momento especial. É o momento de informação aqui na Rádio Deus e Amor. Vamos falar de vida profissional e eu já volto com você.
1: Seja sempre bem-vindo à Rádio Deus e Amor. A gente vai para mais informações aqui. Desafios do primeiro emprego. Como superar e se destacar na carreira? Ao entrar no mercado de trabalho, muitos jovens se deparam com desafios, como a falta de experiência profissional, a pressão por habilidades específicas e a necessidade de se adaptar rapidamente às dinâmicas do ambiente corporativo. E claro que esses obstáculos acabam gerando insegurança, ansiedade e dificuldades na busca por uma oportunidade. No entanto, é possível superar essas barreiras com estratégias adequadas e uma postura proativa. Para lidar com a falta de experiência, é recomendável investir em cursos complementares, estágios, experiências práticas que agreguem valor ao currículo. Além disso, é fundamental desenvolver competências técnicas e interpessoais, como comunicação eficaz, trabalho em equipe e resolução de problemas. Embora o cenário seja desafiador, a inovação e a flexibilidade estão criando novas oportunidades em setores emergentes como tecnologia, sustentabilidade e economia criativa. É essencial manter uma abordagem proativa, investir no desenvolvimento contínuo e não desistir diante das dificuldades. Com dedicação e preparação, é possível superar os desafios e construir uma carreira sólida e bem-sucedida. Seguro-desemprego. Conheça as situações que causam a suspensão do benefício. O seguro-desemprego é um benefício do governo que tem por objetivo fornecer apoio financeiro temporário ao trabalhador demitido sem justa causa. No entanto, muitos brasileiros têm dúvidas quando o benefício é negado. Isso acontece porque existem regras específicas que, se descumpridas, anulam o direito a esse auxílio. Entre os principais motivos para a negativa estão: ter outra fonte de renda, como um emprego com carteira assinada, estágio ou negócio próprio, estar recebendo benefícios da Previdência Social, com exceção de pensão por morte ou auxílio acidente, e fornecer informações incorretas, o que pode caracterizar tentativa de fraude fiscal. Nesses casos, o trabalhador não só perde o direito ao seguro, como também pode enfrentar consequências legais. Outro ponto importante é a recusa injustificada de uma oferta de trabalho. Se o trabalhador for aprovado para uma vaga e decidir não aceitar, ele pode sim ter o benefício negado. Isso não se aplica se a recusa for por parte da empresa. Assim mesmo, em meio a entrevistas e processos seletivos, é essencial manter-se atento às regras para não comprometer o recebimento do benefício.
0: 16:07.
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0: É, querido ouvinte, daqui a pouquinho, às 16:10, teremos o quadro Meditação do Dia com nosso querido pastor Lorival de Almeida. E às 16:45, o quadro Clínica da Alma com nosso querido irmão psicólogo Gessé Ávila. Às 16:50 é aquele momento de oração, é aquele momento de comunhão e intimidade com Deus. É a oração da reconciliação. Às 17:00 nós temos uma programação especial, a cobertura, é isso mesmo, a cobertura desse final de semana, porque nós vamos ter um final de semana especial. Vai ser uma live, nós vamos fazer essa cobertura, então você já vai se preparando para que você, querido ouvinte, a partir das 17:00, migre lá para o canal do YouTube para que você acompanhe toda a cobertura do dia 25, que vai ser a nossa EBF, do dia 25, a nossa EBF, que é a Escola Bíblica de Férias, com a nossa querida irmã, tia Débora Miranda, e todas as crianças do Pequeno Galileu. E no dia 26, o culto de missões, é isso mesmo, culto de missões com o tema África. Presença já está confirmada da banda Nelete, Vozes da África, pastor Fabrício Beata pregando a palavra de Deus. Então, o final de semana muito mais do que abençoado para que você, querido ouvinte, seja edificado, cresça ainda mais na graça e no conhecimento do nosso Salvador. Então, fique antenado e...

maravilha! Viagem feliz, o trio Voz que Clama no Deserto. É, vem pra cá, Manaus, vem pra cá, Amazonas, vem pra cá, Brasil, aqui pra Igreja Pentecostal Deus e Amor, sede estadual das Igrejas Deus e Amor no estado do Amazonas. Localiza-se na Rua Comendador Alexandre Amorim, anota o endereço, Rua Comendador Alexandre Amorim, número 525. Isso mesmo, eu disse, é exatamente, Rua Comendador Alexandre Amorim, número 525, no bairro Aparecida. Quase em frente ao Pro Saúde, aqui bem pertinho do Hospital São Lucas. A entrada é gratuita. Isso mesmo, entrada gratuita. Vamos dar uma reflexão? Nós temos aqui a grandeza da humildade e também nós temos aprenda a servir sem pensar em si próprio. Vamos primeiro a esta daqui, aprenda a servir sem pensar em si próprio, e logo mais após os testemunhos, após os anúncios da obra de Deus, nós vamos com a próxima reflexão. É para você.

bem comigo que Deus deve nos ver em alguns momentos, como a reflexão de hoje. No tempo que não havia automóveis, na cocheira de um famoso palácio real, um burro de carga curtiu uma imensa amargura em vista aos demais companheiros daquela cocheira. Reparando-lhe pelo maltrato, as fundas cicatrizes do lombo e também a cabeça tristonha e humilde, aproximou-se um formoso cavalo árabe que se fizera detentor de muitos e muitos prêmios e disse todo orgulhoso: "Triste sina que recebestes. Você não inveja a minha posição em corridas? Eu sou acariciado por mãos de princesas. Eu sou elogiado pelas palavras dos reis." "Também pudera", exclamou um potro de fina origem inglesa. "Como conseguirá um burro entender o brilho das apostas, o gosto da caça?" Aquele pobre burro recebia desprezo de todos os demais animais que se titulavam como sangue puro. Um outro cavalo de procedência húngara entrou no assunto e também comentou: "Quando me ausentei da pastagem vizinha, eu vi este miserável sofrendo rudemente nas mãos do bruto amansador. É tão covarde que não chega nem sequer a reagir, nem mesmo com coice. Não nasceu senão para carga e também pancadas. É até vergonhoso suportar-lhe a companhia." Nisto, um admirável jumento espanhol acercou-se daquele grupo e disse sem piedade: "Lastimo reconhecer neste burro um parente tão próximo. É um animal desonrado, fraco, inútil. Não sabe viver senão sobre pancadas e disciplinas. Ignora o aprumo da dignidade pessoal e com certeza desconhece o amor próprio. Eu aceito os deveres que me competem, mas até o justo limite. Mas se me constrange a ultrapassar as obrigações, eu recuso a obediência, pinoteio e sou até mesmo capaz de matar." As observações insultuosas não haviam terminado, quando então o rei adentrou o recinto em companhia do encarregado daquela cocheira. "Preciso de um animal para um serviço de grande responsabilidade", informou aquele monarca. "Um animal dócil e educado, que mereça absoluta confiança." O encarregado daquela cocheira então perguntou: "Bom, majestade, se preferir, eu tenho um cavalo árabe." "Não, não", falou o soberano. "Ele é muito altivo e só serve para corridas e festejos oficiais sem maior importância. O senhor gostaria de um potro inglês?" "De modo algum. É muito inquieto e não vai além das expectativas da caça." "Bom, se o senhor desejar, eu tenho um húngaro." "Não, não. É muito bravio, sem qualquer educação. Ele é apenas um pastor de rebanho." "Bom, senhor, talvez serviria o jumento espanhol", insistiu o empregado atencioso. "De maneira alguma, rapaz. É muito manhoso e com certeza não merece confiança." Decorrido alguns instantes de silêncio, aquele soberano então indagou: "Onde está o meu burro de carga?" O chefe das cocheiras então o indicou entre os demais.
puxou carinhosamente para fora. Mandou prepará-lo com as armas resplandecentes de sua caça. E confiou-lhe o filho, ainda criança, para a longa viagem. Aquele rei ficou tranquilo, sabendo que poderia colocar toda sua confiança naquele animal.

Assim também acontece na vida. Em todas as ocasiões, temos sempre grande número de amigos, de conhecidos, de companheiros, mas somente nos prestam serviços de utilidade real aqueles que já aprenderam a servir sem pensar em si mesmos.

0: Qual é o seu nome?
1: Nazirei.
0: Conte a benção.
1: A benção que eu quero contar foi a cura que o Senhor me deu quarta-feira passada, que estava aqui o Espírito Santo de Deus, o meu servo dele, e revelou da dor que eu sentia, que eu virava e não ouvia, eu ficava travada. E para a honra e glória do nosso Senhor e Salvador Jesus Cristo, eu estou curada. Em nome de Jesus, não sinto mais nada.
0: Quem te curou?
1: Jesus.
0: Qual a igreja que deu esse milagre?
1: A igreja pentecostal, Deus de amor, é o pranto e socorro do nosso Senhor e Salvador Jesus Cristo. Se estiver enfermo, não perca. Venha, porque Deus cura.
0: Confirme o seu nome, seu endereço.
1: Nazirete do Socorro, eu moro no São Raimundo, na rua Vista Alegre, número 29.
0: Glórias e glórias ao nosso Senhor Jesus Cristo, pela vida da irmã que acaba de relatar este maravilhoso depoimento de fé. Seu nome?
2: Maria de Nazaré.
0: Conte a bênção.
2: Irmão, uma semana antes de um acidente que eu tive lá em casa, Deus tinha me revelado o livramento de morte. Aí meu filho foi sair de um portão. Quando ele foi sair, ele voltou e o portão caiu em cima de mim. O meu portão, ele é de ferro, totalmente. Acho que tem dois de altura e uns três de largura. Mas, graças ao meu bom Deus, eu tentei e segurei, né? Mas deu um desligamento no meu joelho. Mas, graças ao meu bom Deus, não foi minha coluna nem minha cabeça, porque aquele portão é muito pesado. Livramento de Deus mesmo. Foi 3 anos para tirar aquele portão de cima de mim e eu consegui suportar ele, mesmo sem nada segurou. Quando Deus fala, às vezes a gente não quer nem ir à frente ou receber a bênção, mas vai receber porque Deus dá o livramento e foi um livramento de Deus. Como eu falei, foi 3 anos ou 4 para tirar de cima de mim aquele portão e eu suportei segurando ele, que não chegasse totalmente ao chão. Para Deus é maravilhoso. Venha para a igreja, venha receber suas bênçãos, que Deus é maior.
0: Confirme o seu nome, seu endereço.
2: Maria de Nazaré, Carvalho Marques, Rua Santo Antônio, casa número 2.
0: Honras e glórias ao nosso Senhor e Salvador Jesus Cristo, pela vida da irmã que acaba de relatar este maravilhoso depoimento de fé. Seu nome?
3: Marcos.
0: Conte a bênção.
3: A bênção que eu venho orando, que eu me sinto, né? Na vida da minha mãe, eu venho perseverando, chorando, no pé do Senhor, e Deus, ele cumpriu com a vitória. Ontem minha irmã ligou para mim, mano, o homem só não vai pagar o sítio porque é feriado. Eu digo, não, tudo bem. Eu só quero uma confirmação sua aí, que ele vai ter os documentos. Aí tu bota aí no celular aí, que ele vai passar aqui porque é herança. Ele só compra com a tua assinatura. Eu digo, tá bom. Aí tá faltando a última assinatura. Eu já liguei para o Jeremias, aí ele já pegou o contato. Eu já vendi o terreno aqui. 300 mil vendi o terreno. Aqui em Itapiranga. Aí eu falei, tá bom, mano. Ela falou assim, vamos chegar sexta-feira, eu vou colocar 14 mil na tua conta. Eu digo, glória a Deus. Eu vou glória a Deus, amor, eu vou agradecer a Deus e vou dar meu dízimo. Louvado seja Deus. Isso é a bênção que eu tenho para voltar, para levantar a fé de cada um nesta manhã. Louvado seja Deus.
0: Confirme o seu nome, seu endereço.
3: O endereço é Bairro Novo Israel, número 172, Rua Ezequiel, Marco.
0: Honras e glórias ao nosso Senhor Jesus Cristo pela vida do irmão que acaba de relatar esse maravilhoso depoimento de fé. Seu nome?
4: É o Manuel.
0: Conte a bênção.
4: É, pastor, a da minha mãe também, que ela está onde ela se acordou muito pela madrugada, ela sentiu muita dor nas pernas, ela sentiu que a perna dela estava toda dormente, né? Eu pedi para Deus, né? Curasse ela. Daí eu entrei no YouTube, da Deus de amor, eu pedi para ter oração para ela ouvir e ela ficou curada. Graças a Deus, não tinha mais nada, mas está bem, está curada, graças a Deus.
0: Foi curada após a oração que fez o homem de Deus?
4: Sim.
0: Maravilha, nosso Deus opera através das orações, até pela internet, a longa distância.
4: Graças a Deus.
0: Está feliz?
4: Estou, graças a Deus. Tô.
0: Está curada, minha irmã?
5: Sim, senhor, graças a Deus estou curada. Eu creio eu que estou curada, né? Porque a avó, como meu filho falou, ontem eu nunca pensava que eu ia sobreviver. Deu uma dor na minha perna, quando eu estava falando com o pastor, que me disseram que é cãibra, já teve muito, mas disse, olha, quando ela passa, parece assim uma medida. Pega essa minha perna, pastor, acho que quebrar as duas pernas.
0: Quem foi que me curou?
5: Jesus que me curou, graças a Deus, e outra pastora que é pelo rádio.
0: Através do rádio, Jesus curou.
5: Sim.
0: Feliz.
5: Estou feliz.
0: Em maravilha. Tá feliz, meu irmão?
4: Graças a Deus, tô muito feliz.
0: Confirme o seu nome, seu endereço.
4: Manuel, Rua Alameda União, São José 3.
0: Antes, faça um convite especial para os ouvintes do programa Voz da Libertação, que ainda não tomaram a atitude de vir aqui na Igreja Deus Amém.
4: Você que também está ouvindo, né, que crê, peço para Deus que a gente consegue tudo, né? Porque pela nossa oração, que a gente pede para Deus com fé, tudo consegue. Em nome de Jesus, tudo consegue, né?
0: Que maravilha. E o nosso endereço é Rua Comendador Alexandre Amorim, número 525, no bairro Aparecida. Temos culto às 6 horas da manhã, às 8, às 12, às 14 e às 18 horas. Igreja Pentecostal Deus e Amor, uma igreja revelada do coração de Deus aos nossos corações. Deus revelou ao saudoso missionário Davi Miranda, e esta igreja, ela prevalece, porque o Senhor disse na sua palavra que as portas do inferno não prevalecerão contra a igreja de Deus. E essa igreja permanece marchando pela fé em Cristo Jesus. 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

0: Maravilha! Nós vamos prosseguindo com o programa Voz da Libertação, aqui da Igreja Pentecostal Deus e Amor. Aqui na sede estadual da Igreja Deus e Amor, em Manaus, nós ouvimos aí os depoimentos de fé, testemunhos de pessoas verídicos que alcançaram ao fazer as campanhas aqui da Igreja Deus e Amor e também ao ouvir o programa Voz da Libertação, igual você está ouvindo agora. Foram curadas, libertas pelo poder de Deus.
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0: Todos os domingos nós temos culto em nossa sede estadual de Manaus, às 8 da manhã, escola bíblica, às 14 horas, culto com o pastor José Liberato, e às 18 horas, culto da família com o pastor João Bosco e sua esposa Ione Castro. E lembrando que na segunda-feira nós temos culto doutrinário da Palavra de Deus, começando às 8 horas da manhã com o pastor João Arantes, às 12 horas nós temos culto abençoado também, às 14 horas nós temos o outro culto com o pastor Zunivaldo, e às 18 horas a oração do Calvário e também a oração que move a mão de Deus, hein? Meu Deus, ministério da oração, às 18 horas aqui na Santa Igreja Deus e Amor, e logo após vem a liturgia do culto, aí a palavra ministrada pelo homem de Deus, pastor André Zimbruski, pastor responsável pela sede estadual aqui da Igreja Deus Amor de Manaus, Amazonas.
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0: E aí, e na terça-feira, às 8 horas da manhã, irmã Conceição Brito, ministrando a palavra de Deus e orando por todos nós, às 8 horas da manhã. E às 12 horas, nossa irmã Dora Carvalho, trazendo a palavra do coração de Deus aos nossos corações. 14 horas, nossa irmã Elci Alves. E 18 horas é o culto com o ciclo de oração Unidas por Cristo. Mulheres que foram unidas por Cristo mesmo, hein? E na quarta-feira é a campanha da prosperidade, do grande mover de Deus, aqui na sede estadual, às 8 horas da manhã, com o pastor André Zimbruski, às 12 horas da quarta-feira, com o nosso irmão José de Jesus.

esperado, porque às 8, às 12 e às 14 é o culto beneficente com a Fundação Reviver. Isso é um culto beneficente com a Fundação Reviver, aqui na sede estadual das Igrejas Deus e Amor, em Manaus, Amazonas. Às 8 horas da manhã, às 12 e às 14 horas. 18 horas é o culto do Getsêmani, oração do Getsêmani aqui na sede estadual das Igrejas Deus e Amor, aqui do estado do Amazonas.

0: às 18 horas de quinta-feira. É a poderosa oração do Getsêmani, das 18 às 21 horas, com o pastor André Zimbrusco. E sexta-feira, em sexta-feira de milagres e libertações, às 8 horas da manhã, pastor André Zimbrusco trazendo uma palavra especial para o coração de Deus aos nossos corações. E ministrando a palavra de Deus, hein? Ao passando aquelas divinas revelações do Espírito Santo, revelações profundas estas, que o inimigo cai por terra e sai em retirada, derrotado, confessando a derrota. Porque Jesus veio para desfazer as obras do diabo.
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0: E às 12 horas, nossa irmã Dionéia Oliveira, 14 horas, pastor Aristides, 18 horas, cooperadora Fátima Viana, e no sábado, consagração, com ciclo de oração, onde a nossa irmã Conceição Brito também está aí na frente deste trabalho, às 8 horas da manhã de sábado. É, Mulheres de Deus aqui, na fé mesmo, hein? E às 18 horas é o culto com a mocidade da Igreja Pentecostal Deus e Amor. Avante, avante, mocidade de Jesus.

maravilha. Portanto, jovens, é neste sábado, hein? Sábado às 18 horas, nós temos culto todos os sábados às 18 horas, culto com a mocidade forte e valente da Igreja Deus e Amor. E agora nós vamos à reflexão, à grandeza da humildade. Vamos acompanhar?

tão difícil falar de humildade nesses tempos, não é verdade? Mas você precisa aprender que as pessoas nem sempre reconhecerão o que você fez. Na verdade, verdade mesmo, elas muitas das vezes só irá ver o que você deixou de fazer. Mas o que eu quero dizer para você mesmo é para que você não se preocupe. Isso nunca lhe tornará uma pessoa pequena neste mundo. Aliás, pelo contrário. Certa vez, um jovem procurou um homem muito sábio para receber alguma orientação sobre como agir diante das circunstâncias que se apresentavam. Ao encontrar aquele sábio, fez então as suas saudações e expôs os seus problemas. Mestre, eu gostaria de entender o que há de errado comigo. Desde criança, eu sou o mais esforçado em toda a minha família. Comecei a trabalhar desde muito cedo, ao contrário dos meus irmãos que nunca precisaram fazer nada. Na escola, apesar de minhas notas sempre estarem entre as melhores, eu nunca ganhei nenhum elogio dos meus professores. Diferente de alguns colegas que eram mais populares e frequentemente recebiam ajuda para passar nas provas. Ontem mesmo, na empresa onde eu trabalho, o meu colega foi promovido a supervisor. E o que eu acho estranho é que é a mim que todos os colegas, inclusive o recém-formado supervisor, recorrem quando querem tirar as suas dúvidas. Então, por que o meu valor nunca é reconhecido, mestre? Olhando para aquele jovem aflito, aquele mestre, então, sorrindo, olhou nos olhos do rapaz e então disse em tom sereno e cheio de compreensão: eu entendo que essas situações abalem você, mas observe o livro da natureza e você compreenderá todo o sentido disso. Se você olhar para a floresta, verá que as maiores árvores são aquelas que foram desprezadas pelos lenhadores e só por isso puderam crescer até o limite de suas capacidades. Já as árvores, tidas como madeira nobre, tiveram seu curso interrompido muito antes. E assim também na vida, todo aquele que é exaltado pelas capacidades que ainda não tem, se assemelha à árvore nobre que é honrada pelo machado do lenhador e que ali estanca todo o seu crescimento. Todo homem que é honrado pelo pouco que possui, toma esse pouco como uma grande fortuna e então se esquece de adquirir algo mais. Muito ao contrário, aqueles que ainda não foram descobertos por seus tesouros seguem livres em seu crescimento. Até que um dia, assim como as mais altas árvores, não poderão mais ocultar a sua majestade e toda a sua grandeza. Chegará o dia em que você encontrará o seu lugar e nele o seu trono. E isso tem que ser assim para que você não se acomode como um simples hóspede na jornada da vida e resolva ali permanecer confortável e seguro. E enquanto o seu momento não chegar,
siga aprimorando suas capacidades e busque dar o melhor de si em tudo o que faz. Ao ouvir essas palavras, o jovem acenou com a cabeça, demonstrando haver entendido o valor daqueles conselhos, e com um leve sorriso no rosto, agradeceu e partiu.

0: porta da igreja pentecostal. Deus e amor está aberta e foi Deus quem abriu. Vamos a mais depoimento de fé. Vamos aos testemunhos de pessoas que alcançaram a grandeza de Deus aqui na igreja pentecostal. Deus e amor. Pessoas que foram alcançadas por nosso Senhor Jesus Cristo de Nazaré.
1: A paz do Senhor Jesus, ouvinte do programa Voz da Libertação. Eu me chamo Raimunda Nonata Barbosa de Lemos. Eu moro no bairro do Curapequara. Irmãos, eu sofri de um câncer no útero, que esse tumor, ele já estava enraizado totalmente nas laterais do meu útero. Então o médico me deu apenas 3 meses de vida. Irmãos, eu estava pele em cima dos ossos. Eu estava de uma maneira que só o Senhor para ter misericórdia. Eu estava podre e viva, irmãos. Eu não podia entrar em lugares fechados, onde tinha ar-condicionado, porque nem mesmo eu me suportava. As dores que eu sentia eram terríveis, eu só faltava morrer de gritar de tantas dores no meu útero. Então foi uma situação assim que eu passei, que só Deus para me ajudar. Eu fiquei tão magra que eu creio que eu cheguei aos 30 e pouco quilos a 40 quilos, de tão magra que eu fiquei. Para quem pesava quase 90 quilos, então, igreja, eu chorava dia e noite, sabe? Então, quando o médico deu o diagnóstico e me desenganou que eu só tinha 3 dias de vida, eu ainda não era evangélica. Foi quando me disseram sobre a igreja Deus e Amor, e eu fui, comecei a frequentar os cultos, eu aceitei Jesus Cristo como meu Salvador, e ali eu comecei a fazer as campanhas, eu ia doente mesmo, eu ia sentindo dores fracas, que era o próprio Deus que me levava. Então, aleluia, Jesus, louvado seja Deus. Eu continuei na perseverança nas campanhas. E de repente o Senhor, através das campanhas, aleluia, Jesus, eu fui revelada que eu estava com câncer no útero, eu já estava desenganada. O Espírito de Deus revelou que eu só tinha 3 meses de vida, realmente. Mas que se eu

do tamanho praticamente de uma placenta toda enraizada, porque o médico falou que já estava enraizado os dois lados do câncer no meu útero, não tinha mais jeito. E eu já estava só a caveira, a pele em cima dos ossos, podre e viva. Mas para a glória de Deus e a misericórdia do Deus Todo-Poderoso, o Senhor me curou, me deu um novo útero. Louvado seja o nome santo do Senhor. Então eu passei por essa experiência terrível.

0: jeito, o médico desenganou. Eu quero te dizer que o médico dos médicos não desengana ninguém. Ele tem a solução do teu problema. Então, eu te convido a participar das campanhas e dos cultos na Igreja Pentecostal Deus e Amor. Amém? Que Deus abençoe e fique na paz.
1: Quanto sofrimento, desilusão, tristeza, angústia na sua vida, caro amigo ouvinte. Você vive chorando, pensando: Deus se esqueceu de mim, Deus, ele me abandonou, Deus não quer mais nada comigo. Você está enganado. Deus, ele te ama, Deus, ele te quer bem. Deus, ele quer abençoar a sua vida. Você está pensando em tirar a sua própria vida. Você pensa em fugir de tudo e de todos, se esconder-se e dizer: ninguém gosta de mim. Você está debaixo de uma depressão. Preste muita atenção. Deus, ele te ama. Porque de tal maneira ele enviou seu único filho, para que todo aquele que nele crê não pereça, mas tenha a vida eterna. Jesus, ele morreu. Morreu pelos teus pecados em uma cruz de dor, sofrimento, angústia, para te dar a paz, a tranquilidade. Ele mesmo disse bem claro: eu sou o bom pastor, e o bom pastor dá vida pelas suas ovelhas. Ele chegou a dizer mais ainda: vinde a mim todos os que estás cansados e oprimidos, e eu vos aliviarei. Caro amigo ouvinte, lembre-se de uma coisa: Deus nunca vai te desamparar. Esforça-te, tem bom ânimo e venha participar de uma concentração na Igreja Pentecostal Deus e Amor, e a sua vida não será mais a mesma. 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

uma boa tarde de salvação aos meus caros e amados ouvintes. Estamos iniciando mais uma programação Mulheres Virtuosas no dia 21 de julho, terça-feira. Estamos aqui para juntos trazermos as boas notícias do Senhor Jesus ao teu coração. Já está aqui conosco a nossa irmã Banha, a nossa irmã Neila Venâncio, o nosso irmão Raimundo e eu, Belane Ventilari, para trazer as boas novas do Senhor, uma palavra de fé, uma palavra de motivação, uma palavra de vitória para a tua vida nesta tarde. Você que precisa, né, ouvir algo da parte do Senhor, fique aí sintonizado nesta programação para ouvir o Senhor falar, amém? Fique aí, continue ligadinho conosco, que hoje tem dicas de saúde, hoje tem reflexão bíblica, tem curiosidade bíblica também, e tem muito louvor, muita adoração, e tem oração, né, oração de libertação, de cura pela tua vida, pela tua família, e por todos, né? Todos que estão sintonizados aí conosco nesta tarde calorosa, nesta tarde abençoada, cheia do Espírito Santo de Deus. Mulher de

Glória a Deus, aleluia. É uma tarde de muita alegria estar na presença do Senhor. Quero ler um versículo que está no livro de Crônicas, capítulo 20, verso 17. Nesta batalha não tereis que pelejar. Postai-vos, ficai parados e vede a salvação do Senhor para convosco. Ó Judá e Jerusalém, não temas, nem vos assusteis. Amanhã sai-lhes ao encontro, porque o Senhor será convosco. E com este versículo, a quem saúda nesta tarde, a sua irmã em Cristo, Neila Venâncio, que seja uma tarde de bênção, de vitória dentro do seu lar, através desta programação. Fique aí ligadinho conosco, que o Senhor tem muito mais nessa tarde para todos nós.

0: que serve ao Senhor.
1: Nesta tarde, vamos fazer uma oração para darmos início a esta programação. Feche seus olhos e ore comigo. Querido Deus, querido Pai que está no céu, Deus Todo-Poderoso, estamos aqui para mais uma tarde, Senhor, para mais uma programação, Senhor, na Tua presença, Pai. Pedimos perdão, pedimos, Senhor Jesus, a Tua graça, pedimos a Tua presença, a Tua direção nesta tarde, que não sejamos nós, mas o Teu Espírito Santo a nos guiar, Pai, a usar nossas vidas para os amados ouvintes que estão aí, precisando de uma palavra, precisando, Senhor, de um conforto, de um consolo, e sabemos que só o Teu Espírito Santo, Pai, é que pode, Senhor Jesus, trabalhar e operar na vida do homem e da mulher. Senhor, pedimos ao Senhor a direção, pedimos ao Senhor a Tua bênção, Pai, e que o Senhor visite os lares dos amados ouvintes que estão à escuta desta programação, Pai, operando o Teu milagre, operando a salvação, o livramento, Senhor. Meu Pai, alegrando os corações nesta tarde, Senhor. Pai querido, Pai amado, abençoa desde já, Senhor. E agradecemos, Pai. Confirma, Senhor, a bênção e a vitória em nome de Jesus.

mande sua mensagem, peça seu louvor, participe do nosso WhatsApp 984-476580, 984-476580, e sinta-se à vontade para mandar o seu oi ou sua saudação, pedido de oração, pedido de louvor ou testemunho. Estaremos aqui com imenso prazer de interagir com você e recebê-lo de braços abertos pela sua companhia nesta tarde. Então interaja conosco através do 984-476580. Peço louvor, que teremos o imenso prazer aqui de estar soltando aí o louvor para você escutar, louvores que edificam, louvores que trazem conforto, alívio, né? Louvores inspirados pelo Espírito Santo, que podemos, né, estar tocando aqui na rádio para você. E fique aí conosco, que tem muito mais. A rádio Programação Mulher Virtuosa vai até as 17 horas. Então, tem muita coisa para acontecer nessa programação e eu creio que você não vai sair, você não vai ficar sem receber a tua bênção, porque eu creio que através desta programação, através desta rádio, o Senhor vai te abençoar, o Senhor, de alguma forma o Senhor vai estar te abençoando através desta programação.

0: dívida. Ah, eu quero saudar todos vocês, nossos irmãos e irmãs que estão aí na escuta da programação, com a paz do Senhor Jesus. Que o Senhor venha abençoar a sua tarde, meu irmão, minha irmã, a tarde da sua família, você que já está aí na escuta, aí nossos irmãos lá do Chiborena, já temos já nossos irmãos na audiência da programação, nossa irmã Pamela. Que Deus abençoe minha irmã, a paz do Senhor Jesus. E para todo o povo do Chiborena, que Deus abençoe a comunidade do Chiborena, a comunidade do Manaquiri, ali a nossa irmã Elciane. Deus abençoe minha irmã, nosso irmão Juarez Matias. A paz do Senhor Jesus, meu irmão. A paz do Senhor Jesus, minha irmã Sâmia. Meu irmão Edivan, lá do Parque Riachuelo. Deus abençoe grandiosamente. Vamos já estar lendo aí as suas mensagens e está interagindo. Se for louvor, pedido de oração, estaremos orando, estaremos passando os louvores para que vocês possam ouvir nesta tarde. Agora, nós vamos escutar aqui a nossa irmã Neila, que está ansiosa para dar, né, a seu oi, seu abraço aí para os nossos amados ouvintes.
1: Sim, quero saudar nossos amados ouvintes que são assíduos, né? Estão sempre aqui interagindo conosco e recebendo bênção de Deus, né? Porque aqui nós estamos num culto ao Senhor, os irmãos estão aí no celular, nós estamos aqui na rádio, né? Levando a palavra do Senhor, transmitindo através dos louvores, da meditação. Tudo aqui é feito para a honra e a glória do Senhor. Então, que Deus, você possa ser abençoado aí dentro do celular. E iniciando a programação, né, com o louvor da Débora Miranda, marcado pela glória. Que a glória do Senhor possa aí marcar sua vida, né? Seu ser, seu coração, cheio de alegria, de paz, de fé e esperança do Senhor nas suas vidas.
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0: Deus, né? Louvores abençoados aí tocado através da rádio, mulheres virtuosas. E nesta tarde também temos mais pedido de louvor, muitos pedindo louvor aqui, glória a Deus. Tem aqui o irmão Leoni, lá do bairro Moazinho, nosso irmão que é assíduo na programação. Muito obrigada pela sua companhia nesta tarde, meu irmão. E Deus abençoe o senhor, sua família e todo o povo de fé lá do bairro Moazinho. E nesta tarde ele pede um louvor que tem como tema Lá no Céu, do grupo Renovação. Então vamos já colocar aí o louvor para tocar. E ele oferece, né? Claro, ele oferece para todos que estão na escuta e especial, né? O nosso irmão cooperador Raimundo Cruz e a todas nós aqui da programação. Que bênção, né, Ronela?
1: E também, né, ofereço para a irmã Vanessa Leite, que ela falou que está na escuta aí da programação. Deus abençoe sua vida, seu lar, sua família, irmã. Seja abençoada através desse louvor, tá bom? E todos que estão também aí na audiência, que não pediram louvor, mas estão aí ligadinho na programação.
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E nessa tarde, vamos fazer um momento de reflexão, né? Eu estava meditando aqui, um devocional que eu tenho um tempo especial com Deus, né? E hoje essa reflexão fala sobre confiança, confie de todo o coração. A confiança pode ser difícil de ser colocada em ação, em grande parte, porque a nossa experiência com as pessoas nos mostra que podemos nos decepcionar. As pessoas nos desapontam de diversas maneiras. Além disso, podemos até nos desiludir com nós mesmos. Existem riscos nas amizades, né? Muitas das vezes nós confiamos tanto em uma pessoa e acaba nos decepcionando. Nada pode ser completamente garantido nessa vida, não é? Bem, depende de onde você coloca a sua confiança. Mas uma coisa é certa, se nós colocarmos nossa confiança no Senhor, nós teremos vitória, nós não seremos decepcionados. Aqui no livro de Provérbios 3, 5, versículo 6, diz assim: confie no Senhor de todo o seu coração e não se apoie em seu próprio entendimento. Reconheça o Senhor em todos os seus caminhos e Ele endireitará as suas veredas. Deus nos protege, cuida de nós e se envolve em nossa vida. Quando reconhecemos que todas as coisas boas vêm dEle, a nossa fé é fortalecida e somos capazes de confiar ainda mais no Senhor. Tente perceber como Deus endireita as suas veredas hoje e agradeça a Ele por ser digno de confiança. Então, né, você que muitas das vezes tenta colocar sua confiança em algo, em alguém, mas a primeira coisa e o que nós devemos fazer de todo o nosso coração é confiar no nosso Deus, na palavra do Senhor. Você que crê nessa palavra, você que vive essa palavra, coloque a sua confiança no Senhor, que você não será decepcionado, você não vai ficar triste, mas o Senhor, que é um Deus de amor, de fidelidade, Ele, né, provará e mostrará a sua fidelidade em você confiar nele. Amém? Seja abençoado através dessa pequena reflexão. E agora vamos de louvor, né? Quero oferecer para nossa irmã Vanessa Leite, que pediu louvor.

0: que o Senhor traga alegria, né, novamente, porque todos nós, né, os animais, nós todos temos um tempo determinado. Que Deus possa abençoar e, né, trazer após o choro a alegria para nossa irmã Sara e todos que estão na audiência. Que Deus abençoe.
1: É para o teu nome, Senhor, este louvor. Para a tua honra, Senhor. Para a tua glória, porque

quanta gente chorou nessa noite. E parecia que seu choro não tinha mais fim. E você veio até aqui nesta tarde. E você está sentindo a mão suave do Senhor enxugando.

0: O choro pode durar uma noite, mas a alegria vem ao amanhecer. Tenha certeza disso. O Senhor, Ele nunca deixa as tuas lágrimas caírem no chão. Ele colhe todas. E tenho certeza que neste momento Ele está colhendo aí as tuas lágrimas, meu irmão e minha irmã, que está aí na escuta dessa programação. Apenas confie no Senhor, Ele é poderoso para resolver todos os seus problemas, amém? Nesta tarde eu quero saudar minha irmã Ivonilde, que está aqui na audiência da programação, com a paz do Senhor Jesus, minha irmã. Um grande abraço para a senhora. Ela fala lá do Ceará, ela viajou, né, lá para Fortaleza, no Ceará, e está lá com a filha. E eu mando um abraço também para sua filha, que Deus abençoe a recuperação da sua filha, minha irmã. Nós estamos aqui em oração. Creio que a vitória é sua, a vitória é da sua filha nesta tarde. Quero também saudar a nossa irmã Ivaneide, que está aí na escuta da programação, com a paz do Senhor Jesus. A nossa irmã Marfília, também, que está na audiência, com a paz do Senhor Jesus. E um forte abraço, minha irmã. A nossa irmã Francisca, a nossa irmã Deusa, lá de Cajati, São Paulo, também, que está na audiência da programação nesta tarde. Ela pede oração pela sua saúde e pela sua família. Vamos estar assim apresentando sua vida, sua família em oração nesta tarde, minha irmã. O nosso Deus de milagre, eu creio pela minha fé, vai estar visitando a sua casa nesta tarde, levando o seu milagre, amém? Quero também saudar mais uma vez, né, a nossa irmã Andresa, lá do bairro do São Raimundo, e todo o povo do bairro do São Raimundo, com a paz do Senhor Jesus. A nossa irmã Jaqueline Lima dos Santos também, com a paz do Senhor Jesus. Deus abençoe a senhora e sua família grandiosamente nesta tarde, minha irmã. Continue ligadinho conosco, que tem mais louvores, mais oração, tem palavra, tem uma palavra poderosa da parte do Senhor para cada um de nós nesta tarde.
1: Aproveitando também, né, quero mandar uma saudação para minha cunhada Marina Paz Venâncio, que está na escuta da programação. Ela sempre está, né, lá na audiência. Deus abençoe você, minha amada, a sua casa, a sua família, a sua vida, dando muita saúde, muita paz. E você pode se deleitar através dos louvores. E todos os irmãos, né, que estão ainda aí na audiência, mesmo que não pediram o louvor, mas estão aí ligadinho. Deus abençoe nossa irmã Ana, nossa irmã Janaína, está na escuta da programação. E aproveitando também, né, queremos já anunciar que vai vir aí o grande congresso de senhoras, 28º Congresso de Senhoras do Amazonas. Você já é nosso convidado especial, os irmãos aí do interior, né, que queiram estar conosco, que participando desse grande evento, louvado seja Deus, com o tema Novas Vestes, né, que está em Efésios 4:24. Eu creio que o Senhor nos dará novas vestes, vestes de louvor, vestes de justiça, vestes de adoração, vestes de fidelidade, vestes, né, de saúde, vestes de perseverança. São muitas vestes que o Senhor colocará em nós, né, da unção do seu Espírito Santo, para que nós possamos suportar as lutas, as provações, os dias maus que vier sobre a sua igreja, o seu povo. Mas se nós estiver revestido do poder de Deus, né, as nossas vestes espirituais, elas vão nos fortalecer a perseverar na presença do Senhor. E acontecerá no dia 1 e 2 de agosto deste ano. Então, já se prepare, né, já se organize. As irmãs, né, do Círculo de Oração de toda Manaus, as mulheres de fé vão estar nesse dia louvando, engrandecendo o nome do Senhor. E a convidada, né, a pregadora deste evento será nossa irmã Patrícia Januário, né, que vai estar ministrando a palavra do Senhor. E cremos que o Senhor usará a sua serva para falar com a sua igreja. Então você já é nosso convidado especial para esse grande evento que vai acontecer, né, aqui na sede administrativa em Manaus, com o 28º Congresso de Senhoras do Amazonas.

deixando também a dando ensejo, né, é, no, nos convites desta tarde. Temos também hoje culto com o Círculo de Oração aqui na sede estadual do Amazonas, aqui em Manaus, na rua Encomendador Alexandre Amorim, 525, bairro Aparecida, nossa igreja pentecostal Deus e Amor. Venha participar deste culto abençoado, deste culto poderoso, dirigido aqui pelo Pai, pelo Filho, pelo Espírito Santo de Deus e pelas mulheres de fé que estão aqui já consagradas, estão aqui já em oração pela sua vida. E eu creio que quando você entrar pelas portas, não sairá da mesma maneira que entrou, né? Hoje é o quinto, a quinta terça da campanha poderosa, os sete mergulhos de Namã. Inicia às 18 horas. E o preletor desta noite é o nosso querido irmão diácono Eliton Albuquerque, que vai estar aqui trazendo a mensagem poderosa da parte do Senhor para mim, para a tua vida. Venha, venha participar conosco desta festividade espiritual aqui na Igreja Pentecostal Deus e Amor.

cantora Débora, e ele oferece o louvor a todos nós aqui da programação e também oferece para o povo lá do Jorge Teixeira, na IPDA da Rua das Tulipas, 48, Jorge Teixeira 1. Ele dirige lá a obra do Senhor e oferece o louvor para todos nós nesta tarde. Vamos ouvir agora Maranata, que o Senhor vem edificar as nossas vidas através dessa mensagem cantada.

e abençoar através a sua vida através, né, da palavra, através da oração. E venha, venha, você é o nosso convidado. E você é o nosso convidado também nesta noite para o culto com o Círculo de Oração, culto de mulheres de fé, nesta terça-feira, dia 21 de julho, às 18 horas. Você é o nosso convidado, né? Agora, neste momento especial, neste momento, né, o mais aguardado, estamos aqui já com a nossa irmã Vânia, que vai trazer a palavra do Senhor aos nossos corações. Então, fique aí, não saia daí não, que tem palavra do Senhor nesta tarde.

0: Comendador Alexandre Amorim, 525, bairro Aparecida, Igreja Pentecostal, Deus e Amor. Temos cultos todos os dias em 5 horários, é isso mesmo, irmã Neila?
1: Isso.
0: Das 6 da manhã.
1: 6
0: da manhã, às 7, às 9, às 12 horas, às 14 horas e às 18 horas temos cultos e temos, né, vasos do Senhor na direção aí dos cultos para orar por você.

noite com a paz do Senhor Jesus. Eu tenho um tema aqui da pregação da palavra, que tem como tema a parábola do semeador, que está em Marcos 4.

outra vez começou a ensinar junto ao mar e ajuntou-se a ele grande multidão. De sorte, ele entrou e assentou-se no barco, sobre o mar. E toda a multidão estava em terra junto ao mar. Ensinava-lhe muitas coisas por parábolas e lhe dizia na sua doutrina: ouvi, eis que saiu o semeador a semear. E aconteceu que, semeando ele, uma parte da semente caiu junto ao caminho e vieram as aves do céu e a comeram. E outra caiu sobre os pedregais, onde não havia muita terra, e nasceu logo, porque não tinha terra profunda. Mas saindo o sol, queimou-se, e, porque não tinha raiz, secou-se. E outra caiu entre os espinhos, e crescendo os espinhos, a sufocaram,

30, e outra 60, e outros 100. Aleluia. E disse-lhes: quem tem ouvido para ouvir, que ouça a palavra do Senhor. Aleluia, glória a Deus. O semeador, esse semeador é Jesus, que lança a semente, que é a palavra de Deus, que nos, ela vai atingir vários lugares, vários solos de corações diferentes. A semente da palavra de Deus, ela pode brotar e dar muitos frutos, ou essa mesma semente pode morrer, dependendo do lugar, ou seja, o solo onde for lançada. O semeador faz 3 tentativas fracassadas de uma tentativa de sucesso, dependendo de quais lugares cai a semente. Que lugar é este? O coração do homem, que precisa ser uma terra boa para receber a palavra de Deus e produzir muitos frutos. E no coração do homem que Deus semeia a sua palavra. A parábola do semeador enfatiza tanto o lugar onde a semente caiu, quanto a diferença, quanto os diferentes efeitos sofridos pela semente. A semente que caiu ao caminho são aqueles em que a palavra é semeada, mas tendo ouvido, vem logo Satanás e tira a palavra que foi semeada nos seus corações. Em geral, muitas pessoas ouvem a palavra de Deus, são frequentadores assíduos dos cultos, mas essas mesmas pessoas dão ouvidos ao maligno, cedem aos seus enganos, dessa forma o inimigo rouba a palavra dos seus corações. Como a palavra de Deus pode ser roubada do coração das pessoas? Através da dúvida, é a principal arma que o inimigo, o nosso adversário, usa para confundir os ouvintes da palavra de Deus. A mensagem de salvação convence o homem de seus pecados e lhe propõe uma nova vida. Quando você ora e apresenta tuas causas e confia no milagre que Deus pode fazer na vida dos seus familiares e parentela, Ele pode alcançar os seus. Confia no Senhor. Aleluia. Somente... Aleluia, glória a Deus. A semente que caiu em terreno pedregoso representa a pessoa inconstante que ouve e recebe as mensagens com grande alegria, mas desiste rapidamente, por falta de raiz e profundidade espiritual, quando enfrenta dificuldades.

persista, não tem perseverança no caminho a qual foi chamado. A semente que cai entre os espinhos faz parte da parábola do semeador. Ela representa a pessoa que ouve a palavra de Deus,

concurso público, o meu foco, o meu objetivo era alcançar um cargo público. Mas houve um tempo que veio um vazio e eu me fiz uma pergunta: o que é que eu estou fazendo aqui? E se eu perder a minha alma? Então, nessa reflexão, eu me voltei ao Senhor. Eu já tinha aceitado Jesus, eu já congregava, e eu senti a necessidade de tomar uma verdadeira decisão sobre esta questão, né, da palavra.

falar comigo. E através desse testemunho, Deus fez um milagre. Um milagre na vida do meu esposo, que o meu esposo não cria na palavra de Deus, mas foi alcançado pelo Senhor através da palavra. E antes de falecer, ele aceitou Jesus. Essa foi a grande obra que o Senhor fez no coração dele. Então, nós temos que deixar a palavra falar conosco, trabalhar em nossas vidas, para que elas venham dar frutos através de nossas vidas e através da vida dos que foram alcançados pelo Senhor através da palavra. E assim, também nós temos o testemunho aqui da semente que caiu em espinhos, a quais ouvem a palavra, mas os cuidados deste mundo e os enganos lhe levam a não perseverar, a buscar coisas deste mundo, coisas que não te levam ao céu, né? Que o nosso objetivo é ir para o céu, é ir para a Nova Jerusalém, para morar com o Senhor Jesus. O semeador também, a palavra é semeada na terra fértil. Que o nosso coração nessa tarde, hoje, venha ser transformado em uma terra fértil, que a semente, que é a palavra de Deus, que ela venha cair neste solo fértil, que é o nosso coração, a terra do nosso coração, para que venha fluir, para que nós venhamos ser testemunha para outras pessoas, para que nós venhamos dar bom testemunho. Aleluia, glória a Deus. Aleluia. O Espírito Santo de Deus, através de sua palavra, ele compreende que ao semeá-la, todos os corações estarão preparados para viver e obedecer. Pai, quero esconder a tua palavra.

Aleluia, Jesus, aí está a palavra do Senhor que foi semeada nessa tarde, né, através da ministração da nossa irmã Vânia. A palavra do Senhor, ela não volta vazia, mas faz o que lhe apraz. Eu creio que o Senhor alcançou corações nessa tarde. A palavra já foi semeada e ela vai brotar e produzir frutos. Louvado seja Deus. Já estamos encerrando aqui a programação. Nós vamos estar orando pela nossa irmã. Glória a Deus, lá de Cajati, a irmã Deusa, né, que está enferma da sua coluna, creia, irmã, que o Senhor vai lhe visitar através da oração. Nossa irmã Janaína Montenegro está também ali na audiência. O Senhor possa lhe visitar nessa hora, minha irmã, a filha da irmã Ivonilde também, que está, né, se recuperando da cirurgia. O Senhor vai visitar através da oração. E nós vamos estar aqui já orando para todos os nossos amados ouvintes. Também faço um pequeno convite às irmãs que estão na audiência, os irmãos dos bairros, querem se unir no evangelismo que acontece às 16 horas com a nossa irmã Silvia, que está na coordenação aqui na sede administrativa. Se você quiser vir, né, fazer culto de rua, evangelismo, né, se junte com a irmã Silvia e as demais irmãs, para fazer esse evangelismo aqui no centro da cidade, todas as terça-feiras, de 16 às 17 horas. Você é convidado, você que gosta de evangelizar, amém? Então vamos orar, né, já para encerrar aqui a programação, para que o Senhor, ele possa, através dessa humilde oração, fazer maravilha, fazer milagres, porque essa é a vontade do Senhor, de curar, de libertar, de salvar. Oremos ao Senhor. Maravilhoso Deus, eterno Pai, em nome do Teu Filho amado Jesus Cristo, Senhor, nessa hora nós queremos Te render graça, meu Deus e meu Pai, porque Tu és um Deus grande, um Deus poderoso, que opera maravilhas, Senhor, nesta hora. Eu quero apresentar, meu Deus, as nossas vidas aqui, Senhor, que estamos, meu Pai, fazendo essa oração pela vida dos ouvintes, meu Pai, vai alcançando agora, vai visitando, vai entrando neste lar, Senhor, vai tocando, meu Pai, na Tua serva que estou enferma, vai tocando, meu Pai, neste corpo enfermo, Senhor, tu levaste sobre si as nossas dores, nossas enfermidades lá na cruz do Calvário, passa uma gota do Teu sangue, Senhor, repreenda todo mal, repreenda, Senhor Jesus, todos os projetos de Satanás contra, Senhor, este Teu servo, essa Tua serva, contra esta pessoa, meu Pai, que está agora, Senhor, angustiada, aflita, em desespero, meu Pai, angustiado de alma. O Teu sangue, Senhor, tem poder, meu Pai, vai queimando, Jesus, todo mal agora. O Espírito de Deus, Espírito Santo, faz Tua obra, Senhor da glória, em cada coração, em cada vida, Senhor Jesus, que a Tua palavra, meu Pai, que foi, meu Deus, semeada nessa tarde, possa crescer e dar muitos frutos, Senhor, para a honra e a glória do Teu nome santo, meu Pai. Cura, Senhor, Teus servos que estão enfermos, glorifica, Senhor, Teu nome, meu Pai.

0: as nossas petições ao Senhor nessa tarde, é que nós te pedimos e te agradecemos, em nome de Jesus, amém, glória a Deus, aleluia, que Deus, glória a Deus, confirme a bênção, a vitória nas suas vidas, meus amados, receba o milagre, a cura, o toque do Senhor nesta tarde, e já se despeço, com a gloriosa paz do Senhor Jesus, sua irmã Neila Venâncio, até a próxima terça, se assim o Senhor nos permitir.
1: Aqui agradeço a minha oportunidade, em nome do Pai, do Filho e do Espírito Santo, que o Senhor abençoe os ouvintes e que recebam a graça do Senhor nesta tarde. Em nome de Jesus, amém.
2: E eu aqui, irmã Elane, me despeço. Querido ouvinte, estamos encerrando a nossa programação desta tarde com um coração cheio de gratidão e que o Senhor renove as suas forças e que o restante do seu dia seja abençoado e de muita paz. Até a próxima.

0: 17:05.
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2: Oportunidade, Deus de glória, de fazer a diferença nestes últimos minutos de vida, nestes últimos segundos de vida, Pai, como teve, Senhor, ao teu lado, exatamente num horário como este, que nós estamos clamando a ti, ó Deus, foi que aquele ladrão, Senhor, e transgressor naquela cruz olhou para ti dizendo, Senhor, olhou para ti, Pai, reconhecendo, dirigiu a ti a palavra confessando-te, nós padecemos e devemos sofrer as pagas do nosso pecado, mas este que está sendo conosco crucificado nada fez. E ele disse a ti, Senhor, lembra-te de mim. Ele não disse, lembra-te de nós. Ele disse, lembra-te de mim quando entrares no teu reino. E o Senhor devolveu a resposta, ó Deus, no mesmo instante, alemandai assuri calabaia. O Senhor pronunciou dizendo, hoje não é amanhã ou depois, hoje estará comigo, estarás comigo no paraíso, Senhor, ó Jesus amado, meu Salvador, Jesus querido, perdoador dos nossos pecados, nós queremos estar contigo, muito mais do que estar neste corpo, nós queremos estar contigo, ó Pai, muito mais do que estarmos dia a dia nesta batalha. A nossa alma, Pai, está saturada, ó Deus, de afrontas, de transgressões, meu Deus, das abominações que nos

as suas abominações, e ele afligia a sua alma justa, diz a tua palavra. Meu Deus, livrai-nos, ó Pai, livra, Senhor, aqueles que estão, não são justos, mas estão debaixo da justiça que é Cristo.

sombra do Onipotente, Senhor dos Exércitos. Senhor, ela dobrou os joelhos agora. Ele dobrou os joelhos agora, tocado pelo teu Espírito Santo. Se apodera dele, Espírito Santo. Se apodera da vida da tua filha. Se apodera da vida do teu servo, se apodera da vida deste jovem, deste moço.

nesta mente, neste coração, Pai, aqueles que estão em campanhas conosco, porque hão de entrar, ó Deus, em processos, ó Deus, na saúde, nas finanças, na família, no trabalho, aquele que tem orado, Pai, para que não seja necessário esta operação, para que não seja necessário, Pai, esta extração de parte dos seus órgãos, do seu corpo, e ele está pedindo, Deus poderoso, para que haja um milagre, para que haja uma restituição, uma regeneração total e completa. Meu Deus, nós oramos crendo, Pai, na obra perfeita que o teu Espírito está fazendo. Socorre, Senhor, aquela multidão que está em aflição, Pai, dentro daqueles leitos, nos corredores de hospitais, meu Pai, nos centros de urgências, meu Deus, também aqueles que estão sofrendo atendimentos, intervenções médicas, para que sejam salvos antes que a morte lhe trague, meu Deus, aqueles que já estão no isolamento, na CTI, nas UTIs, meu Pai. Livrai, Senhor, livrai da angústia, do desespero, esta pessoa que já não respira mais. Ó Pai, olha que angústia, Senhor. Teme, candala, masturianda, esta asma, ó Senhor, se agravou, esta asma severa, este bronquite alérgico que não deixa ele respirar, este enfisema pulmonar, esta infecção, Pai, nos brônquios, e esta pessoa, ó Deus, quer respirar.

a vitória. Toca, Senhor, com as tuas mãos ensanguentadas, Senhor, que todas as infecções que estão generalizadas, infecções localizadas, inflamações alastradas, Pai, nas correntes sanguíneas, nos membros do corpo, nas partes hepáticas, cardíacas, renais, meu Pai, em nome de Jesus Cristo, Pai bendito, o Senhor é o autor do nosso corpo e nós suplicamos estas dores que não deixam estes ossos, Pai. Esta pessoa que não suporta mais este câncer, devorando, Senhor, por dentro o seu organismo, comendo o seu fígado, ó Pai. Senhor, este câncer que devora, Pai, os rins desta pessoa, que devora, Senhor, ó Deus, o útero desta mulher, que está devorando, Pai, se alastrando pela próstata deste homem, meu Deus, este câncer na virilha, na garganta, no pescoço, na tireoide, este câncer maldito, maligno, Pai, no braço.

as doses de Dramol, Senhor. Ó Pai, a medicina já deu, Senhor, o último estágio, os miligramas de morfina, e nada faz parar, ó Pai. Nada consegue neutralizar esta dor, mas o Senhor é poderoso, mas o Senhor é maravilhoso, Pai. Tem uma alma neste corpo, Espírito Santo, aquele que está gritando, Pai, com aquele câncer no colo, Senhor, aquele que está gritando com aquele câncer no intestino grosso, no intestino delgado, Pai amado, esta vida que está, Senhor, toda inchada em cima da cama, Senhor, e a medicina está intervindo, Senhor, está atuando, mas não há o que possa queimar estes pólipos, estes cistos, Senhor, estes males dentro deste organismo, Senhor, tenha de piedade, manifesta a tua virtude que cura, Senhor, esta dor enlouquecedora, esta dor perturbadora na nuca, na cabeça, Pai, por causa deste coágulo de sangue, este neurisma, este câncer, Pai, que está

Deus de bondade, foi o Senhor que disse, eu sou o Senhor que te sara, foi o Senhor que disse que tu eres o remédio, que tu viestes para os enfermos. Pai, todos os enfermos agora que consigam direcionar a fé que é dada por ti, para que eles possam agora buscar ao Senhor e serem livres deste câncer, desta paralisia, desta seta maligna. Pai, aqueles que estão cegos, Pai, já perdeu completamente a visão do olho direito, do olho esquerdo. Pai, esta pessoa que está aturdida com esta enfermidade nos ouvidos, nos tímpanos, trancando, Pai, ó Deus, tudo, e esta pessoa já não ouve

fazer e mover as águas. Meu Deus e meu Pai, em nome de Jesus, nós cremos, Pai, vai movendo o Teu poder, o Teu Espírito, para socorrer aquele que está amputado, aquele que foi operado e está em recuperação pós-operatória. Meu Deus, nós clamamos pela Tua filha, nós apresentamos a vida da nossa irmã.

compaixão, renova, Senhor, na saúde, dando a ela condição e fé e força para estar, ó Deus, já neste sábado, neste domingo, para celebrar esta festa, Senhor, ó Deus de Missões África, Deus de toda glória, Deus de amor, nós clamamos,

patrimônio, também da nossa irmã Débora. Tenha de misericórdia, Pai, da tua serva. Usa-lhe, Senhor, neste sábado na EBF. Usa, Senhor, as professoras que com ela estarão. Desperta o coração da tua filhinha, meu Deus, para este cuidado, ó Deus, do ministério infantil que também o Senhor tem colocado nas mãos da tua filha. Meu Deus, abençoa as crianças que virão, os pastores, Pai, que comparecerão para realizar a unção com azeite sobre a vida das crianças. Pai Santo, oramos, Pai, pelas crianças que o inimigo estava aprisionando, angustiando, atormentando, meu Deus. Dai vitória, Senhor, que através, meu Pai, desta festa espiritual, as crianças recebam não somente o alimento, ó Deus, espiritual e físico, mas também, ó Pai, os sinais especiais do Senhor em suas vidas. Pai Santo, oramos agora, meu Deus, apresentando a vida

tua misericórdia dia a dia. Senhor, apresentamos o presbítero Davi Miranda Neto, apresentamos, ó Pai, a sua casa, os seus filhos, meu Deus, a sua esposa, venha usar, Pai, ó Deus, toma em tuas mãos a nossa diretoria deliberativa, usa a diretoria, Pai, executiva, ao pastor Milton, ao

coloque na sede mundial todos os líderes, todos os gestores, todas as frentes que atuam diretamente com o povo. Meu Deus, eu quero apresentar este sábado de consagração, ó Deus, e de glorificação do teu nome pelas crianças. Pai, eu quero apresentar este domingo de missões em tuas mãos. Senhor, traz a recompensa, prospera com a sua bênção aqueles que trarão a sua Bíblia para a doação, para que os nossos irmãos possam levar para os 54 países da África, para que a tua palavra possa alcançar os mais carentes, os que não têm uma Bíblia para ler no seu idioma, Pai, em inglês, em francês, em português, em espanhol. Meu Deus, faz maravilhas, Pai Santo, que seja o Senhor operando. Meu Deus, eu apresento aqueles que agora estão orando pelas missões locais, missões nacionais, missões, ó Pai, interculturais, missões internacionais, missões, ó Pai, transcontinentais. Meu Deus, alcança o continente asiático, alcança o continente, Senhor, da Oceania, alcança o continente europeu, alcança o continente americano.

Ensine-nos a fazer missões em nossa casa, missões em nosso lar, como o Senhor, ó Deus, usou a vida daquele carcereiro de Filipe, ó Deus, para levar a Paulo, a Silas para a sua casa, para banhar, ó Pai, as suas costas cheias de vergão, para dar testemunho de transformação para a esposa, porque a esposa via e ouvia a mudança na vida do esposo. Os filhos aceitaram na hora a palavra, a esposa aceitou na hora a palavra, Pai. Eles aceitaram depois da palavra o batismo e receberam o teu poder, o Espírito Santo, para viver debaixo da comunhão. Te calamás, turianda, ori calamaia. Ó Deus da nossa salvação, ajude-nos a fazer missão, principalmente dentro do nosso lar. Use este esposo para ministrar, ó Deus, para ganhar a sua esposa com bons tratos, ó Deus, com bom proceder, com o amor do Senhor derramado nele. Espírito Santo, usa este filho, usa este pai.

Pai, que a unção que viria converteria, Pai, ó Deus, o coração dos pais aos filhos e o coração dos filhos aos pais. Meu Deus, não deixe o

ó Deus, os artifícios desta geração, os jogos, o entretenimento, a internet, o telefone na mão, as horas e horas de madrugadas de tela. Meu Deus, tenha de misericórdia, resgata, Senhor, nesta hora, a nossa juventude, resgata os nossos adolescentes, resgata, Pai, até os anciãos que estão sendo embriagados, ó Pai, estão sendo defraudados nos seus melhores dias. Pai Santo, esta criança que já está desde pequena se alimentando, meu Pai, deste excessivo horário.

causando horrores, surtos até neste jovem. Ah, Pai, aquele que já não quer mais estudar nem trabalhar, trancado dentro daquela casa. Ah, Pai, não se higieniza mais, não sonha mais, não quer crescer mais, mas o sangue de Jesus tem poder. Liberta, Pai, de todos estes artifícios malignos, de todos estes instrumentos diabólicos que Satanás tem usado contra a humanidade, que Satanás te calamai deria alamaia, ô Santo e Poderoso, Eterno e Glorioso, eu oro a Ti, Senhor, Espírito Santo de amor, Espírito Santo de Deus, vem operar, Pai Santo, vem anunciar.

faz uma obra maravilhosa e perfeita. Senhor, nós queremos também colocar, Senhor, a fundação Reviver em Tuas mãos. Pai Santo, está chegando este dia 22 de agosto e o Senhor está contemplando, Pai, a necessidade, ó Deus, de bondade. Usa a Tua igreja, meu Pai, para fazer a Tua obra. Usa a Tua igreja, Pai, para entregar o melhor, ó Pai, no Teu altar, para arrecadação, os alimentos, as cestas básicas, ó Deus, o pão, aqueles que trarão os cobertores, para assistir aqueles que estão na rua. Senhor, tenha de misericórdia, meu Salvador, opera poderosa e prodigiosamente. Meu Deus, eu quero entregar em Tuas mãos a Fundação Reviver, eu quero entregar em Tuas mãos a expansão, o crescimento da Associação Help Deus e Amor, oh meu Salvador. Ô Pai eterno, toca no coração daqueles que ainda não viveram experiências, aqueles que ainda não ajudaram a Tua obra, aqueles que hão de prosperar. Meu Deus, o Senhor nos prometeu que se abríssemos as mãos, ó Deus, e colocássemos o nosso coração, ó Deus, à disposição da Tua obra, o Senhor haveria de abençoar, ó Deus, o nosso trabalho, o suor do rosto, Senhor, a nossa descendência, o nosso

aqueles que mensalmente têm sido os contribuintes, têm sido os evangelistas do ar, têm sido, ó Pai, os ofertantes, dizimistas e ajudadores da Tua obra, Deus da glória, e ele não tem esperança.

Pai querido, oh Pai de amor, que tremendo, Senhor, é o despertamento que o Senhor está trazendo sobre os moradores da terra, aqueles que estão nas colinas, nas selvas, nos cerros, e estão orando, Pai, estão em campanhas de oração, para que o Senhor levante uma congregação lá naquele assentamento humano, ali à beira das águas, naquele litoral, até no mar, nas ilhas, aonde a Tua palavra, Pai, precisa chegar para gerar salvação. Oh, meu Deus, quanta destruição através da bruxaria, da feitiçaria, das religiões, oh, Pai, que leva os corações às prisões eternas. Meu Deus, que a Tua palavra chegue como chegou através de Filipe em Samaria. Maria, Senhor, e esmiuçou todas as correntes e grilhões do inferno. Pai, venha preparar que neste domingo de missões, meu Deus, o Teu povo se desperte e se levante para realizar a Tua obra como nunca. Pai, para tomar

0: aqueles que estão orando conosco. É assim que clamamos, Pai, crendo que o Senhor está nos atendendo, crendo, Oricalamaia, que o Senhor já está socorrendo a população carcerária, os desenganados pela medicina, os que estão em clínicas de recuperação, os drogados para a libertação. Confirma a tua obra e agora, Pai, completa o milagre, tocando neles para voltar para ti, em nome de Jesus. Aleluia. Glória a Deus. 18 horas agora e 29 minutos. Querido ouvinte, senhor, senhora, por que continuar neste sofrimento? Se Jesus disse, eu sou a vida. Se Jesus disse, eu sou o remédio. Eu sou, ele disse, o caminho, a verdade e a vida. E ninguém vai ao Pai a não ser por mim. E eu quero dizer a você, deixe este sofrimento e tome a decisão pela tua salvação, pelo seu perdão em Cristo. Levante as suas mãos, sem reservas, sem estreitamento no seu entendimento, mas com fé. Diga, Senhor Jesus, a única oportunidade que estou recebendo é esta, de entrar pelo teu caminho, que é Cristo, salvação de todas as almas. Recebe em tuas mãos a minha vida para a salvação e me sela com o sangue eterno do teu poder para viver todos os meus dias na tua presença, esperando a sua vinda. Aleluia! 18 horas e 30 minutos. Bem-vindo à vida, Senhor. Bem-vindo à vida, Senhora. O Quero Aceitar Jesus está na tela. Prefixo 11, número 9, 5094-4645. 5094-4645. Pelos nossos estúdios, emissoras, nós vamos agora dar prosseguimento. Informativo Reviver e agora pelo Direto com Deus, prossegue a oração 24 horas. Orou com você e por você, o seu irmão em Cristo, Kleber de Oliveira. Deus abençoe São Paulo, Deus abençoe a todos os moradores da terra.
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2: Como é feliz quem teme o Senhor, quem anda em seus caminhos. Você comerá do fruto do seu trabalho e será feliz e próspero. Salmos capítulo 128, versículos 1 e 2.
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1: A paz do Senhor Jesus, família Reviver, que alegria imensa mais uma vez estarmos aqui juntinhos nesse dia de hoje, dia que o Senhor nos abençoou para vivermos as suas promessas. E esse é o nosso informativo Reviver, esse programa de todos os dias. Muitíssimo obrigado, que Deus abençoe a sua vida por me receber na sua casa, por me deixar entrar, fazer companhia, ficar aí pertinho da sua família, dos seus entes queridos, das pessoas que você ama. Eu sei que tem gente que coloca, inclusive, pro bairro todo ouvindo, né? Então, muito obrigado por esse carinho todo e vamos seguindo junto no nosso programa de todos os dias.
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1: Você já parou para pensar no quanto Deus tem sido bom para você? O quanto Ele tem cuidado da sua vida, da sua família? E quantas vezes, até sem você saber, Ele deu livramento? Quantas vezes Ele guardou de situações em que você nem esperava? E às vezes as coisas parecem no acaso, não é? Às vezes parece coincidência, como dizem por aí. Mas para aquele que vive o amor de Jesus Cristo na sua vida, com a sua vida na presença de Deus, não existe acaso. Não existe. A nossa vida, ela é projetada por Deus. Ele planeja para nós uma vida diferenciada. E nós procuramos entender essa vida que Ele nos planejou já desde antes de existirmos, de nascermos, né? Aí, através das Escrituras, através da Palavra de Deus, Ele vai definindo ali, de acordo com as instruções que Ele vai dando para os profetas, para os sacerdotes, não é? Para os libertadores que vieram, né? Até em Jesus Cristo, Ele vai dando orientações de qual é o desejo dEle para nós, qual é a estratégia de vida dEle para nós. Cabe a nós, é claro, decidir se queremos viver a vontade de Deus ou não. Eu sei que tem muita gente que diz assim: as coisas são do jeito que são porque era a vontade de Deus. Já ouvi isso, inclusive de crentes, tá? Na verdade, assim, a palavra de Deus, ela nos ensina o seguinte: que os planos são nossos, mas a aprovação ou não é de Deus. Então, não é porque você está vivendo no errado, estou vivendo no errado porque esse era o plano de Deus para a minha vida. Estou vivendo o pecado porque esse era o plano de Deus para a minha vida. Não, o plano de Deus nunca foi o pecado. O plano de Deus nunca foi o erro. O plano de Deus nunca foi dor, nunca foi sofrimento. Tanto que a Bíblia nos fala que Ele fez um jardim, e nesse jardim reinava paz, de tal forma que a presença do Senhor estava ali constantemente. Mas os atos errados do homem, né, a falta de obediência do homem, fez com que tudo viesse a ruínas, de tal forma que chegou até nós a morte. Não era, não tínhamos a morte antes. Ela veio com o pecado. E o Senhor, Ele nos ensina que obedecer a Deus não é uma opção. Tem que ser pontual, obedecer a Deus, fazer a vontade de Deus. Uma vez uma pessoa falou assim para mim: eu ainda não sei qual a vontade de Deus para minha vida. Deus ainda não falou para mim qual a vontade dele para minha vida. Falei: como assim? A vontade de Deus para a nossa vida, ela é traçada para nós, né? desde que nós nascemos. E a vontade de Deus, ela é perfeita. A vontade de Deus é que sejamos obedientes, que vivamos aquilo que Ele traçou para nós. E o viver aquilo que Ele traçou para nós é construir em nós um caráter diferenciado, um caráter grato, um caráter que sabe dividir o que tem, que não se torna uma pessoa usurpadora, né? Que vai usurpar por causa de um cargo, por causa de um nível social, por causa de uma classe social, usurpar de ser melhor do que os outros, não é? A vontade deles é que vivamos como pessoas que tem humildade, que foi criado por um Criador que vive o bem. Então, a vontade dele é que nós vivamos o bem. Sempre foi essa a vontade de Deus. Então, nunca se questione qual a vontade de Deus. A vontade dele é que você seja obediente, que você aprenda a viver uma vida diferenciada, mesmo com tantas atrocidades que acontecem nesse mundo. E é por isso que nós, das instituições Reviver, diariamente procuramos, né, inclusive através deste programa, trazer esta consciência para as pessoas. Viver a vontade de Deus não é só mudar as suas vestes, né, o seu corte de cabelo, né, sua maneira de se vestir, a sua maneira de se portar. É uma mudança que ela acontece de dentro para fora. É trazer para fora, é externar aquilo que o seu interior sente. E o seu interior, ele tem que ser um interior grato. Então, Jesus morreu na cruz do Calvário por mim. Como eu posso ser grato? Você pode ser grato amando a Deus sobre todas as coisas e ajudando a quem precisa. Você pode ser grato a Deus dizendo para Ele muito obrigado pelo pão que o Senhor me dá diariamente, né? Existe aí uma oração de gratidão, que é a oração do Pai Nosso, que o Senhor nos ensinou. E o Senhor nos ensina a sermos gratos em palavras e em atitudes. Atitudes. Então, não adianta nada eu vir aqui e dizer, Senhor, eu amo meu irmão, eu amo a minha irmã como a mim mesmo. Mas está sabendo que ele está passando fome lá e não fazer nada por ele. Está sabendo que a

move em favor daquela pessoa. Então, como que eu vou ser uma pessoa grata se eu só de lábios digo: ah, obrigado pelo meu pão de cada dia, obrigado pela providência do Senhor, eu tô grata ao Senhor, mas eu não tomo uma atitude. Então, é uma gratidão de palavras. E muitas vezes, preste bem atenção, na nossa casa, inclusive com quem é pai sabe muito bem, que as nossas atitudes falam muito mais do que as nossas palavras. Às vezes nós falamos, não é por muito falar, diz a palavra de Deus, que nós seremos ouvidos, não é? Não é por muito falar, mas se nós temos a atitude certa, que se encaixa com aquilo que nós queremos, o objetivo que nós queremos alcançar, pode ter certeza, nós podemos mudar uma sociedade, nós podemos mudar uma família, nós podemos mudar uma igreja, nós podemos mudar qualquer situação, desde que alguém tenha aí esta atitude diferenciada que faça com que aconteça ali uma revolução, né? Eu tenho um exemplo tremendo, maravilhoso, que eu gosto muito de usar, que é o exemplo do rei Davi. Então, estava ali de um lado, né, num morro, num monte, o exército inimigo, no outro monte, o exército de Israel. Os soldados todos, no meio tinha um vale. Os soldados todos acamparam daquele lado e ninguém viu de longe, né, os gigantes, né, que não era um gigante, haviam gigantes, havia mais gigantes ali. Dizem, não tem comprovação histórica, mas existem aí alguns traços arqueológicos que hoje já estão surgindo, que afirmam que na época eram 4 gigantes, né? O maior de todos foi o que afrontou Davi, mas haviam outros ali no meio. E o gigante está lá afrontando. E ali, então, um exército de homens, e homens de porte mesmo, de guerra, e aquele exército, ninguém tem ali uma atitude de ir. Mas Davi vem lá, que é menininho, né? Cheio de coragem, cheio de fé, porque ele tinha mais fé do que qualquer coisa. A palavra de Deus diz que, de acordo que ele ia ali andando, ele foi tirando a armadura que ele estava, porque era grande demais para ele. E ele estava no alto, ele foi encontrar os seus irmãos no alto, e ele tinha que, para encontrar o gigante, ele tinha que descer. Então, até imagina a cena, ele descendo e soltando aquelas armaduras. Mas a arma que ele precisava, ele não deixou vacilar. Aquela crença, confiando em Deus. E aí, resultado final, bastou um homem de coragem para mudar a história de Israel. Tanto que a palavra de Deus deu tanta honra a ele ali, que o próprio Deus disse, o próprio Deus deu tanta honra pela sua atitude de coragem, que ele diz: esta guerra não será de Israel, mas será tua. E ali foi quando, então, Davi foi aclamado ali pelos seus, porque existe até um salmo que diz o seguinte, que Saul conquistou batalhas, mas que Davi conquistou milhares e outras tantas coisas. Por quê? Porque a honra foi dada a Davi. Então, é a mesma coisa, basta uma pessoa de atitude.

para poder mudar. A história de uma comunidade, de uma família, uma história diferenciada. Esta pessoa pode ser você. Você pode hoje começar a mudar a história de vida de alguém que precisa da sua ajuda. Você pode começar a mudar a história de vida de uma criança. Você pode começar a mudar a história de vida de um idoso. Você pode começar a mudar a história de vida de uma comunidade, porque nós estamos lá no sertão do Nordeste, furando poços e levando água para esta

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0: E como este programa é um programa que espalha amor, espalha alegria, não é? Espalha paz, felicidade. Eu convido vocês mesmos, venham juntar-se a nós, venham fazer parte desse povo feliz. Mas que povo feliz é esse, mãe Eliana? É um povo que tem um coração solidário. E aprendeu que dividir o que tem é prazeroso. Olha, isso não fica só em palavras, não. É comprovado cientificamente que ajudar ao próximo libera os hormônios da felicidade. Endorfina, dopamina. E esses hormônios da felicidade vão te dar uma satisfação. Outro dia, inclusive, vendo lá uns vídeos na internet, eu vi um comentário que achei interessante de certa forma, que foi aí, né, da crença espírita, uma líder falando o seguinte, apareceu esse vídeo para mim e ela falava o seguinte, que não tem nada, ela dizia isso, não tem nada que eles trabalhem mais do que a beneficência, tá? Não tem nada que eles trabalhem mais do que a beneficência, porque a beneficência que eles trabalham ali é uma forma, inclusive, de uni-los. E eu pensando justamente isso, porque o nosso povo da Igreja Pentecostal Deus e Amor se tornou mais unido com as instituições Reviver. Se tornou um povo, mas de uma linguagem única, posso assim dizer. Porque quando nós chegamos nas nossas igrejas, né, e vemos lá os cartazes, as irmãs de verde, tem criança e tem adulto, ou com a camiseta da fundação, e tem, eu já vi até lá na África, tem pessoas que os filhos vêm fazer o seminário aqui, compra as camisetas e leva lá para os seus familiares lá na África. Então, é uma linguagem de amor. E é isso, as instituições Reviver se tornaram essa linguagem de amor do nosso povo. Então, é aquela coisa, sabe? Não preciso sequer, né, conversar com aquela pessoa para saber que aquela pessoa é uma pessoa beneficente. Basta eu ver ela com uma camiseta. Não preciso conversar com o pastor para saber que ele é um pastor que realmente abraça a beneficência. Eu chego na igreja dele, já tem lá, se tem lá uma faixa, um cartazinho, alguma coisa lá, eu já sei que ele é um pastor que realmente abraça a causa. E a linguagem muda. A linguagem muda, porque aí eu já começo a conversar sobre a beneficência, eles querem mostrar o que eles estão fazendo, o que eles têm lá, né, para poder preparar cestas básicas, e aquilo se torna um ambiente tão gostoso. É um ambiente onde nós começamos a dar risada. Existe ali um algo espiritual muito forte que move essa área da beneficência juntamente com a igreja. É muito forte mesmo. Por isso que eu entendo vários livros da Bíblia aqui em que realmente essa parte é tão importante. Inclusive, né, nós temos aqui, né, o Velho Testamento, um exemplo total aqui dos judeus. Os judeus têm isso muito forte entre eles, né, de ajudar uns aos outros. Então, isso faz com que nós tenhamos aí esta visão realmente de que realmente compartilhar, né? Dividir o que nós temos traz alegria para o nosso coração, com toda certeza. Se você ainda não está fazendo isso, está perdendo de ser uma pessoa feliz. Está perdendo de sentir essa alegria do Espírito, de sentir essa alegria de saber que você fez alguém feliz hoje no seu dia. Então, venha juntar-se a nós, venha fazer parte, se ofereça na sua igreja, em todas as cidades que tem Igreja Pentecostal Deus e Amor, tem trabalho também das instituições Reviver. Faça a sua parte, porque as demais coisas o Senhor fará por você. Vamos seguindo? E agora é hora de lermos a palavra. Palavra de sabedoria. Naquele nosso momentinho aqui em que usamos a palavra de Deus. Estamos num período de salmos aqui, de meditarmos nos salmos. Usamos para que essas palavras sejam reflexivas na nossa vida. Eu já comuniquei, então, até inclusive aqui,

0: os salmos como oração. E quando nós também criamos esse hábito, né, nós temos inclusive Salmo 91, alguns salmos, que Salmo 23, né, isso nós trazemos dessa tradição judaica, porque são orações realmente. Então vamos lá? E hoje vamos ler o Salmo 1, que diz o seguinte: bem-aventurado o homem que não anda segundo o conselho dos ímpios, nem se detém no caminho dos pecadores, nem se assenta na roda dos escarnecedores. Antes tem o seu prazer na lei do Senhor, e a sua lei medita de dia e de noite. Pois será como árvore plantada junto a ribeiros de água, a qual dá o seu fruto no seu tempo. As suas folhas não cairão, e tudo quanto fizer prosperará. Não são assim os ímpios, mas são como a moinha que o vento espalha. Por isso, os ímpios não subsistirão no juízo, nem os pecadores na congregação dos justos, porque o Senhor conhece o caminho dos justos. Porém, o caminho dos ímpios perecerá. Esse salmo é um salmo muito belo, porque ele fala sobre a vida daquele que tem a sua confiança no Senhor, né? Os salmos geralmente falam sobre isso, sobre confiar no Senhor, sobre entregar os seus caminhos no Senhor, sobre o prazer de servir a Deus. Isso para mim é muito forte. Isso eu consigo ver em cada salmo que eu leio, o prazer de servir a Deus, mesmo em momentos difíceis, mesmo em momentos adversos, mas esse prazer de estar na presença do Senhor e saber que o Senhor é aquele que cuida, é aquele que vai nos valer, isso não tem, às vezes me falta até palavra para conseguir, né, explicar, porque não tem preço, não tem preço. Quando nós, em alguns momentos, estamos, né, passando aí por situações que são muito difíceis para nós, e preste bem atenção aqui no versículo 4, por exemplo, ó. Não são assim os ímpios, mas são como a moinha que o vento espalha. Ou seja, os ímpios, no momento da adversidade, no momento da dor, do aborrecimento, eles não conseguem sentir paz. Eles não conseguem sentir o cuidado de Deus. Eles não conseguem manter a sua confiança. Eles se perdem. São como a moinha que o vento espalha. Exatamente por isso. Porque eles não conseguem manter aquele propósito, eles não conseguem manter os seus objetivos, eles se perdem nas suas dores, nos seus medos, eles se perdem nas suas angústias e não olham para o alto. Então, tudo se torna o quê? Vento, né? E aqui já vem seguida aqui no versículo 5, que diz o seguinte: por isso os ímpios não subsistirão no juízo, nem os pecadores na congregação dos justos. Por quê? Porque aquele que não tem a sua confiança no Senhor não consegue permanecer. Quando vem a aflição, quando vem a luta, ele se desespera e ele se perde no meio do caminho. Mas aquele que confia no Senhor, ele permanece fiel, ele permanece na posição em que Deus lhe escolheu para ficar. E ele vai cumprindo o desígnio de Deus para a sua vida, até que venha o juízo de Deus e seja validada a sua salvação em Jesus Cristo. Viver neste mundo não é fácil. Viver as atrocidades dessa vida é muito difícil. Cada dia nós precisamos, como Davi, matar também um urso, um leão e até gigantes. Mas se nós confiarmos no Senhor, assim como ele confiou, nós vamos conquistar na coragem que o Senhor nos dá aquilo que Davi conquistou: a vitória, a honra e a glória para o nome do Senhor Jesus, que será lembrado enquanto a nossa história for contada nesta vida. Testemunharemos da nossa bênção nas mãos do Senhor. Este é mais um finalzinho do nosso informativo Reviver. Muitíssimo obrigado mais uma vez. Que a bênção do Senhor esteja sobre a tua vida e a tua casa esteja guardada nas mãos do Senhor. E os filhos dos teus filhos colherão os frutos da bênção de Deus que você está plantando hoje. Até a próxima, se Deus quiser, em nome do Senhor Jesus.
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1: Em Brasília, 19 horas. Está no ar a Voz do Brasil. As notícias do governo federal que movimentaram o país no dia de hoje.
2: Olá, boa noite.
1: Boa noite para você que nos acompanha em todo o país.
2: Terça-feira, 21 de julho de 2026.
1: Vamos aos destaques na Voz do Brasil.
2: O Brasil continua fora do mapa da fome, segundo o relatório divulgado hoje pelas Nações Unidas.
1: O documento aponta ainda que o país reduziu a insegurança alimentar severa. Márcia Fernandes.
3: A proporção da população brasileira que não tem renda suficiente para consumir a quantidade mínima de calorias para uma vida saudável se manteve abaixo de 2,5%. O indicador é utilizado para apontar se o país está no mapa da fome.
2: Portaria regulamenta o trabalho no comércio durante os feriados.
1: Norma estabelece que o funcionamento nesses dias vai depender de negociação coletiva. Gabriela Noronha.
4: Na prática, o acordo impede que as empresas escalem funcionários nos feriados por decisão unilateral.
2: E vamos falar também do Julho Amarelo, mês de conscientização sobre hepatites virais.
1: Saiba mais sobre a doença, a importância do diagnóstico precoce e o tratamento oferecido pelo SUS. Graziele Bezerra.
5: Todos os anos, mais de 1.300.000 pessoas morrem por complicações causadas por algum tipo de hepatite.
2: Hoje, na apresentação da Voz do Brasil, Luciana Vasconcelos e Nazi Bruno.
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2: Relatório da Organização das Nações Unidas para a Alimentação e Agricultura, divulgado hoje, estima uma queda da fome no mundo.
1: Em 2025, eram 645 milhões de pessoas, quase 14 milhões a menos quando comparado ao triênio encerrado em 2024.
2: E, de acordo com o documento, o Brasil registrou redução da insegurança alimentar severa e continua fora do mapa da fome.
1: Isso significa que o país manteve abaixo de 2,5% a proporção de quem não tem renda suficiente para consumir a quantidade mínima de calorias para uma vida saudável.
3: Segundo o relatório O Estado da Segurança Alimentar e Nutrição no Mundo 2026, o Brasil segue fora do mapa da fome. O documento, elaborado em conjunto pela Organização das Nações Unidas para a Alimentação e Agricultura, Organização Mundial de Saúde, Fundo das Nações Unidas para a Infância e outros órgãos ligados às Nações Unidas, foi divulgado nesta terça-feira. A proporção da população brasileira que não tem renda suficiente para consumir a quantidade mínima de calorias para uma vida saudável se manteve abaixo de 2,5%. Esse indicador, chamado de prevalência de subnutrição, é utilizado para apontar se o país está ou não no mapa da fome. O relatório também apontou a diminuição da insegurança alimentar severa, que chegou a 0,6%. O ministro do Desenvolvimento e Assistência Social, Família e Combate à Fome, Wellington Dias, explicou esse percentual.
6: O Brasil continua fora do mapa da fome. Dentro do Brasil, tivemos redução na insegurança alimentar severa de 1,2% para 0,6%. Isso significa que aproximadamente 1 milhão e 200 mil pessoas que estavam naquela situação mais grave, aquela que coloca em risco à vida, ficaram agora fora do mapa da fome.
3: Os dados divulgados são relativos ao período entre 2023 e 2025. De acordo com o relatório, o custo da dieta saudável no Brasil foi de US$ 4,89, em paridade do poder de compra por pessoa ao dia. Isso equivale a cerca de R$ 12,13 em poder de compra local. O relatório estima que 7,8% da população mundial enfrentou a fome, o que representa 645 milhões de pessoas, uma redução de quase 14 milhões de pessoas em todo o planeta em comparação com o triênio encerrado em 2024. Para chegar aos números do relatório sobre segurança alimentar e nutrição, foram utilizados indicadores como tamanho da população, perfil de renda e custo médio de uma cesta de alimentos saudável. Reportagem Márcia Fernandes.
2: O funcionamento do comércio em feriados, de forma geral, vai depender de negociação coletiva.
1: É o que estabelece uma norma regulamentada por meio de portaria do Ministério do Trabalho e Emprego.
2: O texto também define exceções, como postos de combustíveis, hotéis, restaurantes, entre outros serviços.
4: O acordo assinado nesta terça-feira, que formaliza regras sobre o funcionamento do comércio em feriados, é resultado da negociação entre representantes de trabalhadores e de empregadores. O documento condiciona a abertura de determinados tipos de atividades à autorização prévia, a ser definida por convenção coletiva de trabalho, entre elas supermercados, lojas e comércio varejista em geral. De acordo com o Luiz Marinho, ministro do Trabalho e Emprego, a medida é um instrumento de equilíbrio entre as partes.
7: O diálogo permanente é a ferramenta mais eficiente para evitar conflitos. É o que a gente espera, que tenha maturidade das lideranças sindicais, trabalhadores, empregadores, para, em torno de uma mesa, um café, um chá, vocês possam encontrar soluções de problemas que parece que não tinha solução. Daí, quanto mais se conversa, pode-se ir aproximando essa possibilidade.
4: Na prática, o acordo impede que as empresas escalem funcionários nos feriados por decisão unilateral. Questões como o pagamento adicional, folgas e compensação de jornada também deverão ser definidas em negociação coletiva. Para Ivo Dall'Acqua, diretor da Confederação Nacional do Comércio de Bens, Serviços e Turismo, o debate deve continuar.
8: A coisa não para por aqui, nós temos absoluta consciência disso, mesmo porque novas formas, novos mecanismos, novas ferramentas vêm sendo incorporadas ao mundo do trabalho. Então, eu creio que hoje nós estamos celebrando um acordo muito bem discutido, foi consensuado, mas o nosso diálogo tem que ser permanente.
4: As novas regras não se aplicam, no entanto, às atividades que já possuem autorização permanente para funcionar em feriados, como hospitais, hotéis, postos de combustíveis e outros serviços considerados essenciais. As empresas que descumprirem o acordo ficam sujeitas à fiscalização e à aplicação de multas administrativas. Reportagem Gabriela Noronha.
1: A regra se aplica exclusivamente aos feriados. O funcionamento do comércio aos domingos permanece regulamentado por lei.
2: Julho é o mês de conscientização sobre as hepatites virais.
1: A campanha Julho Amarelo chama atenção para a prevenção, o diagnóstico precoce e o tratamento da doença, que muitas vezes evolui de forma silenciosa.
2: Confira na reportagem quais são os sinais de alerta e como o SUS atua no combate às hepatites.
9: A manicure Tabata Nepomuceno contraiu hepatite D quando criança e a tipo B depois de adulta. A doença provocou uma cirrose hepática e há 11 anos ela passou por um transplante de fígado. Hoje, ela se dedica a alertar sobre os perigos da doença.
10: Hoje, os maiores índices de transplante hepático no Brasil são por conta do vírus da hepatite B, hepatite C e hepatite D. O tratamento precoce evita a evolução da doença.
9: Os principais sintomas da hepatite são cansaço intenso, febre, náuseas e vômitos, dor abdominal, pele e olhos amarelados, urina escura e fezes claras. Mas isso já na fase inflamatória do fígado. O hepatologista Henrique Carvalho Rocha, do Hospital Universitário de Brasília, explica que na fase inicial da doença, os sintomas são silenciosos. Por isso, é preciso estar atento.
11: A grande maioria das pessoas não vão ter nenhum sinal e sintoma de que está infectado com algum vírus de hepatite. O ideal é aquela pessoa ou aquele paciente que tem alguns riscos, que tem essa preocupação e procure. E quem que são esses pacientes, né? Então, profissionais de saúde, sempre é importante ter essa avaliação, porque tem um risco aumentado, principalmente de infecção pela hepatite B, né? É um modo de transmissão. Pessoas que têm relação sexual desprotegida, usuários de drogas. Então, esses pacientes que tenham um risco maior, esses realmente têm que ficar vigiando.
9: Segundo a Organização Mundial da Saúde, as hepatites virais matam mais que o vírus da AIDS. Todos os anos, mais de 1.300.000 pessoas morrem por complicações causadas por algum tipo de hepatite. A campanha Julho Amarelo reforça a importância do diagnóstico precoce e o tratamento dessas doenças, como explica Tieme Arakawa, coordenadora-geral de Vigilância das Hepatites Virais do Ministério da Saúde.
12: É durante esse mês que a gente tem uma série de atividades sendo realizadas para mobilização em relação à testagem, em relação à vacinação, em relação à educação em saúde, para que a gente realmente possa dar visibilidade a essas doenças que ainda são um grave problema de saúde pública.
9: Ainda de acordo com o Arakawa, o SUS oferece diagnóstico e tratamento gratuitos.
12: Então, vacina de hepatite A e vacina de hepatite B estão disponíveis no SUS. A queda dos casos de hepatite A se deu muito por causa da vacinação. Em relação ao diagnóstico, a gente tem testes rápidos de hepatite B e hepatite C. São testes que são realizados dentro da unidade básica de saúde ou em qualquer outro tipo de serviço e tem um resultado em até 30 minutos.
9: Existem 5 tipos de hepatites virais. No Brasil, as mais comuns são causadas pelos vírus A, B e C. O tipo D é mais comum na região norte do país e a hepatite E, menos frequente em solo brasileiro, ocorre com maior facilidade na África e na Ásia. As hepatites A e E são transmitidas por ingestão de água ou alimentos contaminados, falta de saneamento básico e higiene inadequada. Já as hepatites B, C e D são transmitidas por contato com sangue contaminado, relações sexuais desprotegidas, compartilhamento de agulhas, seringas ou objetos pérfuro-cortantes, e da mãe para o bebê, a chamada transmissão vertical. Reportagem Graziele Bezerra.
13: Agricultoras rurais podem participar da chamada pública voltada ao fortalecimento da autonomia e da geração de renda das mulheres no campo.
14: Serão destinados cerca de R$ 49 milhões a 67 projetos.
15: A chamada pública vai contemplar mulheres em todas as regiões do país. É destinada, por exemplo, a agricultoras familiares, assentadas da reforma agrária, quilombolas, indígenas e extrativistas. Os projetos selecionados vão contar com profissionais na assistência técnica para apoiar as produtoras rurais na organização da produção, no acesso às políticas públicas, na adoção de práticas agroecológicas, na comercialização e no fortalecimento das organizações coletivas. Quem explica é a presidente da Agência Nacional de Assistência Técnica e Extensão Rural, ANATER, Loroana Coutinho de Santana.
16: Eles estarão realizando um acompanhamento desde a produção, passando pelo processamento, pela gestão das organizações, né, sejam elas individuais ou coletivas, até a comercialização dos produtos. Então, esse profissional é justamente a espinha dorsal para o fortalecimento dessas mulheres, né, para que elas possam, a exemplo, vislumbrar ações no âmbito da sua produção, para que elas possam gerar renda, possam ter organização na sua unidade.
15: A agricultora familiar Ilneia Barros participou de um curso de assistência técnica e extensão rural e conta como foi o acompanhamento.
17: Fiz extensão rural para que eu pudesse beneficiar os meus produtos. E através de a terra, as nutricionistas, o pessoal, me deram todo suporte para que eu viesse a ter um desempenho legal no campo de poder vender a minha mercadoria.
15: Os projetos deverão atender, no mínimo, 50% de mulheres negras, 30% de mulheres jovens e 30% de mulheres de povos e comunidades tradicionais, com prioridade para quilombolas e indígenas. Também terão preferência propostas voltadas a mulheres em situação de maior vulnerabilidade social, como vítimas de violência e responsáveis pelo cuidado de pessoas com deficiência. As entidades credenciadas na ANATER poderão apresentar propostas entre os dias 16 e 31 de julho de 2026 por meio do portal anater.org/chamada-pública. Reportagem Thaís Araújo.
13: A garantia de que insumos essenciais cheguem a regiões remotas cortadas por rios depende das condições de navegabilidade.
14: Para evitar desabastecimento, especialmente no norte do país, o Departamento Nacional de Infraestrutura de Transportes, o DENIT, reforçou o monitoramento hidroviário.
13: O levantamento feito em tempo real permite o planejamento da navegação em tempos de cheias ou seca dos rios.
18: As condições de navegabilidade dos rios brasileiros são monitoradas de forma contínua. Elas servem para orientar o transporte hidroviário, o deslocamento de pessoas e o abastecimento de cidades com combustíveis, alimentos, medicamentos e outros insumos essenciais, especialmente na região norte. Para isso, o Departamento Nacional de Infraestrutura de Transportes, o DENIT, desenvolveu o Plano de Monitoramento Hidroviário. O levantamento considera informações como nível das águas, vazão dos rios, profundidade dos canais e outros parâmetros hidrológicos. Os dados são usados para identificar trechos com possível restrição à passagem de embarcações e para orientar o planejamento das ações de manutenção. Na região norte, o sistema acompanha essas informações em tempo real e também considera os efeitos de fenômenos climáticos, como o El Niño, que podem alterar o regime dos rios. Segundo o Ministério dos Portos e Aeroportos, as condições dos rios variam ao longo do ano por causa das chuvas e da dinâmica natural das águas. Na estiagem, o nível dos rios pode limitar a navegação em alguns trechos. Já no período de cheia, o aumento da correnteza e as mudanças no leito dos rios também podem interferir na circulação de embarcações. Com base nos dados, é possível planejar a segurança da navegação, a continuidade do transporte de passageiros e cargas e a maior confiabilidade das hidrovias brasileiras. Reportagem Edinaldo Júnior.
14: Há 36 anos, o Estatuto da Criança e do Adolescente, o ECA, transformou a proteção da infância e da juventude em uma rede integrada de ações.
13: E garantiu a implantação do Sistema de Garantia dos Direitos da Criança e do Adolescente.
14: O sistema reúne conselhos tutelares, delegacias, Ministério Público, Poder Judiciário.
13: E integra diversas áreas, como assistência social, saúde, educação, cultura e lazer, além dos canais de denúncia e fiscalização.
14: Vamos saber como funciona com o repórter Pablo Mundim.
19: O Estatuto da Criança e do Adolescente mudou a forma como o Brasil protege a infância. Com o marco legal criado em 1990, crianças e adolescentes deixaram de ser vistos apenas como pessoas que precisavam de assistência e passaram a ser reconhecidos como sujeitos de direitos. Ao longo desses 36 anos de atuação, o Estatuto estruturou uma rede de proteção composta por diferentes instituições, como explica a socióloga Enide Rocha.
20: Antes do ECA, as crianças e adolescentes não eram vistos como sujeitos de direitos. A gente naturalizava o envolvimento de crianças no trabalho doméstico. Hoje, com o ECA, eles passaram a ser vistos como pessoa em desenvolvimento. E a Constituição é muito clara, no artigo 227, quando ela coloca prioridade absoluta e diz assim que o Estado, a família e a sociedade têm o dever de proteger crianças e adolescentes.
19: A proteção integral que prevê o Estatuto é feita pelo Sistema de Garantia dos Direitos da Criança e do Adolescente, que reúne conselhos tutelares, delegacias especializadas, Ministério Público, Judiciário, Assistência Social, Saúde, Educação e canais de denúncia. Fábio Meirelles, diretor de proteção da criança e do adolescente, destaca que cada órgão tem uma função específica, mas todos trabalham de forma integrada para proteger vítimas e interromper ciclos de violência.
0: A rede de proteção é um conjunto de instituições, serviços, que atuam de forma integrada para garantir os direitos de crianças e adolescentes e protegê-los de qualquer forma de violência, negligência, exploração ou violação de direitos. Então, nenhuma instituição atua sozinha. A proteção, ela vai depender da articulação entre diferentes políticas públicas.
19: Em muitos casos, o primeiro atendimento é feito pelo Conselho Tutelar. É ele quem recebe denúncias, aplica medidas de proteção e aciona os demais serviços sempre que há ameaça ou violação de direitos. O presidente do Colegiado dos Conselheiros Tutelares de Goiânia, Rondinelli Ná Barbosa, explica qual é o papel do Conselho.
21: Quando essas denúncias chegam até o Conselho Tutelar, a nossa primeira preocupação é em acolher, para que nós possamos fazer o encaminhamento correto, tratar essa criança ou adolescente de forma adequada e enquadrar eles no programa ou no serviço que melhor vai assistir à demanda que ele necessita.
19: Quando há indícios de crime, entram em ação as delegacias de proteção à criança e ao adolescente. As investigações comandadas pelas unidades especializadas buscam responsabilizar os autores e garantir que as vítimas sejam acolhidas, evitando a revitimização durante o processo, como defende a delegada Valéria Martirena.
22: A gente trabalha com os casos de violência contra essa criança e adolescente, que geralmente são os crimes sexuais e crimes de maus-tratos. Tem muitos policiais capacitados nas unidades circunscricionais também que podem ouvir essa criança, esse adolescente vítima de violência em depoimento especial.
19: O Estatuto da Criança e do Adolescente é um marco legal que criou uma rede de proteção com atuação integrada. Uma responsabilidade compartilhada entre o poder público e toda a sociedade para garantir que cada criança e cada adolescente cresçam com segurança, dignidade e seus direitos respeitados. E qualquer pessoa pode ajudar ao presenciar ou suspeitar de violência física, psicológica, sexual, casos de negligência, abandono ou exploração de crianças e adolescentes. A orientação é denunciar. O Disque 100 funciona gratuitamente todos os dias e atende casos de violação de direitos humanos. Os conselhos tutelares, delegacias especializadas e da Polícia Militar também podem ser acionadas em situações de emergência. Reportagem Pablo Mundim.
13: Atenção, estudantes e pesquisadores! Já está aberto o prazo de inscrição para uma das principais premiações científicas do país.
14: O Prêmio Jovem Cientista, neste ano, busca incentivar projetos de inovação tecnológica voltados para o desenvolvimento social e sustentável.
13: Saiba mais com Cláudio Mário Carvalho.
23: As inscrições para o Prêmio Jovem Cientista 2026 seguem abertas até 14 de agosto. O tema deste ano é o uso da inteligência artificial para reduzir desigualdades e promover o desenvolvimento sustentável. A premiação contempla 5 categorias: mestre e doutor, estudante do ensino superior, estudante do ensino médio e mérito institucional, que reconhece uma universidade e uma escola pelo destaque na participação. Podem concorrer estudantes e pesquisadores que atendam aos critérios de idade e formação previstos no regulamento. Os vencedores vão receber laptops e bolsas de pesquisa do Conselho Nacional de Desenvolvimento Científico e Tecnológico, com valores entre R$5.000 e R$40.000. As inscrições podem ser feitas pelo site jovemcientista.cnpq.com.br. Cláudio Mário Carvalho, para a Voz do Brasil.
14: O Ministério da Educação informou que a plataforma MEC Livros já registrou mais de 618 mil empréstimos virtuais.
13: Saiba quais as obras mais procuradas e como acessar com Raquel Mariano.
24: Segundo o Ministério da Educação, a plataforma MEC Livros reúne mais de 1 milhão de usuários e acumula 384 mil horas de leitura. São Paulo lidera o número de cadastros, seguido por Rio de Janeiro, Minas Gerais, Bahia e Ceará. O catálogo reúne cerca de 25 mil obras e permite leitura imediata pela internet. Nos últimos 30 dias, entre os 4 títulos mais emprestados, 2 são de brasileiros. O primeiro lugar foi Torturado, escrito pelo baiano Itamar Vieira Júnior. O romance narra a história de duas irmãs, Bibiana e Belonísia, que, marcadas por um acidente de infância, desenvolvem uma relação profunda de dependência. A obra ainda trata da escravidão contemporânea. E em quarto lugar está A Cabeça do Santo, de Socorro Acioli, publicado em 2014, que mistura realismo mágico e cultura nordestina. A história acompanha Samuel. Ele descobre que consegue ouvir as preces secretas das mulheres para Santo Antônio ao se abrigar dentro da cabeça oca e gigantesca de uma estátua inacabada do santo. Os outros livros mais emprestados estão em segundo lugar: Noites Brancas, do russo Dostoiévski, que explora a solidão, o amor não correspondido e a ilusão. Já em terceiro lugar está A Vegetariana, de Han Kang, escritora sul-coreana, vencedora do Prêmio Nobel da Literatura. O livro conta a história de uma mulher comum que, após ter um pesadelo violento, decide parar radicalmente de consumir e cozinhar carne. Os acessos ao Mac Livros são feitos pela versão para internet e por aplicativo para dispositivos móveis. A versão web concentra 52% do tempo de uso. Mais informações em maclivros.mec.gov.br. Raquel Mariano, para a Voz do Brasil.
3: E essas foram as notícias do Governo Federal.
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5: Fique agora com as notícias do Poder Judiciário do Congresso Nacional. Boa noite.
3: Boa noite para você e até amanhã.
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8: Em Angola, presidente do STF e do CNJ defende independência do judiciário.
25: Painel Justiça em Números reúne dados do Poder Judiciário brasileiro e pode ser acessado por todos os cidadãos.
8: Estão abertas as inscrições para a 16ª semana da execução trabalhista.
25: Boa noite, eu sou Marcela Luiz.
8: Eu sou Walter Lima.
25: Presidente do Supremo Tribunal Federal e do Conselho Nacional de Justiça, ministro Edson Fachin, defende independência do judiciário e o diálogo entre os poderes de países democráticos.
8: A fala ocorreu em uma aula magna em Luanda, capital de Angola, na África. Judite Aragão.
26: Fachin disse que essa independência existe para proteger o cidadão. Isso porque o juiz tem que decidir com imparcialidade e sem ceder a pressões políticas, econômicas ou sociais.
27: A independência judicial não pertence ao juiz, pertence ao cidadão. Não existe para proteger magistradas e magistrados. Existe para proteger quem será julgado por eles.
26: O presidente do STF e do CNJ, Edson Fachin, também deixou claro que a democracia constitucional exige diálogo constante entre os poderes.
25: O relatório Justiça em Números 2026, principal publicação estatística do Poder Judiciário brasileiro, é feito a partir do DataJude, que é a Base Nacional de Dados da Justiça.
8: Além do relatório anual, o painel Justiça em Números também é feito com dados do DataJude. Marcelo Della Libera.
28: O painel Justiça em Números é disponibilizado pelo Conselho Nacional de Justiça de forma online. Ele apresenta os indicadores do relatório Justiça em Números e é atualizado mensalmente. A ferramenta disponibiliza painéis de temas como direito à saúde, violência contra a mulher, crime organizado e sobre a gestão processual dos tribunais. A pesquisadora Isabelle Mota, do Departamento de Pesquisas Judiciárias, destaca um dado histórico sobre o trabalho do Poder Judiciário em 2025.
29: Mesmo recebendo o maior número de novos processos desde o início da série histórica em 2009, conseguimos reduzir o estoque do número de processos pendentes. E 2026 já aponta um novo recorde. Até o momento, nosso painel registra mais de 17 milhões de novos processos, acima dos 16 milhões registrados no mesmo período do ano passado.
28: Esse dado está disponível no painel e pode ser acessado em justiça-em-números.cnj.jus.br.
25: Partidos, coligações e federações já podem realizar as convenções partidárias.
1: As convenções vão até 5 de agosto. Estevão Furtado.
2: O período das convenções partidárias começou ontem, 20 de julho. A data também marcou o início do prazo para exercício do direito de resposta contra ofensas, com prazos de 24 a 72 horas, conforme o veículo de comunicação.
25: Estão abertas as inscrições para a 16ª semana da execução trabalhista.
1: Pessoas e empresas com processos em fase de execução podem inscrever ações na campanha. Larissa Batista.
4: Com o slogan Seu Direito por Inteiro, a iniciativa marcada para o período de 14 a 18 de setembro em todo o país é um esforço concentrado para localizar bens de devedores, incentivar acordos e dar mais celeridade ao pagamento dos créditos trabalhistas. Para outras informações sobre a 16ª Semana Nacional da Execução Trabalhista, acesse csjt.jus.br.
25: STJ suspende liminar que havia determinado paralisação da construção da ponte do Abial, no município amazonense de Tefé.
1: Com a decisão, foi autorizada a imediata retomada da obra. Fátima Uchoa.
9: Ao conceder liminar em ação popular para paralisar a construção, o TRF1 entendeu haver indícios de irregularidades na licitação para a contratação da empresa responsável pela obra. Contudo, ao atender pedido do município de Tefé, o vice-presidente do STJ, ministro Luiz Felipe Salomão, no exercício da presidência, destacou que a construção da ponte do Abial busca assegurar a prestação regular de serviços públicos essenciais aos mais de 15 mil moradores da região. E é evidente o risco na demora, porque a obra depende da estiagem dos rios amazônicos para a execução.
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25: Uma boa noite.
1: E até amanhã.

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1: Eu sou Humberto Pinheiro e estes são os destaques de hoje do Jornal do Senado, que começa agora. Plano de educação, licença paternidade e segurança marcam o semestre no Senado. Senado vai discutir tratamento para pacientes com doenças raras. Proposta que estabelece regras para profissionais da saúde estética será discutida no Senado. Boa noite. A Comissão de Segurança Pública aprovou neste primeiro semestre uma série de projetos de lei que aumenta as penas para vários tipos de crimes, como roubo de câmeras de vigilância, combustíveis e de celulares, e para o uso de menores de idade para a prática de delitos. A comissão também votou propostas que reduzem benefícios para condenados por crimes violentos e aumentam o tempo de internação de menores infratores. Repórter Bruno Lourenço.
2: A Comissão de Segurança Pública aprovou o aumento das penas para crimes de furto, roubo e receptação de câmeras de vigilância e sistemas de monitoramento eletrônico. Outro projeto votado no semestre tipifica e endurece as penas para os crimes de furto e roubo de petróleo, combustíveis e derivados. Numa tentativa de conter as perfurações clandestinas e o avanço de facções criminosas sobre o mercado de distribuição, o colegiado aprovou ainda a proposta que prevê punição maior para furto de celular para a prática de fraudes e outra que dobra a pena para o furto de aparelhos celulares e aumenta a penalidade para o roubo, que é a subtração do telefone com o emprego de violência. Dois projetos relacionados a menores de idade passaram pela CSP. Um deles acrescenta nova agravante genérica ao Código Penal para punir adultos que utilizam crianças ou adolescentes para cometer crimes. Outro admite até 10 anos de internação para adolescentes infratores, como defendeu o senador Fabiano Contarato, do PT do Espírito Santo.
3: Eu não acho razoável você explicar para uma mãe que teve a filha vítima de estupro, para um rapaz de 17 anos, que após estuprar, matou e ocultou o cadáver, ele vai ficar internado até 3 anos.
2: A Comissão de Segurança Pública também aprovou no semestre iniciativas que proíbem a concessão de liberdade provisória a réus acusados de crimes que resultem em morte dolosa, ou seja, cometidos com intenção, e de liberdade provisória ou medidas cautelares alternativas a presos em flagrante por crimes hediondos ou equiparados. O relator, senador Wilder Moraes, do PL de Goiás, diz que a impunidade e a soltura reiterada de criminosos perigosos alimentam os índices de violência.
4: Indivíduos que pratiquem delitos de tal natureza não devem ser agraciados com liberdade provisória. Criminosos que praticam crimes hediondos devem permanecer presos.
2: A Comissão de Segurança Pública ainda aprovou o projeto de lei que põe fim à soltura automática de presos caso a justiça atrase a revisão periódica da prisão preventiva.
1: O acesso a diagnóstico, medicamentos e tratamentos para pessoas com doenças raras estará em debate na Comissão de Direitos Humanos do Senado. A audiência pública vai reunir especialistas, representantes de pacientes e autoridades para discutir os desafios enfrentados por essa população. Um dos principais temas será a situação do Elevides, medicamento indicado para pacientes com distrofia muscular de Duchenne. A reportagem é de Patrícia Oliveira.
5: O debate sobre o acesso a terapias avançadas para doenças raras também vai tratar da situação regulatória do medicamento Elevides, usado no tratamento da distrofia muscular de Duchenne, uma doença que provoca a perda progressiva da força muscular. A comercialização do remédio foi suspensa temporariamente devido a efeitos colaterais graves. A audiência deve reunir representantes da Anvisa, do Ministério da Saúde, da indústria farmacêutica, especialistas e familiares de pacientes. Para o senador Hermes Klan, do PL de Santa Catarina, a rapidez no acesso ao tratamento é fundamental para quem convive com a doença.
6: E é muito grave, é doído, a gente sente muito. Então, é para ontem, essa gente não pode esperar.
5: Devem ser discutidas também as políticas públicas voltadas a pessoas com doenças raras. A data da audiência ainda será definida.
1: O Senado Estado deve analisar um projeto que define quais profissionais estão habilitados a atuar na área da saúde estética. A proposta busca estabelecer regras mais claras para o setor e evitar insegurança jurídica. A intenção é dar mais segurança tanto aos profissionais que prestam esses serviços quanto aos consumidores que buscam procedimentos estéticos. As informações com o repórter Douglas Castilho.
7: O texto limita a atuação profissional no setor àqueles que detêm formação superior específica, como biólogos, biomédicos, enfermeiros, farmacêuticos, fonoaudiólogos ou fisioterapeutas. A medida, porém, não modifica as atividades que, por legislação específica, sejam reservadas aos formados em medicina ou odontologia. O autor do projeto, o senador Isalci Lucas, do PL do Distrito Federal, explicou o que muda caso a proposta seja aprovada.
8: O que é competência de um médico, odontólogo, é só eles. Esses demais profissionais só podem fazer aquilo que é ligado à atividade deles. Então a gente garante, inclusive na lei, que haja fiscalização dos conselhos regionais, tenham realmente registro do conselho de todas as atividades, para poder ter legitimidade para atuar no mercado. Mas cada um dentro do seu quadradinho, vamos dizer.
7: Segundo a Sociedade Brasileira de cirurgia plástica, mais de 1.500.000 procedimentos estéticos são realizados por ano no Brasil. Na justificativa do projeto, o autor afirma que a segurança jurídica trazida pela proposta, que ainda aguarda distribuição para a comissão responsável, deve impulsionar ainda mais o crescimento do setor.
1: A senadora Damaris Alves, do Republicanos do Distrito Federal, apresentou um balanço das atividades da Comissão de Direitos Humanos no primeiro semestre de 2026. Como presidente da comissão, Damaris ressaltou que o colegiado manteve uma agenda voltada à análise de projetos de lei, ao recebimento de denúncias de violações de direitos humanos e à realização de audiências públicas. Segundo a parlamentar, os trabalhos resultaram na aprovação de propostas relacionadas à proteção das mulheres, da juventude, juventude e ao enfrentamento da violência.
9: A nossa comissão no Senado virou uma central de recebimento de denúncias de violações de direitos humanos. E toda denúncia, toda demanda que chega gera um processo interno dentro da comissão. Às vezes uma denúncia tem 6, 7 encaminhamentos. Então nós estamos dando resposta para o povo lá na ponta.
1: O plenário do Senado encerrou o primeiro semestre legislativo com a votação de propostas nas áreas de educação, direitos sociais e segurança pública. Entre os destaques estão o novo Plano Nacional de Educação, a ampliação da licença paternidade e o endurecimento de penas para diversos crimes. As matérias aprovadas buscam modernizar políticas públicas, ampliar direitos e reforçar o combate à criminalidade. Algumas propostas já seguiram para análise da Câmara dos Deputados, enquanto outras aguardam sanção presidencial. Os detalhes com o repórter Pedro Pincer.
10: O primeiro semestre de 2026 foi marcado por uma intensa agenda legislativa no Senado, com a aprovação de projetos importantes para o país. Na educação, o principal destaque foi o novo Plano Nacional de Educação, que define as diretrizes para as políticas públicas do setor até 2036. Entre as prioridades estão a ampliação do acesso à escola, a melhoria da qualidade do ensino e a redução das desigualdades. A senadora Tereza Leitão, do PT de Pernambuco, destacou o foco na qualidade.
11: Do ponto de vista dos objetivos gerais do PNE, é afirmativo em relação ao direito à educação, da educação básica à pós-graduação, estabelecendo a qualidade como foco, tal como demarcando desafios atinentes à redução de desigualdades, à erradicação do analfabetismo, à valorização profissional, com um modelo de financiamento que faça o plano vivo e não apenas uma carta de intenções.
10: Entrada no mercado de trabalho, conciliação entre família e emprego, autonomia econômica de mulheres e proteção de trabalhadores vulneráveis também foram temas discutidos no Senado no primeiro semestre deste ano. Parte dessas propostas já foi transformada em lei. Uma delas é a ampliação da licença paternidade, tema debatido há quase 20 anos no Congresso Nacional. Entre as contribuições do Senado na segurança pública no primeiro semestre de 2026, está uma ampla reformulação da Lei Penal Brasileira com o objetivo de frear crimes patrimoniais e fraudes eletrônicas. Entre as principais mudanças, a pena máxima para furto simples passou de 4 para 6 anos. O furto de celular passou a ter tipificação qualificada. E a pena mínima para roubo com resultado de lesão corporal grave subiu para 10 anos.
1: Com trabalhos técnicos de João Lira, o Jornal do Senado fica por aqui. Acompanhe agora as notícias da Câmara dos Deputados. Boa noite e até amanhã.

0: para a prova que agressor pague pelo tratamento de saúde da vítima.
1: Deputados proíbem uso da substância bisfenol A em produtos infantis.
0: Política de apoio ao transporte rodoviário profissional avança na casa.
1: Boa noite. A Câmara começou a analisar a proposta que cria a política de apoio ao transporte rodoviário profissional. O texto foi aprovado pela CCJ e agora será debatido por uma comissão especial. A reportagem é de Paula Bittar.
2: A Comissão de Constituição e Justiça da Câmara aprovou uma proposta de emenda à Constituição que cria a Política Nacional de Apoio à Atividade de Transporte Rodoviário Profissional. A política tem o objetivo de assegurar infraestrutura mínima para o cumprimento das normas de segurança viária e trabalhista aplicáveis aos motoristas do transporte de cargas e de passageiros. O texto considera a infraestrutura mínima a existência em intervalos regulares de locais de repouso e descanso dotados de condições adequadas de segurança e higiene. A proposta prevê que a Política Nacional de Apoio à Atividade de Transporte Rodoviário Profissional seja criada pela União em articulação com Estados, Distrito Federal, municípios e setor privado. O texto estabelece que o motorista em atividade de transporte rodoviário profissional não poderá ser penalizado por descumprir os intervalos de descansos se for reconhecida pelo poder público a falta de infraestrutura adequada no percurso. Além disso, enquanto não houver pontos de parada e descanso suficientes nas rodovias, os motoristas em viagens longas poderão fracionar o descanso diário. Hoje, a Lei do Caminhoneiro já prevê 11 horas de descanso por dia, das quais 8 seguidas. A PEC mantém essa regra e cria uma exceção. Em viagens longas, ou seja, com duração superior a 24 horas, o descanso poderá ser fracionado enquanto as rodovias não tiverem pontos de parada suficientes. No debate do tema na CCJ, o deputado Rodrigo de Castro, do União de Minas Gerais, destacou o benefício para os motoristas.
3: É uma medida que realmente beneficia aí motoristas profissionais do Brasil todo que merecem melhores condições de trabalho e o que essa Comissão de Constituição e Justiça, o que a Câmara dos Deputados proporciona a eles nesse momento é isso, a busca de melhores condições de trabalho, portanto também maior segurança, maior conforto para eles e maior segurança para todos os brasileiros.
2: A proposta que cria a Política Nacional de Apoio à Atividade de Transporte Rodoviário Profissional ainda precisa ser aprovada por uma comissão especial e pelo plenário da Câmara em 2 turnos de votação. Da Rádio Câmara de Brasília, Paula Bittar.
0: Transportes. Charles Fernandes, do PSD da Bahia, pede agilidade nas obras de pavimentação da BR-030 no trecho entre Cocos e Mambaí, município de Goiás. Na opinião do deputado, a obra é fundamental para reduzir os custos do frete e impulsionar o escoamento da produção agrícola regional.
4: São centenas e centenas de produtores que estão ali produzindo sem ter as condições ideais de levar os seus produtos para os portos ou para os grandes centros, devido à dificuldade do frete. O que nós queremos agora é que esse segundo trecho seja concluído o mais rápido possível, para que possamos ver naquela parte da Bahia nascer uma nova Matopiba.
1: Charles Fernandes acrescenta que a conclusão da BR-030 vai encurtar em quase 200 quilômetros o trajeto entre o centro do Brasil e o litoral baiano. Para ele, o novo corredor asfáltico vai gerar turismo, desenvolvimento e integração para os estados da Bahia e de Goiás.
0: Saúde.

0: Justiça aprovou o projeto que proíbe a comercialização e a oferta gratuita de mamadeiras, bicos e chupetas que contenham a substância bisfenol A em sua composição. O texto já foi aprovado pelo Senado e altera a lei que trata da regulamentação de produtos destinados a lactantes e crianças de primeira infância. O bisfenol A, conhecido como BPA, é um composto químico utilizado na fabricação de plásticos resistentes, comuns em recipientes e utensílios do dia a dia. Em contato com alimentos e bebidas muito quentes, esses produtos podem liberar o BPA, que é cancerígeno, trazendo possíveis riscos à saúde, especialmente de bebês e crianças pequenas. O relator nas comissões de Saúde e de Constituição e Justiça, o deputado Diego Garcia, do Paraná, destacou que o projeto adota uma medida preventiva de proteção à saúde infantil, especialmente diante da vulnerabilidade de bebês e crianças pequenas à exposição a substâncias químicas.
1: O objetivo desse projeto é proteger principalmente os bebês e as crianças pequenas de substâncias que possam representar riscos à saúde. Ela reforça uma postura preventiva, especialmente em produtos utilizados diretamente na alimentação e no desenvolvimento infantil. É uma medida de cuidado com a primeira infância e de segurança para as famílias brasileiras.
0: Durante a discussão, o relator também ressaltou que a proposta acompanha normas sanitárias já adotadas pela Agência Nacional de Vigilância Sanitária, Anvisa, e por órgãos reguladores em outros países, que vem estabelecendo limites ou restrições ao uso do bisfenol A em produtos infantis.
1: O projeto ajuda a fortalecer regras sanitárias e incentiva a indústria a investir em materiais cada vez mais seguros. Por isso, vários órgãos reguladores passaram a discutir limites e restrições para o uso dessa substância em produtos infantis. Então, esse projeto, ele fortalece essa proteção e dá mais segurança jurídica e sanitária para a população.
0: Durante a votação, as comissões rejeitaram outras 6 propostas analisadas em conjunto, que previam restrições mais amplas ao uso do BPA e de outras substâncias químicas. A avaliação foi de que regras mais detalhadas sobre fiscalização e regulamentação devem ser definidas pelo Poder Executivo, por meio de órgãos técnicos como a Anvisa. Dessa forma, como a Câmara aprovou o texto do Senado sem mudanças, a proposta poderá seguir diretamente para a sanção presidencial. Da Rádio Câmara de Brasília, Sofia Pessanha.
2: Segurança Pública.
3: Flávia Moraes, do MDB Goiano, alerta para o aumento dos casos de feminicídio no Brasil. Ela defende a aprovação de proposta que cria o Sistema Nacional de Enfrentamento da Violência contra Meninas e Mulheres, com destinação de até 5 bilhões de reais para políticas públicas.
4: Apesar de nós termos no Brasil uma das leis mais completas do mundo no enfrentamento à violência contra a mulher, inclusive com a tipificação do feminicídio, é assustador o quanto os números têm aumentado. Nesse ano de 2026, no primeiro semestre, é um número recorde de mulheres mortas no nosso país. É um fenômeno que nós precisamos entender. E aqui, enquanto parlamentar, acompanhando os trabalhos da coordenação das mulheres, da Procuradoria da Mulher, nós estamos aí trabalhando um pacto envolvendo vários poderes, um pacto de combate ao feminicídio e também apresentando leis, apresentação conjunta de uma norma que vai garantir mais 5 bilhões de investimentos no enfrentamento à violência contra a mulher e ao feminicídio.
5: Flávia Moraes ressalta que as procuradorias da mulher das casas legislativas fortalecem a rede de apoio, proteção e acolhimento às vítimas de ameaças e violência. Ela cita a criação dessa instância de atuação na Assembleia do Estado de Goiás como passo importante para o combate ao feminicídio.
2: Justiça.
3: A Câmara determinou que o agressor pague pelo tratamento de saúde da vítima e agora o projeto está sendo analisado pelos senadores. A repórter Maria Neves tem os detalhes de como a cobrança será feita.
6: A Comissão de Constituição e Justiça da Câmara dos Deputados aprovou o projeto que obriga o agressor a pagar os tratamentos de saúde, inclusive mental, da mulher vítima de violência doméstica. O pagamento de tratamentos de saúde se estende também aos filhos do casal. Pelo texto aprovado, o juiz poderá inserir os custos com médicos, psicólogos e assistentes sociais no valor da pensão alimentícia devida à vítima pelo agressor. A deputada Laura Carneiro, do PSD do Rio de Janeiro, autora do projeto, lembra que hoje, normalmente, as vítimas de violência são acolhidas pelo Sistema Único de Saúde

0: sistema de assistência social com recursos públicos, o que ela considera injusto.
1: Hoje, quando uma mulher sofre violência doméstica, o Estado oferece atendimento de saúde e suporte psicológico. Isso é um direito, claro. No entanto, meu projeto estabelece uma regra de justiça. Quem deve pagar por esse tratamento? É o agressor. O agressor passará a ter obrigação legal de ressarcir todos os custos do SUS e do sistema de assistência social. Não é justo que a sociedade inteira pague a conta de uma violência cometida por um indivíduo.
0: A redação aprovada foi proposta pela relatora na Comissão de Defesa dos Direitos da Mulher, deputada Sâmia Bonfim, do PSOL de São Paulo. No texto original, Laura Carneiro sugere a criação de uma pensão mensal para pagamento dos custos médicos da vítima de violência depois da conclusão do processo judicial. Essa obrigação não seria necessariamente considerada pensão alimentícia. O projeto inicial também prevê a prisão do agressor que não pagar a pensão devida para tratar as consequências da ofensa. Sâmia Bonfim, no entanto, lembra que a prisão por dívida é proibida no Brasil por meio da Convenção Americana de Direitos Humanos, incorporada à legislação brasileira com status constitucional. A única exceção a essa regra é a pensão alimentícia, que pode acarretar prisão do devedor inadimplente. Da Rádio Câmara de Brasília, Maria Neves.
2: Desenvolvimento Regional. A Câmara aprovou o projeto de Ayrton Faleiro, do PT do Pará, que inclui como beneficiários de recursos de fundos constitucionais de incentivo regional os empreendimentos de economia criativa. Ele explica que o objetivo é estimular a produção sustentável e apoiar iniciativas ligadas à cultura e ao turismo.
3: Os fundos constitucionais, eles foram aprovados aqui no Congresso para corrigir primeiro as desigualdades regionais entre Norte, Nordeste e Centro-Oeste, com o resto do Brasil, mas também para corrigir as desigualdades sociais. E com essa aprovação, virando lei, nós vamos ter então a oportunidade de famílias, associações e cooperativas buscar um financiamento e desenvolver essa socio-bioeconomia que vai impulsionar o que nós podemos chamar dessa economia limpa e saudável.
4: Segundo Ayrton Faleiro, os fundos constitucionais têm como público prioritário as populações regionais, a exemplo das comunidades amazônicas. O deputado acredita que a nova legislação abre caminhos para conciliar o desenvolvimento econômico com a preservação ambiental.
2: Comissões. A Comissão de Constituição e Justiça da Câmara concluiu no primeiro semestre uma série de votações, entre elas a redução da maioridade penal e o fim da escala 6x1.
4: A repórter Paula Bittar acompanhou o balanço das votações na comissão nesta primeira etapa do ano e tem os detalhes.
5: Fim da escala 6x1, redução da maioridade penal e mudança nas regras para a cobrança do IPVA estão entre as propostas aprovadas pela Comissão de Constituição e Justiça neste primeiro semestre de 2026. No último dia de votações, no primeiro semestre, o presidente da comissão, deputado Leur Lomanto Júnior, do União da Bahia, apresentou um balanço dos trabalhos do colegiado. De acordo com os dados apresentados pelo presidente, a comissão aprovou neste semestre 1.089 proposições legislativas e ouviu em audiência pública 19 convidados entre especialistas, representantes de instituições públicas e da sociedade civil. O parlamentar ressaltou a aprovação de propostas de grande repercussão popular, como as propostas de emenda à Constituição que acabam com a escala de 6 dias de trabalho por 1 de descanso e a proposta que reduz a maioridade penal dos atuais 18 para 16 anos de idade. Leur Lomanto Júnior também citou a aprovação de medidas relacionadas à segurança pública, como a proposta que inclui as guardas ou polícias municipais e os agentes de trânsito entre os órgãos que compõem a segurança pública no país e ao sistema tributário, como a que altera os critérios de cobrança do IPVA.
6: Chegamos ao encerramento deste primeiro semestre legislativo com a certeza de que a Comissão de Constituição e Justiça e de Cidadania cumpriu mais uma vez o seu papel como a principal instância de controle da Constituição constitucionalidade, da juridicidade e da técnica legislativa da Câmara dos Deputados.
5: Outras propostas aprovadas pela CCJ neste semestre e citadas por Leur Lomanto Júnior foram a que proíbe a discriminação contra pessoas com transtorno do espectro autista, a que regulamenta o exercício da profissão de conservador restaurador de bens culturais e a que torna obrigatória a presença de um profissional de educação física em entidades formadoras de atletas e escolinhas de esportes. Da Rádio Câmara de Brasília, Paula Bittar.
2: Trabalho. Reginaldo Lopes, do PT de Minas Gerais, autor da proposta que reduz a jornada de trabalho para 40 horas semanais, sem redução de salários, reforça a importância do fim da escala 6x1 e reitera que o Brasil já está preparado para esta nova realidade.
7: Nada justifica não terminar com essa escala. Ou seja, a economia brasileira, o país, estão preparados para o fim dessa escala. Nós queremos uma escala mais humanizada. Essa emenda constitucional é a maior reforma para 37,8 milhões de trabalhadores e trabalhadoras que vão ganhar mais um dia de descanso semanal remunerado, serão 2 dias de descanso semanal remunerados, além da redução da jornada de 44 horas para 40 horas. Uma grande entrega que eu tenho alegria de ser o autor dessa proposição legislativa para garantir qualidade de vida para os brasileiros e brasileiras.
4: Reginaldo Lopes explica que o texto prevê regras especiais para setores como saúde, segurança e transporte e medidas de apoio para microempresas manterem os níveis de emprego. Mas antes de mudar o texto constitucional, a proposta ainda precisa ser aprovada pelo Senado.
2: Meio Ambiente. Comissão aprova projeto que reforça a redução das emissões poluentes do programa Mover. A repórter Júlia Lopes nos conta qual o ponto da proposta.
8: A Comissão de Ciência, Tecnologia e Inovação da Câmara aprovou uma proposta que inclui entre as diretrizes do programa Mover a redução das emissões de gases poluentes em veículos automotores. O programa Mobilidade Verde e Inovação, conhecido como Mover, foi sancionado pelo presidente Lula em 2024 e é voltado para apoiar a descarbonização dos veículos brasileiros, o desenvolvimento tecnológico de baixo carbono e ampliar a competitividade da indústria brasileira. Para o relator do projeto, deputado Davi Soares, do Podemos de São Paulo, a medida contribui para a redução de gases poluentes e se alinha com outros projetos do governo, como o programa Melhor Ar, do Ministério dos Transportes.
9: Entendemos que a alteração pretendida pelo projeto número 157/2025 é relevante na medida em que alinha as diretrizes do programa Mover às de outros programas do governo, colaborando de forma importante para a preservação e qualidade do ar, com inquestionáveis benefícios para a saúde da população, particularmente aquela que vive em centros urbanos.
8: Os autores do projeto, a deputada Adriana Ventura e o deputado Ricardo Salles, ambos do Novo de São Paulo, destacam que a transição para biocombustíveis já prevista no programa Mover, não elimina totalmente os problemas relacionados às emissões. Eles lembram que os veículos movidos a etanol ou biodiesel continuam emitindo poluentes prejudiciais, como monóxido de carbono. A proposta, que inclui a redução das emissões poluentes de veículos entre as diretrizes do programa Mover, deve seguir agora para análise na Comissão de Meio Ambiente. Da Rádio Câmara de Brasília, Júlia Lopes.
4: O projeto em análise na Câmara estabelece que uma parte dos ingressos para jogos de futebol, shows e eventos culturais seja vendida em guichês físicos. Ao defender a proposta, Dr. Luiz Ovando, do PP de Mato Grosso do Sul, observa que a medida garante o acesso de pessoas que enfrentam dificuldades com plataformas digitais.
10: Normalmente, os ingressos, principalmente partida de futebol, eles são disponibilizados na rede de internet. E, de uma maneira geral, as pessoas que não são hábeis no manejo da tecnologia, elas têm dificuldade de ter acesso a esses ingressos. Então, esse projeto, ele visa deixar em aberto uma certa quantidade, uma certa porcentagem de ingressos para que as pessoas possam se dirigir ao guichê e comprar esses ingressos. Mecanismo de combate à compra automatizada em larga escala é uma prática que prejudica o consumidor comum.
11: De acordo com o Dr. Luiz Ovando, a iniciativa está respaldada no Código de Defesa do Consumidor e visa combater a ação abusiva de cambistas no ambiente virtual. Ele reforça que a medida traz mais transparência ao mercado de entretenimento e inclusão social.
4: Termina agora o Jornal Câmara dos Deputados, produzido pela Rádio Câmara, com trabalhos técnicos de Everson Urani e apresentação de José Carlos Andrade e Luciana Vieira. Uma boa noite para você.
11: Uma ótima noite. A Voz do Brasil volta amanhã.
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1: 20 horas e 1 minuto.
2: A paz do Senhor, amados irmãos. Eu sou Gracinha Vieira, moro na cidade de Jacareí, no interior de São Paulo, e quero dar o meu testemunho de gratidão a Deus por uma bênção recente que Ele me deu, que foi a cura dos meus olhos, né? Que eu passei no médico e o médico, né, ele falou que eu estava com glaucoma. Só que eu saí da sala do médico e eu saí falando com Deus, falando que Ele me curasse, que eu não aceitaria essa doença. E para a glória de Deus, eu já estava com meu olho bem embaçado, assim, já não estava quase enxergando nada. E para a glória de Deus, Deus limpou, me curou. Eu voltei, né, fui um retorno lá com o médico e os exames não deu mais nada. E para a glória de Deus, estou muito feliz com o meu Deus por essa cura milagrosa que Ele me concedeu. Que Deus abençoe.
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3: A paz do Senhor Jesus, meus irmãos. Quando falamos sobre os fundamentos de fé da nossa igreja, muitas pessoas imaginam que estamos tratando apenas de um conjunto de regras ou de um documento oficial. Mas, na verdade, os fundamentos de fé são as convicções que sustentam tudo aquilo em que nós cremos. Eles representam os princípios essenciais da nossa fé. São verdades que também orientam a nossa maneira de pensar, de viver, de nos relacionarmos com Deus e com o próximo. Portanto, a Igreja Pentecostal Deus e Amor declara, por meio do seu conselho deliberativo e de sua diretoria executiva, que crê na Bíblia Sagrada, a palavra de Deus, como única regra de fé e prática. Isto significa que tudo aquilo que cremos, ensinamos e vivemos deve estar fundamentado nas Escrituras. A Bíblia não é apenas um livro para ser consultado em momentos difíceis. Ela é a nossa referência diária. É nela que encontramos direção, correção, sabedoria, esperança para enfrentar os desafios da vida. Utilizar os fundamentos de fé no cotidiano é permitir que aquilo em que cremos transforme a maneira como trabalhamos, tratamos a nossa família, nos relacionamos com as pessoas e enfrentamos cada situação da vida. Porque a verdadeira fé não se limita ao templo, ela se revela nas atitudes, nas escolhas e no testemunho diário. Por isso, mais do que conhecer os fundamentos de fé, somos chamados a vivê-los. E se você deseja conhecer todos os fundamentos, acesse o nosso site ipda.com.br e faça o download do arquivo completo. Que Deus abençoe a todos.

0: 20:10.
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3: Nós lemos do livro 1 Coríntios, capítulo 7, versículo 22. Pois aquele que, sendo escravo, foi chamado pelo Senhor, é liberto e pertence ao Senhor. Semelhantemente, aquele que era livre quando foi chamado, é escravo de Cristo. Este é um versículo que nos chama bastante atenção, porque ele nos parece algo antagônico, nos parece algo que se contradiz em si mesmo. Como pode ser uma pessoa livre e como pode essa pessoa que foi livre ser escrava ao mesmo tempo? Para nós, no âmbito físico, no âmbito deste mundo, nos parece algo que não tem muito nexo, né? Essa carta que Paulo escreveu à igreja de Corinto. Mas, levando em contexto as questões espirituais e as questões que Paulo estava dizendo, esse versículo ele fala sobre a escravidão que o ser humano sempre esteve desde o Jardim do Éden, uma vez que o ser humano decidiu comer da árvore do conhecimento do bem e do mal, o ser humano tem a opção de escolher o errado, né? Diferentemente das outras criaturas que não têm esse discernimento entre o bem e o mal. E o ser humano, tendo esta escolha, tendo a opção de escolher o errado, consequentemente ele passou a ser um ser corrompido. Teve sua natureza corrompida, teve essa natureza agora pecaminosa. E o ser humano, a humanidade como um todo, representado por Adão e Eva no jardim do Éden, pecaram e caíram da graça de Deus, caíram distante de Deus, foram separados de Deus pelo pecado. E isso tornou-se uma escravidão. O ser humano ele tornou-se escravo do pecado, porque a própria Bíblia nos diz, em João 8,34, que aquele que comete pecado é escravo do pecado. Então, o estado do ser humano, uma vez que ele vai ganhando consciência na vida, uma vez que ele vai perdendo a inocência de uma criança, ele vai sendo escravizado pelo pecado. A sua natureza corrompida vai levando ele a praticar aquilo que o próprio apóstolo Paulo chama das obras da carne. Imoralidade sexual, impureza, libertinagem, idolatria, ódio, discórdia, ciúmes, enfim. Tudo aquilo que nós podemos ver no mundo afora, e tudo que este mundo está em decadência moral, em decadência espiritual. E nós vemos a escravidão do pecado muito palpável no nosso dia a dia, no ser humano, nas decisões que são tomadas, na multiplicação dos pecados, na multiplicação de assassinatos, na multiplicação de divórcios, de traições, de famílias destruídas. Nós vemos o mundo decadente, nós vemos o resultado da escravidão do pecado na natureza do ser humano. E uma vez que ele, sendo escravo, sendo chamado por Cristo, ele é liberto. E ele é liberto exatamente desta escravidão ao pecado, porque o ser humano, sem uma intervenção divina, está aprisionado no seu pecado. E Cristo veio, se fez homem, o Verbo que se fez carne, o Deus encarnado, veio a este mundo, viveu uma vida em completa santidade, em completa comunhão com Deus. Apesar de ele ser Deus, ele se tornou homem, assim como eu e você, e ele veio para morrer por nós. Uma vez que ele viveu uma vida em santificação, nunca cometeu nenhum tipo de erro, nenhum tipo de pecado, o sangue dele era inocente. E uma vez que ele se entregou na cruz do Calvário, ele teve o sacrifício substitutivo para que nós tenhamos vida eterna, para que nós pudéssemos ser reconciliados com Deus. O ser humano, uma vez que foi corrompido, precisava ter a justiça divina feita, e foi isso que Jesus veio fazer quando ele veio aqui na terra e andou como nós, em carne e osso. E esta é a liberdade que Paulo está falando. Nós fomos libertos da escravidão do pecado pelo sacrifício de Cristo, e nós fomos, pela graça de Deus, pela justificação do sacrifício de Cristo, nós fomos lavados e redimidos destes pecados. E agora, quando nós aceitamos o sacrifício de Jesus em nossas vidas, nós recebemos o Espírito Santo, que é um espírito de liberdade. É um espírito que tira de nós o nosso pecado e que nos dá tanto a força e nos dá a capacitação de andarmos em obediência e em comunhão com Deus. É neste sentido que Paulo diz: aquele que uma vez foi escravo foi chamado pelo Senhor e é liberto e pertence ao Senhor. Esta é a parte mais fácil de se entender deste versículo, é a parte mais óbvia, é o evangelho puro e simples, essa é a parte mais básica e mais conceitual do que a Bíblia como um todo nos diz. Agora, Paulo diz também que, semelhantemente, aquele que era livre quando foi chamado é escravo de Cristo. Esta é a parte que nos parece um pouco contraditória, é uma parte que não parece que é em concordância com o que Paulo diz, que somos livres em Cristo. Mas o que Paulo estava querendo dizer é basicamente uma retribuição, basicamente uma resposta ao sacrifício de Jesus. Se Jesus é o Verbo que se fez carne, é o Verbo encarnado, é a palavra de Deus como um exemplo físico, como uma forma de viver a nossa vida, exemplificando o que a palavra de Deus diz. Ele é o nosso maior exemplo, é o nosso Deus a quem nós espelhamos, né? Um ser humano perfeito. E nós devemos seguir todos os exemplos de Cristo. E se Cristo se entregou por nós na cruz do Calvário, este é o exemplo que nós temos que seguir e fazer o mesmo para com Deus. Nós temos que nos entregar por completo, assim como Jesus se entregou em corpo, alma e espírito, e até mesmo na cruz do Calvário ele falou: Senhor, a Ti eu entrego o meu espírito. Nós temos que nos entregar a Cristo. Então, quando Paulo está dizendo que nós somos escravos de Cristo, ele está dizendo que a nossa vida não é nossa. Ela foi comprada pelo sacrifício de Jesus na cruz do Calvário, e nós devemos a nossa vida, ela é devida a Deus. O preço foi pago pelo derramamento do sangue inocente, e nós retribuímos isto por amor, e não por força, não por violência, mas pelo Espírito de Deus. Nós devolvemos a nossa vida a Deus. E isto é algo que não é contraditório com o que Paulo está falando. Porque quando você começa a entender, agora já trazendo para o nosso relacionamento com Deus, uma vez que nós encontramos a Deus, ou Deus nos encontra, como queira dizer, quando nós começamos a ter uma vida baseada em oração, baseada na palavra de Deus, baseada num relacionamento verdadeiro com Deus, nós sentimos o Espírito Santo de Deus nos atraindo cada dia mais para se entregar, para nos entregarmos a Deus. E o Espírito Santo de Deus vai agindo em nossa vida e nós vamos entendendo a verdade absoluta, que não tem nada mais importante neste universo do que o reino espiritual que Deus estabeleceu aqui na Terra. Não tem nada mais importante do que o mundo espiritual que é eterno, frente ao nosso mundo físico que é pó e ao pó voltará. Então, é neste sentido que Paulo está dizendo que nós somos escravos de Cristo, mas não por exploração, não como a escravidão que nós conhecemos aqui no mundo de um trabalho escravo para explorar a mão de obra de alguém, com muito sofrimento, com muita angústia, com muita autoridade imposta de um ser humano sobre o outro. Não é neste sentido em que nós somos escravos de Cristo. Nós somos escravos de Cristo no sentido que nós queremos servir a Cristo, nós queremos demonstrar o nosso amor a Cristo, porque Ele nos amou primeiro. É uma servidão, é um estado de entrega. E cada dia que nós passamos, cada dia que nós vamos continuando vivendo com Jesus, continuando vivendo o relacionamento com Deus, em oração, vivendo na palavra, vivendo o nosso dia a dia, nós vamos nos entregando um pouco mais, porque Deus vai nos atraindo um pouco mais. Dr. Martin Luther King, que foi um grande exemplo na cultura americana, que lutou quase que toda a sua vida pela igualdade social, pela igualdade racial, onde nos Estados Unidos, que teve uma cultura muito forte e por muitos anos teve a escravidão dos negros pelos brancos, né? E os estados do sul dos Estados Unidos tiveram muito da sua história baseada na escravidão e na cultura da escravidão. O próprio Dr. Martin Luther King, ele disse algo que a gente pode levar para a nossa vida como uma lição. Ele disse: Se você ainda não achou uma causa pela qual valha a pena morrer, você ainda não achou a razão de viver. É neste sentido, nós temos a nossa vida transformadas por Cristo, porque uma vez que nós fomos libertos do nosso pecado, da condenação e da morte, e uma vez que nós começamos a viver uma vida para Deus, uma vida para Cristo, nós encontramos um propósito, nós encontramos algo que passa a valer a pena morrer por aquilo. É algo mais importante do que nós mesmos, é mais importante que a nossa família, é mais importante que qualquer coisa que nós podemos conquistar aqui no mundo físico. E é este ditado de Martin Luther King, que é ouvido ao redor do mundo, nós vemos isso em tantos lugares, podemos trazer isso também à luz da Bíblia, à luz da nossa vida em Cristo, do relacionamento que nós temos com Jesus Cristo, que quer ser o nosso amigo, o nosso pai, num relacionamento de amor e compaixão, e quer trazer tudo o que há de bom para nós. Enquanto isso, nós continuamos vivendo nossa vida em relacionamento com Ele. E é neste sentido que nós vamos cada dia mais sendo escravos de Cristo, apesar de estarmos libertos, libertos da nossa natureza corruptiva, da nossa natureza completamente corrompida, libertos do pecado, da condenação e da morte que vem do pecado. Porque a Bíblia diz que o salário do pecado é a morte, mas o dom gratuito de Deus é a vida eterna em Cristo Jesus, o nosso Senhor. Então nós temos esta relação muito facilmente entendida quando se analisa o contexto do que Paulo está dizendo. Nós somos livres, libertos da nossa natureza, do pecado, da queda do homem no Jardim do Éden, e ao mesmo tempo nós começamos a servir a Deus, sendo, entre aspas, escravizados. Mas eu não diria que é uma escravidão em si. O próprio Paulo diz que isto é um termo para que nós pudéssemos entender este tipo de relação. Mas o próprio Jesus disse que eu não vos chamo mais de servos, mas chamo de filhos, chamo de amigos, porque tudo aquilo que o Pai me ensinou, eu mostrei a vocês. Então Jesus nos atrai pelo seu amor e não por imposição. Ele nos atrai porque ele nos amou primeiro, e é um relacionamento como pai para filho, de amigo, de amizade mútua. Neste sentido, quando nós somos encontrados por Cristo, quando a graça nos encontra, quando nós somos novos nascidos e temos o Espírito Santo em nossa vida, nós começamos a deixar de viver para nós e começamos a viver para Cristo. E assim somos livres, libertos do pecado, da condenação e da morte, livres para viver em retidão, em santificação e santidade, e viver uma vida para Cristo, para que nós possamos um dia desfrutar, juntamente com Jesus, a vitória sobre a morte. Quem lhe falou aqui é o vosso irmão em Cristo, Davi Miranda Neto. Vocês fiquem na paz do Senhor Jesus.
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0: 20h30.
1: Obrigada pela sua audiência. A gente vai para mais informações aqui. Mente ativa. A prática da leitura diária mantém o cérebro desperto e saudável. Olha, assim como os músculos aqui do nosso corpo, o nosso cérebro também precisa de exercícios para não enfraquecer. E a leitura é uma dessas atividades, e muito completa, inclusive, para preservar a memória na melhor idade. Ler estimula a imaginação, a concentração, melhora muito mais e amplia a capacidade de raciocínio. Então, dedicar algumas horinhas aí do dia para uma leitura, um bom livro, funciona bastante como uma ginástica mental. As palavras novas e as histórias lidas criam novas conexões dentro do cérebro humano. Esse hábito simples ajuda a retardar o esquecimento e previne o cansaço intelectual. A leitura em voz alta é um exercício ainda mais poderoso para a saúde da mente. Essa prática ajuda na dicção, na respiração e fortalece a retenção das informações. Para quem tem dificuldade de visão, o uso de óculos adequados com boa iluminação já resolve o problema. Manter a mente ocupada com leituras edificantes afasta pensamentos ruins e ansiedades. A busca pelo conhecimento não tem idade e traz um profundo sentimento de utilidade e paz. Uma mente ativa é a chave para viver a melhor idade com total clareza e sabedoria. Sono reparador, dormir bem durante a noite é

0: sofra algumas alterações naturais. Muitos idosos relatam dificuldade para adormecer ou acordam diversas vezes de madrugada. O descanso noturno de qualidade é fundamental para a recuperação das forças do corpo. Durante o sono profundo, o organismo realiza a manutenção das células e da memória. Para melhorar as noites, é indicado criar uma rotina com horários fixos para deitar e levantar. O quarto deve ser um ambiente totalmente escuro, silencioso e com temperatura agradável. Evitar o consumo de café e chás escuros no período da tarde também ajuda a acalmar o sistema nervoso. Refeições muito pesadas no jantar também prejudicam a digestão, atrapalham o repouso. Desligar a televisão e os aparelhos eletrônicos uma hora antes de dormir acalma a mente. O cochilo no meio da tarde não deve ultrapassar 30 minutos para não roubar o sono noturno. Descansar com qualidade afasta a irritabilidade e garante um despertar cheio de vitalidade. Uma noite bem dormida é o melhor remédio para enfrentar um novo dia com alegria e vigor.
1: Eu, Andressa Martins, confirmo minha presença na EDF.
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4: Olá, seja muito bem-vindo a mais um episódio do Família em Foco, um espaço dedicado a reflexões sobre relacionamentos, convivência e bem-estar familiar. Aqui falamos de temas que podem transformar o dia a dia da sua casa. Sempre com base em estudos, mas de um jeito simples e prático. Você sabia que uma das maiores demonstrações de amor dos pais não é atender a todos os desejos dos filhos, mas ensiná-los a conviver com limites? Diversos estudos em psicologia do desenvolvimento mostram que crianças que crescem com regras claras, afeto e coerência tendem a desenvolver maior autonomia, responsabilidade e equilíbrio emocional do que aquelas que nunca aprendem a ouvir um não. Por essas razões, hoje nós vamos falar sobre os impactos negativos de filhos que crescem sem limites e como a ausência de regras pode comprometer o desenvolvimento emocional, social e familiar das crianças e adolescentes. A psicologia do desenvolvimento demonstra que os limites são fundamentais para a formação da personalidade. Eles ajudam a criança a compreender que vive em sociedade onde existe direitos, deveres, consequências e respeito ao próximo. A pesquisadora Diana Bowring, referência mundial nos estudos sobre estilos parentais, identificou que crianças educadas com equilíbrio entre afeto e disciplina tendem a apresentar melhores níveis de autoestima, autocontrole, responsabilidade e competência social. Quando os pais evitam corrigir comportamentos inadequados por medo de frustrar os filhos, podem transmitir sem perceber a ideia de que todas as vontades devem ser atendidas imediatamente. Essa dificuldade em lidar com regras pode gerar problemas na escola, nos relacionamentos, no ambiente de trabalho e na vida adulta. Imagine uma criança que nunca escuta não. Quando deseja um brinquedo, os pais compram. Quando faz uma birra, os adultos cedem. Quando desrespeita um professor, a culpa é sempre da escola. Quando trata os avós com grosseria, ninguém corrige. Com o passar dos anos, essa criança pode acreditar que o mundo deve funcionar conforme os seus desejos, as suas regras. Ao chegar à adolescência, terá dificuldade para aceitar críticas, respeitar autoridades, lidar com perdas e administrar frustrações. Entendemos, então, que pais que colocam limites não estão tirando a felicidade dos filhos, estão preparando-os para viver em um mundo que possui regras, responsabilidades e consequências. Eu tenho aqui 5 dicas práticas que podem ajudar você e a sua família. Número 1, estabeleça regras claras e coerentes. As crianças se sentem mais seguras quando sabem exatamente o que é esperado delas. Número 2, não ceda à birra como forma de encerrar o conflito, quando a criança percebe que chorar, gritar ou fazer escândalos faz os pais mudarem de decisão, aprende que esse comportamento funciona. Número 3. Ensine que toda escolha gera consequências. A vida funciona por meio de consequências naturais e educativas. Se um adolescente não organizou o material da escola, por exemplo, é importante permitir que assuma a responsabilidade por esse esquecimento, desde que isso não coloque a sua segurança em risco. Número 4. Equilíbrio e autoridade. Colocar limites não significa ser autoritário ou agir com dureza. Os filhos precisam se sentir amados, mas também precisam perceber que os pais exercem liderança no lar. E por último, seja exemplo do comportamento que deseja ensinar. Os filhos observam diariamente como os pais lidam com regras, respeito e autocontrole. A educação mais poderosa continua sendo o exemplo. Os filhos aprendem muito mais com aquilo que vem do que com aquilo que apenas ouvem. Como disse Diana Browning, o desenvolvimento saudável da criança depende do equilíbrio entre afeto, orientação e limites consistentes. Entendemos, então, que educar é uma das maiores responsabilidades que alguém pode receber. Amar um filho não significa eliminar todos os obstáculos do seu caminho, mas ensiná-lo a enfrentá-los com maturidade, respeito e responsabilidade. Mas e aí? Você gostou desse conteúdo? Então compartilhe a nossa programação com amigos e familiares. Continue nos acompanhando e fique atento, porque a qualquer momento estaremos de volta com mais reflexões que podem transformar a sua vida. Um forte abraço e até breve.
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5: 20 horas e 39 minutos em São Paulo. Muito boa noite. Seja muito bem-vindo, seja muito bem-vinda. Você está no programa A Voz da Libertação, Rádio Deus e Amor. E esse quem fala com você é o seu irmão em Cristo, Diácono Douglas Almeida. É, e hoje é dia 21 de julho de 2026. É, noite maravilhosa, a qual preparou o Senhor, o nosso Deus. Eu tenho a certeza que as bênçãos do Senhor recairão sobre a nossa vida através desta programação, porque tem muita coisa boa, muita coisa preparada, com muito carinho, com muito amor, para que você, querido ouvinte, receba a edificação, a ministração do próprio Espírito Santo através da grade desta programação. Lembrando que esse é um órgão oficial das igrejas Pentecostal Deus e Amor, cuja responsabilidade está sobre a vida da nossa irmã presidente mundial, Ereni Miranda, e também a nossa irmã vice-presidente mundial, Débora Miranda, pastor Lorival de Almeida, presbítero Davi Miranda Neto e toda a nossa diretoria. Então, fique conosco. Eu já quero também compartilhar o nosso WhatsApp aqui da Central de Produções Internacional, para que você mande a sua mensagem. É, eu quero ler a sua mensagem aqui ao vivo, eu quero interagir com você. Anote, DDD 11 98292 3392. Repetindo, DDD 11 98292 3392. Manda para cá a sua mensagem. Vamos nesta fé, querido ouvinte. Vamos nesta graça ao qual preparou o Senhor nosso Deus.
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5: 20 horas e 41 minutos. 20 horas e 41 minutos em São Paulo. Manda para cá sua mensagem, querido ouvinte. Vamos de interação. Nosso ouvinte Emerson de Oliveira, que fala lá de Santa Catarina, está dizendo: a paz do Senhor Jesus, muito boa noite, eu estou ligadinho nesta programação, peço oração em meu favor e também em favor da minha família. Deus abençoe, querido ouvinte Emerson, Deus abençoe o povo de Santa Catarina. É, seguimos, querido ouvinte, nesta fé. Nosso ouvinte Gabriel, aqui de São Paulo, está dizendo muito boa noite, que Deus abençoe, eu amo esta programação, sou um ouvinte assíduo, todos os dias eu escuto e é uma bênção no meu lar. Deus abençoe, Gabriel, em nome de Jesus, que as bênçãos recaiam de uma maneira sobrenatural sobre a sua vida e sobre a vida também da sua família. E vamos agora para aquilo que tem marcado esta programação. É, vamos ouvir alguns testemunhos, porque eu quero, querido ouvinte, que a sua fé no Filho de Deus, a saber, na pessoa bendita do Senhor Jesus Cristo, seja ainda mais acrescentada, para que você desfrute de uma comunhão e de uma intimidade ímpar com Jesus. Então, vamos de testemunho, preste bastante atenção e eu já volto com você.
7: A paz do Senhor Jesus, meu nome é Gabriele, eu moro em Senador Camará. Quando meu filho tinha 2 anos, ele foi diagnosticado com autismo e os médicos diziam que ele não iria falar, iria vegetar. E foram muitos anos, né, assim, muitas crises, às vezes de se machucar e machucar a gente, né, eu e minha mãe que cuidamos dele. Eram noites sem dormir, meu filho não dormia à noite, gritava. Às vezes ele trocava a noite pelo dia, passava a noite inteira gritando e durante o dia ele dormia. Não se alimentava como uma criança normal, comendo comida, bebendo água, né? Os médicos bem preocupados porque uma pessoa que não bebe água, os rins dela pode parar. E hoje meu filho tem 7 anos, né? Eu coloquei ele numa escola e, para a honra e glória do Senhor Jesus Cristo, meu filho tem me surpreendido muito. Através da campanha de quarta-feira, né? Iniciei em janeiro uma campanha e toda campanha que eu vou, eu escrevo o nome do meu filho nos votos. Muitas pessoas dizem assim: autismo não tem cura, se ele não vai falar.

né, não tendo que ficar presa com meu filho dentro de casa. E aí, eu colocando o nome do meu filho nos votos, o Senhor, ele surpreendeu meu coração, que esses dias a professora me mandou uma foto dele no bebedouro, enchendo o copinho dele para beber água. Meu filho hoje, ele, quando dá 11 horas, ele mesmo deita na caminha dele e

agride, não agride mais a gente. E o que mais me alegrou disso tudo, que eu sei que foi o Senhor quem fez, porque o sonho do meu coração era ouvir meu filho falar mamãe. E hoje ele fala o tempo todo, mamãe, mamãe, mamãe, me chama na escola, que as professoras dizem, quando eu saio para ir para a igreja e deixo ele com a minha mãe fala que ele fica o tempo todo chamando mamãe. E eu quis contar esse testemunho, porque eu creio que tem muitas pessoas que tiveram seus filhos com diagnóstico de autismo,

0: lembrou de mim. E creiam, irmãos, creiam que o Senhor está lá dentro da igreja, Deus é amor. Confie que o Senhor vai te dar a bênção também que você tem esperado. Meu nome é Gabriele, eu moro em Senador Camará e louvo e glorifico a vida dos irmãos, em nome de Jesus.
1: É, querido ouvinte, você acabou de ouvir o testemunho da nossa irmã Gabriele, lá de Senador Camará. E ela testifica dizendo que ela constatou, por meio da medicina, na vida do filhinho dela, um autismo. Né? A criança nasceu com autismo. E o médico desenganou a criança, dizendo que a criança nunca falaria. Porque o autismo, ele não tem cura. E a gente sabe que tem vários níveis de autismo. E a nossa irmã Gabriele, ela viveu períodos de muito sofrimento, de muita luta, porque a criança não falava, não se alimentava, e ela relata dizendo que a criança ainda trocava a noite pelo dia. De noite, o pequeno apenas chorava e gritava, e durante o dia ele dormia. Então foi um período muito difícil, um período de muita dificuldade. Mas a nossa irmã Gabriele, ela não perdeu a fé em Jesus. Ainda que os médicos haviam dito que não tinha jeito, não tinha solução, que aquela criança não falaria jamais, por meio da fé, a nossa irmã vivenciou e contemplou o extraordinário diante dos olhos. Porque ela se posicionou diante da presença de Deus, por meio de campanhas, por meio de propósitos, por meio de buscas constantes em oração perante a face do Senhor, o nosso Deus. E após essas campanhas, ela começou a constatar uma grande melhora na vida da sua criança. Hoje, a nossa irmã Gabriele testifica dizendo que a criança não só apresentou melhoras, mas foi melhoras que trouxe um grande alívio e uma grande alegria para a nossa irmã. A criança que não dormia durante a noite, hoje dorme. A criança que não falava, hoje fala. A criança que não socializava, hoje já socializa em ambientes escolares, no meio da família. Verdadeiramente, Deus manifestou a bênção e também a graça. Isso nos mostra, querido ouvinte, o poder da fé. Quem sabe você...

0: você que está me ouvindo recebeu um decreto, algo foi liberado sobre a sua vida que te entristeceu, te abateu, te colocou para baixo. Mas eu quero te dizer, você tem um Deus que tudo pode. Um Deus que muda decretos, que confunde a medicina, que confunde o inimigo da nossa alma. Por isso, se posicione em fé diante da presença de Deus. Use a fé que Deus concedeu a você. E certamente, esta causa, esta situação será transformada pelo poder de Deus. E eu tenho a plena convicção pelo Espírito que o próximo testemunho que nós vamos ouvir aqui no programa Voz da Libertação será o seu testemunho, porque esse Deus não mudou. Ele continua operando sinais, ele continua operando maravilhas, e as mãos dele, querido ouvinte, estão estendidas para operar na sua vida também. Creia, creia na bênção, creia na grande vitória!
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0: Horas e 53 minutos em São Paulo, 23 horas e 53, e nós vamos agora ouvir um recadinho muito especial. É a nossa irmã presidente, vice-presidente mundial, Débora Miranda. Ela vem fazer a você, querido ouvinte, um convite e deixar você um pouquinho informado daquilo que vai acontecer nesse próximo dia 25 de julho aqui em nossa sede mundial. Preste bastante atenção nesse recadinho e eu já volto com você.
3: Atenção, atenção, criançada, atenção, pais, mães, nós vamos fazer uma festa de arromba para as crianças. Tudo, tudo, tudo, tudo com estudo bíblico, com a palavra de Deus, sabe? Na brincadeira, a palavra de Deus na historinha, nas músicas, na dinâmica. Olha que coisa, uma aventura mais do que especial. Do ano inteiro, está chegando aí. Prepare-se para uma tarde cheia de aprendizado. Louvores, brincadeiras, surpresas. E eu tenho certeza que vão ser momentos inesquecíveis para o seu filho. O mais importante, presença de Deus. Imagine Jesus tão feliz vendo aquela criançada na sua casa, não é? Marque a data. 25 de julho. A nossa escola bíblica de férias está chegando, dia 25 de julho. Das 3 às 5 da tarde. Bom, das 3 às 5 vai ser no templo, onde a gente vai contar histórias, onde a gente vai fazer a dinâmica, vai ter as músicas, a oração. Nós vamos ensinar as crianças bem na linguagem dela, para ela entender o que são as pedrinhas do reino, que é o tema da nossa festa, da nossa escola bíblica de férias, da nossa EBF, aqui na nossa sede mundial. Gente, olha, você pai, mãe responsável, olha, é uma vez por ano só, essa escola bíblica de férias. Então, vale todo esforço do mundo. Vale a pena você cancelar seu compromisso. Vale a pena qualquer coisa para você edificar o seu filho. Bom, já deixo uma pergunta aqui. Qual foi a última vez que seu filho ouviu, ou acompanhou, ou orou, ou cantou, ou ouviu uma história com um aprendizado bíblico? A alma dele precisa de comida, né? Então, nesse dia, nós vamos fazer o possível, tudo, desde a decoração, desde as brincadeiras, das músicas, tudo vai ter um ensino. Cada criança é uma pedrinha preciosa nas mãos do rei. Quem é esse rei? Quem é esse reino? Vai ser tudo explicado na história para as crianças. É uma criança sendo uma pedrinha lapidada para brilhar e fazer diferença neste mundo. Então, tudo isso será explicado a ela. Eu vou estar contando a história, cantando com as crianças, juntamente com todas as professoras da Escola Bíblica O Pequeno Galileu. Também teremos a participação do coralzinho. Então, nós queremos que você traga seu filho, traga os amiguinhos dos seus filhos, chame a família, venha fazer parte desta grande festa de alegria, de fé e descobertas. Estamos esperando você para viver momentos maravilhosos na nossa Escola Bíblica de Férias, dia 25 de julho. Olha, tudo de graça, não precisa pagar nada, vai ter lanchinhos. E após a ministração das 3 às 5, onde vão ter histórias, brincadeiras, vamos ter aquele momento onde as crianças vão usar o tobogã, vão ter os lanchinhos aqui no estacionamento da igreja. Gente, quer uma coisa melhor? A gente tem falado com as mães e elas falam, Débora, minha filha, meu filho nunca teve uma oportunidade de participar de uma festa assim. Então, se você vai estar trabalhando no dia, arranje alguém para trazê-lo, tá? Você pode, então, adiar esse compromisso e vir com seu filho? A sua participação junto com o filho é uma maneira de que seu filho entenda o quão importante essa festa é para ele. Puxa, minha mãe veio comigo. A minha avó veio comigo. Traga toda a família, traga a avó, tio, prima, traga todo mundo. Pode vir os adultos, pode vir os pais, os avós. Traga a criançada da comunidade. Você pode alugar aí uma van. Ah, mas eu não sou professora. Não tem importância. Aluga aí uma van. Traga a criançada da vizinhança. Traga uma criança não crente. Traga a criança da creche. Traga todo mundo. Dia 25 de julho, dá tempo de vocês se organizarem. Das 3 às 5, aqui na nossa sede mundial, Rua Prefeito Passos, número 10. 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
4: Graça e paz do nosso Senhor Jesus, aqui é a Tia Sol, da sede central de Franca, venho expressar a minha expectativa para este EBF de 2026, que estamos já na reta final dos preparativos. 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
0: 20h59 na capital dos Bandeirantes. E vamos seguindo, querido ouvinte, esta programação ao qual Deus preparou para nós nessa noite muito agradável em São Paulo. É, nós vamos já para identificação das nossas emissoras, é o prefixo, e eu já volto com você ao vivo, aqui diretamente dos estúdios da nossa sede mundial. Já volto com você.
5: Uma noite tranquila e abençoada para você que está na sintonia do programa A Voz da Libertação. Boa noite.